segundo tempo daqui a pouco. Bruno Guimarães. O Bruno Guimarães teve uma contusão nessa temporada. Passou alguns jogos fora, tanto que ele jogou pouco. Deixa eu comparar aqui o Bruno Guimarães com o Casemiro. Pronto. O Bruno Guimarães, ele teve agora nos últimos 3, 4 meses, ele teve um problema clínico. Né? Nos 3 meses, ele teve um problema clínico. Voltou. Quando voltou, voltou muito bem, ajudando muito, fazendo gols, inclusive pela equipe do Newcastle, dando assistências. Mas no jogo de hoje, eu achei que ele ficou um pouco abaixo daquilo que poderia render. É um jogador interessante, é um jogador que pode ser útil para a seleção brasileira, mas no jogo de hoje eu achei que ele poderia render um pouco mais. E isso abre espaço para boa participação do Danilo Santos, que eu vou falar sobre ele daqui a pouquinho. Danilo vem sendo aí uma boa sombra para o Bruno Guimarães. Luiz Henrique ficou muito preso do lado direito, muito preso mesmo, encostado ali do lado direito. Não foi o Luiz Henrique do jogo contra a Croácia, não foi o Luiz Henrique que tentou o jogo contra a seleção da França. Foi um Luiz Henrique muito mais comedido, né? Que foi muito menos a linha de fundo do que o que nós estamos acostumados a ver desde a época do Botafogo, né? Então foi um jogador muito menos afoito na partida de hoje. O Matheus Cunha. Matheus Cunha, ele tá com a 9, né? Tá vestindo a camisa número 9. Mas a característica dele atualmente não é desse 9. O Igor Thiago, que está no banco de reservas da seleção, que entrou no segundo tempo, é um 9, né? É um centroavante. O Matheus deve jogar por trás. E aí é que aparece para mim a questão da numeração da seleção brasileira, que cheguei até a falar um pouco sobre ela. A numeração, ela aponta qual a ideia do treinador. 1, Alisson, 2, Wesley... Isso a numeração oficial, tá? 3, Gabriel Magalhães, 4, Marquinhos, meia dúzia, Alexandre. Essa é a defesa do técnico Ancelotti. É essa a defesa. 5, Casemiro, 8, Bruno Guimarães. 7, Vinícius Júnior, caindo pela esquerda. 11, Rafinha, caindo pela direita. Matheus Cunha com a 9 centralizado. E aí falta alguém. Quem é esse alguém? Possivelmente na mente do Ancelotti é o Neymar, jogando por trás desses 3 homens de frente. Agora, quando é que ele vai poder usar o Neymar? Ou ele vai poder usar o Neymar? A gente muda até a pergunta. Ele vai poder usá-lo? Ele vai colocá-lo de frente? Ele estará pronto para ser esse homem com a camisa da seleção? Ou o Brasil vai continuar dependendo dessa passagem do Matheus Cunha pelo meio, da passagem do Vinícius Júnior pelo meio, da passagem do Rafinha pelo meio? A gente tem que aguardar o jogo contra o Egito, que aí a gente deve ter um jogo mesmo de preparação, é a partida final antes da Copa do Mundo, para que a gente entenda de fato qual a ideia do Ancelotti. E o Rafinha, né, que não falei dele também, participou pouco, né, no primeiro tempo, teve algumas oportunidades, foi lançado, chegou atrasado em uma bola, em outra a defesa chegou, o goleiro também defendeu, mas eu senti falta da movimentação desses atacantes do Brasil, né, deles furarem a defesa da seleção do Panamá. O Brasil enfrentará seleções que vão buscar defender-se a qualquer custo para não tomar o primeiro gol. Depois de tomar o primeiro gol, a gente sabe que, dependendo da condição da seleção, né, eles vão tentar se abrir para chegar a um empate. Então, até tomar o primeiro gol, a gente precisa que esses ataques se mexam. A gente precisa de circulação desses homens de frente. A gente precisa de movimentação. A gente precisa de ultrapassagem de um lateral. A gente precisa da chegada de um desses homens voltarem para a composição do meio de campo e abrirem espaço para uma entrada surpresa do Bruno Guimarães, para uma entrada surpresa do Casemiro, que gosta de fazer isso, para uma ultrapassagem do Wesley, para uma ultrapassagem do Alexandre. Isso o Brasil precisa fazer. Então, esse é o time do primeiro tempo. Tá? Esse é o time da etapa inicial. E o Brasil, no primeiro tempo, acabou vencendo por 2-1. Tá? Então, foi o time do primeiro tempo, a seleção brasileira do primeiro tempo, conseguiu o resultado de 2-1. Os gols do Brasil no primeiro tempo foram do Vinícius Júnior e também do Casemiro. Eu vou chamar os gols do Brasil para que a gente possa analisar um pouquinho esses gols, né? Os gols do primeiro tempo, depois a gente vai para a etapa complementar, porque é outro jogo. O segundo tempo é outro jogo. O segundo tempo é outra partida com outro time. Né? Inclusive o Panamá, depois que começou a mudar, também terminou o jogo com outro time. Então, vamos primeiro para o gol inicial do Brasil. 1 minuto de jogo, uma roubada de bola do Casemiro, no meio de campo, Vinícius Júnior se apresenta, ele faz... A bola chega no Vinícius Júnior, depois da roubada de bola do Casemiro, e ele conduz a bola. Quando ele conduz, ele faz algo muito interessante. Ele olha o goleiro e chuta. Algo que o Brasil precisa fazer também
com outros adversários na Copa do Mundo. Chutar de fora da área quando tiver espaço. Nós temos bons chutadores. Nós

0: Brasil!
1: Faz mais um gol e o rito

0: Casemiro recupera para Vini Júnior. E fora da área, solta o canudo de perna direita. A bola vai no canto direito do goleiro Mosqueira. Gol! O momento esplêndido do futebol. Vem à tona a essência da paixão do torcedor. Pentacampeão do mundo, Alex!
1: Casemiro não tem nada a ver esse jogador. Panamenho fez besteira. Tentou sair de forma errada. O capitão da seleção brasileira roubou a bola e tocou para Vini Júnior. Aí prevaleceu a qualidade, a característica, o fator técnico. Foi levando o de fora da área, chutaço, sem chance de defesa nenhuma para o Mosqueira. Golaço, golaço da seleção brasileira, logo no início do jogo. Agora Vini Júnior faz 1-0 para o Brasil, em cima do Panamá.
2: É, como disse até no comentário do intervalo, né, parecia que seria mais fácil do que foi, né, principalmente no primeiro tempo. Estou me referindo aqui ao time do primeiro tempo. Parecia que seria bem mais fácil do que foi. No segundo tempo, o time deslanchou, começou a fazer um monte de gols e a situação foi diferente. Mas, com 13 minutos, o Brasil tomou o gol de falta, né, a falta que foi cometida na entrada da área pelo Bruno Guimarães, uma falta que, contra a seleção do Panamá, já é perigosa. Imagina contra uma outra seleção, uma seleção mais forte, né, o Brasil pode sofrer também com isso. E por conta desse espaço que existe na frente da defesa da seleção brasileira. Os quatro homens de ataque, os dois homens de defesa e há um vago, né, há um espaço ali na frente. E o Brasil já sofreu com isso no jogo contra a Croácia, sofreu com isso no jogo contra a França. E no jogo de hoje isso também ficou apresentado em alguns momentos da partida. O selecionado do Panamá empatou com uma cobrança de falta, bonita cobrança do Amir Murillo, mas a bola seria de fácil defesa do goleiro do Brasil, do Alisson. Porém, ela desviou na barreira, acabou indo para o lado contrário onde o goleiro brasileiro estava e foi o gol de empate. O Brasil demorou para, de certa forma, retomar o jogo, porque a seleção tinha feito o tento com o Vinícius Júnior, não estava acelerando a partida, estava imaginando o que seria a questão de tempo de chegar ao segundo gol, toma o gol de empate aos 13 minutos, e para você ter uma ideia, torcedor, a primeira chance depois do gol da equipe do Panamá só veio aos 23 minutos, num chute do Rafinha, numa boa jogada, numa boa triangulação da seleção brasileira. O último passe foi do Vinícius Júnior para o Rafinha chutou, a bola bateu na rede pelo lado de fora. O Brasil chegou ao segundo gol depois de mais uma vez uma boa participação do Vinícius Júnior, e por isso que eu votei nele no craque do jogo. O Vinícius teve o gol com um minuto, a gente teve uma chance com ele aos 5, outra chance com o Vinícius Júnior aos 10, e uma boa participação dele no lance com o Rafinha aos 23 minutos, ou seja, ele foi o cara mais ativo do primeiro tempo do ataque da seleção brasileira. E de novo, numa jogada dele, ele tentou chutar em gol, tá? O Casemiro foi esperto, se apresentou rápido na jogada, cabeceou, desviou e matou o goleiro Mosqueira. O Mosqueira não conseguiria fazer a defesa de forma alguma, porque assim como o Marisson se preparava para um destino da bola, né, o destino na cobrança de falta, e foi traído pelo desvio, quando o Casemiro desvia, ele acaba fazendo com que o goleiro não tivesse chance alguma de defesa. O goleiro saltava para o seu lado esquerdo, porque o chute do Vinícius Júnior buscava o lado esquerdo do goleiro da seleção do Panamá. Quando o Casemiro desvia, aí o goleiro já tem passado da bola, não tem o que fazer, e é o segundo gol da seleção brasileira. A gente vai relembrar esse gol com a narração do locutor que todo mundo gosta. Marcelo
0: Araújo. Olha o Vini Júnior, vai pra cima da marcação, cortou pra direita, pode bater!

Casemiro! Ele toca na bola, não estava no impedimento, no giro do chute do Vini Júnior, Casemiro com

0: atacante de referência. A bola passa e balança as redes do goleiro panamenho, do Orlando Mosquera. Gol, o momento esplêndido do futebol. Vem à tona a essência da paixão do torcedor pentacampeão do mundo. É o capitão. Casemiro é o cara da vez, Alex.
1: Grande jogada pelo lado esquerdo do Vini Júnior. Recebeu a bola ali do Alexandro. Entrou, observou, deu aquele corte para dentro, né? Destacando aí, deslocando dois jogadores panameños. Aí na hora do cruzamento ou chute, sabe-se lá, quem apareceu para concluir foi o Casemiro, capitão da seleção brasileira. Colocou cabeça na bola e aí desviou a bola para dentro da meta. Sem chance de defesa para o Mosquera. Agora, Brasil, mais uma vez, na frente do placar.
2: Pois é. É, foi chute mesmo, viu, Alex? Não foi tentativa de cruzamento, não. Foi um chute, né? Ele chutou em gol e aí o Casemiro que foi esperto. É, e detalhe, eu falei até durante o jogo, agora só com um pouquinho mais de detalhes, né? Havia apostas do Manchester United, uma disputa entre o Bruno Fernandes e o Casemiro, né? Em relação ao número de assistências do Bruno Fernandes para gols do Casemiro. O Casemiro fez 9 gols no Manchester nessa temporada, é um cara que chega muito bem no ataque, é um jogador que se apresenta muito bem nesse lance aéreo, mas também fez 2 assistências nessa temporada, né? Porque ele também tem um passe, principalmente um passe em profundidade muito bom. Bom, esse foi o primeiro tempo, 2 para o Brasil, 1 para a seleção do Panamá, porque aí muda o jogo completamente, aí você esqueça tudo que a gente falou a respeito do primeiro tempo, porque no segundo tempo é outro time. No segundo tempo, o Brasil foi a campo com Ederson, Ibanez, Danilo, Léo Pereira e Douglas Santos, Fabinho, Danilo Santos, Lucas Paquetá, Endrick, Igor Thiago e Ryan. Outra seleção ficou apenas o Léo Pereira e o Léo só ficou porque não tinha outro zagueiro para colocar. Né? Se tivesse outro zagueiro, o Léo teria saído. Se o Everton fosse zagueiro, o Everton teria entrado, né? E teria complementado aí a seleção brasileira. Então, é outro time. E a gente tem que observar essa outra formação do Brasil. O Ederson, em alguns momentos o Ederson me preocupa. O Ederson, quando foi para o City, era por conta justamente de seu jogo fora da área, né? E seu jogo com bola nos pés. Mas o próprio Guardiola percebeu que o Ederson, nas últimas temporadas, havia falhado muito. Ele saiu, foi para o Fenerbahçe da Turquia. Queira ou não, um campeonato com muito menos visibilidade do que o campeonato inglês, né, do que a Premier League, mas também em alguns lances acabou falhando lá no campeonato turco, pelo menos nas repercussões que a gente acaba acompanhando, né, dos jogos por lá. Ibanez, Danilo e Léo Pereira, na teoria 3 zagueiros, mas ficou muito claro hoje aqui, né? Já na convocação isso transparecia, mas agora com o jogo acontecendo isso ficou muito mais claro. Danilo será realmente zagueiro, né? Foi convocado para a zaga. É claro que numa eventualidade ele pode até ir para a lateral direita pela proximidade que tem com a função, mas ele foi convocado realmente como zagueiro e o Ibanez foi convocado realmente como lateral reserva da seleção brasileira. Então o Ibanez vai para a lateral. E aqui muda muito a forma de jogar do Brasil, tá? O Wesley é um jogador de ataque, é um jogador ofensivo, é um lateral que se apresenta muito mais no ataque e o Ibanez praticamente não. O Ibanez não subiu como lateral, né? O Ibanez ficou guardando espaço ali do lado direito, fez até uma inversão com o Danilo em uma jogada, conseguiu fazer um bom passe para o Ryan, mas é o lateral defensivo, né? O jogador para fechar ali o lado direito. Em alguns momentos, o Ancelotti utilizou uma linha com o Éder Militão, com o Carvajal também. Ficava praticamente uma linha de 4 zagueiros na equipe do Real Madrid. Mas talvez ele tenha essa ideia, né, para a seleção brasileira. Talvez não, ele tem, tanto que o Éder Militão deveria, se não estivesse contundido, estar nesse grupo e provavelmente seria titular no lugar do Wesley. Né, provavelmente seria a linha defensiva da seleção brasileira. Então, seguindo aqui, Danilo, Léo Pereira e Douglas Santos, o Danilo e o Léo Pereira, não dá para destacar muito, né, a atuação dessa linha defensiva. Assim como não deu para destacar muito o Bremer e o Léo Pereira, não dá para destacar muito o Danilo e o Léo. Aqui, pelo menos, a gente percebeu um pouco mais de entrosamento entre eles, mas, né, por motivos óbvios, né, jogam na mesma equipe, jogam no Flamengo, a zaga que joga mais no Flamengo é Léo Ortiz e Léo Pereira, mas o Danilo tem jogado também ao lado do Léo. O Douglas Santos, nas partidas que fez com a seleção, ele não decepciona. E também não decepcionou no jogo de hoje. Eu acredito até que na minha avaliação, é claro que o adversário é frágil, mas a desenvoltura dele foi melhor do que a desenvoltura do Alexandre. E ele merecia ser melhor olhado pelo treinador da seleção brasileira. Mas talvez aí seja aquela questão. Se eu tenho um lateral que sobe, que é o Wesley, eu tenho que ter um outro lateral que fique, que é o Alexandre. E agora inverte, no segundo tempo ele ficou com um lateral que não sobe, que é o Ibanez, e outro que se apresenta no ataque, que é o Douglas Santos. É uma espécie de equilíbrio planejado aí pelo Ancelotti. No meio de campo, Fabinho é o reserva do Casemiro. É claro que o Casemiro está numa condição superior, mas é o reserva do Casemiro, Fabinho, inclusive com a mesma função, que é de destruição. Danilo Santos, Danilo está buscando essa vaga na seleção brasileira desde o jogo contra a Croácia. Ele está pedindo espaço para ocupar uma vaga de titular. E cheguei até a dizer durante o jogo que aí fica a dúvida. Tira o Bruno Guimarães e coloca o Danilo, o Brasil fica muito aberto, ou deixa o Danilo, aliás, ou deixa o Bruno Guimarães e acrescenta o Danilo, tirando alguém da frente, né? E dando a oportunidade aí de aproximação do Danilo ou do Bruno Guimarães. É uma possibilidade. É uma possibilidade, dependendo do adversário, é uma possibilidade. Mas o Danilo, ele está cavando essa vaguinha na seleção principal. Lucas Paquetá. O Lucas Paquetá é o jogador vagalume. Ao mesmo tempo que ele dá uma assistência fantástica para um gol, ele dorme no meio de campo e perde uma bola para o adversário, possibilitando uma jogada de ataque. Então, é um jogador bipolar, né? Ora ele está concentrado no jogo, focado na partida, vislumbra o que a defesa do adversário não percebeu e em determinados momentos ele está completamente desligado do jogo, perde bolas fáceis e dificulta a vida do seu time, no caso agora na seleção brasileira. Endrick, não sei se a afobação, né, por tentar marcar, mas não foi um jogo do nível do Endrick das últimas partidas na seleção. Teve oportunidade, acabou conseguindo chegar cara a cara com o goleiro, mas não conseguiu finalizar. Outro que está buscando a vaguinha dele, Igor Thiago. A vida do Igor é mais difícil porque tem muita gente boa no ataque e aparentemente o Ancelotti não gosta de jogar, ou pelo menos não tem a projeção nesse momento de jogar com um centroavante, que é a característica do Igor. Mas o Igor está muito bem tecnicamente, está numa fase muito boa. Para quem não ouviu o jogo, vou lembrar aqui que jogar no Brentford e ficar atrás só do Haaland não é fácil, né? Ele, um artilheiro do Brentford com 25 gols na Premier League. Não é simples para jogador algum chegar a essa marca não atuando nos principais times. Não jogando no Liverpool, não jogando no City, não jogando no Chelsea, não jogando no Arsenal. É muito difícil chegar a essa marca. E chegar a essa marca no pequeno, eu vou até citar assim, Brentford, mostra a condição que esse jogador tem. E o Ryan é o nosso futuro, né? Ao lado do Endrick, é o que a gente vislumbra nessa Copa, como aquele jogador que entra sem responsabilidade. Isso foi dito pelo Casemiro em coletivas, são jogadores que entram sem a responsabilidade de ter que carregar nas costas o peso de uma luta por um hexacampeonato. São aqueles jogadores que vão para aprender. É claro que eles têm a sua característica, eles têm a sua qualidade, mas são jogadores que estão no momento de aprendizado. Né, são jogadores que estão no momento de crescer. Então, esse foi o time do segundo tempo. É uma outra seleção, é um outro time. E antes que, né, você diga, não, mas o Panamá mudou todo mundo também. Mas mudou depois que o Brasil já tinha feito 4-1. Aí começou a realizar uma série de mudanças, né, e o jogo terminou 6-2. Então, foi um time que teve uma desenvoltura melhor. É claro que já pegou um adversário mais cansado no segundo tempo, mas que demonstrou estar mais focado no jogo. Possivelmente por uma questão simples, eles precisam mostrar que podem ser titulares. Então, entra em campo com mais foco, entra em campo mais dedicado e acaba fazendo com que a desenvoltura deles se apresente melhor. Vamos para o segundo tempo, para os gols da etapa complementar? A gente teve aos 7 minutos, que foi o primeiro gol do Brasil no segundo tempo. Antes a gente teve uma boa jogada do Lucas Paquetá, tá? Que ele recebeu um passo do Igor Thiago aos 2 minutos, mas aí ele concluiu mal. Aos 7 minutos, uma bola recuperada, uma bobeira do goleiro, né, do goleiro Mosquera, da seleção do Panamá. Ele foi apertado, tentou tirar a bola da área, jogou a bola para o lado, só que a bola ficou com o Ryan, e aí o Ryan foi muito inteligente. Até no pós-gol, até comentei que se fosse um jogador afobado, ele teria chutado de todo jeito, teria colocado a bola longe do gol, teria tentado conduzir a bola, teria tentado outra coisa. Mas a qualidade é tão grande que o Ryan olhou e bateu cruzado. Ele fez uma curva na bola, e não deu chance nenhuma de defesa para o goleiro Mosqueira. Vamos acompanhar o terceiro gol do Brasil. Era o gol do 3-1. Mais uma vez, o professor do Scratch. Marcelo
0: Araújo. Olha o chute pro gol. Golaço! Ryan! Gol!

0: Aqui é Brasil! Aos 7 minutos do segundo tempo! Falha de comunicação na zaga panamenha! Goleiro acabou se atrapalhando todo, foi tirar a bola, sobrou com o Ryan. Ele está no lado direito, ao lado da grande área. Que categoria! De perna canhota, manda no outro lado, no canto direito. Que pintura do Maracanã! Gol! O momento esplêndido do futebol! Vem à tona a essência da paixão do torcedor pentacampeão mundial! Ryan é o cara da vez, Wallace!
1: Que vacilada do Mosqueira, né? Tentando sair com os pés, foi pressionado pelo Igor Thiago. Então, o que fez o goleiro da seleção panameña? Tentou tirar da área, só que ele tirou nos pés do Ryan. Que visão, hein? Que visão ele teve, todo mundo lá de fora, a barra toda livre e o gol só esperando a bola. E o que ele fez? Golaço no Maracanã. E aí a seleção brasileira ampliando o marcador, agora faz 3-1 para cima do Panamá.
2: E aí vou lembrar mais uma vez, o Brasil havia mudado todo o time, né? A exceção do Léo Pereira, e o Panamá só havia tirado o Ismael Dias e colocado o Martínez, que é um meia por outro, né? E havia tirado o Cecílio Waterman e entrado o Farrardo, que é um centroavante por outro, né? Então foram mudanças apenas táticas do treinador, o Thomas Christiansen, da seleção do Panamá. E o Brasil já vencia por 3-1. A gente teve ainda uma outra chance com o Ryan, aos 11 minutos, mas ele acabou chutando para fora. Aos 14, o Brasil chegava justamente ao seu quarto gol, e depois desse quarto gol foi que vieram as mudanças em maior número na seleção do Panamá. O gol foi de uma boa visão, né, do Danilo Santos, que ele começou a jogada, fez o passe para o Douglas Santos, o Douglas faz o passe no meio, havia a penetração do Lucas Paquetá, e o Douglas, aliás, o Danilo, deixa a bola passar. Ele compreende justamente que a jogada melhor era para o Paquetá, tanto que o Paquetá conseguiu chutar, a bola bateu, né, no Córdoba, o camisa número 3 da defesa do Panamá, o zagueiro, camisa número 3, e o goleiro não teve o que fazer, acabou tomando o terceiro gol. 14 minutos, quarto gol do Brasil, 4 para o Brasil, 1 para o Panamá. De volta, o que todo mundo gosta. Marcelo
0: Araújo. Ele tem espaço, pode tentar bater, preferiu o lance agora com Douglas Santos, Douglas agora para o Danilo, ele deixa Paquetá, bateu a bola, um chutaço de canhota, a bola beija o fundo das redes, é gol! Brasil! Gol do Brasil!

0: Agora sim, mais uma grande jogada da seleção brasileira, hein? Uma jogada com lucidez. Meio de campo começando com o Danilo Santos. Ele viu a descida do Douglas Santos pelo lado esquerdo. O Douglas cruzou buscando a grande área. Apareceu de novo ali o Danilo fazendo o corta-luz. Aí ficou fácil, né? Para o Lucas Paquetá. Dessa vez ele acertou. Dominou com a perna esquerda, colocando do lado direito do goleiro Mosquira. Bonito gol no Maracanã.
1: Pois é, né? Viu aí na descrição que o Alex disse, né? Dessa vez ele acertou. Porque naquele primeiro lance que a gente falou aqui aos 2 minutos, ele errou completamente, não conseguiu chutar a bola em gol. E enquanto, né, o Alex estava na descrição do gol, a gente teve um pênalti em cima do Igor Thiago. O pênalti existiu, tá? O Igor fez uma linda jogada, ele botou a bola entre as pernas do zagueiro da equipe do Panamá. É aquele popular que ia entrar com bola e tudo, né? Porque se o pênalti não acontece, ele seguiria na jogada. E aí eram duas opções. Ou defesa do Mosquera, se ele conseguisse fechar o ângulo, ou gol da seleção brasileira. E aí o zagueiro decidiu, optou por fazer o pênalti. Pênalti bem marcado. E o próprio Igor Thiago se apresenta para a cobrança. Aliás, é a segunda vez que ele entra, né? Sofre pênalti e o Ancelotti define como o cobrador da seleção brasileira. Foi assim no jogo passado contra a Croácia e agora no jogo de hoje contra a seleção do Panamá. Então mostra a confiança que o treinador tem também na qualidade da finalização do hoje camisa número 25 da seleção brasileira. Vamos para esse pênalti, foi tudo coladinho, né? Porque o primeiro gol do Brasil foi aos 7 no segundo tempo, o segundo aos 14 e o terceiro aos 17. Então vamos mais uma vez, aquele que todo mundo gosta. Marcelo
2: Araújo. É o próprio Igor Thiago que vai para a cobrança da penalidade. 17 minutos e meio do segundo tempo. O Brasil vai goleando por 4-1. Vai autorizar o árbitro. Autoriza. Igor partiu. Bateu! Gol do Brasil!

0: aos 18 minutos do segundo tempo, com categoria, perna direita no canto direito, 1, 2, 3, 4, 5, Brasil! O momento esplêndido do futebol vem à tona a essência da paixão do torcedor canarinho. Igor Thiago é o cara da vez, Wallace.
1: Coroando, né? A boa jogada que originou a penalidade máxima. Ele que fez um drible sensacional pra...

0: de um lado e a bola do outro. E o Maracanã comemore muito o quinto gol da seleção brasileira. Igor Thiago faz Brasil 5, Panamá 1.
1: E aí no Panamá foi a hora da enxurrada, né? Enxurrada de alterações. Porque saiu Córdoba, saiu Escobar, saiu Murillo, saiu Andrade, saiu Harvey, saiu Rodrigues. Enfim, foram entrando, entrou Farinha, entrou Thomas Rodrigues.

0: né? Porque a referência no primeiro tempo era aquela equipe que a gente citou, que começou o jogo pelo Panamá. O que fez a seleção brasileira com aquela primeira formação, que foi o resultado de 2-1, e essa formação do segundo tempo da seleção brasileira, que até esse início, né, o início dessa enxurrada de alterações, fez 3-0 na seleção do Panamá. É porque o resultado nesse momento estava 5-1. No primeiro tempo, o primeiro time fez 2 gols e tomou 1. No segundo tempo, o segundo time, vou colocar assim, fez 3 gols e não tomou nenhum. E aí, depois das alterações, aí muda completamente de figura a situação, né? Muda completamente, porque se já houve uma mudança de estrutura da seleção brasileira, né? Quando da virada para o segundo tempo, agora era a hora desse time, que já estava vencendo, goleando por 5-1, ter aquele momento de relaxamento, né? Porque não vale pontos, é um jogo amistoso, a festa já estava confirmada, né? Já estava feita, o torcedor já estava satisfeito, já havia, né, no Maracanã o clima de festa desde antes da partida, com essa enxurrada de gols, o clima de festa ampliou ainda mais, né? Aumentou ainda mais, era um momento de tranquilidade. Isso fez com que o jogo caísse no momento de calmaria. Né, o jogo foi para um momento assim de poucas chances reais, tanto da seleção brasileira quanto da seleção do Panamá. O Panamá se ajustando, né, porque tomar uma goleada como essa não é simples, né, principalmente em reta final de preparação para a Copa do Mundo, se bem que eles sabiam o adversário que viriam enfrentar, né, tanto que o Thomas Christiansen começou o jogo com 3 zagueiros. Ele não costuma jogar com 3 zagueiros, mas começou com 3 zagueiros, com a linha fechando ali de 5 jogadores, porque ele fechava assim uma primeira linha defensiva com 5, uma segunda linha defensiva com 4, e ficando só à frente um atacante. No primeiro tempo era o Waterman, no segundo tempo era o Fajardo. Então ele tentou fazer isso, né? Tentou fechar a seleção brasileira, impedindo que ela tivesse criação. Até funcionou no primeiro tempo, mas até, pelo que já acabei de falar, por questão de falta de apertar o pé no acelerador da seleção brasileira. Mas funcionou no primeiro tempo. No segundo tempo não funcionou com a entrada da rapaziada que estava no banco. E aí, depois de todas essas alterações, o primeiro lance mais perigoso de verdade, o primeiro lance onde a gente pode dizer assim, houve, né, uma jogada de boa criatividade, foi do Brasil, e foi um gol do Brasil que já foi aos 35 minutos. Veja, o Paquetá, de novo, vai apenas reafirmar aquilo que a gente acabou de falar. Enquanto o Paquetá, no primeiro lance do segundo tempo, teve uma finalização ruim, e poucos minutos depois acabou fazendo um gol, né, numa bola que desviou na zaga, mas acabou fazendo o gol. E depois havia perdido há pouco tempo antes, tá? Ele perdeu uma bola lá intermediária por sono. Ele parou na jogada, ele não observou, que o jogador do Panamá estava chegando. Ele perde a bola assim e nem sequer continua na jogada, tentando retomar a bola. Mas ao mesmo tempo ele chega no ataque, né, vê uma boa passagem do Danilo Santos. Faz um lançamento perfeito para o Danilo, porque ele antevê que o Danilo vai passar. Antes que o Danilo chegasse em posição de impedimento, ele lança a bola à frente, o Danilo chega cara a cara com o goleiro para fazer o que seria o sexto gol da seleção brasileira. O Paquetá é isso, né? Em muitos momentos está completamente desatento e desligado do jogo, mas ao mesmo tempo consegue um passe como esse, o passe que fez com que o Danilo marcasse o sexto gol da seleção brasileira. Mais uma vez, o professor do Scratch.
1: Marcelo Araújo. Olha o chutaço de fora da área, gol do Panamá! Harvey!

seleção panamenha. Danilo Santos estava sendo elogiado, ele dá um rebote para frente da grande área, não tinha ninguém de camisa amarela, Arvem, um petardo de perna direita, gol, o momento esplêndido do futebol. Fabinho toca com Paquetá, tem uma linha de 5 jogadores, lançamento na área, Danilo Santos apanha de perna direita, canhota, bateu pro fundo das redes, é gol, valeu, é gol, Danilo, golaço! Brasil!

0: gol, o momento esplêndido do futebol. Vem à tona a essência da paixão do torcedor pentacampeão mundial. Danilo Santos é o cara da vez, Valens.
1: Mais um belo gol no Maracanã e a torcida aplaudindo. Agora, que visão, viu? Temos que dar os créditos total para o Paquetá, né? Ele viu a entrada do Danilo Santos. E que cobrança, que lançamento perfeito, em total condição. O Danilo Santos, dentro da área, dominou, deu um drible daqueles que o Miller até agora está procurando a bola. E aí, com a perna esquerda, colocou para dentro da meta do Mosqueira, que nada pôde fazer. Depois do gol do Danilo Santos, a descrição do Alex Santos, e para dizer para o Bassan que agora Danilo faz Brasil 6, Panamá 1.
2: É o segundo sobrenome mais utilizado no Brasil, viu, Alex? Primeiro é o da Silva, né? Depois vem o Santos. É, apenas para esclarecer aí para o torcedor, né? A gente colocou ali o primeiro gol, aliás, o último gol, né, do jogo, que foi o gol do Harvey. É, no comecinho ali, o gol do Harvey foi aos 38 minutos. O gol do Brasil foi aos 35, foi esse que a gente ouviu agora, né, com o Danilo Santos. E houve esse gol de honra no segundo tempo, vamos colocar assim, né, da seleção da equipe do Panamá. Num erro de passe, um erro de saída de bola do Danilo Santos, e aí o Harvey, numa jogada de grande felicidade, né? Um chute muito forte, chute cruzado, o Ederson tentou alcançar a bola, mas não conseguiu, e foi o gol final da partida, mas 6 para o Brasil, 2 para a equipe do Panamá. O resultado esperado, tá? O resultado que se imaginava, vitória tranquila da seleção brasileira, a gente pode colocar nessa situação, nesse patamar, vitória esperada, aguardada e confirmada da seleção brasileira. É, momento de festa, tudo bem. A partir de amanhã, quando a porta do avião fechar, é Copa do Mundo e acabou, né? Não dá mais para fazer experiência, não dá mais para colocar um time num tempo e outro time no outro. No jogo contra o Egito, o máximo que o Ancelotti pode fazer é buscar algumas soluções para algo que ele não esteja satisfeito, né? Ele expressou durante o jogo pouca coisa fisionomicamente. Quem olhou para ele, as imagens que foram captadas dele, mostravam o Ancelotti focado, sério, né? Sem muitos sorrisos, sem muita efusividade nas comemorações, apenas como quem observa. Então, para o jogo contra o Egito, é o jogo de... Ah, eu tenho uma dúvida em determinada posição. É a hora de testar, né? Apenas esse teste, na posição. Porque você já tem que buscar um entrosamento final, você já tem que encontrar o seu time titular, você já tem que colocar em campo, no jogo contra o Egito, a equipe da estreia. A não ser que alguém faça uma partida muito ruim, ou alguém entre no segundo tempo e acabe com o jogo, mas o time que começar o jogo contra o Egito é o time para a estreia. Imagina-se isso. A volta do Gabriel Magalhães, a volta do Marquinhos, os dois zagueiros titulares. Essa alteração, eu imagino que seja garantida, né? A saída do Bremer e a saída do Léo Pereira. E aí vai ficar a análise do treinador do que renderam aqueles que entraram no segundo tempo. Se na visão dele, algum dos que entrou tem a condição de virar titular na equipe da seleção brasileira. Bom, é uma despedida da forma que se esperava. Com vitória, com goleada e com festa do torcedor na arquibancada do Maracanã. Mas a Copa do Mundo não é só festa, a Copa do Mundo é de muita dificuldade, é de muito trabalho, são jogos muito complicados, existe um peso muito grande da estreia. Agora a gente tem uma fase a mais, né? Passada a primeira fase, não se vai direto para as oitavas, então tem um jogo a mais na Copa do Mundo. Antes eram 7 partidas para ser campeão do mundo, agora são 8. Ou seja, tem uma partida a mais na disputa, tem um adversário a mais. O próprio critério, né, de ultrapassagem de fase, né, de passar para a próxima fase, pode jogar um adversário pesado logo nessa fase adicional. Então, tudo tem que ser muito bem trabalhado nesse último momento, nessa reta final de chegada na Copa do Mundo. Falar só do trio de arbitragem, eu não vou falar os nomes complicados aqui, não, mas o Daniel Schlager, de 36 anos, o Sven Vasky Günther e Lars Kozlowski, né, que foi o trio, podia botar pelo menos do Chile, né, do outro país aí, para ficar mais fácil para a gente falar. Mas enfim, atuação tranquila, o VAR participou na hora que foi chamado, inclusive havia dúvidas sobre a legalidade ou não, da posição do Casemiro no gol dele, né, que foi o segundo gol da seleção brasileira, mas no ângulo de lado parecia que ele estava à frente, mas quando foram traçadas as linhas se percebeu que o Casemiro estava em condição legal. Então, no geral, a gente teve uma participação tranquila do trio de arbitragem. Os cartões amarelos apresentados foram 2 cartões só, né? Porque foi um jogo simples para o árbitro do jogo, para o árbitro da partida. A gente teve um cartão para o Blackman, o César Blackman, da equipe do Panamá. Eu acredito que foi um cartão só, né? Foi só um cartão, imaginava que tinha sido dois. Foi um cartão só para o Blackman, lateral direito da equipe do Panamá. Então, um jogo tranquilo, um jogo de uma arbitragem fácil, e que o Brasil faça boa viagem, que os jogadores se recuperem, aqueles que estão no DM, no caso aí o Neymar, que os que estão chegando da final da Champions, os ganhadores, né, que tenham comemorado, no caso o Marquinhos, que comemore, que esteja tranquilo para a Copa, que o Gabriel Magalhães, por ter perdido o último pênalti, esteja psicologicamente melhor, né? Ele foi abraçado pelo Marquinhos no pós-jogo. O Gabriel Magalhães, aliás, o Gabriel Martinelli, que também estava no time derrotado, que esteja focado na Copa do Mundo, e que o Brasil, né, chegue bem nos Estados Unidos e faça um grande amistoso contra o Egito. Semana que vem a gente fala sobre esse jogo, a gente fala sobre esse confronto, que será com certeza mais duro, mais complicado do que essa partida contra a seleção do Panamá. É isso, meu caro Alex Santos.
3: Sim.
2: Um abraço para você.
3: Posso lhe fazer uma pergunta, Sócrates, antes?
2: Fica à vontade, fica à vontade.
3: É, eu sei que a resposta é sim ou com certeza, mas você vai ver o show de Mastruz que está rolando já, não?
2: Rapaz, é um show bom, viu? Mastruz com leite. Show bom. Hoje são cinco atrações, viu, no pátio de eventos aqui em Caruaru. Já começou, né?
3: Sim.
2: Nós estamos aí às 9h40. Eu acho que a gente já está na segunda atração já, viu?
3: Estávamos acompanhando aqui Mastruz com leite, viu? Mastruz com leite, coisa boa, viu? Mas assim.
2: Não, Mastruz é muito bom. Mastruz é muito bom. É uma das boas atrações. Atração para todos os gostos, né, Wallace?
3: A
2: gente tem que citar isso. A gente desde cedo, né? Desde o São João na Roça, porque aqui existe festividade também na zona rural. Começou no mês de abril ainda. Então a gente já teve muita atração boa e ainda teremos grandes atrações
3: aí, ó.
2: Daqui a término do São
3: João. Dá pra ouvir de longe, ó.
4: São João na Roça.
2: Olha o Ricardo Cantarelli. E ele falou do São João na Roça também, não?
3: A gente
2: não tá no mesmo lugar, não.
3: Aí, rapaz.
2: Mas é bom, o São Joãozinho é bom e eu sei que você vai dar uma passadinha aqui pro Caruaru, não vai?
3: Com certeza, sim ou com certeza?
2: Sim ou com certeza, perfeito. Ó, deixa eu te dizer uma coisa.
3: Diga duas.
2: Amanhã eu tô de folga, tu acha que eu vou fazer o quê agora?
3: Eita. Valeu, Sócrates da Silva, o Internacional do Scratch, que analisou essa goleada da seleção brasileira pra cima do Panamá 6-2, né, Sócrates?
2: Um abraço, Alex.
3: Valeu, valeu. Isso é bom demais. Ô, rapaz, ô, saudade. Alô, Caruaru, tô chegando brevemente, viu? Gente, deixa eu dar uma passada aqui nos resultados. Sim, só pra gente finalizar, né? Lembrando que esse amistoso da seleção brasileira hoje foi o último amistoso aqui no Brasil, tá? Então o Brasil se despedindo diante da sua torcida no Maracanã, 6-2 é o placar. Mas ainda falta um último amistoso antes da Copa do Mundo. Sábado que vem, dia 6, contra o Egito, a seleção do Egito. E aí depois sim, o Brasil já focando única e exclusivamente na Copa do Mundo. Falando do futebol brasileiro, em andamento, primeira divisão, o Cruzeiro vai perdendo para o Fluminense por 1-0, o gol do John Kennedy. Em andamento também, Remo e São Paulo 0-0, com o nosso querido Aldo Leite totalmente ligado nesse jogo. Pela Série B, Série B, Cuiabá vai vencendo o CRB do nosso amigo Igor Moura por 2-0. Gols de Vinícius Peixoto e Pepe. 9h43, com som de sanfona e tudo. Daqui a pouco a gente volta.
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3: E de volta aqui no resumo final, atualizando aqui o Brasileirão Série C. O Guarani goleou o Amazonas por 5-0. A Inter de Limeira venceu Ipiranga por 2-1. Anápolis e Maranhão ficaram no empate em 0-0. Figueirense e Paysandu, bola rolando nesse momento, 1-1 é o placar. E hoje à tarde tivemos o empate do Santa Cruz contra a Ferroviária. Santa 1, Ferroviária 1, com a narração de Haroldo Costa, reportagens do Igor Moura e o plantão do nosso querido Cristiano Bassan, o plantão da vitória. E vamos falar um pouco sobre esse jogo, sobre esse empate coral, partida que aconteceu na Arena Pernambuco, né? O tricolor saiu atrás do marcador. Com o Denilson e depois o Eurico empatou no início do segundo tempo e por muito pouco, hein, já na reta final não conseguia a virada, que seria uma coisa realmente fantástica. Mas vamos acompanhar então a entrevista coletiva do técnico Christian de Souza após esse empate do Santa com a Ferroviária em 1-1. Vamos chamar ele, que volta a trazer das informações do Santa, o dinâmico do Screte, Igor Moura.
9: Fala, amigo! Chegando aqui para a gente falar um pouco mais do empate do Santa com a Ferroviária de Araraquara pelo placar de 1-1. Santa tomou um gol ainda no primeiro tempo do Denilson, aos 24 minutos. Algo em torno de 15 minutos depois da expulsão do goleiro Thiago Coelho, do Santa Cruz, uma expulsão desnecessária, né? Fazendo uma falta, impedindo um lance claro e manifesto de gol da equipe paulista, e o Santa fez um grande segundo tempo. No segundo tempo, Santa Cruz conseguiu equilibrar as ações e, com um gol de Eurico, empatou o jogo e ainda teve uma grande chance na reta final para virar. Mesmo com um jogador a menos, saiu aplaudido pela sua torcida. Torcida do Santa hoje bateu o recorde próprio da temporada, né? O público para Santa Cruz e Ferroviária foi de 19.981 torcedores, para uma renda de R$529.682. Vamos escutar a entrevista coletiva de Christian de Souza sobre a partida.
10: Boa noite a todos da sala. Uma boa noite, uma saudação ao nosso torcedor, nos incentivou desde o começo até o final. Falar do jogo, o jogo foi acidentado, né? Expulsão muito cedo. Nós tivemos dificuldades no começo da partida. O adversário, a gente sabia que ia ter uma condição de posse de bola.

0: A gente tinha que ser agressivo, né? Até mesmo antes da expulsão. Nós tivemos algumas dificuldades ali para controlar eles. Acabou na expulsão. Tomamos o gol pouco depois, né? E aí o jogo mudou completamente de uma situação inicial. Nós tivemos algumas dificuldades no primeiro tempo em conter o adversário. Eu fui para uma proposta ali com uma linha de 5, tentando trazer o Ronald para ser o ala. A tentativa era a gente preencher o meio de campo. Até os 35, assim, eu acredito que o adversário, 36, por aí, teve um volume que por pouco a gente não sofreu o segundo gol. E a gente conseguiu controlar o final do primeiro tempo, acho que terminou mais controlado. O adversário diminuiu a sua intensidade ofensiva. Controlamos razoavelmente bem a bola parada defensiva também, que era uma força do adversário. No segundo tempo a gente muda, né? Tentamos colocar mais energia com a entrada dos dois laterais. Entraram dando conta, né, daquilo que a gente pediu no intervalo do jogo, que era para ser mais agressivo na marcação pelos lados. O adversário começou a ter dificuldade, a gente começou a roubar mais bola, ficamos com mais opções por dentro. Eu trago, né, o Ronald para dentro e Vitinho para ser uma ajuda ali para o Favela. E o Thiago, eu peço que ele vá jogar na sobra, né, no último jogador adversário. O adversário teve dificuldade de entender isso, de mudar a sua estratégia. Foi onde a gente cresceu. Se eu não me engano, no segundo tempo, se não fosse pelas faltas e alguma bola parada, o adversário não finalizou nosso gol. Então tivemos um comportamento mesmo com um homem a menos desde os 8, 7 minutos do primeiro tempo. Tivemos um comportamento estratégico, tático, principalmente no segundo tempo. Fantástico. Estou muito orgulhoso desses caras aí. Trabalhamos muito em inferioridade numérica. Não é à toa, né? Eles marcaram pra caramba hoje e conteram um adversário que tem, ao meu ver, individualmente, um dos melhores times da competição. Tem uma sequência de trabalho. E nós fizemos hoje um jogo a nível de entrega, de comprometimento, de parceria entre eles, fantástico. E parabenizo, né, a postura dos nossos jogadores, que até o final lutaram, brigaram, foram muito eficientes defensivamente na segunda etapa. Bola parada defensiva maravilhosa e tivemos até chance até mesmo para poder virar o jogo. Então, o saldo ao final desse jogo acidentado, que a gente queria vencer os 3 pontos, entrar na zona de classificação, mas o saldo ele é positivo pelo empenho, pela postura, pelo comprometimento. E meus parabéns para a torcida, né? Quero mencionar o torcedor, que ele incentivou, empurrou, foi realmente o nosso jogador de fora e ajudou muito, né, os jogadores dentro de campo para poder vencer essa adversidade muito grande. Se eu não me engano, a gente ficou aí 95, 96 minutos com inferioridade numérica. É muito, campo bastante pesado, campo difícil, e nossos jogadores foram de uma capacidade de luta, de entrega e obediência tática fantástica. Então a gente ganha um ponto, sabendo que a gente tem que, né, melhorar muito, evoluir. O processo segue, agora nós vamos ganhar um pequeno tempo aí para treinar e a gente vai buscar essa evolução. Mas o torcedor que me escuta agora e me assiste pode ter certeza, o Santa Cruz está no campeonato. É mais uma prova, aquilo que eu falei no final de semana passado, hoje foi mais uma prova. Temos um grupo brioso de homens, de caráter, e a gente vai lutar até o final pela nossa classificação.
1: Sobre
0: Ah, estão entregues ao departamento médico. Acredito que com esse tempo rápido que a gente vai ter aí para recuperar, eles vão estar à disposição para o próximo jogo. Não são, o próprio William também, né? Não são lesões mais graves. O Thiago, sim. O Thiago é um cara que vem numa parada mais lenta, né? A gente acredita que ele vai recuperar logo, logo. Obrigado pela pergunta. Tinha que decidir, né? Pela característica, optamos, e tudo certo, e faz parte, né, das decisões que o treinador toma. A briga ali por posição, ela vai acontecer em todas as funções, né? São duas características diferentes. Na lateral direita também, hoje o Renato entrou bem de novo, né? Fez um grande jogo. Então é isso, é grupo, é circunstância, vocês estão vendo que a cada jogo a gente vai ser obrigado a mudar a estratégia, né? Nós chegamos em meio à competição, nós chegamos em meio ao processo de equipe, não participei da montagem do elenco, não participei do início do ano, então temos que ser estratégicos. Eu prefiro sempre repetir equipe, ter uma sequência lógica, mas o campeonato pede outras coisas, né? Então nós estamos atentos, a nossa comissão muito atenta, observando sempre os adversários, fazendo uma leitura muito grande do adversário. E essa vai ser a constância até o final. A gente vai de jogo a jogo montando, né, a melhor estratégia, escolhendo os melhores 11 para começar. E tenho deixado muito claro para eles no dia a dia que não vai ter titulares, vai ter um grupo. E hoje foi a prova maior, né? Não tem resposta melhor que essa que foi dada hoje. A força do nosso grupo, do elenco, a entrega. Conquistamos hoje suadamente, né, um ponto muito difícil.
1: Christian, boa noite, Alex, boa noite a todos. Segundo tempo, a mim particularmente, me agradou muito, principalmente pelo fato do Santa enfrentar um dos melhores times da divisão com um a menos e até criar ocasiões de gol mais vezes do que em outros jogos 11 contra 11. Já é feito na sua visão da semana de treinamentos que você falou que focou um pouco mais na fase ofensiva, na fase com bola? E o quanto tem tirado seu sono o fato de você ter que lidar com a lacuna na lateral direita, né? Já foi perguntado sobre o Enes, mas o Eurico não vem comprometendo, vem fazendo muito bem a função. Agora, o quanto impacta no jogo do Santa Cruz não ter um lateral direito de ofício por conta da saída do Israel e da lesão do Enes?
0: Ah, nós temos, né? Nós temos, o Renato fez isso boa parte da carreira. O Thiago está recuperando, ele vai... Acredito que no próximo jogo já vai estar à disposição. Ele está com uma torção muito séria, a torção dele no tornozelo. Ele está tentando voltar e acaba sentindo, é normal do tornozelo. Volto a dizer para vocês, a estratégia é jogo a jogo, né? A gente vem jogando com três zagueiros, né? Vocês devem ter percebido isso. Nós estamos com uma linha de cinco, ela é disfarçada. A gente abre o Ronald na ala, joga ele para um contra um. Hoje, o que nos dá, acho que hoje, sustentação defensiva nos últimos jogos, né? Desde que eu cheguei, é essa linha de três zagueiros com dois volantes postados à frente. A cada jogo a gente vai usando o que a gente tem de característica. O Edson hoje entrou, fez um baita jogo, foi fantástico, né? Cumpriu ali a função do líbero, do zagueiro central. Então é isso, é força de elenco, é grupo, é jogo a jogo. A estratégia ela é montada a cada partida e é dessa forma que a gente vai levar a competição até o final.
2: Boa noite, professor Cristian.
0: Boa noite.
2: Eu gostaria de saber, e a gente da imprensa, qual foi a principal conversa, né, no intervalo e o que a equipe conseguiu colocar em prática, o que foi pedido, no intervalo pelo senhor, no segundo tempo?
0: Eu vou voltar a falar, né? A troca nas duas alas, que era para ter mais energia e intensidade, estavam bem desgastados, né? Jogamos o Ronald para dentro para ter uma possibilidade de transição, de contra-ataque. E o Thiago foi jogar em cima da sobra deles. A gente tirou muito a posse de bola, a rodada de bola lá da Ferroviária, tirando a sobra. Então, isso são detalhes que não é perceptível, né? O pessoal que não é muito perceptível, mas esse detalhe tirou bastante o conforto do adversário, que ele vinha rodando muita bola. E nós começamos a roubar mais nos lados. Entra bem o Alex, entra bem o Renato. Vitinho, Ronald por dentro, Favela fez um baita jogo também, correu por três, né? Então é isso, a gente começou a ser mais agressivo, começamos a roubar mais bolas e começamos a criar escanteios, criar faltas, num dos escanteios deu gol. Esse foi o comentário do intervalo, né? Que o adversário já poderia ter matado a partida. Ele não matou, ele não fez o resultado e o jogo ia ficar cada vez mais para nós. E foi o que aconteceu, acho que a gente teve até mesmo... No final do jogo ali estava mais para nós do que para eles a partida. Mas é isso, a gente tem que evoluir, nós temos que melhorar, vocês sabem disso. Nós também estamos muito cientes, aqui a gente não vai dourar nada. Nós precisamos evoluir e melhorar bastante se a gente quiser brigar por acesso. Isso é muito claro para nós. E o trabalho é feito com os pezinhos no chão, sabendo que a gente está 4 jogos sem perder. Estamos perto da zona de classificação. Isso lá, né, antes da nossa chegada era difícil, né? A gente chegou para mudar essa realidade e estamos conseguindo, mas agora é o passo 2, né? Agora a gente tem que evoluir, principalmente na questão ofensiva, para poder fazer a pontuação que a gente necessita. O campeonato está muito parelho, é só ver os resultados e essa briga por classificação vai ser até o final. Fabinho é um jogador experiente, um jogador que nos traz maturidade.

0: autoridade que a gente precisa. Ele está fazendo uma função um pouco diferente que ele está acostumado. A gente está jogando com dois volantes. O Fabinho geralmente joga e rende melhor numa trinca. Mas é isso, é adaptação. O Léo tem entrado, né? Hoje não foi possível. Também está treinando bem. Botamos o Andrei hoje. O Andrei vinha fazendo boas sessões de treinamento. Fez um bom jogo lá contra o Maringá. A gente precisava de ter também chute, né? Finalização. É isso, é característica. E a gente vai tomando a decisão ali para tentar ter um time mais equilibrado e organizado.
1: Boa noite a todos. Claro, primeiramente eu tenho que enaltecer o trabalho de todos hoje aqui. O nosso torcedor jogando junto, é disso que a gente precisa. São esses atletas junto com a torcida que vão fazer as coisas acontecerem. Mas é claro que eu não tenho informações em relação a isso concretas, né? Eu não tenho participado disso, eu estou aguardando também, assim como vocês. Mas o que a gente espera é, claro, que essa situação seja resolvida. Claro também que venham para realmente sanar o problema. É isso que a gente espera, que as pessoas possam... Eu tenho, assim, não tenho autonomia suficiente, porque eu não fui passado por nada, mas eu acredito que são pessoas, né, pessoa que está vindo, talvez que um dos investidores, que eu também vim pela imprensa de vocês, eu não sei, mas a gente sabe que são pessoas sérias, que estavam no Botafogo, a gente espera, e assim, eu não posso falar em nomes, porque eu não conheço as pessoas, não fui apresentado, não me contaram nada, mas a gente espera que seja assim, não venha brincar com o sentimento do torcedor. É isso que eu espero, que traga total segurança para que eles possam trabalhar aqui internamente e que a gente possa continuar o trabalho que está sendo muito bem desenvolvido, independente de SAF ou não.
2: Tá aí, portanto, palavras do técnico coral Christian de Souza aqui na Rádio Jornal. 2 dias de folga para a rapaziada. Amanhã, na terça-feira também, reapresentação, quarta tarde. Santa Cruz vai ter aí 2 semanas de preparação para o seu próximo duelo na Série C do Campeonato Brasileiro, dia 14, em Santa Catarina, diante do Brusque, às 11 da manhã. São as últimas da Cobra Coral aqui, nesse resumo final. Volto com você, amigo.
3: Valeu, Igor Moura, o dinâmico do Scred, que trouxe aí a coletiva do técnico Christian de Souza, após esse empate em 1-1 contra a Ferroviária. O Santa Cruz, que nesse momento está fora da zona de classificação, tá? Ele é o 11º colocado com 12 pontos, está a 1 ponto do 8º, que é o Amazonas, que tem 13. Tem oportunidade de alcançar? Claro que tem, só que aí precisa vencer, né? E detalhe, como o Igor falou agora há pouco, o próximo embate do Santa vai ser contra o Brusque, lá em Santa Catarina, no dia 14 de junho, que é um domingo, às 11 horas da manhã. 10 da noite e 2 minutos.
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5: Um dos assuntos do balanço de notícias desta segunda-feira, às 16h, tensão no Oriente Médio. 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Até onde essa escalada pode chegar? 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
3: Pela Série A, segue com 28 minutos do segundo tempo. O Cruzeiro segue perdendo para o Fluminense por 1-0. 29 minutos do segundo tempo, o Remo vai empatando com São Paulo em 0-0. Pela Série B, com 27 minutos.

0: verdades.
1: Ralph de Carvalho.
2: Ok, Bassan, vamos falar deste 1-1 entre Santa Cruz e Ferroviária de Araraquara. Jogo que se tornou difícil para o Santa Cruz por uma infantilidade de Thiago Coelho, que acabou gerando uma expulsão aos 7 minutos de partida. Ou seja, no primeiro tempo, jogo começando. As equipes estavam niveladas, se estudando ainda, quando aconteceu uma jogada de contra-ataque. O Denilson foi lançado, o centroavante da Ferroviária, e aí ganhou no pique da defesa do Santa Cruz, mas o Edson Miranda conseguiu com esforço lhe acompanhar. E estava no esforço de tentar cortar a bola, botar para a linha de fundo, mas o Denilson já se aproximava da grande área, a cerca de 5, 8 metros da grande área, quando o goleiro Thiago Coelho partiu, saiu da área e se atirou em cima do atacante da Ferroviária. Derrubou o jogador, bola, perna e tudo, e obviamente, como se tratava de uma jogada iminente de gol, estava na reta do gol, o árbitro cumpriu a lei, puxou o vermelho e aplicou contra o goleiro do Santa Cruz. É dramático, atitude impensada, mas tinha que ser resolvida. O técnico, para poder fazer entrar o goleiro reserva, o Gabriel Souza, teria que tirar alguém. Só que eu acho que o treinador do Santa Cruz também não refletiu. Tirou Everaldo, que é o jogador mais técnico desse ataque do Santa Cruz. Ele tirou o melhor jogador do ataque, tirou o Everaldo. Porque com o Everaldo em campo, mesmo com um jogador a menos, se ele tivesse tirado outro jogador, talvez o Vitinho, a equipe toda achava que era o Vitinho que deveria sair. Então veja, se tira o Vitinho, Everaldo, jogando na base do contra-ataque, porque o Santa Cruz recuou, é natural, quando se perde um jogador, ver as equipes recuarem. O Santa Cruz também fez isso, recuou, se posicionou com duas linhas na marcação para segurar a Ferroviária, o jogo evidente estava 0-0, e tentar o contra-ataque. Só que o contra-ataque do Santa Cruz, ele acaba sem consequência porque não tem finalização. O contra-ataque era em cima do centroavante Thiago Marques, que ficava lá na frente. E nesse jogo, ele teve dificuldade em controlar a bola. Então a bola ia, voltava, e com o recuo do Santa Cruz, o Santa entregou meio campo para a Ferroviária. A Ferroviária vinha jogando, não tinha marcação na saída de bola, ela jogava praticamente em cima do campo do Santa Cruz. E aí se tornou um jogo dramático. Era uma questão de tempo. Então sai Everaldo, entra o Gabriel Souza, vai para o gol e o time continua recuado, deixando lá na frente o Thiago Marques para a possibilidade do contra-ataque. Deu espaço, a Ferroviária veio para cima, amadureceu o seu gol e assim, aos 24 minutos, saiu o 1-0 da equipe visitante. Uma jogada de Alisson pela ponta direita. Ele fez um cruzamento de bola atravessando a área do Santa Cruz. Quando a bola passou do primeiro pau, o Denilson encostou a perna direita, empurrou para dentro e colocou lá a abertura do score. 24 do primeiro tempo, o jogo passou a ter Ferroviária 1, Santa Cruz 0. Depois do gol, o Santa não teve uma reação de ir para cima, não. O Santa Cruz teve um comportamento de continuar marcando e tentar, então, o gol de empate no contra-ataque. Só que no primeiro tempo, só teve uma jogada boa. Uma jogada de Vitinho, que pegou uma sobra de bola no meio-campo, abriu pela esquerda e avançou em direção à frente da área pela meia esquerda. E dali ele bateu com força para o gol. A bola desviou em Ricardinho, amaciou para o goleiro e o goleiro da equipe da Ferroviária, o Denis Júnior, defendeu. Terminou o primeiro tempo sem que a equipe do Santa Cruz tivesse uma outra jogada que pudesse ter levado perigo para o gol da equipe da Ferroviária. Houve ao contrário. O Albano chutou um escanteio e o jogador Gabriel Medina deu uma cabeçada com oportunidade de fazer o segundo gol. A bola tirou lenha do poste e bateu na rede pelo lado de fora. Mas o primeiro tempo terminou aí. E aí vem o segundo tempo de jogo.

segundo tempo, a coisa iria mudar graças à inteligência, ao dedo do treinador Christian de Souza. Nós reclamamos por ele tirar o Everaldo, porque de fato, se Everaldo tem ficado, a coisa poderia ter sido melhor ainda, porque o Santa Cruz melhorou muito no segundo tempo de partida. No intervalo, o técnico tirou Zé Mário. Zé Mário se limita hoje a ser um cobrador de falta, é homem de bola parada. Falta, escanteio, mas combater e criar, ele está muito longe ainda. Então, no intervalo, entrou Alex Juan. No intervalo também saiu Fabinho para a entrada de Renato. Pela entrada de Renato foi ótimo, pela saída de Fabinho não. O homem a sair outra vez seria Vitinho, porque Vitinho não faz o que Fabinho faz. O Fabinho não só defende, joga na marcação como volante, como constrói, ele cria. Ele põe a bola na frente, ele pisa na área, ele não só finaliza, como alimenta os jogadores de frente. Então ganharia mais com o Fabinho. Mas o técnico vai vendo isso pouco a pouco. De qualquer maneira, as entradas de Alex Juan e Renato, elas já viriam melhorar o time do Santa Cruz. Porque os dois fizeram o lado esquerdo. O lado esquerdo ficou forte com Alex Juan como lateral e Renato como ponta. Os dois na canhota. Aquele lado cresceu, Santa Cruz ficou forte por ali. E do outro lado tinha Ronald, que é um jogador que se esforça para quebrar a linha, que briga pela bola ofensiva. Então já tinha alguém fazendo esse trabalho. O jogo ficou equilibrado. O Santa Cruz foi para frente, passou eventualmente a marcar a saída de bola da Ferroviária. E ali ficou um jogo equilibrado. Jogo equilibrado, pode sair um gol para um ou para outro. E o Santa Cruz foi buscar o gol de empate no segundo tempo, com essas mudanças a princípio, porque outras viriam. Aí a gente viu com 2 minutos, segunda etapa, estou falando já do Santa modificado. A bola chegou para o Thiago Marques. Ele recebeu na área, virou chutando no beck, chutou nas pernas do zagueiro, atacante, centroavante de área. Ele vira e olha, tem um zagueiro, tenta driblar, pode conseguir um pênalti, pode conseguir clarear e fazer o gol, porque aí fará com segurança, praticamente em cima da pequena área. Ele não fez isso e acabou perdendo a bola para a defesa. Aí, 4 minutos depois, com 6 minutos, a bola chega de novo para o Thiago Marques. Ele tirou do zagueiro Medina, disputou com Medina e foi em direção ao goleiro. O goleiro conseguiu trombar, tirar a bola com ele. A bola saiu da grande área, ele foi recuperar a bola. No que ele vai, recuperou, mas quando ele tenta voltar para a grande área, o Medina já estava inteiro de novo combatendo e tomou a bola dele. Então, 2 vezes seguidas. E era o centroavante que o Santa Cruz tinha em campo. Então, assim fica difícil fazer gol. Acontece que veio a bola parada, que tem sido a salvação do Santa Cruz em alguns momentos. O gol foi de um escanteio, a bola foi cruzada como de hábito na área, não teve aquela jogadinha ensaiada lateral, foi uma bola direta. Quando a bola passou pelo primeiro pau, Eurico alcançou de cabeça e botou no fundo do barbante. Deixou lá o empate de 1-1. A esta altura, o efeito psicológico funciona e a gente sabe disso. O time com 1 a menos conseguir empatar, ele imagina, se a gente se aplicar um pouco mais e forçar, vamos ganhar o jogo. É o que o jogador pensa. E o Santa Cruz assim o fez. O jogo ficou muito equilibrado. Aí o técnico, minutos depois, quase aos 20 minutos, tirou o Jefferson, o zagueiro que mais falhava na defesa do Santa Cruz, e colocou Andrei. Andrei já não tinha Fabinho, porque Fabinho saiu para a entrada de Renato. Andrei foi lá para o meio campo e foi marcar o Albano. E olha que foi a coisa mais acertada. Matou o setor de criação da equipe da Ferroviária. O Albano é o camisa 10. Vocês sabem que quem carrega a camisa 10 é considerado o homem de mais habilidade para fazer com nada esse trabalho. Então veja, o Albano estava metendo bola para o Denis, alimentando o Denis, alimentando o Vitor Barreto no primeiro tempo, porque

No segundo entrou o Thiago, no lugar dele. Então, era um cara que estava incomodando, roubando bola do Santa Cruz também, na saída de jogo. E aí ele foi marcado, acabou essa superioridade ali no meio da equipe da Ferroviária. O Santa Cruz ficou mais solto e a Ferroviária mais presa. Então, a gente esperava que a vitória viesse. Se a vitória tem vindo, seria espetacular. Pelo fato do Santa Cruz jogar com um a menos diante de um time que chegou aqui invicto em 6 partidas. Porque a Ferroviária tinha perdido apenas os primeiros 2 jogos desta Série C. Os demais ganhou 3, empatou 3. Então chegou aqui com 6 jogos invictos, está no 7º. Porque a Ferroviária também não perdeu, o jogo foi 1-1. Então um adversário desse tem uma bagagem. E o Santa Cruz sabia. E com um homem a menos conseguir superá-la, seria uma coisa extraordinária para se comemorar depois. Só que a torcida acreditou. E quando tinha uma falta e um escanteio, a gente sentia o rugido na arquibancada. Aconteceu aos 17 minutos uma falta que Renato foi cobrar. E a torcida já se levantou com ele. Quando ele bateu, foi uma bola de frente, digamos, de longe, mas de frente para o goleiro. Uma bola da intermediária em linha reta. E rasante, quando ela chegou no bolo de jogadores, o Pedro Favela subiu e deu uma casquinha para desviar. Porque o goleiro imaginava aquela bola que ele estava vendo se aproximar. Se preparou para pegar. A cabeçada mataria o goleiro. Só que a casquinha do Favela tirou demais. E a bola saiu perto do poste direito, mas foi para fora. Mas foi interessante ver que o torcedor acredita na bola parada. Aí aconteceu em seguida um lance do Fábio Fan, que obrigou Gabriel a fazer uma defesa forte. Gabriel, o goleiro do Santa Cruz. O outro goleiro do Santa Cruz teve também oportunidade de escanteio de bola parada com o Juan, e a torcida se divertiu, porque cada bola que o Juan cobrava, a defesa da Ferroviária cortava, era outro escanteio. E assim foram 3 escanteios batidos. O último, a bola chegou muito alta na área, não dava para impulsão de qualquer jogador, aí o goleiro Denis pegou facilmente. Mas a torcida subia com cada jogada dessa. E antes do jogo realmente ser encerrado, houve um chute de Albano, que acabou sendo defendido pelo Gabriel, e uma oportunidade de gol do Santa Cruz, quase que no último momento. Aos 48 minutos, Pedro Favela puxou um contra-ataque, foi para frente da área e entre os zagueiros ele deu uma enfiada rasteira para Renato. O Renato conseguiu alcançar essa bola, ganhou dos zagueiros e bateu cruzado em cima do goleiro Denis. O goleiro fez uma defesa sensacional para evitar o segundo gol do Santa Cruz, o gol da virada. Mas esteve perto. Isto tornou um jogo que estava tecnicamente fraco, sem emoção no primeiro tempo, um jogo até eletrizante no segundo tempo de partida. Isso faz crescer, não tem aquela beleza plástica, grandes jogadas, canetas, mas tem empenho. E hoje os times brigam para se classificar, eles brigam pelo placar e não pelo desempenho. Então o jogo acabou ficando de 1-1. Eu achei um bom resultado, porque com um homem a menos, o Santa Cruz leva 1-0 e consegue empatar, isso por si só já é uma atitude louvável. Imagine que escapou de perder uma partida. Porque é normal se imaginar que um time que está inferiorizado numericamente acabe sucumbindo. Mas o Santa está bem orientado. O Christian de Souza, o técnico, ele se tem deixado o Everaldo, tem tirado outro jogador, o Santa Cruz poderia até ganhar. E ainda digo o seguinte, não é uma confiança ilimitada em Everaldo, não. É porque o Santa Cruz não tem um centroavante matador. É uma dificuldade incrível. O Thiago Marques saiu de campo sem um chute. Teve tentativa, mas não teve o arremate final para o goleiro ter o prazer de espalmar ou até de segurar.
A bola dele não foi lá, em cima do Denis Júnior. Então a gente sabe que um Everaldo, dentro de campo, não só alimenta esse pessoal, como também pode ter uma finalização por uma jogada, por um corte, por ganhar uma bola no um contra um. Então ele não estava. E fiquei pensando no final, que apesar de todo o cartaz da Ferroviária, que traz tamanha invencibilidade, se o Santa Cruz tem jogado de 11 contra 11, e o técnico tem arrumado direitinho depois de ler o jogo, poderia ter ganho da equipe do Ferroviário. Esse treinador, Christian de Souza, as mudanças dele são objetivas, mas ele tem o limite tático. Quando chega na parte técnica, que é o desempenho do jogador, aí não é mais o treinador. É o que acontece. Ele prepara o time reage, o time cresce, tem oportunidade para virar o jogo e não vira. E por que não vira? Porque está faltando qualidade na peça ofensiva. Isto aí, ele vai ter que esperar o jogador amadurecer, esperar a possibilidade de contratação, uma janela para enfiar mais alguém aí nesse time, para subir o nível técnico, porque ele fez a seguinte mudança no time. No intervalo, ele mudou os dois que eu falei, Alex Juan entrou e o Renato, nos lugares de Zé Mário e Fabinho. No segundo tempo, ele tirou o Alex, Ele tirou o Jefferson para a entrada do Andrei, foi uma jogada importante para prender, marcar o adversário, inibir o jogo do adversário, ele conseguiu fazer. E posicionou o time do Santa Cruz num 4-2-3, de forma que tivesse o ataque inteiro, porque ele passou a ter Renato numa ponta, Ronald na outra e Thiago Marques como centroavante. Depois ele tirou Thiago Marques, mas aí já era fim de jogo. Aos 40 minutos ele colocou Heron, não mudou absolutamente nada. Então fica difícil quando um técnico que tem qualidade, a inteligência tática, esbarra na condição técnica, na falta de atleta para cumprir a função que ele programa. Então a gente está vendo acontecendo em Santa Cruz, mas ele está invicto. Quarto jogo invicto do Santa Cruz. Esse cara estava invicto também no Amazonas. Veja que coisa interessante. Depois que ele saiu, o Amazonas perdeu do Figueirense, perdeu... Teve um outro jogo que ele perdeu de 3-2 para o Floresta, perdeu para esta Ferroviária, que hoje jogou com o Santa Cruz. O time do Amazonas perdeu por 2-1 e perdeu também para o Guarani, 5-0 hoje. Levou uma goleada. Só foi ele sair. Estava invicto a equipe do Amazonas. Ele saiu, o Guarani perdeu, o Amazonas perdeu a invencibilidade. E quem passou a ganhar a invencibilidade foi o Santa Cruz, time que ele passou a dirigir. Desde que ele chegou, o Santa não perde. A gente fica aqui supondo que se o técnico tem material humano para resolver esse problema de gol do Santa Cruz, eu acho que o Santa Cruz estaria noutra, já estaria no G8. Mas, vejam vocês, o Santa ganhou da Inter de Limeira por 2-1, ganhou do Volta Redonda por 2-1, empatou 1-1 com o Maringá, empatou hoje, numericamente inferiorizado, com um jogador a menos, empatou 1-1 com a Ferroviária. Então, acho que o Santa Cruz teve na mão dele um crescimento, pelo menos de resultado. Agora, há uma coisa que eu penso que ele vai trabalhar. A questão do ataque. Ele vai tentar colocar um falso 9, ele vai tentar tirar o Thiago Marques ou fazer o Thiago Marques jogar com outra maneira, ao invés de ser um centroavante fixo, de ser o jogador de referência para jogar bola para ele. Ele pode colocar outro nessa posição. Ele tem um Everaldo que pode jogar de meia, como pode até jogar de centroavante também. Talvez até dê mais resultado. O que o treinador vai ter que fazer é mexer para poder obter resultado, porque na verdade contratar não pode, não tem dinheiro, está em atraso ainda de 3 meses de imagem dos jogadores, então não se pode falar em contratar, porque isso, inclusive, cria um mal-estar
naqueles que estão aí dentro, ralando, mesmo jogando mal. Mas a gente viu, o segundo tempo, o Santa Cruz jogar com raça, com vontade. Isso é todo mundo dando o máximo. É todo mundo tentando se superar, mesmo que um ou outro não tenha jogado bem. O Santa

0: Santa empatou com Thiago Coelho, expulso, depois Gabriel de Souza no gol, no lugar de Everaldo. E aí o time ficou com Eurico, Jefferson, depois Andrei, Edson Miranda, Zé Mário, depois Alex Juan, Pedro Favela, Fabinho, depois Renato e Vitinho no meio campo, o ataque com Ronald, Thiago Marques, no finalzinho saiu para entrar Heron, e Everaldo, que saiu cedo com 7 minutos para a entrada do goleiro Gabriel. A equipe da Ferroviária de Araraquara sai daqui com 1 ponto, com empate, com Denis Júnior, bom goleiro, Felipe Rodrigues, Zé Vito, Gustavo Medina, Eduardo, depois Juan, que também é lateral esquerdo, Ricardinho, depois Rafael Carrilho, Alencar, depois Douglas Esquilo, Albano, Vitor Barreto, depois Thiago, Denilson, que foi até o fim, e Alisson, depois Fábio Favela. Os destaques desse time, eu acho que tem uma defesa com atuação regular. O Gustavo Medina é bom zagueiro, Zé Vito também, a gente percebeu isso. O meio campo, o Ricardinho estava jogando bem, Alencar, bom jogador, e Albano, é o camisa 10 da equipe da Ferroviária. Tem um meio campo bom a equipe da Ferroviária. Agora, não logrou ganhar quando estava com possibilidade no primeiro tempo, jogando com mais posse de bola. Não ganhou porque a defesa de Santa Cruz conseguiu marcar o Denilson, o Vitor Barreto e o Alisson. Terminou o primeiro tempo, terminou o jogo, tendo feito apenas um gol. E permitiu Santa Cruz de fazer o gol dele, como eu disse, com o crescimento coral. Então, um jogo que o Santa Cruz tem a comemorar. Um empate que salvou a partida, salvou 1 ponto e salvou a invencibilidade de Cristian de Souza na raça, na vontade e no acerto tático. Minha gente, os destaques do Santa Cruz. Eurico, bela partida. Edson Miranda, Eurico, entre outras coisas, fez o gol de empate. Ele tem um mérito aí e tem uma nota dobrada. Então, ele, o Edson Miranda, jogaram com esforço. O Jefferson não foi bem, o Zé Mário, um jogo regular. No meio-campo, Pedro Favela fez um bom jogo, quase faz um gol de cabeça. Outra vez, ele já tem 2, iria para o terceiro. Renato entrou no lugar de Fabinho. Fabinho jogou marcando, no segundo tempo poderia jogar apoiando, criando e municiando o ataque, mas saiu no intervalo, entrou Renato, que fez um bom jogo, um dos responsáveis pelo crescimento do Santa Cruz no segundo tempo. O Vitinho, uma partida discreta, teve um chute no primeiro tempo e ele tentou colocar a bola, mas com esse ataque, até a produção que Vitinho conseguiu ter não foi desovada, não foi finalizada. Ronald, como sempre, é aquele cara que deseja estar sempre no ataque, ele trabalha para botar a bola na área adversária. Fez um jogo regular, melhorou muito no segundo tempo. Thiago Marques, uma partida fraca, outra vez, sai de campo sem finalizar, a queixa do torcedor está em cima dele, e Everaldo, que não pôde continuar, porque teve que sair para a entrada do goleiro que substituiu o Thiago Coelho, que foi expulso. Arbitragem de Maguielso Lima Barbosa, do Distrito Federal. Ele deu cartão vermelho para o Thiago Coelho, bem aplicado, porque é o que a regra manda. Naquela circunstância, ele deu cartão vermelho, vermelho direto. Deu vermelho para o Ronald. O amarelo para o Ronald e para o Gabriel. Acredito que foi, no caso do Ronald, foi jogada brusca. E do Gabriel teria sido, porque ele demorou para fazer a reposição de jogo. Ele aplicou o cartão amarelo para Albano, da Ferroviária, Vitor Barreto e Denilson. Arbitragem dele, com relação à aplicação dos cartões, foi absolutamente correta. E não há motivo para que se tire qualquer ponto do árbitro central do jogo. Ele não está na primeira linha da arbitragem. A CBF não tem confiança de entregar para ele jogo da primeira divisão. Ele é novo, ele é do Distrito Federal, tem 34 anos. Ele só foi quarto árbitro em 6 jogos da primeira divisão. Ele apitou 2 jogos da Série C, apitou jogos da B e da Copa do Brasil. Mas na Série A, ele só entrou como quarto árbitro, aquele que fica tomando conta da plaquinha ali do lado do campo. Quer dizer, é um juiz que pode ser que a CBF ainda esteja preparando para dar uma oportunidade numa primeira divisão. Mas ele não está nesse nível ainda. Mas Maguielson Lima Barbosa, Lucas Costa Modesto, o primeiro assistente, Renato Gomes Tolentino, o segundo assistente, são todos do Distrito Federal. Nota 8 para a arbitragem. O quarto árbitro é aqui, da Federação Pernambucana, Maximiliano Fagundes de Assunção. Ele é de Pernambuco. Torcedor, o público foi espetacular. Maior do que o público do Clássico. 19.981 torcedores. Renda de R$ 529.682. Eu estou dizendo há muito tempo que a torcida do Santa Cruz é quem está fazendo entrar dinheiro no clube. Os que são associados e aqueles que são associados e não associados, que através da bilheteria, comprando o ingresso do jogo, ele tem ajudado o clube a pagar. Então, a torcida do Santa Cruz é onde a diretoria pode confiar, porque não tem dinheiro entrando por outro caminho, não. Então, o Santa está se virando aí até a chegada de uma nova possibilidade, de uma nova SAF. Uma boa noite para todo mundo. E eu digo que fique com Deus. Ponha Jesus Cristo no seu coração, que continua com a grande jornada esportiva do Screte de Ouro.
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2: Vocês ouviram Bola de Ouro, que diz todas as verdades, Ralph de Carvalho, analisando esse empate do Santa contra a equipe da Ferroviária em 1-1. 10:33.
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7: Esta noite, 38 minutos, vamos atualizar os jogos que finalizaram, jogos das 8h30 da noite pela primeira divisão. O Cruzeiro ficou no empate com o Fluminense em 1-1. O John Kennedy fez para o Fluminense e o Matheus Pereira empatou para a equipe do Cruzeiro. Olha aí, seu Aldo Leite, o Remo venceu o São Paulo 1-0. Gol do Marcelinho, 48 minutos do segundo tempo, no apagar das luzes. É, meu amigo, é o Remo tentando escapar aí da zona de rebaixamento. Deixa eu só ver a posição dele. É, ainda está na 18ª posição com 18 pontos, mas a 3... do primeiro que figura fora do Z4, que é o Grêmio, que tem 21. Então, pra cima deles, Remo. Outros jogos que encerraram também, começando às 8h30, né? Todas as partidas foram encerradas. Pela Série B, o Cuiabá venceu o CRB por 2-0. Vinícius Peixoto e o PP marcaram para a equipe do Cuiabá. Pela Série C, o último jogo, né? Que começou às 8h30 da noite, também encerrado. Figueirense e Paysandu ficaram no empate em 1-1. Figueirense 1, Paysandu 1, empate lá em Santa Catarina. O Lucas Alves marcou para a equipe do Figueira, enquanto o Juninho marcou para a equipe do Paysandu. 10 da noite e 39 minutos.
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5: E de volta aqui no resumo final, para finalizarmos, né, esse domingo de futebol. Hoje vocês acompanharam aí o empate do Santa Cruz com a Ferroviária 1-1, jogo na Arena Pernambuco pela Série C. Narração de Haroldo Costa, o maior gol do mundo. Reportagens do Igor Moura, o dinâmico do Scret, e no plantão esportivo, Cristiano Bassan, o plantão da vitória. Em seguida, acompanhamos também o último amistoso da seleção brasileira aqui no Brasil, tá? A seleção que viaja amanhã para os Estados Unidos, já avisando aí a Copa do Mundo, que para a seleção canarinha inicia no dia 13 de junho contra Marrocos. Nesse jogo, vocês acompanharam aquele que todo mundo gosta, o grande professor Marcelo Araújo. O internacional do Scret, Sócrates da Silva, fez os comentários. Eu, o Alex Santos e a Letícia Carneiro ficamos nas reportagens. Bom, gente, estamos chegando aqui, encerrando o resumo final, porque tá vindo aí o São João de Caruaru, forrozinho. Olha só o que espera vocês agora. É bom demais. Estamos dando adeus ao mês de maio, né? Hoje é o último dia do mês de maio, 31 de maio, a partir de amanhã, 1º de junho. É só isso que a gente respira. A gente vai entrar em rede com a Rádio Jornal de Caruaru para vocês acompanharem lá. No pátio de eventos tem muito forró para todo mundo durante a noite aí. Para quem gosta do forrozinho como eu, é dois para lá e dois para cá. Abraçando o nosso Aldo Leite, analista de desempenho aqui, os botões mágicos da Rádio Jornal. E o nosso querido Elivelton Henrique, o polemiquinho aqui no Master. Grande Zé Roberto já está ali na redação da Rádio Jornal. Eu, Alex Santos, deixando meu abraço para todo mundo, desejando um bom finalzinho de domingo. Continue com a gente, porque o forró vai moer para valer. Valeu, gente. Tchau.

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0: gente. Começamos em rede, 10 horas mais 46 minutos para todo o Brasil e todo o estado de Pernambuco a partir de agora. Alô, minha Rádio Jornal Caruaru 91,3, Garanhuns 107,5, Pesqueira 90,9, Limoeiro é 99,5, Petrolina, meu sertão, 90,5 e Recife, minha Veneza brasileira, grita de emoção e de alegria do maior e melhor São João do mundo, 90,3. Minha Rádio Jornal, limão com mel neste momento, iniciando o seu show.
1: Canta aí, Caruaru, vai!
0: Isso, cante aí, cante aí, cante aí! Limão com mel, banda fundada em 1993, estourou ali, gente, de 96 a 2000, consolidou, consolidou. Simbora, boa noite, muito boa noite pra você.
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0: Direto do maior e melhor São João do mundo. Ai, ai, ai. É o nosso primeiro fim de semana aqui no Pátio do Forró. Ai, ai, ai. Tá boa noite, viu? Simbora. Abre a mala e solta o som.
1: Zé Bom! Eita coração!
0: O pessoal tá passando o som ainda, mas a banda tá preparada. Pra começar ainda hoje, Jonas Esticado. Aí tá certo.
4: Vai não!
0: Vai sim!
4: Vai não!
0: Já subiram ao palco Mastruz com Leite, Cavaleiros do Forró e Raso Preto. Boa noite, gente boa. Muito bem, a programação oficial do São João de Caruaru, que foi lançada no dia 19 de março ao todo. O festejo conta com 27 polos de animação espalhados entre a zona urbana e a zona rural da cidade. Neste ano, o São João de Caruaru tem como tema tecido de tradições, costurando gerações. E aí, como é que é?
1: Eita, Tsuriba, manda uma sua vaga.
0: Ó, o pessoal tá ali, hein? O pessoal tá ali no palco. Passando, passando o som. O público aqui do Parque de Eventos Luiz Lua Gonzaga tá em torno de 60, 70% da capacidade máxima de pessoas. Muita gente, né? Afinal de contas, amanhã, dia útil, todo mundo trabalha, todo mundo tem seu compromisso e não quer chegar com aquela dorzinha de cabeça no trampo, não é verdade? Dizendo que, rapaz, tô meio doente, acho que a virose é não, meu filho. É não, viu? Esse atestado não cola.
5: Virose pesada.
0: Que virose o quê, rapaz? Isso aí é o desdobro, é o desenrolo.
5: Mas vou melhorar.
0: Vai sim, vai. Basta dormir, tomar uma aguinha gelada pra melhorar. Aí,
5: acertou, ah, miserável.
0: Isso, um analgésico tal, toma, dá repousada que melhora. Agora não se empolgue não, porque se for tomar a saideira, a outra, aí vai emendar. Uma depois da outra, aí a semana toda...
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0: Aí pronto, é feito um caminhão de usina, né? Um caminhão de usina, se acabando na cana. Ó, o pessoal tá passando ali, começa ou não começa. Segurança bacana aqui no Pátio do Forró esse ano.
6: Não é pra falar não, pô. Não é pra tocar.
0: Ele agora vai tocar. É, o pessoal tá ali, viu? É o famoso cozinhando o galo, cozinhando o galo. É, cozinha o galo, aí pronto, fica demorando, protelando. Mas daqui a pouco teremos, portanto, o Limão com Mel se apresentando aqui em Caruaru, capital brasileira do forró. Olha a hora, gente boa, são 10 horas mais 50 minutos agora. Vamos dar um giro pelo nosso WhatsApp 81996017448. Abraçando você, meu amigo, abraçando você, minha amiga. Mande seu recado pra gente desse jeito. Alô, alô! É o Adeilson de Pesqueira, ouvindo a Rádio Jornal em Pesqueira 90,9. Obrigado pelo carinho da audiência, queridão. Quem mais com a gente aqui? Brigadão, Erivonaldo, é? Alô, Erivonaldo, final do telefone 2557. Valeu, queridão. O Erivonaldo tá com a gente, valeu. Ele tá ouvindo, né? Ouvindo a Rádio Jornal. É o senhor do Chicão de Cima. Um abraço, boa noite pra todo mundo curtindo a nossa Rádio Jornal. Quem mais aqui está com a gente? Com o final do telefone 2034, é o Luiz de França, do centro de Caruaru. Está ouvindo a Jornal Caruaru em 91,3. Muito boa noite para você, você de Recife, aí da região metropolitana. É só participar que eu registro aqui direto de Caruaru, hein?
4: Me manda um alô!
0: 0 operadora 81-99601-7448. Esse é o Zap Zap da Jornal. Simbora, ao vivo e direto.
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0: De Caruaru, capital brasileira do forró, transmitindo tudo com muita qualidade. Do maior e melhor São João do mundo. Esse é o nosso primeiro fim de semana. Próximo fim de semana tá sensacional, hein? Quarta-feira aqui já tem show. Só que é um show católico, né? Assim, quarta-feira, dia 4 de junho. Albanita de Cássia, William Safona e Colo de Deus. Sexta-feira, dia 5 de junho, tem Renan Cruz, Priscila Senna. Tem à vontade o Pablo do Arrocha. Ok, ok. Vai chorar não com o Pablo não, viu, seu Lucas? Muito bem. No sábado, próximo sábado, dia 6 de junho, tem...
7: Ai, que saudade!
0: Tem Nádia Maia, tem Rafaela Santos, o Dogival e também a Joelma. E no domingo... Próximo domingo tem o Belo, tem o Natan, Léo Santana e Thaís Dias. Programação aqui do Parque de Eventos Luiz Lua Gonzaga. Também próximo fim de semana teremos programação no Alto do Moura. Todo mundo convidado. Isso, olha o gato velho. Todo mundo convidado. Sai da frente, sai da frente, sai da frente. Todo mundo convidado, próximo fim de semana, já no sábado, meio-dia, já tem festa no Alto do Moura, no Polo Mestre Vitalino. Aí você vai pro Alto do Moura, vai lá provar a nossa gastronomia, né, bater um rango bacana, comer um bodinho assado, um bodinho guisado, dança forró, brinca, quando for a noite vem aqui para o pátio do forró. Dorme por aqui que ninguém vai beber para dirigir, né, ninguém é doido, né, assim, ninguém é maluco. Aí pronto, fica por aqui, quando for no domingo, aí vai devagarzinho pra casa, pega o carro. É, se ainda tiver, a gente chama aqui no interior de envinhado, envinhado. É o cara que nem tá bêbado, nem tá bom, ele tá envinhado. Aí pronto, aí passa o volante pro amigo da vez ou a esposa, você dá seu jeito. Locutores oficiais do evento estão, portanto, agora chamando a banda Limão com Mel. O silêncio toma conta, o pessoal fica olhando pro palco. E o silêncio continua, continua, continua o silêncio. As luzes acendem. Opa! Uma locução feminina entra no ar. Olha a hora, gente boa. Confira comigo, faltando 6 minutos para as 11. Abraçando todo mundo, obrigado pelo carinho da audiência. Quem chegou aqui foi quem? Foi o Sanival José, final do telefone 4294. Ele é do Cabo. Alô, galera do Cabo de Santo Agostinho, mas está em Caruaru escutando, né? Curtindo aqui a Rádio Jornal. É só forró. Corre pro palco. Boa noite, boa noite. Muito boa noite. Seu radinho gosta de estar onde, hein?
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0: Abre a mala e solta o som.

0: sua planície. Hoje tem tudo, tem limão na roça, tem tudo nessa festa maravilhosa. Caruaru, mais um ano, tamo junto, sejam bem-vindos.
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Estamos direto de Caruaru, capital brasileira do forró. 10h58 agora, boa noite. Esse é o maior e melhor São João do mundo. Limão com Mel se apresentando.

0: Gerais, em 1997. Pra 2014. Eita, toma conta de mim. Limão com Mel, ao vivo aqui no Parque de Eventos Luiz Gonzaga. Aumenta o som.
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0: Limão com mel aqui no Parque de Eventos Luiz Gonzaga. Essa é de 2002, gente. Estourou em 2003. Toma conta de mim. Ao vivo no maior polo de animação da capital brasileira do forró. Limão com mel se apresentando. 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

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Tome amor no meu peito, limão com mel. Muito boa noite para você ouvindo a Rádio Jornal Caruaru 91.3, Garanhuns 107.5, Pesqueira 90.9, Alô Limoeiro 99.5, Petrolina no Sertão 90.5 e Recife, minha Veneza brasileira 90.3. Simbora na Jornal, interaja com a gente. 819-9601-7448, repito, 819-9601-7448. Mande seu recado. Eu quero falar seu nome, sua cidade, mandar abraço para toda a sua família. Continua assim a melhor transmissão do rádio, direto do maior e melhor São João do mundo. Nosso papo rola em nome de quem? 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Alô, galera da São Gabriel, um abraço para todo mundo. 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Direto pro palco, Limão com Mel se apresentando. Direto de Caruaru, direto do pátio do forró, direto do maior e melhor São João do mundo. Aumenta o som!

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1: Cadê? Limão com mel. Matando saudades da galera dessa massa forrozeira.
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1: 11:12 aqui na Jornal.

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1: Uma das canções que eu gravei há 30 anos atrás e ainda hoje é um dos maiores sucessos do nosso forró romântico. Obrigado a todos os fãs.

0: 91,3 Rádio Jornal Caruaru, ao vivo, direto do Parque de Eventos, Luiz Luma Gonzaga. Simbora! 81996017448. Alô, você de Recife, região metropolitana do Recife. Participe também. 81996017448.
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Limão Comel se apresentando. É de Caruaru, capital brasileira do forró pro mundo. 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

0: Alô, Renato Glauber. Um abraço pra você, querido. Galera de Toritama. Galera lá de Santa Cruz, do Capibaribe, também na escuta da Jornal. 81996017448. Participe.
1: Me diga.
0: Simbora, minha rádio Jornal. Olha a hora, gente boa. Agora 11:22.

0: ouvindo a Rádio Jornal, direto de Caruaru, capital brasileira do forró. Vamos juntos, juntos vamos com essa turma gente boa, com essa massa forrozeira, com essa nação forrozeira do estado de Pernambuco, que se encontra nesse período junino aqui na capital brasileira do forró. Corre pra Caruaru, venha viver o maior e o melhor São João do mundo. Alô, gente fina, gente boa e gente do bem. Boa noite pra você também. Confira comigo a hora. Confira comigo. 11 horas mais 24 minutos agora. 11h24. Seu radinho gosta de estar onde, hein? Me diz. Me conta mesmo.
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1: 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Que música é essa, hein?
0: Esse é o nosso Limão na Roça, disponível em todas as plataformas digitais.
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0: Pra curtir o mês inteiro.
1: Até na sua música já tem.
0: Tem essa aqui, simbora.
1: Bora, simbora.
2: Limão com mel aqui em Caruaru. Olha a hora, gente boa, confira comigo nesse momento, 11h27. Corre pro palco, corre pro palco.

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0: Muito boa noite para você ouvindo a Rádio Jornal. Simbora, boa noite, confira comigo, 11h30, 11 horas 30 minutos. Essa é a transmissão da Rádio Jornal aqui de Caruaru. Mais uma noite de festa no maior e melhor São João do mundo.
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0: Participe 81996017448. Quero mandar um abraço para você. Quero falar em você, na sua família, no seu bairro, na sua cidade. 81996017448. Alô, Luquete.
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Seguimos, eu vou mostrar, pai, ó.

0: Pelotas. Alto do Mangano, Garanhuns, ouvindo a gente. 81996017448. Mande sua mensagem. Quero falar seu nome aqui.
1: Me manda um alô.
0: Simbora. Alegria, alegria, Sinara Arruda. Um abração pra você também. Coloca aí, ó, tua cidade e teu bairro pra gente mandar um abraço aqui, beleza? Rádio Jornal Caruaru 91.3, Garanhuns 107.5, Pesqueira 90.9, Alô Limoeiro 99.5, do nosso sertão pernambucano, Petrolina 90.5, e na capital pernambucana, você ouve nossa transmissão, você escuta com muita qualidade, por sinal, em 90.3, onde você estiver, com quem você estiver, bela noite pra você. E aí, já tá preparado pra começar mais uma semana? Uma semana.
2: Vai não!
0: Vai sim, por que não? Mais uma semana. Rapaz, você não tem jeito. Começar mais uma semana com muito trampo, muito trabalho, pegando no batente, não é não?
3: Virose pesada.
0: Tá com virose nada. Você bebeu em Caruaru, aí amanhã vai estar ressacada e vai inventar a história de virose. O atestado não cola. Colou não, cola não. Abração pra você. Vanessa Maria, um abração pra ela. Ouvindo a gente no centro da cidade de Pesqueira. Obrigado pelo carinho da audiência. Você que tá em outras cidades aí, vai lá compartilhando essa transmissão e vem com a gente, vem na Jornal 819-9601-7448. Não a cobrar não, rapaz, é pelo WhatsApp. Não ouvi no tempo de ligação a cobrar, não ouvi no tempo da Telpe. A Telpe, meu Deus do céu, não, manda o WhatsApp pra gente. Sei não, sei não, sei não. Bora pro palco, corre pro palco. Alô, meu amigo vigilante, boa noite. Você profissional da segurança, você da saúde também ouvindo a Rádio Jornal, boa noite pra você. Limão com mel canta.
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0: Você que está no carro agora, está no ônibus, está ouvindo a Rádio Jornal. Obrigado, muito obrigado pela carona. Obrigado, gente boa.
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0: Ao vivo estamos nós.
1: Caruaru.
0: Do maior polo de animação da capital brasileira do forró. É o Parque de Eventos Luiz Lua Gonzaga. Tem coletiva, tem. Tem coletiva com a banda Limão com Mel. Pode rodar, pode rodar.
2: Olha, Ricardo Cantarelli, vamos agora para a coletiva de imprensa da banda Limão com Mel, que está aí na carreira já há décadas e que está trazendo para Caruaru e para o Brasil um novo projeto, que é o Limão na Roça.
3: Foi uma honra muito grande, porque faltava esse projeto na Limão com Mel. A gente sempre queria trazer esse movimento à tona, trouxemos com a playlist as bandas da década de 90. E aí, por que não lembrar de uma lenda viva como a Cisão, uma lenda viva como Santana, pessoal, outros artistas, né, Adimo, que foram convidados, mas por conta da agenda não foi possível vir, mas Dorival Dantas e a nova geração, como Léo Foguete, como Lito Lucena, como Luan Estilizado. Então, assim, foi um projeto que nós fizemos com os forrós raízes. E aí, graças a Deus, deu certo, foi bem aprovado pelo público, e a gente está vivendo um momento maravilhoso, que é o que a gente vai mostrar um pouquinho dele também. Hoje tem playlist, hoje tem Limão na Roça, e também tem os grandes sucessos da Limão.
2: A gente sabe que o São João de Caruaru é um São João muito disputado pelos artistas, né? Quem não quer subir no palco do maior e melhor São João do mundo? Então, como é que vocês se sentem aí, acho que uns 20 anos consecutivos, cantando no maior e melhor São João do mundo?
3: Pra gente é uma honra, né? Porque a gente passou o ano inteiro na expectativa da agenda junina, né? A agenda junina, a gente já fica de olho se tem Caruaru, né? E aí, quando chega, que a gente vem, sabe que a responsabilidade é muito grande. Aqui, como você falou, vai passar muitos artistas de todos os ritmos. E a gente se sente honrado em ser uma banda pernambucana que é sempre bem recebida no palco.
4: Sempre privilegiada.
3: É o maior São João do mundo, e a gente só tem que agradecer demais por mais um ano estar aqui presente. Para nós é uma honra.
4: É exatamente dessa forma. Vão surgindo as cidades, mas a gente fica em Caruaru. E Caruaru, até sair o nome da gente, com certeza é uma felicidade muito grande. Eu sempre me emociono porque eu tenho a sorte, a felicidade e a bênção de há mais de 20 anos pisar nesse palco. O Edson, muito mais, né, Edson? E é sempre uma grande emoção, é sempre um frio na barriga, às vezes a garganta seca, porque é uma responsabilidade muito grande. É uma festa para o mundo, né? Caruaru está para o mundo, essa festa tão linda, e para nós é uma grande honra.
3: Primeiramente, eu sou mariano, né? Eu sou de uma família mariana. Meu pai, minha mãe, meu irmão, vocês sabem. E a gente sempre conviveu com isso, desde a infância. E ele já tinha gravado essa música, o Batista já gravou na Limão com Mel, e um DVD. E a gente resgatou a canção para brilhantar e para dar mais força, mais fé para a gente, né, Adma?
4: É isso aí. Acho que a base, eu sempre falo, quando as pessoas perguntam o segredo para estar aqui hoje, primeiramente, muita fé em Deus. Então, a gente não poderia começar de outra forma. Eu também vim de uma... Eu comecei cantando na igreja, né? Então, para nós foi muito especial. A gente se emocionou, de fato. Aquele take ali foi gravado de primeira. Não teve nada muito ensaiado. Se vocês observarem, tem uma romaria atrás. Então, a gente teve todo esse cuidado de ser verdadeiro. De fato, verdadeiros. Então, assim, foi muito emocionante. E, como eu falei, a base de tudo é Deus, né? A nossa base é Deus. Se a gente está aqui hoje, é porque Ele permite.
3: Permite.
4: Olha só, boa noite para você. A gente queria, de fato, unir, né, o nosso horror romântico com o forró que a gente chama raiz, né? Eles que foram os precursores de toda essa história, eles que vieram a

0: abrindo caminhos, pavimentando caminhos. Como o Edson falou, várias outras pessoas foram convidadas aqui. Eu quero mandar um grande beijo ao meu queridíssimo conterrâneo, Flá José, com que eu tive a felicidade de trabalhar por durante 4 anos. Ele também estaria no projeto, mas por conta da agenda não esteve. Mas foi exatamente dessa vontade de unir esses dois mundos, a gente pode dizer assim, e trazer as nossas raízes, né? A limão com mel, cantando juntamente com eles. Eu acho que ficou lindo e vocês podem conferir aí, ficou incrível.
1: Com certeza. E isso quer dizer que, como não deu dessa vez, vai ter limão na roça 2.
0: É o 2, né? Tem muita gente.
1: Muita gente boa. Jorge Altinho,
0: também, com certeza,
1: foram convidados. E com certeza vai estar com a gente fazendo essa festa acontecer por mais anos, se Deus quiser.
2: Tá aí, para quem gosta de limão com mel, para os amantes de limão com mel, tem aí a expectativa já de um limão com mel na Roça 2 e também com vários convidados. É a Rádio Jornal no São João, danado de bom.
3: Ok, valeu, obrigado pelas informações, Janaína Clímaco, felicidade para você. 11h47 agora, deixa eu abraçar aqui a Sofia Maria, ela é de Belo Jardim. Está com a Betânia Maria, que é de São Caetano, e estão aqui em Caruaru, comemorando o aniversário de quem? Da Berta, dona Berta? 1974 ela nasceu. Ok, obrigado pelo carinho, viu? Obrigado, tamo junto. A Delma Maria e a Maru José estão em Peixinhos, Olinda, ouvindo a Rádio Jornal. 81996017448. Corre, corre, corre, corre pro palco, limão com mel.
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3: 11 horas 48 minutos. 11h48.
5: Nosso Adelson! 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Cadê o grito?
3: Não bota a vinheta não, viu, Lucas? Bota não, que aqui eu me lasco de rir, rapaz. Faça isso não. Quem tá feliz dá um grito aí. Ai, meu Deus do céu. Muito bem, esse é o maior e melhor São João do mundo. Abraçando você do outro lado, obrigado pelo carinho da audiência. Onde você estiver, está acompanhando a gente. Você que está no volante, você motorista, você passageiro. Obrigado pela carona, obrigado pelo rádio ligado aqui na Rádio Jornal. Caruaru é 91.3, Garanhuns 107.5. Pessoal de Pesqueiro ouvindo a Rádio Jornal em 90.9. Limoeiro, 99.5. Cadê Petrolina, em 90.5. E Recife, 90.3. 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

0: agora tá chegando a hora de partir, gente. Pô, bicho, esse era o show que eu queria amanhecer com vocês. Mas tem mais atrações nessa noite. Desde já agradecer a todos nesse grande evento. Tem algum vaqueiro aí? Músicas de 30 anos atrás, que a pirralhada tá gravando tudo agora e tá arrebentando. Sal do som!
1: Ó, quem ligou pra gente agora foi o José Carlos de Limoeiro. Ligou pra gente agora. Diz que não tem o WhatsApp, mas ligou. 81996017448. Tá em Limoeiro. Não, ligou a cobra não. Ligou a cobra não, rapaz. Ligou a cobra não.
2: Tá em Limoeiro.
1: Eu tô. Menina aí, faço o Pix. Limoeiro 99.5. Vai sim, manda o Pix. Vem, manda o Pix aí.
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1: É nada.
0: Salve, salve, Chinelis.

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0: 8199601-7448. Vamos embora.
1: São João de Caruaru, Andinho.
2: Obrigado pelo chá.
0: Olha, meu amor.
3: Bora,
1: Bim.
0: A rocha.

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1: Cadê a minha galera dos camarotes aí? Um abraço!

0: Essa aqui todo mundo sabe.
1: Que é isso, meu filho? Oh. Calma.
0: Olha pro céu, meu amor. 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
0: Olha o Brasil lá em cima.
2: Alô, James, Cidade Alta, ouvindo a Rádio Jornal. Obrigado pelo carinho da audiência. Daqui em Caruaru, sai da frente que ela tá passando. 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
0: Eu tô doido pra descobrir onde é essa boate Costa Cor. É aqui.
3: Bom dia, boa sorte aos

Alziane Pereira do Carmo. Tá ouvindo a Rádio Jornal. Obrigado, obrigado. Gratidão, Morada Nova é aqui em Caruaru. 81996017448. Emanuel Vitor, que tá no Cabo de Santo Agostinho. Obrigado pelo carinho. Obrigado pelo rádio ligado, querido. Corre pro palco.

certo. Vamos aí, sair. Valeu, Limão com Mel ao vivo de Caruaru, no maior e melhor São João do mundo.

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0: mais uma vez, vai. Mais um ano, Adma.
1: Mais um ano nesse palco maravilhoso.
2: Meia-noite, cinco. Estamos ao vivo. Obrigada, já emburacando, entrando, adentrando pela madrugada.
1: Mas tem
3: hora. Tá bom, então. Boa sorte para o senhor, viu?
2: Tá certo, para o senhor também.
0: Mais uma vez a todos que fazem essa festa que cresce a cada ano, que o mundo conhece. Obrigado, Caruaru.
2: Adeilson, torcedor do Sport. Eita, rubro negro, velho duro. Tá lá em Pesqueira. Obrigado pelo carinho da audiência.
1: A gente ama estar aqui.
2: 819. 81 é o nosso TDD. 996017448.
0: Vamos dar graça a Deus.
2: Simbora.
0: Eu, Chico.

0: É, meu patrão. A festa é bonita, viu? É o maior e melhor São João do mundo. Em Caruaru, meia-noite e sete. Janaína Clímaco vem chegando. Tem a faturada que a gente corre pra ela. E daqui a pouco a gente volta. Rádio Jornal.
1: Olha, Ricardo, e agora o assunto é um pouco sério. Vamos
0: Diga
1: falar
0: lá.
1: Da questão da proteção da criança e do adolescente, que muitas vezes a gente vê aqui no pátio de eventos e inclusive sem o responsável. Aqui do meu lado, Paulo Augusto, que é gerente geral da Secretaria de Assistência Social, vai falar pra gente como é que a Secretaria age numa situação como essa, garantindo o direito da criança e do adolescente. Rádio Jornal, boa noite.
2: Boa noite, Anaína. Boa noite a todos que nos escutam. A Secretaria de Assistência Social de Caruaru tem um trabalho muito forte na perspectiva de visualizar eventuais situações de negligência, trabalho infantil, de crianças e adolescentes. A gente tem todas as noites de São João equipes em campo que estão visualizando essas eventuais situações, equipes também nos portões, identificando crianças e adolescentes que entram com os pais responsáveis, obviamente, colocando pulseirinha com o nome do pai, do responsável, telefone para contato. Nós temos aqui também um espaço de proteção, que é o espaço destinado para essas crianças e adolescentes que eventualmente estejam em situação de negligência, está ali com o pai ou com a mãe trabalhando, mas esse local não é um local adequado. E aí essas crianças e adolescentes são destinadas aqui, passam a noite e depois o pai ou o responsável vem fazer a retirada da criança. A gente trabalha muito forte nessa perspectiva de garantir direitos e prevenir que as crianças e adolescentes estejam num contexto de violação de direitos.
1: Paulo, é comum, durante o período junino, né, a gente sabe que hoje a gente tem o maior e o melhor São João do mundo, e claro, isso demanda um público imenso, né, todas as noites de festa. É comum a gente encontrar crianças e adolescentes alcoolizados ou usando droga. Como é que vocês agem numa situação como essa?
2: Essa é uma situação em que o direito da criança e adolescente já foi violado, né? A gente tem, prévio ao São João, a gente tem vários ajustes, termos de ajustamento de conduta com o Ministério Público, com os comerciantes que comercializam bebidas alcoólicas, no sentido de fazer com que esses comerciantes não vendam. Mas a gente sabe que, eventualmente, não depende só dos comerciantes, às vezes até os próprios familiares trazem bebidas alcoólicas e oferecem a essas crianças, a esses adolescentes, e a gente está aqui para prevenir, coibir, né? Em caso seja identificada alguma situação como essa, o Conselho Tutelar é acionado, a criança e o adolescente é conduzido aqui para o Centro de Operações Integradas, para que a gente comece a fazer os procedimentos de praxe. E caso a gente identifique algum empreendedor, né, fornecendo essas bebidas a crianças e adolescentes, esse empreendedor terá o seu alvará de funcionamento cassado, porque, de fato, esse é um ponto do termo de ajustamento de conduta que foi celebrado esse ano.
1: E a polícia, com certeza, deve ser acionada.
2: Exatamente. A polícia é acionada para fazer todo o procedimento, polícia civil para fazer o procedimento investigatório, e a gente acompanha de perto, junto com o Conselho Tutelar, o desfecho dessa situação.
1: Existe um telefone que a gente possa entrar em contato caso o forrozeiro, o turista, o caruaruense se depare com uma situação como essa?
2: Existe o Disque 100, né, que é a plataforma em que toda e qualquer violação de direito de criança e adolescente, essa plataforma está apta para receber informações. Existem também os telefones do CREAS, que é o 3301-09-0096, do Conselho Tutelar, que são quatro números, vou passar aqui para vocês, que é o 98384-3488, 98384-3492, 98384-3493 e o 99129-3771. Esses são os quatro números dos quatro conselhos tutelares que temos aqui em Caruaru.
1: Obrigada, Paulo. Tá aí, Ricardo. Então, se a gente se depara com uma situação como essa, que a gente sabe que, inclusive, é um crime, né, oferecer bebida alcoólica à criança ou adolescente, por exemplo, existe uma forma muito fácil de resolver: Disca 100. E aí você orienta a pessoa que te atender e diz a ela o que é que tá acontecendo, tá bom? Volto com você, Ricardo. 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
0: Desse jeito. Bela madrugada para você, Janaína Clímaco. Meia-noite e 12 agora.

0: Passando você do outro lado ouvindo a Rádio Jornal, obrigado pelo carinho da audiência. Seguimos em frente com o nosso show de cobertura do maior e melhor São João do mundo. Alô, galera! Falo direto aqui do Parque de Eventos Luiz Lua Gonzaga, aqui o Parque do Forró. Galera, tá aqui ainda, viu? Nem parece que amanhã é segunda-feira, nem parece que o pessoal vai trabalhar. Alguns saem para ir ao banheiro, outros vão embora, mas a turma, a grande maioria, fica. Para mais uma atração dentro de instantes, Jonas Esticado dando sequência a mais uma noite de festa no maior e melhor São João do mundo, aqui de Caruaru. Ela e Monique, um abraço para ela, tá no bairro do Salgado, tá ouvindo aqui a nossa Rádio Jornal. A Deilda Santos, um abraço para você, tá lá com a Valéria. Rapaz, o pessoal tá em festa, viu? É, nem parece que já estamos na segunda-feira, no começo de semana. Você ouvindo a Rádio Jornal aqui em Caruaru, em 91.3. Isso, em Garanhuns, em 107.5. Pesqueira, 90.9. Limoeiro é 99.5. Quem tá lá é o José Carlos. Ligou pra cá, rapaz, manda um abraço pra mim. Tô aqui, tô na escuta da Rádio Jornal. Um abração pra ele, Petrolina. Lá tem a Rádio Jornal 90.5. Obrigado pela grande audiência. Pessoal ali, né, Juazeiro da Bahia também ouve a Rádio Jornal, pessoal de Petrolina. Muito bem, obrigado pelo carinho da audiência. Isso. E na capital pernambucana, 90.3, continua nosso show de cobertura do maior e melhor São João do mundo. Rapaz, ontem, Elba Ramalho fez um show aqui em Caruaru, que arrastou uma multidão. Elbinha, como todo ano está aqui, né? É presença confirmada na abertura do maior e melhor São João do mundo, São João de Caruaru. Vamos ao show da Elba Ramalho, que aconteceu ontem, noite de ontem, abertura do São João na zona urbana de Caruaru. Olha a hora, confira comigo. 00h14, vamos com o show de Elba e daqui a pouco a gente volta direto do camarote do Sistema Jornal do Comércio de Rádio. Tá demais. Simbora! Alô, minha TV Jornal, arrebenta!
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apresentar para vocês essa quadrilha maravilhosa de Caruaru. Uhul! Muito obrigada, gente. Boa noite. Vamos voltar? Ele chega.

0: Essa é a Rádio Jornal, direto do Parque de Eventos Luiz Lua Gonzaga. Tem coletiva com Jonas Esticado, Janaína Clímaco. Simbora!
1: E agora, a coletiva de imprensa do cantor mais aguardado da noite, o Jonas Esticado. Pátio cheio de adolescentes, daquela galera mais jovem, esperando, segundo eles, né, o show da noite, que é Jonas Esticado. Vamos à coletiva.
2: Boa noite. Para mim é uma honra estar aqui mais um ano em São João de Caruaru. Muito feliz. Com certeza vão trazer todas essas músicas. A gente, queria eu que um show pudesse durar aí 3-4 horas, sei lá, tipo com Jonas Intense, que é a nossa label, que a gente canta ali o que pode. Mas a gente tem ali um limite ali para trabalhar todo esse repertório, todas essas músicas, mas com certeza a gente vai fazer o máximo de esforço para fazer o que a galera mais pede, o que a galera mais gosta. As músicas que estão ali, as mais do Jonas Esticado. Então, sem dúvida, Investe em Mim, Moça do Espelho, Saudade Boa, Como Não Se Brinca. Uma porrada de música aí vai ser cantada hoje aí. Olha, eu costumo dizer que cada show a gente costuma dar uma mexida no repertório. Não é todo um show que eu fiz ontem, a sequência de hoje do repertório já é outra. E aí, a gente tá aí, Limão com Mel tá no palco, né? Deve estar finalizando agora. E se você observar, as três bandas que tocam já de mim, elas cantaram músicas de São João, elas fizeram ali músicas de quadrilha, fizeram toda aquela coisa no palco. Então, para eu chegar às vezes e fazer a mesma coisa, ou chegar e tocar a música de São João, acho que claro que a gente não vai deixar de tocar. Mas a gente já tem que pensar e selecionar, fazer algo diferente e também sem deixar de tocar as nossas músicas. Então, a gente, é meio que um desafio ali, né? Sei lá, de 1h30, 1h20 ali de show, para fazer todas as músicas que a galera pede. Nossa, que marcaram a vida de muita gente. E sem esquecer de fazer as músicas de São João, né? Dessa época maravilhosa que a gente está atuando. Aí é um desafio, mas a gente vai cumprir aí o palco. Pernambuco sempre fez parte da minha vida profissional, né? Sempre me abraçaram de uma forma inexplicável. Eu sempre fui muito bem acolhido no estado do Pernambuco, desde o começo da minha carreira. E agora ainda mais, né? Como você falou, casei com a pernambucana, sou muito feliz em Recife, o lugar que eu escolhi para morar ao lado dela, para criar os meus filhos. E é um estado que, assim, eu sou suspeito de falar que hoje eu moro em Pernambuco, mas é um estado que eu tenho muita gratidão. Muita gratidão, talvez pelo fato profissional, né? Mas é um estado que as pessoas têm muito empatia, é um estado que as pessoas me receberam de braços abertos. Então, eu pretendo ficar em Recife aí até o resto da minha vida.
1: Então, o show promete. 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
0: Ok, bela madrugada para você. Agora, meia-noite, 24, continua a transmissão ao vivo aqui do maior polo de animação da capital brasileira do forró. Continuemos nós nessa madrugada. Vamos juntos aqui na Rádio Jornal. Eu contigo, você comigo e muita qualidade. De volta com o show de Elba Ramalho, que aconteceu ontem. Estamos reprisando agora. E daqui a pouquinho, Jonas Esticado, meu amigo. Vamos embora, Rádio Jornal São João, danado de bom.
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0: Interaja comigo, 81996017448. Boa madrugada.

Boa noite de novo! Eu estou muito feliz, é um momento especial para mim, muita alegria, muita honra em poder abrir o São João do Caruaru, uma coisa que eu faço há tantos anos, e um São João tão lindo, de tanta força, de tanta beleza, de tanta tradição. Quem gosta de forró aí? Como é, menina? Esqueci. Eu quero convidar aqui pra frente o nosso zabumbeiro. Isso aqui é uma zabumba, tá, gente? Segundo Dominguinhos, quando não tiver mais zabumba, o forró perde um braço, perde uma perna. E esse aqui é o maior zabumbeiro do mundo, Durval Pereira! Simbora! Palma da mão comigo assim, ó. Tá, tá.

Aqui no Parque de Eventos Luiz Lua Gonzaga. É o maior e melhor São João do mundo. Olha a hora, gente boa, 00:32. Agora continua assim. Nosso show de transmissão subindo ao palco. Jonas Esticado e você pela Rádio Jornal acompanhando tudo ao vivo. Simbora! Boa madrugada! 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Simbora, gente boa!

0: fogo e fumaça ali. Esticaram o Jonas. Quem tá feliz dá um grito. tá bom, tem muita felicidade.
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1: Estamos ao vivo transmitindo São João de Caruaru. Se apresentando Jonas Esticado. Boa madrugada pra você. Agora, meia-noite 34. Meia-noite 34. Madrugada fria dessa segunda-feira, dia 1º de junho de 2026.

0: Essa daqui eu quero ouvir todo mundo.
1: Meia-noite 37, aqui na sua Rádio Jornal.
0: Vamos ver assim, ó.

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1: Ao vivo direto aqui do Parque de Eventos Luiz Lua Gonzaga. Simbora! Boa madrugada pra você, meu amigo, acompanhando o nosso show de transmissão. Meia-noite, 39, o tempo passa. O tempo passa, o tempo passa, seu Lucas Medeiros.

8h40 aqui na Rádio Jornal. Você acompanhando o nosso show de cobertura. O maior e melhor São João do mundo. Boa madrugada, meu amigo. Você plantou nisso, tá aí do outro lado, nos hospitais, nos quartéis. Você, meu amigo da segurança pública, da segurança privada. Tá aí de serviço, né? Tá ouvindo a Rádio Jornal, né? Corre pro palco!

Eu prometo.

0: apaixonado? Quem tá tomando um aí? Levanta a mão, levanta.
1: Olha aí, quem tá apaixonado aí? Quem tá tomando um ainda? Tá com saudade dela, né?
2: Tá bom então, boa sorte pra o senhor, viu?
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1: Ô, oh, seu

0: que é isso? E aí, Caruaru?
1: Belíssima madrugada para você ouvindo a Rádio Jornal. Muito bem, agora meia-noite e 43. Jonas Esticado está aqui, portanto, se apresentando no maior polo de animação da capital brasileira do forró. E aí, meu amigo? E aí, minha amiga? Onde é que você está agora? Me conta, manda um WhatsApp para gente. 0 operadora 81 996 01 7448.
0: Essa daqui eu já vi muita gente chorando.
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0: Essa aqui, ó.
1: Meia-noite 46, aqui na sua Rádio Jornal. Boa noite, bela madrugada.
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1: Daqui a pouco, bom dia.
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0: Juan. Alô, Juan. Alô, Anália.
1: Ao vivo. Quem Parque de Eventos Luiz Gonzaga. É o Jonas Esticado. Confira. 12:50 agora.

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1: 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Jonas Esticado, última atração da noite.
2: Vocês aqui, todo mundo junto?

0: última atração da madrugada de hoje. Belíssima madrugada pra você, meia-noite 54. Subiram ao palco hoje Assum Preto, Cavaleiros do Forró, Mastruz com Leite, Limão com Mel e agora tem o Jonas Esticado.
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0: Próxima sexta-feira, dia 5 de junho, teremos Renan Cruz, Priscila Senna, à vontade, Pablo. No sábado, dia 6 de junho, Nádia Maia, Rafaela Santos do Gival. Eita, que noite de festa, Joelma. No domingo, teremos dia 7 de junho. Faça isso não, você me desconcerta, rapaz. Domingo, dia 7 de junho, tem Belo Natan, Léo Santana e Thaís Dias. E no Alto do Moura, no próximo sábado, teremos Didi Caruaru, Arreio de Ouro, Targino Gondim, Valquíria Santos. Olha aí, sabadão, você que tá aí, tá ouvindo, tá acompanhando agora. Não perca Alto do Moura, próximo sábado, vou repetir pra você. Tudo começa ao meio-dia com Didi Caruaru, Arreio de Ouro, Targino Gondim e Valquíria Santos. E isso, no domingo, dia 7, teremos Toca do Vale, Geraldinho Lins e Eliane. Fim de semana muito bacana. Próximo aqui em Caruaru, no maior e melhor São João do mundo. Simbora, na reta final da nossa transmissão. Obrigado pelo carinho da audiência. Meia-noite 55.

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Essa daqui eu já gravei com meu parceiro, meu patrão Zé Vaqueiro. Bota aí! Canta junto comigo, se você sabe.

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2: Olha a hora, gente boa, olha a hora. 00:58 agora. Eita, que a gente tá encerrando mais um show de transmissão. O Jonas Esticado se apresentando no palco do maior polo de animação da capital brasileira.

0: Estou com a gente durante todo esse tempo. Desde as 8h30 que estamos aqui. Das 20h30. Levamos até você o que há de melhor do São João de Caruaru.
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0: Abraçando a você, Lucas Medeiros. Aí na técnica, o João Alves aqui conosco.
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0: A toda a equipe da Rádio Jornal, Janaína Clímaco. Obrigado pela reportagem, pelas informações.
1: Bora mais?
0: Fiquem manda todos com Deus. Vambora, né, Luquinha? Tá na hora, né?
1: É uma atrás da outra.
0: Isso. Tchau, pessoal. Beijo do Ricardo Cantarelli. Fiquem todos com Deus pela madrugada. Bons sonhos. Uma semana cheia de paz, alegria e felicidade no coração. E, sobretudo, saúde, porque com saúde a gente corre atrás de todos os nossos objetivos. Que você possa ter muita superação na sua vida pessoal e profissional nessa semana que começa. Nessa semana que se inicia com muita energia positiva. Tenha uma boa noite de descanso e uma segunda-feira revigorante, cheia de boas expectativas. Para mais uma semana de festa aqui na capital brasileira do forró, Caruaru. Tchau, gente fina. Fiquem todos com Deus. Muito obrigado, minha Rádio Jornal. Obrigado, minha Rádio Jornal Caruaru. Obrigado, minha Rádio Jornal Recife. Caruaru 91.3. Recife 90.3. Garanhuns 107.5. Pesqueira 90.9. Limoeiro 99.5. Alô, Petrolina 90.5. Obrigado a você que participou pelo nosso WhatsApp 81996017448. Vambora, gente fina. Tchau, boa noite, bela madrugada e bons sonhos. E eu fui!

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Me lembrei do prefixo. Louvado seja nosso Senhor Jesus Cristo. Para sempre seja Deus louvado. É seu Januário? Sim, senhor. Estou vindo do Rio de Janeiro, seu Januário. Trago um recado pro senhor. É do filho do senhor. Mandou até uma coisinha para lhe entregar. Estou morrendo de sede. Quando vim de lá, traga um copo d'água para mim. Copo? Não, traga mesmo um coco. Fiquei olhando pela greta da janela. Aí vim o véio acender o candeeiro. Escutei o divulgado do caneco no fundo do pote. No fundo do pote, lá no fundo. Tibungo? Lá vem o véio pelo corredor. Caneco numa mão,

abriu a janela em cima de mim. Aí eu senti o cheiro dele. Aquele cheiro antigo. Aquele cheiro meu. Ele encandeou-se, levantou o candeeiro acima da cabeça e me interrogou. Quem é o senhor? Luiz Gonzaga, seu filho. Isso é hora de você chegar em casa, seu coisa. Santana, Gonzaga chegou!

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Quem for meu amigo, não me convide pra dormir em fazenda sua que eu não vou. 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O Armando da Fonte, quando toma uns 10, costuma ter umas graças sem graça. Ele diz pra mim, Gonzaga, bota o bucho pra fora. Eu botei, ele me deu um murro. Aí me chamou de véi, acabado. É, tu tá... Olha, vamos pra fazenda que eu tenho em Lagoa dos Gatos? Que eu não te dou 4 dias que tu fica novinho em folha. Eu besta fui. Perdi a viagem, não. Gato de Santa Gertrude como diabo. Me ofereceu até um touro de presente. Uns uísque bom danado, um jantar. Aquela base. Depois disse pra mulher assim: arma uma rede pra Luiz aqui no arpente. Pronto, Luiz, aqui tu vai puxar o teu ronco à vontade. Eu me espichei na rede. Quando eu passei que ia puxar o maior ronco, não consegui dormir porque não tinha jeito não.

0: meu amigo Fernando de Alencar Pinto é o maior criador de holandês do Brasil. Fazenda Bela Vista é a maior fazenda de São Paulo, não tem maior não. Amigo velho do peito me mandou um recado dizendo que tinha lá um P.O. para me oferecer. Eu fui, mostrou o gadão, aí disse escolha. Eu disse, bom, é para escolher? Escolhi lá um garrote lindo, lindo de morrer. Eu digo, Fernando, e o que é o P.O.? Você não disse que era um P.O.? Gonzaga, P.O. é esse aí mesmo. É puro de origem. É holandês puro sangue. Vamos comemorar. Bora. Chegamos na sede da fazenda. O uísque como diabo. Eita, até champanhe ele abriu pra nós. Cantei, toquei, chachei. Aí eu disse, ô Fernando, esse uísque aqui também é P.O.? É, Gonzaga, esse é P.O.N. Puro nacional. Tu já tá é bebo. Vamos dormir. Me botou num apartamento bonito como o diabo, mas não pude dormir. Sabe por quê? Pelo seguinte. Tinha jeito não. 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
0: O meu amigo Elpidio Silva de Caruaru me falou lá em São Paulo, Gonzaga, aqui na cidade americana, bem pertinho de São Paulo, tem o fazendeirão danado que é teu fã. Ele tem lá um presente pra tu, diz que é só tu ir buscar. Eu digo, vamos lá? Bora! Tocamos pra Americana, Fazenda Angélica. Eita, seu Guilherme, Guilherme, o nome dele é completo, é Guilherme de Campos Salles. A esposa dele é Dona Zita, casal maravilhoso. Muito bem, seu Gonzaga, nós somos seus admiradores. Eu tenho aqui um garrote para lhe oferecer. Tá vendo esse lindo no vídeo aqui? É seu, para o senhor levar para seu Exu. É filho do fabuloso, famosíssimo Pepino, o maior touro da raça de Santa Gertrude, campeão dos campeões na exposição de Água Branca em São Paulo. Leve para sua terra. É bom de corte, bom de peso e é gado bom de leite. É, cruza com qualquer raça. Muito obrigado, seu Guilherme. Não, não agradeça a mim. Agradeça a José, que é o nosso grande capataz. Agora eu quero ver a sua Asa Branca nessa sua sofona. Aí eu desembaiei o fole e cantei pra ele. Quando foi na hora de dormir, eu disse pra Elpido. Elpido, olha na janela. Eu vi, tava lá, rapaz, aquela tela contra a muriçoca. Aí Elpido disse, é, Gonzaga, mas aqui na fazenda do seu Guilherme não tem muriçoca, não. Eu digo, é, mas dá pra cantar a musguinha, não dá? Lá vai, mandei brasa.

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1: 1:51.
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2: As urnas eletrônicas representam um dos principais símbolos do processo democrático brasileiro e garantem agilidade e apuração de votos, além de modernização às eleições. Ao mesmo tempo, o debate sobre a confiança do eleitor diante desse sistema digital ganha destaque a partir da desinformação nas redes sociais e também da polarização política. No programa de hoje, nós vamos falar com os nossos convidados sobre o funcionamento desse sistema eletrônico, a educação digital, combate à desinformação, as notícias falsas, mentirosas, fake news relacionadas às urnas e também as inovações previstas para as eleições de 2026. E para fazer esse programa aqui na Rádio Jornal, estou recebendo o Jorge Maciel, que é secretário de Tecnologia e Informação do Tribunal Regional Eleitoral no Estado, TRE. Jorge, seja bem-vindo. Bom dia.
3: Bom dia a todos. Bom dia.
2: Obrigada, viu, por estar com a gente. Também estamos com o Dr. Antônio Ribeiro Júnior, que é advogado municipalista, mestre em Direito e Compliance e especialista em Direito Eleitoral. Doutor, obrigada mais uma vez por atender nosso convite.
4: Bom dia, Natália. Bom dia a todos os ouvintes. Bom dia, George. Bom dia, Jeff. Mais uma vez, um prazer voltar à Rádio Jornal.
2: Prazer é nosso. E também saudar aqui e agradecer a companhia de Jeff da Cruz, especialista em tecnologia da comunicação. A gente que sabe do assunto que vai nos ajudar hoje aqui. Jeff, seja bem-vindo. Bom dia.
5: Natália, muito obrigado. Bom dia, colegas. Bom dia a todos os ouvintes.
2: Muita gente já mandou mensagem, o que nos deixa felizes, porque a gente está aqui é para ajudar e tirar as dúvidas. Mas eu quero incentivar você a mandar sua mensagem, a participar do programa com a gente. No WhatsApp aqui da Rádio Jornal, que é o 99147-8520, 99147-8520, e também no YouTube. É muito fácil, só colocar lá Rádio Jornal ao vivo no YouTube, você vai nos assistir, vai nos ouvir, pode participar, tem um chat também que está à disposição para as suas perguntas, as suas considerações. Então venha participar com a gente aqui no YouTube e também no 99147-8520. 991-47-8520. Gente, é importante sempre contextualizar, né, doutor George, sobre a questão das urnas e quando elas passaram a ser utilizadas no Brasil. Ao que consta lá no ano de 1996, que as urnas eletrônicas começaram a ser utilizadas no país como o método oficial e único para a contagem de votos. É isso mesmo, doutor?
3: É isso mesmo. Não precisa me chamar de doutor, não. Pode me chamar de George direto, tá, para ficar mais fluida a comunicação com você, com os ouvintes, né? Assim, a gente agradece muito a possibilidade de estar podendo falar para os ouvintes. É extremamente importante contar com a imprensa formal para isso, né? Para tirar essas dúvidas. E a gente já vê que a eleição já está começando, né? A gente já está começando a polarizar, etc. Mas sim, a gente tem, as urnas vão fazer esse ano 30 anos. Então a gente começou em 1996 fazendo nas capitais, etc. E aí a gente vem evoluindo ano a ano. E aí a gente lembra que uma eleição não é feita só da urna eletrônica. A urna eletrônica é o captador eletrônico de votos.
2: Mas é um dos elementos.
3: É um dos elementos, né? E aí a gente vai debater as diferenças que a gente tem, né? Para outros países, para outros tipos de eleição.
2: Sim. Né? Nesses 30 anos, o sistema é o mesmo, mudou, porque isso sempre surge dúvidas, né? O pessoal fica, mas não deve ter passado por atualização nenhuma, é o mesmo desde o princípio. Mudou algo desde 96?
3: Sempre. De uma eleição para outra, e
2: sempre
3: isso,
2: muda.
3: A gente sempre lembra, né? A gente faz eleições de 2 em 2 anos.
2: Sim.
3: Fora as outras eleições, quando tem cassação, aí suplementares. Ano passado a gente teve, por exemplo, em Goiânia. Uhum. Então, assim, tem sempre eleições, no mínimo de 2 em 2 anos, são eleições oficiais. E a gente vem para cada eleição com inovações. Obviamente que as urnas não são as mesmas. A gente usa, por exemplo, para essa eleição, a gente vai com a urna modelo 2020, modelo 2020, mas fabricada em 2022, modelo 2022, fabricada em 2024, modelo 2015, modelo 2013. Mas a gente começou com modelo 2006, teve modelo 2008, teve modelo 2010, modelo 2013. Então, assim, os anos são os anos dos projetos, nem sempre bate com os anos de fabricação. Mas o que é importante a gente dizer?
2: Sim.
3: Essas urnas são urnas que são fabricadas ou especificação da Justiça Eleitoral. Não é uma urna comprada no mercado. Se você disser assim, eu quero comprar... Se um país quiser dizer assim, Estados Unidos, quero comprar essa urna. Não compra essa urna, porque essa urna é uma urna fabricada por nós, com todo o controle de produção. Obviamente que, como a gente não é uma fábrica, a gente faz licitações. E aí, por exemplo, quem ganhou a fabricação desses últimos modelos foi a Positivo, que é uma empresa nacional. Mas o controle... Exatamente. Então, a Positivo foi quem ganhou. E a Positivo é quem fabricou sob nossas especificações e com o controle nosso. Então, com pessoas da Justiça Eleitoral dentro das fábricas e com os controles de criptografias também da Justiça Eleitoral, que é feito em conjunto com a BIM. Então, a gente usa chave. A gente hoje é o maior utilizador de chaves criptográficas do Brasil. E esses algoritmos são essas chaves, os processos de por exemplo, criptografia quântica, pós-quântica, etc., é feito em convênio com a ABIN, que é a Agência Brasileira de Inteligência. Então, assim, e só lembrando que o projeto de urnas, ele começou, inclusive, com o envolvimento do ITA, do IME, da Aeronáutica. Então, é um projeto que foi feito entre essas unidades de segurança, né? E lembrando que a eleição sempre é um produto de segurança nacional, né?
2: Sim. O que é chave criptografada, hein, Jeff? O que é isso numa urna? Porque tem esses termos tecnológicos que às vezes a gente não entende, não sabe o que é.
5: É verdade. Então, aquela informação que eu tenho uma parte e você que recebe tem a outra parte. E se o doutor está ali do outro lado e quer saber o que nós estamos falando, ele não vai saber porque não tem uma parte para que isso seja desencriptado, seja decodificado e ele receba essa informação.
2: A mensagem é nossa, que é direta.
5: É entre nós dois. Somos nós dois quem estamos falando e isso não roda por fora. Esse device aí, branco, com os botões, feito pela Positivo, que é o dispositivo do voto, esse device, ele é fechado, ele é blindado. Essa caixa, ela não se abre e não vem com nada diferente dentro e também não sai nada diferente lá de fora, lá de dentro. E com isso, quando ela é descarregada, vamos chamar assim, no lugar certo, esses dados são desencriptados. Então, eles são decodificados. A outra ponta é que tem o segredo ou a senha ou código para que essa informação deslanche, e a partir daí a informação então vai estar disponível para uma apuração, né? Mesmo hoje com a internet tão rápida, mesmo com tudo isso, mas ela é uma informação ponta a ponta. Eu estou aqui até me tremendo porque o especialista está do meu lado, mas o que conhece a caixa que nós estamos falando. Mas a encriptação e a desencriptação é assim, ela surgiu lá atrás ainda, na época da Segunda Guerra Mundial. Quando
2: sim, a gente ouviu falar muito, né?
5: E tem filmes como aquele filme que conta a história do cara
3: lá, Alan Turing.
5: Do Alan Turing, que comeu a maçã e depois se matou e virou a Apple, né? O símbolo da Apple, dizem alguns. Mas ali começou o início dessa encriptação, uma informação que é importante, só a outra ponta para que espiões não encontrassem, né? Até o filme mostra isso muito bem. Então só a outra ponta conseguia desencriptar com uma máquina específica. Então a gente remonta a isso quando nós estamos falando nessa transmissão de dados.
2: E isso conversa muito com o voto, que é secreto. Então o cidadão e a cidadã chega lá na urna, coloca os números, confirma, ok, dá o barulhinho, todo mundo conhece, o voto está dado, ou você anulou, ou você votou em branco, aí vai dar sua decisão. E aí aquela informação fica, portanto, dentro do dispositivo, que é a urna. Muita gente, por mais que isso já tenha sido explicado 1000 vezes, não entende que não há como você fazer a adulteração, que a urna não vai já ser colocada no local com votos para um ou para outro candidato. Então, vamos lá. Antes de partir aqui para o doutor Antônio, compreender isso, tanto com o Jeff quanto com o Jorge, fiquem bem à vontade. Como eu posso garantir, gente, que essa urna está zerada? Porque as pessoas, elas desconfiam, elas têm dúvida, elas acham que alguém vai ser beneficiado ou alguém vai ser prejudicado. Como eu posso mostrar para as pessoas de uma vez por todas que essa urna está zerada?
3: Ah, isso aí é bem fácil. Mas ah, assim, é fácil? Só voltando um pouquinho, esse é muito fácil. É tão fácil que às vezes a pessoa diz, e é assim mesmo? Né? Assim, a gente tem que se lembrar que antes de 96, a gente usava urna em papel. Urna de lona com voto em papel. E normalmente, quando se pegava a urna de lona, a pessoa, quando, antes de lacrar, batia, né, colocava de cabeça para baixo, batia para ver se não tinha nenhum voto lá dentro. E lacrava essa urna. Como a gente não pode fazer isso na eletrônica, a gente criou um processo chamado zerésima. O que é zerésima? O mesário, aí tem que se lembrar da primeira coisa, a Justiça Eleitoral, a partir das 7 horas da manhã do domingo, aquela urna está sob posse de uma mesa formada por mesários, que são pessoas de todos, assim, com os seus pensamentos políticos, etc. Então, assim, pensamentos políticos, eu digo assim, não tem um alinhado com o lado A, lado B, assim, está na
2: só
3: mão.
2: Só em Pernambuco tem
3: só em Pernambuco mesários? A gente tem 90 mil mesários fiscalizando
5: o
3: processo.
5: Uma escolha randômica.
3: São escolhas, assim, naquele momento, a partir das 7 horas, ele já consegue emitir a zerésima. O que é a zerésima? É uma impressão em papel.
2: É um boletim
3: mostrando que todos os candidatos que estão naquela urna estão com zero votos. Mas aí você diz assim, tá, mas aí como é que eu garanto que lá na frente, quando a pessoa votar, ele não vai mudar? Porque aí é onde vem a mágica do processo eleitoral brasileiro. A gente não tem só uma urna, a gente tem um processo que é totalmente auditável. Antes, durante, depois. Então, como é um processo totalmente auditável, a gente consegue garantir que o software que foi auditado pelos partidos, então hoje a gente talvez seja o órgão mais auditado do país. Então, o partido político, já com antecedência muito prévia, desde outubro de 2025, um ano antes da eleição, a gente já disponibiliza os códigos-fontes, os famigerados códigos-fontes, porque a gente sabe que a urna ela vai executar aquilo para o que ela foi programada. O que é que a gente tem que garantir? Que esse software seja auditável, que partes possam auditar, garanta que aquele software que foi auditado é o que está na urna. E isso a gente consegue garantir hoje. Então, a gente consegue ter todos esses pontos de auditoria que garante não só que ela está zerada e que também a gente não tem ali uma possibilidade do software ter um comportamento diferente. E ainda para melhorar o negócio, que é uma coisa que muita gente não sabe, a gente tem um processo de auditoria que, assim, no dia anterior, vocês vão acompanhar, normalmente está lá a Rádio Jornal, etc., a gente lá na sede do tribunal faz um sorteio com aquelas bolinhas tipo de bingo mesmo, e aí é sorteado no estado todo urnas aleatórias. Essas urnas são retiradas dos locais de votação, elas já estão lá para ser votadas. A Polícia Militar vai, junto com os servidores da Justiça Eleitoral, recolhe essa urna, a gente prepara uma nova, coloca lá no local, porque não pode ficar sem urna, e essas são trazidas para um ambiente controlado. A gente utilizou o Tribunal de Justiça, ano passado, a Escola da Magistratura, que era um espaço grande, tinha 24 urnas sendo auditadas simultaneamente, e aí o que é que a gente faz? Para poder mostrar que isso funciona, né? Aleatório, um sorteio aleatório. Essas urnas são submetidas o dia todo a um funcionamento como se fosse a eleição mesmo. Então, a gente pega, no dia anterior, crianças de escola pública, votam em papel, a gente coloca numa urna de lona, e no dia a gente vai filmando. Eu estava falando até a Jeff aqui, que ele é o mago aí das filmagens, que a gente vai faz um processo que é como se fosse uma votação em paralelo. A gente pega, filma o voto, canta o voto, outra pessoa que digita, e isso vai acontecendo ao longo de todo o dia. No final, tem que bater o que tem em papel com o outro. Então, veja, isso é muito simples. Né? Muito simples, que eu digo assim, é uma auditoria extremamente efetiva, porque, assim, além de a gente falar isso tudo, a gente comprova isso, né? E aí, fora isso, a gente tem também os testes públicos de segurança, que são abertos, onde a gente chama, e aí eu acho que, até hoje, eu não vi nenhuma empresa que fizesse isso. Diga assim, tente me vulnerabilizar, banco não faz isso, caixa 24 horas, ninguém faz isso, e a gente faz isso, trazendo para um teste público de segurança que acontece em Brasília, onde Polícia Federal, universidades, todo mundo tenta vulnerabilizar o nosso sistema. Porque a gente quer
2: atacar,
3: invadir. Fazer. Então, a gente tem vários planos de teste para poder tentar invadir. E até hoje, ninguém nunca conseguiu invadir a urna eletrônica para modificar votos.
2: Desde 96.
3: Desde 96.
2: Doutor Antônio, e aí, claro, a gente está sempre, todo ano que tem eleição, ouvindo essas explicações, não só no ano de eleição, fora dele também, e repassando isso para as pessoas, né? Mas muita gente coloca em xeque o sistema e tem dúvidas, né? Então, a gente precisa estar aqui explicando. E, por exemplo, a Genial Quest fez uma pesquisa. Foi agora nesse ano. E essa pesquisa perguntou sobre a confiança do brasileiro nas urnas eletrônicas. E o dado principal é o seguinte: 53% dos brasileiros confiam, 53% confiam e 43% desconfiam. Mais da metade confia, segundo a pesquisa. Sim, mas 43% de quem foi ouvido diz que não confia nas urnas. Como fazer, doutor, para que essa mensagem chegue e mostrar para as pessoas que pode confiar na urna e por que a gente chegou em números tão elevados?
4: Natália, a urna eletrônica hoje no Brasil, ela não é só um instrumento do processo democrático. Ela é também um instrumento político-ideológico partidário. Ela é um instrumento de política, né? É através da urna eletrônica ou da sua confiança ou não, ou do argumento de que ela é um instrumento para a corrupção eleitoral, que alguns nichos políticos tentam criar ambientes eleitorais para a instabilidade que, por via de consequência, também geram apoios políticos, adeptos e votos, né? Então, como a gente está vendo, né, há um número crescente de pessoas que entendem que a urna eletrônica não é confiável, e essas pessoas aceitam esse argumento e acham interessante aquelas pessoas que defendem, enquanto políticos, né, que essa urna não é confiável e, por algum motivo, votam nessas pessoas. Né? E há políticos que defendem ainda esta tese, apesar de todas as provas robustas de que não há indícios de fraude. Né? Então, o ponto central é que nós temos ainda uma camada muito forte político-eleitoral partidária que defende a fraude, né, nas urnas eletrônicas. Nós temos uma rede muito forte de desinformação sobre a fraude, né, das urnas eletrônicas. E nós temos que tratar isso com seriedade e também com tranquilidade. A Justiça Eleitoral, ela faz um trabalho hercúleo para demonstrar a cada dia que a urna, ela não é fraudada, que ela não é violada. Isso não quer dizer que no procedimento ou no código não sejam encontradas vulnerabilidades, né? Nos testes que são feitos são encontradas vulnerabilidades, e isso é importante.

0: um processo, né? Trazer ainda mais informações, ainda mais dados, porque possivelmente poucas pessoas sabiam que em 2017 foi feito um teste prévio e foi identificada uma vulnerabilidade e que essa vulnerabilidade foi corrigida.
1: Corrigindo.
0: Mas isso é importante para que as pessoas entendam que isso é um processo natural que está ocorrendo e que ocorre sempre e que as coisas estão evoluindo para que aquela possibilidade eventual, em tese, em hipótese de uma eventual fraude, ela nunca ocorra. Para que o processo ele continue rígido, da forma necessária, e que as pessoas possam votar de forma tranquila. E é preciso que as instituições continuem sempre com muita transparência com a população. Somente com transparência, com educação e com informação, nós vamos conseguir diminuir essa desconfiança que ainda existe sobre a urna eletrônica.
1: Mesmo 30 anos depois. Mesmo 30 anos depois, né, gente?
0: Mesmo depois.
1: Porque mexe com as vontades, os desejos, as paixões das pessoas. Aí, quando seu candidato ou sua candidata não é eleita, às vezes a culpa, para alguns, é da urna, né? Então, isso precisa até estar muito explicado. Eu concordo com o doutor. E aí, doutor, e os nossos colegas que estão aqui na bancada, tem algo que é muito importante, que muita gente comenta assim no Brasil. Se é tão bom, por que outros países não usam? Se é tão bom assim, se é tão eficiente, por que outros países não usam? Aí eu fui pesquisar. Eu vi aqui alguns exemplos. Por exemplo, e aí, gente, acrescentem, falem, a gente está aqui para reunir as informações e levar para o nosso ouvinte. A Índia é um país que tem as urnas eletrônicas em larga escala, usa desde os anos 2000. Estados Unidos, tem vários estados que têm máquinas eletrônicas, mas não é um sistema único nacional, são máquinas eletrônicas por estados. Estônia faz o voto pela internet. A pessoa vota pela internet, não é no papel. Todos esses locais não é pelo papel. Nas Filipinas também tem equipamento eletrônico para leitura e contagem automática dos votos. Aí eu pergunto, George, por que mais países não usam? Porque o povo tem essa dúvida ainda.
2: Na realidade,
1: e
2: isso
1: se
2: na
1: tiver mais
2: realidade
1: exemplos,
2: é
1: fique à
2: uma.
1: vontade.
2: Assim, veja, a primeira coisa que eu falo sobre isso é o seguinte: a pessoa não pode entender só a urna eletrônica. De novo, a urna eletrônica é o captador eletrônico de votos. Antes, o captador era uma urna de lona. A gente digitalizou o captador. A Estônia, o captador é o celular. Poderia ser um caixa de banco, poderia ser qualquer coisa, né? Inclusive, a gente tem desde 2020 um projeto Eleições do Futuro, do qual eu faço parte, no TSE, onde a gente estuda a possibilidade de, isso em algum momento vai chegar, de a gente utilizar outros dispositivos para captação de voto. Mas aí o que é que aconteceu?
1: Eu sei que isso é futuro, mas, por exemplo, o
2: É um
1: smartphone,
2: futuro,
1: quem sabe
2: isso,
1: um
2: assim,
1: dia.
2: isso já é pauta da gente. A gente tem um projeto hoje em conjunto com a USP de São Paulo, foi contratada pelo TSE, tem vários especialistas. TRE Pernambuco tem assento nesse grupo e a gente está
1: Bom.
2: discutindo outras formas de fazer. Mas a gente precisa entender o contexto. Qual é o contexto? Por exemplo, o contexto cultural, né? Por exemplo, se você chegar no Japão, não é admissível pela cultura de ter uma fraude. Aqui a gente admite, né? Assim, existem contextos e contextos. Aí vem outra questão. Quando a gente fala de justiça eleitoral, o Brasil é um país que tem uma justiça eleitoral que funciona permanentemente.
1: Não só no
2: Os
1: ano de
2: Estados Unidos não
1: eleição.
2: funciona assim. Então a gente tem hoje um órgão de nacional, que é o TSE, Tribunal Superior Eleitoral, e um tribunal regional em cada estado. E tem um sistema permanente que cuida dessa eleição, que está num tribunal fazendo a eleição. Quando você vai para os Estados Unidos, nos Estados Unidos não tem essa garantia, porque cada estado tem a sua forma, tem a sua legislação. O doutor Antônio pode confirmar isso, assim. Então, é como é constituído. A gente brinca às vezes e diz assim: a justiça eleitoral é uma jabuticaba. É uma fruta muito boa, mas só tem no Brasil. Então, a gente tem que entender esses contextos. Então, o primeiro contexto: a urna eletrônica da gente é um produto nosso, para uma legislação nossa, para um modelo de funcionamento nosso. E a gente sabe que a gente digitalizou, porque onde é que tinha fraude? Antes de 96, quando tinha manipulação de papéis, a gente sabe, e todo mundo sabe, que antes aí, na contagem, era um processo extremamente
1: Isso
2: frágil.
1: acontecia mesmo, doutor.
2: Acontecia antes de 1996. O processo eletrônico é justamente a resposta que a Justiça Eleitoral fez de tentar tirar a possibilidade de automatizar esse processo e tirar os processos manuais. Então, assim, esse foi um grande salto. E aí,

0: Quando a gente fala sobre isso, a gente vai ter, por exemplo, na última eleição eu estava com o consulado americano aprendendo, a gente tem a OEA,
1: Sim.
0: tem vários desses países que vêm aprender com o Brasil, né? Então a gente tem hoje um processo extremamente seguro, reconhecido internacionalmente. E, inclusive, diante dessa sua pesquisa aí, anteriormente, pelo menos há 10 anos atrás, a gente era tido como estava entre o primeiro e o segundo órgão mais confiável. O que é que mudou? Aí vamos pensar o que é que mudou. As redes sociais. A disseminação de informações falsas. Então a gente sabe que essas informações que vêm com um conteúdo que engaja, emocional, como o doutor Antônio mesmo falou, virou um instrumento de política partidária, de briga, mas assim, isso não existia. Inclusive, esses mesmos candidatos que hoje dizem que não funciona, eles foram eleitos várias vezes pela mesma urna. Então o que é que aconteceu? Aconteceu que isso foi capturado para um discurso, né, político. Então a gente tem a diferença, na realidade, é o seguinte. A urna só vem aumentando transparência. Nos últimos 10 anos, sempre, né? Nos 30 anos, a gente só vem aumentando transparência. O que mudou foi o entorno. Então, o eleitor precisa entender que o que mudou foi o entorno. E não mudou só para a urna eletrônica, não. A gente vai ter vários outros assuntos que estão sendo cooptados. Você vai ver violência contra mulheres, e você vai ver vídeos desinformativos, você vai ver, assim, uma
1: Todos
0: série de.
1: temas,
0: Então,
1: todos
0: assim,
1: temas, né?
0: só é mais um dos assuntos que está sendo cooptado por essa lógica de rede social e etc. Então, assim, esse entorno é o que a gente deve fazer. Agora, para nós da Justiça Eleitoral, o que é que importa? É lícito o eleitor ter dúvida. A gente tem a obrigação de responder.
1: Isso.
0: É lícito a gente eles terem a gente mostrar. E é o que a gente está tentando fazer, inclusive aqui. A transparência é a parte mais importante. E a transparência só faz crescer cada vez mais. Quando o doutor Antônio fala de vulnerabilidade num teste público, veja, o nome se chama assim, teste público de segurança, onde tudo é público, o que se encontra e o que se e qual é a resposta para a gente. E a gente está fazendo isso, inclusive, para poder tentar ver se alguém tem alguma questão que possa ser vista antes e que a gente consiga atualizar. Nenhum dos testes públicos, assim, vulnerabilidade, quando a gente fala de vulnerabilidades, tem vulnerabilidades comportamentais. Por exemplo, eu vou dar um exemplo. Teve uma universidade que chegou, porque assim, só para o eleitor ficar bem
1: Sim,
0: claro, porque às
1: entender
0: vezes
1: o
0: a
1: que
0: gente fala
1: significa isso.
0: aqui e aí a pessoa pode entender. Ah, tem uma vulnerabilidade que aconteceu em
1: Sim.
0: 2017. Vulnerabilidades é com relação ao processo eleitoral. O que é uma vulnerabilidade contra o processo eleitoral? Vou
1: Por
0: dar um
1: exemplo.
0: exemplo. Teve uma universidade que veio com um teste, ela fabricou uma membrana, tipo um chupa-cabra, para botar em cima do teclado, de modo com um emissor de Bluetooth. Que se um eleitor entrasse na cabine eleitoral, se ele colocasse, veja, tudo se existe a possibilidade dele colocar. Então ele poderia colocar lá e conseguir ferir o sigilo do voto, ele ficar junto da sessão eleitoral e saber, fulano entrou, fulano votou em alguém.
1: Entendi.
0: Pronto. Aí o que é que a Justiça Eleitoral fez? A gente criou um outro processo para poder combater isso. O que é que a gente colocou? A urna trava em tempos aleatórios e diz ao mesário, e a gente treina o mesário para poder ir lá e verificar se tem alguma coisa. Veja, isso é procedimental. Se você disser assim, tem o meu cartão de banco, seu cartão tem um chip, tem tudo, o banco não evoluiu, botou chip, tudo assim, a
1: Sim.
0: pessoa consegue quebrar aquilo? Não, mas assim, tem gente que pega e bota a senha colada junto. Aí, veja, não tem segurança aqui dentro, então a gente mexe em procedimentos, a gente está mexendo sempre naquilo que a gente pode aprender e
1: Aperfeiçoar.
0: aí aperfeiçoar. Mas assim, é importante que se diga que nenhuma vulnerabilidade hoje alterou o resultado de votos. Nada, assim, ninguém nunca conseguiu adentrar dentro de uma urna, mudar voto, quebrar a criptografia, isso nunca aconteceu, nem se chegou perto. É bom que se diga. E a gente tem hoje a participação da Polícia Federal, que hoje é quem tem a maior capacidade tecnológica, e assim, quem mais avança nos testes são eles, e eles nunca conseguiram quebrar as cadeias de segurança da gente. Por isso que a gente fala. A gente trabalha em conjunto, é nível de certificação militar, muita chave criptográfica. Quando a gente fala em criptografia, não é só na transmissão. Veja,
1: Sim.
0: a urna, para os eleitores entenderem, tem como pegar o sistema operacional de um iPhone e colocar no Android?
1: Não.
0: Não. Porque ele reconhece que aquilo não é um iPhone. O hardware está feito para isso. A mesma coisa acontece com a gente. Então a gente tem um chip criptográfico de controle único da Justiça Eleitoral, por exemplo, a Positivo que fabrica, ela não controla aquilo. Aquilo vai e a gente grava. Quem grava somos nós. Então, assim, ele não consegue alterar e ela entende quando é um sistema de simulação. Por exemplo, a gente está fazendo simulações agora. Quando é o oficial da eleição, e aí nem roda, a urna se desliga. A gente tem um controle total daquele equipamento. É
1: Entendi.
0: como se a gente dissesse assim: tem como fazer um software fora e fazer rodar nela? Não, de jeito nenhum. Porque justamente o software que é feito fora não tem as nossas chaves. Não roda ali.
1: que é
0: grosseiramente,
1: da
0: e o eleitor vai entender assim, tem como eu pegar o sistema operacional de um MacBook e colocar no Windows? Em tese, não. Tem como
1: não
0: pegar o de um iPhone e rodar no Android? Não, porque são dispositivos diferentes. Então, assim, a gente tem todo esse controle. Né? Assim, nunca houve. Veja, o pessoal fala, mas assim, prove. Né? Assim, uma coisa bem simples, que é uma coisa que a gente diz. A urna imprime no final o resultado. Do mesmo jeito que ela imprime no começo, que não tem nenhum voto, no final ela imprime o resultado. Os partidos ficam com aquelas cópias. Né? O Antônio sabe disso. A gente fixa lá no local de votação. Tem um QR Code para conferir se aqueles votos que estão lá são os que estão totalizados. Isso, às vezes, a pessoa diz, ah, mas... Muitas vezes eu vou até para debates, etc. O pessoal diz, não, meu filho, veja, eu entendo que vocês são até honestos, mas muda isso numa caixa preta que tem lá em Brasília e tal, lá vai. Não acontece isso, porque se acontecesse, a pessoa tinha prova. Olha, eu tenho esse papel aqui que foi impresso com os votos.
1: Chama o boletim de urna ainda?
0: Sim, o boletim de urna. O boletim de urna fica com os fiscais de partidos. Quantos tiverem, a gente imprime para eles. Em papel. Eles ficam com isso. E eles têm como... Os mesários, a gente ensina para poder eles conferirem. Assim, ó, o que saiu aqui em papel... É o mesmo que está lá.
1: E o próprio
0: TSE.
1: Eleitor pode conferir esse boletim.
0: Boletim na mão. Então tem um aplicativo que a gente deixa. Boletim da mão. Ele consegue ver, ó, com um boletim em papel.
1: A zona tal, sessão tal.
0: A zona tal, sessão tal, tem tantos votos para um, para outro, etc. Entendeu? Então, assim.
1: Tem que estar lá no boletim. Tem que
0: isso, bater. Isso é muito. Assim, quando a pessoa entende assim, eita, existe isso. E é o que a gente. Pronto. Essa oportunidade de a gente estar falando para os eleitores, claro. Que é uma possibilidade simples. Né? Assim, todo mundo pode pegar o boletim na mão, o próprio mesário pode pegar o boletim na mão e a gente estimula isso, ele consegue ver que aquilo que saiu da urna, né? Porque assim, se tivesse alguma adulteração, alguém estava com o papel mostrando, né? Pronto, era fácil. Ó, tenho aqui um boletim que saiu e houve uma adulteração no caminho.
1: É porque muita gente pede o tal do voto impresso, né? Então tá lá,
0: isso.
1: O boletim de urna
0: na realidade,
1: tá lá.
0: É o boletim de urna, na realidade é o total daquilo, mas inclusive... o pessoal às vezes associa, né, como se fosse uma máquina de cartão de crédito. Aí a pergunta. E assim, e o que é que a gente fala da Justiça Eleitoral?
1: Sim.
0: Quem construiu o código, como deve se votar, que o voto é secreto, porque no país a gente sabe que pode haver compra de votos. Aí, de novo, vem a cultura do país. No Japão, você acha que o eleitor vende o voto? Não existe. A cultura dele não vai permitir. Ele nasce, a tampinha, a garrafa, ele limpa. O que ele não sujou. Então veja esse nível. Aqui a gente tem venda de votos. A gente sabe que tem venda de votos. E a legislação, que não fomos nós que criamos, o Congresso, diz que o voto é secreto. E a Justiça Eleitoral precisa cumprir o que não foi ela que escreveu. Se um dia o Congresso chegar e disser assim, o voto é aberto, a gente vai botar imprimindo, não tem problema. Mas a gente tem que cumprir o que o Congresso diz.
1: Bom, então passa pelos parlamentares também, que muitas vezes cobram
0: claro. Isso,
1: né?
0: É.
1: Bom, gente, eu vou fazer um intervalo e já a gente volta.
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1: Voltamos aqui com o nosso debate falando sobre urnas eletrônicas. Esse é um ano eleitoral, dúvidas surgem, algumas repetidas, e a gente está aqui para responder, para ajudar com quem sabe do assunto. E aí, por exemplo, o seu Geraldo, que é na Várzea, ele mandou uma mensagem para a gente dizendo que tem, sim, dúvidas sobre as urnas, mandou há pouco, né? A gente já estava explicando várias questões, mas ele disse que ele acha, sim, que falhas acontecem. E ele coloca aqui um ponto dizendo que, aí o nosso ouvinte afirma, o Geraldo, que depois das eleições cerca de 4 mil urnas foram destruídas. Eu acho que é um momento importante para a gente explicar se foram destruídas ou não. Já George Maciel, que é do TRE, pode também explicar mais sobre isso, a gente vai lhe responder, tá, seu Geraldo? Mas Jefta Cruz, que é especialista em tecnologia da comunicação, também vai nos ajudar nessa. Em um tempo de tanta tecnologia acelerada, inteligência artificial, outras dúvidas também surgem, né? Com esse aparelho que é tão protagonista das eleições. Vamos explicar então para o povo, Jeff.
4: Pois é, tem a questão das urnas, né? A urna é o resultado final, é para onde tudo termina. Termina ou começa para alguns, como tem sido debatido aqui. Mas esse é um ano bastante emocionante para as eleições, né? Primeira vez nós vamos ter uma inteligência artificial

0: generativa. Na inteligência artificial existe há muito tempo, mas a inteligência artificial generativa, que eu vou lá e escrevo alguma coisa, e ela transforma aquilo em áudio, transforma aquilo em texto, transforma aquilo em vídeo, transforma aquilo em foto, ela é uma criadora de realidades muito rápida e muito rapidamente disseminada. Então, esse ano, além de tudo, é a primeira grande eleição que nós lidamos com essa internet, que tem com essa tecnologia de IA, que tem interfaces na internet, como o Claude, como o ChatGPT, como o Gemini, e aí vai cada inteligência artificial com uma especialidade, algumas muito boas em pesquisa e cenários, como a Perplexity. Então, assim, nós temos muita IA produzindo conteúdo, e esse conteúdo rodando aí de todo que é jeito,
1: E
0: e
1: pode ter conteúdo de desinformação
0: muita
1: também, então.
0: desinformação, e isso roda muito rápido. Até que ponto a gente consegue. Alguém vai lá e cria um vídeo muito realista, solta em um WhatsApp, isso roda de uma forma muito rápida, as pessoas não. A deepfake, ela tem essa característica de parecer uma informação de verdade, parecer que veio de um portal de verdade. E a pessoa ali mais empolgada entende aquilo como verdade e começa a transferir isso muito rápido para todo mundo.
1: Sempre bom explicar, na tal da deepfake, você coloca a pessoa falando, toda a fisionomia dela, a voz dela, mas não é ela que está falando de fato.
0: Nós temos uma
1: O
0: deepfake,
1: conteúdo não é
0: não
1: dela.
0: é verdade. A deepfake é uma verdade, é uma mentira tão profunda que parece verdade. E a deepface, então, eles vão pegar o meu rosto e vão colocar em um personagem e vai ficar muito realista. É tido que do ano passado para cá atingiu-se uma barreira de ser muito difícil para uma pessoa comum entender se aquilo é um personagem ou se aquilo é algo real. Então, aí, esse tipo de dúvida, por vezes, ela ganha um ar de realidade tão grande. Isso até por quem está passando, por vezes é uma pessoa que tem credibilidade, é um líder daquela pessoa, é um líder de comunidade, é um líder de religião, é um líder de algum lugar que passou aquela informação primeiro, muitas vezes também por não conferir que aquela informação está certa, e aí essa informação começou a rodar e desinformar todo mundo. Aí pessoas tão qualificadas explicam isso, mostram ali, mas não adianta mostrar, que o cara mostrando tem um vídeo aqui, ó. Tá, aconteceu, eu vi, o cara chegou lá, ele apertava o botão, mas só tinha a cara daquele candidato, não saía. E isso se torna uma realidade naquela, e muda os resultados, muda as
1: Tem
0: percepções.
1: uma questão interessante também, que às vezes as pessoas vão até a urna, colocam o número de um candidato, sendo que ele trocou de partido, mudou, e aí a pessoa está com o celular que nem deveria estar na cabine de votação e grava: ó, eu estou botando o número, vou usar 99 aqui, tá, gente? Estou botando 99, mas o número do candidato é 00, mudou, está em outro partido. Olha, estou botando 99, confirma e não aparece a foto dele, porque está fraudado. Então, muitas vezes também acontece isso, e as pessoas gravam um vídeo e divulgam, e é a responsabilização desse cidadão e dessa cidadã.
0: E esse ano tem a novidade, né? Eu posso pegar a foto, eu posso pegar, não, a pessoa pode pegar a foto no
1: Montar.
0: Google e dizer num prompt, olha, coloque aqui um dedo muito parecido com o meu que está na segunda foto, aplicando e a foto não desaparecendo. Ele monta esse vídeo e põe para rodar. Hoje em dia, o ChatGPT Image 2.0 gera aí uma imagem muito, muito real em cerca de um minuto. O Gemini, que lançou a versão nova de vídeo na semana passada, monta em segundos um vídeo desse jeito. Então ele já monta, ele põe uma estrelinha ali embaixo, mas a pessoa pode tirar, aí ela começa a disseminar isso para todo mundo, isso passa a ser verdade. Já não é mais só a pessoa que foi lá e disse que gravou com o celular. Ele já vai poder pegar e dizer: ó, na eleição passada aconteceu isso. Então essa montagem, essa maquiagem dá essa força muito grande. E como os colegas estavam dizendo, os candidatos querem essa atenção. Hoje a rede social não é uma rede tão social, ela é uma rede de atenção. Coloca lá uma foto sua institucional, ninguém liga. Coloca uma foto sua na praia, todo mundo vai adorar. Então as redes sociais precisam de atenção. E dizer que a urna é fraudável, dizer que aconteceu um problema na urna, já é uma delícia fazer uma postagem a respeito disso. Vai ter muito engajamento, vai ter muita curtida, muito compartilhamento. Então, esse é o perigo que nós estamos vivendo na camada de tecnologia da informação. Antes, eu já poderia pegar o Photoshop e tirar todas as olheiras que eu tinha, arrumar meu cabelo, fazer tudo isso. Mas isso levaria horas para eu fazer isso comandando um software. Hoje em dia, não, é um prompt. Ó, tira minhas olheiras, eu quero ficar com a olhar igual do Paul Newman, o topete não sei de quem e o queixo de não sei de quem. E dou
1: E
0: um
1: coloca a
0: ok.
1: minha foto na urna eletrônica.
0: E daqui,
1: Pronto, está
0: pronto, daí
1: resolvido.
0: está feito. Então, hoje em dia, para você comandar e criar uma informação é muito fácil.
1: É.
0: Você criar um vídeo, uma desinformação é muito fácil. Então, essa é a camada antes de urna, que ela gera bastante barulho e gera muita tensão.
1: E aí a sua consciência, né, de buscar informação, de conseguir, por mais difícil que seja, entender o que é produção de inteligência artificial ou não. Então, o eleitor e a eleitora precisa ter muito cuidado, precisa estar muito atento, né? Ainda mais nesse período agora de eleição. Dr. Antônio Ribeiro Júnior, advogado eleitoral, tem uma questão aqui que surgiu bastante nas nossas redes sociais aqui da Rádio Jornal quando nós falamos para o ouvinte que esse tema estaria aqui em discussão hoje no debate. Eu vou sintetizar aqui numa mensagem, mas vários falaram isso. O Guilherme, por exemplo, disse: o problema não está na urna, mas em quem toma conta da urna, que é o Supremo Tribunal Federal. Diante de muitos ouvintes que mencionaram o STF, eu quero lhe perguntar, doutor, o senhor que é advogado, que sabe de direito eleitoral, o Supremo é quem manda na urna? O Supremo é quem toma conta da urna? O Supremo é quem recebe resultado de urna? Nos explica, doutor.
2: Não, não, Natália. A todos os ouvintes, o Supremo não faz a gestão de urna. O Supremo não recebe resultado de eleição. O Supremo não fica na posse da urna eletrônica. Quem faz a gestão e administração da eleição brasileira é o Tribunal Superior Eleitoral, a Justiça Eleitoral Brasileira. Tá? Então, o Supremo Tribunal Federal, ele não tem ingerência na eleição brasileira. Então, essas informações que são passadas à população de que a eleição ela só é validada depois que o Supremo Tribunal Federal autoriza ou depois que os ministros do STF dizem sim ou não, tudo isso é mentira, isso é informação que é passado para criar estado passional, para criar emoções na população e justificar derrotas ou vitórias. Né? Então é importante que a população tenha ciência, claramente, né, de que o STF ele não tem essa ingerência. Se houver a necessidade de se discutir juridicamente um processo,
1: depois, com alguém abrindo o processo,
2: ele pode chegar até o STF. Mas para isso ele vai até um juiz de primeiro grau, o Tribunal Regional, o TSE, e pode ir até o STF. A depender da eleição, se for uma eleição presidencial, nós vamos começar no TSE e pode ir até o STF. Mas a administração, a parte administrativa, gerencial do processo eleitoral, ou seja, a guarda da urna, a definição de quem serão os mesários, o processo de segurança, o trabalho de conferência, zerésimas, tudo isso não tem qualquer tipo de ingerência ou participação do STF.
1: Existe uma sala cofre em Brasília em que os resultados são avaliados? Os ouvintes estão perguntando e a gente tem que responder, doutor Antônio. Por exemplo, e aí Jorge já se prepara que eu quero saber o passo a passo do voto. A partir do momento em que a pessoa vai lá e coloca o voto, o que acontece depois? Vamos aqui trazer a dúvida do nosso ouvinte, que é o seu Roque. Ele bota: olha, tem uma sala cofre em Brasília. Existe isso? Os votos vão todos para Brasília para fazer uma conferência?
2: Nós temos uma sala em Brasília. Explica. Né? Eu até fiz um artigo sobre isso, acho que em 2018, que foi registrado nos anais da Alep. Ficou conhecido como a sala escura do TSE. Que é uma sala onde é guardado as informações importantes das eleições. Uma sala cofre, onde é guardado votação, códigos, né? Então, há uma sala específica onde a Justiça Eleitoral ele guarda as informações importantes, né? E houve naquela oportunidade, em 2018, a informação de que essa sala ela era utilizada para ser manipulada, para as pessoas adentravam nesse local e manipular as informações, né? Se entrava naquele local e alterava manualmente o código-fonte, alterava manualmente as informações que estavam constantes das votações, né? E em razão dessas informações e desinformações lá atrás, eu escrevi esse artigo que ficou conhecido como a sala escura do TSE, né? Porque havia essa história de que essa sala ela existia para ser um palco de corrupção, de propagação de atos de adulteração de resultados. Mas isso é, mais uma vez, um ato fictício, uma desinformação, uma mentira.
1: Muito bem. Gente, eu quero saber o passo a passo do voto, mas eu vou fazer um intervalo. Depois Jorge explica para a gente, porque o ouvinte quer saber também, merece saber. Mas antes, até fazer aqui uma consideração a seu Roque, que está nos acompanhando. Talvez eu não tenha sido claro o suficiente aqui, transparente no que eu quis falar, seu Roque. Ele usou aquele exemplo que a gente falou dos números dos candidatos. Ele disse, mas não tem como, porque o candidato é registrado com o número, então na urna vai aparecer o número do candidato. Claro, seu Roque, mas às vezes o candidato troca de número de uma eleição para outra, aí o cidadão vai lá buscando, colocando o número anterior dele, do outro partido. E como ele não aparece, tem gente que acha, né, Jorge, isso já aconteceu mil vezes.
3: Na realidade,
1: que o acha que tá é fraudado.
3: Até outro. Na realidade, o erro é tão simples, mas tão simples.
1: Que pode ser outro número.
3: Não, não é nem isso. O que acontece, na realidade, é que o eleitor, às vezes, ele vai e chega lá para votar para presidente. Só que a urna começa, por exemplo, nessa eleição, para deputado estadual, são 5 dígitos.
1: A ordem.
3: Se ele digitar 2 dígitos só, aí vai dizer assim, você está votando para a legenda. A urna diz isso. Você quer votar para a legenda, aí o cara confirma, não vai aparecer foto. Mas a urna está falando. Mas para essa eleição, aí uma coisa interessante, porque isso era o que mais acontecia, porque às vezes uma pessoa que chega ali e quer votar logo para presidente. Ele diz, não, mas eu só quero votar para presidente. Ok, mas a ordem é deputado estado federal, deputado estadual, aí vai senador e etc, governador, até chegar em presidente. Então ele tem que passar um por um e tem quantidade de números diferentes. Mas o caso, mas eu só quero para presidente. Ok, então o senhor pode ir votando, anulando, fazendo o que quiser até chegar lá. Aí quando chegar lá, pode acontecer, já houve presidentes que mudaram de número de partido e aí chegou lá e houve votos para um partido anterior que de novo... Aí ele alunou o voto, mas aí o eleitor tem que ver, a urna está falando. Mas para essa eleição a gente fez uma coisa bacana, que é uma que é bem interessante. Aí, às vezes o cara ficava lá na cabine eleitoral e dizia, eu estou digitando aqui, não está aparecendo. Aí o mesário não pode entrar, às vezes tinha que chamar o juiz eleitoral. O que é que a gente fez agora? O eleitor vai ter uma barrinha lá em cima dizendo assim, o senhor está aqui votando um fluxo para deputado federal. Né? Assim, um passo a passo. Vai mostrar lá em cima a ordem. O senhor está aqui em deputado federal. Como se fosse assim, um passo a passo. Um guia de fluxo. E o mesário vai ver também, não o voto. Para ficar bem claro, não vai ver o voto. Vai ver assim, seu fulano que está na cabine está no momento de votar para federal. Está no momento de votar para estadual. Então, se seu fulano chegar lá e botar 2 dígitos só, ele vai dizer, não está aparecendo isso. O senhor está votando para quem? Estou votando para presidente. Seu fulano, o senhor está em deputado federal. O senhor tem que botar os dígitos completos. Então, para essa eleição, tem essa novidade.
1: Muito bem, então é bom que a gente
3: aí,
1: já saiba disso.
3: A gente aprendeu, de novo, isso é procedimento. A gente viu que acontecia muito isso, aí tem que chamar o juiz eleitoral, sei o que lá,
1: demora.
3: E na realidade é o cara que não está sabendo votar. A gente vê isso em caixa eletrônico. Caixa eletrônica, às vezes, uma pessoa mais idosa, uma pessoa que é analfabeta, ela chega lá, está acostumada numa sequência. Só basta o banco mudar alguma coisa que a pessoa não consegue fazer mais.
1: E esse ano é deputado estadual, federal,
3: são
1: 2 senadores,
3: isso.
1: Governador, presidente.
3: Isso.
1: 6 votos.
3: Aí já lembrando só mais uma coisinha, como a gente tem 2 senadores, se a pessoa votar 2 vezes, vou dar 2 votos para esse
1: pra
3: senador,
1: mesma pessoa.
3: Um vai ser cancelado.
1: Ah, então tá bem.
3: Então só pra gente lembrar assim, veja.
1: Só vale um voto.
3: Só vale um voto.
1: Boa, intervalo, eu volto já.
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1: Estamos de volta, gente, hoje falando aqui sobre urnas eletrônicas, toda essa preparação para as eleições, e Jorge Maciel, que é secretário de Tecnologia e Informação do TRE, Tribunal Regional Eleitoral aqui no Estado, vai explicar para a gente aqui rapidamente, Jorge, o que acontece depois que a pessoa vai na urna e vota, depois que o barulhinho acontece, voto finalizou, o que acontece?
3: A primeira coisa que a gente tem que dizer, a urna vai colocando todos os votos lá, mas não identifica o eleitor, porque nem a gente consegue saber em quem você votou, né? Por conta da legislação, então ele impede até que a Justiça Eleitoral saiba em quem você votou, para poder realmente ficar secreto. No final, 5 horas da tarde, não tem mais fila, aí o mesário vai dar o comando na urna, e nesse comando ela vai totalizar, ela totaliza os votos, imprime aquele BU, que é o boletim de urnas, com os dados no papel, que pode ser, vai ser fixado na sessão, vai ser dado para os fiscais. Quantos fiscais do partido tiver lá, eles recebem esse papel com a lista dos votos, com toda a totalização dos votos, e ele grava também a memória de resultados. Essa memória de resultados, ele grava internamente na urna e grava nessa memória de resultados. Aí, a primeira coisa que os eleitores... Como se fosse um pendrive que vai sair. Por quê? Porque a urna não tem Bluetooth, a urna não tem Wi-Fi, a urna não tem conexão à rede, não tem conexão celular, não tem nada. Então, só entra informações na urna a partir de memórias de resultado. Assim.
1: Então, eu vou usar essa palavra, o pendrive, para facilitar para o pessoal. Tendo esse pendrive em mãos, aí como esse voto chega para ser contabilizado?
3: Aí a primeira coisa, lembra o que eu falei no começo da chave da criptografia? Então, primeiro, você tem um boletim aberto lá em papel. Aquilo que eu falei, está em papel, está aberto. Esse dado aqui, ele é criptografado com as informações de qual urna saiu, como o celular não tem um número único, cada urna tem seu número único. Esse dado vai para a Justiça Eleitoral, que vai ser totalizado, aí só complementando a fala doutor Antônio, daquela sala cofre, a sala escura. No, veja, sala cofre é um termo que toda empresa de tecnologia tem. Onde tem dados, tem sala cofre. O Jornal do Comércio deve ter a sua, os tribunais de justiça têm as suas, os TREs têm as suas. É uma sala que está ali com o sistema de extinção de gás, a prova de água, a prova de tudo. Então, sala cofre é o termo mais comum para quem tem grandes empresas.
1: Deixa eu dar um exemplo aqui, Jorge. Por exemplo, o rapaz lá, a pessoa, a mulher, enfim, o servidor que tá com o tal do pendrive lá com os votos. Ele insere ele no computador. Esse computador vai estar ligado com o sistema federal.
3: A primeira coisa é assim, essa pessoa que pegou o pendrive, ela está no edital, a gente sabe quem é, nome, certo. Etc, etc. Se for o mesário, se for o administrador de prédio, isso vai para ou cartório eleitoral, domínio da Justiça Eleitoral, e a gente tem cada vez mais transformado computadores, assim, a gente tem locais de transmissão remota. Então, entendi. São pontos de presença da Justiça Eleitoral, inclusive nos locais de votação. A gente pega um computador da escola, etc., transforma num computador da Justiça Eleitoral e transmite esse dado. Mas lembrando, esse dado está criptografado. Se, digamos que, numa velocidade rapidamente a gente transmite tudo isso é totalizado, é feito a checagem de segurança, é descriptografado, checa é daquela urna que veio, está assinado com os códigos certos, etc. Por exemplo, eu vou dar um exemplo aqui para os eleitores saberem. Digamos que uma urna quebrou durante a eleição, quebrou o teclado.
1: Tem que trocar.
3: Aí a gente tem uma urna de contingência. Só que o sistema de totalização está esperando que venha daquela urna, que tem um número específico.
1: Os votos que já foram
3: dados. Que o eleitor sabe qual é a urna, porque está publicado na internet. É tudo público, tudo público. O eleitor consegue fiscalizar quando a gente está preparando a mídia. Veja, são todas cerimônias públicas. Então é importante que o eleitor saiba, e eu vou frisar isso muito. Vejam, todo o processo, ele é auditável, ele é público. A justiça não faz nada que não sejam as vistas do povo, do Ministério Público, do juiz eleitoral, etc. Não tem juiz do STF, é juiz aqui, é juiz do Tribunal de Justiça, é desembargador do Tribunal de Justiça, é Ministério Público, é promotor daqui. Então, e tudo é feito dessa forma. A gente coloca um edital, diz quando a gente está preparando, isso a gente chama o povo. E é uma coisa engraçada, tem partidos que reclamam, mas ele não comparece. No dia principal em que a gente está gerando mídia, o partido não aparece. No dia que a gente está preparando urna, o partido não aparece. Aí a pergunta é, por que não aparece? Por que essas pessoas que desconfiam não aparecem? Para acompanhar junto com a gente. Eles podem dizer ali, naquele momento, assim, tem dúvida, vamos mostrar. Tem um Ministério Público auditando, claro. Tem todo esse pessoal que vai acompanhar todos os atos. E na totalização, da mesma forma. da totalização, esse dado sai, vai para essa máquina que espera a totalização, e se foi uma urna de contingência, ele não totaliza. Ele espera que o juiz, que é um juiz do Tribunal de Justiça, informe o que aconteceu. E o que é que o juiz informa? Ele pega a ata do mesário, que vai dizer assim, há tantas horas a urna quebrou, precisou fazer um chamado, a Justiça Eleitoral trouxe outra urna, trocou, é de número tal. Isso só totaliza com o juiz eleitoral informando, veja, é uma autoridade. Então, assim, veja, se a gente passar a desconfiar do Ministério Público, do juiz, de todo mundo, você não tem mais sociedade.
1: Não tem ninguém.
3: Né? Então, assim, o que é que a gente tem hoje? Aí, só pegando a fala de Jeff, o que a gente tem hoje é inteligência artificial. Mentira existe desde que mundo é mundo. Desde que a eleição começou, a gente tinha mentira. O que tem hoje? A mentira, ela é feita mais barata, né? Com inteligência artificial, é baratinho de fazer, e a disseminação é muito rápida, mas mentira em eleição existe desde que mundo é mundo. Lá, quando era de urna, dizia assim, ah, eu fui roubado, roubaram meu voto. Então, assim, veja, só é agora numa amplificação muito maior e com um mecanismo muito mais barato de se fazer. É isso. Agora, assim, a Justiça Eleitoral está aqui para poder responder as perguntas, para mostrar a transparência. Isso é o que é importante. Para o eleitor que tiver dúvida, entre na página da gente, entre em contato com a gente para a gente explicar, para mostrar, para acompanhar. A gente tem feito isso com escolas, com universidades, debate. A gente é o órgão talvez mais auditado do Brasil, inclusive com organismos internacionais auditando.
1: E o ouvinte tem que também procurar essa informação. Sim. É importante, né? George, Jeff, doutor Antônio, obrigada, viu? Até a
2: muito
1: próxima.
2: Obrigado.
1: Gente,
2: obrigado, até mais.
1: E olha, se ainda ficou dúvida, volta lá e escuta o programa de novo no YouTube ou no nosso site. Até amanhã.
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1: Bom dia a todos, bom dia para você que nos acompanha pelo rádio, pelo aplicativo JCPE, aplicativo do Sistema Jornal do Comércio de Comunicação, também pelo jc.com.br e ainda pelos canais no YouTube, TV Jornal SBT, Rádio Jornal e também pelo JC Play. Ontem eu encontrei um ouvinte, um amigo, que disse: oh, mas por que é que tem 3 canais no YouTube? É porque o YouTube é instável, fica instável. Então, para você não perder o Passando a Limpo, para não perder a Rádio Jornal, a gente tem os 3 canais. Quando cai um, você passa para o outro. Por isso que eu estou sempre anunciando os 3 aqui. JC Play, Rádio Jornal e também o TV Jornal SBT, que a ideia é ficar 24 horas aqui a programação da Rádio Jornal para você. O Romualdo de Souza, Maurício Garcia e Fernando Castilho, hoje conosco na bancada. Hoje é sexta-feira. Sexta-feira começando e a gente já vai começar aqui falando sobre... A gente tem pesquisa hoje, né, Maurício?
2: Ontem foi divulgada a pesquisa.
1: Vamos falar sobre a pesquisa que foi divulgada, a pesquisa do Datafolha em Pernambuco. A pesquisa mostrou, foi surpreendente para muita gente, porque... O que é que acontece? Vamos lá. Por que é que é surpreendente? Eu disse isso ontem no vídeo, muita gente... Mas surpreendente, mas já vi... Gente, é o seguinte. Você tem as coisas... Normalmente você não tem uma virada assim de uma hora para outra. Você tem... O que você tem é uma consistência, sim. Ao longo das últimas pesquisas, você tinha uma consistência de crescimento. E essa consistência, para você ter uma ideia, na última pesquisa da Datafolha, João Campos subia 3 pontos, Raquel subia 3 pontos. Na anterior ele estava um pouco mais baixo, mas ela continuava subindo. Então ela subia ali 3 pontos, sabe? Subia ali pouquinho. Beleza. De repente ela sobe 10 e ele cai 7.
2: Sim.
1: Então aí você tem, realmente, está atendendo a tendência, né? Está ali de acordo com a tendência da pesquisa, mas num volume bem maior dessa vez, né, Maurício?
2: É, foi um movimento digno de campanha eleitoral mesmo, naquele programa, no período que a gente tem o guia eleitoral, pautando as coisas, foi um movimento muito, muito forte, e eu acho que a gente tem que ter parâmetro para comparação. Ah, ela estava já subindo e tal, porque a gente tem que comparar, a gente sempre fala isso aqui, banana nanica com banana nanica, maçã com maçã, abacaxi com abacaxi, então
1: comparar
2: a ideia...
1: Limão com melancia.
2: Né? Todas são pesquisas, mas a gente tem que tentar comparar pesquisas que são do mesmo instituto, com a mesma metodologia, né, para ter uma série, uma linha confiável de comparação. Então, a gente teria que comparar essa pesquisa com a pesquisa do próprio Datafolha, que foi divulgada há um mês atrás.
1: Sim. Né?
2: E naquela pesquisa a gente tinha, na simulação de primeiro turno, João Campos com 50 e Raquel com 38. Né? E hoje ela aparece de 50, ele vai para 43, perto de 7, e ela de 38 sobe para 48, 10 pontos percentuais. Então, em um mês, é um movimento bastante, bastante consistente, bastante forte, que ela já tinha essa tendência, mas na pesquisa da Datafolha, de fato, mostrou em um mês uma movimentação, um crescimento dela muito robusto, muito positivo.
1: Na pesquisa anterior, quando você soma ali, claro, isso é uma coisa que a gente faz aqui, mas quando você soma a mobilidade deles, ali dá 6 pontos percentuais. Ele sobe 3, ela sobe 3 na pesquisa anterior. Então, em relação à anterior dela. Né? E aí você tem 6 pontos. Dessa vez são 17 o movimento. É 10 dela e 7 dele para baixo.
2: Não, então... E ancorado claramente na avaliação da administração dela. Esse é o ponto.
1: A aprovação do governo dela sobe exatamente 7 pontos.
2: Né? Exatamente. Se você ver, a primeira pesquisa do Datafolha é de outubro. outubro, depois fevereiro e a última que tinha sido em abril.
1: Uhum.
2: Então a gente e a evolução, olha como andava devagarzinho, 36, 38, 40 a aprovação dela. Dessa vez já sobe para 46.
1: Que isso é. Você está falando o ótimo e bom, né?
2: O ótimo bom, isso, de ótimo bom.

0: E a aprovação mesmo era 57, 61, 61 e agora pula para 67. É, então é um crescimento, é um degrau maior que sobe. É igual subir escada de dois em dois ou de três em
1: Você está
0: três, né?
1: subindo
0: de
1: um
0: em
1: degrau
0: um.
1: por vez. De repente você
0: E
1: sobe
0: uma aceleração, uma
1: você estica a
0: aceleração.
1: perna e sobe cinco.
0: É, isso. E no momento que ainda não começou a campanha efetiva. E a gente já falou aqui, quando há estudos de cientistas políticos, eu próprio também, no período que eu trabalhava no Ibope, acompanhava isso de perto, quando começa o programa eleitoral. A propaganda eleitoral, o guia eleitoral, o governante, o incumbente, que é o nome que a ciência política dá para quem está no cargo, aumenta de 5 a 10 pontos percentuais naturalmente. Independente se o candidato está bom, se a campanha está boa. Então, ela ainda tem mais o que crescer com o início da campanha. Para João, era melhor que ele tivesse, e ele parecia que estava razoavelmente tranquilo, que ele estava com uma distância maior, que quando começasse a campanha efetiva, ela ia aproximar. Mas ele, né, na disputa dele, na estratégia do lado de João, estaria numa situação melhor. Agora, com ela já na frente nessa situação, ela tende a crescer ainda mais daqui para frente com a comunicação, no momento que a campanha de fato chegar na reta final.
1: Eu vou voltar a falar sobre isso. A gente ainda vai voltar a falar sobre essa pesquisa, trazer os números aqui com mais detalhe para a gente e também fazer uma análise aqui do que aconteceu nesse período. O que é que aconteceu nesse período de um mês? Eu estava vendo uma reportagem do agora há pouco em que fontes do PSB dizem que o problema é que João foi muito atacado nas redes sociais nesses dias. Ah, é porque teve problema com medalhinha. Ah, é porque teve. Então, assim, tem algumas coisas e a gente vai falar sobre isso daqui a pouquinho aqui. Agora, neste momento, nós estamos na linha já com o Écio Costa, que é economista. Professor, muito bom dia para o senhor. Tudo bem? Estou sem o áudio do Écio.
2: Estão me ouvindo?
1: Agora estamos ouvindo. Professor, bom dia.
2: Bom dia, Igor. Bom dia a todos que estão aí participando do Passando a Limpo. Prazer estar participando novamente.
1: Ô, professor, deixa eu lhe perguntar uma coisa, porque a gente viu a aprovação na Câmara do fim da jornada 6x1. E a gente tem falado muito aqui, tem conversado muito com indústria, com representantes da indústria. Ontem conversamos aqui com o presidente da Fiesp, Paulo Scaff, presidente da Federação das Indústrias do Estado de São Paulo, que isso que era uma aberração, a forma como foi feito e tudo. Ok, mas não é só a indústria que é afetada. E eu queria que o senhor falasse um pouquinho disso para a gente. Micro e pequenas empresas vão ser afetadas pelo fim da jornada 6x1 também?
2: Tenho uma grande preocupação, mais até com os pequenos negócios do que as grandes indústrias. Tá? Por que isso? Porque as grandes indústrias, elas têm uma maior facilidade para adaptação a esse processo, né, com investimento em tecnologia, né, com investimento em inteligência artificial, com aquisição de maquinário, e conseguem, até de certa forma, reverter um pouco esse processo, né, que é impactante, porque o prazo é curtíssimo. Né, você vai ter 60 dias para fazer uma redução de 2 horas e depois até 14 meses para fazer a redução das outras 2 horas. Né, um prazo muito curto. Né, então, as indústrias, elas têm até uma maior velocidade para fazer essa adaptação. Porém, os pequenos negócios, os serviços, o comércio, eles não têm essa mesma velocidade de adaptação e muitas vezes não têm os meios para fazer isso acontecer, porque você tem, em geral, pequenos, né, esses pequenos negócios com margens muito apertadas, né, com uma dificuldade para estar contratando mais mão de obra, muitas vezes com uma informalidade elevada, porque justamente o custo trabalhista é muito alto, não fecha a conta quando você termina formalizando essa mão de obra, e aí o impacto vai ser bem maior neles, né? Olhando, dados que são divulgados do Ministério do Trabalho, o Estadão até fez um levantamento sobre isso, você vai olhar ali serviços de alojamento, serviços de alimentação, comércio, né? São setores que têm aí, trabalhadores numa escala 6x1, que é mais de 50%, da,

0: da sua folha de pagamento. Então isso impacta muito grande, tem um impacto muito grande. Quando você olha a nível geral, né, para todos os setores, isso está em torno de 35%, né? E aí, dos 50 milhões de trabalhadores que são CLT, você tem em torno de 15 milhões que estão nesse regime 6x1 e que vão modificar para o regime 5x2. Então isso vai trazer um impacto muito sério, né, nas pequenas empresas, nas micro e pequenas empresas, que vão ter dificuldades para se ajustar a esse novo tipo de regime de trabalho. Aqueles negócios que estão, por exemplo, em shopping centers, que funcionam 24 horas por dia, né, ou que têm horários muito estendidos, eles vão ter uma dificuldade ainda maior para poder equacionar isso, o que vai terminar resultando em elevação de preços. Você vai ter uma inflação, né, porque ou você repassa esse custo para o seu cliente, ou a conta não vai fechar. E a empresa, a micro e pequena empresa, vai perdurar aí por alguns meses, né, tentando resistir a essa mudança, e pode fechar as portas caso não consiga repassar isso para o consumidor.
1: É mais uma preocupação também, e essa preocupação grande para essas empresas, para essas pequenas empresas. Fernando Castilho tem pergunta para o professor Écio Costa.
2: Professor Celso, o que a gente tem observado é que, primeiro, pequenas e microempresas não tiveram voz. Elas podem até ter sido ouvidas, mas a avalanche de comunicação do governo, insistindo que essa era uma pauta, né, que atingia as grandes empresas, elas não conseguiram ser ouvidas, sequer conseguiram encaixar um prazo de transição, porque a pressão do governo era que até setembro o governo Lula se apresentasse isso como uma conquista da gestão Lula no terceiro governo. Mas quando a gente conversa com empresários, eles dizem o seguinte: olha, no primeiro momento, o que vai acontecer vai ser uma elevação de preço. Num segundo momento, vai acontecer uma adaptação do funcionário com redução de horário. E no terceiro momento, vai haver mesmo uma dispensa e, num quarto momento seguinte, a informalidade. O senhor acredita que esse será um caminho? Porque é impressionante como a gente conversa com as pessoas. O cara diz: olha, eu vou reduzir minha carga de funcionamento, depois eu vou reduzir o funcionário e depois, se eu puder contratar terceirizado ou até informal, eu vou contratar, porque não dá para manter, pagar os encargos desse jeito. O senhor acha que o cenário é esse mesmo?
0: Bom dia, Castilho. Realmente, talvez a ordem, né, não altere o produto, mas o resultado vai ser muito parecido, né? Você tem uma carga maior, né, sobre esses pequenos negócios que vão ter que se ajustar. Eu incorporaria, até como eu mencionei, o avanço em tecnologia, né, usando IA, por exemplo, ou usando algum outro processo de automatização para tentar se adaptar. Mas tem muitos serviços que não tem como você fazer isso, né? Eu estava mencionando alimentação, hospedagem, né? O comércio depende muito das pessoas, né? E para você ter uma receita, você precisa muitas vezes ter horários estendidos de funcionamento para que consiga, né, arcar com todos os custos, né, de insumos, custos, né, de pessoal, né, que é principalmente esse que a gente está mencionando, e também da própria carga tributária, que está cada vez mais elevada aqui no país, né? Então, fechando todas essas contas, está cada vez mais difícil para os pequenos negócios sobreviverem aqui. Tanto que você vai ver o número de empresas entrando em recuperação judicial tem batido recorde após recorde. Você tem uma dificuldade muito elevada. Soma-se a isso, né, a taxa de juros muito elevada, né, que vem sendo utilizada para combater, né, a inflação, que está retomando. Os últimos dados e o boletim Focus têm mostrado uma previsão de inflação mais alta, né, e isso, todo esse conjunto de fatores tem prejudicado muito a realidade aqui das empresas. E a gente vê até pessoas defendendo, não, mas porque na Europa já funciona assim. E aí é muito complicado a gente comparar, né, o Brasil com a Europa, né? Você tem aí realidades totalmente distintas, onde lá você tem um nível educacional muito mais elevado, o que melhora bastante a produtividade da mão de obra. Você tem muita tecnologia sendo aplicada nos negócios, que também ajuda muito, né, na produtividade, certo? E tem ainda um nível de burocracia muito mais baixo, né? Não sei se vocês lembram, mas no passado tínhamos aquele Doing Business, né, que era um ranking de competitividade dos países, o Banco Mundial fazia isso, e o Brasil fica lá atrás nesses rankings. Existem outros também que ajudam a comparar, né? O nosso custo Brasil é muito elevado. Então, esses fatores todos dificultam e muito para que você faça uma mudança tão rápida como essa. Claro, é importante a gente olhar o bem-estar social, né? Você poder ter mais tempo para conviver com sua família, né? Para poder ver seus filhos crescendo. Mas é preciso também fazer uma política que seja, com um efeito mais, prolongado em sua adoção. Não dá para você virar a chave do dia para a noite. Aqui no Brasil, tudo termina sendo assim. Você não tem previsibilidade, você não tem uma forma de organizar para que as políticas possam tomar efeito. A reforma tributária até veio um pouco nesse sentido, porque deu um horizonte de 8 anos, né, para que você possa virar a chave. Ainda assim, a gente está tendo uma série de problemas. Agora, vir com uma mudança drástica como essa, né, que afeta 35%, né, dos celetistas, né, de uma noite para outra, ou seja, tem 60 dias já para fazer uma adaptação, né, que representa uma redução de 2 horas de jornada, isso traz um impacto muito grande, né, vai ser um problema muito sério, justamente porque você tem toda uma perspectiva eleitoreira por trás. Né? E aí é interessante, porque o governo, visando, né, a reeleição do presidente Lula, colocou o país numa quina, né, aí de sinuca, onde você realmente não tem para onde fugir. Né? Aquele deputado ou senador do Congresso que queira se reeleger, ele não vai ser contrário a uma pauta como essa que termina impactando diretamente, né, na população que vai votar nele, agora em outubro. Então isso, termina complicando muito, né, uma visão, muito eleitoreira que traz impactos significativos na economia brasileira.
1: Écio Costa é economista e conversa com a gente aqui. Aliás, professor, o senhor vai estrear aqui como colunista aqui também, né? Participando aqui da programação da Rádio Jornal, não é isso?
0: Exatamente. A gente vem conversando já há algumas semanas, né, com o Sistema Jornal do Comércio aí, e vamos estrear já nesse domingo, né, um artigo que eu vou estar escrevendo para o JC. Inclusive, essa é a pauta, né, da nossa entrevista de hoje. Eu vou detalhar mais esses comentários que eu fiz aqui, né, com vocês no Passando a Limpo. E também vou estar, né, pela manhã, logo cedo, né, com Natália, falando, de economia, de negócios, trazendo aí um pouco a minha visão, né, de como a economia e suas mudanças podem impactar no dia a dia das pessoas, nos negócios. Então, convido todos a acompanharem, né? E, na realidade, vou estar retornando, né, à casa de onde eu comecei, né, há mais de 10 anos atrás como colunista, né? Eu
1: Bom.
0: era do tempo da JC News, né, que
1: Sim.
0: durou pouco tempo, mas depois, quando a Rádio Jornal ficou AM/FM, eu migrei, né, da JC News e continuei na Rádio Jornal. Passei aí mais de 5 anos como colunista, depois fui para outros caminhos e agora estamos voltando, né, com tanto a participação na rádio quanto também com artigos semanais, né, para o JC. E
1: Muito
0: tem
1: bem.
0: mais surpresas aí pela frente.

0: lá para me ajudar, e é uma parceria que a gente já tem há alguns anos, né?
1: Coisa boa.
0: Maurício aí uma grande contribuição, né, para o Passando a Limpo, e eu sempre tenho acompanhado os comentários dele também, né? Então, estou em casa, né?
1: Coisa
0: Estou
1: boa.
0: aí com gente
1: Bem-vindo,
0: muito
1: bem-vindo.
0: boa, né? E só enfatizando o convite para todos lerem, né, nessa edição desse final de semana, o primeiro artigo aí que eu vou estar escrevendo, justamente sobre a escala, o fim da escala 6x1. Um abraço a
1: Muito bom.
0: todos.
1: Um abraço, valeu, obrigado,
0: Tchau, tchau.
1: Écio Costa. Então, jc.com.br. No domingo tem texto, tem artigo do Écio Costa. E a partir da semana que vem, aqui no programa com a Natália Ribeiro, na primeira página com a Natália Ribeiro, você vai ter também o Écio Costa como colunista. Tá bom? Vamos fazer o seguinte: vamos continuar aqui falando sobre. Vamos voltar a falar aqui sobre. Mas, Romualdo de Souza, eu quero que você fale sobre. Bom dia. Eu quero que você fale sobre essa classificação e o que é que significa ela, essa classificação do PCC e do Comando Vermelho como organizações terroristas.
2: Sem
1: Porque.
2: nenhum detalhe
1: Diga, pode
2: político,
1: falar.
2: porque isso depois a gente vai falar. Primeiro, os Estados Unidos não vão tratar esse assunto apenas como uma questão policial. Portanto, não vai ter a polícia norte-americana atrás de agentes do PCC e do Comando Vermelho. Agora, o assunto vai ser tratado no campo da defesa nacional. Qualquer ação relacionada ao Comando Vermelho e ao PCC vai ser tratado como um assunto de defesa nacional dos Estados Unidos. Depois, as investigações saem agora da esfera do FBI e da DEA, que é a agência responsável pelo enfrentamento ao narcotráfico. E toda e qualquer ação passa a ser comandada pela CIA, ou CIA, que é aquela agência de investigação. Depois, empresas brasileiras, bancos, instituições, escritórios de advocacia que mantenham relações financeiras com pessoas do PCC e do Comando Vermelho poderão sofrer sanções e até perder acesso ao sistema financeiro americano. E quando é perder acesso, entra inclusive a Lei Magnitsky. E, finalmente, os Estados Unidos poderão congelar bens, ativos de indivíduos não norte-americanos que apoiarem essas duas organizações, PCC e Comando Vermelho. É claro que todo o detalhamento dessas informações ainda vai chegar ao Ministério das Relações Exteriores. Originalmente, a decisão dos Estados Unidos de tratar o Comando Vermelho e o PCC, o primeiro comando da capital, foi informada ontem e aí já tem os desdobramentos políticos. O Palácio do Planalto, até essa hora, não se manifestou, apenas a única autoridade brasileira que falou do tema foi o assessor para assuntos internacionais, o ex-ministro Celso Amorim. Celso Amorim disse, e está publicado no Jornal do Comércio, uma informação curta que isso é muito ruim, porque faltou diálogo da parte dos Estados Unidos com um parceiro importante que é o Brasil, disse Celso Amorim.
1: Tem uma questão que pouca gente está abordando e que precisa ser aprofundada, que é a consequência econômica disso, tá? Romualdo falou agora, citou agora, tem consequências econômicas, tem consequências e são sérias. E inclusive eu estou vendo aqui um professor de direito penal e criminologia da USP, o Maurício Dieter, ele está dizendo aqui que quem deveria estar mais preocupado nesse momento é o sistema bancário. Não é nem o PCC. Ele disse, nesse momento, do PCC e Comando Vermelho, podem até não estar preocupados. Agora, o sistema bancário brasileiro precisa estar muito preocupado. Porque é o seguinte, o que os Estados Unidos fazem, e aí o Romualdo disse que está corretíssimo, tem muita gente que acha que, de repente, os Estados Unidos vão começar vão pegar um avião, desembarcar aqui e começar a perseguir os bandidos do PCC e do Comando Vermelho. Não é isso. O que acontece, na verdade, é o seguinte: se o governo americano descobre que tem algum elo, por exemplo, que um banco tem um acionista que, na verdade, é um investidor, alguém que, na verdade, é alguém ligado ao PCC. PCC é a organização terrorista. Esse banco ele comete um crime federal nos Estados Unidos. O crime federal é contra os executivos do banco. E aí o que é que acontece? 20 anos de cadeia, não é para o bandido, não.

0: se o bandido escapar, é para o responsável...
1: Pelo banco.
0: Pelo banco, pela empresa. Então, nos Estados Unidos, claro. Se for preso, é nos Estados Unidos. Mas aí, você tem uma preocupação agora, e esse professor de Direito Penal diz, ó, se há alguma conexão que possa implicar em indícios de elo com o PCC ou Comando Vermelho, eles vão poder bloquear as ações e os ativos da empresa no exterior, além de criar uma insegurança jurídica enorme. Então, o que é que vai acontecer? Você vai ter gente sem querer investir em empresas brasileiras, com medo de que essas empresas possam ter algum elo, alguma ligação, mesmo que indireta, com alguém do PCC ou do Comando Vermelho. Você vai ter tem uma preocupação em relação a isso. Já.
2: Eu vou mais longe. Eu acho que...
0: O México está sofrendo muito exatamente com isso. Está penando com isso por causa dessa classificação que foi feita lá dos narcotraficantes.
1: Já há bem mais tempo.
2: Eu acho que só existe essa preocupação. Primeiro bem, não é plausível você pensar que CIA e DEA e outros vão querer fazer alguma ação para procurar algum preso líder do PCC do comando no Brasil. Não é esse o objetivo, não foi esse o objetivo. O objetivo é exatamente esse que você falou. A única repercussão que tem nessa decisão dos Estados Unidos, né? E aí a gente vai ter que estudar qual é o motivo que levou isso, porque nada acontece sem ter uma visão econômico estratégica dos Estados Unidos. Isso é ruim para o sistema financeiro brasileiro, é péssimo. Isso é ruim para as instituições americanas bancárias que atuam no Brasil, é muito ruim, porque elas vão ser muito mais cuidadosas com isso. Mas, do ponto de vista operacional do PCC e do CV, não vai haver nenhuma modificação. Não estou muito preocupado com isso, não, porque não é isso que interessa para eles. O negócio dele vai continuar
1: do mesmo jeito. Eles são bandidos já, né?
2: Continuar do mesmo jeito. Por exemplo, uma coisa que é importante que pouca gente sabe. Qual é o volume de negócios do PCC e do CV nos Estados Unidos? Os Estados Unidos estão em quinto lugar no mercado que é abastecido pelo narcotráfico brasileiro. O foco do negócio do PCC fora o Brasil é Europa, é África, é alguma coisa na Ásia, né? Mas os Estados Unidos não são o foco do negócio do PCC exatamente por essa preocupação. Então, esse negócio é ruim, só tem um campo, só onde vai ser prejudicado é nessa questão financeira. O risco que você corre, por exemplo, de uma investigação aberta ainda a nível de Ministério Público, né? Você abrir um procedimento lá. E aí, essa pessoa que está com seu CPF envolvida nesse negócio, por exemplo, ainda em nível de abertura de investigação, já pode ser sancionada por essa legislação. Uhum. Então, esse é o problema. O resto, não tem ninguém no PCC. Eu digo a você, ninguém no PCC, nem no CV está preocupado com isso aí, não. Não está mesmo, porque não é o negócio dele, não é? Eles já estão trabalhando nisso. Agora, as empresas que trabalham, porque hoje o nível de informação digital que tem nas transações internacionais, certo? E aí a gente vai ver depois o seguinte, o que é que motiva isso? Tem dinheiro por trás, meu amigo, não é? Isso é um negócio. E esse negócio prejudica empresas americanas função de competitividade brasileira. A gente vai apurar depois.
0: A gente vai, inclusive, continuar nesse assunto com Eliane Cantanhede. Já na sequência agora, Eliane Cantanhede vai chegar com esse assunto, vamos falar sobre esse assunto também. Mas, Maurício, você acha também que não vai ter tanto efeito direto contra o Comando Vermelho e o PCC? O que vai ter
1: diretamente assim, parece que não muito. Porque vai continuar, assim, as investigações, tudo já é da polícia brasileira, da justiça brasileira, com essas organizações criminosas. Então não tem por que também. É só uma força a mais, mas nada vai mudar.
0: Agora, não vai funcionar. Não, vocês
1: eles
0: não
1: são criminosos que... aqui, né?
0: Vocês não acham que...
1: Ainda lá.
0: Vocês não acham que funciona, pelo menos, como, por exemplo, esses bandidos, eles conseguem, através de laranjas, tudo, colocar dinheiro, guardar o dinheiro em banco?
2: Sim.
0: Hoje. Você não acha que vai ter uma dificuldade maior para isso e que eles vão ficar ali sem ter onde colocar esse dinheiro?
1: Mas não houve essa movimentação contra a Operação Carbono 14, uma série de investigação. Eles continuam atuando. Nesse momento, essa semana foi descoberto o caso que eles continuam. Duas das fintechs continuavam fazendo, porque a gente falou muito aqui de que as fintechs trabalhavam como um saco, né? Botavam todos os clientes como se fosse uma coisa só, cada um via isoladamente sua conta, mas no fundo o dinheiro que estava guardado, estava tudo misturado. Uhum. Era para proibir isso. Duas delas, das seis investigadas, continuam fazendo isso. Então,
2: O Banco Central determinou que a partir de março essas movimentações sejam informadas ao Banco Central. Então, por exemplo, com a fintech hoje, ela tem as mesmas obrigações de prestar informações ao Banco Central do que um banco.
1: Sim,
2: que não era, sim, havia sim, isso. Sim. Né? Então agora elas vão ter isso aí. Essa, na medida que elas crescem, informa isso. Agora, o crime pode criar N fintechs, né, e pode criar as movimentações financeiras. Veja bem, esse é um ativo digital.
0: Uhum, uhum.
2: Isso é um negócio. Lembrando, só para finalizar, que no Brasil a distribuição de droga não é fabricação, é distribuição.
0: Vamos com a Liane Cantanhete?
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0: Eliane Cantanhete, bom dia.
4: Bom dia, Igor, colegas, ouvintes.
0: Estávamos aqui exatamente falando sobre PCC e Comando Vermelho e a classificação dos Estados Unidos como desses grupos como terroristas. Ah, fala-se muito na ameaça à soberania, ok, mas a gente estava falando aqui de que tem uma ameaça à estabilidade econômica do Brasil também, né?
4: É, exatamente, né? Hoje você tem o que existe hoje entre Brasil e Estados Unidos contra PCC, contra CV, contra o crime organizado. Existe um acordo de cooperação entre a Polícia Federal e o FBI. O FBI, que é a Polícia Federal Americana, e o DEA, que é o Departamento de Combate às Drogas dos Estados Unidos. E eles trabalham muito juntos, têm muita efetividade esse acordo de cooperação. Mas que o Trump fez? Jogou o acordo de cooperação fora, né, e trocou por interferência. Por quê? Porque em vez de cooperação com a FBI e o DEA, agora é a CIA que vai coordenar esse ataque americano, que eles dizem que é o CV, ao Comando Vermelho e ao PCC. Mas é muito mais do que isso, porque a CIA é uma agência de espionagem. Ou seja, o Trump ameaçou e cumpriu agora, né, a ameaça de interferir diretamente dentro do Brasil. Ele autorizou espionagem dentro do Brasil, sem nenhum compromisso de informar ao Brasil, ao governo brasileiro, às autoridades policiais brasileiras, o que ele está descobrindo do crime organizado no Brasil. Isso é muito grave, muito grave por tudo, né? E mostra que, como já são 14 organizações da América Latina que foram declaradas terroristas pelo Trump e pelos Estados Unidos, isso significa que os Estados Unidos estão se tornando, assim, uma espécie de donos da América Latina, porque esse acordo dá, o acordo não, essa decisão dá unilateralmente ao Trump e aos Estados Unidos o direito de fazerem o que quiserem na nossa região, com os nossos países. Então, vocês viram no caso da Venezuela, o Trump botava navios nas costas da Venezuela. Vocês já imaginaram os Estados Unidos botando navio nas costas brasileiras para investigar, para espionar, né, alguma coisa dentro do nosso país? Da maior gravidade. Isso é da maior gravidade. Não é só o Brasil, é toda a região, é o Trump com seu instinto de dominação. É meio Nero, meio Hitler, né? Agora, além disso, como você disse, Igor, muito bem disse, não é só a questão da soberania, a questão diplomática, a questão da diplomacia, da, enfim, soberania, da ingerência no Brasil. é também a questão econômica, porque o Trump está se autoproclamando com direitos de criar sanções financeiras ao Brasil. E isso tem custo para a economia. Ou seja, ele recuou no caso do tarifaço, mas agora está impondo, se impondo o direito de criar sanções para o Brasil. Lembrando que o Trump já usou também outros instrumentos americanos, a revelia do Brasil, para criar dificuldades econômicas e de negócios e de comércio para o Brasil. Isso é uma espécie de declaração de guerra, até porque o Trump anunciou publicamente antes de comunicar oficialmente, diplomaticamente, ao governo brasileiro. É realmente muito grave, é muito estranho. E mais, né, foi exatamente no dia que o Brasil estava fazendo uma bela demonstração de combate ao crime organizado, com um acordo entre governo federal, que é do PT, e governo de São Paulo, que é adversário do PT, com Tarcísio Gomes de Freitas, que é do Republicanos, aliado ao bolsonarismo, e num combate muito bem sucedido que descobriu a teia das fintechs e como as fintechs usavam fundos até com gente, com pessoas mortas, com mendigos de rua e até com presos condenados para fazer bilhões em bancos oficiais, bancos privados oficiais. Ou seja, no que o Brasil mostra que tem capacidade de reagir, né, e inclusive civilizadamente, politicamente correto, né, os Estados Unidos intervêm no Brasil. É uma péssima notícia, mas muita gente vai aplaudir, né?
0: Eliane Cantanhede, na Rádio Jornal. Maurício Garcia.
1: Bom dia, Eliane. Como você acabou de falar, os Estados Unidos tomaram essa decisão, Trump anunciou isso sem ter avisado previamente o governo americano, né? E isso tem um potencial muito grande de influenciar, de interferir na eleição daqui, até porque ontem mesmo Flávio Bolsonaro declarou que essa decisão do governo americano de Trump foi motivada pela sua visita a Trump. Como isso pode se desenvolver daqui para frente desse ponto de vista político agora, das eleições?
4: Pois é, Maurício, e além do impacto, né, da diplomático, impacto da ingerência na soberania brasileira e da ameaça de sanções, tem mais esse impacto que é muito poderoso. Isso foi feito, né, foi anunciado ao mundo há meses das eleições brasileiras. E mais, no dia seguinte ao encontro do Flávio Bolsonaro, que é um dos candidatos, com Donald Trump e depois com Marco Rubio, que é o chefe do Departamento de Estado, ou seja, é o chanceler americano. Então, é óbvio que isso também classifica, pode ser classificado como uma ingerência política do Trump nas eleições brasileiras. Lembrando que o presidente Lula se encontrou oficialmente com o Trump, né? Os dois discutiram essa questão de CV e de PCC. O Lula explicou que já teve votação no Congresso, né? E o Congresso brasileiro não aceitou classificação dessas duas organizações como terroristas. E, aliás, né, um parêntese, o próprio Flávio não votou a favor, né, mas foi aos Estados Unidos defender essa ideia para o Trump. Mas o Lula foi, explicou oficialmente, explicou em nome do Brasil para o Trump, estava tudo indo muito bem. Agora o Flávio vai lá, leva assim de carona também o Eduardo Bolsonaro e o Paulo Figueiredo, que são da linha de frente do bolsonarismo nos Estados Unidos contra o Brasil. E agora, como é que fica a eleição? Né? O que a gente sabe é que a população brasileira coloca em primeiro lugar de prioridade a questão da segurança. Então, a sociedade brasileira tem medo, está aterrorizada, sim, com o PCC, com o CV, que estão se infiltrando nas instituições brasileiras, e isso, portanto, vai ser um mote de campanha. O Flávio Bolsonaro vai usar o... Ele vai bater no peito, né? Ele ontem botou nas redes sociais, grande dia, ele vai bater no peito, dizendo que ele foi efetivo para o combate ao crime organizado, porque ele conseguiu botar o Trump aqui dentro para resolver o problema. Já o outro lado, que é o lado do Lula, por exemplo, vai bater no peito para dizer, nós estamos aqui para defender a soberania do nosso país. Então, as campanhas nesse momento estão freneticamente voltadas para graduar o impacto a favor do Lula, contra o Lula, a favor do Flávio, contra o Flávio. E os dois, o Zema e o Ronaldo Caiado, que têm como mote de campanha a segurança, já estão se mostrando pró-Flávio, pró-Estados Unidos, etc. Mas o fato é que a população vai se dividir, assim como o Brasil tem uma polarização entre bolsonarismo e lulismo, né? Agora vai ter também a polarização entre os Estados Unidos aqui dentro combatendo o crime e a soberania brasileira. Tem um impacto enorme. E a minha dúvida é, e a história toda do Flávio Bolsonaro, do Eduardo Bolsonaro, pedindo 134 milhões de reais para o Vorcaro? Onde é que isso vai ficar na campanha, já que agora só se fala em Estados Unidos, em PCC, em guerra política em torno da segurança e das organizações criminosas?
0: Eliane Cantanhede, na Rádio Jornal. Fernando Castilho.
2: Eliane, o Vorcaro trocou de advogado. Até porque o advogado dele, que estava cuidando dessa questão da delação, entrou em choque direto com o ministro que está cuidando disso. E aí tem essa questão, né, e uma novidade que saiu essa semana, de que a Polícia Federal decidiu retomar a conversa sobre a possibilidade de uma delação premiada de Daniel Vorcaro, né? E ele vai ter muito o que contar, mas pelo menos agora o ministro já conversa com o novo advogado de Vorcaro. Essa delação sai?
4: Olha, Fernando, tem 90% de chance de sair. Agora a bola está com o Vorcaro e com os advogados dele. Por quê? Porque na delação anterior, que a Polícia Federal rejeitou, mas a Procuradoria-Geral da República ainda manteve como conversação, né? A Polícia Federal rejeitou por quê? Porque o Vorcaro não contou nada. Ficou lá se justificando, se fazendo de vítima e não fez o chamado dever de casa. Ele não contou nada. Por exemplo, vou dar um exemplo bem contundente de como a primeira delação do Vorcaro não serviu para nada. O Vorcaro sequer contou a relação dele com o Cláudio Castro, que era governador do Rio de Janeiro e que é a nova personagem aí que emerge com uma bomba, né? No caso Vorcaro, porque o Vorcaro foi capaz de levar o Cláudio Castro, governador do Rio, para Nova York, fazer um jantar de 60 mil reais com uísque e tal. Só os charutos custaram 36 mil reais, só os charutos. O bife era um bife de ouro, cada bife custava 9 mil reais, né? E depois disso, logo depois, assim, no dia seguinte, nos dias seguintes, o que aconteceu no Rio de Janeiro? o fundo de pensão dos funcionários do governo do Rio de Janeiro entrou numa fria de bilhões com o fundo, com o Banco Master. Ou seja, o Vorcaro comprou o futuro dos servidores públicos do Rio de Janeiro com charutos, uísque e bife de ouro para o governador. Então, e o Vorcaro não falou nada disso. Não falou nada disso na delação premiada. Ué, se ele não fala do Cláudio Castro, se ele não fala do Ibanez Rocha, que era o governador aqui de Brasília, se ele não fala nada do Alexandre de Moraes e do Dias Toffoli, se não fala do Eduardo Bolsonaro pedindo o máximo de dinheiro lá para os Estados Unidos, se não fala dos 134 milhões que ele acertou com o Flávio Bolsonaro, ele não falou nada. Mas agora, com a mudança de advogados e os advogados explicando, olha, Vorcarinho, querido, se você não contar nada, você vai ficar décadas e décadas, vai ter uma condenação de décadas e décadas, vai ficar com o cabelo branquinho aí na prisão, né? É possível que ele abra o jogo. Aliás, a Polícia Federal só retomou as negociações de uma delação premiada com esse compromisso dos novos advogados, de que o Vorcaro vai parar de brincadeira e vai contar a realidade. E isso muda tudo, envolve muita gente. Eu só queria lembrar que o Vorcaro teve encontros com o presidente Lula, inclusive, pelo menos num deles, com o Galípolo, que viria a ser e é hoje o presidente do Banco Central, e a gente nunca soube exatamente o que foi conversado lá dentro, nem se teve algum desdobramento prático. O governo jura de pé junto que não teve desdobramento nenhum, o Lula também, o Palácio, mas fica todo mundo sempre pensando qual vai ser a próxima novidade do escândalo Vorcaro. Essa delação premiada às vésperas da eleição é um fator muito poderoso na eleição. Vídeo que aconteceu com o próprio Flávio Bolsonaro, né, que estava ali tecnicamente empatado com Lula e agora recuou e o Lula está tecnicamente na frente no segundo turno. Ou seja, muita água vai rolar e essa delação é importantíssima.
0: Romualdo de Souza.
5: Ontem, Eliane, bom dia, como vai? No misto de Getúlio Vargas e Eva Peron, a governadora do Distrito Federal, Celina Leão, e eu estava lá pessoalmente para acompanhar aquela cena homérica, ali na sacada do estádio Mané Garrincha, que alguns chamam de Arena, na Mané Garrincha, Celina Leão firmou um acordo e o governo do Distrito Federal vai pegar mais de 6 bilhões emprestados para tapar o rombo no caixa do próprio banco, o BRB. E aí vai sobrar para os servidores públicos. Reajustes estarão congelados, concursos públicos congelados, e o Distrito Federal vai ter de pagar esse rombo, Eliane.
4: Pois é, Romualdo, você viu que o governo federal, o governo do Distrito Federal, os bancos, né, o Supremo Tribunal Federal mediando e tal, foi todo mundo, mexeu mundos e principalmente fundos, né, para resolver o problema do BRB. O governo federal, num ano eleitoral, tudo que não quer é jogar dinheiro público, jogar dinheiro do Tesouro nessa confusão toda do Master com o BRB. Então, o governo federal fez uma saída salomônica, né? Ele apoiou o acordo, assinou o acordo, sem transformar o Tesouro, a União, em garantia. Então, como é que ficou o acordo? O acordo é, em resumo, o seguinte: o BRB pede empréstimo ao Fundo Garantidor de Créditos, que é um processo, enfim, é um instrumento dos bancos privados para impedir solavancos muito graves no sistema financeiro. Então, pede empréstimo 6,5 bilhões para o Fundo Garantidor de Créditos. E como que o banco, o BRB e o governo, o BRB vai pagar? O BRB continua com direito, com capacidade de fazer empréstimos, é um banco de fomento, né? Um banco estatal de Brasília, e se alguma coisa der errado, se tiver calote, quem paga o calote não é o Tesouro, repito, é o fundo municipal e o fundo estadual que o governo do DF recebe do governo federal. Enfim, foi um mecanismo para o governo federal ajudar sem se comprometer e ser cobrado nas eleições. Agora, o fato é o seguinte, é isso que você disse. Todo acordo desse tipo tem o chamado ajuste fiscal. Ok, o ajuste fiscal, né, inclui o quê? Congelamento de salário de servidor público, fim de concursos, não pode abrir vagas, não pode nada. Então, além de prejudicar os servidores do banco, do próprio BRB, que podem ser demitidos, inclusive, para sanear o banco, né? Prejudica os servidores do DF e a população do DF, porque isso vai prejudicar os serviços. Vai prejudicar por falta de professor, falta de médico, falta de motorista do transporte público, enfim, e vai por aí afora. A sociedade brasileira, brasiliense, está assumindo o rombo do BRB, enquanto o senhor Vorcaro, né, pagava R$ 9 mil por um bifinho de ouro para o governador do Rio, e sabe-se lá quanto que ele pagou para o Ibanez Rocha, governador aqui do Distrito Federal. O fato é que o Vorcaro estava dando de presente 6 apartamentos para o presidente do BRB, que era o Paulo Henrique Costa, e o valor desses 6 apartamentos era R$ 146 milhões por um único cidadão. Ou seja, eu não entendo isso, eu sei que o nosso QI é curtinho para entender essas jogadas, mas eu, por mim, eu tirava todo o dinheiro do Vorcaro, do pai do Vorcaro, do sócio do Vorcaro, do cunhado, pastor do Vorcaro, do Cláudio Castro, tirava o dinheiro de toda essa gente para cobrir o rombo do BRB. Não é?
0: Então, e não colocar o pagador de imposto e os funcionários para bancar isso, né?
4: Exatamente, Igor. Quer dizer, tem que tirar o dinheiro dessa gente. A Mônica Bergamo, que é uma grande jornalista da Folha de São Paulo, deu ontem que o Vorcaro, com a tal delação premiada, está pensando em até que pode recuperar o banco, pagar as dívidas e até ficar com troquinho. Ah, não, isso é demais, sabe? Aí é demais para a nossa inteligência e para o nosso humor, não é?
0: É escárnio já, aí já é, pelo amor de Deus. Ô Eliane, você tem uma dica para a gente? Hoje é sexta-feira.
4: Olha, eu vou aqui meio no escuro citar um livro que eu comecei a ler. Eu estou no começo ainda, mas ele é muito bem indicado e eu estou gostando muitíssimo. É do Os 7 Crimes de Roma. Sete Crimes de Roma, de um autor praticamente desconhecido, que é Guillaume Prévost. Gui, L-L-A-U-M, Prévost. E eu vou contar para vocês como é que eu descobri esse livro. porque um grande amigo meu, que é um leitor voraz, né, que eu uso sempre para me sugerir livros, me indicou. E eu estou gostando muito mais ainda, estou no começo.
0: Muito bem, Os Sete Crimes de Roma está anotado aqui. Obrigado, Eliane, e até segunda-feira.
4: Até segunda-feira, beijão.
0: Beijão, bom fim de semana. Vamos para o intervalo, a gente já volta.
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0: De volta com o Passando a Limpo, Romualdo de Souza. Cláudio Castro reza e desiste da disputa do Senado no Rio. Ele rezou depois de comer, de tomar uísque, depois de comer o bife de ouro lá. Aí ele
1: experiência
0: lá, fez uma oração e resolveu que não ia disputar o Senado pelo Rio.
5: E com isso cria uma briga de foice no PL. Mas a oração foi coletiva. Ele reuniu a família, mulher e filhas. E nessa oração chegaram à seguinte conclusão: ele vai precisar de tempo para se defender, e não terá tempo para se defender das acusações que ele considera falsas, de que se envolveu com o esquema de Vorkaro. Então ele, como advogado, vai se defender. Um dia, quem sabe, volta à política novamente. Agora, o danado de tudo isso é que ele desiste, informa ao presidente do PL, Valdemar Costa Neto, de que não vai disputar a eleição, e o espólio político de Cláudio Castro começa a ser disputado literalmente no grito. De um lado tem o vice-líder da minoria, que é a oposição, o deputado Carlos Jordi, um dos mais bem votados no Rio. E o outro é o líder do partido, o deputado Sóstenes Cavalcante. Ambos falaram com a reportagem da Rádio Jornal ontem. Jordi me garantiu que tem internamente uma pesquisa que aponta que ele está bem mais à frente que outros pretendentes. Ou seja, como diz aquela música pernambucana que diz: Mané, você tem coragem de pensar bobagem numa hora dessa? Mané, foi um grande erro. Depois do enterro a gente conversa. Ou seja, antes mesmo de Cláudio Castro desistir, Carlos Jordi já tinha uma pesquisa apontando que ele seria o substituto, ou deveria ser o substituto de Cláudio Castro.
0: Essa música que você
2: citou Azulão.
0: É de Azulão, lá de Caruaru, o pequeno grande Azulão, pequeno grande, que ele é bem baixinho, mas o grande Azulão, e que eu tenho uma história com ela. Uma vez eu precisei de uma coisa para poder subir num hotel, para poder deixar minha mala e depois ir para o Congresso Nacional lá em Brasília. Eu cheguei lá e não podiam deixar porque não tinha o horário, e tinha o atendente, o recepcionista, ele era de Caruaru, perguntou: você é de onde? Eu disse de onde era. Aí disse: não, vamos fazer o seguinte, eu vou deixar você subir, agora você tem que cantar para mim uma música. E aí ele me fez cantar essa música, Dona Tereza. Dona Tereza, queira me perdoar, mas a senhora não precisa, o falecido era meu amigo, ele vai dar em cima. A história da música é que ele vai dar em cima da viúva no meio do enterro. E aí ela no final diz: ó, depois do enterro a gente conversa. Vamos embora. Já está na linha com a gente agora. A gente hoje é sexta-feira, hoje é dia de Passando a Dica. Daqui a pouquinho a gente vai ter o Passando a Dica. Eu queria conversar aqui rapidamente com o Inácio Feitosa, que é advogado, escritor, ex-conselheiro federal da OAB em Pernambuco. Inácio, seja muito bem-vindo aqui ao Passando a Limpo. O Inácio Feitosa, que está lançando 2 livros de uma vez, né? São 2 livros logo de uma vez, Inácio?
6: Igor, bom dia, prazer enorme estar falando com você, falando com o meu amigo Romualdo, que eu tive com ele recentemente, lá na Marcha dos Prefeitos. Maurício, prazer em conhecer, e também Castilha, que por coincidência eu tive a oportunidade de participar no evento da Multi, uma agência aqui de Recife, essa semana. Rapaz, e o pior, Igor, é que meus amigos estão dizendo: você vai entrar na academia de letras, você vai ser imortal. Aqueles amigos da onça, né, que gostam de soltar piadas com tudo. Mas não é bem assim, não. No final do ano passado, eu tinha escrito o meu livro Poder das Mulheres Empreendedoras.
0: Sim.
6: Ele já estava pronto aproximadamente em novembro. Ingrid Zanella, presidente da OAB, já tinha feito o prefácio e a gente ia já lançar ele na OAB em dezembro. Acontece que nesse mesmo período sai uma legislação nova do Ministério da Educação, e legislação nesse país aqui não falta, todo dia é uma lei nova, um decreto, uma resolução. E eu estava em Goiânia, no município de Goiânia, e a secretária de Educação de lá disse: Inácio, tu podes interpretar essa legislação aqui sobre educação inclusiva? E aí, quando eu vi que o tema era justamente a questão do TEA, TDAH, TOD, e na educação municipal, eu disse: poxa, é esse tema que há 3, 4 anos, uma voz no meu ouvido diz: o que é que você vai fazer para discutir esse tema tão importante? Voltando um pouco ao tempo, lá em 2009, em Recife, houve aproximadamente 8 casos de violência escolar, a chamada, desculpem, que é a tecnologia que não deixa a gente em paz, que de violência escolar em Recife, que esses 8 casos me fez escrever um projeto de lei, que foi o primeiro de um estado sobre combate à violência escolar, ao bullying, e depois Maurício Randes pegou e aprovou no Congresso Nacional e passou a ser o primeiro também projeto. Essas inquietações sociais, Igor, eu acho que todos nós que transitamos no meio social, da comunicação, no direito, no jornalismo, nós temos que ser cidadãos ativos. Então foi aí que eu parei tudo e decidi escrever um livro sobre o tema, anotem o que eu estou dizendo, tão importante sobre a questão dos lixões, tão importante sobre a questão da violência, a pauta que vai acontecer já já, e os tribunais de contas vão cobrar em todo o país, é a situação justamente das crianças com TEA, TDAH e o direito à educação nas redes municipais do Brasil. Por quê? É muita lei, é muita ordem, é muita gente mandando, e o município, que já está sufocado, é quem vai pagar a conta mais uma vez. E depois do município, a escola e os professores.
0: É. A gente está... Eu não consegui ler ainda todo, mas eu dei uma folheada boa nos livros que o Inácio trouxe aqui para a gente, inclusive. E é muito interessante porque você precisa conhecer realmente, você precisa conhecer, as escolas precisam entender como é que funciona, os gestores públicos, os prefeitos precisam entender como é que funciona. Recebeu também, né, Castilho?
2: O que eu queria perguntar ao professor é o seguinte: qual é o quadro hoje? Porque, veja bem, de lei tem. Mas é porque uma das coisas que com quem eu converso é o seguinte: olha, não é barato atender o aluno que tem TEA. Não é barato contratar o professor que tem um mínimo de capacitação para isso. E aí, né, qual é o seu sentimento? Quer dizer, se nem nas capitais, por exemplo, o Recife não tem isso, de uma forma estrutural, tem, mas não uma coisa satisfatória, tem uma cobrança muito. Como é que ficam os municípios da região metropolitana, os pequenos municípios, para abordar isso?
6: É justamente isso, meu amigo Castilho. Prazer estar falando com você. Veja, é muita norma, muita ordem, muita gente para mandar e o município para pagar a conta. Essa realidade, ela acontece de norte a sul, leste-oeste, mas principalmente no Nordeste, principalmente no nosso sertão, ela é mais, digamos assim, sensível. Por quê? Porque não é tão somente a falta de recursos. Recursos tem, e até nós temos pesquisa da Universidade Federal de Campina Grande, que eu já debati à época aí na Rádio Jornal, que de cada R$4 que sai do governo federal, do Ministério da Educação para o município, R$1 ou 25% fica no meio do caminho. Então a questão é o mau uso desse dinheiro e tudo aquilo que a gente sabe que envolve a questão da gestão pública. Todavia, a responsabilidade para o professor, a responsabilidade para a escola, para o diretor, ela está realmente acima da média e não existe uma preparação, não existe uma formação. Inácio, mas o que é necessário? Veja, Cristóvão Buarque disse que para a educação básica no Brasil funcionar, ela tem que ser federalizada. O que nós temos que debater é o seguinte: nós vamos federalizar tudo? E Cristóvão diz: ó, a Caixa Econômica, o Banco do Brasil não funciona, porque a escola não pode funcionar? Calma lá, a questão não é só essa. A questão é que tem que haver uma participação da sociedade, e aí entra o cidadão, entra os jornalistas, entra todas as entidades que representam a sociedade civil para participar ativamente desse processo. Por que é que o nome é Crianças Invisíveis? A primeira vez, em 2022, quando eu visitei um município aqui no sertão central de Pernambuco, eu disse: deixa eu ver aqui as crianças com TEA e TOD na educação, como estão? Ah, eu acho que elas estão ali. Aí eu fui lá na sala de aula. O caos. A situação do professor é uma situação que já vai trazer uma experiência a ele maior, mas que ele não foi preparado e a carga horária dele já está suportada pelas demandas da educação básica, digamos assim. A mãe, a primeira coisa que infelizmente acontece é que quando a mãe descobre que o filho tem TEA, TDAH, outro transtorno, infelizmente o pai abandona a mãe,

0: A mãe passa a ser a provedora, a mãe passa a ser a responsável pela família, cuidadora, e a mãe fica sendo todo aquele centro de tensões. Objetivamente, para responder a sua pergunta, crianças invisíveis, porque não existem. Eu quis fazer a pesquisa, eu perguntei, eu quero o nome, eu quero a idade, eu quero o sexo, eu quero a raça, eu quero saber até o tipo sanguíneo. Onde está isso? Não tenho. Fui no MEC, cadê o cadastro, cadê o sistema? Não tenho. Eu disse, o que é que você recebe? Nós recebemos números. Aí você pode fazer uma outra pergunta, mas Inácio, o que foi esse ponto que estourou isso tudinho? Em Diadema, uma reunião lá com o secretário de Educação, que já tinha sido Ministério da Educação, eu disse: amigo, me diga uma coisa, para você que acompanha a educação há muitos anos, onde foi esse ponto de explosão da situação de TEA, TDAH nas escolas e educação básica em todo o país? Ele disse: não tenho pesquisas para confirmar, mas se deu, sobretudo, a partir da questão da Covid. Aí a pergunta é: será que foi a vacina? Será que foi o uso da tela do celular? Ninguém sabe. Mas, Castilho, o que nós precisamos é que a sociedade se mobilize e que, se a situação é ruim na educação básica municipal, eu lhe digo, na educação privada é pior. Ontem eu soube que até aqui no Ministério Público de Pernambuco houve uma discussão com as escolas privadas, porque recentemente, até conversando com um jornalista, amigo de vocês, amigo meu, Jofre Tenório, que tem um menino com autismo, Gabriel, e eu perguntei: Jofre, seu filho, Gabriel, estuda onde? Ele bateu no peito e disse: numa escola privada. Aí eu disse: pois, se fosse meu filho, eu colocaria numa escola pública. Aí ele disse: professor, veja que situação. Como nós temos a vaidade de dizer que queremos melhor para o nosso filho, eu bati no peito dizendo que é na escola privada. Mas meu filho realmente está passando muitas dificuldades, porque a escola privada não tem a mínima estrutura, e se nós compararmos com a escola pública municipal, a escola pública municipal ganha de 10 a 0, apesar dos pesares.
1: Estamos conversando aqui com Inácio Feitosa, que é advogado, escritor, ex-conselheiro federal da OAB Pernambuco. Está lançando dois livros essa semana, dia 2 de junho, semana que vem, né? Dia 2 de junho, que é O Poder das Mulheres Empreendedoras e também Crianças Invisíveis. Maurício Garcia.
2: Bom dia, Inácio. É um prazer aí falar com você e ouvir essas suas experiências. Eu até pessoalmente, eu sou pesquisador, eu faço pesquisas quase que diariamente, escutando as pessoas, falando com as pessoas. E uma coisa que tem me chamado muita atenção nos últimos 2 anos, de fato, é eu não tenho um grupo, uma conversa que eu faça com populações, com grupos de, e principalmente mulheres. E quase na sua totalidade, que elas relatam, dentro de um grupo de 10 pessoas, sempre tem uma ou duas que falam: oh, eu tenho um filho que tem TDAH, que tem esse problema, e reclamando justamente do poder público, da falta de apoio que sentem do poder público para isso. Em termos viáveis, o que que você acha que é possível o poder público fazer para resolver, para minimizar essa situação?
0: Primeiramente, nós temos que entender, Maurício, um prazer estar aqui com você pela primeira vez. Já tinha ouvido você bastante vezes, e prazer estar sendo entrevistado por você. O que eu vejo objetivamente é a questão do municipalismo. Nós temos que dar estrutura para os municípios para que eles possam absorver essas demandas. Mas essa estrutura não é tão somente legislação, legislação tem muita, não é tão somente dinheiro, dinheiro é importante, mas é principalmente o desenho e o modelo de gestão, de planejamento, para que ele possa ser, não é copiado, mas adequado. Porque você não tem uma experiência exitosa para dizer esse é o caminho para aqui. O que você tem é uma situação que acontece no Cabo, uma situação que em Diadema, uma situação em João Pessoa. Mas, por exemplo, uma coisa básica: um sistema nacional que nós possamos cadastrar esses dados e saber quem são essas crianças, quem são os pais, informações mais detalhadas, para que pesquisadores de universidades possam também se debruçar sobre esse tema e para que nós possamos construir um processo de gestão, de planejamento coletivo. Objetivamente, o que nós precisamos de imediato é socorrer as mães, porque, como eu disse aqui, as mães passam a ser não só a responsável pela sustentação financeira da família, mas ela passa a ser a cuidadora. Quando vai para a sala de aula, para a escola, é como se fosse um desabafo da mãe, que a única entidade do setor público que recebe de braços abertos é a escola. Mas chega lá, não tem estrutura física, a estrutura de pessoal é muito precária, apesar de tudo. Nós temos situações de municípios que não tem professor, que quem estava dando aula é um estagiário, que está dando aula lá é uma pessoa que é contratada de forma precária, que sequer é efetivo. E nós temos que fazer essa cobrança das autoridades. Tribunal de Contas, eu já estive lá, vou voltar, e e apresentar essa temática. Ministério Público, eu já marquei uma reunião, e esses debates que nós estamos promovendo aqui. O que importa é que a sociedade tem que parar para acordar e para ver que hoje esse número, segundo o IBGE, e com todo o respeito, tudo que o IBGE fez nesse último censo, todos os prefeitos que eu conheço dizem: ó, o meu município não é esse número, o meu município é maior. Então, o IBGE diz que são aproximadamente 18 milhões de crianças com TEA e TDAH no país. Uhum. Se você coloca um pai e uma mãe, um diretor de escola, um professor e o cuidador, 5 vezes 20, impactado no primeiro nível, são 100 milhões de pessoas que têm relacionamento direto com crianças com algum tipo de transtorno. Se a sociedade, se a população do Brasil tem 210 milhões de habitantes, então nós podemos dizer que pelo menos metade de todos nós somos impactados de alguma forma, direto ou indiretamente. E essa conta chega. Agora, nós precisamos mudar essa realidade, que é uma cadeira aqui no sertão, de uma cidade no sertão central, e crianças invisíveis, porque ninguém tem dados, ninguém sabe quem são, qual tipo sanguíneo, qual a cor, qual o diagnóstico, qual a raça, para se fazer uma pesquisa profunda. Eu estou fazendo a minha parte, que é como advogado, especialista em direito educacional, pegar a legislação, comentar e abrir a boca para todo mundo. Dizer, tem alguma coisa errada, as autoridades precisam se mobilizar. Que eu acho que é esse papel do cidadão, né?
1: Boa. Inácio Feitosa, obrigado. Inácio Feitosa, advogado, escritor, ex-conselheiro federal da OAB Pernambuco, vai lançar no próximo dia 2 de junho, na sede da OAB em Pernambuco, que fica ali na Rua do Imperador, o livro, os dois livros, né? O Poder das Mulheres Empreendedoras e também Crianças Invisíveis. Muito obrigado, Inácio, muito obrigado. Volto sempre aqui ao Passando a Limpo.
0: Um abraço a todos e meu amigo Romualdo de Brasília, quando tiver por aqui, marcar para tomar um café. Um abraço forte, pessoal.
1: Vamos lá, vamos embora. Vamos para o intervalo agora rapidinho, a gente já volta, porque tem Castilho, hoje tem Passando a Dica ainda, e Castilho tem uma novidade aqui sobre o PIB do Brasil, que foi divulgado, tá? Saiu o PIB do trimestre. A gente vai falar daqui a pouquinho sobre isso, e tem outros assuntos aqui para a gente tratar ainda antes do Passando a Dica. Rapidinho.
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1: De volta com o Passando a Limpo, tudo rapidinho agora que a gente tem o Passando a Dica ainda hoje, mas Fernando Castilho, PIB
4: cresceu.
1: Do trimestre, saiu,
4: cresceu? Saiu, PIB do primeiro trimestre cresceu 1,1%, inclusive cresceu 1,8%.
1: Não, do segundo.
4: Primeiro trimestre.
1: Ah, do primeiro, é verdade.
4: É,
1: verdade.
4: O primeiro trimestre, nós estamos todos.
2: A gente está acelerando demais o
4: tempo. É, porque está acelerando demais.
1: Eu estou achando que a gente está no segundo semestre.
4: Ah, já. É, agora pois bem, então beleza. Cresceu 1,1%. No crescimento. Então, é que tem uma coisa. No primeiro trimestre de 26, o PIB cresceu 1,1, puxado por quê? Pelo crescimento da agropecuária, com 2%, e houve também uma alta na indústria de 1,0, e serviços foram 0,5. Dado interessante, esse PIB na indústria é puxado essencialmente pela construção civil, que cresceu quase 3%, 2,9%, e a indústria de transformação, bem pouquinho, quase zero. Agora, houve uma queda na atividade de serviços, digo, de água, luz, esgoto. Por quê? Uhum. Porque a conta de energia está subindo. Agora, houve também um crescimento no setor de serviços. O dado interessante, e esse é um dado que Edgar, que sempre comenta aqui, nosso Edgar
1: Leonardo,
4: é o seguinte: a formação bruta de capital cresceu 3,5%. Esse nome estranho, formação bruta de capital, quer dizer o seguinte: aquilo que as empresas compram, né, e aplicam para melhorar a produtividade. É como se você comprasse equipamento para melhorar aquilo que você vai produzir. E houve um crescimento muito expressivo de 3,5%. Agora, é um dado interessante, lembrando que, como é que se diz, sempre tem o primeiro trimestre, é um que vem positivo. Né? Ele, mesmo que o último trimestre de 25 tenha sido não muito bom, e foi bom, né? E cresceu, mas o primeiro trimestre é que puxa. Por quê? Pela pressão da agropecuária. Então, a agropecuária,
2: safra, né?
4: A safra, então, é quando se contabiliza a safra. Então, a notícia é boa, então fica isso aí.
1: Muito bem. Romualdo de Souza, o que é que está previsto para a semana que vem aí de agenda em Brasília? Vai resolver as questões do 6x1 no Senado ou não? O Alcolumbre vai segurar isso? Conte aí para gente.
5: É, semana que vem vai ser uma semana morta. A Câmara dos Deputados já liberou os deputados, os parlamentares, porque quinta-feira é um feriado santificado, o dia de Corpus Christi. Então, quinta-feira, um feriado, meu amigo, ninguém vai chegar aqui na terça-feira para voltar na quarta. Então, a semana que vem vai ser o chamado ponto facultativo, vem quem quiser. Se aparecer, tem espaço para discurso, mas não vai ter votação importante na Câmara. No Senado, menos ainda. O senador Davi Alcolumbre também liberou os senadores e eles vão ficar à distância se houver alguma monitoração importante, aí eles podem vir a Brasília. Também não vai ter votação. Há uma expectativa de que o ministro Gilmar Mendes, do Supremo Tribunal Federal, devolva um processo que ele pediu vista ontem. O processo é aquele que trata da modificação na lei da ficha limpa. Até aqui, dois votos já foram contrários ao que definiu o Congresso Nacional, que flexibiliza a lei da ficha limpa. O terceiro voto seria de Gilmar Mendes, ele pediu vista, disse que retornaria rapidamente, quem sabe ele retorna na quarta-feira. Semana que vem, meu amigo, com um dia entrempado na sexta-feira, que é ponto facultativo, vai ter pouca gente aqui em Brasília. Mas nós estaremos aqui na Rádio Jornal.
1: E eu estarei por aí também. E, por favor, vamos tomar café, tá bom? Tá certo, Romualdo?
5: Venha tomar café, é o que mais tem de bom aqui.
1: Tá bom. Ô, Maurício, antes da gente ir para o Passando a Dica, eu queria ainda falar sobre a pesquisa Datafolha de ontem. O que mais lhe chamou a atenção? Se a gente for aqui dizer assim, você como especialista, pegou, leu a pesquisa, leu os resultados, o que foi que mais lhe chamou a atenção? Que você podia apontar realmente assim para, olha, tem que prestar atenção nisso aqui.
2: Foi o movimento de crescimento de Raquel e a consequente queda, porque não necessariamente uma coisa está atrelada à outra, porque às vezes um cresce em cima de um outro candidato, num outro cenário. Nesse especificamente, como a disputa está praticamente entre dois candidatos, ela cresceu em cima dele, né? E foi um crescimento forte num período curto de tempo. Então, de fato, é um crescimento, como eu comecei a falar no início do programa, foi um crescimento digno de campanha, de um momento em que, de fato, as movimentações, as acusações, as provas, a coisa já está pegando fogo. Uhum. E, de fato, é uma movimentação muito brusca, né? O que mostra que o eleitorado de João Campos não era tão fiel, tão rígido como ele poderia esperar que fosse, porque ele estava tentando colocar uma vantagem à frente para depois na campanha a coisa de fato começar a pegar fogo e a corrida ficar mais acirrada. Ela se aproxima bem antes e coloca de fato para um momento, aí sim as coisas agora começam a se definir que de fato a campanha já vai começar a pegar, porque com certeza os dois lados vão começar a se mexer de uma forma mais intensa daqui para frente. De fato a campanha já está aí, entraremos em junho, nós temos junho, julho e agosto, e setembro, aí de fato setembro pegando fogo com o guia. Então foi uma movimentação muito rápida de crescimento do governo de Raquel e ancorado, e isso que é o principal ponto para ela, positivo, ancorado pela melhoria da avaliação da administração dela, que foi muito consistente.
1: A gente é como se a intenção de voto estivesse buscando, estivesse ali indo encontrar a aprovação, né? A aprovação está lá em cima.
2: Durante todo o período de Raquel, dos 3 anos até agora, o que a gente via era um regular muito alto. Naquela clássica de ótimo, bom,
1: ótimo,
2: regular,
1: bom, regular.
2: O regular sempre foi mais alto. Nesses casos, o eleitor está assim, ele está esperando. Uhum. Ele está esperando. Ele pode ir para o lado ruim, se alguma coisa muito ruim acontecer, mas ele está ali no muro. Agora, esse movimento já aconteceu, de fato. Isso tem acontecido na virada de 25 para 26. De fato, ela tem recuperado. Foi justamente no momento em que houve uma intensificação, principalmente na área da segurança pública, que os laranjinhas foram para a rua. E daí já começou na virada de 25 para 26. E agora, de fato, deslanchou e acelerou essa diminuição da diferença.
1: Bem rapidinho, para a gente ir para o Passando a Dica. É eleição de primeiro turno, seja para um lado, seja para o outro?
2: Eu acho que ainda é cedo para falar, mas está cada vez mais propenso para isso. Mas eu acho que ainda é cedo para falar.
1: Depende de o terceiro.
2: Do terceiro, porque eu tenho visto um movimento, em alguns casos, de na hora H. Por exemplo, um racha na esquerda, que poderia tirar votos de João, e isso talvez possa até ser um dos fatores, é que agora parece que a movimentação está muito clara, que está indo de João para Raquel. Né? O terceiro nome é muito fraco ainda no sentido de conhecimento. Mas talvez um racha, talvez, da esquerda possa trazer votos para esse terceiro nome, e o que seria o Iva Moraes, né? É. Que possa conquistar alguma coisa e daí atrapalhar isso se for de fato.

0: Na cidade, na minha Land Rover 90 polegadas, a cidade estava toda fechada. Parei num posto que serve café e perguntei por que a cidade estava fechada. Porque tinha acontecido um crime passional na cidade. Alguém matou o radialista Julio de León. E Julio de León começava o programa dele tocando sempre a música Nuestro Juramento de Julio Jaramillo. O trecho da música diz o seguinte: se tu me erres primeiro, eu te prometo, escreverei com a história de nuestro amor. Com toda el alma lleno de sentimento, le escreverei com sangue, com tinta sangue del coração. Se você morrer primeiro, eu prometo, eu vou escrever a história do nosso amor com toda a alma cheia de sentimento. Vou escrever com sangue, sangue com tinta do meu coração. Música de Julio Jaramillo, nesse disco Nuestro Juramento, um bolero de Benito de Jesus. É pra cortar os pulsos e eu sempre adorei crimes passionais.
1: Nossa, meu Deus do céu, Romualdo.
2: Que sexta-feira, hein?
1: Ô, rapaz, que sexta-feira. Tá aí, Nuestro Juramento. Fernando Castilho, sua dica.
3: É, a minha dica é um livro que foi lançado esta semana, aliás, lançado ontem. O autor é Edu Camargo, empreendedor, mentor, investidor, tudo que você pode falar de empreendedorismo. Mas o título do livro é assim: por que você não deve empreender? Por que você não deveria empreender? Exatamente isso. Na obra é o seguinte, o Edu faz uma coisa interessante. Ele lista 5 problemas, né, que você precisa ter na hora que você vai tomar a decisão de fazer, de empreender. Você tem que ter uma saúde mental e física preparada, cuidar da tesouraria, se valer de conselheiros, procurar informações e ver seus relacionamentos e saber se o seu negócio vai ganhar atração. Então, é um livrinho fácil de ler, né? Tem 11 capítulos, mas eu deixo aqui a dica para você que quer empreender, deve ler o livro cujo nome é bem interessante. Boa. Por que você não deveria empreender?
1: Muito
3: Na verdade,
1: bem.
3: É um caminho para você empreender com alguma consistência.
1: Deixa eu trazer as dicas aqui de todo mundo que foi deixando. Natália Ribeiro deixou a dica, como dica, o filme Criaturas Extraordinariamente Brilhantes. Ela está no streaming, é um livro, mas ela assistiu o filme é muito bom, está no streaming, está no Netflix, eu acho. Está no streaming, está lá. Criaturas Extraordinariamente Brilhantes. Eliane Cantanhede deixou aqui a dica de um livro, Os Sete Crimes de Roma, do Guillaume Prevost. Guillaume Prevost, Os Sete Crimes de Roma. Maurício Garcia, sua dica.
2: Minha dica é um livro que, assim como a gente há pouco tempo aqui falou do É Coisa de Rico, sim, aqui tem um outro livro que saiu recentemente, da editora Fósforo, chamado Parcelado, A Dinâmica de Consumo na Periferia, que é do Cauê Lopes dos Santos. É um estudo daí não só de rico, mas agora das pessoas mais pobres, das camadas mais pobres.
1: De rico, agora é de pobre.
2: Agora é de pobre. Que é a sociologia, que a antropologia mais estuda, é pobre mesmo. É pobre mesmo. Mas aqui é legal porque entende como o sistema de parcelamento e financeiro chegou a essa população mais pobre de uma maneira muito fácil, muito rápida. Eu acho que Castilho iria gostar desse livro muito. Porque e tomou conta. Elas chegam onde o Estado não chega. Então, e consegue dar a essas pessoas o bem de consumo antes de ter saúde, educação, as questões básicas. As pessoas têm o bem de consumo através do parcelamento. E toda essa estrutura de como funciona isso, e é feito com pesquisa qualitativa, de observação, é muito, muito legal, muito interessante.
1: É interessante esse negócio de parcelamento, porque você chega em outros países, ninguém não tem na economia esse negócio de parcelamento. Você não vai lá em outros países e compra uma televisão e parcela em 24 meses.
2: Isso aqui que eu já ouvi várias vezes. Deus proverá, né? A pessoa joga no cartão e depois ela vê o que vai acontecer. Resolve.
3: Lembrando que nós inventamos o cheque pré-datado, que é a base do cartão de crédito parcelado.
1: Exatamente.
3: Isso é coisa de Brasil.
1: Exatamente. João Aguiar indica o filme Primeiro as Damas, que um empresário machista e mulherengo acorda em um mundo paralelo dominado pelas mulheres. Forçado a lidar com a inversão de papéis, ele precisa disputar espaço e competir para retomar a própria vida. Primeiro as Damas, de 2026, é a dica do João Aguiar. E a Clara Moreira recomenda o livro Um Cântico para Leibovitz. A história se passa após uma guerra nuclear que praticamente destruiu a humanidade. A população sobrevivente se volta contra os cientistas, acusados de serem os causadores da destruição. Clara Moreira recomendando aqui o livro Um Cântico para Leibovitz. E você, Tiago Raposo, sua
4: dica? Tudo bom, Igor?
1: Tudo bom.
4: Olha,
1: bom dia.
4: comentário básico sobre essa questão do consumo, né, do parcelamento aqui no Brasil.

0: Viu? Não sou especialista em nada, não, mas sou muito curioso e estudioso e entendo até um pouco de algumas coisas. Aí Castilho vai saber muito melhor do que eu que o consumo no Brasil, os bens, eles são muito caros, né, Castilho? Né, você ter acesso no Brasil a uma geladeira, um fogão, uma televisão, é algo fora do comum, né? Se você chegar em países, até mesmo aqui no nosso continente. E, tanto por conta de tributação quanto pela própria a própria margem de lucro desses fabricantes, né? Uma coisa bem absurda essa cultura no Brasil. Mas a minha dica é sobre outro assunto que eu tenho me aprofundado bastante, que diz respeito à neurociência, né? Sobre a neurodivergência. E tenho lido e acompanhado muitos profissionais e trocado ideias. E eu comecei a ver uma série na Netflix que eu indico, é lógico que é fictícia, mas demonstra um pouco do drama, das dificuldades, de como se trabalhar uma pessoa na condição autista, chama-se Atypical. O que eu mais gosto nessa série é que os episódios são rápidos, cerca de 30 minutos. Então isso, nesse mundo nosso corrido, faz com que a gente, também o nosso cérebro está muito acostumado com tudo muito, muito rápido. A gente consegue acompanhar com mais facilidade. Então, assim, lembrando, é fictício, então tem os momentos de drama, tem os momentos, claro, que a gente observa ali as necessidades que a sociedade ainda precisa, né, de entendimento e adaptações, mas também tem momentos de brincadeiras, momentos que a gente consegue ter também um pouco de diversão. Mas você, de forma leve, consegue entender um pouquinho do que é uma pessoa na condição autista que trabalha, que estuda e que passa por diversas situações de dificuldade por causa do meio, que não é preparado para isso, né? Não tem a educação necessária para isso, e também, lógico, pelas questões internas de uma pessoa na condição autista.
1: Atypical. É uma série ou um...
0: Uma série,
1: é uma série.
0: Uma série.
1: É uma série. Muito bem. Tá bom, então. Ótimo. Boas dicas. Valeu. Tiago Raposo está chegando agora com Tudo é Notícia. Aliás, Tiago fez aniversário ontem, né? Parabéns, viu, Tiago?
2: Parabéns.
1: Já 18, 19?
0: Rapaz, aí Vitor Tavares, nosso coordenador, eu mandei a mensagem para ele, né, sobre o day off, que aqui a empresa nos dá a folga, né, no dia do aniversário.
1: É isso.
0: Aí eu disse a ele, olha, amanhã é meu aniversário de 18 anos.
1: Ah, tá.
0: Aí
1: tá
0: ele
1: vendo?
0: Fez, de casado? Aí eu fiz, não, de casado já são 20. 46 aninhos.
1: Muito bem, tá aí então. Tiago Raposo chegando com Tudo a Notícia. Trabalhos técnicos do Passando a Limpo. Evandro Chaves e Avanildo Cerqueira e a produção de Max Augusto. A gente volta na próxima segunda-feira, às 8 da manhã. Valeu, tchau, tchau.
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1: 4 e 18.
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4: 51 casos de leptospirose foram registrados de janeiro até o dia 9 de maio aqui em Pernambuco. Nesse período, 5 pessoas morreram por causa da doença. Esses dados são da Secretaria de Saúde do Estado. Mas quais os sintomas da leptospirose? Quanto tempo depois do contato com uma água, uma lama contaminada, podem aparecer os sintomas? Que sintomas são esses? Leptospirose é o tema do consultório de hoje. E para conversar com a gente, estamos recebendo o Dr. Demetrios Montenegro, médico infectologista do Real Hospital Português e do Hospital Universitário Oswaldo Cruz, médico do Serviço de Controle de Infecção Hospitalar do Hospital Português, mestre em Medicina Tropical e que está com a gente hoje. Boa tarde, Dr. Demetrios, seja muito bem-vindo.
2: Boa tarde, Anne. Mais uma vez aqui participando desse programa, muito bom. Boa tarde, Danilo. É um prazer dividir essa participação com você, amigo e sócio. Muito bom isso.
4: Que bom também poder contar com o senhor Dr. Demetrios e com o Dr. Danilo Palmeira, que também está com a gente hoje, médico infectologista, preceptor da Residência Médica de Infectologia do Hospital das Clínicas, também atende no Hospital Português, e Dr. Danilo é presidente da Sociedade Pernambucana de Infectologia. Boa tarde, Dr. Danilo Palmeira, seja também muito bem-vindo.
5: Boa tarde, Anne. Boa tarde, Demetrios. É a honra minha participar do programa e dividir essa mesa com Demetrios. Nos colocamos à disposição e é sempre bom informar a população.
4: A gente que fica muito honrado em ter vocês dois aqui conosco nesse consultório de hoje, tão importante mesmo, falando sobre leptospirose, que é uma doença que preocupa muito. Quem quiser participar, o número do nosso WhatsApp é o 991478520. Já tem participação de ouvinte, mas antes, vamos conversar aqui com os doutores sobre essa doença. Doutores, um caso que chamou muita atenção de todos nós nesse mês de maio foi a morte de um comerciante no dia 14 deste mês, né? Era Fábio. Fábio tinha perdido a esposa e o filho, bebê de 6 meses, num deslizamento de barreira no dia 1º de maio. E ele também participou ali do resgate, tentando, né, salvar a família. Ele tinha saído para trabalhar, voltou, e quando ele foi tentar ajudar, ele teve um outro deslizamento, ele acabou sendo atingido, mas ele foi resgatado rapidamente com vida. Foi um deslizamento até menor. Mas a imagem dele, inclusive todo sujo de lama, isso também ficou muito marcado. E ele, mesmo machucado, ainda quis voltar para ajudar a família, tentar achar a família. Mas, infelizmente, tanto a esposa de Fábio quanto o filho dele já foram encontrados mortos. Isso no dia 1º de maio, dia do trabalhador, dia daquela chuva que a gente acompanhou de muitos transtornos, né? Foi uma grande tragédia nessa família. Isso aconteceu no bairro do Passarinho, em Olinda, né? E alguns dias depois, mais de uma semana depois, acho que mais eram 10 dias, ele começou a ter sintomas fortes, de dor de cabeça, começou a ter febre, foi levado para a UPA. Na UPA suspeitaram de leptospirose e ele acabou não resistindo e veio a falecer no dia 14 de maio. Ainda está em investigação, a gente não tem a confirmação exata, assim, da secretaria se foi ou não leptospirose, mas é uma suspeita muito grande, porque ele estava ali em contato com aquela lama toda e tudo mais. Mas pensando como se fosse, assim, há realmente uma grande probabilidade, doutor Demetrios, porque as pessoas falam assim, quanto tempo depois de ter contato com uma, vamos dizer, uma água contaminada pela urina do rato, a pessoa pode contrair leptospirose, podem aparecer os sintomas. Há essa possibilidade de ser muito tempo depois?
2: Olha, pode sim, né? Normalmente isso pode acontecer em torno de 7 dias, mas entendendo que de 7 dias para uma primeira fase da doença. Então, a leptospirose, a característica da doença é que ela pode evoluir em 2 fases. Então, nessa primeira fase, pode até ser passada desapercebida, porque os sintomas podem ser leves, sintomas até gripais, uhum. E a pessoa pode até não valorizar os sintomas na primeira fase. E aí, quando passa a febre, que há uma melhora do quadro clínico, vem a segunda fase, que é justamente você tem uma piora muito grande. Não é nem só da questão da sintomatologia. Volta a febre, volta a dor no corpo, mas o principal motivo de complicação são reações que acontecem no próprio corpo da pessoa que pode levar a um problema de coagulação, a um problema renal, a comprometimento do fígado, podendo também levar ao comprometimento pulmonar. Então, por isso que pode realmente, nessa situação de uma gravidade maior, passar um tempo maior do que a pessoa poderia esperar. Então, e aí, confunde muito essa primeira fase, porque, veja, na época que a gente está vivendo também, surto de influenza, podendo estar com um Covid circulando, a pessoa chega apenas com sintoma gripal, então é difícil realmente você pensar numa possibilidade de uma leptospirose nessa primeira fase, entendeu?
4: É difícil, e se é difícil assim para os médicos, imagina para a população, né? Porque vai achar logo o quê? Não, isso deve ser uma virose, como o senhor...

0: trouxe, a gente está tendo muitos quadros virais. Mas, para que os nossos ouvintes entendam, veja, a gente trouxe esse caso de Fábio, que eu acho que chamou muita atenção, porque eram muitos dias depois, e aí ele morre e veio essa suspeita. Mas, para os nossos ouvintes que vivem em áreas que alagam, vivem em áreas de risco, que pode, porventura, né, ter um deslizamento ou não, qual é o período, assim, crítico para que apareçam esses sintomas da leptospirose, assim? É até 15 dias, até 20 dias, até um mês depois, assim, para que essas pessoas fiquem atentas a esses sintomas e desconfiem de algo que aparecer.
1: Então, essa fase mais grave, que a gente chama da doença mais grave da leptospirose, normalmente vai acontecer após o sétimo dia. Porque a gente tem essa primeira fase dentro de 7 dias, você pega aí o período de incubação, e aí de 3, 5 até 7, 10 dias você vai ter essa fase, e depois é que vem essa fase mais agressiva. E por que acontece nessa fase mais agressiva? É entender o seguinte, é mais ou menos, funciona com a mesma lógica da COVID. Então, uma pessoa que pega a COVID vai complicar, não sei se você se lembra, que a gente discutiu muito isso na época da pandemia, vai complicar a partir do 10º dia, onde você pode ter a piora realmente do quadro respiratório, com insuficiência respiratória, porque parece meio contraditório, mas assim, é justamente quando o seu organismo começa a produzir muito anticorpos contra aquele agente infeccioso. Então, você tem um processo inflamatório, é uma ativação imunológica muito intensa, que aí você vai ter essa evolução, às vezes catastrófica, numa segunda fase da doença. Tanto é que, na grande maioria das vezes, você não vai ter mais a bactéria envolvida nesse processo. A gente faz antibiótico porque é uma situação muito grave, realmente, e que pode ainda ter alguma bactéria ali, então até para diminuir essa resposta imunológica, essa resposta inflamatória, então é feito antibiótico. Mas a fase mesmo que a bactéria vai estar causando sintomas, ou não, porque ela pode também vir totalmente assintomática, é justamente no primeiro momento de contaminação. E aí vem um fator que pode complicar ainda mais essa questão do diagnóstico. Porque como você pode ter um primeiro momento sem sintomas, então você perde todo esse parâmetro. Porque tem pessoas que já iniciam o quadro clínico já nessa segunda fase, nossa, numa situação de uma gravidade maior. Entendeu? Imagina. E aí essa evolução, assim, o quão grave vai ser, não tem como definir, não vai ter um marcador precoce que vai dizer uma pessoa vai evoluir com muita gravidade e outra com pouca gravidade. Uhum. Então, qual é a situação pior? É quando evolui para uma insuficiência renal, que a pessoa precisa fazer diálise, ou até mesmo com uma insuficiência respiratória, quando tem sangramento pulmonar, que aí é uma situação mais grave até do que a própria insuficiência renal.
0: O doutor Danilo, se essa pessoa, ela começa a ter os sintomas mais considerados assim, mais leves, vai procurar o médico, começa a tratar, ela tem de fato menos chances de ter complicações, ou se ela tiver que ter complicações, ela vai ter mesmo de toda forma.
2: Essa pergunta é bem interessante, porque, como o Demetrios falou, 90% dos casos ele é benigno, a evolução. Então, nem toda leptospirose precisa tratar com antibiótico.
0: Certo.
2: Quando é um caso leve, a gente vai achar que é uma virose, achar que é uma outra coisa. O que chama realmente a atenção são esses casos mais graves. Tentando trazer um dado mais objetivo, né, até 30 dias após a exposição, o paciente pode apresentar sintomas. Isso que Demetrios explicou bem. Alguns pacientes vão direto para a fase imunológica, que é uma fase de maior gravidade. Aqueles que passam pela primeira fase com sintomas leves ou assintomáticos e não pioram, esses aí tendem a ter evolução, benigna. Boa. E o que chama a atenção? Você falou um relato de caso aí trágico, mas tem um dado importante, uma exposição à enchente. Então, quem
0: Isso.
2: atende emergência ou a própria comunidade que passou por algum trecho alagado Ou até mesmo, eu vejo muito aqui nos parques, na Jaqueira, às vezes chove muito, quando vê, tem criança brincando ali na grama, brincando no, né, com os brinquedos. Então aquilo ali pode estar contaminado porque a água subiu, né, e a urina do rato contém a leptospira, né? Às vezes, alimento, a gente tem que ter um cuidado maior ao consumir latinhas de cerveja, de refrigerante. Então é interessante higienizar, né, aquilo ali, porque pode conter naquela embalagem, naquela lata, leptospira, e aí você termina ingerindo. Então, esse dado epidemiológico é importante. Tá? Então, se eu tive exposição à enchente, eu vou ter que ampliar o meu leque diagnóstico para, olha, pode ser uma gripe, pode ser uma dengue, mas também pode ser leptospirose. E aí, se há algum sinal de gravidade, né, se está ficando amarelo, com olho amarelo, que é um sinal de complicação, essa fase imune que Demetrio explicou, né, se tem tosse, né, ah, eu tossi, saiu um pouquinho de sangue, estou com alguma alteração na minha urina. Então, tudo isso são sinais de que eu preciso acompanhar de perto esse paciente, aí começar antibiótico e, se for o caso, referenciar para um serviço especializado.
0: Vamos falar sobre esses sintomas, porque quando vocês trazem febre, dor no corpo, dor de cabeça também. No caso desse rapaz, o Fábio, ele tinha dor de cabeça e tinha febre. E a gente escuta muitos assim: em caso de leptospirose, a pessoa tem dores, tem dor na panturrilha, que é a batata da perna. A gente sempre escuta muito isso. Tem muita gente, né, que fala sobre esses sintomas. Doutor Danilo, fale para a gente os sintomas considerados leves, que são esses virais, e os sintomas já graves, como o senhor trouxe agora, sangramentos, por exemplo, o olho mais amarelado.
2: Após uma exposição, né, a essa água de enchente, uma exposição ocupacional, eu trabalho limpando uma fossa ou um matadouro de animal, então eu percebo que tem algum roedor, esses roedores urbanos, esses ratos, né, que são os reservatórios. Em média, 5 a 14 dias, 7 dias em média, como o Demetrius falou, surgem os sintomas. A maior parte das pessoas são quadros inespecíficos, é uma febre, dor de cabeça, dor muscular, e aí chama atenção dois lugares, panturrilha, né, essa dor na batata da perna, e também uma dor lombar. E aí essa dor lombar confunde muito com dengue, porque dengue costuma, você diz, olha, parece que eu levei uma pancada nas costas. Tem outro sintoma, né, um sinal, que é um olho vermelho, uma hiperemia conjuntival, bem característica. Tá? E alguns pacientes têm tosse seca, né? Podem esses dois articulares também. Então, a maior parte das pessoas tem essa fase inespecífica, mas aí eu tenho que fazer o link, atentar para a epidemiologia, para a exposição, né? E algumas pessoas melhoram dessa fase, só que aí é um contraponto isso, algumas pessoas voltam a piorar, voltam a fazer febre, e aí vem aquela famosa complicação da leptospirose. Então o paciente vai ter uma piora da função renal, ou seja, o rim começa a não funcionar, e é interessante que esse rim piora, o paciente continua urinando no início. Então a gente acha que está bem, mas o rim não está funcionante, a qualidade da urina não é boa. Né? Ele vai ter essa icterícia, é bem intensa a icterícia, né? E não fica só amarelo, fica alaranjado a conjuntiva, né, do paciente. E também sintomas respiratórios com tosse, com sangramento e falta de ar. Então, essas três são sinais de gravidade. É um paciente que muitas vezes tem que ser internado em unidade de terapia intensiva, às vezes ele precisa de hemodiálise, ventilação mecânica, ou seja, o paciente é entubado para poder respirar de forma adequada, né? E com a equipe multiprofissional para tentar realmente salvar essa vida.
0: Eu pedi aqui para o doutor Danilo listar, para todo mundo ouvir, porque às vezes a gente vai no médico e não, como a gente não tem essa informação, a gente não vai atentar que pode ser um caso de leptospirose, a gente nem vai dizer para o médico, por exemplo, que teve contato com água suja, com lama, com alagamento, enfim. Então, para você que está nos ouvindo, se tiver algum dos sintomas, pensa, poxa, eu tive contato, não tive, vai numa unidade de saúde, se você for, já conversa com o médico dizendo todo o histórico, porque ele precisa ter essa informação para poder suspeitar. É como o doutor Demetrios, o doutor Danilo falaram aqui, às vezes os sintomas são inespecíficos, parece uma virose, mas a gente pode estar tratando de uma doença muito grave, que é a leptospirose, uma doença que inclusive pode matar. E que mata, né? A gente tem aqui o dado de até o dia 9 de maio, 5 pessoas que morreram. São casos confirmados. Mas e os casos que estão em investigação, que a gente ainda não sabe, né? Então a gente precisa ter essa conscientização. Eu estou vendo mensagens aqui dos nossos ouvintes para participarem também do consultório. E antes de passar para os ouvintes, doutor Demetrios, é só a urina do rato que pode passar, que pode a gente fazer a gente contra a leptospirose, ou tem alguma outra forma de contágio da leptospirose?
1: A urina do rato, na verdade, é a forma, do ponto de vista da epidemiologia, que tem importância dessa transmissão para a população após, principalmente após esse período de chuva, sabe? Outros animais também podem se infectar com a leptospira, podem não desenvolver a doença, mas podem também eliminar, mas não vai ter um peso grande, em termos de contaminação para a população de uma maneira geral. E uma coisa importante aí que você estava chamando a atenção da população, em relação a já chegar numa emergência, falando que teve contato com água de chuva, água empoçada, e isso é muito importante porque uma das coisas na nossa região que a gente trabalha muito é com diferenciar o que é dengue, o que é influenza, o que é gripe e o que é leptospirose. E às vezes não dá para fazer distinguir essas três situações nem por exame laboratorial. Certo? Vai fazer um hemograma para saber se é uma infecção bacteriana ou viral. Esse hemograma pode estar nesse momento normal nas três situações e você não vai ter como fazer essa diferenciação entre elas. Mas esse ponto do contato com essa água acumulada de chuva, ele é fundamental para o médico pensar nessa possibilidade, entendeu? Veja, que foi exatamente o que aconteceu com esse caso que você relatou. Foi pensado em leptospirose, né? Então, assim, a conduta foi tomada, e normalmente a conduta tomada para leptospirose, diferente da dengue, que vai ser iniciado um antibiótico naquele momento, mas vai fazer muita diferença para leptospirose. Então, isso é fundamental. Outra coisa importante também, que as pessoas devem levar em consideração, e aí entra o que Danilo falou, os parques em que você tem as poças de água. Então, muita gente associa a questão da leptospirose às grandes enchentes, né? Ah, eu tive água até o pescoço, então eu posso ter risco de ter leptospirose. Mas imagine o volume de urina de rato para uma rua totalmente alagada e que a pessoa tem água até o pescoço, vai estar diluído naquele volume de água. Agora, se você tem num parque uma poça pequena, mas que ali tem resto de comida e o rato vai ali e vai urinar, você vai ter um volume de urina, a concentração vai ser maior e o risco de se contaminar é maior. E às vezes, veja só, a água entra, invade a casa das pessoas e o momento de maior risco de contaminação é justamente no momento que ela vai limpar, a água baixou, vai limpar aquela água e ficam aquelas poças, e isso é um momento de maior risco, né? E pensar que o rato também está fugindo daquela enchente. E aí, quando baixa, vai diminuir alimento, ele vai procurar alimento dentro das casas das pessoas, né? Pode invadir algumas dessas casas e urinar ali dentro também. Então, por isso que hoje, o que é que a gente tem que pensar? É infestação de rato, área que os moradores vejam muito rato no dia a dia. Então, assim, se tem, tomar cuidado nessas pequenas coisas. Não é só ficar com medo das grandes enchentes.
0: Isso também é um alerta para todo mundo. A gente só pensa nas grandes enchentes mesmo. Tem uma pergunta aqui do Robson, doutor Danilo, falando sobre pombos. Ele diz assim: meu pai chamava os pombos de ratos voadores. E ele diz que o pai falava que as fezes dos pombos têm o mesmo efeito da urina dos ratos. Pergunta se isso é verdade. É, doutor Danilo?
2: Bom, se a gente fazer um comparativo entre pombo e rato, é pela alta possibilidade de transmissão de doença, mas são doenças diferentes,
0: Certo.
2: né? A leptospirose e os reservatórios, né, que são os animais que contêm a bactéria, são mamíferos. Então, o principal é o rato. E eu queria complementar a fala de Demetrios, né? Circularam alguns vídeos na internet aqui em Recife de pessoas criando rato como se fosse animal doméstico, assim, com intimidade no pescoço. E muitas vezes esse rato ele se infecta com a leptospira já no ventre da mãe, no útero da mãe. A leptospira consegue entrar no ratinho ou ao nascer, né, no entorno do ninho. O ninho está contaminado, então esse rato passa a vida inteira transmitindo leptospirose para o entorno. E ele, por ser um reservatório, ele não adoece. Então, ele consegue conviver com a bactéria sem ter sinal de doença. É um rato saudável que está transmitindo leptospirose no pescoço. Então, tem que ter muito cuidado ao manipular, ao mexer, né, ao encontrar rato morto, tentar matar o bicho, né, porque pode ocorrer uma exposição, né? Então, são mamíferos que contêm. A exceção é o gato. O gato é um mamífero que contém. É raro ter leptospira, mas cavalo, cachorro, cabra. Bode podem transmitir. E o pombo é uma ave, né? Então, está associado com outras doenças.
0: Certo.
2: Criptosporose, enfim. Pneumocistose, assim. Vem outras doenças que podem ser causadas pelo pombo, mas aí é outro encontro.
0: É isso. Agora sim, não é leptospirose, né? Tem outras doenças relacionadas aos pombos. Fica aí tranquilo o nosso ouvinte, o Robson do Janga. É isso, Robson do Janga. Estou vendo as mensagens dos outros ouvintes. Fazer uma pausa rapidinho aqui com os doutores, doutor Demetrios Montenegro e também doutor Danilo Palmeira, dois médicos infectologistas que estão com a gente hoje falando sobre leptospirose. Se você quiser participar do consultório, dá tempo, pode mandar o seu áudio, a sua mensagem de texto pelo nosso WhatsApp. O número é o 99147-8520. Fazer um intervalo rapidinho e volto já.
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0: O consultório do Rádio Livre hoje está falando sobre leptospirose. A gente está conversando aqui com dois médicos infectologistas, doutor Demetrios Montenegro e também doutor Danilo Palmeira. E tem um ouvinte que mandou um áudio para a gente, foi o Geraldo. Vamos ouvir o que ele pergunta.
4: Boa tarde, Anne Barreto. Aqui é Geraldo Santa Amaro. Anne, aqui é a rua de Santa Amaro. Eu moro aqui próximo à Rua da Bola, aqui na Rua da Floresta. Eu moro na Rua da Floresta, sendo que não alaga tanto. Mas Miami, perto da Rua da Bola, certo? Descendo para pegar para minha, para a Rua da Floresta, sempre alaga, Anne. Muitas vezes eu vou levar minha neta para a creche e alaga. Eu coloco o pé na água e eu me preocupo com esse problema da doença do rato, né? Muitas vezes não tenho uma bota para usar. Aí eu queria saber do doutor qual o perigo que eu corro, porque muitas vezes a gente tem uma frieira, tem o maior cuidado, Anne, ando pelas beiradas, depois me molhar. E minha preocupação é sempre estar falando sobre essa doença do rato. O que é que eu devo fazer caso eu tenha contato com a água suja? O que eu devo fazer com o que eu lavo? Porque eu sempre lavo em casa, até a água sanitária, na água de água sanitária, eu coloquei nos pés, que eu tenho muito medo de pegar a doença do rato. Anne, boa tarde a todos os ouvintes, boa tarde à Rádio Jornal, boa tarde aos doutores.
0: Boa tarde, Geraldo. Obrigada pela sua participação, viu? Então, doutor Danilo.
2: Geraldo, ele trouxe uma dúvida com um ponto bem específico, né? Ele fala de uma exposição à água eventual e fala de uma frieira, né? A bactéria Leptospira, ela não consegue penetrar na pele íntegra, mas se tiver algum ferimento, né? Alguma perda de pele ou uma outra lesão por uma micose, né? Que é essa frieira, pode ocorrer, né? A transmissão, a entrada por aquele local. É muito comum você andar por um trecho alagado e não conseguir ver, porque a água está suja, tem barro, né, tem outros elementos. Então, pode ter um pedaço de pau, pode ter entulho e causar um corte, um sangramento. Após a exposição, existem antibióticos profiláticos, ou seja, você não está doente ainda, mas toma um antibiótico baseado nessa possibilidade, na chance de adoecer. Então, ele pode procurar um serviço, porque existem a profilaxia com um antibiótico específico, que é a doxiclina. Então, ele procura um serviço, vai receber uma orientação médica, né? E já que ele tem uma exposição constante, isso acontece com alguma frequência, tentar de alguma forma evitar essa exposição e, se for necessário, utilizar uma bota, como ele bem falou, né? Procurar maneiras, né? Porque existe realmente uma chance real de ele adquirir a doença.
0: Então, se puder, uma bota. Eu já ouvi falar também, doutor Danilo, que se a pessoa não tiver acesso à bota, à galocha, né, como a gente fala assim também, pode botar um saco plástico. Resolve? Ou pelo menos diminui esse risco?
2: Diminui o risco, mas a resistência, né, a espessura do saco plástico em comparação a uma bota feita realmente com um material, né, de borracha, ela tem um efeito de proteção Melhor, é como andar de bicicleta, né? Quando você leva uma queda, que você tá com um tênis, com meia, com todos aqueles equipamentos de proteção de segurança, uma joelheira, você se protege, né? Se você tem que realmente. É, existem algumas profissões em que as pessoas fazem limpezas em fossa, têm
0: Sim.
2: contato com esses córregos que deságuam a água com o resto de alimento, enfim, que é um atrativo para esses roedores, para os ratos. Então, se há realmente uma exposição, tem que usar esses equipamentos de proteção individual.
0: Doutor Demetrios, ele também pergunta o que fazer se ele tiver contato, né? Ele diz que lá em Santo Amaro, onde ele mora, tem muita água suja, enfim, água empoçada, de lama e tudo mais. Aí ele diz que já botou até água sanitária nos pés, porque não ficou com muito medo e tem muito medo da doença do rato, como a gente fala, que é a leptospirose. Mas qual é o cuidado que a gente deve ter, de fato, se tiver contato?
1: Aí o principal cuidado é a lavagem do membro, né? Então, assim, lavar exaustivamente, não precisa colocar água sanitária, até porque a água sanitária, ela para a pele é muito irritativa. Então, mais lavagem com água e sabão, isso é a principal conduta depois de um contato com uma água supostamente contaminada. Então, e além disso, o que Danilo já falou, em relação, se você já tem um ferimento no pé, procurar uma unidade para fazer uma avaliação.
0: É isso, essa questão de lavagem, isso é importante também na hora que as pessoas vão limpar a casa. Quando o senhor traz aquela informação de, ó, baixou, tem ali a lama, né? Pode ter ali a urina do rato também ainda numa concentração maior, porque vai ter pouca água. E a gente muitas vezes vê as pessoas limpando a casa sem a preocupação de se proteger. Então tem que se proteger também nessa hora, né, doutor?
1: Também é fundamental, né? Então, principalmente se no entorno da casa já existe uma população de ratos. Que, na verdade, ratos existem no mundo todo, em todas as grandes cidades. É impossível existir um controle eficiente. O que a gente pode tentar é afastar um pouco da área ao redor do domicílio, mas a gente sabe que é muito difícil. E quando você tem justamente uma enchente dessa numa região, os ratos também sofrem e procuram sobreviver. E às vezes é invadindo as próprias casas que eles vão buscar a sobrevivência. É muito importante a proteção no momento que vai retornar a sua moradia, né, limpando a casa, porque essas poças de água, elas são mais perigosas do que o rio
0: Sim.
1: de água na rua.
0: E aí acho que a limpeza da casa também tem que ser com água, sabão, e aí tudo, imóvel,
1: Sim,
0: tudo,
1: e
0: né?
1: aí o detergente, né? Exatamente.
0: Bem, tem um ouvinte aqui, o Mário, ele mandou um áudio pra gente.
5: Meu nome é Mário. Eu gostaria de saber se é prudente a gente contratar uma pessoa para detetizar a casa, os quartos, para matar ratos, baratas, ou se há algum perigo nisso. Obrigado, boa tarde.
0: Doutor Danilo?
2: Acho que cada situação merece ser analisada, né? Se você tem realmente uma casa com muitos roedores, com muitos ratos, de repente seria interessante você ter essa rotina, né? O rato, ele é um animal que precisa de comida, que precisa, né, de abrigo. Então, se você dificultar a vida do rato, né, quanto mais higiene, né, tem uma associação da leptospirose com falta de saneamento básico, de pobreza, porque realmente são lugares em que muitas vezes ficam terrenos baldios em que as pessoas jogam lixo com o resto do alimento, tudo isso atrai o rato. Então, acho que é interessante você considerar, se tem muito rato na sua casa, buscar maneiras de tentar erradicar. Lembrando que ele vai tentar sobreviver. Então, ele tende a ir para outros lugares, né? Ele não consegue matar todos os ratos, nem consegue dimensionar qual é a população de rato. Eu queria fazer um comentário em relação,
0: Claro.
2: se me permitem, à última pergunta, porque muitas vezes, ao andar numa enchente, nós sofremos ferimentos na perna. Além da leptospirose, é importante ver como é que está a vacinação contra o tétano, que é outra doença que está associada com ferimento que pode acontecer. A gente está pensando, tá, estamos falando sobre leptospirose, mas é importante ver como é que está a vacinação, se tomou as 3 doses, se precisa de um reforço, tudo isso nessa abordagem completa aí, desse cuidado com a saúde.
0: Bem, e tem um ouvinte que também pediu para fazer um comentário aqui, um comentário para conscientizar. Ele falou assim: ele é Jairo Gonçalves, de Nossa Senhora do Ó, em Paulista, e diz aqui, ó, devido a essas chuvas, fortes alagamentos, eu, que piloto uma moto, tem um apelo a fazer sobre os motoristas que estão dentro de seus carros, no ar-condicionado, confortáveis, motoristas de ônibus também que passam em alta velocidade e dão banho na gente com essas águas de esgoto. Tanto em nós, que somos motociclistas, ele coloca, quanto em pedestres nas ruas e paradas de ônibus. Tem razão também, né? Porque às vezes você tem o contato ali sem nem querer, de fato, né, com essa água e pode realmente estar infectada. Aí ele coloca aqui, na perimetral, por exemplo, em Olinda, estamos diante de águas muito podres, de tudo que é sujeira, e o pessoal não respeita. Não respeita ninguém. Aí ele colocou, por favor, Anne, comente, está feito aqui o seu comentário, o seu apelo, o seu Jairo, porque eu gosto sempre de lembrar o seguinte, quando a gente está dentro de um carro, por exemplo, ou dentro de um ônibus, se você está dirigindo, você está ali, é o motorista, mas a partir do momento que você desce, você é pedestre, então você está ali exposto mesmo. Então é bom a gente ter consciência, ser consciente, né, com todo mundo. E respeitar. A gente está falando de leptospirose, uma doença grave, que pode deixar muitas sequelas, como os doutores trouxeram aqui, doutor Danilo Palmeira, doutor Demetrios Montenegro, também pode matar. E aí você passa ali com o seu veículo, joga aquela água para cima, acaba batendo nas pessoas, você pode estar contribuindo para uma infecção. A gente não sabe o que vai acontecer, mas pode contribuir. Tem mais ouvinte participando, mas deixa eu fazer uma pausa, chegou a hora aqui do intervalo, a gente volta já já.
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0: Consultório do Rádio Livre hoje está falando sobre leptospirose, para a gente poder entender um pouco mais sobre essa doença, né, que é transmitida por uma bactéria leptospira, e que nessa época de chuva, alagamento, muitos transtornos, contato com essa água suja, a gente pode, de fato, ser uma vítima da leptospirose. Então, a gente está conversando com dois médicos infectologistas, doutor Demetrios Montenegro, doutor Danilo Palmeira, explicando aqui os sintomas, como você deve agir em caso de suspeita de leptospirose. Mas tem ouvinte participando também por áudio. A gente vai ouvir agora o áudio do Andrade.
6: Boa tarde, Anne Barreto. Andrade, da quinta etapa de Rio Doce. Pergunta aos especialistas, quanto tempo a leptospira sobrevive após ser ejetado pela urina, através da urina do rato? Quanto tempo na água ou na lama ela sobrevive? Quanto tempo deve ser observado após uma enchente, após uma inundação, para que não haja um risco maior de transmissão da leptospirose? Obrigado, querido.
0: Obrigada também, Andrade. Doutor Demetrios.
1: Olha, Andrade, você deve estar mais preocupado aí com o tempo que você vai se expor a essa água, né? Então, primeiro, existe uma diferença entre a sobrevivência da bactéria naquele ambiente e a constante retroalimentação, porque imagine que uma poça de água que vai durar ali alguns dias, toda noite pode estar passando o roedor ali e colocando, urinando mais naquela poça e aumentando, inclusive, a concentração. Então, na verdade, enquanto tiver a água parada, você pode ter risco, sim, de ter a contaminação da bactéria. Então, a bactéria pode viver muito tempo naquela água até ela secar. E aí, mesmo ela secando, existem algumas bactérias que elas ficam inativas, tomam uma forma inativa, mas entrando em contato novamente com a água, ela pode voltar à atividade. Então, o importante é... A forma de transmissão dela é muito mais quando o veículo facilitador vai ser justamente a quantidade de água e que pode contaminar uma área já lesionada. Então, mas a preocupação maior se deve ter até se naquela poça vai ter ou não, porque assim, imagine o seguinte, se você tem uma chuva, e depois dias de sol, aquela poça vai secar e você não vai ter mais o risco de contaminação. Mas se mantiver aquela poça, esse risco sempre vai existir, não apenas pela bactéria que já está ali, mas também por outros ratos que podem passar, ou até o mesmo, que eles fazem normalmente os mesmos caminhos, e voltar a urinar naquela região.
0: Bem, agora é Evandro quem participa do consultório, ele mandou um áudio.
7: Anne Barreto, muito boa tarde, me chama Evandro Leandro aqui da Mangabeira. Anne, eu gostaria de saber com o especialista, são todos ratos que causam a leptospirose? Porque eu escuto relatos que geralmente é com ratazana, que ela acumula a urina há muito tempo, né, isso, e quando ela solta a urina, vem com a leptospirose. Isso é verdade ou isso é mito? Boa tarde, Ana.
0: Obrigada, Evandro. Engraçado, Evandro mandou esse áudio e tem uma pergunta do Ricardo de Camaragibe perguntando se catita, que a gente chama catita o ratinho pequenininho, né, se também transmite. Então vamos lá, doutor Danilo. Diferencia o tamanho do rato, por exemplo? Um não vai transmitir, o outro vai transmitir?
2: A gente tá caminhando pela biologia, né? Isso é importante. Principalmente é o rato marrom, que é a ratazana. Tá? Outros roedores, aqueles ratinhos hamster, eles não costumam transmitir. Então, esse rato marrom, interessante. Eu, enquanto o Demetrio respondia, ainda bem que foi para ele a pergunta anterior, eu estava pesquisando aqui, né? Ela pode ficar até semanas a meses com água, isso que o Demi falou. Então, se tiver a secagem, a principal forma de matar, ela só sobrevive em água, né? A bactéria. E acho que a informação mais importante é que é uma bactéria que ela morre fácil. Então, sabão, detergente, álcool, cloro. Então, se você conseguir higienizar bem, então começa lá evitando a proliferação dos roedores, dos ratos. Então, não jogar lixo, né? Você tentar o máximo possível não colocar resto de alimento, evitar esses acúmulos de água, restos de construção, enfim, ter esse cuidado. Então, evitar que o rato apareça e, uma vez tendo a enchente, ter esse cuidado de higienizar da melhor forma.
0: E aí não importa se é rato pequeno ou rato grande, né? Tem que ficar longe dos roedores, né, doutor?
2: Roedores, com certeza.
0: Agora, doutor Demetrios, o tratamento, a gente sabe, isso trouxe que era com antibiótico. Mas esse tratamento, se não for uma leptospirose considerada grave, que precise de internação, por exemplo, esse antibiótico, vocês fazem um tratamento durante quanto tempo?
1: Normalmente de 5 a 7 dias. Então, na verdade, é o seguinte, quando o médico já faz um diagnóstico, porque mesmo na fase inicial, na grande maioria das vezes, os exames laboratoriais podem ser normais. Então, assim, não dá para realmente você diferenciar muito. Uhum. Mas tem algumas situações que você consegue identificar já uma infecção pela leptospira, né? E aí você já faz o antibiótico. São antibióticos simples, né? Amoxicilina, ampicilina, doxiciclina, que Danilo falou também. E aí você vai tratar entre 5 e 7 dias, no máximo, de antibiótico.
0: Depois disso, a pessoa está curada, se não tiver complicação?
1: Sim.
0: Então, gente...
1: Não precisa passar muito tempo. Tratar, é fácil limpar o ambiente, né, como o Danilo falou, né, a pele basta lavar com sabão e água corrente, e o tratamento também é fácil. O problema da segunda fase não é a presença mais da bactéria, já é o processo que ela desencadeou no organismo, né? Então, por isso que é mais difícil, e é daí onde vem a questão da gravidade da doença.
0: Aí daí que surgem as complicações e que muita gente acaba, por exemplo, ficando com alguma sequela e tem gente que acaba, infelizmente, morrendo. Bem, a gente está chegando ao fim do consultório, mas com essa mensagem para todo mundo que teve contato ou pode ter contato com a água acumulada, seja pouca ou muita, lama também. Gente, se vocês começarem a sentir sintomas como tosse, febre alta, dor no corpo, for para um dado de saúde, já diz para o médico: olha, eu tive contato com a água suja, porque ele vai também investigar se é leptospirose. A gente não pode brincar com essa doença, tá? Então é importante que você fale para que o médico avalie e faça o tratamento que for necessário. Vou precisar encerrar o consultório, mas agradecendo muito ao doutor Demetrios Montenegro por mais esse momento aqui no consultório conosco, sempre trazendo muita informação, muita orientação. Obrigada, doutor Demetrios, por sempre estar aqui com a gente.
1: Eu que agradeço essa oportunidade. Obrigado. Obrigado, Danilo, por compartilhar essa tarde.
0: Foi muito, muito importante tê-lo com a gente, doutor Demetrios Montenegro, que atende no Hospital Português e no Hospital Oswaldo Cruz. Doutor Danilo Palmeira, também foi muito bom tê-lo com a gente aqui nesse consultório, fazendo esse debate, trazendo orientação, respondendo as dúvidas dos ouvintes. Obrigada por tudo, viu, doutor Danilo?
2: A gente que agradece, tem um momento muito rico, né? E hoje, especial com o Demétrio, sou meu preceptor da residência, hoje é um grande amigo e sócio, então eu me sinto honrado de estar aqui.
0: Eu que me sinto honrado em conversar com duas feras. Obrigada, doutor Danilo. Doutor Danilo também atende no Hospital Português e é preceptor da Residência Médica de Infectologia do Hospital das Clínicas. Sejam sempre muito bem-vindos, doutor Danilo Palmeira e doutor Demétrios Montenegro. Obrigada a todos os ouvintes. Esse foi o consultório do Rádio Livre. A produção foi de Gabriela Bento, trabalhos técnicos de Elivelto Henrique, Big Alves e João Alves. Na coordenação de jornalismo, Vitor Tavares.
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8: E hora certa, são 5 horas e 1 minuto no Recife.
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8: Fala, gente boa brasileira. Finalizamos o mês de maio, tradicionalmente conhecido como o mês da família. Uma reflexão sobre a união, o cuidado mútuo e a importância dos laços afetivos na sociedade. Iniciamos o mês de junho e o cuidado com a família é o tempo todo. A família é um presente precioso que Deus nos confiou. E não basta amar apenas nos momentos felizes. Presta atenção, hein? E não basta amar apenas nos momentos felizes. É preciso estar presente nas dificuldades, ouvir com paciência, compreender as diferenças e valorizar cada instante juntos. O tempo passa rápido e o tempo que passamos juntos é precioso e deve ser valorizado. A família é realmente uma das maiores bênçãos que temos e cuidar um dos outros é essencial. Uma palavra de incentivo, uma simples conversa podem fortalecer os laços familiares e tornar o lar um lugar de paz e acolhimento. Cuide da família o tempo todo. Ame mais, julgue menos, perdoe com sinceridade e agradeça pela bênção de ter pessoas especiais ao seu lado. Afinal, a família é o nosso porto seguro e uma das maiores riquezas da vida. Que tenhamos juntos uma ótima semana e muito bom dia.
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8: Que beleza! Vamos comigo aí, ó. Vem comigo, porque hoje é segunda-feira, dia 1º de junho de 2026. Olha a festa junina chegando! Aliás, já chegou faz tempo, né? Já se antecipou. Aí já passaram 152 dias do ano, faltando 213 para o ano acabar. Hoje é dia da imprensa. Aê! Estamos nessa, né? Com você que faz audiência da Rádio Jornal e Dia Mundial do Leite. Vai um leite aí? O santo do dia é São Justino. Com trabalhos técnicos de Avanildo Cerqueira.
7: Bom dia!
8: Aí, Cerqueira, e produção de Ingrid Santos, em rede, pela Rádio Jornal Recife, Limoeiro, Caruaru, Garanhuns, Pesqueira e Petrolina. Estamos começando mais um programa A Voz do Povo.
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8: Ela estava lá fazendo a festa do último jogo aqui no Brasil, indo para a Copa, o Brasil, Ivete Sangalo, Tempo de Alegria.

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1: Se encontrando com a alegria do eterno gingado de frevo, ciranda e baião.
0: A alegria do segundo, minha gente. Primeiro de junho, acredite, acredite. Em dias melhores, a festa junina, muita pamonha, muita canjica, muito milho pra você. Você traçar aí. Eita, cuidado nos dentes. Vamos embora, vamos embora. Aproveitando mais uma semana que Deus nos dá. É o mês junino que começa logo na segunda-feira. Olha pra isso, pra você aproveitar. Se informando com a prestação de serviço aqui na Rádio Jornal o tempo todo. Rádio Jornal Recife 90.3 FM. Você em toda a região, em todas as regiões. Limoeiro 99.5 FM. Bom dia você. Bom dia, bom dia. Caruaru, eita Caruaru arretado. O maior São João do mundo tá aí. Festeje, festeje, festeje. Pesqueira também faz um bom São João. 90.9 FM. Garanhuns, Garanhuns. Bom dia você de Garanhuns. Aí no Agreste Meridional, vibrando com a 423. Tá chegando, não tá? Tá chegando. Ninguém pode resistir, você em Petrolina conosco também. E aí se aprumando, se preparando para mais um São João. 90.5 FM. Porque isso vale.

0: Tá tudo pra você. E você tá aperreado? Eita, meu amigo, levanta a cabeça, porque o choro pode durar uma noite, mas a alegria vem pela manhã. Bom dia, boa tarde, boa noite, onde você estiver. Deus está no comando, então tá tudo bem. Acorda para arrasar. Aumenta o volume do rádio e fala comigo pro mundo.
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0: Vai conferir agora o tempo e a temperatura. Vem com quem? Diga aí.
2: Olá, muito bom dia para você e para todo mundo que acompanha a gente aqui na Rádio Jornal. A Agência Pernambucana de Águas e Clima, a APAC, prevê para esta segunda-feira tempo parcialmente nublado, com possibilidade de chuva rápida e de intensidade fraca apenas no período da noite. Isso para a região metropolitana e matas norte e sul do estado, onde os termômetros variam de 19 a 31 graus. Já no Agreste e no Sertão, a previsão é de céu nublado com temperaturas de até 34 graus. Para Fernando de Noronha, a APAC prevê tempo parcialmente nublado com chuva fraca a moderada ao longo do dia. A mínima esperada para o arquipélago é de 25 e a máxima é de 29 graus. Ingrid Santos, Rádio Jornal, Rádio Notícia.
0: Muito bem, Ingrid Santos, obrigado. Obrigado pela informação. Tempo e temperatura, você conferiu com ela. E a hora certa são 5h12, 5h12.
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0: Jornal do Comércio, a diferença é enorme. Menino de 11 anos é mordido por tubarão em Piedade. Daqui a pouco a gente fala mais sobre isso, viu? Menino de 11 anos é mordido por tubarão em Piedade. Petrobras anuncia redução no preço do diesel para as distribuidoras. CinePE começa nesta segunda primeiro e celebra 30 anos. Colômbia terá segundo turno presidencial entre conservador e progressista. João Fonseca chega às quartas de final de Roland Garros e quebra jejum de 20 anos. E a gente com uma menos, Santa Cruz arranca empate com Ferroviária pela Série C. Aí o torcedor, parabéns. E mais, Brasil atropela Panamá em amistoso antes da viagem para os Estados Unidos. Já estão perguntando aqui, ó. É frágil a seleção? É, daqui a pouco eu falo mais. Destaques de capa da edição de hoje. Jornal do Comércio, para saber, tem que ler o JC.
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0: Eita, parabéns para você que está aniversariando hoje em todo o Brasil. Faça festa. Você, meu amigo, você, minha amiga, você que está de parabéns hoje, você é de gêmeos. Olha aí o que diz a astrologia para você. Presta atenção para você se conduzir nesse dia, primeiro com Deus, né? E depois a astrologia, que o homem tem o direito, teve o direito de Deus para saber, tá bom? Olha, o seu regente muda de signo e pode te deixar mais sensível. É o momento que te convida a recompensar e repensar o que realmente traz sensação de segurança, não apenas no sentido material, mas também nos seus valores internos. Vale organizar prioridades, viu, gente? Se organiza, te cuida. Para você que é de gêmeos, parabéns para você. E com você, de mesmo jeito que você é importante e está de parabéns hoje, tem outras pessoas aqui, olha. O apresentador Celso Portioli, o ator e diretor norte-americano Morgan Freeman e a apresentadora Isabella Fiorentino. A eles e você, todos juntos, parabéns!
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0: Para dizer para você o seguinte, plataforma pública com mais de 500 obras audiovisuais já está disponível para a população. Não é isso, Priscila Terezo?
3: Mais de 500 obras audiovisuais brasileiras disponíveis de forma gratuita. Isso é o que oferece a plataforma Tela Brasil. É o primeiro serviço público de streaming audiovisual, ou seja, vídeos sob demanda do país. Entre as obras disponíveis estão curtas, longas e médias metragens, filmes e séries produzidos entre 1910 e 2025. A seleção contempla diferentes formatos, períodos históricos, regiões do país e expressões culturais, como cinemas negros e indígenas, produções dirigidas por mulheres, conteúdos voltados

0: voltados à infância e juventude, além de obras ligadas à memória, à sustentabilidade, à justiça climática e às identidades culturais brasileiras. O presidente Lula afirmou que a ferramenta vai ajudar os brasileiros na compreensão do país.
1: A Tela Brasil, o investimento em cultura que o Ministério está fazendo, a participação de vocês, ela vai contribuir para a elevação da compreensão de um país chamado Brasil. Por que que nós somos assim? Por que que nós fazemos assim? E a gente não tem nem informação, sabe, de quanto a cultura representa para o desenvolvimento econômico, para o desenvolvimento profissional do nosso país. Cada coisa pequena, cada filme envolve milhares de pessoas, envolve centenas de pessoas trabalhando, cada peça de teatro é centenas de pessoas, cada show musical é dezenas de centenas de pessoas, e a gente não tem dimensão. Mais importante é a gente conhecer o nosso país por dentro, conhecer a nossa cultura, a razão das coisas que fizeram a gente chegar onde nós chegamos.
0: Mais de 300 obras da Tela Brasil já têm recursos de acessibilidade, como audiodescrição, legendagem descritiva e tradução em libras. As demais receberão os recursos ainda neste ano. Além da oferta gratuita de conteúdo, a plataforma foi concebida para operar sem publicidade, sem cobrança de assinatura e sem rastreamento comportamental para fins comerciais. O acesso à plataforma será por meio do site telabrasil.cultura.gov.br com login pela conta gov.br. As versões para os sistemas Android e iOS estarão disponíveis em até 30 dias. Ainda durante a cerimônia de lançamento da plataforma, foi assinado um acordo de parceria entre o Ministério da Cultura e a EBC, Empresa Brasil de Comunicação, para permitir a integração gradual do acervo da TV Brasil à plataforma Tela Brasil. Ao todo, mais de 150 títulos da emissora pública serão disponibilizados, somando mais de 3 mil horas de conteúdo audiovisual brasileiro. O acordo também prevê que futuros licenciamentos realizados pela EBC possam incluir a exibição das obras na Tela Brasil, ampliando o acervo disponível ao público.
2: Você ouviu, né? Então se liga. Agora são 5h18, 5h18. Se você tem algum problema aí na sua rua, tipo transporte público, iluminação pública, entre outros, você tem o WhatsApp da Rádio Jornal assim.
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2: Você manda seu recadinho, né? O que você necessita no seu bairro e também o seu abraço, né? Aqui mandando um abraço para os seus amigos, o doutor Paulo Vanderlan. Eita, advogado Paulo Vanderlan, ouvinte da Rádio Jornal o tempo todo, desejando um bom dia para os peritos criminais, seus amigos lotados no IC. Paulo Tadeu, Paulo Barbosa, Fernando Luiz, Sávio, Luísa, Adonias e Elisemar. Um abraço para vocês que escutam a Rádio Jornal o tempo todo. E o Fábio de Abreu de Lima, o que diz? Vem comigo.
4: Bom dia, de ouvinte da Rádio Jornal do Comércio. Fábio Regino da Matinha, Abreu Lima. A situação aqui na Praça São José, dentro da Praça Pública da cidade de Abreu Lima. Os motoqueiros passam o tempo todo para cima e para baixo com motos, fazendo barulho insuportável. Uma zoada tremenda. Ninguém suporta aquilo. Entendeu? Outra coisa, arriscado acontecer um acidente, eles atropelarem pessoas ali, né? Pessoas sentadas no banco, pessoas transitando ali, enfim. Quer dizer, eu acho isso um absurdo. Isso era para ter uma fiscalização para proibir essa situação desses motoqueiros. Obrigado.
2: Então tá certo, meu amigo. Agora são 5 horas e 19 minutos. 5 e 19. Presta atenção. Nós estamos aí, né? No período eleitoral, né? E aquele assédio que acontece, infelizmente, né? E o Ministério Público do Trabalho deve ser acionado em casos de assédio eleitoral no ambiente do trabalho. Orienta especialista em relações do trabalho, Ernesto Pereira.
5: Em ano eleitoral, quem nunca teve que responder perguntas como: você já sabe em quem vai votar esse ano? No ambiente de trabalho, inclusive, o debate aparece com frequência. No entanto, as condutas que envolvem o tema precisam ser tratadas com cautela, já que muitas situações têm sido enquadradas pela Justiça do Trabalho como assédio eleitoral. Sobre isso, o advogado trabalhista, Dr. Marcelo Burli, ressalta como identificar o assédio eleitoral no local de trabalho.
6: Identificar o assédio político no ambiente corporativo exige atenção a comportamentos que ultrapassam a linha do debate saudável de ideias. O assédio se caracteriza quando a coação, constrangimento ou discriminação motivada pelas convicções políticas do colaborador. Na prática, ele se manifesta de algumas formas claras, promessas de benefícios ou ameaças veladas de demissão atreladas ao voto em determinado candidato, a exigência de uso de vestimentas ou participação em atos políticos da preferência da liderança e até mesmo o isolamento ou tratamento diferenciado a profissionais com visões divergentes. Se a manifestação política de um gestor ou colega gera medo, desconforto ou interfere na dinâmica profissional, não estamos falando de liberdade de expressão, mas sim de assédio.
5: Também é possível buscar apoio junto ao sindicato da categoria ou formalizar uma denúncia no Ministério do Trabalho e Emprego. A pessoa assediada deve reunir o máximo de evidências possível, como mensagens, e-mails, áudios ou indicar testemunhas que presenciaram o fato. O Dr. Marcelo Burli também destaca os meios que as pessoas vítimas de assédio eleitoral devem recorrer e aponta as consequências.
6: Diante de uma situação de assédio político, o trabalhador possui caminhos estruturados para buscar amparo e a cessação da conduta. O primeiro passo é acionar os canais internos da empresa. Um canal de denúncia seguro, que garanta o anonimato e a não retaliação é a via ideal para o compliance agir rapidamente. Caso a própria governança da empresa fale ou seja a altura da prática, o profissional deve recorrer a instâncias externas. O principal órgão para isso é o Ministério Público do Trabalho, o MPT, que possui canais específicos e sigilosos para denúncias de assédio eleitoral. Na esfera trabalhista, a empresa pode enfrentar ações civis públicas movidas pelo Ministério Público do Trabalho e ser condenada ao pagamento de indenizações expressivas por danos morais coletivos e individuais.
5: Além disso, o trabalhador assediado tem o direito de pleitear a rescisão indireta do contrato de trabalho, conhecida como justa causa do empregador, recebendo todas as verbas rescisórias integrais. Ernesto Pereira, Rádio Jornal, Rádio Notícia.
2: Pois é, minha gente, o Brasil deslancha com reservas e goleia o Panamá por 6-2. E você já está perguntando, né? Mas é frágil? Sim, é frágil. Mas acontece o seguinte, que os gols que eles fizeram foram efetuados por conta de falhas, viu? Dois gols muito bonitos, inclusive. O Brasil deu show, mas os dois gols que eles fizeram foram bonitos e à distância, viu? Então isso tem que ser observado também, segundo os especialistas. E também tem que ser observado também as mudanças que aconteceram por jogadores que tiveram chances, né? E que não estão basicamente naquela lista que a gente imagina na cabeça de Ancelotti. Então, isso aí vai dar trabalho para ele, porque foram bons os meninos, viu? E a hora certa para você? Hora certa para você. Agora são 5 horas e 23 minutos. E Nelson Barros, de Maranguape 2, o que diz?
7: Vem comigo. Bom dia, Paulo Roberto.
2: Bom dia.
7: É Nelson Barros, de Maranguape 2. Eu estou ligando aí para agradecer a Rádio Jornal pela reivindicação que eu fiz. Na minha rua 47, o último poste da rua estava apagado. A Neo Energia veio concluir o serviço. Então, eu agradeço e um abraço para a bancada da Rádio Jornal, Nelson Barros do Maranguape 2. Um abraço pro meu povo. Bom dia.
2: Eita, um abraço para você também. Olha, já estão perguntando de novo. E o Panamá está na Copa? Está, meu amigo, está na Copa. É frágil, como estão falando aqui, mas está na Copa. Vai jogar no dia 17 de junho, às 20 horas, contra a Gana, o país de Gana, né? O país de Gana. Gana, aí vem depois Panamá e Croácia, e Panamá e Inglaterra. Então, não vai pegar a moleza não, viu? Gana, né? Que já deu trabalho aí a grandes times. Vem aí o Panamá com a Croácia, que a gente sabe da Croácia quem é. E também a Inglaterra. Aí é poderosa, né? Pronto. E a hora certa para você. Agora são 5 horas e 24 minutos. Apesar dos bons números na região Nordeste, Pernambuco precisa aumentar as adoções de crianças com mais de 10 anos e, sobretudo, adolescentes. Não é isso, João Lubambo?
8: Pernambuco lidera adoções no Nordeste e se destaca entre os estados que mais promovem adoções no Brasil. Em 2025, o estado registrou 216 adoções, ficando entre os 7 primeiros do país. segundo dados do Conselho Nacional de Justiça. O resultado reflete o trabalho da Rede de Proteção à Infância, do Tribunal de Justiça de Pernambuco e de projetos que buscam garantir o direito à convivência familiar para crianças e adolescentes acolhidos. O juiz Ricardo Saleitão, titular da 2ª Vara da Infância e Juventude da capital, atribui isso à tradição do Tribunal de Justiça nessa área.
9: Nós somos um tribunal que, modestas favas, tem um histórico de compromisso com a causa infantil e juvenil muito consolidado, inclusive tendo desenvolvido vários programas que são considerados pioneiros no Brasil na promoção da colocação de crianças em famílias substitutas. Por exemplo, vários programas de busca

0: Buscar ativa de crianças, melhor, de famílias para crianças, são aqueles programas que permitem, dentro de um ambiente controlado, evidentemente, e com a prévia análise e fundamentação por parte do juiz da causa, divulgar as imagens das crianças, dando a elas a oportunidade de serem conhecidas pelas famílias que estão gestando o sonho de adotar.
1: Atualmente, o Brasil tem mais de 32 mil pretendentes habilitados para adoção e cerca de 6 mil crianças e adolescentes disponíveis no Sistema Nacional de Adoção e Acolhimento. Mesmo assim, o perfil desejado pelos adotantes ainda representa um dos principais desafios. A maior parte dos interessados procura crianças pequenas, principalmente entre 2 e 6 anos de idade. Já os adolescentes e os grupos de irmãos continuam sendo os menos procurados para adoção, tanto em Pernambuco quanto no restante do país. Para enfrentar esse desafio, o Tribunal de Justiça de Pernambuco tem investido em projetos de busca ativa e campanhas de sensibilização. Uma das iniciativas mais conhecidas foi o Adote um Pequeno Torcedor, criado em parceria com o Esporte Clube do Recife, que deu visibilidade à história de crianças e adolescentes acolhidos. Outra iniciativa importante é o programa Famílias Solidárias, que busca preservar os vínculos entre irmãos acolhidos, mesmo quando a adoção acontece em famílias diferentes. O juiz Ricardo Saleitão explica:
0: diante da impossibilidade de colocação do grupo de irmãos completo em uma mesma família, aí vem o Estatuto da Criança e diz: deve-se zelar por manter os vínculos fraternos, ou seja, preservar os laços afetivos que existem entre os irmãos. E a família solidária vem neste sentido, de permitir que os irmãos, mesmo adotados por famílias diferentes, tenham esses vínculos preservados. Então, as famílias que adotam crianças que são remanescentes do desmembramento do grupo de irmãos já sabem que devem ter o compromisso de mantê-los em contato.
1: Para quem tem interesse em adotar, o primeiro passo é realizar o pré-cadastro no Sistema Nacional de Adoção e acompanhar as orientações da Vara da Infância da comarca onde reside. O processo inclui curso de preparação e avaliação da equipe técnica do Judiciário. João Lubambo, Rádio Jornal, Rádio Notícia.
2: Pronto, você aí com a informação de João Lubambo. E aqui no WhatsApp da Rádio Jornal tem Fernando da Vazia ligado na Rádio Jornal o tempo todo, mandando abraço para todo mundo. Uma ótima semana para você também, meu amigo. Tem aqui o Nivaldo, olha o Nivaldo. O Nivaldo dizendo o seguinte: Nivaldo de Areias, estou na escuta, como sempre. O consultório falou da doença dos ratos e mercado de Areias é o que não falta, e sai por aí na sua reclamação. E manda um abraço para a dona Ana Aurora, em frente ao número 52. Aí tá bom, dizendo que tem água parada e a prefeitura não limpa. E quem mais aqui que está conosco na Rádio Jornal o tempo todo? Tá aqui, olha. Tô ligado. Na escuta do programa, semana abençoada para todos. É Márcio, do bairro de Santa Rosa, em Caruaru. Caruaru, parabéns para você. Porque também você que faz parte da comunidade caruaruense, você é responsável também por esse grande São João. No fim, todos colaboram, não é isso? E tá aqui muita chuva. Em Jaboatão, quem diz aqui é Rose de Farias. Ô Rose, um abraço para você. E tem o Manuel de Tiúma, São Lourenço da Mata, vem comigo, vem.
3: Bom dia, Rádio Jornal, bom dia, ouvintes da Rádio Jornal. Eu sou Manuel daqui de Tiúma. E a minha reclamação hoje, que há muito tempo que eu vejo, eu venho batendo nessa tecla, é a 408. Tá mal sinalizada, não tem sinalização nenhuma. Aí o pessoal faz a campinagem, tudinho, mas o certo que é a sinalização, ninguém faz. Tá precisando a sinalização. Aí pode passar, mas o pessoal só campinando, somente. Mas o importante é a sinalização. Chovendo de noite eu passei, é um absurdo. Sem falar nos animais na pista, né? Tem muito também. Dê essa força pela gente aí, por favor. Que quem passa na 408... saindo da 232, até chegar em Carpina, ninguém aguenta. A sinalização, só Deus sabe, não tem nada. O cara vai feito tá do escuro.
2: Pronto, meu amigo, estamos juntos aí. Você reivindicando melhoria na sinalização. Olha, minha gente, aqui também no WhatsApp da Rádio Jornal, tem, já está ligado o tempo todo. Rádio Jornal, um abraço para minha irmã, Sônia. E Socorro Marcondes, é de Marcondes Viana, de Arco Verde. Um abraço de Marcondes Viana, de Arco Verde. Um abraço para todos vocês aí no portal do Sertão Arco Verde. E essa informação aí você fica pensando o seguinte: período eleitoral rima com cachaça? Olha aí, com moderação, tá certo? Agora, rima, por exemplo, com promoção pessoal, não rima não, viu? Tribunal Regional Eleitoral alerta, festas juninas não rimam com promoção pessoal e propaganda eleitoral antecipada das eleições de outubro. Não é isso, João Carneiro?
4: Festa junina pode ter político na plateia, mas não pode virar palanque eleitoral. O Tribunal Regional Eleitoral de Pernambuco, TREPE, fez um alerta a partidos, gestores, filiados e pré-candidatos sobre o uso de festas juninas, shows e eventos tradicionais custeados ou apoiados pelo poder público. A medida vale também para conteúdos gravados, transmissões ao vivo e publicações impulsionadas nas redes sociais. O desembargador eleitoral Paulo Augusto Oliveira, responsável pelo exercício do poder de polícia sobre a propaganda eleitoral nas eleições gerais de 2026, explica que o objetivo é evitar que eventos públicos sejam transformados em espaços de propaganda antecipada.
5: Nesse período junino, onde nós temos várias festas promovidas com recurso público, inclusive, sejam tomadas as medidas necessárias, orientando gestores, pré-candidatos já anunciados, simpatizantes, locutores, a não utilizarem do som, dos palcos que são disponibilizados nesse período para promoção pessoal, para utilizar esse espaço para fazerem, de alguma forma, propaganda eleitoral antecipada, críticas a adversários, enfim, condutas que são vedadas pela legislação eleitoral nesse período também de pré-eleição.
4: Segundo o desembargador, a ação do tribunal é preventiva e busca proteger a igualdade entre os possíveis candidatos no pleito deste ano.
5: Não tem nenhuma vedação legal, né? Agora é preciso manter a neutralidade e a impessoalidade desses eventos. Então é nesse sentido que vem o Tribunal Regional Eleitoral numa ação preventiva, contribuindo para o processo democrático, transparente e cada vez mais igualitário do próximo pleito eleitoral.
4: Para reforçar a fiscalização, o TREPE também acionou juízes eleitorais de todo o estado e a Procuradoria Regional Eleitoral. A orientação é que qualquer indício de irregularidade seja comunicado ao Tribunal e ao Ministério Público Eleitoral, com registros como fotos, vídeos, links, relatórios e outras provas. Quem descumprir as regras pode responder por propaganda eleitoral irregular ou abuso de poder político. Entre as penalidades previstas estão multas, suspensão do ato, cassação do registro ou do diploma e até declaração de inelegibilidade. João Carneiro, Rádio Jornal, Rádio Notícia.
2: É aquilo que eu falei para você, né? Goleada de reservas em... É uma goleada, a atuação dos reservas gera dúvida em Ancelotti por um 11 ideal. Ele ainda está na cabeça dele aí, pensando o que vai fazer. Ele disse, olha, vou mudar. Pensa em mudar. E sai por aí, a gente vai acompanhando aqui para você. E ainda no futebol, o Remo vence o São Paulo por 1-0 com um gol nos acréscimos. E na abertura do jogo ontem, Belo e Alcione se atrapalham ao cantar hino em amistoso. Tu viste isso, hein? Se atrapalharam todo. Vixe Maria. Agora são 5 horas e 34 minutos. Tem mais um ouvinte, Luiz Carlos de Escada.
6: Eu queria fazer uma reclamação para a cidade aqui em Escada. Na rua onde houve o acidente que matou as crianças na descida aqui do nosso bairro de Mangueira. E até no momento a prefeita prometeu de fechar a rua, que é uma ladeira muito alta, e não fechou ainda. Estamos esperando por ela, ou ela está esperando que aconteça outro acidente. Por isso essa reclamação eu estou fazendo aqui de Nova Escala.
2: Iraí Silva, na Tabatinga, ouvindo a Rádio Jornal o tempo todo. Obrigado pelo carinho da audiência. Aqui é o Porteiro Chocolate também, mandando um abraço, dizendo que está ligado na Rádio Jornal. Um abraço para a dona Geraldina, completou ano ontem. Tá bom, felicidade. E Kátia Regina, da UR5 Iburo, que diz, vem comigo.
7: Bom dia, Rádio Jornal do Comércio. É aqui, né? Avenida Francisco Vitoriano, está cheio de buraco, quase na subida do R11. Entre o R11 e o R6 e o R5. É cheio de buraco. Ninguém aguenta. Fazem um paliativo, nada feito. E como tem problema nos ônibus até de passar por causa da buracaria que está demais. Eles vêm, fazem um paliativo e vai-se embora. E o problema continua. E quem está reclamando é Kátia, do R5, que a gente já não aguenta o problema que está acontecendo aqui.

0: no R5. Buraco até umas horas. Ninguém aguenta. Tá difícil o acesso até para ônibus. Pelo amor de Deus, dá uma força em a gente, manda reportagem de novo e eu aguardo. Aí só entra em contato com esse telefone, aí eu vou e mostro o problema todinho. E o pessoal mesmo está revoltado.
1: Eita, meu amigo, homem com suspeita de ebola viajou de ônibus de Guarulhos, São Paulo, ao Rio. Aí, ó, cuidado, né? E por falar nisso, né? Cuidado também aqui, Dino sofre acidente doméstico e cancela ida ao Gilmar Palusa, né? Ao Gilmar Palusa, tá bom. Agora, são 5 horas e 36 minutos, 5h36.
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1: Eita, doutor Ney Araújo, de volta aí para atender você, trabalhador brasileiro, né? Depois de uma merecida férias, né? De um tempo aí legal para as férias, né, doutor? Muito bom dia, doutor.
3: Bom dia, Paulo Roberto. Bom dia para todos os ouvintes da nossa rádio jornal. Vamos trabalhar?
1: Vamos trabalhar. E já tem aqui uma pergunta, né? Já tem uma pergunta. Se servidor público pode ser MEI? Pode, doutor?
3: Paulo, a lei, o estatuto, né, dos servidores públicos federais proíbe taxativamente que a pessoa seja MEI, não é? Microempreendedor individual. Quanto àqueles que são servidores públicos do Estado ou de municípios, cada caso, né, você tem que olhar. Só municípios, você sabe que o Brasil tem mais de 5.500 municípios. Então, é preciso verificar cada lei municipal para saber se é permitido ou não para que o servidor público possa ser microempreendedor individual. Agora, servidor público federal, taxativamente, ele não pode ser, mas quando ele é aposentado, quando ele é não tem mais problema, ele pode exercer livremente essa atividade como MEI.
1: Pronto, foi uma servidora que mandou essa pergunta, então deve estar satisfeita com sua resposta. E, doutor, é o seguinte, o senhor que andou pela Europa, o brasileiro, o trabalhador brasileiro, tem o que comemorar, comparando os direitos trabalhistas nossos com os deles. Tem o que comemorar?
3: Bom, eu estive agora em diversas cidades da Itália, e por coincidência, em hotel, em restaurante, até mesmo guias, cantores, né, eu encontrei com brasileiros, né, que estão radicados lá há alguns anos. E, pelo menos com quem eu falei, eles se encontram felizes, se encontram realizados porque conseguiram entrosar bem, não é? Conseguiram um emprego e estão desenvolvendo normalmente. Até aqui no Brasil, nós tivemos agora a aprovação lá no, na Câmara dessa jornada 6x1, né, que vai ser 5x2, dependendo agora da aprovação do Senado, já que tem que haver duas votações, porque se trata de uma emenda constitucional. Então, vamos ver como sairá a aprovação dessa emenda.
1: E essa pergunta aqui, doutor, para ter direito ao BPC, eu vou ter de abrir mão do meu Bolsa Família? Ele vai, doutor?
3: Olha, é permitido que a pessoa receba os dois benefícios, o BPC e também o Bolsa Família conjuntamente. Depende de atender os critérios exigidos pelas leis. Mas, no caso, se não for possível, se ele não conseguir atender esses requisitos, ele pode abrir mão do Bolsa Família e ficar com o BPC, porque o BPC paga um salário mínimo por mês. Então, é permitido. Eu sempre recomendo que seja feito o pedido de quem vai abrir mão do Bolsa Família, dizer que abre mão do Bolsa Família, renuncia ao Bolsa Família, desde que haja concessão do BPC.
1: Aqui, doutor, estão perguntando para o senhor, doutor Ney Araújo, orientando o trabalhador brasileiro aqui na Rádio Jornal, voltando com muita felicidade para você, sempre bem orientado, e esse quer saber o seguinte, sabe dizer se

0: E saiu o que saiu de favorável para motoristas e cobradores? E aí, doutor?
1: Bom, teve uma decisão agora, recente, do Superior Tribunal de Justiça, que beneficia, sim, que premia motoristas e cobradores de ônibus, também motoristas de caminhão. Essa decisão diz que as atividades podem ser consideradas, podem ser classificadas como especiais, né, devido à penosidade que enfrentam esses profissionais. Sendo assim, a possibilidade da aposentadoria especial. Então, deve ser feita essa comprovação da penosidade enfrentada por motoristas de ônibus e cobradores e também motoristas de caminhão, para que o tempo seja considerado especial, que possibilite a aposentadoria especial. Paulo.
0: Mais um ouvinte aqui que pergunta o seguinte: posso pedir isenção do imposto de renda por ser pensionista? Pode, doutor?
1: É possível, sim. Quem é pensionista, quem é aposentado, pedir isenção do imposto de renda. Existe, inclusive, uma enumeração de doenças que dão esse direito. Por exemplo, câncer, Parkinson, Alzheimer, AIDS, cegueira, etc, etc. Então, são várias as doenças que possibilitam que essas pessoas aposentadas ou pensionistas possam, sim, ser isentas do imposto de renda. Inclusive, Paulo, há também, quando for pedido essa isenção, se for o caso, pedir a devolução corrigida monetariamente do que foi descontado nos últimos 5 anos.
0: Esse ouvinte aqui está afastado e pergunta o seguinte: os 2 anos que estou afastado em auxílio-doença servirão para me aposentar?
1: Depende. Se ele é empregado, ele retorna ao trabalho, vai ser contado, sim, esse período que ele estiver afastado em auxílio-doença, como tempo de contribuição, como se ele tivesse normalmente contribuído. Se ele não é empregado, se ele tem a obrigação de fazer as contribuições por conta própria, então ele deve efetuar pelo menos uma contribuição para que ele salve esse período como um período que ele tenha contribuído. Não importa quanto tempo ele tenha ficado afastado, se 1 mês, 5 anos ou mais, vai poder contar o tempo para a aposentadoria.
0: Pronto, minha gente, você ouviu na Rádio Jornal, na Voz do Povo, o advogado previdenciarista e trabalhista, doutor Ney Araújo. Muito obrigado, doutor.
1: Te agradeço, Paulo, a você e a todos os ouvintes. Tenham todos uma feliz e abençoada semana. Até a próxima, se Deus quiser.
0: Ele quer, amém. Agora são 5 horas e 43 minutos.
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0: Jornal do Comércio, a diferença é enorme. Menino de 11 anos é mordido por tubarão em Piedade. Olha aí, para dizer o seguinte, que exatamente nesse local onde ele foi atacado, tinha uma placa lá que poderia até tomar banho, mas também que tivesse cuidado, porque poderia também, de uma forma ou de outra, acontecer um ataque. E aconteceu. Mesmo com placa lá favorável, mas aí, olha, possibilidade de ataque. Tá vendo aí? Petrobras anuncia redução no preço do diesel para as distribuidoras. CDPE começa nesta segunda, primeiro, e celebra 30 anos. Colômbia, minha gente, Colômbia terá segundo turno presidencial entre conservador e progressista. João Fonseca chega às quartas de final de Roland Garros e quebra jejum de 20 anos. E mais, com um a menos, Santa Cruz arranca empate com Ferroviária pela Série C. Tem mais: Brasil atropela Panamá em amistoso antes da viagem para os Estados Unidos. Destaques do seu Jornal do Comércio. Para saber, tem que ler o JC.
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0: Em destaque, reaberta temporada de entrega do imposto de renda só que com pagamento obrigatório de multa e no mínimo de R$165,74. Então você não se ligou, né? Teve aí que pagar, vai ter que pagar a multa. 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Tudo pronto. Tudo pronto para o Cine PE, você ouviu, né? E tem mais. Junho chegou e com ele a certeza do efeito climático El Niño e as projeções para o Nordeste e Pernambuco, sobretudo a partir de novembro. A seleção goleou, se despediu com goleada. Você acompanha tudo aqui na Rádio Jornal. 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
0: Lhe acordando e lhe motivando para mais uma bela semana. Começou o mês junino, minha gente. Obrigado pelo carinho da audiência. Mas você continua na Rádio Jornal agora com Bola de Primeira.
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0: Agora está no quarto lugar do Brasileiro Série B. Outras informações com Leonardo Boris.
4: Bom dia para você, amigo. Bom dia para você que está ligado aqui no Bola de Primeira. E no último sábado à noite, na Ilha do Retiro, aconteceu um clássico de muitos problemas na Ilha do Retiro. O Sport derrotou o Náutico por 2-0 com 2 gols de Barleta. Com o resultado de derrota e com o complemento da 11ª rodada do Campeonato Brasileiro da Série B, o Náutico perde 2 posições. Agora é o 4º colocado, com 19 pontos. A maior parte do elenco que folgou ontem, domingo, e folga nesta segunda-feira, com reapresentação marcada para amanhã, pela manhã, no CT. Hoje só se apresentaram aqueles que estão em recuperação física e tratamento no DM Alvirrubro. Náutico, que tem um próximo compromisso contra o Fortaleza no dia 9, terça-feira, às 7 da noite, nos Aflitos. Para este jogo, técnicos Hélio e Guilherme dos Anjos vão poder contar com o volante Wenderson, que cumpriu a suspensão pelo 3º cartão amarelo. Quem está fora do jogo pelo 3º amarelo que tomou na partida contra o Sport é o atacante Vitor Andrade. Nos bastidores da Ilha do Retiro, muita confusão, inclusive com um tumulto no camarote cedido pelo Sport para o presidente Bruno Becker, com um torcedor do rubro-negro da Praça da Bandeira. o torcedor prestou queixa de uma agressão e o presidente Bruno Becker foi detido e depois foi para o juizado do torcedor. E o presidente Bruno Becker, logo que saiu do juizado do torcedor, falou com a reportagem da Rádio Jornal em que ficou toda esta confusão.
5: Boris, o procedimento normal, veja, foi feito um TCO na delegacia aqui do estádio. O delegado entendeu que o que houve, aí o entendimento da autoridade policial, vias de fato, não foi agressão. O juizado, o procedimento normal também, propõe uma transação. E a transação significaria, além de eu estar assumindo algo que eu não fiz, uma injustiça, significaria eu passar 3 meses afastado do estádio, tá? Enquanto todos os outros, não ia responder por nada, obviamente eu não aceitei. Foi pedido pelo advogado do acusado que ele fosse encaminhado para o IML para fazer exame de corpo de delito. Foi negado, tanto pelo Ministério Público quanto pelo juiz do juizado. E consegui no IAT, até pública, pode até disponibilizar, que não houve agressão. Não sou eu que estou também dizendo não, a ata da audiência. O procedimento vai seguir, não só esse, como os que nós vamos agora iniciar, tanto eu, quanto os membros da minha família, quanto membro do Conselho Deliberativo, e como eu disse, vamos até o final, com muita tranquilidade. Agora, fazer de conta ou querer participar de um circo, não contem comigo.
4: Aí a palavra do presidente Bruno Becker falando aqui no Bola de Primeira. Bom dia. Santa!
0: Grupo A, Série C, empatou. Outras informações com Igor Moura.
6: Valeu, bom dia, um abraço forte para você e para todo mundo ligado aqui nesse Bola de Primeira. E o tricolor do Arruda ontem ficou no empate em 1-1 diante da equipe da Ferroviária de Araraquara, num jogo repleto de adversidades para o Santa Cruz, que mesmo assim conseguiu pontuar na partida de ontem na Arena de Pernambuco. E um show à parte da torcida coral, 19.981 torcedores, melhor público do Santa no ano, proporcionando uma renda de R$ 529.682. Com 7 minutos de jogo, Thiago Coelho, goleiro do Santa, saiu de maneira equivocada do gol, foi driblado, fez a falta no atacante da Ferroviária e foi expulso. Ou seja, o Santa jogou algo em torno de 95 minutos no jogo de ontem, com um jogador a menos. Isso porque Everaldo foi sacado, o Cristiano de Souza, inclusive, sendo reprovado pela torcida do Santa, tirando o Everaldo, né, para colocar um outro goleiro, Gabriel Souza, e o Santa não fez um bom primeiro tempo. A Ferroviária mandou e desmandou no jogo, fez 1-0 com o gol de Lenilson. Só que, no segundo tempo, depois de 2 mudanças específicas, a entrada de Alex Juan no lugar de Zé Mário e de Renato no lugar de Fabinho, o Santa melhorou bastante, fez um ótimo segundo tempo, equilibrou as ações, empatou o jogo com o Eurico, de novo um gol de bola parada, e ainda teve chances de virar o placar, não fosse a boa participação do goleiro da Ferroviária, Denis Júnior. No fim das contas, empate, 1 ponto somado, que impede o Santa de entrar no G8, né? O Santa está na 11ª posição, porém, com essas adversidades citadas, a torcida, no fim das contas, aplaudiu a perseverança e a luta do Santa, principalmente no segundo tempo. Cristian de Souza avaliou assim o empate de ontem.
7: Falar do jogo, o jogo foi acidentado, né? Expulsão muito cedo. Nós tivemos dificuldades no começo da partida. O adversário, a gente sabia que ia ter uma condição de posse de bola, a gente tinha que ser agressivo, né? Até mesmo antes da expulsão. Nós tivemos algumas dificuldades ali para controlar eles. Acabou na expulsão. Tomamos o gol um pouco depois, né? E aí o jogo mudou completamente de uma situação inicial. Nós tivemos algumas dificuldades no primeiro tempo em conter o adversário. Eu fui para uma proposta ali com uma linha de 5, tentando trazer o Ronald para ser o ala. A tentativa era a gente preencher o meio de campo. Até os 35, assim, eu acredito que o adversário, 36, por aí, teve um volume que por pouco a gente não sofreu o segundo gol. e a gente conseguiu controlar o final do primeiro tempo, acho que terminou mais controlado. O adversário diminuiu a sua intensidade ofensiva. Controlamos razoavelmente bem a bola parada defensiva também, que era uma força adversária. No segundo tempo a gente muda, né? Tentamos colocar mais energia com a entrada dos dois laterais. Entraram dando conta, né, daquilo que a gente pediu no intervalo do jogo, que era para ser mais agressivo na marcação pelos lados. O adversário começou a ter dificuldade, a gente começou a roubar mais bola. Ficamos com mais opções por dentro. Eu trago, né, o Ronald para dentro e Vitinho para ser uma ajuda ali para o Favela. E o Thiago, eu peço que ele vá jogar na sobra, né, no último jogador adversário. O adversário teve dificuldade de entender isso, de mudar a sua estratégia. Foi onde a gente cresceu.
6: Tá aí, portanto, palavras de Cristiane Souza aqui na Rádio Jornal. Dois dias de folga, reapresentação quarta-feira à tarde, porque o Santa só volta a campo agora, no dia 14, em Brusque, diante do quadricolor catarinense. São as últimas da Cobra Coral, aqui nesse Bola de Primeira. Bom dia.
0: E depois dos comerciais, a gente volta com você do esporte.
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1: Venceu, venceu. E com essa vitória, está em primeiro lugar brasileiro Série B. Outras informações com o Alex Santos.
2: Valeu, muito bom dia para você que acompanha o Bola de Primeira. E o final de semana foi muito bom para o Esporte Clube do Recife. Além de ter vencido o Náutico no último sábado por 2-0, também contou com o tropeço do São Bernardo, que empatou com o Novo Horizontino em 1-1. Isso significa dizer que o Sport é líder do Campeonato Brasileiro da segunda divisão com 22 pontos conquistados. Empata em número de pontos com o Vila Nova, que também tem 22. Aliás, empata em vários critérios. Em 11 jogos, as duas equipes têm 6 vitórias. 4 empates e apenas uma única derrota. O Sport levou 15 gols, a equipe do Vila levou 17. Mas o Leão da Ilha leva vantagem no critério de desempate no quesito saldo de gols. Hoje, o Sport tem um saldo de 8 contra 6 da equipe de Goiás. Isso significa dizer que o Leão é o primeiro colocado da segunda divisão. E o técnico Márcio Goiano comemorou e muito a vitória do último sábado na Ilha do Retiro.
3: Jogo difícil, o Náutico também é uma equipe, se eu não me engano, do primeiro colocado até o quinto, até antes de começar a rodada, vamos dizer assim, cinco jogos tinham se passado, a única equipe que não tinha perdido nesse período foi a equipe do Náutico. Então a equipe do Náutico era a única, as outras equipes do primeiro ao quinto lugar tinham perdido uma partida, praticamente todas as equipes. Então a gente sabia da dificuldade, uma equipe organizada dentro de campo, jogadores que fazem a diferença, decidem, né? A gente conhece bem o Paulo, conhece o Vinícius, o Vitor também é um jogador que tem uma qualidade individual muito boa. O Dodô, ele já encosta ali, então é um 4-2-4, uma equipe com pressão alta o tempo todo. Mas todo mundo dentro de campo se doou muito, né? Se entregou bastante. E fizemos um jogo que nós precisávamos, né? No final, como você falou, é clássico. Vencemos esses 3 pontos realmente muito importantes para a gente na competição.
2: O Sport que foca agora o próximo jogo. Vai ter um descanso de 10 dias, já que o Leão só entra em campo agora no dia 10 de junho, contra o Atlético na Ilha do Retiro, quarta-feira da outra semana. E para esse jogo, o Márcio Goiano perdeu 3 jogadores, os volantes Zé Lucas, Iago Felipe e o atacante Yuri Castilho, todos eles pelo terceiro cartão amarelo. E o que chamou a atenção no último sábado também, além da vitória do Sport para cima do Náutico por 2-0, foi a confusão envolvendo o presidente Alvirrubro com um torcedor do Sport. Confusão essa que acabou no juizado do torcedor. Leões que folgaram ontem, folgam hoje e se reapresentam amanhã, visando justamente o próximo compromisso, como eu disse inicialmente, agora somente no dia 10 de junho. Destaques do Sport para o Bola de Primeira. Bom dia.
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1: Olá, muito bom dia a todos. Bom dia, Simone Oliveira.
4: Olá, Paulo Roberto. Bom dia para você e para todos. Uma semana maravilhosa e um mês mais do que maravilhoso.
1: Sim, começa a festa do milho aí. Hoje é segunda-feira, dia 1º de junho de 2026.
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1: Reaberta a temporada de entrega do imposto de renda, só que com pagamento obrigatório de multa de, no mínimo, R$ 165 R$ 1,74.
4: Novo Desenrola Brasil conta com versão Recife através de mutirão de atendimento presencial no Compaz, o Cordeiro e plataforma digital exclusiva.
1: Tudo pronto para o CinePE 30 anos, com cerimônia de abertura hoje à noite no Teatro do Parque. Início da mostra competitiva com longa-metragem com Thaís Araújo.
4: Junho chegou e com ele a certeza do efeito climático El Niño e as projeções para o Nordeste e Pernambuco, sobretudo a partir de novembro.
1: Seleção brasileira se despede da torcida com goleada em cima do Panamá no Maracanã. Já o Santa Cruz arranca empate na Arena de Pernambuco. Agora são 6:03.
4: 6:03.
1: Segue internado no Hospital da Restauração HR no Derby, o menino de 11 anos, mordido por um tubarão de espécie não identificada na Praia de Piedade, em Jaboatão dos Guararapes, na tarde de ontem.
4: A Secretaria Estadual de Saúde revela que o garoto está sob os cuidados de uma equipe multiprofissional e o estado de saúde deve ser divulgado agora pela manhã.
1: Já o Comitê Estadual de Monitoramento de Incidentes com Tubarão, CEMIT, informa que a criança teve lesões na coxa e na mão esquerdas e que o socorro contou com o SAMU e o Corpo de Bombeiros.
4: Representantes do órgão vão estar agora pela manhã na faixa de areia entre as ruas Dom Vital e Domingos Sávio, nas imediações do local do fato.
1: O Corpo de Bombeiros esclarece que guarda-vidas atuavam na área e que existe uma placa nos arredores informando o risco de ataque de tubarão.
4: Este é o terceiro registro em Pernambuco neste ano, sendo o primeiro em 9 de janeiro, quando a advogada Tayane Dalazan foi mordida na perna em Fernando de Noronha.
1: Em 30 de janeiro, o adolescente David Rocha Dantas, de 13 anos, morreu após ter sido mordido na coxa direita na praia de Chifre, El Chifre, em Olinda.
4: Desde 92, quando teve início o monitoramento, foram contabilizados 83 incidentes com tubarões, sendo 24 em Piedade e 24 em Boa Viagem. 6:04.
1: 6:04.
4: Celebrado neste domingo, Dia Mundial do Acolhimento Familiar, será o mote de uma atividade logo mais, às 10:00, ao meio-dia, no Parque 13 de Maio, área central do Recife.
1: Vão participar da iniciativa representantes do Centro de Apoio Operacional de Defesa da Infância e da Juventude, a Infância e Juventude do Ministério Público de Pernambuco.
4: Da Secretaria Estadual de Assistência Social, Combate à Fome e Políticas sobre Drogas e de instituições e grupos que promovem esse tipo de serviço.
1: Na prática, o acolhimento familiar é uma medida de proteção voltada a crianças e adolescentes que necessitam de afastamento temporário das suas famílias de origem.
4: A ação desta segunda-feira também visa divulgar, através de material educativo, o projeto A Casa é Sua, desenvolvida pelo Ministério Público de Pernambuco.
1: A abordagem ao público em geral ocorrerá no portão de acesso ao lado do prédio sede da Câmara de Vereadores do Recife, no Parque 13 de Maio. Agora no Recife, são 6:05.
4: 6:05.
1: Reaberta a temporada de entrega do imposto de renda, só que com pagamento obrigatório de multa de, no mínimo, R$ 165,74.
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4: Max Augusto.
5: Passado o prazo para a entrega da declaração do Imposto de Renda de 2026, os contribuintes que perderam a data agora terão que correr contra o tempo para regularizar a situação e evitar dores de cabeça que vão além do prejuízo financeiro. A principal punição imediata é a multa por atraso. O valor mínimo cobrado pela Receita Federal é de R$ 165,74, mas pode alcançar até 20% do imposto devido. Além do impacto no bolso, o CPF do cidadão fica imediatamente com status de pendente de regularização. Com essa restrição, a pessoa fica impedida de abrir contas bancárias, acessar empréstimos e financiamentos, emitir passaporte e até mesmo de renovar matrículas em universidades ou assumir vagas em concursos públicos. De uma forma mais abrangente, muitos temem que o atraso possa resultar em investigação criminal. Mas o contador e advogado tributarista Fábio Lima tranquiliza os contribuintes.
6: A investigação criminal, ela só acontece em casos específicos e graves, quando há indícios realmente, né, dessa sonegação fiscal, de uma fraude, de uma omissão de bens ou rendimentos que têm o objetivo único e simplesmente enganar o fisco. Mas se você só esqueceu o prazo ou se atrapalhou com algum dos documentos, isso não é crime. Basta entregar em atraso, pagar a tua multa e regularizar a tua situação.
5: Para resolver a situação, agora que o prazo acabou, o caminho continua sendo o mesmo da declaração normal. O contribuinte deve acessar o programa gerador no computador, o aplicativo de celular ou o portal ECAC da Receita Federal. Ao transmitir os dados em atraso, o próprio sistema gera o recibo e o boleto para o pagamento da multa. Essa multa tem prazo de 30 dias para ser quitada antes que comecem a incidir juros baseados na taxa Selic. O especialista Fábio Lima também alerta que a regularização deve ser feita de forma espontânea, antes que o fisco inicie uma cobrança formal.
6: Se você antecipa, por conta própria, espontaneamente, você apenas paga as multas padrão do atraso. Agora, se você espera o fisco vir te intimar, iniciar uma fiscalização de ofício, aí as penalidades podem ficar mais graves, com multas que podem passar aí de 75% do imposto devido, né? Então, precisamos ficar atentos a isso também.
5: Caso o contribuinte não consiga quitar o imposto e a multa de uma só vez, a Receita Federal permite o parcelamento dos débitos. O importante é tomar a iniciativa rapidamente para não deixar a dívida crescer e garantir a regularização do CPF. Max Augusto, Rádio Jornal, Rádio Notícia.
4: Agora são 6 horas 8 minutos.
1: 6 e 8.
4: Novo Desenrola Brasil conta com versão Recife, através de mutirão de atendimento presencial no Compaz do Cordeiro e plataforma digital exclusiva.
1: João Lobambo.
7: A Prefeitura do Recife realiza entre os dias 1, 2 e 3 de junho o mutirão Desenrola Recife, voltado para renegociação de dívidas e recuperação de crédito. O mutirão conta com apoio do governo federal e parceria com a Serasa, reunindo bancos, empresas de cobrança e órgãos de defesa do consumidor para atendimento gratuito à população. Entre as instituições participantes estão Banco do Brasil, Caixa Econômica Federal, Bradesco, Itaú Unibanco, Procon Recife e Serasa. Rodrigo Costa, especialista em educação financeira da Serasa, aponta mais detalhes.
8: Essas ofertas são as mesmas do programa Desenrola 2.0, onde só é possível negociar dívidas bancárias, ou seja, dívidas com cartão de crédito, empréstimos, financiamentos, cheque especial. As condições são mais facilitadas e por isso é muito importante o consumidor participar. A Prefeitura também disponibilizou um site onde é possível fazer a negociação de maneira digital. O site é o desenrola.recife.pe.gov.br.
7: Podem participar pessoas com renda mensal de até R$ 8.105 e dívidas de até R$ 15.000 por instituição financeira em atraso entre 3 meses e 2 anos. Os descontos podem chegar a 90%, dependendo das condições oferecidas por cada banco. Além do atendimento presencial, a Prefeitura também disponibilizou uma plataforma digital para consulta e orientação sobre as negociações no site da gestão municipal. Segundo a Serasa, a Recife possui atualmente mais de 760 mil pessoas inadimplentes e cerca de 2 milhões e meio de dívidas em atraso. A ação acontece das 8 da manhã às 5 da tarde no Compaz Ariano Suassuna, localizado na Avenida General São Martim, número 12.

0: Começa hoje, 1º de junho, e segue até o dia 7, no Recife, com mostras competitivas, sessões paralelas, homenagens, bate-papos, lançamento de livro, exposição e cerimônia de premiação. As exibições competitivas são realizadas no cinema do Teatro do Parque, no centro da cidade. Já as sessões fora da competição vão ser realizadas no cinema São Luís, também na área central do Recife. Para o idealizador e diretor do CinePE, Alfredo Bertini, chegar à 30ª edição representa uma conquista importante para o audiovisual de Pernambuco e também do Brasil. Ele destaca que o festival se manteve vivo apesar das dificuldades enfrentadas a cada ano.
1: O CinePE, ao completar 30 edições agora, tem um papel extremamente importante para o cenário cultural, particularmente o audiovisual, não só de Pernambuco, como do país. Né? Apesar de ser uma batalha anual para a concretização de um evento desse porte, a gente tem superado esses desafios e muito se deve ao prestígio que o público tem nos dado ao longo desse tempo todo, a confiança depositada pelos profissionais.
0: A abertura do festival vai ter homenagem à trajetória do evento, exibição de um documentário sobre o CinePE e a apresentação do longa Doutor Monstro, de Marcos Jorge, com Thaís Araújo e Mará Descartes. Neste ano, a atriz Cláudia Abreu vai ser uma das homenageadas e vai receber o troféu Calunga. As sessões são gratuitas. Os ingressos podem ser retirados na bilheteria do cinema do Teatro do Parque, a partir das 5 da tarde ou antecipadamente pela plataforma Simpla. O acesso é sujeito à lotação. Para Alfredo Bertini, o festival tem uma história de parceria com o público e de ocupação popular das salas de cinema.
1: O CinePE tem uma história, tem uma tradição de grande parceria com o público, a maior de todas as parcerias, porque o público tem nos prestigiado ao longo desses 30 anos. Então, essa identidade do CinePE como um festival popular, um festival que tem uma participação tão expressiva do público, um engajamento tão grande, é uma coisa de extrema relevância.
0: A programação completa e os respectivos horários podem ser conferidas no Instagram, @CinePEOficial. João Carneiro, Rádio Jornal, Rádio Notícia.
2: 6:13.
3: 6:13.
2: Daqui a pouco estreia a coluna Economia e Negócios com Écio Costa na primeira página da Supermanhã da Rádio Jornal com Natália Ribeiro.
3: O encontro com um economista que tem extensa formação na área como mestrado, doutorado, PhD e pós-doutorado será de segunda a sexta às 7:50 da manhã.
2: Ele também participará das plataformas digitais do Jornal do Comércio e de uma coluna semanal na versão premium do JC, com primeira publicação ontem.
3: O tema foi a polêmica decisão da Câmara dos Deputados em Brasília de aprovar o fim da escala de jornada de trabalho 6x1.
2: A coluna na Rádio Jornal tem como proposta explicar e analisar a economia com repercussão direta no dia a dia.
3: Écio Costa sabe da responsabilidade de traduzir assuntos econômicos relevantes para quem está do outro lado do microfone, no rádio e no horário da manhã.
4: Lá atrás, é até uma história interessante, quando eu comecei aqui na rádio, eu tenho um mestrado, PhD, pós-doutorado em economia. E aí, na minha primeira semana como colunista, eu fazia verdadeiras teses de economia para explicar o que estava acontecendo. E aí, conversando com a produção da rádio, a produção disse: Écio, traduz mais isso para o linguajar que todos possam entender. E aí eu aprendi, e desde então sempre tem sido esse o tom que eu procuro fazer nos meus comentários, para que todos possam entender. E a partir daí, ver as consequências de políticas econômicas, de negócios que estão acontecendo no nosso dia a dia. A gente vai estar falando sempre o que está acontecendo na economia de forma traduzida, para que todos possam entender as consequências das decisões de políticas econômicas, das movimentações do mercado nacional, internacional, local também, investimentos que estão vindo para a nossa região, para o nosso estado, e como isso repercute diretamente nos negócios, no dia a dia das famílias, nos impostos, na dinâmica também de como as empresas devem se portar, os trabalhadores. Então, tudo isso a gente sempre vai estar aqui afiadíssimo com o que está acontecendo no mundo, no Brasil, no nosso estado.

0: e as suas consequências para todos nós.
1: Agora 6:16.
2: 6:16.
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2: Menino de 11 anos é mordido por tubarão em Piedade.
1: Petrobras anuncia redução no preço do diesel para as distribuidoras.
2: CinePE comemora nesta segunda, 1º de junho, e celebra 30 anos.
1: Colômbia terá segundo turno presidencial entre conservador e progressista.
2: João Fonseca chega às quartas de final de Roland Garros e quebra jejum de 20 anos.
1: Com uma menos, Santa Cruz arranca empate com Ferroviária pela Série C.
2: E mais, Brasil atropela Panamá e amistoso antes da viagem para os Estados Unidos.
1: Destaque de capa da edição de hoje do seu Jornal do Comércio.
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5: 6:19.
6: 6:19.
5: Feira do Empreendedor do Sebrae Pernambuco no Recife Expo Center terá ao longo de 3 dias mais de 100 atividades, além de mais de 400 consultorias especializadas.
6: Ernesto Pereira.
7: Entre os dias 4 e 6 de junho, o Recife Expo Center, no bairro de São José, recebe a 13ª edição da Feira do Empreendedor, realizada pelo Sebrae Pernambuco. O evento é gratuito e realizado das 2 da tarde às 10 da noite. São oferecidas mais de 100 atividades e 400 consultorias especializadas. O gestor da feira do empreendedor Sebrae, Tiago Vieira, destaca que o evento é destinado a diferentes perfis.
8: A Feira do Empreendedor é o maior evento de empreendedorismo do Sebrae, uma data que acontece em todo o país, mas agora em Recife, né, em Pernambuco, pela 13ª edição, de 4 a 6 de junho. A gente quer receber os clientes e ele lá vai encontrar um lugar onde ele pode transitar a depender do nível que ele está no negócio. Então, se ele ainda está pensando em empreender, ele pode buscar ideias de negócios, mas se ele já tem um pouco mais de experiências, já quer resolver problemas pontuais, teremos atendimentos um para um e também a possibilidade de pensar no futuro. Acho que a Feira do Empreendedor é essa oportunidade, tanto de talvez arrumar a casa, como a gente diz, mas também de pensar em como se desenvolver num mundo que muda tão rápido.
7: A feira está organizada em 3 espaços temáticos, cada um voltado a um perfil e momento diferente da jornada empreendedora. A Arena Descoberta, por exemplo, é destinada para quem deseja iniciar um negócio ou está nos primeiros passos da jornada, como detalha Tiago Vieira.
8: Então, nas arenas que nós vamos ter, teremos a Arena Descoberta, que é bem focado nessas pessoas, para a gente falar de planejamento, de marketing, para entender como abrir um negócio, ter ideias de negócio, melhorar o seu Instagram, melhorar o seu WhatsApp. Na Arena Transformação, a gente quer já que as pessoas que já trabalham há mais tempo nos seus negócios tenham soluções um pouco mais direcionadas para o seu próprio setor e segmento. E também temos a Arena Inspiração, para quem já tem mais disponibilidade para pensar no futuro, pensar em como se desenvolver, pensar no médio e longo prazo. Nossa Arena de Impacto é o auditório onde a gente traz grandes nomes, pessoas capacitadas, Carol Pfeiffer, Camila Farani, Monique Evely, Pedro Lins e tanta gente boa para falar com esses empreendedores.
7: As inscrições para a 13ª edição da Feira do Empreendedor são gratuitas e podem ser feitas pelo site feiradoempreendedorpe.com.br. Repetindo, feiradoempreendedorpe.com.br. Com uma inscrição, é possível ter acesso aos 3 dias de evento. Ernesto Pereira, Rádio Jornal, Rádio Notícia.
6: Agora são 6:22.
5: 6:22.
6: Junho chegou e com ele a certeza do efeito climático El Niño e as projeções para o Nordeste e Pernambuco, sobretudo a partir de novembro.
5: Hernani Tavares.
9: O fenômeno climático El Niño deve voltar a influenciar o clima entre o segundo semestre deste ano e o início de 2027. O tema foi debatido, inclusive, na Assembleia Legislativa de Pernambuco, diante da preocupação com possíveis impactos no estado. O El Niño provoca mudanças no regime de chuvas e nas temperaturas em várias partes do mundo. O geógrafo Lucivânio Jatobá explica como o fenômeno se forma.
10: O fenômeno El Niño é um aquecimento anormal das águas do chamado Pacífico Central, do Oceano Pacífico. As águas superficiais anomalamente se aquecem e isso vai provocar uma alteração climática, meteorológica de grande porte com repercussões no mundo inteiro, inclusive com repercussões no território brasileiro, em especial as regiões Nordeste e Sul.
9: Especialistas alertam que o fenômeno pode trazer períodos de seca em algumas regiões e excesso de chuva em outras. Isso além de temperaturas mais elevadas. Lucivânio Jatobá detalha alguns possíveis impactos do El Niño no Nordeste e também em outras áreas do país.
10: Uma das coisas que podem ocorrer com relação ao El Niño é um impacto considerável sobre a atividade pesqueira, particularmente no Peru. Um outro aspecto é a ocorrência de secas em diversas partes do mundo, como, por exemplo, na Austrália, que já tem uma grande área desértica. E no Nordeste brasileiro, as secas se configuram também e podem adquirir um caráter mais intenso. Então, o Nordeste, durante o período El Niño, ele passa a ter uma média pluviométrica baixa comparada com a média de vários anos.
9: Em Pernambuco, os efeitos também podem variar de acordo com cada região. O geógrafo Lucivânio Jatobá explica como o fenômeno pode atingir o estado.
10: Na zona da mata, os efeitos são mínimos. Por quê? Porque aqui na zona da mata, a pluviosidade, a precipitação são muito mais uma consequência do Oceano Atlântico Sul. Se o Oceano Atlântico Sul, coincidentemente, estiver mais quente do que o normal, vamos ter chuvas mais fortes nessa parte de Pernambuco. Mas nada a ver diretamente com o fenômeno El Niño. No entanto, no semiárido pernambucano, como de resto o semiárido brasileiro, o trópico semiárido brasileiro, então essa área não, essa área vai ficar sob o efeito desse ar que desce seco e a seca vai se espalhar sobre o território pernambucano, em algumas áreas com maior intensidade e outras, obviamente, com menor intensidade.
9: Hernani Tavares, Rádio Jornal, Rádio Notícia.
5: Agora são 6 horas 25 minutos.
6: 6h25.
5: Seleção brasileira se despede da torcida com goleada em cima do Panamá no Maracanã. Já o Santa Cruz arranca empate na Arena de Pernambuco.
6: Marcelo Araújo, exclusivo do Escrente de Ouro.
11: Amistoso internacional rumo à Copa do Mundo 2026. Tivemos ontem no Maracanã, Brasil 6 dúzia, Panamá 2. Vini Júnior, Casemiro, Ryan, Lucas Paquetá, Igor Thiago e Danilo Santos fizeram os gols da seleção brasileira. Murilo e Arvey descontaram para a equipe do Panamá. Brasil e Egito se enfrentam sábado que vem em Cleveland, nos Estados Unidos, e aí será o último amistoso antes da Copa do Mundo. Tivemos ontem pela Série C do Campeonato Brasileiro, na Arena de Pernambuco, Santa Cruz 1, gol de Eurico, Ferroviária de Araraquara também 1, gol de Denilson. O tricolor do Arruda fica temporariamente na 11ª colocação com 12 pontos ganhos. Lembrando que teremos ainda uma partida a ser realizada por essa rodada, que é a de número 9. O jogo será realizado logo mais às 20 horas na Arena Barra, em Itajaí, o jogo entre Barra e Brusque. No sábado passado, tivemos na Ilha do Retiro o clássico dos clássicos. Vitória do Sport em cima do Náutico por 2 a 0, dois gols de Cristian Barleta. O Sport fica na liderança com 22 pontos. O Timbu ocupa a 4ª colocação com 19 pontos conquistados. Pela Série D do Campeonato Brasileiro, tivemos ontem Laguna 0, ABC 2. Na Arena de Pernambuco, hoje às 20 horas, tem Maguari e Souza. Maguari é 4º lugar do Grupo 8, com 10 pontos. A Patativa ocupa a 5ª colocação, com 10 pontos conquistados. Pelo Grupo 9, o Decisão derrotou o Sergipe por 3 a 2 ontem em Goiânia. No Amigão, em Campina Grande, Serra Branca e Retrô ficaram no 0 a 0. A equipe do Retrô ocupa a 5ª colocação, com 9 pontos. Um ponto atrás do 4º colocado, que é o Lagarto, tem 10. O Decisão fica em 6º, com 7 pontos conquistados e ainda com chance de classificação. 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
6: Apresentação Simone Oliveira
5: e Paulo Roberto.
6: O redator de hoje teve produção e edição de Zé Roberto.
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6: Trabalhos técnicos Elivelto Henrique e Avanildo Cerqueira.
5: Emissoras de rádio do Sistema Jornal do Comércio de Comunicação.
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6: Vem aí o Bandeira 2 com a Dulce Lucena.
5: Bom dia.
6: Muito bom dia e se cuide.
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1: A Dulce Lucena, a liberdade com responsabilidade e credibilidade. 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

17 homicídios em Pernambuco, sendo 8 na região metropolitana do Recife e 9 no interior. Crimes de morte foram contabilizados em todas as regiões do estado. Lucas José da Silva, um jovem com 26 anos de idade. Ele foi brutalmente agredido no loteamento 92 em Jaboatão dos Guararapes. De acordo com informações repassadas pela polícia, a vítima foi agredida por 3 homens não identificados e foi levada para o socorrista do SAMU ao HR, mas não resistiu à gravidade dos ferimentos. Dinâmica, autoria e motivação desse crime estão sendo investigadas pelos policiais da Força Tarefa do DHPP, que foram até o local sob o comando do delegado Rodrigo Belo. Logo após os trabalhos dos policiais, o corpo da vítima, Lucas José da Silva, um jovem de 26 anos de idade, foi encaminhado para o Instituto de Medicina Legal. Giovanni Luiz de Souza, com 38 anos de idade, ele foi vítima de disparos de arma de fogo na Rua Nova Descoberta, no brejo de Bibiribe, zona norte do Recife. De acordo com informações repassadas pela polícia, a vítima estava em um espetinho quando foi surpreendida por um homem armado que meteu bala. Giovanni foi atingido pelos disparos e morreu no local. Motivação e autoria do crime ainda são desconhecidas da polícia. Policiais da Força Tarefa de Homicídios do DHPP, sob o comando do delegado Paulo Vitor, e os agentes da Divisão Especial de Apuração de Homicídios estiveram no local do crime para dar início às investigações. Logo após os trabalhos realizados pelos peritos criminais do Instituto de Criminalística, o corpo da vítima, Giovanni Luiz de Souza, com 38 anos de idade, foi encaminhado para o Instituto de Medicina Legal. Cristiano Afonso Leonardo Salles, com 36 anos de idade. Ele foi assassinado com disparos de arma de fogo na Rua Safira, no bairro de Jardim São Paulo, zona oeste do Recife. De acordo com informações repassadas pela polícia, a vítima estava em casa quando homens desconhecidos e armados invadiram a residência. Os assassinos arrastaram o rapaz para o lado de fora da casa e executaram a vítima a bala. Motivação, dinâmica e autoria desse crime estão sendo investigadas pelos policiais da Força Tarefa de Homicídios do DHPP, que foram até o local sob o comando do delegado Antônio de Campos. Logo após os trabalhos feitos pelos peritos criminais do Instituto de Criminalística, o corpo da vítima, Cristiano Afonso Leonardo Salles, com 36 anos de idade, foi encaminhado para o Instituto de Medicina Legal no bairro de Santo Amaro, na área central do Recife. Morreu no Hospital da Restauração Márcio José Dourado, com 54 anos de idade. Ele foi vítima de disparos de arma de fogo na Rua Djalma Dutra, no bairro de Salgadinho, em Olinda. Dinâmica do crime ainda é desconhecida da polícia. Os policiais já têm o nome do principal suspeito e a possível motivação para esse crime, mas não repassaram essas informações para não atrapalhar o curso da investigação. Policiais da Força Tarefa de Homicídios do DHPP, sob o comando do delegado Fábio Lacerda, estiveram no local do crime para dar início às investigações. Logo após os trabalhos dos policiais, o corpo da vítima, Márcio José Dourado, com 54 anos de idade, foi encaminhado para o Instituto de Medicina Legal. José Edson Pereira da Silva, com 45 anos de idade. Ele foi vítima de disparos de arma de fogo na Rua Carolina, no bairro de Casa Amarela, zona norte do Recife. De acordo com informações repassadas pela polícia, a vítima estava fazendo compras e, quando estava saindo do estabelecimento, foi surpreendida por homens armados que chegaram em um carro e meteram bala. José Edson foi levado às pressas pela emergência do Hospital da Restauração, mas não resistiu à gravidade dos ferimentos. A autoria, motivação e dinâmica desse crime estão sendo investigadas pelos policiais da Força Tarefa de Homicídios do DHPP, que foram até o local sob o comando do delegado Felipe Diogo, juntamente com os agentes da DEA, que é a Divisão Especial de Apuração de Homicídios. Logo após os trabalhos dos policiais, o corpo da vítima, José Edson Pereira da Silva, com 45 anos de idade, foi encaminhado para...

0: Instituto de Medicina Legal. Josival Givan de Santana, 43 anos de idade. Ele foi vítima de golpes de faca peixeira no centro do município de Passira, no Agreste Pernambucano. De acordo com informações repassadas pela polícia, a vítima estava em uma feira livre no município quando se envolveu em uma confusão com um homem que meteu a faca em Josival. Ele foi socorrido às pressas para o hospital local e, por conta da gravidade dos ferimentos, foi transferido para a emergência do hospital da restauração no Derby, mas não resistiu. Motivação, dinâmica e autoria do crime estão sendo investigadas pelos policiais da divisão de homicídios. Logo após os trabalhos dos policiais, o corpo da vítima, Josival Givan de Santana, 43 anos de idade, foi encaminhado para o Instituto de Medicina Legal. Edson José da Silva, um jovem com 22 anos de idade. Ele foi brutalmente assassinado por espancamento na Rua do Cruzeiro, no município de Gravatá, no Agreste de Pernambuco. De acordo com informações repassadas pela polícia, o jovem foi brutalmente espancado por pessoas desconhecidas e morreu no local. Motivação, dinâmica e autoria desse crime ainda são desconhecidas da polícia. Policiais da divisão de homicídios estiveram no local do crime para dar início às investigações. Logo após os trabalhos realizados pelos peritos criminais do Instituto de Criminalística, o corpo da vítima, Edson José da Silva, um jovem com 22 anos de idade, foi encaminhado para o Instituto de Medicina Legal. E olha só, confusão antes e depois da partida entre Sport e Náutico pela Série B, viu? Confronto e pancadaria entre as torcidas. Nos aflitos houve tentativa de invasão à sede do Náutico. A Avenida Rosa e Silva virou um campo de batalha. Até o presidente Alvirrubro se envolveu em confusão. Reportagem, Suelen Brai, né?
1: Depois da partida entre Sport e Náutico, que aconteceu no último sábado na Ilha do Retiro, muitas confusões foram registradas, a começar no próprio bairro dos Aflitos, em frente à sede do Clube Náutico Capibaribe. Torcidas se encontraram, tanto a torcida alvirrubra com a torcida rubro-negra, e aí elas acabaram se enfrentando, essas torcidas acabaram brigando, tendo um confronto ali, jogando, arremessando pedras, e até algumas pessoas pegaram pedaços de madeira e trocaram socos, chutes e pontapés. Mas também teve uma confusão na própria Ilha do Retiro, ou seja, dentro da casa do Sport, né, entre o presidente do Náutico com a torcida rubro-negra. Na verdade, o presidente do Náutico, com toda a comitiva, estavam em um camarote quando houve uma discussão. O momento em que o presidente do Náutico acaba agredindo um torcedor rubro-negro. E aí essa confusão, de acordo com o próprio presidente, teria acontecido no momento em que arremessaram alguns objetos na comitiva e um desses objetos acabou atingindo, segundo informações do próprio presidente, a esposa dele. E ele perdeu a cabeça ali e acabou agredindo esse torcedor do Sport. Todo mundo foi levado para a delegacia, né? Da delegacia que fica dentro do campo mesmo. E aí a informação é que foi feito um boletim de ocorrência, de acordo com informações da polícia. Eles, as duas partes, né? Tanto o torcedor que foi agredido como o presidente do Náutico, eles prestaram depoimento e aí vai ser, de fato, encaminhado esse inquérito justamente para o juizado do torcedor, porque foi feito tudo em uma unidade móvel da Polícia Civil, que fica ali no campo, assim como todo jogo, e aí um termo circunstanciado de ocorrência foi lavrado, mas de toda forma o juizado do torcedor vai investigar esse caso. Ou seja, uma série de confusões que acabou acontecendo em decorrência dessa partida, né? A gente lembra que o Sport acabou levando a melhor e ganhou do Náutico por 2-0.
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0: Obrigado, Suelen. Toda vez que tem clássico aqui, e às vezes nem clássico, toda vez que time Santa Cruz e Sport e Náutico jogam, é confusão em cima de confusão e a sociedade não aguenta mais. Não aguenta mais, ninguém pode sair de casa, rapaz. Dia de jogo clássico, ninguém pode nem sair de casa. Ninguém pode vestir nem a camisa do time que torce. Porque esses bandidos que se dizem torcedores provoca todo tipo de confusão, de tumulto, de agressão, de mortes. Várias mortes já aconteceram. Várias pessoas sequeladas pelo resto da vida. Aí os camaradas lá são autuados pelo Estatuto do Torcedor. Enquanto não mudar a lei e colocar esses caras para serem autuados em flagrante por formação de quadrilha para ficar trancafiado na cadeia, isso vai continuar acontecendo sempre. Eu venho dizendo isso aqui. Se eles se organizam e marcam briga, se organizam para invadir a sede de um clube, se organizam para entrar em confronto com a torcida adversária, isso não é uma organização criminosa, não é? Não pode ser autuado por formação de quadrilha, não é? Só são perguntas, tá? 6h41 no Recife.
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0: Eita, Vanito, chegou a hora boa, a hora do nosso bom dia de hoje.
4: Bom dia.
0: Meu bom dia para José Carlos, eletricista, lá em Água Fria. Um abraço, meu querido, beijo no coração. Joel Santos, açougueiro no bairro do Pina, um abraço. Ligado pelas redes sociais, Dona Carminha e as filhas Diana e Dulce Maria, lá do Ibura de Baixo. Um abraço para vocês, obrigado pelo carinho, viu? Gerson do Vera Cruz em Aldeia, Camaragibe, um abraço, querido. Cecília Araújo, beijo no coração, minha querida, obrigado pelo carinho, viu? Sargento PM Beneda Mustardinha, um abraço, querido. Zé Geraldo Pereira, Barcamateiro do Cabo Santo Agostinho, também ligado com a gente, obrigado pelo carinho. Delegado Antônio de Campos, um abraço, meu querido. Parabenizando as aniversariantes do dia, vamos saber quem tá soprando velinha hoje. Orlando, pai do sambista Medeiro e Alexandre e Nalva, e a festa será lá no bairro do Arilson, na rua Mandari, na Mangueira, com muito samba e pagode, e todo mundo da Rádio Jornal tá convidado, parabéns. Antônio Gonçalves de Igaraçu, esposo de Ana Virgínia, parabéns. Carlos Alberto, morador da Várzea Fria em São Lourenço da Mata, também de Idade Nova, parabéns, querido. E um abraço especial para o pessoal que está acompanhando a gente pelo YouTube. Papai do céu abençoe todos vocês.

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0: Agora vamos direto com a nossa equipe de reportagem, que acompanha mais um crime contra a mulher no estado de Pernambuco, viu? Desta vez foi uma tentativa de feminicídio no município de Salgueiro. Cíntia Ferreira, bom dia.
2: Bom dia, Dulce. Bom dia, os ouvintes do Bandeira 2. A Dulce, essa história aconteceu durante o final de semana na cidade de Salgueiro. A vítima é uma agricultora de 27 anos de idade. A informação é de que ela estava em um bar junto com a filha dela de 4 anos de idade e também a cunhada e outras pessoas. Quando, de repente, o companheiro dela chegou lá no estabelecimento, ele estava em uma caminhonete e, de acordo com informações de testemunhas, ele já tinha passado o dia bebendo e era um homem extremamente violento e tinha muitos ciúmes também. E aí, de acordo com relatos das testemunhas, esse homem sacou um revólver calibre 38 e, por conta de ciúmes, atirou na companheira. Porque quando ele chegou lá, Adúcio, tinha um carro, né, com um som tocando músicas da região norte do país.

0: que é de onde essa vítima, essa companheira dele, veio. E aí ele ficou com ciúmes, atirou, o disparo atingiu a coxa dela, perto da virilha. Ela foi socorrida para o hospital regional lá de Salgueiro e ele fugiu. Aí a polícia foi acionada, os policiais começaram a fazer incursões, já tinham a informação de que esse homem era extremamente violento, ele já tinha passagem pela polícia por agressões a mulheres, mas que tinha praticamente um arsenal em casa. Além desse revólver que ele utilizou para praticar o crime, ele teria outras armas. Então os policiais se dirigiram até a residência desse mecânico de 30 anos de idade, fica num sítio. Chegaram lá, não tinha ninguém dentro de casa, a porta estava entreaberta. Quando os policiais entram, eles acabam localizando uma caixa com 30 munições de revólver calibre 38. Daí os policiais já sabiam que esse homem estava extremamente armado. Eles vão para uma região de açude, que seria um outro local que ele poderia estar. E quando chegam lá, eles estavam fazendo incursões a pé, os policiais militares, eles escutam esse homem, esse mecânico de 30 anos de idade, no telefone, dizendo que não tinha medo da polícia e que quando os policiais chegassem, iria matá-los. E aí, nessa hora, os policiais dão ordem de parada, pedem para ele levantar a mão, mas aí ele não obedece. Ele fez menção, segundo o relato dos policiais militares, de colocar a mão na cintura e, nesse momento, os policiais efetuam um disparo de arma de fogo e atingem a perna dele. Ele foi socorrido para o Hospital Regional de Salgueiro e a polícia conseguiu apreender com ele um revólver calibre 38 e algumas munições, sendo uma delas deflagrada. O caso foi registrado como tentativa de feminicídio. Cíntia Ferreira para o Bandeira 2.
1: Obrigado, Cíntia. O camarada tem ciúme e atira na mulher. E não tem medo da polícia não, viu? Sabe por quê? Porque não tem lei nesse país. O camarada é preso. Nesse caso, tentativa de feminicídio. Vai passar 2-3 anos? Talvez. Talvez. E a mulher vai ficar com medo pro resto da vida. Daqui a pouco, em seguida, agora eu vou trazer mais um feminicídio no estado. Na cidade de Pubi. A mulher, uma jovem, 20 anos de idade, separou do marido, marido agressivo. Ela já tinha uma medida protetiva contra ele, reatou o relacionamento e foi morta a facadas. Aí eu fico só tentando imaginar, de tanto que a gente fala aqui sobre feminicídio, violência contra a mulher, as leis frouxas, muitas delas ridículas, ultrapassadas. Aí fico só perguntando, as pessoas que fazem a segurança pública no nosso estado, no nosso país como um todo, as pessoas que fazem as leis, os nossos digníssimos políticos, eles conseguem dormir com a consciência tranquila diante dessa violência, dessa carnificina contra as mulheres? Só estou perguntando. Olha só, um chinês foi assassinado por um amigo, também chinês, após uma confusão dentro de uma casa de apostas no bairro do Pino, no Recife, viu? Reportagem, Suele Breiner.
2: Policiais do Departamento de Homicídios e Proteção à Pessoa aqui do Cordeiro, no Recife, foram acionados para uma ocorrência na rua Gago Coutinho, no bairro do Pina, na zona sul do Recife. A polícia recebeu a informação de que um homem teria sido assassinado em uma casa de apostas exatamente nesse local. Chegando lá, os policiais aqui do Departamento de Homicídios e Proteção à Pessoa receberam a informação que um grupo de chineses jogava nessa casa de apostas. Em um determinado momento, houve uma briga entre vítima e autor do crime, justamente por causa de uma cobrança. O autor teria feito uma cobrança à vítima e aí houve essa confusão e foi nesse momento que esse homem puxou uma arma e atirou contra a vítima, que também era um chinês. A vítima tinha 58 anos, completaria 59 agora no mês de novembro. Após o crime, esse suspeito fugiu e a polícia foi lá coletar informações e, de fato, fazer todo o procedimento, perícia. E esse homem continua foragido, de acordo com a polícia. A motivação, se de fato foi uma cobrança, ainda está sendo investigada pela polícia, já que se trata de uma casa de apostas, então essa seria a motivação mais forte para a Polícia Civil de Pernambuco. Mas o autor, repito, continua foragido e a polícia também continua buscando por esse homem. O corpo do chinês foi recolhido para o IML do Recife.
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1: Obrigado, Suelen. Jovem morta a facadas em mais um crime de feminicídio no estado. Maria Érica Ferreira dos Santos, apenas 20 anos de idade. Ela foi assassinada com golpes e faca peixeira. Desta vez o crime aconteceu no sítio Alto dos Enéchos, zona rural do município de Ipubi, do sertão pernambucano. De acordo com informações já passadas pela polícia, a vítima estava em casa com o companheiro quando foi esfaqueada. A jovem ainda correu para pedir ajuda à vizinhança, mas não resistiu aos ferimentos. A polícia já tem o nome do suspeito do crime, mas não repassou para não atrapalhar as investigações. Policiais da Delegacia de Homicídios estiveram no local do crime para dar início. Ainda segundo a polícia, a vítima tinha uma medida protetiva contra o ex-companheiro, mas resolveu reatar o relacionamento e acabou morta. Logo após os trabalhos dos peritos criminais do Instituto de Criminalística, o corpo da vítima, Maria Érica Ferreira dos Santos, 20 anos de idade, foi encaminhado para o Instituto de Medicina Legal. Valmir Francisco de Souza, 49 anos de idade, foi brutalmente assassinado com golpes de faca peixeira na BR-316, na zona rural da cidade de Petrolândia, sertão pernambucano. De acordo com informações já passadas pela polícia, o corpo da vítima foi encontrado dentro de um rio próximo a uma ponte com marcas de golpes na cabeça. Motivação, dinâmica e autoria do crime ainda são desconhecidas da polícia. Policiais da Divisão de Homicídios já deram início às investigações. Logo após os trabalhos dos peritos criminais do Instituto de Criminalística, o corpo da vítima, Valmir Francisco de Souza, 49 anos de idade, foi encaminhado para o Instituto de Medicina Legal. Agora vamos direto para Garanhuns com Ed Carlos, com os destaques da região. Ed, bom dia!
4: Muito bom dia para você, meu querido Adúcio Lucena, e a todos que estão aqui ligados no nosso Bandeira 2. Adúcio, o subinspetor da Guarda Municipal aqui de Garanhuns, Drayton Barros, de 43 anos, morreu na manhã de ontem após um grave acidente de trânsito registrado na BR-423, no município de Jupi. De acordo com informações da Polícia Rodoviária Federal, o sinistro ocorreu por volta das 7h30 da manhã, ali no quilômetro 73 da rodovia. A vítima conduzia uma motocicleta quando houve uma colisão com uma caminhonete. As imagens que circulam nas redes sociais, Adúcio, mostram o momento exato do acidente. Nas gravações, o guarda municipal segue pela rodovia com destino a Lagedo, quando a caminhonete realiza uma conversão à esquerda, ocorrendo o impacto entre os dois veículos. Ainda segundo a Polícia Rodoviária Federal, o outro veículo envolvido não permaneceu no local após a colisão. No entanto, a placa da caminhonete ficou na cena do acidente, o que poderá auxiliar no trabalho investigativo das autoridades. Drayton Barros não resistiu aos ferimentos e morreu no local antes da chegada do socorro. Ele deixa a esposa, dois filhos e muitos amigos. Equipes da Polícia Rodoviária Federal, do Instituto de Criminalística e da Polícia Civil realizaram os procedimentos de praxe. Após a perícia, Adúcio, o corpo foi encaminhado ao Instituto de Medicina Legal, IML, de Caruaru. Agora, a Delegacia de Polícia Civil de Jupi ficará responsável pela investigação do caso, que busca identificar o condutor da caminhonete e, claro, esclarecer as circunstâncias que provocaram a colisão. Ed Carlos de Garanhuns para o Bandeira 2. Eu volto com você, Adúcio Lucena.
1: Obrigado, Ed. E de Garanhuns, vamos direto para Caruaru com Givanildo Silveira, com os destaques da capital do Agreste. Givanildo, bom dia.
5: Aquele abraço, bom dia, Dúcio. Bom dia, os amigos do Bandeira 2. Olha, Dúcio, o destaque aqui na cidade de Caruaru ficou para um ex-vereador aqui da cidade, Ranilson dos Santos, conhecido como Ranilson, enfermeiro, de 65 anos. Ele foi baleado nesse fim de semana após reagir a um assalto ao chegar na sua própria residência. Ele foi socorrido, hospitalizado em uma unidade hospitalar. Inclusive, continua hospitalizado. O ex-parlamentar foi surpreendido por um indivíduo armado que anunciou o assalto na casa onde ele mora. Ele reagiu à investida e acabou sofrendo os ferimentos. Em um vídeo publicado nas redes sociais, logo após o ocorrido, o ex-vereador confirmou que foi alvejado durante a ação, mas agradeceu as mensagens de apoio e tranquilizou também a população sobre sua recuperação. Portanto, está aí o Ranilson, enfermeiro, como é conhecido, ele terminou sendo vítima da violência aqui na cidade de Caruaru. Esse fato realmente chamou muita atenção. Olha, meu caro Adúcio Lucena, para você ter uma ideia, um homem morreu em um trágico acidente em uma estrada que dá acesso ao distrito de Jacaré Grande, também no fim de semana aqui em Caruaru. A vítima, identificada como José Felipe Félix Lima, de 23 anos, conhecido popularmente como Zoom, e de acordo com informações, ele conduziu uma moto quando perdeu o controle do veículo e colidiu em uma estaca de cerca de... Só para você ter uma ideia, essa estaca estava com muito grampos, né? E aí, segundo informações, ele não utilizava o capacete no momento do acidente e morreu no local. A pancada foi muito forte na cabeça. O empregador da vítima, conhecido como Mocó, informou que o jovem residia no acampamento Macambira Borba, em sua propriedade, e trabalhava com ele há cerca de 4 anos. Equipes estiveram lá, da Polícia Militar, a Polícia Civil e a Polícia Científica, para fazer o levantamento cadavérico. Então, esse caso realmente chamou muita atenção. Inclusive, segundo informações, a violência no trânsito, a carreira foi muito grande, viu, Adúcio? De Caruaru, Givanildo Silveira, para o Bandeira 2.
1: Obrigado, Givanildo.

Santos Monteiro, com 35 anos de idade. Ele foi vítima de golpes de faca peixeira na rua Antônio Lemos, no bairro Nossa Senhora de Fátima, no município de Moreno, região metropolitana do Recife. De acordo com a polícia, a vítima estava em um bar quando se envolveu em uma confusão com um homem desconhecido e foi esfaqueado. Anderson conseguiu fugir e pedir socorro na policlínica Beira Uchoa, mas não resistiu à gravidade dos ferimentos. Motivação e autoria do crime ainda são desconhecidas da polícia. Policiais da Divisão de Homicídios estiveram no local do crime para dar início às investigações. Logo após os trabalhos dos policiais, o corpo da vítima, Anderson dos Santos Monteiro, 35 anos de idade, foi encaminhado para o Instituto de Medicina

2 no Ibura, zona sul do Recife. De acordo com a polícia, os policiais militares do 19º Batalhão receberam informações sobre um intenso tráfico de drogas em um beco, mas quando chegaram ao local foram recebidos a bala. Houve troca de tiros e os PMs conseguiram balear o suspeito. Lucas foi levado pelos próprios PMs para a UPA da Lagoa Encantada, mas não resistiu. Ainda segundo a polícia, próximo ao suspeito, os PMs encontraram uma pistola 380 e drogas. Logo após os trabalhos dos policiais, o corpo de Lucas Wilson Barros dos Santos, 16 anos de idade,

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2: Cheguei e juntos nós chegamos à segunda-feira. Hoje, 1º de junho de 2026. Primeiro dia e também primeiro dia útil desse mês, que é tão esperado, mês junino, festas espalhadas por todo o Nordeste. A gente já está feliz demais com a chegada de junho. Hoje é dia da imprensa e dia mundial do leite. Paulo Roberto, bom dia.
3: Muito bom dia, Natália Ribeiro, e bom dia a todos. Ótima semana, festa do milho.
2: Isso mesmo, já se passaram 152 dias do ano, faltam 213 para o ano terminar. Lua na fase crescente e o santo do dia, São Justino. No Recife, 7h02.
3: 7h02.
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2: Vamos circular, a semana começou, um novo mês em nossas vidas. A gente vai para as ruas saber do trânsito. Como está a movimentação? Bruno Araújo, bom dia.
4: Olá, Natália. Bom dia a você, bom dia aos ouvintes aqui da Rádio Jornal. Uma excelente semana e o Estúdio Volante está passando nesse momento pela Avenida Martins de Barros, que fica no bairro de Santo Antônio, na área central da capital pernambucana. O fluxo de veículos nesse momento é moderado, mas não há retenção na Avenida Martins de Barros. Vamos agora para a Rua da Aurora, no trecho com o cruzamento da Avenida Conde da Boa Vista, onde o trânsito está moderado e também não há engarrafamento. Cenário bem diferente na Avenida João de Barros, no bairro da Boa Vista. Tem muitos motoristas saindo do bairro do Espinheiro em direção à área central da capital pernambucana e em frente ao Conservatório Pernambucano de Música. Há um congestionamento muito grande e os motoristas precisam ter paciência. Quem precisa de paciência também são os motoristas que trafegam nesse momento pela Avenida Agamenon Magalhães, no trecho do bairro do Espinheiro, para quem saiu de Olinda em direção ao Derby, no centro da capital pernambucana. 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
2: Obrigada, Bruno, pelas informações. Boa semana para você. Aqui também com informação, Simone Oliveira. Bom dia, Simone.
5: Olá, Natália. Bom dia para você e para todos. Fluxos de veículos parado no ABR-101. Nas imediações, o Centro Cultural Miguel Arraes, em Prazeres, Jaboatão dos Guararapes, sentido centro do Recife. Fluxo intenso de carros na Avenida Boa Viagem, em toda a extensão da via e em direção à área central da cidade. E fluxo intenso de veículos também na Avenida Abdias de Carvalho, nas imediações da sede da CHESF, para quem segue no sentido Recife. 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
2: Obrigada, Simone, também pelas informações. Bom dia para os amigos do YouTube. Tem gente chegando por lá. Você não chegou ainda? Pesquisa no YouTube, Rádio Jornal Recife ao vivo. Você vai ver o nosso estúdio, vai ver a cidade, vai interagir com a gente, mandar sua mensagem. Bom dia para os amigos do YouTube, Márcio Guerra, que nos acompanha de lá. Ele está em São Paulo e fica sabendo de tudo da terrinha. Valeu, Márcio. André Filadelfo também está com a gente no YouTube. Carioca de Petrolina está ligado também no YouTube. Abraço para os amigos, excelente semana. E no WhatsApp tem ouvinte também. Fala, Mazinho.
6: Bom dia, Natália Ribeiro. Bom dia, ouvinte da Rádio Jornal. Uma ótima semana abençoada para todos nós. Hoje aqui da área central do Recife, pela Cruz de Caboiá, trânsito intenso, mas sem retenções. Na Princesa Isabel, trânsito livre. Dantas Barreto, trânsito livre. Mário Melo, trânsito livre. Agamenon Magalhães, na altura do Tacaruna, sentido Boa Viagem, trânsito intenso, mas sem retenções. Já na Agamenon ainda, ali pelo Capitão Temudo, sentido Boa Viagem, trânsito intenso, mas sem retenções. Bom dia, Natália Ribeiro.
2: Ótimo dia, Mazinho. Boa semana para você. Obrigada pelas informações. E tem Petrolina também. Ediane Almeida, bom dia.
7: Oi, Natália. Bom dia para você. Bom dia, Paulo Roberto. Um ótimo dia para todos. Trânsito intenso já no centro da cidade. Rua Antônio Santana Filho, com fluxo intenso. Na Avenida Guararapes também está bem movimentado e na Souza Filho. No entorno de acesso à ponte Presidente Dutra, o fluxo está moderado e fica intenso na extensão da ponte, principalmente após a Ilha do Fogo. Trânsito moderado em alguns trechos da Avenida Cardoso de Sá, moderado na Orla 1 e 2 e super tranquilo na Orla 3. 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
3: Recife, 7:07.
2: 7:07.
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2: Os números da educação.
3: Ensino superior no Brasil.
2: 45 das 52 universidades brasileiras que integram o ranking das melhores do mundo caíram de posição no levantamento de 2026.
3: Dos 52 centros de ensino superior do país que aparecem na lista, 45 registraram queda, o equivalente a 87% do total.
2: Os dados foram divulgados hoje pelo Centro para Rankings Universitários Mundiais.
3: A principal explicação para esse resultado está na redução do desempenho em pesquisa e no aumento da concorrência internacional com universidades que contam com mais recursos financeiros.
9: O levantamento mostra um cenário considerado preocupante para o Brasil. Apenas 5 universidades melhoraram suas colocações. 2 mantiveram as mesmas posições do ano anterior. Já 44 instituições tiveram queda especificamente no indicador de pesquisa. A Universidade de São Paulo, a USP, segue como a instituição brasileira mais bem colocada no ranking. Mesmo assim, perdeu uma posição e agora ocupa o 119º lugar. De acordo com a CWUR, a mudança ocorreu por causa de recuos nos indicadores de educação, corpo docente e pesquisa. Na sequência, aparece a Universidade Federal do Rio de Janeiro, a UFRJ, que caiu 15 posições e passou para o 346º lugar. E a Universidade Estadual de Campinas, a Unicamp, que perdeu 10 posições e agora está na 379ª colocação. No cenário internacional, a Universidade de Harvard permanece na liderança pelo 15º ano consecutivo. O segundo lugar ficou com o MIT e o terceiro com a Universidade de Stanford. Apesar de os Estados Unidos ainda concentrarem as instituições mais bem colocadas, o país também registrou perdas. Nesta edição, 252 universidades americanas caíram de posição. O destaque positivo ficou com a China, impulsionados por investimentos contínuos no ensino superior. Cerca de 98% das universidades chinesas avançaram no ranking. A principal delas é a Universidade Tsinghua, que aparece na 36ª posição mundial.
2: A China também se tornou o país com o maior número de instituições no ranking global 2000.
3: São 360 universidades chinesas na lista, superando as 313 dos Estados Unidos.
2: Na Europa, o cenário também foi de queda para muitas instituições.
3: Universidades do Reino Unido, da França e da Alemanha perderam posições diante do aumento da competição global.
2: 7:10.
3: 7:10.
2: Semana de decisões.
3: Lula prepara ligação para Trump após medida contra facções.
10: O governo federal não escondeu o descontentamento com a decisão da Casa Branca de classificar as facções criminosas do país como terroristas. O anúncio foi feito na semana passada e a preocupação por parte do Planalto é de uma possível interferência dos Estados Unidos no Brasil. Nesta semana, o presidente Luiz Inácio Lula da Silva deve ligar para Donald Trump com o objetivo de tratar do tema. A informação foi dada pelo ministro da Fazenda, Dário Durigan, à Globo News, já que a medida pode impactar o sistema econômico brasileiro. Mas a expectativa agora é saber como será o impacto na relação entre as duas nações que chegaram a estreitar laços recentemente. De acordo com a professora de Relações Internacionais da

0: evitar exatamente que as ações americanas passem a ser unilaterais.
1: Especialista reforça que o fator eleitoral foi o fiel da balança.
0: Sabíamos que também a questão eleitoral poderia ser utilizada para ter alguma capacidade de intervenção ou até de um apoio mais explícito do governo americano aos grupos mais à direita e ao candidato Flávio Bolsonaro. Então esse já estava mapeado como possíveis riscos para o governo atual. O que resta agora é o governo tentar diminuir esse impacto, mitigar os riscos possíveis que possam gerar. Do outro lado, o que a gente vai ver é um acirramento ainda maior do ponto de vista da disputa eleitoral.
1: E nota emitida um dia depois do anúncio da Casa Branca, o governo federal rejeitou qualquer tipo de interferência e classificou a família Bolsonaro como falsos patriotas.
2: O trabalho do Legislativo.
3: Em meio à análise da redução da jornada, Congresso terá semana esvaziada por feriado.
4: Após semanas de debates intensos, com destaque para aprovação na Câmara dos Deputados da PEC que acaba com a escala 6-1, deputados e senadores terão um descanso prolongado. O feriado de Corpus Christi esfria as coisas nos próximos dias e esvazia os corredores do Congresso Nacional. A tendência, aliás, é que o mês de junho inteiro seja mais monótono, devido às festas juninas, importante período para os parlamentares, principalmente do Nordeste, estarem próximos de suas bases eleitorais. No plenário da Câmara desta semana, estão previstas sessões terça e quarta-feira. São 14 as matérias incluídas na pauta, com proeminência para projetos da área da saúde, mas considerados de baixa relevância pelos deputados, tanto que nem está prevista a reunião de líderes para a definição das prioridades. No plenário azul, as sessões também ocorrem nos mesmos dias. A principal matéria listada é a que cria a política de governança da administração pública federal, determinando que os três poderes e demais órgãos da esfera federal implementem e mantenham práticas como o acompanhamento de resultados, soluções para a melhoria de desempenho das organizações e decisões fundamentadas em evidências. Quanto à PEC da escala 6-1, agora no Senado, não há previsão de movimentações. O presidente da Casa, senador Davi Alcolumbre, do União Brasil do Amapá, ainda não deu seguimento ao projeto, ao contrário de uma alternativa ao texto aprovado pela Câmara, apresentado pelo líder da oposição, que foi enviado à Comissão de Constituição e Justiça. O senador Rogério Marinho, do PL do Rio Grande do Norte, propõe livre negociação entre empregadores e trabalhadores para definição da carga horária e escala. Devido à semana encurtada, o trabalho das comissões, que terão sessão, ficam concentrados nos próximos dias. Nessa segunda, o grupo que analisa a atualização do faturamento das empresas enquadradas no Simples Nacional vai a Porto Alegre, Rio Grande do Sul, debater a proposta com o setor produtivo, mesmo objetivo da comissão especial sobre o aumento do fundo de participação dos municípios e criação do Fundo Constitucional do Sul e Sudeste, que discute a matéria com empresários em Santa Catarina.
2: Ainda no Legislativo.
3: Projeto que proíbe cobrança de consumo mínimo de água avança na Câmara.
5: A Comissão de Desenvolvimento Urbano da Câmara dos Deputados aprovou o projeto que proíbe a cobrança de tarifa mínima de consumo pelas concessionárias de serviços de água e esgoto. O texto aprovado, apresentado pelo relator, deputado Ícaro de Valmir, do Republicanos de Sergipe, estabelece uma nova diretriz nacional para a estrutura tarifária dos serviços de abastecimento de água e de esgotamento sanitário. Pelo projeto, a conta será composta por uma parcela fixa e outra variável. A parcela variável deverá ser calculada exclusivamente em função do volume de água efetivamente gasto pelo consumidor. Já a parte fixa será determinada em função de gastos das empresas, como manutenção da infraestrutura e expansão dos serviços. Ao apresentar o projeto, o deputado Tiago de Joaldo, do Republicanos de Sergipe, explicou que atualmente as empresas impõem ao consumidor o pagamento de uma tarifa mínima por consumo equivalente a 10 metros cúbicos por mês. Na opinião de Ícaro de Valmir, a mudança vai promover justiça tarifária para os consumidores.
6: Você consumindo 1.000 metros, você vai cobrado pelos 1.000 metros. Você consumindo 5.000 metros, vai ser apenas cobrado pelos 5.000 metros cúbicos de água. Claro que ainda irá existir uma tarifa mínima, que é uma tarifa muito justa, que é uma tarifa praticamente, vamos dizer aí, de R$10, R$15, que irá ser cobrada apenas para poder ser levada essa água ou apenas para o tratamento em si de toda a rede de distribuição de água.
5: O projeto original do deputado Thiago de Joaldo proibia todo tipo de cobrança mínima, para que o consumidor pagasse somente

0: somente pela água que gastou. O relator, no entanto, considerou necessário prever uma taxa fixa para a manutenção da rede.
1: Energia elétrica em pauta.
2: Conta de luz em junho continua com acréscimo da bandeira amarela.
3: A bandeira tarifária para a conta de luz vai permanecer amarela em junho. Com isso, os consumidores de energia elétrica seguem com um custo adicional de cerca de R$ 1,88 a cada 100 kWh consumidos. Segundo a ANEEL, Agência Nacional de Energia Elétrica, o período seco no Brasil leva a uma geração hidrelétrica menor e ao acionamento de usinas termoelétricas, que têm custo mais elevado. De janeiro a abril deste ano, a bandeira tarifária permaneceu verde, sem nenhum custo, reflexo das condições favoráveis no período. Já em maio, foi acionada a bandeira amarela. O sistema de bandeiras tarifárias foi criado em 2015 pela ANEEL. De acordo com a agência, as cores são definidas a partir da previsão de variação do custo da energia em cada mês. As condições de operação do sistema de geração de energia elétrica são reavaliadas pelo ONS, Operador Nacional do Sistema Elétrico, que define a melhor estratégia de geração de energia e traça uma previsão de custos a serem cobertos pelas bandeiras.
1: Economia junina.
2: As expectativas para o comércio além do São João.
1: Copa do Mundo vai levar mais de 99 milhões de consumidores às compras.
4: Com a proximidade dos jogos da Copa, o mercado brasileiro já se mobiliza para um aumento significativo das vendas em todos os setores do varejo. Cerca de 99,2 milhões de consumidores pretendem ir às compras para participar deste evento. O levantamento realizado pela Confederação Nacional de Dirigentes Lojistas e pelo Serviço de Proteção ao Crédito, em parceria com a Offerwise e Pesquisas, mostra que 60% dos consumidores pretendem fazer compras de produtos ou serviços neste Mundial, como salientou Daniel Sakamoto, gerente executivo da Confederação Nacional de Dirigentes Lojistas.
5: Bom, os dados da nossa pesquisa mostram que aproximadamente 99 milhões de brasileiros afirmam que vão fazer algum tipo de compra relacionada à Copa do Mundo desse ano. O brasileiro tem uma conexão muito forte com o futebol e os dados da pesquisa mostram isso claramente. 97% afirmam que vão assistir com amigos ou familiares. As pessoas gostam de usar roupas, acessórios com a cor da bandeira, gostam de decorar a casa.
4: Para o varejo, a Copa do Mundo funciona como um segundo Natal. O uniforme do torcedor é prioridade, segundo o levantamento, para 61% dos consumidores. Daniel Sakamoto destacou que a compra presencial ainda tem relevância sobre as vendas online.
5: A pesquisa indica que, apesar do brasileiro estar cada dia mais habituado a fazer compras online, as lojas físicas ainda são a preferência da maioria. De toda forma, a gente percebe que o consumidor ele gosta dessa possibilidade de alternar de ambiente. Então, às vezes ele quer comprar em loja física, às vezes ele prefere comprar online. Tem a questão da comodidade, do prazo, do frete, mas vale o destaque. O ambiente físico ainda predomina.
4: O gasto médio por consumidor está estimado em R$ 619,00, mas o valor sobe para R$ 784,00 entre classes A e B. A pesquisa ouviu 914 consumidores das 27 capitais brasileiras de 16 anos ou mais. A margem de erro está, no geral, entre 3,2 e 4 pontos percentuais e o nível de confiança é de 95%.
1: 7 horas e 21 minutos.
2: 7h21.
1: O resumo da violência nas últimas horas em Pernambuco.
2: A Dulce Lucena, o repórter do Bandeira 2.
6: De sábado para cá foram registrados 17 homicídios em Pernambuco, sendo 8 na região metropolitana do Recife e 9 no interior. Crimes de morte foram contabilizados em todas as regiões do estado. O destaque do interior vem da cidade de Ipubi, que registrou mais um feminicídio em Pernambuco. Desta vez, uma jovem com 20 anos de idade foi morta a facadas. O suspeito do crime é o companheiro dela.
1: Previsão do tempo.
2: Clima e temperatura.
7: A Agência Pernambucana de Águas e Clima, APAC, prevê para esta segunda-feira tempo parcialmente nublado, com possibilidade de chuva rápida e de intensidade. Isso para a região metropolitana e matas norte e sul do estado, onde os termômetros

0: variam de 19 a 31 graus. Já no Agreste e no Sertão, a previsão é de céu nublado com temperaturas de até 34 graus. Para Fernando de Noronha, a APAC prevê tempo parcialmente nublado, com chuva fraca a moderada ao longo do dia. A mínima esperada para o arquipélago é de 25 e a máxima é de 29 graus.
1: Eleições internacionais.
2: Nenhum candidato conseguiu vencer a eleição presidencial da Colômbia já no primeiro turno realizado neste domingo.
1: Com 99,92% das urnas apuradas, Abelardo de la Espierla, candidato da direita, ficou em primeiro lugar com 43,7% dos votos.
2: Em segundo apareceu o Iván Cepeda, de esquerda, com 40,90%. Os dois vão disputar o segundo turno, marcado para o dia 21 de junho.
1: Logo após a divulgação dos primeiros resultados da apuração, o presidente da Colômbia, Gustavo Petro, publicou uma mensagem na rede social X, o antigo Twitter, afirmando que não aceita a contagem inicial das eleições.
2: Abelardo de la Espriella, de 47 anos, lidera o movimento ultraconservador Defensores da Pátria. O candidato diz admirar líderes da direita, entre eles, o presidente dos Estados Unidos, Donald Trump.
1: Já Iván Cepeda é senador, filósofo e integrante do partido Pacto Histórico, representando a esquerda colombiana. Aos 63 anos, ele defende a continuidade das políticas adotadas pelo governo de Gustavo Petro. 7h23.
2: 7 horas e 23 minutos.
1: Rumo à Copa do Mundo.
2: Seleção goleou Panamá em despedida da torcida.
3: A seleção brasileira goleou o Panamá por 6-2 neste domingo no Maracanã, em amistoso de preparação para a Copa do Mundo. O jogo marcou a despedida do Brasil em território nacional antes da competição. O time de Carlo Ancelotti abriu o placar com Vini Júnior no primeiro minuto de jogo, levou o empate de Murillo, mas voltou à frente com Casemiro antes do intervalo. O treinador, no penúltimo teste antes da estreia no Mundial, fez 10 trocas e viu o Brasil construir a goleada no segundo tempo com gols de Rayan, Paquetá, Igor Thiago e Danilo Santos. O Panamá ainda marcou o segundo gol com Harvey. Ancelotti agradeceu a torcida pela injeção de ânimo antes da viagem para os Estados Unidos.
4: A atuação da segunda parte é uma atuação importante para a equipe, para os jogadores que entraram, que mostraram qualidade, que mostraram de poder competir com todos os outros da lista. Temos que ter em conta também o rival, que ha baixado um pouco o ritmo, menos intensidade, mais possibilidade de mostrar claridade. A primeira parte é um partido distinto, uma coisa boa, coisa que temos que melhorar. Óbvio, é uma noite para nós bonita. Agradecemos, coisa mais importante, agradecer a torcida, o ambiente criado. Para nós é uma injeção formidável de confiança.
3: A boa exibição da seleção brasileira no segundo tempo deixou algumas dúvidas na cabeça do treinador com relação a possíveis mudanças de estratégia.
4: Passa por a minha cabeça a possibilidade de mudar a equipe, de mudar a estratégia. Eu acho que o jogo da segunda parte mete mais dúvida. Isto para mim é bom, é importante ter dúvida positiva. E a verdade é que o jogo da segunda parte me mete mais dúvida. Isto é muito bom.
3: A seleção ainda enfrenta o Egito em amistoso preparatório no próximo sábado em Cleveland. O primeiro jogo do Brasil no Mundial será contra o Marrocos no dia 13 de junho em Nova Jersey.
1: Benefícios em investigação.
2: A auditoria do Tribunal de Contas da União.
1: Levantamento vê desorganização em programas sociais e aponta falhas na proteção a famílias vulneráveis.
5: Uma auditoria do Tribunal de Contas da União apontou falhas na integração entre programas de transferência de renda mantidos pelo governo federal, estados e municípios. Segundo o TCU, a falta de coordenação provoca sobreposição de benefícios, dificulta o controle dos pagamentos e deixa famílias vulneráveis sem assistência. O levantamento reuniu informações de todos os estados, do Distrito Federal e de mais de 4 mil municípios brasileiros. Ao todo, foram identificados mais de 2 mil programas sociais em funcionamento no país. A auditoria encontrou 228 programas estaduais e municipais com características semelhantes ao Bolsa Família. Desses, 157 apresentaram um grau moderado ou alto de similaridade. Também foram identificados 17 programas parecidos com o Auxílio Gás. Outro ponto destacado pelo tribunal é a fila de espera para a entrada no Bolsa Família. Em outubro de 2025, quase 890 mil famílias aptas aguardavam inclusão no programa. Cerca de 488 mil delas viviam em cidades sem outro tipo de transferência de renda, além do benefício federal. A situação é considerada mais preocupante nas regiões Norte e Nordeste, onde aproximadamente 258 mil famílias não recebiam nenhum apoio complementar de estados ou municípios. O relatório também aponta problemas na gestão dos programas sociais. Mais da metade ainda funciona com planilhas eletrônicas ou controles manuais. Apenas 7% possui integração automática com o cadastro único. O tribunal determinou que o Ministério do Desenvolvimento Social apresente em até 360 dias medidas para integrar os dados dos programas sociais estaduais e municipais ao cadastro único.
1: Por falar em benefício,
2: programa Pé de Meia.
1: Mais um pagamento é previsto para hoje.
5: A Caixa paga nesta segunda-feira, 1º de junho, nova parcela do programa Pé de Meia para os estudantes do ensino médio regular e ensino médio da educação de jovens e adultos, a EJA, nascidos nos meses de novembro e dezembro. O incentivo será creditado na conta poupança Caixa Tem e os valores podem ser movimentados pelo aplicativo Caixa Tem. O estudante pode pagar contas, fazer transferências e PIX direto no aplicativo. Além disso, pode movimentar os valores com o cartão do programa, fazendo compras e pagamentos. O programa Pé de Meia apoia a permanência e a conclusão escolar dos estudantes matriculados no ensino médio e na educação de jovens e adultos da rede pública. Para consultar as demais datas de pagamento do programa Pé de Meia, acesse o site da Caixa em www.caixa.gov.br/pedemeia.
1: Obrigatoriedade para centros comerciais.
2: STF define que shoppings devem ter espaços de amamentação para funcionárias.
6: O STF decidiu que os shoppings do Brasil são obrigados a oferecer espaços para amamentação e acolhimento aos filhos das funcionárias que trabalham nas lojas. Esse é o resultado de uma ação que discutia o tema. Agora, os shoppings têm um ano para se adaptarem à nova regra. O entendimento do STF é que a proteção à maternidade e à infância deve orientar as leis trabalhistas. Como os shoppings administram as áreas comuns, cabe a eles fornecer os espaços de amamentação para as trabalhadoras. A regra vale para as unidades que tenham pelo menos 30 mulheres empregadas com mais de 16 anos de idade. A decisão também levou em conta os princípios constitucionais de proteção à maternidade, à infância e ao mercado de trabalho da mulher.
1: 7 horas e 29 minutos.
2: 7h29.
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1: Bruno Araújo.
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10: Isso, exatamente. 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
10: 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Foi um carocinho, né? 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Aí eu não liguei, no começo não liguei, aí o caroço foi crescendo, né? 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Aí eu fui pro médico, o médico fez o exame, mas acusou que era um câncer, um tumor na perna.
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7: 7h35.
8: 7h35.
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7: Vamos para mais uma rodada, informação chegando para você, Bruno Araújo.
9: Natália Ribeiro, o Estúdio Volante está de volta e passando pela Avenida Norte, no cruzamento com a Rua Marechal Deodoro, no bairro da Encruzilhada. Os motoristas que seguem em direção ao centro encontram dois buracos na faixa do meio e precisam desviar. Os buracos foram provocados por conta de obras no local e estão sinalizados. Mesmo assim, o trânsito está lento nesse trecho. Na continuação da Avenida Norte, no bairro de Santo Amaro, também há congestionamento nesta manhã de segunda-feira. No sentido contrário, o trânsito está livre. Agora a gente segue para a Avenida Mário Melo, no bairro da Boa Vista. O trânsito é moderado, mas há retenção para quem segue em direção à Rua dos Palmares, por causa do semáforo. E na Avenida Santos Dumont, no bairro do Rosarinho, o motorista encontra trânsito intenso e com engarrafamento. Os motoristas ficam parados por aqui. 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
7: Obrigada, Bruno, pelas informações. Nosso ouvinte aqui no WhatsApp também está informando. Primeiro, anota aí o WhatsApp da Rádio Jornal. 991478520. 991478520. Fala, Edgar.
10: Bom dia, Natália Ribeiro.
7: Bom dia, amigo.
10: Estou passando aqui na Avenida Vereador Tarcísio de Azevedo. Nova descoberta. A proximidade aqui é do Campo do Fluminense. O trânsito está tranquilo, nos dois sentidos.
7: Tá bem, obrigada pelas informações, seu Edgar. Vamos saber agora de Petrolina, de Jane Almeida.
11: Muito bem, Natália, já de volta trazendo mais informações. O trânsito continua super intenso no centro da cidade, na ponte Presidente Dutra também. Movimentadíssimo com o tráfego lento na estrada da Banana Antônio Casimiro. Intenso também em Pedrinhas, Avenida de Pedrinhas, Cidade Universitária. Moderado na 7 de setembro, moderado na Luiz de Souza, Distrito Industrial. 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
7: Obrigada, Ediane. Agora a gente viaja para a Zona da Mata. Ramos Silva, bom dia.
12: Alô, Natália, muito bom dia. E nesta manhã de segunda-feira, as rodovias que cortam toda a Zona da Mata Norte de Pernambuco apresentam uma movimentação de veículos super tranquila, principalmente BR-408. Já a PE-90, no trecho que corta o centro da cidade de Carpina, o trânsito é intenso neste momento, mas está fluindo. Direto da cidade de Carpina, Ramos Silva, Rádio Jornal no Trânsito.
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7: 7:39.
8: 7:39.
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0: Comecinho útil de semana, começo de mês e a gente naquela curiosidade pra saber o que tá bombando na internet, pra saber o que bomba. É, Simone Oliveira, me conta.
1: Olha, Natália, mês começando, como você bem falou, contagem regressiva para os jogos da seleção brasileira, Copa do Mundo,
0: é,
1: FIFA
0: agora tudo é
1: 2026.
0: Copa.
1: Contagem, o primeiro jogo do Brasil é dia 13, né?
0: 13.
1: 13
0: primeiro jogo
1: de
0: oficial,
1: junho.
0: É.
1: É, primeiro jogo oficial da Copa do Mundo, né? A Copa FIFA de futebol. O Brasil entra em campo dia 13 ontem. Foi o último amistoso antes da viagem dele para os Estados Unidos. Viagem que, inclusive, começa hoje,
0: isso,
1: né? Parte da equipe técnica, dos jogadores, enfim. Foi um show à parte, um golaço, né? Como se fala no futebol. Foi um massacre do Brasil.
0: 6-2.
1: Mas teve gente também na parte artística que foi massacrada.
0: Não acredito.
1: Teve dois cantores de repercussão nacional e internacional por conta do hino nacional.
0: De novo o hino.
1: De novo o hino. Agora envolvendo Belo e Alcione, viu? Que subiram ao gramado, né, para entoar o hino nacional antes do amistoso. Apesar da grande expectativa dos torcedores, a performance dos dois grandes cantores, não tem como a gente não falar, do samba e do pagode, foi marcada por desencontros. Eles não estavam em sintonia, vamos dizer assim. A gente tem um trechinho do hino nacional entoado por eles e a gente vai acompanhar agora.
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1: Aí você já sabe que o pessoal não perdoa.
2: Imagina.
1: As redes sociais caíram de pau, perguntaram, meu Deus, será que não teve um ensaio? Uhum. O que aconteceu? Quem estava com mais droga do que o outro? Olha só os comentários que chegaram, né? Enfim, outros também defenderam, né? Falando sobre o posicionamento das caixas de som.
2: Retorno.
1: O retorno para eles, como tudo isso estava.
2: E o Belo começa a mexer no retorno, né?
1: Exatamente.
2: Enquanto tá cantando. Assim, dá sinais de que algo não tá legal.
1: Não tá legal, não tá legal. Cantando ao vivo, no espaço aberto, onde tem circulação de ar, propaga as ondas sonoras, tudo isso traz um impacto muito grande. Mas a internet, que é os intelectuais, né, a gente costuma falar, os mestres de tudo, né, o tudólogos em questão, caíram malha, caíram pau e disseram que foi vergonha para o Brasil ali ter duas feras, dois cantores maravilhosos, mas que não se ajeitaram ali não, não deu match.
2: Se fosse só um, talvez não ia ter sido tão distante, né? Agora sim, máximo amor pelo Brasil, pela nossa seleção. Mas, sinceramente, se eu fosse cantora, eu acho que se me convidassem pra cantar o hino, eu não topava, não. Sabe por quê? Porque tem muito artista que nessa hora dá vexame. Lembra da Vanusa, a cantora,
1: sim,
2: foi cantar o hino, foi uma loucura. Ludmilla, a cantora,
1: exato,
2: também ficou toda perdida. Ontem, Bela e Alcione. Imagina eu se me chamassem. Eu ia dizer, gente, acho que vou ficar nervosa, alguma coisa vai acontecer. Eu não sei, parece que tem uma maldição na hora de cantar o hino, que todo mundo tem problema.
1: Eu vi uma mensagem, né, de uma pessoa comentando lá o seguinte: vamos fazer o ranking de quem cantou menos mal.
2: Viu?
1: Né? Botou Vatusa, botou a Ludmilla. E por incrível que pareça, a Ludmilla ficou em primeiro lugar.
2: Eu quero a distância, viu? Não quero confusão pro meu lado, não.
1: É verdade.
2: É bomba. E o JC?
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2: 7h45.
5: 7h45.
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2: Menino de 11 anos sofre incidente com tubarão na praia de Piedade, Jaboatão. Sofreu ferimentos graves, foi socorrido por bombeiros e SAMU. Esse caso foi registrado na tarde de ontem. O garoto foi levado até o Hospital da Restauração e é o terceiro incidente com tubarão registrado apenas nesse ano em Pernambuco. Quem está acompanhando todo o desdobramento do caso é Juliana Oliveira.
6: Dá uma tristeza imensa, né? Um domingo de sol, de lazer. O garotinho aqui de 11 anos de idade estava brincando, de repente foi para o mar, tem a placa de sinalização que não proíbe o banho de mar, mas alerta em relação aos tubarões que circulam por aqui. Afinal de contas, é o lugar deles, é o habitat deles. Aí, de repente, o garoto é mordido. A gente já tem informação, de acordo com o Hospital da Restauração, que ele foi atingido na perna esquerda e também na mão esquerda. Os resgates começaram logo, foi tudo muito rápido. Banhistas, moradores da área, aí acionaram o corpo de bombeiros. bombeiros chegaram também aqui ao local, começaram a atender essa criança, colocaram na ambulância, levaram para o hospital da aeronáutica, que é aqui bem pertinho, e logo em seguida o garoto foi levado, foi transferido para o hospital da restauração, onde está recebendo todo o tratamento. Aqui ao meu lado está a segunda tenente do Corpo de Bombeiros, a Paloma Milena, e ela vai explicar para a gente, tenente, bom dia, a situação desse garoto quando ele foi retirado daqui. A gente já sabe a área do corpo que foi atingida, mas ele sangrava muito, ele chorava, tinha familiares por perto.
7: Bom dia, Juliana. Bom dia a todos. A gente presta nossa solidariedade às vítimas e aos familiares nesse momento. É, a gente tem que deixar claro também que assim que vocês virem um incidente ocorrendo, acionem o Corpo de Bombeiros ou o SAMU. Porque o que a gente vê muito é a gente querendo filmar. Aí antes de ligar, quer filmar, vamos colocar, se colocar no lugar da vítima, se colocar no lugar, do lugar dos familiares e evitar a exposição da vítima desnecessária. Ligar para o Corpo de Bombeiros logo que possível. Logo quando a gente ficou sabendo do incidente, a gente veio rapidamente para poder fazer os primeiros atendimentos. Foi um ferimento grave e logo que a gente chegou, fizemos o atendimento pré-hospitalar e colocamos ele na USA, que é a Unidade de Suporte Avançado, que nesses casos a gente precisa desse apoio, que precisa de uma transfusão de sangue, a gente precisa desse apoio mais avançado. E logo que possível a gente transferiu ele para ser estabilizado no Hospital da Aeronáutica para poder, assim, depois de estabilizado, ser transferido para o Hospital da Restauração, que é referência nesse tipo de trauma.
6: A gente vê a presença também de moradores, banhistas, que tentam fazer alguma coisa. É indicado que as pessoas ajudem, até porque vai no automático, né? Você vê uma pessoa no desespero e se tratando principalmente de uma criança, você pode também correr o risco de fazer algo errado se você não souber de nada e tentar ajudar naquele momento ali do pânico?
7: Olha, o principal é acionar imediatamente o Corpo de Bombeiros ou o SAMU, tá? Mas se a criança estiver no raso, se você sentir segurança, é importante que tire da água. Tire da água e acione imediatamente o Corpo de Bombeiros para poder a gente conseguir fazer a estabilização da vítima.
6: Muito obrigada pelas informações, viu, tenente? A gente também deseja melhoras aí pro garotinho. A gente aguarda um posicionamento do Hospital da Restauração em relação ao estado de saúde dessa criança, porque são várias informações que andam circulando, mas a gente tem que ter certeza do que a gente está falando para poder, de fato, passar a informação correta. E, claro, mais uma vez, a gente estima melhoras para essa criança e também, claro, para todos os familiares dele. Juliana Oliveira, para a Rádio Jornal, Rádio Notícia.
2: 7h49.
5: 7h49.
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8: Bom dia, os ouvintes da Rádio Jornal e do programa Supermanhã. Hoje eu vou falar sobre o fim da escala 6x1 e suas consequências para a economia brasileira. A Câmara dos Deputados aprovou em 2 turnos a PEC que põe fim à escala do trabalho 6x1 e reduz a jornada semanal para 40 horas, estabelecendo um prazo de transição de 14 meses. Cabe ao Senado agora votar pela sua aprovação ou não. Do ponto de vista social e humano, claro, o anseio por mais tempo livre e qualidade de vida é legítimo, é compreensível. No entanto, é importante, como economista, trazer alguma luz sobre a realidade dos números que isso traz. Primeiro, a questão da estagnação da nossa produtividade. O Congresso, muitas vezes, evita encarar esse problema de produtividade estagnada da mão de obra brasileira. E ela está estagnada há décadas. Se você olhar para a indústria, há levantamentos que comprovam isso. O agro foi praticamente o único setor que cresceu muito, justamente porque usou pouca mão de obra. Então, em países desenvolvidos, um trabalhador consegue gerar mais riqueza em menos horas devido ao alto nível educacional. Então, reduzir a jornada de trabalho de forma abrupta em um país que não produz mais em menos tempo significa, matematicamente, uma queda abrupta na produção nacional ou uma forte elevação nos preços. Segundo, há setores como comércio, serviços e pequenos negócios que serão profundamente impactados. Esses setores são hoje a espinha dorsal da geração de empregos do Brasil e os que mais movem a economia, responsáveis por 70% do PIB. Eles operam sob uma dinâmica de atendimento contínuo. Você tem shoppings, restaurantes, farmácias e supermercados que funcionam 24 horas ou também em horário estendido. Então, se o funcionário trabalhar menos dias da semana, o empresário vai ter apenas 2 opções para manter as portas abertas. Ou reduz o seu horário de funcionamento, perdendo faturamento, ou vai contratar mais pessoas para cobrir a lacuna, aumentando custos e reduzindo lucros. Ou repassando isso para os clientes via aumento de preços. Para as grandes empresas, isso vai reduzir lucro. Mas para o pequeno e médio empreendedor, o dono da padaria, do mercadinho de bairro, isso é impactante. Eles já operam com margens espremidas. Então, um aumento súbito da folha de pagamento pode ser até fatal. Em seguida, tem o problema da inflação. Se o custo de manter o negócio aberto aumentar, quem vai pagar a conta é o consumidor. O repasse de aumento dos custos trabalhistas para o preço final dos produtos e serviços vai ser imediato. A inflação de serviços, que hoje é a maior dor de cabeça do Banco Central, vai ganhar um novo e poderoso motor. Então, com essa inflação em alta, o poder de compra do próprio trabalhador, que vai ter mais tempo livre, será corroído. E o Banco Central vai ser forçado a manter a Selic nas alturas, encarecendo o crédito e freando ainda mais o crescimento econômico. Então, tentar forçar o fim da escala 6x1, ignorando a estagnação da nossa produtividade e a alta carga tributária, bem como o atual déficit fiscal do governo, é tentar colocar um telhado antes de construir as fundações. Sem reformas estruturais que barateiem o custo de contratação e aumentem a eficiência do trabalhador brasileiro, essa lei pode se transformar em uma máquina de gerar inflação, fechando pequenos negócios e empurrando milhões de brasileiros para uma precarização do trabalho e para a informalidade. Então é isso, um abraço a todos e tenha uma ótima semana.
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5: 7h55.
6: 7h55.
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5: Eduardo Scoff, bom dia.
8: Bom dia, gente. Bom dia, Natália. Bom dia aos ouvintes da Rádio Jornal. Destaques do JC desta segunda-feira começam em Piedade. Menino de 11 anos foi mordido por um tubarão e está internado no HR. Em esporte, Santa Cruz arrancou um empate com Ferroviária pela Série C. Cenário internacional, a Colômbia terá segundo turno presidencial entre um candidato conservador e outro progressista. Tramanchete da capa destaca que a seleção brasileira venceu o Panamá em amistoso antes da viagem para os Estados Unidos. Na cultura, o CinePE começa nesta segunda-feira e celebra 30 anos de história. Esses são os destaques do JC desta segunda-feira. 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Tenham todos uma ótima semana.
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6: 7h56.
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4: 7h57, já chegando, passando a limpo, semana começando, coisa boa. Bom dia, Igor Maciel.
5: Muito bom dia, Natália. Bom dia aos ouvintes da Rádio Jornal. Começando a semana. E a gente começa trazendo o Passando a Limpo daqui a pouquinho com Romualdo de Souza, Fernando Castilho e Pedro Beija, já estão por aqui. Para a gente começar o programa daqui a pouco, vamos falar de a situação da política pernambucana também, João Campos, Raquel Lira, como é que está, ainda trazendo alguns aspectos da pesquisa Datafolha. Tem um detalhe que o JC trouxe nesse fim de semana, que é o seguinte: a Datafolha, o João Campos caiu na região metropolitana, tá?

0: empatado, não foi nem na margem de erro, está empatado numericamente na região metropolitana. Então é algo que chama muito a atenção, porque ele tinha uma vantagem na região metropolitana que era grande. Uhum. E essa vantagem acabou. Agora estão empatados realmente na, numericamente, não é nem na margem de erro, me enganei aqui. Não é na margem de erro não, é numericamente. Acho que é 41-41, se eu não me engano, vou ver o número direitinho. 48-48, né? 48-48. Então, assim, bem empatado. Vamos falar sobre isso. O que é que pode ter ocasionado isso? O que é que aconteceu? Vamos falar também quais são as opções de João Campos. O que é que, quais são as ferramentas? O que é que João Campos tem ainda nessa eleição para tentar buscar resultado? Vamos falar sobre isso. Entre outros assuntos aqui, vamos falar também de ferrovia que foi liberada aqui no Brasil, coisa que pode render para Pernambuco também, se terminar ali o trecho de swap da Transnordestina. Vamos conversar sobre PCC e Comando Vermelho, vamos conversar aqui quais são as consequências disso, o que é que pode realmente acontecer de verdade sobre isso, e tem a Liane Cantanhede também nessa segunda.
1: Muito bem, programa cheio, semana começando. Boa semana, Igor, para você, para todos, bom programa também. Está chegando Hernani Tavares e o Dinheiro.
2: O Ibovespa fechou o último pregão em queda de 0,73% aos 173.788 pontos. Nos Estados Unidos, Dow Jones teve alta de 0,72%, S&P 500 com alta de 0,22% e Nasdaq em alta de 0,20%. Na Europa, a Bolsa de Frankfurt, na Alemanha, registra alta de 0,38%, enquanto a Bolsa de Paris, na França, opera em alta de 0,17%. Na Ásia, o índice Nikkei subiu 0,91% e Xangai caiu 0,27%. O dólar comercial caiu 0,16%, está valendo R$ 5,04. Enquanto o euro comercial caiu 0,14%, está valendo R$ 5,87. Nas casas de câmbio do Recife, o dólar turismo está sendo vendido a R$ 5,39, enquanto o euro turismo é vendido a R$ 5,88. A atual cotação da moeda criptografada Bitcoin é de R$ 366.986. A poupança rende hoje 0,67% ao mês. E o grama do ouro é vendido a R$ 742,48. A Bolsa de Valores de São Paulo inicia as negociações às 10 horas da manhã.
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0: Começa agora o Passando a Limpo. Muito bom dia a todos. 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Eu já estou conectado aqui também, vou acompanhar pelo TV Jornal SBT. Hoje, tá certo? O Pedro Beja, Romualdo de Souza e também Fernando Castilho daqui a pouquinho conosco aqui também. A gente vai falar sobre pesquisa. Você está com pesquisa aí? Aqueles dados do Datafolha, Pedro?
5: Estou sim, estou aqui na mão já.
0: Pronto. Foi na região metropolitana, foi o que me chamou a atenção. Região metropolitana do Recife, João Campos e Raquel Lira. Raquel Lira e João Campos... 48-48, empatado,
5: isso,
0: não é isso?
5: O recorte de RMR, interior, tudo isso ainda está no relatório da Datafolha da semana passada, né? E eles aparecem numericamente empatados na simulação de segundo turno na região metropolitana.
0: E aí, numericamente empatados. Por que é que isso chama atenção? Chama atenção porque era algo até bem pouco tempo inimaginável, tá? Era algo até bem pouco tempo inimaginável. Ah, mas inimaginável por quê? Você não acha que isso... Claro, poderia acontecer. Mas tinha que acontecer alguma coisa, tinha que ter algum fato que trouxesse isso. E trouxe, eu vou dizer aqui que, assim, no dia 31 de março, eu escrevi na coluna Cena Política, o JC publicou uma coluna que eu escrevi dizendo: olha, João Campos corre um risco sério. Quando ele se afasta da prefeitura, o risco é que aconteça uma chuva forte,

0: que morram pessoas. Se isso acontecer, as pessoas vão culpar ele na região metropolitana. Porque o atual prefeito, por mais que ele estiver, que ele esteja no cargo, ele não tem o capital político que João Campos tem. Não tem o capital de credibilidade ainda que João Campos já possui. E como João Campos, aí eu coloco no texto, inclusive, imagine ele estando no interior, eu só errei o local, porque ele estava em Garanhuns, eu disse que ele podia estar no sertão. Tipo, imagine ele estar no sertão e acontecer alguma tragédia, alguma coisa no Recife.
1: Exatamente,
0: E
1: ele
0: aí
1: cancelou a agenda, correu para cá.
0: ele estava em Garanhuns, cancelou a agenda, correu para o Recife, só que ele não podia ir para o Recife tomar nenhuma atitude, porque ele não é mais o prefeito do Recife. Então as pessoas culparam ele, ele acabou sendo ali sofrendo com isso, por conta disso, e os números estão mostrando que ele perde já na região metropolitana. Perde não, empata, né, na região
1: Empata, é.
0: metropolitana. Então, 48-48, ele perdeu muito da vantagem que ele tinha por causa da região metropolitana. É bom a gente lembrar também o seguinte: qual é a força da região metropolitana em relação ao interior? Raquel é mais forte no interior, não é,
1: Isso,
0: Pedro,
1: no
0: pela
1: cenário de
0: segunda
1: segundo
0: pesquisa?
1: turno é 53 a 41 para a governadora.
0: 53 a
1: No,
0: 41 no
1: na simulação
0: interior.
1: de segundo turno.
0: Mas só no interior.
1: No
0: Isso,
1: interior,
0: no
1: isso.
0: interior. Então, 53 a 41 para Raquel Lira no interior. Quando você vem para a região metropolitana, empatou
1: 48, 48.
0: 48 a 48. A vantagem de João era uma vantagem. Ele tinha uma vantagem maior na região metropolitana do que Raquel tinha uma vantagem sobre ele no interior. Por isso que ele aparecia à frente. Quando você tem agora essa vantagem no interior crescendo para Raquel Lira e a vantagem que o João tinha desaparecendo, desapareceu completamente, é quando você tem ela passando à frente dele, 5 pontos à frente, como apareceu ainda dentro da margem de erro, mas 48 a 43, que foi o número que saiu na pesquisa Datafolha, que é o número geral. Para as pessoas entenderem qual é o tamanho de cada região, o interior e a região metropolitana. A divisão é mais ou menos ali de 42% do eleitorado na região metropolitana, 58% do eleitorado no interior. Então você tem 58% do eleitorado no interior e 42% do eleitorado na região metropolitana. Essa é inclusive a proporção que é utilizada pelos institutos de pesquisa, normalmente. Eles, quando vão fazer campo, eles vão fazer a proporção ali do campo para dividir quantas entrevistas em cada região, quantas entrevistas em cada cidade. E aí eles fazem essa divisão, que essa divisão tem que ser ali, ou você faz na hora, ou você faz um ajuste depois. O Datafolha, se eu não me engano, faz um ajuste depois para chegar nessa proporção, mas é 42% região metropolitana, é o peso da região metropolitana, 58% o peso do interior em Pernambuco. E aí você tem, por causa disso, esse número que aparece agora. Tem uma coisa, que eu escrevi, inclusive, no fim de semana também, e que eu acho que é importante a gente dizer. Quais são as ferramentas que o João Campos tem, nessa eleição? Quais são as principais ferramentas? Onde é que ele consegue atuar? São três ferramentas principais. Uma é bater na gestão, é criticar a gestão atual. Aquele vem usando, inclusive. Ele vem usando muito isso, é o que ele mais vem usando. Tem outra também, que seria ele utilizar o apoio de Lula, ele ter o apoio de Lula exclusivamente. Então, se ele tem o apoio de Lula exclusivamente, ele tem uma vantagem por conta da vantagem que Lula sempre apresenta aqui em Pernambuco. Lula tem uma votação boa na região metropolitana do Recife, principalmente no interior também. Então, isso seria algo muito bom para o ex-prefeito João Campos. Agora, a outra seriam os prefeitos. Seria ele conseguir tirar prefeitos, receber apoio de prefeitos. Essa história dos prefeitos é o seguinte: desde outubro do ano passado, que aliados dentro do PSB dizem: olha, os prefeitos vão sair, vão pular de lá do apoio, eles vão começar a abandonar a Raquel. Os prefeitos vão começar a abandonar a Raquel. Vai ser agora em outubro. Não foram. Aí, não, vai ser até o final do ano. Não foram. Isso eu ouvi de um aliado do PSB, tá? Eu ouvi de uma pessoa que é de um partido aliado do PSB e que essa pessoa disse, ó, eu escuto essa história desde outubro do ano passado. Outubro disseram que ia ser em outubro, não foi. Disseram que ia ser em dezembro, não foi, porque esperavam uma grande migração dos prefeitos que iam abandonar o governo, abandonar a plataforma ali do governo, Raquel Lira, e iam apoiar João Campos por conta da vantagem que ele tinha nas pesquisas e tal. Então, outubro nada, dezembro nada. Aí disseram, não, vai ficar para depois do carnaval. Depois do carnaval, nada. Quando disseram, não, vai ser quando ele se desincompatibilizar. Quando ele se desincompatibilizar, sair da prefeitura e assumir a candidatura, os prefeitos vão migrar, vão todos deixar, abandonar Raquel Lira e vão para João Campos. Não aconteceu. Então isso já é algo que, assim, até os aliados nem acreditam mais. O segundo que eu disse foi a questão de bater na gestão, de atacar a gestão. Ele tem falado muito, ele tem criticado, ele tem apontado falhas, falhas que, inclusive, muitas delas existem, tá? Muitas delas existem, mas apontou, ele vem apontando falhas, vem mostrando problemas e tudo. Isso é rebatido, tem o contraponto sempre do governo. Mas isso surtiu efeito? Está surtindo efeito? Não. Porque a aprovação dela melhorou. Foi de quanto para quanto, Pedro?
1: Foi para 67%.
0: Foi de 60% para 67%. Então a aprovação dela melhorou nesse período. Ao invés de piorar, melhorou. Então... não está funcionando.
1: E o recorte é de um mês, a gente não está falando recorte de um recorte maior do que isso, não.
0: Exatamente.
1: São 6 pontos percentuais em um mês.
0: Em um mês. Um mês e 10 dias. Um mês e 10 dias foi... E aí você disse, ok, sobrou o quê? Não deu certo a migração dos prefeitos, não está dando certo bater na gestão. Sobrou o quê? Lula. E não é à toa que João pegou um avião, no dia da pesquisa ele pegou um avião e foi para Brasília, se reuniu com Lula... E eu soube que ele foi pedir, olha, eu preciso do apoio, senão não vai ter jeito. Eu preciso do apoio exclusivo, tem que ser apoio só para ele, senão aí não sei se tem como.
1: Cobrando também a presença de palanque, né?
0: Cobrando a presença aqui, do Lula aqui,
1: Não só o nome ou só vocalizar, mas também tá aqui, né?
0: Só que eu acho que Lula tem problemas maiores nesse momento.
1: Exatamente.
0: Assim, para lidar, ele tem uma eleição no Brasil inteiro para lidar. Não é fácil, hein, Romualdo?
2: Um detalhe importante é que o ex-prefeito do Recife, João Campos, batia numa tecla que era fundamental para Lula. João Campos deu a Lula um nome de peso em Minas Gerais, que é do senador Pacheco. Rodrigo Pacheco estava no PSD de Gilberto Kassab, trocou o PSD e foi para o PSB de João Campos. Sendo ele, o Pacheco, o nome que o PSB daria a Lula para ser o palanque que Lula não tem e dificilmente terá num estado importante em Minas Gerais. Só que Pacheco está desenganado, está desinteressado com a política e não vai ser mais candidato, tanto é que agora Lula está feito barata tonta porque não consegue arrumar ninguém, absolutamente ninguém, nem a sua mais

0: São Paulo, Márcio França, que era ministro do empreendedorismo, daqueles que não fazem absolutamente nenhum negócio. Aliás, a gente costuma dizer em Brasília, aqui no Comitê de Imprensa do Palácio do Planalto, que dentro do Comitê de Imprensa tem mais negócios do que no Ministério de Márcio França. Márcio França largou tudo e agora quer ser candidato lá em São Paulo. O danado de tudo isso é que Lula já tem Marina Silva e também Simone Tebet para o Senado Federal. Ou seja, mais uma vez, essa aproximação do PSB com o PT de Lula está dando poucos resultados. Ainda é cedo para a gente dizer que naufragou, mas por enquanto está dando pouco resultado. E na semana passada, quando saiu do Palácio do Planalto, o ex-prefeito João Campos saiu filmando, dizendo que conversou com Lula, só não disse que Lula estaria no palanque dele, mas disse que Lula estará em Pernambuco durante a campanha eleitoral.
1: O Romualdo, você tem uma história de que Simone Tebet, ela está no PSB, ela é candidata em São Paulo no
0: Isso.
1: PSB. Como deu errado lá com o Rodrigo Pacheco, Simone Tebet lidera as pesquisas para o Senado em São Paulo e está no PSB, mas é o nome de Lula. O João Campos, ele está usando a informação que eu tive, não sei se você tem essa informação, é que ele estaria usando Simone Tebet, dizendo: olha, se você não me apoiar em Pernambuco, Simone Tebet não vai ser candidata. A gente tira a legenda da Simone Tebet. Isso, você ouviu isso de alguém por aí, não?
0: Para ser sincero, não. Mas o que eu tenho escutado é que no PSB, PSB de bola, a prioridade não é Simone Tebet. A prioridade é Márcio França. O danado é que tanto João Campos como qualquer político de Minas Gerais sabe que Márcio França é muito preguiçoso do ponto de vista
1: Em
0: político.
1: São Paulo.
0: Ele quer muito fazer política ali em São Paulo ou na base eleitoral dele, que é no litoral, lá em Santos, Caraguatatuba, por ali. Então, no interiorzão, lá em Marília, lá no norte do estado, Márcio França não bota nem o pé.
1: Entendi. Aí é complicado, porque se o PSB der uma prioridade ao Márcio França, pode ser que não ganhe nem Márcio França, nem Simone Tebet. E aí fica de
0: Simone
1: fora
0: Tebet.
1: completamente. Oi, Castilho.
2: E o Márcio França, ele tem, como é que se diz, elementos para reivindicar esse lugar. Porque ele estava no Ministério dos Portos, que era um ministério importante, foi mandado ele para um ministério meia boca, ou um quarto de boca, como costuma dizer, que não serve absolutamente para nada, e a gente viu a inutilidade, do Ministério da Micro e Pequena Empresa agora nessa questão da jornada 6x1, mas eu queria trazer um elemento na conversa que você disse aí, que é o seguinte. Uma coisa que é muito ventilada quando a gente conversa com políticos do PSB, eles lembram que a questão de que o interior costuma trair, e senta o caso de que a Raiz tinha tantos e tantos prefeitos, na hora do vamos ver não tinha nada. O que diferencia agora são dois elementos. Primeiro, além da governadora ser aprovada, tem um negócio chamado dinheiro. Dinheiro que está na mão dos deputados que vão buscar a reeleição que apoiam a governadora. Segundo, dinheiro que está na mão dos deputados através de suas emendas. Então, o prefeito não está muito interessado em saber essa escolha, não. O prefeito está apoiando a governadora, porque, primeiro, ela diz assim: eu botei dinheiro em todo o estado. Talvez não tenha botado como o prefeito queria, mas ela botou dinheiro em todo o estado. E aí, além desse dinheiro que ela botou diretamente, tem as coisas dos deputados que fez lá. Então, na medida que o grupo de deputados que vai pedir votos para a governadora chega na cidade e tem, primeiro, além das emendas deles, alguma transparência de dinheiro da governadora e que se reflete no apoio, essa coisa muda completamente. Então, claro que eleição é eleição, a gente pode dar, mas esse é um dos fatores que os analistas observam e dizem: olha, a governadora não chegou a 62% porque está rodando o interior, entregando isso. Não, ela porque no interior, nas cidades, as coisas foram acontecendo. E o prefeito está interessado nisso. Claro que o ex-prefeito João Campos tem cidades, eu diria que talvez umas 20 cidades, em que os caras estão fechados com ele, porque historicamente são do partido. Então é natural que ele valorize essas cidades. Resta saber se essas cidades no interior, que também receberam recursos do governo do Estado,

0: né, vão ser suficientes para lhe dar esse apoio.
1: Essa coisa, só para explicar essa coisa do interior trair, são os prefeitos mesmo. É porque é o seguinte, tem uma história de que Miguel Arraes, a história realmente aconteceu. Miguel Arraes
0: História
1: dizia o
0: com
1: tempo
0: H.
1: todo que tinha 130 prefeitos, 132 prefeitos ele tinha na eleição contra Jarbas, e os prefeitos estavam com ele e por aí, certo? Isso foi lá na eleição contra Jarbas, quando ele foi tentar a reeleição e Jarbas foi candidato. E aí, aliás, Jarbas era candidato.
0: Doutor Arraes tentava a reeleição.
1: É, Dr. Arraes tentava a reeleição e Jarbas foi candidato a governador. E aí, na reta final, já ali, quando estava já faltando alguns meses para a eleição, esses prefeitos eles começaram a migrar e foram todos para Jarbas. Foram embora todos para Jarbas. Só que eu ouvi de uma pessoa muito próxima de Miguel Arraes naquela época. Uma pessoa recentemente, uma pessoa que conviveu com o Dr. Miguel Arraes e com o governador, e dizia: olha, a situação era completamente diferente. E essa pessoa que falou isso comigo, ela apoia João Campos, inclusive. E ela disse: a situação era completamente diferente na época. Na época, você tinha o. Ele dizia: Arraes, na época, tinha um governo muito complicado, estava com um governo muito complicado. Estava deixando de pagar salário, inclusive, estava atrasando salário. Tinha dificuldade com os sindicatos, ou tinha dificuldade com o governo federal. O governo federal não repassava recursos, era Fernando Henrique, então eles estavam brigados. Ele brigou com o Fernando Henrique, uma confusão danada, e não vinha dinheiro federal para Pernambuco. O estado está quebrado, praticamente quebrado. E a perspectiva de vitória foi diminuindo, diminuindo, diminuindo ao longo do tempo. É diferente. Essa pessoa disse exatamente isso. Ela disse: olha, é diferente. Hoje o que você tem é a perspectiva de vitória da governadora crescendo, porque ela vinha muito atrás, mas ela vinha crescendo. Então ela vem crescendo, perspectiva de vitória existe. Você tem 60 bilhões no orçamento para 2026, é um dinheiro grande, é muito dinheiro para um estado como Pernambuco, 60 bilhões, e ela se dá muito bem com o governo federal, com Lula. Então, essa pessoa disse: ó, esqueça essa história de que os prefeitos vão fugir do palanque, porque não vão, não. Não vão, não. E isso eu ouvi já no final do ano passado. Então, você vê que essa coisa de os prefeitos vão vir, os prefeitos vão vir, os prefeitos vão vir, isso não tinha muita base, não.
2: E você tinha falado de isso em outubro, até final do ano, e depois até fevereiro, até, enfim.
1: Sim,
2: Em
1: as promessas de
2: paralelo
1: que.
2: acontecia na Alep uma crise, né? E isso envolvendo o orçamento, envolvendo emendas
0: Uma
2: e
0: crise
2: nada.
0: artificial, né?
2: Exatamente.
0: Provocada pela oposição, né?
2: É o que eu estou dizendo. Então, em paralelo, isso estava acontecendo ali na Alep, e os prefeitos ainda assim não saíram.
1: É, exatamente. Exatamente. Então, realmente mostrava, já vinha mostrando ali que era
0: Aliás,
1: difícil.
0: os prefeitos
1: A
0: foram contra, né?
1: ferramenta.
0: A oposição, né? Os
1: É,
0: prefeitos
1: a
0: disseram
1: ferramenta.
0: claramente aos deputados da oposição que eram contra o que eles estavam fazendo.
1: Aliás,
0: Até a
1: foram os
0: reunião
1: prefeitos que
0: na UF.
1: resolveram,
0: Foram
1: né,
0: os
1: a
0: prefeitos
1: crise.
0: que resolveram.
1: Foram os prefeitos que resolveram a crise, que disseram: olha, pare de brigar, porque senão
0: Está
1: a gente não dá
0: atrapalhando a
1: nem
0: gente.
1: voto a vocês.
0: Aquela
1: Vocês estão
2: reunião
1: atrapalhando a gente.
2: da MUP,
1: É.
2: exatamente.
1: Agora, vamos lá. Eu queria falar aqui também, daqui a pouco a gente vai trazer um especialista para conversar com a gente sobre PCC e Comando Vermelho. Eles designados como terroristas nessa classificação dos Estados Unidos, o que é que de fato acontece com a gente aqui? O que é que de fato acontece com o Brasil? Porque tem muita gente achando que de repente vai entrar o exército americano, vai invadir aqui e salvar o Brasil do Comando Vermelho e do PCC. Sabe? É uma coisa de sonho. Então não tem nada a ver com isso. A gente vai conversar daqui a pouquinho sobre o assunto para dar uma aprofundada. Mas eu queria saber, Romualdo de Souza, como é que foi a movimentação dos candidatos, mas principalmente do Flávio Bolsonaro nesse fim de semana? Ele ainda está ali celebrando o Comando Vermelho, o PCC, como terrorista, está usando isso para retomar a campanha. Eu ouvi falar que ele está para apresentar o plano de governo, é isso?
3: É, o Flávio Bolsonaro, é bom que se diga, senador da República pelo PL do Rio de Janeiro,
4: quando foi da votação que tratava exatamente de enquadrar essas organizações criminosas como terroristas, ele não estava na votação. Então é fundamental a gente falar disso. É claro que Lula tem seus interesses e seus motivos para não gostar da ideia do presidente Donald Trump tomar à frente essa empreitada.

0: Mas Flávio Bolsonaro, na hora da votação, claro que o PL apoiou, mas Flávio Bolsonaro não estava na votação. Ontem, Flávio Bolsonaro estava mais apoiando os torcedores da seleção brasileira. Ele vai se apegar nessa seleção brasileira, que pegou, com todo respeito, que pegou um Panamá que estava chegando no Rio de Janeiro na véspera, ganhou de 6 a 2 e agora está com a bandeira do Brasil. Aliás, passei em frente à casa dele no fim de semana. No fim de semana, não, no sábado à tarde, antes do jogo, tinha lá um bandeirão, parecia aquele bandeirão que tem na Praça dos Três Poderes. Portanto, o grupo de Flávio Bolsonaro vai se apegar a esses efeitos de imagem, sobretudo da seleção brasileira, do verde e amarelo, mas também vai dizer o seguinte: está na hora do pré-candidato falar em nomes. E aí, quando a gente fala de falar em nomes, vai ter uma reunião da executiva do partido, que não será mais esta semana, seria esta semana, porque essa semana vai ser morta, não vai ter absolutamente nada em Brasília. Se Gilmar Mendes não está em Brasília, já é um bom motivo para se saber que a coisa vai ser calma na capital federal. Se o presidente da Câmara dos Deputados pegou a família toda, mulher e filhos, não, o plural é meu, mulher e filho, que eu saiba, e está viajando pela Europa, então vai ser tranquilo para o Brasil, não vai ter nada na capital federal. Mas Flávio Bolsonaro vai fazer uma reunião com a cúpula do partido para depois ter uma reunião mais ampliada e já começar a falar em nomes. Flávio Bolsonaro acredita que quando colocar o nome dele, Flávio Bolsonaro trabalhou para que as organizações Comando Vermelho e PCC se tornassem organizações terroristas, ele é quem vai sair capitalizando essa ideia, até porque Lula fraqueja no tema.
1: Rapaz, é impressionante como o presidente da Câmara não visita a sua querida Paraíba. Eu tenho observado isso, que, por exemplo, às vezes que ele vai para o seu estado, ele fica na capital e é o interior que vem falar com ele. Mas quando ele tem uma oportunidade como essa, ele cruza o Atlântico. É impressionante.
2: Isso em ano eleitoral, né? Mas voltando aqui ao assunto do Flávio Bolsonaro... Eu soube que ele está para apresentar alguns pontos de um programa de governo. Que aí ele disseram que a ideia agora é ele voltar aquele perfil moderado. Ele vai voltar aquele perfil moderado de novo. Sabe o que eu acho bem complicado nessa história de apostar em Trump? Eles fizeram isso no Tarifaço e deu errado. Sabe? Porque acabou se revertendo negativamente para eles. E pode acontecer de novo agora. Pode acontecer de novo. Primeiro porque foi criada uma expectativa, daqui a pouco a gente vai conversar sobre isso, mas foi criada uma expectativa que não é nada daquilo. Então criou-se para os bolsonaristas, para os apoiadores e para muita gente que está ali, que escuta, que vive a violência, né? Vive a violência também, que sofre, que quer ver um resultado. Criou-se uma ideia de que isso vai resolver o problema da violência das facções criminosas. Não vai, gente. Não vai. Não funciona assim. E quando houver essa decepção, pode se reverter negativamente para o Flávio Bolsonaro. Outra coisa é que Trump, a bússola dele é completamente pirada, né? Você não sabe realmente para onde é que ele vai, o que é que ele quer das coisas. Então... pode ser que ele tenha feito agora essa designação e, de repente, pode ser que ele diga não, quero mais não. Não, estava errado. Alguma coisa do tipo. Ou então que ele use isso para alguma coisa que seja prejudicial ao Brasil, que os brasileiros sintam isso. E aí, meu amigo, vai ser ruim para o Flávio Bolsonaro. Então, o risco é muito grande. Agora, para quem estava na situação que o Flávio Bolsonaro estava, com os aliados discutindo se iam manter a candidatura dele ou não, já foi uma boia, né? Uma salvação.
3: Uma jogada mais...
2: tinha muito que escolher também.
3: Uma jogada mais desesperada do que qualquer coisa. Em termos de ir atrás de Trump, para ter uma carta na... botar na mesa e dizer o que é que... vai fazer desse jeito.
2: Sinceramente, eu acho que essa era uma carta que já estava, viu? Beijo. Eu acho que essa carta já existia. Eu acho que das conversas... porque o Marco Rubio, ele tem muito contato com os Bolsonaro ali. Com o Eduardo Bolsonaro, com os Bolsonaro... mesmo. Eu acho que essa carta já existia. Eu acho que já estava tudo certo para poder fazer essa declaração, essa designação do PCC e Comando Vermelho como terroristas. Só que eu acho que essa carta estava sendo guardada para pertinho da campanha. Pertinho da eleição. Quando estivesse pertinho da eleição, você imagina, no meio da campanha, faltando duas semanas para a votação. Flávio Bolsonaro pega um avião, vai para os Estados Unidos, tem uma reunião com Trump e ele anuncia que agora o PCC e o Comando Vermelho vão ser consideradas organizações terroristas e tal.
3: Outro contexto.
2: E aí Flávio Bolsonaro volta e em uma semana você tem a eleição. Olha que coisa. Então, eu acho que essa carta já estava lá guardada. O problema é que quando começaram a dizer no PL, não tem condição de se sustentar a candidatura, Flávio Bolsonaro pegou um avião e disse, vamos jogar essa carta logo. É. Essa carta não vai ser no final, não. Vai ter que ser agora.
3: E aí é onde se corre o risco. É. Porque duas semanas para uma eleição, você não dá tempo pro governo resolver.
2: É só o impacto inicial ali que você tem e depois as consequências vão vir depois da eleição. Viriam depois da eleição. O problema de soltar essa carta agora é que a consequência pode vir antes da eleição. E se vier alguma consequência antes da eleição, e claro, o governo, como você disse, veja, pode trabalhar também isso e dizer, olha como isso é ruim, olha, é ruim.
1: E é ruim.
2: E aí acaba prejudicando o Flávio
3: do
2: Bolsonaro.
3: Governo,
2: mas
3: agora,
2: era a salvação que ele tinha naquele momento.
3: Aí a palavra é salvação.
1: Tem uma coisa, que uma apuração que eu queria trazer aqui para vocês, que é bem simples. Eu trabalhei nesse final de semana, coloquei no sábado. Vamos ver o dinheiro desse negócio, né? O que é que isso representa? Quem acompanhou o noticiário viu que a imprensa, de uma forma geral, não só dos articulistas, mas o próprio noticiário e os depoimentos de analistas, disseram o seguinte: essa decisão é um desastre para o Brasil. Independente da questão política e como é que o presidente Lula vai tratar isso, mas do ponto de vista da econômica é um desastre, porque é o seguinte, ele abre um flanco muito grande para que empresas que são sérias, idôneas, né, tenham que reforçar todas as suas regras de proteção. Isso é muito complicado. Prova disso foi que as instituições financeiras, né, procuraram o governo, declararam apoio a essa decisão, declararam posições contrárias a essa decisão, estimularam o governo a tentar reconversar, porque o risco é muito grande. O Brasil não é um produtor de droga e é preciso que a gente compare. É claro que isso, Igor, está dentro de uma política regional dos Estados Unidos de pegar os países da América Latina e alinhar numa política só. Mas o Brasil é grande demais para encaixar nisso. Outra coisa, o Brasil não é produtor de droga, o Brasil é vendedor, é exportador. E outra coisa, o mercado americano não é prioritário nem para o PCC, nem para o PV, CV, porque a concorrência não dá para você fazer. É um mercado que é ocupado por outros players de exportação. Então, o Brasil, até o PCC, o CV, até tem representações nos Estados Unidos, como foi dito pela Secretária de Estado. Mas o negócio brasileiro é África e Europa e Ásia. Uhum. Então, é um negócio que, do ponto de vista econômico, não interessa PCC e CV estar nos Estados Unidos por conta desse risco. Agora, para a empresa brasileira, é um risco, porque vai aumentar muito as despesas de segurança. É um problema sério. E não estamos livres de uma injustiça, de uma denúncia de um promotor, de uma primeira vara, dizer que alguém tem isso aí, ou faccionado, e uma empresa que está exportando se prejudicar por causa disso. Essa é a preocupação do mercado financeiro. O resto é política, que é o presidente Lula vai capitalizar.
2: Eu vou chamar um intervalo, mas antes de chamar o intervalo, e quando a gente volta com a Eliane Cantanhede, e ela vai falar também ainda sobre PCC e Comando Vermelho, mas eu vou dizer só uma coisa em relação a isso. Eu concordo que é ruim para o Brasil. Mas também tem o seguinte, só aconteceu porque o governo brasileiro não resolveu o problema até hoje.
1: Claro.
2: Tá? Porque como o governo brasileiro não resolve o problema, e não adianta essa coisa de, porque é Lula, porque não sei
1: se
2: o que.
1: Quer enfrentar,
2: todos os presidentes, todos os últimos presidentes. Bota Bolsonaro também. Bolsonaro também está nessa conta. Cadê? O Comando Vermelho e o PCC acabaram durante os 4 anos de Bolsonaro? Não
1: se
2: acabaram.
1: Fortaleceram.
2: Com o Temer também não acabou, com Dilma também não acabou, com Lula antes também não acabou. Então, assim, todos. É o governo brasileiro não consegue resolver esse problema. Então, só está acontecendo isso porque o governo brasileiro, independente do presidente, nunca conseguiu resolver esse problema. Sabe? E aí você abre flancos, como você disse. Você acaba abrindo flanco. E aí você acaba abrindo a possibilidade de outro país querer se meter nisso. Por quê? Quando a gente não resolve o problema da gente, vem outro querer resolver. Sabe como é que você não deixa ninguém se meter? Quando você mesmo resolve. Quando você mesmo resolve seu problema, ninguém se mete com você. É isso que acontece. Talvez agora esse susto, porque tem gente assustada com isso, talvez esse susto agora faça o governo brasileiro querer resolver o problema. Vamos para o intervalo, a gente já volta.
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6: De volta com o Passando a Limpo, Eliane Cantanhede, muito bom dia para você.
7: Bom dia, Igor, colegas, ouvintes.
6: Estávamos aqui falando da classificação do PCC e do Comando Vermelho como terroristas, Eliane. A economia, tem gente na economia preocupado, né? Agora tem gente também preocupado com a aplicação da seção 301 dos Estados Unidos. O que é que vem a ser isso?
7: Pois é, é claro que uma decisão dessas do Trump em relação ao PCC e ao CV, declarando ambos terroristas, isso dá direito, né, os Estados Unidos se autoproclamam com direito para intervir no Brasil, né? Mandar a CIA espionar no Brasil, né? Vocês viram o que o Trump fez na Venezuela? Botou barcos, navios nas costas venezuelanas, explode embarcações venezuelanas, como se a Venezuela fosse território americano, né? Como tivesse anexado a Venezuela. Então, isso é muito preocupante, né? Isso tem efeitos, evidentemente, econômicos também, né? Porque o Trump pode, de repente, dizer que o PIX, o nosso PIX, que é um sucesso absoluto. Meus amigos americanos, quando chegam no Brasil, ficam fascinados com o PIX, né? Dois deles, inclusive, em momentos diferentes, chegaram aqui, correram para trocar dólar em real e depois, quando na hora de ir embora, estavam com os reais todos, porque tudo era PIX, PIX, PIX. Mas, enfim, o Trump pode dizer, por exemplo, que o PIX é um instrumento do PCC, um instrumento do Comando Vermelho, e ter uma intervenção na atividade bancária brasileira. Mas é o que você me pergunta. Vou responder diretamente a você, Igor. Sim, né? Eu conversei no Palácio do Planalto, conversei no Itamaraty, e além do governo brasileiro, também a área privada brasileira, os setores produtivos, o setor financeiro, estão preocupados com a tal seção 301. O que, que é isso? É a seção 301 da Lei de Comércio dos Estados Unidos. Em junho de 2025, o Trump impôs a aplicação da seção 301 no Brasil. E todo mundo vai lembrar quando eu disser, né? Vocês lembram que o Trump alegou que era concorrência desleal brasileira, tanto o PIX quanto a 25 de março, aquela rua das bugigangas, que eu adoro, todo mundo adora em São Paulo, que vende produto chinês, que vende um monte de bugiganga, algumas coisas falsificadas também. O Trump citou, né? O governo americano citou tanto o PIX como até a rua 25 de março para justificar uma investigação extraordinária no Brasil por concorrência desleal contra produtos americanos. Isso está fazendo um ano agora e a expectativa é de que agora em julho, ainda no primeiro semestre, né, os Estados Unidos surpreendam novamente o Brasil, né, com um relatório dizendo que o setor YZ, enfim, tecidos e isso e aquilo prejudicam o comércio americano, são concorrência ilegal, ilegítima. Então, o que, que significa isso? Os Estados Unidos podem usar esse relatório para impor novas sanções a não apenas a produtos, mas a setores inteiros do Brasil. É mais uma bomba que está pairando sobre o nosso Brasil e uma bomba vinda de Washington.
6: É, vamos aguardar, vamos acompanhar aí. Entra naquilo que a gente estava falando aqui. Eu estava falando aqui de que provavelmente isso era uma carta que o Flávio Bolsonaro tinha na manga para véspera da eleição. E aí precisou, para poder salvar a candidatura, precisou antecipar. Só que na véspera da eleição você não tem tempo de sofrer consequências. E daqui para a eleição pode haver consequências e aí pode não ser tão bom. Salvo o Flávio Bolsonaro agora, mas pode prejudicar depois. Não sei. Romualdo de Souza.
8: Pensando por aqui, não é, Eliane? Bom dia. Nessa nota divulgada pelo presidente do PSD, o Gilberto Kassab, que só falta fazer agora o exame de sangue, porque a chapa puro sangue já está praticamente definida. Você acredita que o presidente vai, o candidato a presidente será o Caiado e o vice vai ser o Kassab, e isso agrega?
7: Bem, aí é que está, né, Romualdo? Eu acho que o sonho do Kassab, né, porque o Kassab, o Gilberto Kassab, dono do PSD, né, é super homenageado como um baita gênio da política, ele não é candidato ao governo, não é candidato ao Senado, ou seja, não é candidato à majoritária, então me parece que o sonho dele é ser, sim, candidato a vice-presidente. Agora, não é tão simples assim. Né, o Caiado está comemorando, o Kassab soltou essa nota praticamente já se colocando, porque, na verdade, ele é que manda, ele é que decide no PSD, e ele dizendo, me sinto homenageado, estou pronto, etc., é praticamente fechando uma chapa puro sangue. Agora, essa eleição, que é muito polarizada entre Lula e Flávio Bolsonaro, precisa que os outros candidatos, e aí eu estou falando principalmente de Zema, de Minas Gerais, do Novo, e de Ronaldo Caiado, de Goiás, do PSD, precisam agregar novas legendas. Eles precisam trazer novas legendas, o MDB, por exemplo, o PSD, se não lançar o Aécio, etc., para reforçar a sua campanha. Então, do ponto de vista de partido, pode não ser uma boa, mas do ponto de vista regional, sim. Por quê? Porque o Ronaldo Caiado Uma das fragilidades da candidatura dele é de que ele é de Goiás. Goiás é um estado pequeno, né, do centro-oeste, é uma alavanca muito frágil para uma candidatura presidencial. E o Kassab é de São Paulo, portanto, levaria São Paulo, a força de São Paulo, para a candidatura. Agora, eu me surpreendi hoje com a Daniela Lima, que é uma grande jornalista, que agora está no UOL, e a Daniela Lima dizendo que o PSD ainda trabalha com a hipótese de Silvia Bravanel, filha do Silvio Santos, na campanha como vice do Caiado. Isso me parece assim meio... vamos ganhar tempo para discutir. O candidato mais forte é, sim, Gilberto Kassab. Uma chapa Caiado-Kassab.
6: Interessante. Interessante mesmo. Fernando Castilho.
9: Eliane, o Congresso, tá, ou pelo menos o Senado, vai ter que enfrentar a questão da escala 6x1. E talvez pelo protagonismo que o presidente Lula deu ao presidente da Câmara, provocou aquele ciúme masculino que é pior, muito ruim, né, no Senado. Você acha que o Senado está a fim de, se não botar gosto ruim, pelo menos demorar um pouco a conversar isso aí, tirar um pouco esse impacto que o presidente da Câmara comemora, inclusive em viagem ao exterior?
7: Pois é. O Hugo Mota, né, ele faz movimentos muito contraditórios. Uma hora se aproxima do Palácio do Lula, outra hora se afasta e impõe derrotas para o Palácio e para o Lula. Mas, no fundo, o Hugo Mota só pensa nele. Ele está fazendo o seguinte: pauta populista, opa, ele mata no peito e numa boa. Mas, independentemente de ser pró-Lula ou anti-Lula, ele está pensando é nele. Agora, o Davi Alcolumbre, que é muito mais experiente, tem muito mais liderança no Senado do que o Hugo Mota na Câmara, ele tem outras, vamos dizer assim, outras motivações no jogo político. E ele é rancoroso. O Hugo Mota vai para cá, vai para lá, às vezes parece um pouco Maria vai com as outras, mas o Davi Alcolumbre, não. O Davi Alcolumbre é sentado nele mesmo, né? É centrado nele mesmo, decide de acordo com a cabeça dele e decide com mágoa. Ele tem mágoa. Ele tem mágoa do Lula, porque o Lula não indicou Rodrigo Pacheco para o Supremo. E indicou, sim, o Jorge Messias. Aliás, que ele insiste em enviar de novo o nome. Esse ano, apesar das restrições do regulamento da Câmara e do Senado. Mas, enfim, o fato é o seguinte... O Davi Alcolumbre diz que sim, que vai tocar a 6x1 lá no Senado, vai sim, mas que não tem essa pressa toda, não. E na semana passada, ele ouviu exatamente setores da indústria que temem muito o fim da escala 6x1. Portanto, o Alcolumbre está jogando muito. Diz que vai ajudar, mas não tem prazo, se encontra com os adversários da proposta. E ontem o José Guimarães, que era líder do governo na Câmara e agora é o ministro das Relações Institucionais, disse que não tem problema, que está tudo combinado com Davi Alcolumbre e que ele vai colaborar. É possível que haja, nesta semana, um encontro do Alcolumbre com o Lula. Lembrando que toda semana a gente fica na expectativa de ter esse encontro e nunca tem. Se não tem, é porque não tem acordo.
6: Pedro Beija.
10: Eliane, bom dia. A gente aqui discutindo também mais cedo sobre as eleições em outros estados, e as peças estão começando a se encaixar Rio e São Paulo, mas Minas Gerais volta... O que já era incógnito agora virou mais, né?
7: Exatamente, Pedro. Exatamente. Minas Gerais não é qualquer coisa, né? Vamos combinar. É o segundo maior eleitorado do país, com 16 milhões de eleitores. E, além de tudo, é o seguinte, não é que reze a lenda. A realidade mostra que todo presidente que subiu a rampa, todo presidente eleito, foi eleito em Minas. Quem perdeu em Minas, como o próprio Aécio Neves, que foi governador do estado, não ganhou a eleição. Minas é considerada uma síntese do Brasil. Tem um pouco do Nordeste, um pouco do Sudeste, um pouco do Norte. Quem não ganha em Minas, não ganha a presidência. E Minas está completamente desarrumado. São Paulo está... as peças estão... bem colocadas, Rio de Janeiro estão bem colocadas, e aí eu falo tanto para o lado do Flávio Bolsonaro quanto do lado do Lula, os dois principais competidores até o momento, né? Mas em Minas, cadê? Minas tem até um candidato à presidência, que é o ex-governador Romeu Zema, do Novo, mas... E o resto, como é que fica? O Lula acabou de perder um trunfo em Minas, que é o Rodrigo Pacheco. Numa conversa que eu tive 2 anos atrás com o Rodrigo Pacheco, aliás, num evento do governo de Portugal em Lisboa, né, o Rodrigo Pacheco já tinha me dito que estava pensando seriamente em largar a política. Né? E foi agora a decisão dele, o anúncio que ele fez oficialmente. Aos 49 anos, a política perde um quadro importante, que é Rodrigo Pacheco, que vem aí do ambiente jurídico, que é um homem que se expressa muito bem. Aliás, nesse evento que eu fui do governo de Portugal, a melhor participação brasileira em 2 dias de evento foi a do Rodrigo Pacheco. Ele foi muito, muito bem na sua fala, e ele foi muito bem também, um bom negociador, um homem sério, como presidente do Senado. Então, sem o Rodrigo Pacheco, que era o que o Lula contava, o Lula agora conta com o Josué Gomes da Silva, que é do PSB, filho do José Alencar, que foi o vice do Lula, e ex-presidente da Fiesp. Só que o Josué Gomes da Silva, que eu conheço um pouquinho, porque eu fiz a biografia do pai dele, o Josué sempre se coloca candidato a alguma coisa. Ou a presidente, ao governo, ao Senado, e na última hora ele arregla, ele corre, salta fora. E nesse momento a empresa da família está com dificuldades financeiras, enfim. Eu não sei se o Lula pode contar com o Josué. Sem contar com o Josué, quem o Lula tem em Minas? Aparentemente, ninguém. Do outro lado, o Flávio Bolsonaro tem o Cleitinho Azevedo, né, que é senador, que tem muito voto em Minas, mas que também não se sente muito animado, não. O Cleitinho é do Republicanos, é a grande cartada do Flávio, mas é incerto e não sabido. Ou seja, o que, que a gente tem? A gente tem que, ninguém sabe o que, que vai acontecer em Minas. Com um detalhe curioso, gente, me permite, Igor, claro, um detalhe curioso?
6: Claro, sempre.
7: É que o governador que substituiu o Zema, é o Matheus Simões, olha só que salada. O Matheus Simões é aliado do Zema, que é o candidato do Novo à presidência. Mas ele é do PSD, que tem o Ronaldo Caiado, né? E, enfim, ele pode ir para qualquer lado.
6: Pois é.
7: Ninguém sabe quem é o candidato do Matheus Simões, apesar dele tender para o Zema. Afinal das contas, ele era vice do Zema. De qualquer jeito, está complicado. Minas Gerais, que é um estado decisivo, está enrolado. O que significa? A eleição continua enrolada.
6: É verdade. É realmente muito complicado. Em Minas é uma situação difícil. O Cleitinho não quer ser candidato, de jeito nenhum. Viu, Eliane? Ele não quer ser candidato. Eu vi semana passada de uma pessoa que conhece, que convive com ele e tudo, e diz que ele está procurando uma forma de sair bem dessa candidatura, porque ele não quer ser candidato de jeito nenhum. Aliás, ninguém está querendo Minas Gerais, né? Porque Minas Gerais só tem problema para resolver.
7: Pois é, está com uma dívida monstruosa, apesar do Zema se apresentar como um grande governador, está com uma dívida monstruosa, eu acho que é a maior dívida do país, ou pelo menos está entre as três maiores dívidas, e ninguém quer pegar o abacaxi. Os nomes que tá correndo aí do lado do Flávio é o Flávio Roscoe, que é ex-presidente da FIENGE, que é enfim, federação, a poderosa Federação das Indústrias de Minas Gerais, e o Vitório Medioli, que é ex-prefeito de Betim, que é um centro, um polo industrial importante de Minas.
6: É verdade. Vamos ver. Eliane, obrigado. Boa semana para você.
7: Boa semana. Beijão.
6: Beijão. Valeu. Beja, a gente falou aqui sobre essa articulação toda e José Guimarães está para ter uma conversa com o Lula, né, sobre articulação e envolvendo o Alcolumbre também.
10: Exatamente, na entrevista que ele deu para o Globo nesse fim de semana, ele falou que a relação com o Alcolumbre, como a gente tinha conversado com a Eliane Catanese, que está encaminhada, mas ele disse que tem uma reunião com... Ele tem conversado muito com o Hugo Mota, ele falou que ele pessoalmente tem conversado muito com o Hugo Mota, para que essa relação
6: Só explicando, José Guimarães é...
10: Isso, ex-líder do governo.
6: Que agora é secretário de Relações Institucionais, isso. Que é ministro, né,
10: ministro de Relações Institucionais. Substituindo a Gleisi Hoffmann.
6: Isso, exato.
10: E ele falou que a conversa vai acontecer, que vai se resolver. Ele disse mais ou menos assim, vai se resolver, não se preocupem. Né? Vai sentar com a Alcolumbre, vão conversar e vão fazer as pazes.
6: O problema é que a Eliane trouxe uma informação e é uma coisa que é público, é sabido. O Hugo Mota, ele é da articulação, você chega, conversa com ele, você arranja um jeito, você apoia o pai dele, você traz o pai dele para junto, tem palanque, tem não sei o quê, e ele vai. Ok, beleza. Alcolumbre não, Alcolumbre é aquele menino mimado que quando ele emburra...
10: Bate o pé.
6: Ele bate o pé, ele fica emburrado e acabou. E aí, realmente... ele é mais difícil, ele fica magoado. E aí, a mágoa dele... Mágoa é um negócio complicado.
10: Uma coisa que é interessante na entrevista do Zé
6: Guimarães... Se Guimarães resolve isso, não.
10: Pois é. Uma coisa que é interessante é que ele fala sobre a possibilidade de convencer, que diz que a política é feita de diálogo. Uhum. E que fala com o Alcolumbre quase todo dia e que o Alcolumbre diz reiteradamente que quer sentar com o presidente e recompor a relação. E que o presidente está disposto a isso. Só que na mesma entrevista ele fala que não acompanhou o processo da indicação de Jorge Messias, então ele não consegue avaliar sobre a traição de Alcolumbre. Então ele não está envolvido em uma parte do processo, mas quer se envolver completamente na segunda parte do processo.
6: Ah, meu Deus. Ô, Romualdo de Souza, vai ter ferrovia? Vai ter ferrogrão?
11: Vai ter ferrogrão? Vai ter ferrogrão? O agronegócio está comemorando e o Supremo Tribunal Federal teve de se meter nesse assunto. Por quê? Porque o governo do presidente Lula colocava gosto ruim na ferrovia que liga a cidade de Sinop, que fica no norte de Mato Grosso, até o porto de Miritituba, lá em Taituba, no Pará. São quase 1.000 quilômetros de extensão, vai escoar todo o grão do centro-oeste para aquele porto, muito mais perto, praticamente a metade do caminho entre o porto entre Sinop e o Porto de Santos ou o Porto de Paranaguá, o que encurta muito. Uhum. E qual era o gancho? O gancho era, o governo alegava que passava em áreas indígenas. E agora o Supremo Tribunal Federal disse que não é que passe em áreas indígenas, é que é possível contornar sem que haja prejuízos para as comunidades indígenas. Ou seja... A ferrovia agora sai. Já tem investidor, já tem plano, já tem tudo pronto. Agora, escoar o produto que o Brasil está tendo, e aí quem ganha com isso? por incrível que pareça. Tem muita parte do grão que se perde no caminhão. Você bota o saco de soja no caminhão e que sai até o porto, se perde porque o saco começa a vazar grãos. Uhum. E sendo do trem, tem menos desperdício. A gente está falando, eu tenho falado muito do ferrogrão, na ferrogrão, porque nós defendemos ferrovias, nós queremos esse modal ferroviário para exportar nossos produtos, e nós somos brasileiros exportadores de grãos, inclusive do café da região de Sinop, que é muito forte.
6: Agora, como é que ela se junta ali com a Norte-Sul, a ferrovia Norte-Sul? Tem alguma coisa, é uma ferrovia completamente diferente, elas não vão ter conexão, porque a Norte-Sul eu sei que vai exatamente do Pará, não sei se é de Mirituba. Não sei se é de Mirituba, né? É mais complicado isso. Ainda, Mirituba. Não sei se é de Mirituba, no Pará, até o Rio Grande do Sul, mas a Norte-Sul ela vai do Rio Grande do Sul ao Pará. Pega essa ferrogrão aí no caminho?
11: Vai ter um ramal ferroviário que liga uma parte ali da divisa de Tocantins com o Pará, que chama-se Araguaína. Sim. Então, de Araguaína até perto de Itaituba, vai ter um ramal ferroviário também, que faz parte de um outro projeto, mas não é um projeto separado. É um projeto que liga uma coisa com outra. Então, perto de Itaituba, vai ter um grande hub, um grande centro de distribuição de grãos, que são os grãos que saem pela Ferronorte e o outro que sai pela Ferrogrão.
6: Entendi. Sabe o que é que eu acho triste? Eu acho triste porque a gente tinha uma rede ferroviária muito grande no Brasil e que ela foi toda... deixaram acabar. Deixa acabar, que a gente não quer saber de trem, não. Caminhão resolve. E aí agora está se precisando construir ferrovia por tudo que é lugar agora por causa disso. E eu estou perguntando se tem conexão com a Norte-Sul, porque isso tem a ver com a Transnordestina no trecho de Suape. A gente precisa da Norte-Sul, e aí não sei como é que conecta com a Ferrogrão, mas precisa da Norte-Sul para poder fazer essa conexão com a Transnordestina, e aí seria muito bom, vai ser muito bom para a Suape quando isso se tornar realidade. Vamos para um intervalo bem rapidinho e a gente volta já com a entrevista aqui falando sobre PCC e Comando Vermelho.
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0: Justiça do Trabalho num minuto. Informativo do Tribunal Regional do Trabalho da 6ª Região.
1: A juíza do TRT6, Carla Janaína, explica as atuais regras da CLT para o regime de emprego em tempo parcial.
2: Atualmente, considera-se trabalho em regime de tempo parcial aquele cuja duração não exceda 30 horas semanais, sem possibilidade de horas extras, ou aquele cuja duração não passe de 26 horas semanais, sendo permitido, nesse caso, a realização de até 6 horas extras por semana. Nesse regime, o salário é proporcional à jornada e as horas extras serão pagas com um adicional de 50% ou devem ser compensadas até a semana seguinte. E agora, os trabalhadores desse regime têm direito a férias de 30 dias, podendo converter um terço do período em dinheiro.
0: Informativo do Tribunal Regional do Trabalho da 6ª Região.
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6: De volta com o Passando a Limpo, a gente já está na linha com Denilde Rose Hacker. É assim, professora, que pronuncia?
15: Bom dia, Igor. Sim,
6: Denilde,
15: é dessa forma.
6: Denilde Rosehacker é professora do curso de Relações Internacionais da Escola Superior de Propaganda e Marketing, a ESPM. É, professora, primeiro seja muito bem-vinda aqui ao Passando a Limpo, muito bom dia para a senhora. E eu queria que a senhora começasse falando para a gente quais são as consequências para o Brasil dessa designação que foi feita, essa classificação que foi feita dos Estados Unidos, está para ser feita dos Estados Unidos, colocando o PCC e o Comando Vermelho como organizações terroristas.
15: Olha, a primeira consequência direta é que a gente pode ter sanções para o sistema financeiro brasileiro, porque como a decisão americana ela permite que o governo americano faça sanções ou bloqueio, congelamento de qualquer transação financeira que possa estar ligado aos grupos, né, classificados, isso pode atingir empresas brasileiras, pessoas que possam ter tido qualquer ligação em qualquer transação. E é um temor do governo brasileiro é que isso possa afetar o sistema financeiro como um todo. Uhum. Não é só as pessoas que podem ser afetadas ou empresas que são usadas pelo narcotráfico para lavagem de dinheiro, mas também o sistema como um todo, porque os bancos vão ter que criar alertas. E algumas vezes, no processo de investigação, pode ter ligações ou até implicações para empresas que não estejam diretamente ligadas às ações do narcotráfico. Uhum. Então, acho que esse é o ponto mais sensível hoje para o governo. E a preocupação do governo brasileiro é que, atingindo o sistema financeiro, possa também atingir o PIX, porque ele pode ser bloqueado para algumas dessas instituições, até preventivamente, para impedir que tenha algum tipo de uso indevido por parte das organizações, mas que pode atingir qualquer outra pessoa, porque não vai poder mais utilizar o PIX.
6: Então,
15: tem uma questão ligada ao sistema financeiro.
6: Certo. A gente pode dizer, o que pode ser... Não, pode falar, professor. Eu só queria esclarecer isso. Quer dizer que, então, o que pode acontecer... Uma das coisas que pode acontecer é os Estados Unidos dizerem, olha, o PIX está sendo utilizado por integrantes do Comando Vermelho. Então, a gente vai bloquear o PIX. A gente vai arranjar um jeito de bloquear o PIX. Isso pode acontecer.
15: Não dessa forma. O que eles podem fazer é congelar contas e impedir que algum tipo de transação seja feita. Preventivamente, isso acabe atingindo também as transações dos PIX, via PIX. O que tem que pode, sim, e não tem a ver com essa medida, mas que está também em risco sobre o PIX, é a questão da seção 301, que está sendo investigada, e ela pode afetar diretamente o PIX em transações que envolvam questões ou empresas que estejam ligadas aos Estados Unidos. Uhum. Mas neste caso específico, ela é uma questão indireta que afeta o sistema financeiro, e aí, consequentemente, pode afetar qualquer tipo de transação. E como o PIX hoje é a principal forma de transação no Brasil, é por isso que a preocupação sobre o sistema também afete o PIX, mas não diretamente.
6: Certo. Agora, o que é que o cidadão pode sofrer com isso? Como é que afeta o cidadão, eu mesmo? Isso pode me afetar de alguma maneira, de alguma forma?
15: Do cidadão, se não tiver envolvido com nenhum tipo de relação com o crime organizado, não vai ser diretamente afetado.
6: Certo.
15: O que afeta é que a credibilidade do sistema financeiro, os riscos de investimento ao Brasil, aí pode gerar uma série de riscos e aí isso contaminar o sistema financeiro ou o sistema bancário. E é por isso que o governo vai criar mecanismos para impedir que isso chegue em qualquer impacto no cidadão ou diretamente nas pessoas. Se a gente pegar o exemplo do México, sim, que também teve classificado seus grupos criminosos e vem sendo cada vez mais pressionados pelo governo americano.
6: Sim.
15: Ele afeta diretamente algumas transações que passam a ser controladas. Mas como o caso do México, você tem uma troca e transações diretas para os Estados Unidos que não acontecem no sistema bancário brasileiro. Nós não temos um sistema integrado de investimentos, de transações diretas do cidadão brasileiro para os Estados Unidos. Então ela afeta menos a população em geral. No Sim. caso do México, por exemplo, alguns bancos teve limitações de como fazer transferências diretas para bancos americanos. Mas eles têm uma integração maior entre o sistema financeiro mexicano e o sistema financeiro americano. Não é o caso do Brasil. Tá? Nós não temos esse tipo de integração e o Banco Central faz um controle mais amplo sobre isso.
6: Muito bem.
15: A grande preocupação é geral o quanto isso pode impactar no risco Brasil, impactar empresas que não estão diretamente, mas que usam o mesmo sistema e aí pode ser investigada. Então, tem alguns impactos, mas outro grande impacto, só para fechar aqui,
6: sim,
15: é que as medidas passam a ser unilaterais americanas. Então, elas não passam pela cooperação tradicional.
6: Certo.
15: Então, essa incerteza é que também é um ponto que atinge aí o sistema financeiro, o sistema econômico e o sistema de segurança também, porque a troca de informação, porque a lógica de combate ao crime pode não necessariamente vai seguir o mesmo padrão porque o governo brasileiro segue, o que as instituições brasileiras seguem. E aí os americanos podem ter ações mais unilaterais. E esse é outro risco importante que para o governo tem sido um dos pontos centrais aí também nessa discussão com os Estados Unidos.
6: Porque eu já ouvi, inclusive, que deixa de ter uma cooperação da polícia, da justiça brasileira com o FBI e passa a ter ações unilaterais da CIA. A CIA simplesmente investiga sem falar com ninguém, sem pedir autorização, sem pegar informação, nada. Eles vêm direto e podem espionar, investigar sem nenhum tipo de acordo, de cooperação ou coisa do tipo. Mas a gente está conversando com a professora Denilde Rose Hacker, que é professora do curso de Relações Internacionais da ESPM. Fernando Castilho.
9: Professora, a gente sabe que os dois maiores computadores brasileiros, né, um instalado no Banco Central, outro na Receita Federal, se falam, se comunicam. E a grande conversa que surgiu no final de semana é o seguinte, é que quanto a isso, não tem problema, eles já se falam e vão controlar melhor uma coisa com a outra. Mas tem uma questão de como é que você vai fazer essa conexão a partir do Poder Judiciário, porque, como a gente pode dizer, uma denúncia de um promotor sendo aceita por um juiz de primeiro grau, dizendo que uma pessoa tem ligação com o PCC, pode ser motivo de aquela empresa ou aquele banco ser sancionado. E aí a conversa é, como é que a gente vai entrar no Poder Judiciário, né, nessa troca de informações, para ajudar a ter mais segurança? A senhora vê necessidade desse compartilhamento passar a ser agora quase que integral nas instituições brasileiras?
15: Isso é um dos pontos. De fato, a gente

0: não só de troca de informação, mas que agilize o processo para que esses instrumentos sejam mais efetivos, não só no controle, para evitar o quanto essas instituições podem se ampliar, mas também para que as investigações tenham uma efetividade e sejam mais rápidas para conseguir ter a velocidade que a gente precisa no combate ao narcotráfico e às redes de crime. A pressão americana pode levar esse ponto, sim. E é o que no mundo se entende como um ponto importante no combate, né? Quanto mais integrado de informação, quanto mais ágil seja o processo em todas as instâncias, isso gera uma força maior para controle e para impedir que esses grupos se expandam, não só no território brasileiro, como também numa ação, mais transnacional.
1: Romualdo de Souza.
2: Professora Denilde, como vai a senhora? Muito bom dia. Professora,
0: Bom
2: numa
0: dia.
2: entrevista no fim de semana em Buenos Aires, o presidente Javier Milei disse que essa decisão do presidente Trump, de certa forma, vai expulsar, palavras de Milei, expulsar esse grupo criminoso, ou esses grupos criminosos do nosso território e do território do Mercosul. Agora, o que é possível dizer que com toda essa transnacionalidade do PCC e do Comando Vermelho, isso vai, de fato, afetar os negócios no Mercosul? Vai passar a limpo os negócios no Mercosul ou a gente vai ficar ainda nesse meio tempo aqui? Ah, o Brasil não tomou a decisão, foi preciso o governo dos Estados Unidos enquadrá-los, mas aí eles podem sair do Brasil ou migrar para países mais próximos como Uruguai e Argentina, professora?
0: Para o Milei, ele amplia a possibilidade dele usar essa forma americana para ampliar, né, as ações. O Milei já vinha questionando o papel do Brasil, principalmente nas fronteiras, no controle das fronteiras, e o aumento do crime, o avanço do crime no, na Argentina. Isso também vem sendo uma discussão com o Paraguai, com o Uruguai. Então, eu leria essa frase e essa fala do Milei no sentido de falar: agora nós temos também mais um elemento para conseguir pressionar o governo brasileiro no controle das fronteiras e impedir que os impactos dessa expansão do narcotráfico também nos seus países. A gente tem que lembrar que essa é uma agenda da segurança e do controle cada vez mais militarizado e mais direto contra o crime. É uma pauta praticamente em toda a América Latina e tem sido um dos pontos do Milei até interno, para mostrar que ele consegue ter força. Então, eu leria mais nesse sentido, né, do que ele precisou de um agente externo, extra-regional, para pressionar o governo brasileiro, mas é também uma forma de ampliar a pressão dos países do Mercosul para uma ação maior do Brasil, especialmente nas fronteiras.
1: A gente está conversando com Denilde Roushacker, é professora do curso de Relações Internacionais da ESPM, conversando com a gente aqui sobre essa medida do governo Trump, que deve tornar aí, deve classificar Comando Vermelho e o PCC como organizações terroristas. Pedro Beja.
3: Professora, bom dia. A dúvida que ficou para mim é quais seriam os estágios, né, que levariam até uma efetiva ou eventual ação militar norte-americana, que tem sido levantado por muita gente como um temor, né, diante dessa situação. Que estágios, né, poderiam chegar, né, a culminar numa eventual ação militar americana aqui?
0: Olha, ela é muito difícil de ser prevista, né? Porque como ela dá instrumentos para os Estados Unidos fazer ações e incursões, E aí ele tem usado muito como uma força de pressão.

0: E aí eu acho que o melhor exemplo é o México. Tem uma força e uma quase que uma narrativa constante de que se o governo mexicano não fizer ações, não ampliar o combate ao narcotráfico, os americanos fariam ações diretas. Então, isso tem sido usado pelo governo Trump.
1: Tudo bem.
0: Do outro lado, o que se vê nos casos da América Central é o que é uma investigação maior. De fato, ações de congelamento de contas, implicações diretas até de empresas, e principalmente maior pressão nas empresas americanas em fazer qualquer tipo de acordo que possa ter algum tipo de implicação ou de ligação com o narcotráfico. Aí eu trago um exemplo: uma empresa americana no Texas que foi acionada porque, para fazer um investimento no México, era em áreas que tinham controle do narcotráfico e não ficava claro quais eram os parceiros locais. Então, essa empresa foi notificada. Então, esse tipo de ação tem sido feito. E uma pressão maior na investigação, que aí sim, em alguns casos, ela é feita com incursões, e como já foi dito, com incursões, inclusive, da própria CIA, para captura de pessoas ligadas ao narcotráfico. Isso aconteceu em alguns países da América Central, no próprio México. A gente viu a situação na Venezuela. Esse é o temor forte que acontece também no, na Colômbia. Então, ela não tem estágios, mas tem ações cada vez mais diretas do governo americano ao fazer essa classificação. Então, são os instrumentos que passam a ser mais amplos e que não necessariamente seguem rituais tradicionais que a gente tem de investigação comum, troca de informações, mas a captura, toda a ação ser do país, né, da estrutura policial ou da estrutura de justiça daquele país. Então, esses instrumentos são dados para os Estados Unidos, faz com que eles possam fazer diretamente, e é isso caracteriza como uma violação da soberania do país que está sendo sofrendo qualquer tipo de ação direta e no combate ao narcotráfico.
1: Professora, muito obrigado. Denilde Holzhacker é professora do curso de Relações Internacionais da Escola Superior de Propaganda e Marketing, a ESPM. Muito obrigado. Volto sempre aqui ao Passando a Limpo.
0: Eu que agradeço. Um bom dia para vocês.
1: Bom dia. O Castilho, BPC saiu do controle. BPC, só explicando, é o benefício de prestação continuada, é aquele dinheiro que você recebe, que a pessoa diz, é aposentado por tempo, por
2: Idade.
1: idade, por. Então, BPC
2: É isso
1: é
2: aí.
1: isso aqui, é o rendimento mínimo, né?
2: É
1: Aquela
2: isso aí.
1: aposentadoria mínima.
2: O BPC foi criado na Constituição de 88 e considerado um dos avanços que o Brasil teve internacionalmente. Qual é o conceito? Toda pessoa com 75 anos, mesmo que não tenha contribuído com a Previdência, será pago a ela um salário mínimo. Ponto. Também, toda pessoa com deficiência física que o incapacite para o trabalho, né, seja ela criança, adulto ou, né, é diferente de um sequelado, por exemplo, um trabalhador do INSS que sofreu um acidente, coisa mais, pessoa que ao nascer tenha isso, também gozará desse benefício. Qual é o fato novo isso aí? É que o Ministério da Saúde, a pedido de milhares de ações, incluiu uma série de patologias e de condição pessoal de pessoas, que vai desde uma TEA a uma questão da neurodivergência, essa coisa tudo. Acontece que, segundo o censo de 22, o Brasil tem uma população de aproximadamente 16 milhões de pessoas que se declararam com... O termo é isso, eu não sei se é adequado. Neurodivergentes. Em tese, esse seria a população que poderia ser classificada como beneficiária do BPC.
1: Mas quando diz perdeu o controle como?
2: Porque é o seguinte, até 5 anos atrás, não existia essa legislação. E como aconteceu essa legislação, tem uma enxurrada, literalmente a palavra é essa, uma enxurrada de pedidos e processos, quando você não consegue fazer um processo, né, no INSS para classificar a pessoa. Então, por exemplo, é uma pessoa que tenha perdido o emprego, mas ela consegue o diagnóstico de TEA, ela pode reivindicar um salário mínimo. Certo? É isso aí.
1: Tá, mas se ela não estiver trabalhando, ela não está trabalhando...
2: Não, isso é qualquer pessoa que consiga diagnosticada com essa patologia.
1: É, qualquer pessoa que seja diagnosticada leva isso e ela pode requerer o BPC. E aí o governo está perdendo o controle porque cresceu muito.
2: O que é que aconteceu? Aquilo que durante até 2021 estava lá naquela faixa normal, crescia, porque a população tem problemas de saúde naturais ao nascer, tudinho. Disparou. E aí, o que foi que aconteceu neste final de semana? O Ministério da Previdência disse, olha, disparou a despesa, a gente vai ter que pagar a partir de agora milhares de pessoas com essa condição e eu não tenho dinheiro para pagar. E qual foi a consequência? Foi que o governo começou a contingenciar as primeiras partes de recursos para transferir esse dinheiro para a Previdência. E essa é uma tendência que vai acontecer. E aí você pergunta, por que não controla? Porque o governo não sabe qual vai ser a quantidade de pessoas que a Previdência vai aceitar, o que a Justiça vai declarar e que, a partir de agora, só para finalizar, segundo o estudo do Ministério do Planejamento, a despesa do BPC com essas pessoas será maior do que o Bolsa Família em 2035. Esse é um problema muito sério que vai ter que entrar nas nossas contas, mas hoje já foi motivo de que o Ministério da Fazenda tenha que fazer contingenciamento porque ele não teria dinheiro para pagar o estouro das despesas na Previdência.
1: Entendi.
2: Muito sério.
1: Então é mais um problema que vem por aí.
2: Que o governo simplesmente ignora.
1: Para as próximas gestões.
2: É isso aí.
1: Vai ficar para as próximas gestões esse problema. Não só para o próximo presidente. Mas você está falando de até 2035, então a gente está falando de dois presidentes à frente.
2: Mas esse ano o governo já tem e o próximo governo já vai ter que trabalhar com isso. A dificuldade, Igor, é que
1: já
2: você
1: vai ter que
2: não
1: botar
2: tem
1: isso
2: como...
1: no orçamento e...
2: Por exemplo, não é uma despesa programável. Você vai ter que trabalhar numa zona cinzenta, porque como o ministro Vônei chegou e disse, olha, eu tenho aqui tantas pessoas para pagar, eu preciso de mais dinheiro porque essas pessoas vão receber um salário mínimo.
1: Por
2: e se
1: isso
2: for no caso da justiça, recebeu atrasado.
3: Não há uma previsão de quantas pessoas são e nem para os próximos anos.
1: Aí vou só lembrar uma coisa. O governo que está sem dinheiro para pagar o BPC, porque está perdendo o controle, perdeu o controle disso e pode faltar dinheiro para pagar o BPC, é o mesmo governo que abriu mão da taxa das blusinhas, que arrecadava 4 bilhões e meio, só em 2025 arrecadou 4 bilhões e meio, e poderia usar esse dinheiro para recompor o caixa, mas abre mão porque precisa vencer a eleição em outubro, e a história do agora a gente gasta, depois a gente resolve. E depois a gente sabe que... Depois a gente vai continuar aqui, né? E vamos resolver... Quem vai resolver depois é a gente. A gente que vai resolver. O brasileiro que resolve, no fim das contas. Oi, Romualdo. Romualdo, você ia falar alguma coisa de Lula também, né? Lula esqueceu... Está esquecendo o nome do povo, rapaz?
4: Está esquecendo tudo. Aliás, é a primeira-dama, Rosângela Lula da Silva, quem tem socorrido o presidente. Agora, no fim de semana, Lula estava no Rio de Janeiro e, num evento lá, fez aquela mise-en-scène de Lula animador de auditório. E aí, lá pelas tantas, encerrou o evento, mandou um abraço para todo mundo e ainda disse assim, vamos todo mundo para casa. Só que a primeira-dama chegou no ouvido de Lula, com o microfone aberto, falou assim, o governador, o governador, o governador. Aí Lula, chamou todo mundo de volta e falou assim, eu quero pedir desculpas porque eu esqueci o nome do governador. Muito obrigado pela gentileza da presença do meu querido governador interino e não disse o nome de Ricardo Couto. Até aí tudo bem. Aí tentou justificar, ficou pior ainda. Disse Lula da Silva, a gente, quando está com 80 anos, às vezes esquece um pouco as coisas. Então, eu sempre tenho o cuidado de contar uma piada pela segunda vez. E aí tentou ser engraçado, não foi engraçado. O governador Ricardo Couto ficou olhando com aquela cara de desconfiado. Pô, cara,

0: esqueceu de mim na minha casa. A primeira-dama olhou para Lula e aí terminou o evento com Lula tentando contar uma terceira piada. E aí, dessa vez, realmente, Rosângela Lula da Silva não deixou Lula contar mais uma piada.
1: Bom, o governador do Rio, nem eu sei o nome dele. Eu acho que ninguém está sabendo o nome dele direito. Então, assim...
2: Ricardo Couto.
1: Ricardo Couto, é.
3: Sou capaz de listar os que foram condenados e presos, mas não sou capaz de...
1: É, os condenados e presos são muitos, por sinal. Metade, praticamente quase metade de todos os governadores dessa república lá do Rio de Janeiro, dá para listar aqui. Eu posso dizer o nome deles todos. Do atual, não. Talvez se ele for preso, a gente se lembre dele melhor. Espero que não.
0: Ah, mas
1: também.
0: Ele é desembargador, ele não
1: é
0: vai.
1: Desembargador. Não. É, não vai ser preso. Ele é desembargador, né? Ele que foi escolhido ali com o aval do STF e tal, né?
0: É, o Supremo Tribunal Federal resolveu meter o bedelho onde não lhe cabia, porque a Constituição Estadual já determinava, na falta do presidente da Câmara, do presidente da Câmara, claro, assume o presidente do Judiciário, que é o presidente do Tribunal de Justiça. Então não tinha nem por que o Supremo Tribunal Federal se meter. Mas tá, referendou o nome de Ricardo Couto, Lula chegou lá, abraçou o Couto na chegada do evento, mas na saída esqueceu o nome do homem.
1: Vamos embora, tá bom. Chegando ao fim já aqui o Passando a Limpo, muito obrigado aqui a todos vocês que nos acompanharam, obrigado Romualdo, obrigado Castilho, Pedro Beja também conosco por aqui na nossa bancada. O Passando a Limpo volta amanhã às 8 da manhã, os trabalhos técnicos são de Evandro Chaves e Avanildo Cerqueira, a produção de Max Augusto, e está chegando o Tudo é Notícia com o Tiago Raposo já aqui para você, até amanhã.
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6: E a hora 9:31.
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6: A gente segue com a Super Manhã. A partir de agora, tudo é notícia. A começar pelo trânsito nessa segunda-feira, dia 1º de junho de 2026. 9 horas 32 minutos, região metropolitana do Recife, João Carneiro. Mais cedo estava muito engarrafado por aí. E agora, hein, João? Bom dia.
7: Já começo dizendo que continua engarrafado, Tiagão. Vamos à zona sul da cidade, porque lá em Boa Viagem tem trânsito parado ao longo de toda a rua Ernesto de Paula Santos. Intenso ao longo da Avenida Boa Viagem. Ainda na zona sul, trânsito também é parado na Avenida Mascarenhas de Moraes, desde a Faculdade Universo. Antes disso, movimentação moderada de veículos. Agora, lá na Avenida Recife, é possível notar movimentação moderada também nas proximidades do conjunto residencial Inês Andreasa. Isso no sentido Universidade Federal de Pernambuco. 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
6: Você falou da Ernesto de Paula Santos. Tem um binário ali que me fugiu do nome da outra rua. É sempre caótico aquilo ali. Ernesto de Paula e a outra, que é no sentido contrário, que me fugiu o nome, sempre muito engarrafada. As duas vias sempre estão com engarrafamento complicado. Obrigado, João, pelas informações. 9 horas 33 minutos. Vamos a mais alguns pontos aqui da região metropolitana do Recife. Ernesto Pereira, como é que está essa segunda-feira? É o Dia Internacional da Preguiça, mas tem que enfrentar engarrafamento. Ernesto, bom dia.
8: Muito bom dia para você, Tiago. Bom dia também para os ouvintes que nos acompanham aqui. E, Tiago, na zona oeste do Recife, o trânsito não está preguiçoso, não. Ele está quase andando. Na Avenida General San Martín, depois do cruzamento com a Avenida Engenheiro Abdias de Carvalho, por exemplo, o trânsito é intenso, Tiago. O mesmo cenário se repete na Avenida Caxangá, no sentido centro, e na Estrada de Bongi. Os condutores também encontram trânsito mais lento na Avenida Maurício de Nassau. Já na Rua Tomás Gonzaga e Avenida Caxangá, no sentido Camaragibe, o trânsito segue moderado. Com relação à Rua José Osório, Avenida Mário Álvares Pereira de Lira e Rua Isaac Markman, os condutores encontram fluxo de carros tranquilo, Tiago. Rádio Jornal no Trânsito.
6: Então tem ponto que está tranquilo, tem ponto moderado, ponto lento
8: isso.
6: E devagar quase parando.
8: Exatamente.
6: Obrigado, Ernesto. Um abraço para você. 9 horas 34 minutos, Estúdio Volante. Bruno Araújo, nas ruas, bom dia.
2: Fala, Raposão. Bom dia para você e uma excelente semana. O Estúdio Volante já está na área. Na Rua Odorico Mendes, no bairro de Campo Grande, o fluxo de veículos é moderado neste momento, nos dois sentidos da via. Para quem segue em direção à Avenida Agamenon Magalhães, encontra uma certa lentidão. Vamos agora para a Estrada de Belém, em Campo Grande, onde o trânsito flui normalmente nos dois sentidos. Seguimos agora para a Avenida Norte, no sentido subúrbio-cidade. O motorista encontra trânsito intenso e congestionamento nas proximidades do bairro da Encruzilhada, por conta de dois buracos abertos na faixa do meio. Obras estão sendo realizadas no local e a área está sinalizada. No sentido contrário, para quem sair da Encruzilhada em direção à Macaxeira, o trânsito está livre. E na Rua 48, no bairro do Espinheiro, o motorista encontra um longo congestionamento. 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
6: Obrigado, Bruno Araújo, Estúdio Volante. 9 horas 35 minutos, o ouvinte participa. 991478520 manda um zap pra mim, diz aí como é que tá o trânsito, por onde você passa. Olha o Mazinho, Mazinho da Buzina, BR-232, e aí, Mazinho, trânsito, bom dia.
9: Bom dia, Tiago Raposo, essa daqui, Bonança, sentido Recife, trânsito livre, de quem vem do Recife para o interior, trânsito bem livre.
6: Oh, beleza, então BR-232, trânsito livre, tanto para quem segue no sentido Recife, quanto para quem segue no sentido interior. E o nosso amigo Passarinho, ele tá por aqui, ele gira, ele circula. E aí, Passarinho, bom dia.
10: Bom dia, meu nobre Raposão. Sete carretas, rapaz. Ali na Avenida Sul, próximo à Policlínica e a estação Lago da Paz. É um absurdo, rapaz. Estacionado, o trânsito fica um inferno. Toda a extensão ali, até o viaduto. Aí quando passa, tranquilo. Cai de Santa Rita, tranquilo. Ali próximo às Torres Gêmeas. O semáforo dá em alerta. Passa ali no Novo Hotel, tranquilo. Vai-se embora. Alfredo de Lisboa, tranquilo. Chega ali próximo à Ponte Limoeiro. Sentido. O centro ali, a Casa do Apolo ali. Sentido ali, prefeitura. Tá um pouco lento. Aí chega na Agamenon Magalhães. Tá travado o sentido Boa Viagem. Sentido deve. Quem vem de Olinda, quem vem de Paulista, quem vem de toda a região aí do norte. O trânsito travado. Pra Nordestina. Sentido cidade, um pouco lento ali, próximo à ponte preta, fica um pouco de atenção, subindo ali a ponte do Complexo Salgadinho, tranquilo, até chegar no meu destino, Guadalupe.
6: Ô, beleza, esse foi um giro completo, pois é, obrigado, Passarinho. E pra você do YouTube, segue lá nosso canal do YouTube Rádio Jornal, se inscreve, dá o like pra gente, ativa o sininho. Olha as imagens aí, Avenida Recife, na saída da Jean Emile Favre. Tá bem tranquilo nesse ponto, o trânsito nos dois sentidos. E em Petrolina, alô, alô, Petrolina, Rádio Jornal Petrolina, FM 90.5 e o trânsito às margens do Rio São Francisco. Edijane Almeida, bom dia.
11: Olá, Tiago, bom dia para você, bom dia para todos, uma ótima segunda-feira. Trânsito intenso no centro da cidade, na Rua Dom Vital, Rua Souza Júnior e Avenida Souza Filho. Avenida Clementino Coelho também, bairro atrás da banca, com tráfego bem lento neste momento. Na Ponte Presidente Dutra, fluxo tranquilo nos dois sentidos e por toda a extensão da ponte. 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
6: 9h38.
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8: E a hora 9:41.
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8: Agora em Pernambuco, destaque local com Simone Oliveira. Bom dia.
9: Olá, Thiago. Bom dia para você e para todos do Tudo é Notícia. O menino de 11 anos de idade, atacado no começo da tarde de ontem em Piedade, Jabotão dos Guararapes, foi vítima de um tubarão da espécie Cabeça Chata. A informação foi confirmada pelo Comitê Estadual de Monitoramento de Incidentes com Tubarões, o CEMIT. O menino, que teve a perna amputada, segue internado no Hospital da Restauração, na região central da cidade. Na companhia do tio, Aldemar José, da prima e de colegas, o garoto entrou no mar de Piedade, apesar das placas sinalizando o perigo de ataques de tubarão no local. 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
8: Muito obrigado, Simone. Não se fala em outra coisa, né? Mais um incidente com tubarão aqui no estado de Pernambuco, inclusive... A preocupação com o estado de saúde do garoto, a gente aguarda uma nota oficial do Hospital da Restauração, mas já tivemos contato com pessoas da unidade que confirmam a amputação de uma perna do garoto. A mão foi bastante dilacerada também, a gente torce para que essa mão seja preservada e que o garoto possa se recuperar plenamente para uma readaptação à vida, já que vai ter que buscar prótese e conviver com essa sequela definitiva, que foi a perda de uma perna. Eu tenho até aqui alguns números sobre incidentes com tubarão, estou procurando, porque é sempre importante a gente reforçar que, por mais que, por exemplo, nesse local onde aconteceu esse incidente, o banho é permitido. Bem pertinho dali fica a Igrejinha de Piedade, o banho é proibido por lei. Nesse ponto é permitido, porém existem as placas de sinalização alertando quanto aos riscos de ataque de tubarão e até mesmo de uma questão de afogamento, porque é um mar aberto, é uma área onde eu costumo usar esse termo, o mar fica brabo, estava muito turvo por conta da época do ano, chuva, e isso tudo facilita o incidente com o tubarão, lembrando que o habitat natural do tubarão é o mar. Inclusive hoje pela manhã no meu programa da TV, o Primeiro Impacto Pernambuco, conversamos com um especialista do CEMIT, do Comitê Pernambucano de Incidentes com o tubarão, que monitora esse tipo de situação, e ela já detalhava a espécie, já houve o estudo da mordida, é um tubarão cabeça chata, adulto, tinha mais de 2 metros, e de acordo com o tio da criança, que entrou no mar para retirar a vítima, ele chegou a ser tocado pelo tubarão, e a esposa dele, que é tia no caso da criança, visualizou o tubarão e confirmou que era um animal de grande porte. Então a gente tem que tomar esse cuidado no nosso litoral, temos a presença dos tubarões, e numa situação ainda mais ativa, exatamente em alguns pontos, como por exemplo Piedade e Boa Viagem. Então, números oficiais, desde 1992, com esse já são 83 casos de incidentes com tubarão aqui no estado de Pernambuco. 69 foram na região metropolitana do Recife, 24 em Piedade e 24 em Boa Viagem. Então são números idênticos, 24 casos em Piedade, Jaboatão, 24 casos em Boa Viagem, Recife. Tivemos algumas ocorrências também, por exemplo, esse ano em Olinda e em Fernando de Noronha. Na ilha de Fernando de Noronha foram 14 ocorrências, mas são situações diferentes, como explicou a especialista. Em Fernando de Noronha, esses incidentes ocorrem normalmente por uma falha na condução do guia no mergulho. Recentemente tivemos uma turista de São Paulo que levou uma bocanhada de um tubarão. Foi uma falha do guia que se aproximou por demais. Inclusive, nas imagens, existe um momento em que esse profissional chega a dar um tapa no tubarão, como quisesse ali de alguma forma chamar a atenção, fazer com que eles se movimentassem. Houve uma falha, segundo essa especialista, por parte do guia. Então, aqui na região metropolitana, a preocupação é maior porque são situações que acontecem de surpresa. Lá em Fernando de Noronha, você tem a consciência de que vai mergulhar com tubarões. Então, todo cuidado é pouco no mergulho, no banho de mar, principalmente com as crianças. Vamos evitar, se possível. 9:46, o Brasil em destaque, João Carneiro.
4: Contribuintes que perderam o prazo para entregar a declaração do Imposto de Renda 2026 já podem regularizar a situação. A Receita Federal retoma nesta segunda-feira o recebimento dos documentos após uma interrupção no sistema durante o fim de semana. Quem era obrigado a declarar e não enviou o documento até às 11:59 da noite da última sexta-feira está sujeito à multa. A declaração pode ser feita pelo programa gerador, pelo aplicativo da Receita Federal ou pelo portal ECAC. Quem enviou a declaração incompleta pode corrigir as informações por meio de uma retificadora. Mas não é mais possível trocar o modelo de tributação entre simplificado e completo. 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
8: Muito obrigado, João Carneiro, 9:47. 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O destaque internacional agora com Ernesto Pereira.
10: A Malásia começou a aplicar regras que impedem menores de 16 anos de terem contas em redes sociais. As normas começam a valer a partir de hoje e obrigam plataformas a checar idade e barrar novos cadastros de menores de 16 anos. A regra vale para serviços com a menos 8 milhões de usuários no país, como Facebook, Instagram, TikTok e YouTube. Empresas que descumprirem a exigência podem receber multa de até 10 milhões de ringgits, a moeda da Malásia. O governo informou que responsáveis e pais não serão punidos caso os filhos consigam driblar a restrição. O objetivo declarado é reduzir a exposição de crianças e adolescentes a conteúdo nocivo, cyberbullying e mecanismos que estimulam uso excessivo. 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
8: 9:48.
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6: E a hora 9:50.
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0: Segunda-feira, dia 1º de junho de 2026. É dia de ficar bem informado. TV, jornal, meio-dia. Começa às 10h45, mas vai até 1h15 da tarde. Então o Ciro Bezerra está aqui com os destaques de hoje. Fala, Ciro. Bom dia.
1: Bom
0: Ciro.
1: Dia, Tiago. Bom dia, Vanildo. Amigos da Rádio Jornal. Tudo é notícia. E 10h45 já. Tem o nosso TV Jornal Notícias. É, aliás,
0: meio-dia.
1: Meio-dia. Lembrando que... Ia dar o pulo para a palavra.
0: Rapaz, você foi lá no TV Jornal Notícias, que hoje é dia de sábado, né?
1: É, rapaz, com o nosso Vitor Tavares está ali sentadinho. Mas olha, a gente está trazendo a confusão no Pina, numa casa de apostas, entre chineses.
0: Eu vi.
1: E um acabou matando o outro. Rapaz. A gente vai trazer detalhes da história. Mas hoje o que chama a atenção, hoje é o dia da imprensa, viu?
0: Oh, que legal. Nem sabia.
1: Parabéns
0: para a gente.
1: É esse caso, inclusive estava lendo aqui detalhes também do Jornal do Comércio de hoje, com a nossa Maria Clara Trajano. Que um menino de 11 anos, ele foi vítima, né, de mordida de tubarão numa praia lá em Piedade, Jaboatão dos Guararapes. Nós vamos trazer. Lamentavelmente, não há uma, digamos, uma novidade pra gente, mas essa coisa nos entristece muito.
0: Uhum.
1: Mas é saber...
0: É chocante,
1: como,
0: né?
1: É chocante. É, como é que tá o dia de hoje? Como é que tá o menino? Os especialistas, o que diz, esses que entendem, pessoal do CEMIT, pessoal do hospital, tudo isso você vai ver e ouvir destrinchado logo mais às 10h45 do nosso TV Jornal Meio Dia. Já anunciando o Conversa
0: Opa,
1: Boa de
0: conversa
1: Sábado.
0: Conversa Boa Sábado que vem.
1: Em ritmo de São João.
0: São João, lógico.
1: Santo Antônio
0: é
1: São
0: junho.
1: João e São Pedro. É
0: Primeiro
1: junho.
0: É festa junina.
1: É o arrasta-pé, né? Do Conversa Boa. A gente começa com Rogério Rangel.
0: Oh, beleza.
1: Andresa Formiga.
0: Maravilha.
1: Roberto Cruz. Manoelzinho do Acordeon.
0: Oh, beleza.
1: E a banda base da festa o mês inteiro é a nossa banda Forró do Bão.
0: Opa, Forró do Bão é bom demais.
1: E também sábado aqui na Rádio Jornal e também nas nossas plataformas nós temos o Forró Bodó.
0: Isso.
1: Né? A partir das 2 da tarde aqui na Rádio Jornal. No próximo sábado eu apresento com também o pessoal do Forró do Bão. A gente vai dar uma esticadinha para fazer e dar uma emendada.
0: A partir desse sábado já?
1: Sábado que vem, dia 6.
0: Beleza. Aí vai ter o Conversa Boa,
1: e
0: depois entra o Escreto de Ouro e depois...
1: Espera um pouquinho, com a banda a gente faz o
0: Forró Bodó.
1: Combinado, Avanildo?
0: Combinadíssimo.
1: Avanildo agradecendo hoje, feliz da vida, os pastéis que recebeu, ele e Chaveirinho.
0: Caldinho do neném delicioso que ele tomou.
1: Rapaz, caldinho, uma beleza.
0: Como sempre. Então, encontro marcado com Ciro Bezerra às 10h45.
1: Ah, sim, daqui
0: hoje, na TV Jornal SBT, os detalhes... As atualizações do caso do incidente com o tubarão em Piedade. Valeu, Ciro! Olha a hora, 9h54.
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0: Projeto Rádio do Povo, ouvindo denúncias da população. Bruno Araújo.
4: Nós estamos aqui na rua Benjamin Constante, no bairro de Salgadinho, em Olinda, e a situação está bastante complicada para os moradores e também para quem precisa trafegar por essa área. A via está com vários buracos espalhados e um dos pontos mais críticos é em frente ao número 334. Aqui os motoristas, eles reduzem a velocidade, motociclistas também, justamente por conta das crateras que estão abertas na pista. Alguns buracos ainda estão com poça d'água por causa das últimas chuvas e nós vamos conversar agora com Gil Moura, que é serralheiro, sempre passa por aqui de moto e de carro. Como é enfrentar essa área que está cheia de buracos? Bom dia.
5: Bom dia. É muito buraco, né? Tem que estar desviando para não cair nos buracos, danificando o veículo, o carro, né? Amortecedor. Final do mês, aí tem um prejuízo aí, né?
4: Consegue desviar desses buracos?
5: Tem que tentar, né? Às vezes você desvia, cai em outro. E quando tá alagado aqui é pior ainda. Tem nem como acertar o buraco.
4: É que são muitas crateras espalhadas por aqui. Muito obrigado, viu, Gil, pela participação aqui na Rádio Jornal. E o problema não está apenas na pista. Os pedestres também enfrentam dificuldades porque alguns trechos da calçada estão comprometidos. Aqui as pessoas acabam tendo que desviar porque a galeria de água está aberta. Os pedestres caminham com bastante dificuldade. Nós vamos conversar agora com o morador Joel de Andrade Santos. Seu Joel, como é caminhar nas calçadas desse jeito? Tem trecho que tem que dividir o espaço com o carro, não é isso?
6: Claro. É muito difícil caminhar tanto na pista como nas calçadas, que está cheio de buraco, certo?
4: Muito obrigado pela participação aqui na Rádio Jornal. E nós falamos aqui da rua Benjamin Constante, que é uma via bastante importante, não é? Porque liga o centro de convenções ao bairro de Sítio Novo. Bruno Araújo, o rádio tem de ir aonde o povo está.
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0: 9h57.
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0: O som da tradição tem data marcada. Petrolina celebra a cultura na 41ª edição do Festival de Violeiros. Dia 10 de junho, anota essa data. Save the date, como dizem os ingleses. Edjane Almeida, bom dia.
7: Vai acontecer mais um Festival de Violeiros e desta vez é a 40ª edição, com muito orgulho, com muita felicidade, porque é um festival rico em cultura popular, em tudo que a gente ama, poesia, o improviso, a arte, a cultura, enfim. Quem vai contar tudo pra gente é o Natanael Cordeiro, que está à frente aí desse festival, que tem propriedade para falar. Muito bom dia.
8: Ok, bom dia, Edjane Almeida, bom dia, Tiago Raposo, bom dia, ouvintes da Rádio Jornal do Comércio. Olha, o Festival de Violeiros é o seguinte, resumindo rápido aqui, ele foi criado nos anos 80, por ocasião aí do aniversário da emissora rural naquela época, e depois Zé Cachoeira e Teônis Batista tomaram as rédeas do festival. Em 2006 eu tomei de conta, né? Vem fazendo sempre esse festival todo ano, com apoio do comércio, da prefeitura, dos amigos, das rádios e tudo mais, com os grandes cantadores do Nordeste, como Ivanildo Vila Nova, que vem de Campina Grande, Zé Viola, que vem de Bocaina, no Piauí, Raimundo Caetano, Rogério Menezes, Raulino Silva, vem de Caruaru, Zé Carlos do Pajeú, vem de Itabira, Antônio José, vem de Afogados da Ingazeira, Damião Enés, Cícero de Souza, vem de Serra Talhada, e de São José do Belmonte vem Francinal de Oliveira. São 10 cantadores, tem umas atrações daqui que vão se apresentar também. Vai ser no dia 10 de junho, na Concha Acústica, às 7 horas da noite. Portanto, todo mundo convidado. Já é a 40ª edição, como bem disse Edjane Almeida. Esse

0: Festival é de Petrolina, é um festival por ocasião das festas juninas e você assiste de graça na Concha Acústica, todo mundo convidado.
1: Para a turma mais jovem, já que a gente alcança todos os públicos, o que que é esse festival, o que que acontece lá? São duelos, são repentes, são canções, conta pra gente.
0: É, o Festival de Violeiros é o seguinte, o locutor apresenta alguns envelopes fechados para os cantadores, ele não sabe o tema que está ali dentro, ele pega um, e o tema que sair ali, ele tem que desenvolver de improviso. Supondo, as festas juninas. Aí ele vai ter que cantar sobre as festas juninas. Mas, digamos, a vida de Lampião, veja que não tem nada a ver. Ele vai ter que cantar, né? Portanto, é improviso puro.
1: É isso, gente. Todo mundo convidado, então. Festival de Violeiros na Concha Acústica da cidade, dia 10 de junho, às 19 horas. Gratuito, viu? Vá com sua família e aproveite. Obrigada, meu querido Natanael.
0: Muito obrigado a você, Edjane, a Tiago e a todos da Rádio Jornal do Comércio.
1: Edjane Almeida para a Rádio Jornal. 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
3: 10 horas em ponto.
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3: 10 e 2.
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3: Mais um giro aqui pela região metropolitana do Recife, 10 horas 3 minutos. Ernesto Pereira e o trânsito, Ernesto.
7: Tiago, a gente indo agora para a zona central do Recife, os condutores que vão para o Pina encontram um trânsito lento na Avenida Agamenon Magalhães, nas proximidades do Santander Select até o Real Hospital Português. O trânsito segue intenso também na Rua Real Fernandes Vieira e na Rua do Hospício. Já para quem vai passar pela Avenida Conde da Boa Vista, Avenida Manuel Borba e Avenida Cruz Cabugá, encontra um trânsito moderado, mas andando. Agora na Rua do Príncipe, Rua da Aurora e Rua dos Palmares, fluxo de carros tranquilo, Tiago. 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
3: Obrigado, Ernesto Pereira, 10 horas 4 minutos. Agora é a vez dele, Hernani Tavares. Bom dia.
8: Muito bom dia também para você, Tiago Raposo. Um bom dia para quem nos acompanha. Falo sobre o trânsito em Olinda, Avenida Senador Nilo Coelho, tem trânsito intenso, fluxo intenso de veículos. Já na Rua Jornalista Luiz de Andrade, também Olinda, fluxo intenso de veículos. E mesmo cenário na Rua Alcina Coelho de Carvalho. Já naquelas principais avenidas ali, entre Bairro Novo e Casa Caiada, Avenida Getúlio Vargas, Avenida Carlos de Lima Cavalcante, fluxo livre de veículos em toda a extensão dos dois sentidos. 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
3: Obrigado, Hernani. 10 horas e 5 minutos. O ouvinte participa, 991-47-8520, manda um zap para mim, diz aí como é que tá o trânsito, por onde você passa. Chegou Zacarias, Zacarias do Breca, Avenida dos Rios. E aí, Zacarias, bom dia.
9: Bom dia, Tiago Raposo. O trânsito aqui na Avenida do Rio, no Imbunga, na entrada do SESI, nas duas vias, o trânsito tá livre.
3: Obrigado, obrigado, Zacarias. E agora, Emerson Mezinho, ele que é motorista de aplicativo, ele que é motociclista por aplicativo, ele que sempre roda muito ali pelas bandas do Cabo, do Jaboatão e também na Zona Sul do Recife. Vamos nessa, Mezinho, bom dia.
10: Bom dia, Raposão. Por aqui, pelo Cabo aqui, adjacente, assente o sentido Cabo, a nova, trânsito intenso, mas sem retenções. Já na BR-101, antiga, sentido centro do Recife, é intenso, mas sem retenções. Na Barreto de Menezes, trânsito livre. Na Arão Lins, trânsito livre. Ayrton Senna, sentido Candeias, trânsito livre. Já ali na Curva do Oeste, sentido Boa Viagem, trânsito intenso, mas sem retenções. Já no Hospital da Aeronáutica, sentido Boa Viagem, ali na curva ali também, né? Já Piedade com Boa Viagem, tá intenso, mas sem retenções. Bom dia, Raposão.
3: Excelente semana para você, Emerson Mercinho. Um abraço para você de Limoeiro, Rádio Jornal Limoeiro FM 99.5. E um abraço sempre para você também de Petrolina e região. E o trânsito, hein, Adjane Almeida, Petrolina.
1: Ok, Tiago, vamos lá então saber como está o trânsito na região do Vale do São Francisco. Tá tranquilo, Clementino Coelho, tranquilo. Região central da cidade também fluindo de tranquilo a moderado. Ponte Presidente Dutra também continua tranquilo nos dois sentidos e por toda a extensão da ponte. Moderado na 7 de setembro, moderado na Avenida das Nações. 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
3: 10 horas e 6 minutos.
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3: E a partir de hoje temos uma novidade no Tudo é Notícia, o quadro de economia com a opinião de Écio Costa.
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11: Bom dia, os ouvintes da Rádio Jornal e do programa Supermanhã. Hoje eu vou falar sobre o fim da escala 6x1 e suas consequências para a economia brasileira. A Câmara dos Deputados aprovou em dois turnos a PEC que põe fim à escala do trabalho 6x1 e reduz a jornada semanal para 40 horas, estabelecendo um prazo de transição de 14 meses. Cabe ao Senado agora votar pela sua aprovação ou não. Do ponto de vista social e humano, claro, o anseio por mais tempo livre e qualidade de vida é legítimo, é compreensível. No entanto, é importante, como economista, trazer alguma luz sobre a realidade dos números que isso traz. Primeiro, a questão da estagnação da nossa produtividade. O Congresso, muitas vezes, evita encarar esse problema de produtividade estagnada da mão de obra brasileira. E ela está estagnada há décadas. Se você olhar para a indústria, há levantamentos que comprovam isso. O agro foi praticamente o único setor que cresceu muito, justamente porque usou pouca mão de obra. Então, em países desenvolvidos, um trabalhador consegue gerar mais riqueza em menos horas devido ao alto nível educacional. Então, reduzir a jornada de trabalho de forma abrupta em um país que não produz mais em menos tempo significa matematicamente, uma queda abrupta na produção nacional, uma forte elevação nos preços. Segundo, há setores como comércio, serviços e pequenos negócios que serão profundamente impactados. Esses setores são hoje a espinha dorsal da geração de empregos do Brasil e os que mais movem a economia, responsáveis por 70% do PIB. Eles operam sob uma dinâmica de atendimento contínuo. Você tem shoppings, restaurantes, farmácias e supermercados que funcionam 24 horas ou também em horário estendido. Então, se o funcionário trabalhar menos dias da semana, o empresário vai ter apenas duas opções para manter as portas abertas. Ou reduz o seu horário de funcionamento, perdendo faturamento, ou vai contratar mais pessoas para cobrir a lacuna, aumentando custos e reduzindo lucros, ou repassando isso para os clientes via aumento de preços. Para as grandes empresas, isso vai reduzir lucro. Mas para o pequeno e médio empreendedor, o dono da padaria, do mercadinho de bairro, isso é impactante. Eles já operam com margens espremidas. Então, um aumento súbito da folha de pagamento pode ser até fatal. Em seguida, tem o problema da inflação. Se o custo de manter o negócio aberto aumentar, quem vai pagar a conta é o consumidor. O repasse de aumento dos custos trabalhistas para o preço final dos produtos e serviços vai ser imediato. A inflação de serviços, que hoje é a maior dor de cabeça do Banco Central, vai ganhar um novo e poderoso motor. Então, com essa inflação em alta, o poder de compra do próprio trabalhador, que vai ter mais tempo livre, será corroído. E o Banco Central vai ser forçado a manter a Selic nas alturas, encarecendo o crédito e freando ainda mais o crescimento econômico. Então, tentar forçar o fim da escala 6x1, ignorando a estagnação da nossa produtividade e a alta carga tributária, bem como o atual déficit fiscal do governo, é tentar colocar um telhado antes de construir as fundações. Sem reformas estruturais que barateiem o custo de contratação e aumentem a eficiência do trabalhador brasileiro, essa lei pode se transformar em uma máquina de gerar inflação, fechando pequenos negócios e empurrando milhões de brasileiros para uma precarização do trabalho e para a informalidade. Então é isso, um abraço a todos e tenha uma ótima semana.
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3: Então, a partir de hoje, de segunda a sexta-feira, Economia e Negócios com Écio Costa, que é professor de Economia da Universidade Federal de Pernambuco, é consultor de Economia e Planejamento, é colunista do Jornal do Comércio, agora também da Rádio Jornal, é palestrante e, nas horas vagas, tenista. Muito obrigado, Écio. A certa hora, 10 e 11.
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3: E a hora, 10h13.
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3: Projeto Rádio do Povo, a denúncia que chega e nossa equipe que vai checar. Bruno Araújo.
17: Aqui na Avenida Professor José dos Anjos, no bairro de Campo Grande, no Recife, os motoristas precisam redobrar a atenção e desviar de vários buracos que estão abertos na pista. Aqui tem água acumulada nessas crateras por

0: acabou de passar por aqui largando do trabalho, passa de bicicleta.
1: Bom dia, meu nome é Célio, sou vigilante, larguei agora. E eu passo com receio, né? Porque já houve acidente aqui, é um absurdo. Isso foi feito agora há pouco. E eu não sei o que é que aconteceu. Tanto buraco, água acumulada, agora mesmo um motoqueiro ia caindo. Eu queria fazer um apelo lá em Lurbe, né? Para ver essa situação aqui, bem na cabeça da ponte aqui, foi construída, perto da ecoestação. Eu acho que a gente merece um pouco de respeito, tá? Não vou falar nem como liderança, vou falar como morador. Tá um absurdo, tá demais. Já houve acidente, o pessoal, a gente aqui tem colocado pneu, metralha para tentar aliviar. Agora mesmo, no momento que estava aqui, o rapaz ia caindo ali. É um absurdo, acho que é uma falta de respeito. Tá bom? Eu não sei o que é que tá acontecendo, não. É o tempo chuvoso. O tempo chuvoso está passando, acho que dá para fazer. Hein, Lube? Me ajude. Tá demais aqui a buraqueira.
2: O senhor já entrou em contato com a prefeitura para tentar resolver esse problema?
1: Acabei de ligar para a Enlurbe.
2: Disseram o que para o senhor?
1: Disseram que era aguardar e encaminhar para os órgãos competentes. Eu estou aqui com o protocolo, tá certo? Acabei de ligar. Disseram que ia encaminhar para o órgão competente. Eu até pedi para ontem isso, porque tá demais a buraqueira aqui.
2: E esse problema fica justamente ao lado da ecoestação, que é um órgão que pertence à Prefeitura do Recife, já nas proximidades aqui da Avenida Professor José dos Anjos, com acesso ao bairro de Peixinhos, ou seja, uma área bastante movimentada e que realmente está precisando de manutenção urgente, porque esses buracos estão oferecendo perigo para as pessoas que passam por essa área. Bruno Araújo, o rádio tem de ir aonde o povo está.
3: Pois é, e a Autarquia de Manutenção e Limpeza Urbana do Recife informou que vai encaminhar equipes técnicas ao local para reavaliar ou realizar, na verdade, vistoria e avaliar as condições do pavimento na Avenida Professor José dos Anjos, nas proximidades do acesso ao bairro de Peixinhos. Ainda segundo a Enlurbe, após essa avaliação em campo, serão definidas as intervenções necessárias e a melhor estratégia para recuperar a via. A certa hora comigo, 10h16.
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3: jc.com.br, para saber tem que ler o JC. Jornal do Comércio, a diferença é enorme. Olha ele aqui comigo nessa segunda-feira, dia 1º de junho. Cássio Oliveira, jornalista do seu Jornal do Comércio. E aí, animado pro mês, Cássio?
5: Mês de São João, né, Tiago?
3: Bom dia.
5: Começando já.
3: É, festa
5: junina. Já vai preparando as comidas de milho.
3: Você se anima com arrasta-pé?
5: Gosto bastante.
3: É bom, eu também.
5: Das maiores festas do ano, né, Tiago?
3: Não é? É, a gente fica naquela dúvida, né? O que é melhor no ano? O que é que você prefere no ano? São João é sempre uma das favoritas.
5: Pra mim é a favorita.
3: É, eu também acho. É uma festa tão, tão... Aqui em Pernambuco, né? Um carnaval forte. Mas o carnaval, ele é diferente, né? Ele é mais movimentado, ele é um pouco agressivo, né? A gente tem números de violência que preocupam. O São João é uma coisa mais família, uma coisa mais singela, né? Tem a questão religiosa, né? Porque é uma festa religiosa, apesar de ter se transformado também, lógico, numa questão mais profana, como se diz. Apesar de que o carnaval também é uma festa religiosa, porque é a abertura da quaresma, né? Mas são duas festas que fomentam a nossa economia e que fazem parte da nossa tradição. Mas vamos lá para os destaques do JC. Tribunal de Justiça de Pernambuco abre inscrições para quê?
5: Vamos falar de dívida, Tiago?
3: Ai, ai.
5: Uma coisa que bate forte no bolso do brasileiro, né?
3: Mas eu sempre costumo dizer, dívida é uma coisa, inadimplência é outra. Você que tem seu apartamento, por exemplo, financiado pela Caixa, você tem uma dívida. Mas você está em dia, está pagando em dia... Então você tem uma dívida. Se você deixa de pagar, aí você virou inadimplente. Aí preocupa.
5: Isso. O Tribunal de Justiça de Pernambuco abriu inscrições, Tiago, para uma ação. E o nome da ação, já nesse gancho de São João, é Pulando a Fogueira das Dívidas, né? É voltada à renegociação de débitos dos consumidores que estão endividados, que estão inadimplentes. A iniciativa vai acontecer no Fórum Tomás de Aquino, aqui no Recife, nos dias 8 e 9 de junho. As inscrições estão abertas. E qual é o objetivo dessa ação, Tiago? É, quem tem dívida com a Neo Energia, por exemplo, com a Compesa, o Tribunal de Justiça vai tentar mediar, certo. Vai tentar fazer acordos ali, vai ter também ações de palestras para pessoas que têm os chamados super endividados.
3: Sim.
5: Então vai ter toda uma discussão sobre educação financeira, olha, melhores caminhos, enfim. São dois dias, no dia 18 e 9 de junho, e eu vou deixar aqui o telefone para quem quiser se inscrever, Tiago.
3: Vamos lá.
5: Vai ser no 3182-0888, de novo, 3182-0888, ou no 3182-0889. Quem quiser pode ir presencialmente.

0: Realmente também ao Fórum Tomás de Aquino e faz a inscrição. Quem tem dívida, quem está precisando renegociar, ou então pelo menos ter uma discussão sobre isso, como se organizar, vale a pena, Tiago.
1: O Fórum Tomás de Aquino é aquele pertinho do Cais de Santa Rita, às margens do Rio Capibaribe, tá certo? Ótimo. Tá tendo também o Desenrola Recife, é também uma outra ação.
0: No Compaz, os meninos trouxeram aqui a informação.
1: Uma outra ação, né? Para quem está com dívida, quem está inadimplente com dívida, quem está com o nome sujo, a gente costuma dizer assim, né? Nome no Serasa, SPC, coisa.
0: O JC tal. Também tem, só para a gente deixar registrado aqui, no JC também tem matéria sobre Desenrola Recife.
1: É excelente.
0: Quem está endividado, inadimplente, como você destacou, vale a pena ler também.
1: É, porque essa diferença é importante a gente frisar, porque, por exemplo, já aconteceu de eu perguntar assim para uma pessoa, tu tem carro? Aí a pessoa dizia assim, eu não tenho um carro, eu tenho uma dívida, né? Porque o carro é financiado, então é por aí. Agora você está pagando em dia, você tem uma dívida. Se você deixou de pagar, aí você vira inadimplente. E aí pode ser da Compesa, pode ser da Neoenergia, pode ser do banco, né? O financiamento do carro, do imóvel, do empréstimo, do cheque especial e por aí vai.
0: E aí só para a gente finalizar esse serviço, Tiago, você bem pontuou, é ali próximo do Cais de Santa Rita, fora o Tomás de Aquino. E aí quem precisar do endereço completo é Avenida Martins de Barros, 593.
1: Maravilha. Vamos falar de cinema. Opa, amo demais a Sétima Arte.
0: Tradição já em Pernambuco, Tiago, começa hoje o Cine PE, é a 30ª edição.
1: Amo de paixão.
0: 30 anos de Cine
1: PE. Faz tempo que eu não vou.
0: Uma programação grande, extensa, tem palestra, tem discussão sobre cinema, tem vários filmes, produção nacional forte. Essa edição do Cine PE abre hoje, tem homenagens, temos aqui Thaís Araújo hoje, Cláudia Abreu.
1: Legal.
0: Então vão ser vários dias aí com uma programação muito extensa, dedicada ao cinema, vai até o domingo 7, e o JC tem uma matéria com toda a programação do CinePE, como retirar ingresso, tá tanto na nossa site, o JCPE, Tiago, como, vale destacar, também tá no Instagram, nas redes sociais do Jornal do Comércio, já tá destacada a programação e como retirar ingresso, vale a pena também, quem é fã de cinema... É uma ótima pedida.
1: Mandar um abraço pro Alfredo Bertini e relembrar bons momentos. Quando eu era mais jovem, eu ia para toda a edição do CinePE. Inclusive, quando eu era estudante, a universidade que eu cursava jornalismo era patrocinadora do CinePE e eu sempre estava lá presente. Sempre tinha um trabalho, né, de campo para a gente fazer ali, que valia nota, auxiliava, né, na formatação ali da média. E eu tinha contato com esses atores, com essas atrizes, né? Então, tive muito junto ali com nomes como Marco Nanini, Mariana Ximenes, Samara Filippo e tantos outros. Eu sempre ficava por lá, curioso do jeito que eu sou, meio entrão também, né?
0: E aí, para quem não
1: sabe... Sou meio desprovido de vergonha, eu queria meu espaço.
0: Para quem nos ouviu, Tiago, e não conhece, só para a gente deixar registrado, Alfredo Bertini e Sandra Bertini foram os criadores do festival aí, que chega à sua 30ª edição.
1: Exato, então é uma ótima pedida. Tudo no jc.com.br para saber.
0: Tem que ver o JC, Tiago.
1: Um abraço, Cássio. 10h22.
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0: bomba! Bombou, explodiu e Natália Ribeiro tá aqui comigo pra gente saber das bombas do fim de semana, porque a segunda-feira é assim, né, Natália?
1: É um agito que só. Bom dia, Raposo, pra você, pra todos. E aí vem as bombas aí do fim de semana que estão estourando ainda. E vai ter música. Porque ele é cantor, porque a polêmica aconteceu em cima do palco.
0: Ah, tô sabendo.
1: É,
0: eu acho que eu tô sabendo.
1: É, esse aqui, ó. Ouve aí.

0: Natan, cearense Natan, tá envolvido numa polêmica, Raposo. Olha, ele foi fazer um show nesse fim de semana em Maracanaú, no Ceará. É uma cidade do interior do Ceará, tem 234 mil habitantes, segundo o IBGE. E ele foi lá para abrir a programação de São João da cidade de Maracanaú. E o seu Natan, que tá cantando aí pra gente, ele subiu ao palco, Thiago, embriagado. Ai, e ele admite, sério? Isso, que aí nos dias atuais é todo mundo com o smartphone na mão, os vídeos começam a ser gravados, ganham a internet, e ele teve que vir a público, Raposo, pedir desculpas para os fãs e para as pessoas que foram até o show. Por quê? Ele já entrou no palco embriagado e ele admite isso. Ele tira a camisa, joga a camisa pro povo, não canta nenhuma música direito. E o negócio foi tão complicado, ficou tão feio, que sabe o que ele teve que fazer ontem, domingo, após o show? Fez um vídeo nas redes sociais pra dizer o seguinte: gente, eu errei, eu me empolguei no camarim, tomei demais, porque eu encontrei meu amigo Zé Vaqueiro, o show seria com a gente. Tá. A gente começou a conversar, me empolguei, tomei demais e cheguei bêbado no palco, não consegui fazer o show que vocês mereciam. Por isso, o que ele prometeu, voltar na cidade. Ainda neste mês de junho, para fazer um show na temática de São João, sem cobrar nada do poder público, de contratante, entendi, nada.
1: Fazer
0: ele
1: um show vai público de graça.
0: Grátis, porque ele entendeu que realmente fez feio e que precisa voltar lá para cumprir com aquilo que era prometido.
1: Agora deixa eu falar duas coisas aqui importantes. A primeira, ontem, por acaso, eu ouvi uma colega falar o seguinte. Ela estava falando sobre programação do São João de algum município.
0: Sim.
1: Aí ela estava fazendo essa queixa. Ela disse assim: não, é por mim ia ser Noda de Caju, Mastruz com Leite, isso aqui é forró São João. Mas não, vamos botar Natanzinho. Natanzinho só canta bebo. Natanzinho.
0: Pronto. Isso. Agora os dois têm essa pecha, Raposo. Os dois já apareceram em momentos bêbados no palco.
1: Então pode ter sido outro, né?
0: Natanzinho, a gente já trouxe até aqui no Bomba. Ele, certa vez, saiu carregado do palco.
1: Então, assim, é uma coisa muito feia, né? Pois muito feia. Agora, a segunda coisa que eu tenho pra dizer é a seguinte: a responsabilidade que o músico tem que ter, e aí tanto faz ser a estrela ou aquele que fica na retaguarda, o baterista, né? Porque o evento é um momento ali, é um ambiente muito propício para bebida e para empolgação. Eu já fui músico, toquei em banda de pagode e sei muito bem disso. Inclusive, quando a nossa banda, que começou com amigos, se profissionalizou, nós tínhamos o costume de ingerir alguma bebida alcoólica antes, entrar num palco mais animado, e vez por outra um passava exagerado, um pouquinho do limite. E aí, na profissionalização, ficou proibido. Era regra. Ninguém bebe antes do show. Porque é a mesma coisa de um médico entrar na sala de cirurgia. É a mesma coisa de um policial fazer uma operação.
0: Você tá trabalhando, não é um hobby, não é um...
1: Exato. Não, você tá trabalhando. Você quer beber e tocar? Chama teus amigos pra varanda de casa e mata uma galinha gorda. Ou senão faz uma salada, se você for vegano.
0: Mas não era você que entrava... Não, né? Você não fazia. Você não. Tenho certeza que você não.
1: Aconteceu com todos. Uma vez um mais, entendi, outro mais. A gente era menino. Claro. Né? A gente até conversava um dia desses, tudo com 17 anos, 16, isso, 18, no máximo... O que era a família da gente, né? O desespero dos nossos pais, porque a meninada que começou de repente a fazer isso, era uma febre, né, de pagode. Daqui a pouco a gente começou brincando, tava viajando pra Paraíba, pra Campina Grande, pra Salvador, pra Fortaleza, dentro de van, né, de ônibus, micro-ônibus. Então, assim, mas houve uma profissionalização, houve, né, a contratação de administradores, empresários, e aí as regras foram... É muito bem colocadas.
0: Isso é muito importante.
1: E eu deixei a banda quando eu entrei na faculdade de jornalismo.
0: Ah, não acredito que o jornalismo fez isso.
1: O quê? Que bom, né?
0: Ah, mas você pode ser...
1: Não, aí hoje eu toco com o hobby,
0: você
1: lógico.
0: Você tem que casar.
1: Aí eu faço o churrasquinho e toco meu violão. Ah. Como eu fiz nesse sábado com convidados muito especiais na minha casa.
0: Eu quero vídeo, eu quero vídeo.
1: Comemorar o meu aniversário. Vamos para mais uma bomba.
0: Vamos pro JC, rapaz. 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
1: Natália, olha quanta visita
0: tô
1: bonita.
0: Tô olhando aqui no reflexo.
1: Oh, que maravilha.
0: Crianças lindas e maravilhosas.
1: Os alunos do Colégio Eleva estão aqui com a gente fazendo uma visita no estúdio. Eles bombam, viu?
0: Bombo demais.
1: E o que bomba?
0: Sempre aqui na Supermanhã, você sabendo de tudo.
1: E Natália volta às 11 com um debate sobre mudanças climáticas.
0: Isso. 85% da população brasileira já foi afetada de alguma maneira. Será que você já foi?
1: Acredito que sim, gosto de estudar o tema e vou estar na escuta.
0: Estou lhe aguardando.
1: Então até às 11.
0: Até mais.
1: Acerta a hora agora, são 10h29.
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3: Para dizer aos meus amiguinhos do Colégio Eleva, da Escola Eleva, que Brasília é a capital do nosso país e muita coisa acontece por lá. Então todos os dias nós vamos até Brasília.
2: A opinião de Romualdo de Souza.
4: O ex-governador José Roberto Arruda, que espera ser beneficiado com as alterações na lei da ficha limpa, espalhou aqui em Brasília que ele está, assim, olha, bem perto de fazer uma aliança com o PT para formar uma dobradinha. Arruda justifica que, como ele está em primeiro lugar, o que é verdade, e como em muitas regiões o PT está próximo do PSD, que não é mentira, ele poderia fazer uma parceria. Ele disputa o governo do Distrito Federal e cede a cadeira de vice ao PT. Nas últimas pesquisas, José Roberto Arruda está bem na frente que todos os outros candidatos. O problema de Arruda é que ele ainda espera ser beneficiado pela mudança na lei da ficha limpa e que depende ainda de uma votação no Supremo Tribunal Federal. Até agora está 2-0 contra essa mudança, mas ainda é cedo para comemorar. Pois bem, Arruda foi, divulgou uma nota dizendo que quer o PT junto dele. O PT disse, nem pensar. Mas uma coisa é o que diz o PT, nem pensar agora. Outra coisa é que se José Roberto Arruda ficar mesmo livre para disputar as eleições, ele vai ganhar no primeiro turno. Pode escrever aí no seu caderninho, meu amigo, minha amiga. Arruda ganha no primeiro turno se ele disputar a eleição e ele derrota a Celina Leão. E se o PT não se juntar a Arruda, também vai ficar fora. Portanto, em política, absolutamente tudo é possível. Pense nisso.
3: É o nome do programa, né? Tudo é possível. Pois é, pense nisso, né? Aquele que um dia esculhambou o outro, hoje tá do ladinho, ali coladinho. Né? Inclusive presidente e vice-presidente. Pss, cala a boca. 10h33.
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3: Homem esfaqueado e morto no município de Moreno. Assunto para o repórter do Bandeira 2. Adúcio Lucena.
5: Anderson dos Santos Monteiro, com 35 anos de idade, foi vítima de golpes de faca peixeira na rua Antônio Lemos, no bairro Nossa Senhora de Fátima, em Moreno, região metropolitana do Recife. De acordo com a polícia, a vítima estava em um bar quando se envolveu em uma confusão com um homem desconhecido e foi esfaqueado. Anderson conseguiu fugir e pediu socorro na policlínica Beiro Uchoa, mas não resistiu à gravidade dos ferimentos. Motivação e a autoria desse crime ainda são desconhecidas da polícia. Policiais da Força Tarefa de Homicídios do DHPP, comandados pelo delegado Felipe Diogo, já deram início às investigações. O corpo da vítima foi encaminhado ao IML.
3: Adolescente morto em troca de tiros com a polícia no bairro do Ibura. Adúcio Lucena tem os detalhes.
5: Lucas Wilson Barros dos Santos, adolescente com 16 anos de idade, foi baleado por policiais militares na rua Panelas, na UR2, no Ibura. De acordo com a

0: polícia, os policiais militares do 19º Batalhão receberam informações sobre um intenso tráfico de drogas na localidade. Quando os PMs chegaram ao local, foram recebidos a bala. Houve troca de tiros e os policiais conseguiram balear o suspeito. Lucas foi levado pelos próprios policiais para a UPA de Lagoa Encantada, mas não resistiu. Ainda segundo a polícia, próximo ao suspeito, os PMs encontraram uma pistola 380 e drogas. O corpo de Lucas foi encaminhado ao IML.
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2: 9h35.
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2: Acerta a hora correta comigo, são 10h36.
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0: Olha o Timbu aí, as notícias do Náutico com Leonardo Boris.
1: Um boletim de ocorrência foi feito tanto pelo presidente como pelo torcedor. Confusões na ilha.

0: torcedores desceram do ônibus e tentaram invadir a sede do Náutico. 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
1: Vamos lá, vamos com as notícias do Tricolor. Repúblicas Independentes do Arruda. As notícias do Santa Cruz com Igor Moura.
2: E o Tricolor do Arruda ontem na Arena de Pernambuco, mesmo cheio de adversidades no primeiro tempo, conseguiu um ponto importante no empate diante da Ferroviária pelo placar de 1-1. Primeiro que foi um show à parte da torcida coral, né? Maior público do Santa em 2026, em todas as competições, 19.981 torcedores, quase 20 mil, proporcionando uma renda de R$ 529.682. Com 7 minutos de jogo, num contra-ataque da Ferroviária, o Thiago Coelho, goleiro do Santa, se equivocou numa saída, foi driblado, fez uma falta numa chance clara de gol da Ferroviária e levou o vermelho direto. Ou seja, levando em conta que o Maguielson Lima Barbosa, árbitro do jogo do Distrito Federal, deu 6 minutos no primeiro tempo de acréscimo e 6 no segundo tempo, o Santa atuou mais de 90 minutos com o jogador a menos, com a expulsão do Thiago Coelho. O Everaldo foi sacado para a entrada do Gabriel Souza, levantando uma ira da torcida do Santa presente na arena, que não queria a saída de Everaldo. Primeiro tempo do Santa bem ruim, ainda tomou um gol do centroavante Denilson. Porém, depois de alterações serem feitas no intervalo, entrada de Alex Juan no lugar de Zé Mário, de Renato no lugar de Fabinho, o Santa melhorou bastante na segunda etapa. Santa Cruz fez um ótimo segundo tempo, equilibrou as ações, começou a criar algumas boas oportunidades, não deixou a Ferroviária com tanta liberdade como no primeiro tempo, até que no escanteio cobrado pelo lateral esquerdo Alex Juan, Eurico desviou de cabeça e a bola entrou com dificuldades, mas entrou, dando números finais ao empate em 1-1. Santa ainda esteve mais próximo de fazer o 2-1 no restante da segunda etapa do que de tomar o 2-1 da Ferroviária, mesmo com o jogador a menos. Reapresentação marcada agora só para a próxima quarta-feira à tarde, porque o Santa só voltará a campo agora, no dia 14, 11 da manhã, num domingo, no Vale Catarinense, diante do Brusque. São as últimas do Tricolor, aqui na Supermanhã, você sabendo de tudo.
1: Agora essa é a musiquinha, rapaz, não troca, eita, torcedor do esporte, segue o líder, o Alex Santos.
3: E depois do empate em 1-1 do São Bernardo contra a equipe do Novo Horizontino, o Sport assume a liderança do Campeonato Brasileiro da Série B. O Leão, depois da vitória sobre o Náutico por 2-0, chegando a 22 pontos conquistados. Empata em número de pontos com o Vila Nova, que também tem 22. Empata em número de vitórias, cada uma com 6. Empata em número de empates, cada uma com 4. Empata em números de derrota, cada uma só perdeu uma única vez nessa segunda divisão. Porém, no critério de desempate, o Sport leva vantagem no quesito saldo de gols. Tem 8-6. E o Leão da Ilha agora foca os trabalhos para a próxima semana. Somente no dia 10 de junho que o Sport volta a entrar em campo pela 12ª rodada da Série B. Vai receber na Ilha do Retiro o Atlético de Minas Gerais. E para essa partida, o técnico Márcio Goiano perdeu 3 jogadores. Os volantes Zé Lucas e Iago Felipe e o atacante Yuri Castilho. Todos eles suspensos pelo terceiro cartão amarelo. E o que chamou a atenção, além da vitória do Sport para cima do Náutico por 2-0 no último sábado, foi uma confusão envolvendo o presidente do Náutico, Bruno Becker, e um torcedor do Sport. Confusão essa que acabou no juizado do torcedor. Destaques do Sport para a Supermanhã, você sabendo de tudo.
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1: 10h42.
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1: Vem aí o Bola de Ouro, que diz todas as verdades. Ralph de Carvalho, muito bom dia.
7: Bom dia, Tiago. Minha gente, com um a menos desde os 7 minutos do primeiro tempo.

0: tempo, o Santa Cruz reagiu e arrancou um empate contra a Ferroviária de Araraquara ontem pela Série C. No clássico do sábado, pela Série B, o Sport voltou a vencer o Náutico com um show de Barleta. Na Arena, vamos falar do jogo do Santa primeiro, em razão da expulsão do goleiro Thiago Coelho, que impensadamente saiu da área para derrubar o centroavante da Ferroviária, o Denilson, o Santa teve que jogar com um homem a menos. No início, o tricolor recuou, fez uma linha de cinco, colocou uma segunda linha e se preparou para jogar no contra-ataque. Deu espaço à Ferroviária, que foi melhor no primeiro tempo e fez o seu gol, fez 1-0 com Denilson. No segundo tempo, o time de Christian de Souza reagiu, porque ele rearrumou, fazendo entrar Renato no lugar de Fabinho e Alex Juan na vaga de Zé Mário. E ainda completou, tirando o zagueiro Jefferson para colocar Andrei, que foi atuar no meio campo. O time se ajustou e fez o gol de empate com Eurico de cabeça, escorando a cobrança de um escanteio. Mais uma vez, o Santa é salvo pela bola parada. O jogo no segundo tempo foi equilibrado e por pouco o Santa Cruz não chega à vitória. Poderia ter conseguido a virada numa jogada que Pedro Favela lançou Renato e ele finalizou para uma defesa espetacular do goleiro Denis Júnior, que evitou a virada. O Santa foi valente, o time se doou, foi empolgante ver o Santa jogar no segundo tempo, mas também esbarrou na falta de qualidade do centroavante Thiago Marques. O Santa Cruz não está tendo ninguém ali na frente para fazer valer as bolas que chegam. O Thiago Marques, ele não finalizou porque toda bola que chegava para ele, ele acabava desarmado. O técnico Christian de Souza, para entrar o goleiro reserva no lugar do goleiro expulso, ele tirou de campo o jogador mais técnico do time, o Everaldo. Se ele não tem feito isso, o Everaldo no segundo tempo poderia até ter ajudado o Santa Cruz a ganhar o jogo. Mas Christian de Souza, que continua invicto no comando do Santa Cruz, falou depois do jogo.
1: O jogo foi acidentado, né? Expulsão muito cedo. Nós tivemos dificuldades no começo da partida. O adversário, a gente sabia que ia ter uma condição de posse de bola. A gente tinha que ser agressivo, né? Até mesmo antes da expulsão. Nós tivemos algumas dificuldades ali para controlar eles. Acabou na expulsão. Tomamos o gol um pouco depois, né? E aí o jogo mudou completamente de uma situação inicial. Nós tivemos algumas dificuldades no primeiro tempo em conter o adversário e a gente conseguiu controlar o final do primeiro tempo, acho que terminou mais controlado. Controlamos razoavelmente bem a bola parada defensiva também, que era uma força do adversário. Foi onde a gente cresceu.
0: No clássico, o Sport ganhou no sábado com 2 gols de Barleta. Esse foi o terceiro jogo este ano entre Sport e Náutico. 2 pelo campeonato estadual, onde o Sport empatou o primeiro em 3-3 na Ilha e ganhou o segundo jogando nos Aflitos e aí ganhou o campeonato. O Leão venceu o Timbu nesse segundo jogo por 3-0. No terceiro jogo, que foi o de sábado pela Série B, o time da Ilha voltou a vencer. Nesses jogos, o Sport fez 8 gols. No Náutico, e o Náutico só fez 3 gols no Sport, o que mostra que esse modelo de jogo do Alvirrubro não funciona contra o Sport. Até facilita, porque o Náutico fica todo na frente e o Sport joga sempre no contra-ataque. É o forte do time da Ilha, o contra-ataque, e não foi diferente no sábado. Embora tenha funcionado bem contra o Cuiabá, esse modelo de jogo do Náutico, porque o Náutico venceu o Cuiabá por 1-0, funcionou também contra o Operário, o Náutico venceu de 6-2, funcionou contra o América, o Náutico venceu de 4-0, mas contra o Sport não deu certo. O técnico Hélio dos Anjos, na coletiva, falou do que ocorreu antes e durante a partida.
2: É um problema de logística, não. Nós não temos responsabilidade nenhuma pelo que aconteceu antes do jogo. A logística nossa é feita muito bem cronometrada. Eu faço a minha palestra com o tempo certo para você fazer a sua viagem e chegar aqui no tempo normal. Houve uma mudança de rota. O que nos passaram foi que, por questão de segurança, fizeram uma rota totalmente diferente, que nós gastamos praticamente 20 minutos a mais, sabe? Mas também não tenho muito o que acrescentar sobre isso, não. O jogo nosso foi péssimo no primeiro tempo. Os números foram horríveis no primeiro tempo. O grupo sabe disso. Eu discuti com isso no intervalo, discuti essa situação no intervalo.
0: O vencedor do clássico, o técnico Márcio Goiano, também falou. Ele que mudou bem a equipe rubro-negra, exatamente para explorar os espaços que o Náutico ofereceu, sempre jogando no contra-ataque. Fala Márcio Goiano.
3: Então a gente sabia da importância que o próximo jogo, né? E coincidência ou não, o próximo jogo era um clássico, né? Do futebol pernambucano. O Náutico também com a mesma pontuação. Então, uma das coisas que eu falei para os atletas é valorize o nosso trabalho, o trabalho de vocês até o momento. Ninguém vai aqui colocar em xeque, vamos dizer dessa forma, a nossa condição no brasileiro. Então a gente precisava de dar um resultado, né? E graças a Deus, gratidão sempre, né?
0: Neste jogo, houve confusão no camarote usado pelo presidente do Náutico, Bruno Becker. Ele deu um tapa na cara de um torcedor que estava no camarote ao lado. O caso foi para o juizado do torcedor. E aí aconteceram duas coisas. Primeiro, com a queixa de que o presidente deu um tapa na cara de um empresário torcedor do Sport que ocupava o camarote ao lado, e depois com a entrada de um processo encaminhado pelo presidente Bruno Becker contra esse torcedor, alegando que foi agredido verbalmente. Depois a gente vai desdobrar melhor este caso. Um bom dia, minha gente. Bom dia, Tiago.
4: Excelente dia, Ralf. Pois é, uma polêmica danada, né? Infelizmente, essa questão da violência no futebol, ela jamais pode ser fomentada por dirigente. O presidente do Náutico argumenta que sofreu agressões verbais. Eu, inclusive, comentei que, pelo que vi, de fato, houve uma falha ali na recepção da delegação do Náutico. Mas nada justifica, né? Por mais que tenha sido... O próprio torcedor disse, não tem marca, não tem dor. Não tem marca, não tem dor. Porém, houve, sim, uma leve agressão ali, o movimento e o tapa no rosto desse torcedor. E eu acredito que jamais a direção do Náutico poderia ter sido colocada num camarote comum. Tem que haver um espaço reservado para a delegação de time visitante para evitar esse tipo de situação. Depois do jogo, o que aconteceu? Mais violência nos aflitos. Então, infelizmente, ninguém pode aceitar esse tipo de coisa. A delegacia do torcedor já tomou as providências, o processo vai acontecer porque o presidente Bruno Becker se negou a aceitar uma transação penal. E no caso da Rosa e Silva, a polícia tem que identificar, viu? Porque aquilo ali foi absurdo. Apedrejaram um ônibus e tentaram invadir os aflitos. 10h51.
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4: 10h53.
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4: Dona Alessandra do Ibura pergunta: é verdade que pessoas diabéticas podem sofrer problemas cardíacos? Doutora Tieta Albanês, cardiologista, responde.
14: A principal consequência em relação à mortalidade do diabetes é a doença cardiovascular, né? Então a gente sabe que o paciente diabético, a gente tem que ter uma atenção especial ao coração. Então o infarto é uma das principais causas de morte do paciente diabético. Então, esse paciente, às vezes, nem sempre ele tem os sintomas que a gente chama de típicos do infarto, aquela dor importante. Então, às vezes, ele tem sintoma como falta de ar. Então, é um paciente que toda vez que chega na nossa emergência, a gente tem um olhar diferente. A gente sabe que o paciente diabético, ele está associado a outras doenças cardiovasculares, né? Então, muitos pacientes tá associado com obesidade, hipertensão, tem o paciente com a circunferência abdominal aumentada, síndrome metabólica. Então, todos esses fatores de risco têm que ser controlados, né? Então, a meta é diferente. O paciente diabético, a gente tem esse olhar especial com metas diferentes, tanto para tratar a hipertensão, como cuidados com a obesidade, estimular o exercício físico. A gente desencoraja completamente o tabagismo, porque esses pacientes, pelo fato de ter o diabetes, ele já aumenta em 40% a 50% o risco de infarto.
4: Muito obrigado, então, doutora. Vamos aqui para a dúvida do seu Carlos de Afogados. Quais os sintomas que indicam que o homem está com problema na próstata? Doutor Dimas Antunes, o urologista, responde.
15: Essa pergunta é muito boa porque a resposta dela é bem direta inicialmente. Não tem sintoma nenhum. Então, assim, inicialmente, só para a gente entender, o que é a próstata? A próstata é uma glândula que todo homem tem. Todo homem tem, isso é uma parte do corpo. Então, ela participa da produção do sêmen, né, que é o esperma, da continência do homem também, e todo homem que tem próstata, a não ser que tenha sido removida por um procedimento. Então, essa glândula todo homem tem. Ela pode ser acometida por diversas doenças. Então, fazendo uma analogia, uma comparação com outras partes do corpo, falar que eu tenho próstata é a mesma coisa que falar que eu tenho pulmão. O pulmão pode ser acometido por asma, por enfisema pulmonar, por câncer, etc. Em relação à próstata, a próstata ela pode ser alvo de várias doenças. A doença mais comum desta glândula não é câncer de próstata. Então, para surpresa de vocês, o câncer ele é a segunda doença mais comum desse órgão. E qual é a doença mais comum da próstata? A doença mais comum da próstata, acima dos 40 anos, é o crescimento benigno da próstata.
4: Ok, obrigado, doutor Dimas. Dona Maria de Fátima, do Vasco da Gama, ela pergunta o seguinte: emagrecer é só perder peso? Doutor Cláudio Barnabé, fisiologista, responde.
16: Ah, de jeito nenhum. Essa pergunta é maravilhosa. É, muitas vezes essas estratégias infundadas, cheias de mitos que a sociedade tem, de fazer cortes de carboidratos, ou de passar fome, ou de fazer alguma dieta da moda, promove alguma redução de peso na balança, quando isso não se traduz no emagrecimento. É importante entender um pouco sobre composição corporal. A gente divide o que é massa magra e massa gorda. Massa gorda é tudo aquilo que é gordura, e a massa magra é tudo aquilo que não é gordura. Ossos, músculos, articulações, vísceras, água, pelo, cabelos. Então, o que acontece? Muitas dessas estratégias fazem com que o indivíduo perca peso de balança, mas simplesmente o corte de carboidrato, que é hidrófilo, ou seja, ele acumula 3 de água para cada uma de glicogênio acumulada no fígado e nos músculos, faz com que o indivíduo emagreça imediatamente, melhor, ele perca peso imediatamente, e isso se traduz na balança. Então, é uma ideia errada de achar que você emagreceu, quando, na verdade, se isso se perpetuar por algum tempo, o indivíduo começa a perder massa muscular também, e o que acontece? Perder essa muscularidade, perde também as mitocôndrias, as formas de queimar, de utilizar principalmente a gordura como fonte energética, e aí isso é fatal, ou seja, é um dos principais motivos dessas frustrações que acontecem nas estratégias tomadas pela sociedade quando fazem um programa de emagrecimento por conta própria, ou é errôneo achar que deu certo para você, vai dar certo para mim. E muitas vezes fazendo cópia inadequada, cópia errada daquilo que deu certo para ti e não deu certo para mim. Então é importante que a sociedade entenda, perder peso de balança nem de longe é emagrecimento. Muitas vezes você perde saúde, mas emagrecimento não.
4: Olha aí, tá vendo? Bela dica. Obrigado, doutor Cláudio Barnabé. A certa hora, 10h58.
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4: Ondas de calor mais intensas, chuvas extremas, secas prolongadas e eventos climáticos cada vez mais frequentes. As mudanças climáticas provocam prejuízos ambientais, sociais e também financeiros, influenciando diretamente o cotidiano das pessoas e, claro, pedindo ações coletivas individuais para a construção de um futuro mais resiliente, mais sustentável. Isso é uma preocupação de todos nós que pensamos nesse futuro. Por isso que no programa de hoje nós vamos falar com os nossos convidados sobre crise climática no Brasil e no mundo, principais desastres naturais, a urgência da preservação ambiental e de ação de governos e, claro, eventos climáticos extremos, o que esperar para um ano como esse que se fala tanto em Super El Niño. O governo federal, inclusive, hoje instituiu um grupo para que se reúna semanalmente para avaliar os possíveis impactos desse fenômeno, então a gente tem que discutir e chamar você ouvinte a participar disso. Eu quero aqui agradecer muito as presenças dos nossos convidados, começando pela professora Soraya Eldair, que é pesquisadora de gestão ambiental, professora da pós-graduação em engenharia ambiental da Universidade Federal Rural de Pernambuco e também colunista aqui da Rádio Jornal no nosso balanço de notícias. Seja bem-vinda, professora Soraya. Bom lhe ver, bom dia.
5: Uma grande honra estar aqui falando contigo e concordo integralmente. A gente tem que trabalhar resiliência e sustentabilidade nas quatro dimensões, na dimensão econômica, social, ambiental e de governança. Que coisa boa estar aqui debatendo com vocês.
4: A gente que agradece, é bom demais. Professor Oswaldo Girão, geógrafo, professor do Programa de Pós-Graduação em Geografia do Departamento de Ciências Geográficas da Universidade Federal do Estado, a UFPE. Também muito bom recebê-lo de novo, professor. Bem-vindo, bom dia.
6: Obrigado, Natália, que agradeço, né, o convite mais uma vez, né, estar ladeado aqui novamente a professora Soraya e do meu professor Lucivânio Jatobá. Né? Então será um momento realmente de grande valia para a sociedade pernambucana debater essa temática tão premente nos dias atuais por conta justamente das questões que o clima traz para a população de uma forma geral, né? Seja por excesso de chuvas, seja por déficit de chuva, quem está no interior. Então, esse reconhecimento da questão climática nos dias atuais é de grande valia, né? Não só para a academia, mas também para que o público ele possa compreender muito bem o que o clima, no que ele se constitui para o dia a dia da população.
4: E por vezes está acontecendo na sua vida, está perto de você e você não está prestando atenção, não está vendo que aquilo ali é um reflexo de mudança climática. Então a gente também quer abrir teus olhos, quer falar sobre isso, quer trazer explicações, o que é muito importante mesmo. E agradecer também ao professor Lucivânio Jatobá, que é doutor em Geografia, professor de Climatologia do curso de mestrado em Ensino de Ciências Ambientais da Universidade Federal de Pernambuco, a UFPE. Muito bom recebê-lo também, professor. Bem-vindo.
7: Bom dia e quero inicialmente agradecer-lhe por esse honroso convite. Eu já estava com saudade aqui da Rádio Jornal.
4: Então a gente resolve isso fácil.
7: Então, foi um prazer e também parabenizá-la pela escolha do tema, né? Nós estamos falando para uma sala de aula que deve ter 200 mil pessoas nesse momento ou mais escutando a Rádio Jornal. Então, é uma sala gigantesca e é uma oportunidade da ciência chegar ao povo. Então, esse é o motivo que me trouxe até aqui, eu acho que os colegas, o Oswaldo Girão e a professora Soraya, né, estamos aqui com muita satisfação, porque não é uma sala de aula pequena, é gigantesca.
4: Isso. Aumenta a nossa responsabilidade, sim, sem dúvidas, né, gente? Mas também amplia essa mensagem, o que é muito importante em dias e momentos como esse, em que as mudanças climáticas têm impacto cada vez maior no nosso dia a dia. Eu quero lembrar que o nosso ouvinte, que a gente está na internet, estamos no YouTube, o pessoal já está participando, já está mandando mensagem, então mande, participe sim com a gente, tire suas dúvidas, o momento é esse. Aí tem no YouTube a nossa transmissão ao vivo, mas tem também aqui o WhatsApp para você mandar a sua mensagem. 991-47-8520. Inclusive, eu quero fazer um parênteses aqui, que tem um ouvinte que está ligando para a gente. Nós não conseguimos atender ligação, gente, nesse número. Se você quer falar com o WhatsApp da Rádio Jornal, 991-47-8520, mande mensagem. Pode ser texto ou áudio. A gente quer lhe ajudar. Mas ligação, infelizmente, eu não consigo atender aqui. Então, manda sua mensagem em texto ou áudio, que a gente vai lhe ajudar. Combinado? Professora Soraya, tem uma pesquisa que está nos baseando aqui também hoje, eu fiquei impressionada. É uma pesquisa que foi publicada, inclusive, pelo site Agência Brasil, é da Aurora Lab e da More in Common, e essa pesquisa fala que 85% dos brasileiros já notaram interferências das mudanças climáticas no seu dia a dia. 85%! E sabe quais são essas mudanças? Por exemplo, qual é o impacto? Problema de saúde física, dificuldade para chegar no trabalho, adoecimento mental, perda de renda, perda de emprego e ter que arcar com um custo de vida maior, por exemplo, por ter que mudar de endereço, abandonar a sua casa porque o rio chegou lá. As pessoas estão realmente entendendo essa mensagem, professora? Porque 85%, eu fico pensando, será que existe tanta consciência mesmo? O que a senhora acha?
5: Bom, na realidade está faltando mais 15%, porque todos estão sendo afetados. Eu peguei um dado agora de manhã da Google Trend Brasil, mostrando qual é o nível de interesse das pessoas sobre esse tema nessa última semana. Porque ontem eu fui jantar, fui almoçar com um casal e uma pessoa me perguntou: a gente vai morrer por causa do Super El Niño? Aquilo me chamou tanta atenção. E eu digo, bom, deixa eu ver como é que está sendo essa percepção. Veja, desastre no Brasil teve em 75% das consultas a palavra desastre. 40% das consultas tiveram mudança climática. Catástrofe, 30%. El Niño, 12%. Mas quando a gente vai para o Global Trend Global, né, o Google Trend Global, que é você analisar no mundo todo qual é a chamada que tem, na hora que você faz uma busca, disaster, que é desastre, está entre 65% e 80% das chamadas. Climate Change, que é mudança climática, está de 40% a 30%. Catástrofe está de 10% a 15%. E El Niño, 5%. Mas veja que surpreendente. Na última semana, Super El Niño está em 100% das chamadas em relação ao tema. Então, realmente existe, primeiro, um trabalho espetacular da mídia trazendo essa informação e, do outro lado, a população precisa compreender o que há de acontecer, qual é a previsão. E aí, eu disse à minha amiga, olha, não é exatamente isso, você não vai morrer porque chegou o Super El Niño, mas teremos consequências severas. Em cada local terá uma consequência diferente e precisamos nos preparar para isso.
4: Antes mesmo da gente começar o debate, aqui no YouTube, a dona Amélia Lima já escreveu: Super El Niño, Jesus, vamos morrer de calor. A energia aumentou, nem vamos poder ligar o ar-condicionado. Tem várias questões aí. Super El Niño, medo. Fala sobre o aquecimento, o preço da conta de luz, não pode mais nem ligar o ar-condicionado. Tem vários elementos aqui, não é, dona Amélia? E eu quero já jogar aqui para a professora Lucivane, por quê? Tem alguns dias a gente recebeu a PAC aqui, professora, aqui no debate. Teve a PAC, teve a Defesa Civil Estadual e a Defesa Civil do Recife. E aí questionamos a presidente da PAC sobre o Super El Niño, quais eram as previsões aqui para o estado, para a região Nordeste. E aí a resposta foi muito transparente. Olha, aqui para a região se avalia com a expectativa de possibilidade de secas mais extremas, mas fiquem tranquilos, a gente está avaliando. Gente, um estouro. Comentários, curtidas. Até hoje eu recebo ainda notificações. Tamanho medo que as pessoas estão tendo com esse Super El Niño, com a possibilidade do que pode acontecer. Só que quando você olha para o lado, você pega, por exemplo, Rio Grande do Sul, professor, onde eu nasci. Tudo que aconteceu lá em 24... Como é que o povo não vai ter medo que aconteça algo assim? É natural. O que a gente pode falar para o nosso ouvinte, para essa grande sala de aula, sobre essas previsões, professor?
7: Certo. É, o que nós podemos falar de início é o seguinte. Essa expressão Super El Niño não condiz com aquilo que a Organização Mundial de Meteorologia preconiza. Então, o que é que se pode ter? O que se pode ter é um evento muito forte de El Niño. E o que é isso? Né? Não é nenhuma coisa do final do mundo, não é um Armagedon que está se aproximando, nada disso. É uma anomalia térmica da superfície marinha que já existe há muitos milhares de anos. Vou lhe dar um exemplo. Uhum. Há poucos meses eu estava estudando uma questão de sedimentação em áreas costeiras do Espírito Santo, Rio de Janeiro. E há indícios daquela sedimentação de que há aproximadamente 8 mil anos antes do presente, tínhamos um evento de El Niño que modificou a circulação atmosférica naquela área do Brasil. Então, o El Niño é uma coisa preocupante, sim. É preocupante porque ele causa uma oscilação climática. E é bom alertar a população para o fato de que o El Niño não está determinando as mudanças climáticas que nós falamos muito. Ele pode minimamente interferir, mas ele existe e ele é uma consequência de fenômenos do sistema climático muito mais complexos.
4: Ele independe da ação do homem?
7: Independe. Ele pode atrapalhar as ações humanas. Onde? Por exemplo, na agricultura. Na agricultura, a agricultura do Nordeste, que tem déficit hídrico, o Nordeste semiárido, ela sofre consideravelmente, principalmente a agricultura de sequeiro, né? Que é aquela que é feita dependendo das chuvas. Então, essa, claro, vai sofrer. Mas o homem não causa o El Niño, porque o que se está vendo atualmente, e é nisso, desculpe-me, mas a imprensa mundial, tá, tem uma parcela de culpa, que é colocar, em certo sentido, no inconsciente popular, que é o final do mundo, o El Niño. Não é o El Niño, é um fenômeno que já existe, como eu falei, há milhares, milhares e milhares de anos. Então é ter um pouco de calma, né? Porque não é motivo, é porque essa expressão super, isso, né? Super é super, né? Não é sub, é super. Então um Super El Niño no inconsciente popular pode dar a impressão de que nós vamos ter um evento que, como a senhora falou, eu vou torrar, né? Eu vou assar.
4: O mundo vai acabar, ser,
7: né? O mundo vai... Nada. Eu já vi com as minhas 7 décadas e o professor Oswaldo Girão, quando... Eu tive a honra de ser, não digo professor, mas um colega um pouco mais velho que ele, né? E a gente já falava, porque o El Niño, ele começou a ser discutido no Brasil na década de 1980, porque houve um episódio forte, talvez de uma magnitude que pode se aproximar a essa perspectiva que se está tendo, né? Mas e aí? O mundo sobreviveu, teve seca? Teve. Hoje as secas, né? A gente tem que aprender a conviver com a seca. Até a propósito, eu trouxe hoje para você ver, né, um livro que eu escrevi com a Aline Áurea, que é sobre o Nordeste brasileiro. Isso aqui é para criança. Ninguém acreditava nisso aqui. Hoje, nós estamos vendo a procura por esse livro, O Nordeste Brasileiro, um convite, a convivência com a seca, para mostrar que a gente precisa já começar a trabalhar com as crianças. Esse é um livro para didático infantil. Então, esse debate aqui, eu acredito e espero, ele vai ser muito importante para...

0: que isso aí não é verdade. Nos explique o que é isso, professor.
1: A mudança, na verdade, climática, ela se constitui numa seria uma alteração, que seria numa escala menor, mas seria uma modificação das tendências de dinâmicas climáticas que estão atreladas justamente a uma condição, né, de alteração a longo prazo. É. E aí vem o que já foi colocado pela professora Soraya, professor Lucivânio, acerca justamente dessa questão do El Niño, por exemplo. O El Niño é um fenômeno, né, de longas datas, né, que na verdade compõe a chamada parte, seria a fase quente do que a gente chama de Enos, que é o El Niño, né, oscilações de sul, uhum. A fase fria, que é a Laninha, e a fase de neutralidade. Né. Então, como foi colocado pelo professor Lucivânio, o El Niño é a fase quente que ele causa algum tipo de desconforto do ponto de vista social e econômico à população, principalmente aqui na região norte e nordeste, que são as regiões que são afetadas por períodos de estiagem, enquanto que a região do centro-sul, principalmente a região do centro-oeste e sudeste, é afetada justamente por ondas de calor. E nessa condição, a região sul ela pode ser afetada por aqueles fenômenos de forte precipitação, como nós vimos lá no seu Rio Grande, no final de abril e início de maio de 2024. Ah, então, é uma perspectiva de alteração nesse sentido. Então, o fenômeno El Niño, e Laninha, ou períodos de neutralidade, são fenômenos naturais que podem ser potencializados, estão sendo potencializados por conta dessas mudanças. Então, esse aquecimento, esse aquecimento com o que é que ele reflete hoje? É justamente um aumento da frequência, da recorrência de eventos e a intensidade desses eventos.
0: Então, ele não é provocado pelo homem, mas ele pode ser intensificado pelas ações que nós fazemos contra a natureza.
1: Que é justamente a questão das mudanças, que estariam atreladas a alterações antropogênicas, ou seja, humanas, que estariam justamente majorando índices de temperatura, de calor latente, de umidade, de nebulosidade, de precipitação, que para a região metropolitana é justamente esse índice que a gente percebe como mais grave, que são as chuvas mais intensas, 200 milímetros em 24 horas, a recorrência maior, a intensidade maior de alagamentos, de inundações, de movimentação de massa, que levou àquele episódio trágico em maio de 2022, que foi justamente aqueles mais de 130 mortos. Agora, só gostaria de lembrar que o fenômeno El Niño, necessariamente, a gente tem essa tônica que seria chamada estiagem no norte e nordeste, chuvas mais intensas no Rio Grande do Sul, ondas de calor no centro-oeste e no sudeste. Mas a gente tem que levar em consideração que esse fenômeno é um fenômeno natural, mas ele tem moduladores climáticos, certo? Então, por exemplo, tivemos o El Niño que foi considerado fraco a moderado entre 2023 e 2024. Então, houve alguns municípios da região centro-norte do Nordeste que eles não identificaram estiagem. Houve municípios, inclusive, que choveu até mais. Então, há moduladores que são outros eventos, oscilações de canais do Pacífico, de polo do Atlântico tropical, que eles podem minimizar os efeitos.
0: Fazem esse equilíbrio.
1: E faz esse equilíbrio. Uhum. Ele, você pode ter um El Niño, pode ser fraco, pode ser moderado, pode ser intenso, ou pode, ao longo desse período agora, que ele deve iniciar agora em junho, e se propagar até o início de 2027, ele pode ser moderado a fraco, a partir de que esses moduladores venham, de alguma forma, influenciar de forma positiva e minimizar os seus efeitos.
0: Sim.
1: Tivemos um exemplo disso, por exemplo, nós temos outro que a gente chama de tríplice mergulho da Laninha. Tivemos 3 anos de Laninha, em média, 3 invernos de Laninha, que foi entre 21, 22 e 23, até metade de 23, quando veio aquela chuva de 22, certo? Então, nós temos esses eventos, que esses fenômenos, Laninha ou El Niño, podem ser potencializados ou minimizados por outros moduladores climáticos. Então, necessariamente, eles não podem trazer aquilo que a tendência ela recomenda. A tendência seria essa.
0: Sim.
1: Então, nem sempre pode acontecer. Então, só o tempo realmente dirá que se o El Niño, super El Niño, vai ocorrer de fato, teremos um aumento de temperatura de 2,5, 3, fala até 4 a mais do que a média, né, que seria o identificado, mas pode ser que nesse ínter aí tenhamos o super El Niño de fato, ou tenhamos uma minimização desse fenômeno.
0: Tem uma pergunta aqui de ouvinte, só para a gente fechar esse tema, e já falo com a professora Soraya também. Mas é o Edmilson, que está falando assim, considerando esse alerta de um possível super El Niño, ele quer saber quais são os mecanismos atmosféricos específicos que fazem...

0: em esse fenômeno reduzir as chuvas no sertão do estado? E qual o impacto esperado nos reservatórios do São Francisco? E aí lembrar que a gente está falando, inclusive, agora para a Petrolina. Sei que o professor Lucivânio, com frequência, está lá no sertão estudando.
1: Então o senhor vai ter essa resposta. No doutorado, sim.
0: Boa.
1: E com muito prazer eu vou tentar responder, como é o nome do ouvinte?
0: Edmilson.
1: Edmilson. Muito obrigado pela audiência, Edmilson. Veja bem, o El Niño é um fenômeno impressionantemente belo e didático. Vou dar um exemplo. O que é o El Niño? O El Niño é uma anomalia térmica positiva do Oceano Pacífico na sua parte equatorial, porque essas águas mais quentes saem do oeste, da Indonésia, por exemplo, da Austrália, e vem caminhando até que toma o lugar de massas oceânicas frias. E toda vez que o oceano está quente, ele tende a subir, provocar um fenômeno que nós chamamos de convecção. Então, há uma convecção que gera uma grande massa, veja a beleza da história, uma grande massa de nuvens que cresce formando cúmulos nimbus, etc. E essas nuvens que vão formar uma célula chamada célula de Walker, essas nuvens se deslocam de oeste para leste. Aí atinge, por exemplo, a Colômbia, o Peru, Equador, chuvas catastróficas nessa área. Paradoxalmente, esse mesmo fenômeno que faz isso, ele gera uma seca na parte leste da Amazônia e principalmente no Nordeste. Como? É que esse ar que sobe, muito úmido, com nuvens convectivas, ele desce exatamente em cima da região Nordeste e a periferia da Amazônia. E o ar, quando desce, ao contrário lá do Pacífico, ele vai se aquecendo nessa descida e ele evita que uma massa de nuvens ascenda verticalmente, que seria o ideal para o Nordeste. Toda vez que há algo no sertão que implica numa ascensão das nuvens ou do ar, ali vai chover muito. Foi o que aconteceu esse ano, o ano passado, choveu muito no sertão. Choveu bastante, mas quando ele desce, ele gera uma espécie de um bolsão, um ar que impede, um bloqueio, que ele impede que outros sistemas atinjam o Nordeste semiárido. Exemplo, um fenômeno tropical, desculpe se eu estou me alongando muito, mas um sistema tropical chamado zona de convergência intertropical.
0: A gente ouve muito, né?
1: Pronto, ele é a alma da sobrevivência do Nordeste. Ou seja, toda vez que a zona de convergência intertropical migra para o Sul, formam-se nuvens de desenvolvimento vertical, como essas que eu acabei de falar, e elas migram, atingem o Ceará, Rio Grande do Norte, Paraíba, Pernambuco, até mais ou menos a latitude de Alagoas. Mas com esse bloqueio, esse é o perigo do El Niño, com esse bloqueio, a zona de convergência não consegue migrar para o sul. Então, não migrando para o sul, o semiárido desses estados entra num período exacerbado de estiagem, né, que termina numa seca de 2 anos, 3 anos. Eu já vi muitas secas na minha vida. 70 nós tivemos uma. Eu lembro bem da seca de 82, foi pesadíssimas. E na época, as políticas públicas, já que você disse que é importante também falarmos isso, né, não se voltavam para isso. O que era que se fazia nas décadas de 60, 70, 80? Era criar um faz de conta, uma pintura, né? Pintava-se ali a parede. Com o quê? Com aquela história de flagelados, e as pessoas recebiam dinheirinho para fazer os açudes que chamavam na época, ironicamente, de açudes Sonrisal ou Alcacete, né? Que era o que era, bateu água, aquele açude estourava e gerava um problema ambiental. Mas aquelas pessoas ganhavam muito pouco e era um trabalho exaustivo de construir pequenos açudes. Hoje a situação mudou, né? O mundo mudou, o Brasil também mudou. Hoje nós temos secas que nós não vemos flagelados aos milhares, como ocorreu no século XIX, no Ceará, que teve uma seca que morreu mais de 1 milhão de pessoas. Nossa. Até o próprio imperador, né? O imperador veio, tal a catástrofe que estava ocorrendo, morrendo de fome e de sede, e disse que ia doar as suas joias para poder salvar o povo nordestino da seca. Então tem essas variáveis todas, sociais, econômicas, uhum. físicas, naturais.
0: Não. E do tempo, não é? O tempo é. Também, o passar do tempo e as Sim. nossas ações. Professora Soraya, eu vou voltar naquilo que a senhora falou lá no início, que ela foi para a internet pesquisar os temas que estão sendo mais procurados pelas pessoas. E aí me chamou a atenção aqui que, por exemplo, desastre é muito mais procurado que mudança climática. Ou seja, a gente quer saber da tragédia. Se vai acontecer ou não, se vai bater na minha casa ou não, se vai me impedir de ir para o trabalho, se vai prejudicar a minha saúde mental. Não sobre o que está acontecendo, por que isso está acontecendo. Não, eu quero saber, meu Deus, vai ter super El Niño ou não vai ter? Como a gente pode começar a educar a população para compreender a situação de uma forma mais ampla e não se preocupar só com o desastre, que também é motivo de preocupação, claro.
2: É interessante que a Google assinalou que esse termo super El Niño foi um recorde dos últimos 10 anos, quando se começou a fazer esse tipo de numérica. Então, é uma questão que a gente precisa olhar. O NOAA, que é a Administração Oceanográfica e Atmosférica dos Estados Unidos, que é um órgão que muitos olham para ele para compreender o que está acontecendo globalmente, falou que talvez a gente chegue ao que a gente chama de tempestade perfeita, que é uma força climática, isso tudo que foi explicado, uma falta de infraestrutura, há lugares que realmente ainda carecem muito de infraestrutura, e uma negligência política. E aí eu queria pegar este ponto. A gente está começando a Semana de Meio Ambiente. Esta semana é a Semana de Meio Ambiente. Dia 5 de junho é o Dia Mundial do Meio Ambiente. E apesar disso, nós tivemos semana passada três PLs que passaram destruindo a legislação ambiental. A PL 2564-2015, que acaba pegando toda a parte de embargo remoto. Como é isso? A Amazônia, ela é monitorada por satélites, é detectado qualquer anomalia e aí as equipes vão lá e fazem o embargo. O embargo em cima de dados remotos. Uhum. Isso foi, digamos assim, está tentando se suspender, isso agora está no Senado. PL 364-2019, que é a questão das formações não florestais que agora podem ser usadas pela agricultura. E aí criou-se um termo chamado áreas rurais consolidadas. Ah, eu tenho aqui meu terreno e aqui está junto de uma área que não é floresta, mas é um bioma preservado e agora pode se plantar. E o último, que foi assim um tiro mortal, é o 2486 de 2026, quer dizer, deste ano. Que os nossos representantes tiveram a cara de pau de diminuir a Floresta Nacional do Jamacim, que fica no Pará, na realidade diminuir em 40%. Então veja, se você tem essa afronta a toda a proteção ambiental, que era considerada uma das quatro legislações mais robustas do mundo, junto com Japão, Alemanha, Estados Unidos e Brasil, estamos perdendo esse ranking. E mais do que isso, quando a gente olha em termos de legislação para a questão de mudanças climáticas, a gente tem uma lei de 2009, que é a Política Nacional do Meio Ambiente. Uhum. E ela é corroborada com uma política de 2024, que é a 14.904, que obriga os municípios e estados a terem seus planos de contingenciamento climático. Com a surpresa, nós temos 4 estados que têm esse plano. 4 estados.
0: Pernambuco está entre eles?
2: Graças a Deus. Pernambuco, Piauí, Paraná, Minas Gerais. Só. O resto é como se não existisse.
0: E tem lei de 2009 para isso.
2: É,
0: nacional,
2: a lei, exato. É da Política Nacional do Meio Ambiente, complementada pela lei de 2024, que aí fala do plano. Uhum. Quando a gente vai olhar as cidades, apenas 15% tem. Recife tem. Ok? Mas o que é que a gente percebe? Alguns estados dizem, não, é porque tem uma legislação de defesa civil. Veja, as coisas são complementares. É, acredito que o NOAA fala de tempestade perfeita, o Brasil caminhou um pouco, porque nós temos infraestrutura hoje, mesmo que não completa, no semiárido, que disponibiliza determinada quantidade de água para a população. E isso a gente deve, sim, a um projeto lá atrás do primeiro governo Lula, que foi 1 milhão de cisternas, complementado por 2 águas, uma terra, que foi uma segunda cisterna. A primeira era 16 mil litros, a segunda 54 mil litros para agricultura. Isso muitas casas têm. Se você está andando no semiárido, você encontra essas cisternas feitas com placas, que era feita exatamente na comunidade. Isso é uma coisa positiva. A transposição, por mais que se fale positivo ou negativo, mas efetivamente você acaba distribuindo água para outros lugares, mesmo que tenha assim, grandes contraditórios. E nós temos hoje uma defesa civil extremamente robusta, uma sala de situação, que coisa que não existia lá atrás. Hoje, quando acontece qualquer coisa no Recife, a gente recebe o alerta. Sim. Quando você tem questões em Olinda, você recebe o alerta. Na região metropolitana, isso está relativamente bem estruturado. E na cidade do Recife, há uma sala de situação que é monitorada de verdade. Então, eu acredito que a gente não entre na tempestade perfeita que o NOAA chama atenção, porque o governo deu passos. A questão é que, infelizmente, o Congresso está dando passos para trás. Então, você, meu colega que está nos ouvindo, eleja com responsabilidade. Se a criatura não está falando de meio ambiente, isso vai bater no seu bolso, na sua saúde. Então, você pode até gostar da pessoa, ah, porque é legal, mas se ele não tem um compromisso ambiental, e olhe para trás, o que foi que ele fez em relação ao meio ambiente? Ele votou contra o meio ambiente ou a favor? Isso é decisivo para a sua saúde e para a vida dos seus filhos e netos.
0: Boa. Essa mesma pesquisa que eu falei lá no início, a gente vai fazer um intervalo rápido, ela fala, sabe o que, gente? Que a proporção, aquela pesquisa que falava que 85% pelo menos disse que já foi afetado em algum momento pelas mudanças climáticas, essa pesquisa diz o seguinte, que a proporção de brasileiros que acredita que cabe aos governos serem a principal figura para proteger o brasileiro das mudanças climáticas, pois é, a proporção dos brasileiros que acredita que o governo, estadual, municipal, federal, é o principal responsável, é de 67%. Quase 70%. Então essa cobrança tem que ser feita. Intervalo, a gente volta já.
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5: Voltamos com o debate aqui na Supermanhã da Rádio Jornal. Para você que está chegando agora, o nosso assunto hoje é mudanças climáticas e o impacto no dia a dia da população. Professor Oswaldo Girão, que é geógrafo e também professor do programa de pós-graduação em Geografia do Departamento de Ciências Geográficas da UFPE. Recebi aqui no Instagram uma mensagem de uma ouvinte que nos acompanha, a dona Dena Oliveira. Ela disse assim, sobre o tema: eu sofri muito. Botou no passado, eu sofri. Moro em uma casa na terceira etapa de Rio Doce há 30 anos. Nunca tive cheia em casa. Mas no dia 1º de maio, lembram daquela chuva? Que teve morte, inclusive? Mas no dia 1º de maio veio a cheia e acabou com tudo. Fiquei desolada sem saber o que fazer. Adoeci. Tenho 68 anos, nunca aconteceu. Filmei tudo isso. Agora o que vou fazer eu não sei. Então a gente faz esse olhar para o momento, para o hoje e para essas previsões, explica para o nosso ouvinte, mas tem que fazer essas cobranças que a professora Soraya já abordou, o professor Lucivânio também, e pensar nesse futuro. Que futuro é esse da nossa ouvinte que nunca viu acontecer isso? No dia 1º de maio se surpreendeu e esses relatos se tornam cada vez mais frequentes. A água nunca bateu na minha porta e agora está batendo. Minha rua nunca alagou e agora está alagando. Com esse olhar para o futuro, professor, o que a gente pode fazer para minimizar os efeitos dessas mudanças climáticas?
6: É, você bem colocou, é a questão de tentar minimizar esses efeitos. Porque, na verdade, como o próprio conceito coloca de mudanças climáticas, você tem uma tendência de intensificação e de maior recorrência. Então, esse evento, por exemplo, que ocorreu agora, 1º de maio, foi um evento em que a gente teve a conjugação de dois sistemas. A ZECIT estava ainda atuando aqui, um distúrbio ondulatório deste também está atuando em concomitância. Então, foi aquele volume de água intenso que nós tivemos agora no 1º de maio e que é uma constante quando você entra no período de outono, então a partir de março até agosto, início de setembro, é o período chuvoso aqui da região. Então, a população realmente tem que se precaver, ter atenção. A gente já falou aqui em outros debates, por exemplo, a questão da necessidade da população ter um letramento climático, entender essa situação de sazonalidade, que é urgente, né? Que merece atenção, mas que o Estado, seja ele a o governo federal, estadual e os municípios também, eles devem agir não só na questão, e é que vem, a ação geralmente da Defesa Civil, ela é muito mais voltada para uma ação pós-evento do que preventiva aos eventos. Né? Então, a prevenção relacionada a melhora no sistema de drenagem de água, a possibilidade, inclusive, de criação de piscinões, porque tanto a região metropolitana do Recife, especificamente, mas a região metropolitana como um todo, vai padecer desses problemas, como não é só a chuva. A chuva intensa em concomitância com a ocorrência da subida da maré, a maré alta. Então, isso vai repercutir negativamente para a população. Então, nós temos que levar em consideração que os governos, eles devem atuar com ações estruturais, melhorando a drenagem, melhorando, urbanizando. O Brasil, ele padece de uma reforma urbana. Tá? Você vê casos, por exemplo, o Morro da Conceição é uma área de encosta, mas é urbanizada. A gente não vê problema de queda de barreira naquela região, porque foi urbanizada, é um local turístico, é um local religioso, né? Mas em áreas em que você não tem essa valorização, então sofre movimentação de massa, sofre com alagamentos. Então, por que não levar para essa população ações de urbanização que são estruturais, mas também que a população ela entenda a questão não estrutural? Ou seja, é a questão da educação ambiental, o professor Lucivano colocou, é a questão do entendimento acerca de onde você mora. Eu moro numa área de encosta, então estou suscetível à movimentação de massa. Eu moro no fundo do vale, eu estou suscetível a alagamentos, a enchentes e a inundações. Então, como minimizar? A população ela já faz isso. Ela tem suas ações de resiliência. Coloca embargos na subida da casa, ela tem ações que vão minimizar, que sabe que pode acontecer. Mas cabe ao Estado a tentar minimizar essas situações justamente com ações preventivas, ações efetivas e ações constantes. Né? Não se pode levar em consideração, eu vou atuar em determinada área e aquela ação vai durar 1.000 anos. Como se pensava na Alemanha nazista, que iria durar um rancho de 1.000 anos. Não, ela demanda recorrência.
5: Muda o tempo todo.
6: É, tudo. Há uma dinâmica, agora, na paisagem, que há escoamento superficial e que processo erosivo, movimento de massa vão ocorrer. Então, uma constante vigília com relação àquelas obras. Ela não vai durar para sempre. Tá? Uhum. Então, a população ela deve ter o conhecimento de onde mora, para tentar minimizar os efeitos. E aí, como foi colocado pelos professores Soraya e professor Lucivânio, é uma questão complexa, que não é só defesa civil, é segurança pública. Vimos o caso lá em Porto Alegre, em 2024, que estabeleceu-se uma pirataria urbana. A população saiu de casa e as casas estavam sendo assaltadas. Saques, então a polícia teve que...
5: Estabelecimentos, né?
6: Exatamente. Então é uma questão não só de defesa civil, é segurança pública também. Eu sei que é perigoso, eu vou sair de casa, mas quem vai resguardar a minha casa para que eu não seja saqueada?
5: Agora, no começo de maio, a gente assistiu imagens da televisão da população de Goiânia. Pessoas dizendo, eu não quero sair, eu tenho medo de sair, porque o que eu tenho vai ficar.
6: Exato.
5: E como vai ser o futuro?
6: Quem vai me dar segurança com relação a isso? Então é uma questão muito complexa, que abarca muitos elementos, muitos órgãos do poder público, para que a população ela se sinta segura. Ela sabe do perigo, mas ela não quer perder sua TV, não quer perder sua geladeira, não quer perder a sua casa. Então, como essas questões podem ser minimizadas? E recurso tem. Temos bilhões aí, só que há contingenciamento de gastos que é voltado justamente para essa população de baixa renda. E aí a gente adentra aquela questão da necessidade de uma justiça climática, que leva justamente à questão do direito das populações. Então, como essas populações são mais afetadas, populações de baixa renda, mulheres negras que estão na periferia, pessoas que ganham menos de 3 salários, que são mais afetados, mas que não vê esses recursos sendo revertidos para os locais de moradia.
5: É o que a gente cansa de falar, professor Lucivânio Jatobá. A chuva vai cair e a quadra chuvosa vai chegar. A gente sabe que tem pessoas que estão morando em situação de vulnerabilidade. E entra ano e sai ano e essa roda sempre girando. E aí teve uma informação bem importante que a gente trouxe aqui no programa em outra oportunidade, com a Secretaria Executiva de Defesa Civil, e aí a informação do Governo do Estado, dando conta de que é a primeira vez na história de Pernambuco que existe um fundo, e foi aprovado não tem um mês, um fundo para prevenção, botar dinheiro lá, para comprar equipamento, para trabalhar na prevenção, no cuidado com as cidades antes da chuva chegar. Eu quase que não acreditei, professor, porque um estado como Pernambuco, que sofre tanto, que está tão vulnerável com as mudanças climáticas, nunca tinha tido um fundo. Mas, enfim, está aí agora. Espero que se estabeleça, que o dinheiro chegue lá e que as pessoas possam receber isso, o que precisam, né?
7: E, Soraya, eu sou mais velho que você, né? Eu vi muitas situações assim, de enchentes catastróficas mesmo aqui em Pernambuco. E uma coisa me chamou a atenção agora. Eu estava em Petrolina quando o meu celular deu um
5: alerta
7: mensagem,
5: aquele da Defesa Civil.
7: Foi um alerta da Defesa Civil dizendo que ia ter um evento extremo, que saísse das encostas e tal. Eu fiquei emocionado, então agora eu aproveito de público para dar os parabéns. Eu não sei de onde partiu o alerta, se foi da Defesa Civil, se foi da Secretaria de Governo e Meio Ambiente, não sei. Mas quem foi responsável receba os meus parabéns, porque a população começou em horas assim a tomar providências, né? Principalmente os que moram nas encostas dos morros aqui do Recife. Nunca vi isso, nunca. Isso já era para ter sido feito há muito tempo.
5: Teve gente que criticou, por exemplo, professor, o senhor estava em Petrolina, mas recebeu esse aviso no seu aparelho. O senhor não estava na região metropolitana. Teve pessoas que se assustaram muito. A gente estava aqui ao vivo, inclusive o celular não parava de apitar o tempo todo, né? Enquanto, inclusive, o grau aumentava, aí sim que o barulho aumentava mais ainda. Mas o que o senhor pensa sobre isso? Por exemplo, o senhor não estava aqui, mas recebeu. É válido que seja assim?
7: Muito válido, porque eu, através do mesmo aparelho que eu recebi, eu agora repliquei a mensagem, né, para parentes, pessoas que eu sei

0: que moram em áreas de risco, etc. Eu acho válido demais. Isso, se tivesse acontecido, por exemplo, na Colômbia, tinha um vulcão, tem ainda, um vulcão que ali é que é perigo, viu? Porque a erupção vulcânica é uma massa de magma, né? O magma que sai em altíssimas temperaturas, e se ele sai de um vulcão mais alto e mais com um declive mais forte, aquela massa aquecida, ígnea, ela vai destruindo tudo. Então, não houve um alerta lá naquele Nevado de Ruiz, o nome do nevado, né? Nevado de Ruiz, lá na Colômbia, não houve alerta. Apenas um geólogo que estava estudando disse: a situação aqui é de risco, mas com esses fenômenos geofísicos, geológicos, a gente não tem uma previsão exata. Amanhã vai ter uma erupção. Mas ele avisou, inclusive avisou a um religioso, um padre, disse que é preciso avisar a população para sair. Ele disse que não ia ver nada. E de madrugada o vulcão entra em erupção e sai aquela massa, né, de matéria se deslocando, que matou 17 mil, nossa, ou mais. 17 mil pessoas estão hoje debaixo das lavas solidificadas. Veja, se tivesse um sistema de alerta desse lá, não teria acontecido. Disparava. Então, agora não. Eu recebi do meu celular. Então, se eu morasse numa área de risco, eu iria optar ficar e ser soterrado ou fugir dali. Depois resolvi a situação. Então, acho válido e dou os meus parabéns a quem teve essa iniciativa barata, porque não precisou mandar carta, nem mandar, como antigamente, telegramas, nada. Foi imediato, pelo zap, eu recebi a mensagem. Muito importante.
1: Toda forma de aviso é válida, né, gente? Porque a gente está falando da vida, que é o bem mais precioso, né? A gente precisa cuidar da nossa vida e da vida do outro. Aí, professora Soraya, eu vou para mais um intervalo já, mas tem uma mensagem aqui. Eu sei que parece que a gente já falou isso mil vezes e precisa sempre estar explicando, mas é necessário explicar. O nosso ouvinte Eduardo Cirilo também falou lá no nosso Instagram dizendo o seguinte: mudanças climáticas, balela. Há 50 anos eu ouço essa conversa e não mudou praticamente nada. Por essas previsões, a Amazônia já seria um deserto, lá na década de 80. E as geleiras do Ártico já teriam derretido em 2016. É importante explicarmos. Eu quero aproveitar a mensagem para que a senhora possa explicar. Já ficou claro que não é balela, mas o que dizer para quem ainda acredita que é balela, professora?
2: Bem, especificamente da Amazônia, a Amazônia hoje tem 17% que foi devastada. E já se fala num processo de savanização intenso e sem retorno a partir de 20% na hora que se atingir esse quantitativo da Amazônia. Veja, a gente está falando de um bioma que ocupa cerca de 47% do território nacional. É extremamente significativo. Agora, eu queria também trazer uma outra questão. Se uma árvore, ela evapotranspira cerca de 30 litros, a gente tinha que plantar árvores. E aí você vê um movimento completamente sem justificativa da escola de sargentos, que vai ser colocado dentro de uma APA, Beberibe Aldeia. São 140...
1: É uma área de proteção ambiental.
2: Área de proteção ambiental. 144 hectares, e se prevê 200 mil árvores. Isso é um arvoricídio. Isso tinha que ter a prisão para quem mandou. Agora, por que não pega exatamente esse projeto e coloca num município que vive só de FPM, que é Fundo de Participação, que não tem atividade? Isso iria transformar aquela região. Então, me parece que a decisão política, quando não ouve os técnicos, ela falha sempre. E aí, complementando, a gente tem uma coisa muito interessante, que é o Plano Clima, que foi instituído no atual governo federal para até 2035. E lá tem um fundo, que são 33 bilhões. Então, também os municípios precisam se organizar, os estados precisam se organizar para ter acesso a esse dinheiro. Isso significa esses entes federativos terem pessoal técnico habilitado. E as universidades estão formando técnicos habilitados para tal. Então, é um esforço de toda a sociedade, como diz a Constituição Federal, no artigo 225. É obrigação dos entes federativos, nas três instâncias, União, Estado e municípios, mas é obrigação de todos, de mim, Soraya, de você que está nos ouvindo. Todos nós temos...

0: temos que ter grau de responsabilidade para a gente acabar com uma coisa chamada racismo ambiental. Porque quem sofre é negro, quem sofre é pobre, quem sofre é mulher, quem sofre é criança. A gente precisa reverter isso.
1: Só se repete, quando a tragédia acontece, a gente vê as mesmas figuras, os mesmos rostos, não é? E aí aqui o Daniel trouxe uma mensagem no YouTube mais cedo, professora, que vai muito pertinho do que a senhora falou. O Daniel disse assim: o problema é que tudo envolve política. Não se deixa um especialista, um técnico tomar conta da área. O Brasil é potência em geração de energia natural e enfrenta situações como essa. Bom, a professora Soraya falou, chamem os técnicos, ouçam aqueles que estão na academia, nas universidades, nas bancas estudando e que estão aqui para nos alertar. É para fazer medo, para assustar você, para fazer pavor? Não, longe disso. É para lhe falar a realidade, o que está posto agora e para que a gente também saiba, não tenha medo, além do medo que precisa ter, do cuidado que precisa ter, né, professor? É. Como movimentos, inclusive, como esse Super El Niño. A gente vai para mais um intervalo e volta já.
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4: Voltamos com o debate, gente. Muita construção aqui, muito aprendizado hoje, né? Bom demais começar a semana com vocês, falando sobre clima, mudanças climáticas, o impacto no dia a dia da população. Muito bom. Ainda dá para a gente responder uma pergunta aqui, professor Lucivano Jatobá. É do Fábio Silva. Ele mora no Agreste, ele quer saber sobre o regime de chuvas e temperaturas em Garanhuns e no Agreste Meridional, considerando que as chuvas começaram mais cedo nesse ano, diferentemente de 2025. Como vai, portanto, ser esse regime de chuvas em 26, tendo em vista o El Niño, professor?
5: Bom, em 26, né? O que causa as chuvas no Agreste são dois sistemas atmosféricos. Vou começar do mais importante, que causa frio. É uma frente polar que avança para cá, ela penetra na zona da mata, penetra no Agreste e acarreta chuvas. O outro sistema é a zona de convergência intertropical. Essa já deu sinais vitais, mas o que causou a chuva lá em Garanhuns foi um outro fenômeno mais complexo que está agindo todo ano aqui no Nordeste e é caótico. É a chamada o vórtice ciclônico de altos níveis. Esse vórtice ciclônico é uma pena, ele não tem ordem, ele tem uma desordem. Tem horas que o centro dele, que é seco, fica em cima do Agreste, não chove. Então você tem épocas em que esse centro, que é seco, vai para a zona da mata ou para o oceano. Eu sei que quando a periferia desse vórtice ciclônico fica em cima de uma região, então nós temos chuvas. Isso foi o que aconteceu, a meu ver. Agora, se existir algo, e aí o El Niño pode dar as caras, é se o El Niño forte que vem por aí, se ele se instala e bloqueia os sistemas meridionais, a frente não vai. Agora, vai fazer muito mal à sua terra, o Rio Grande do Sul. Vai frear a frente lá. Então, ela passa uma semana ou mais bloqueada. Ela não consegue avançar para canto nenhum, porque o ar subsidente do El Niño não permite. Então, essa é a dinâmica da natureza.
4: Sim. E a gente, claro, vai sempre acompanhando tudo, explicando para você com quem sabe que é o mais importante. Professor Lucivânio, até a próxima.
5: Bom, muito obrigado pelo convite. Muito bom. E parabenizo os seus ouvintes que estão participando ativamente desse debate científico, que é de extrema utilidade, e com dois professores aqui que sabem o que dizem.
4: Eu diria três, viu? O senhor também. Professor.
5: Eu sou um curioso.
4: Nada. Professor Oswaldo Girão, sempre bom também recebê-lo. Até a próxima, professor.
6: Obrigado, Natália, que eu agradeço o convite mais uma vez. Fico muito contente de participar desse debate ao lado da professora Soraya, professor Lucivânio, sou expert na área, né? Não só climática, mas também na área ambiental. E fico muito satisfeito também em saber que a população pernambucana, ela tem acesso, né, a essa comunicação tão relevante, né, para a sociedade nos dias de hoje, e que fiquem tranquilos, né? O tempo dirá se o Super El Niño vai nos afetar de forma, vai chegar ondas de calor em Petrolina, no Sertão Central, seremos afetados aqui com problemas de recursos hídricos, diminuição, vamos esperar os acontecimentos, mas que fiquem tranquilos. Geralmente Pernambuco não é tão afetado, pelo menos do ponto de vista de ondas de calor, né? Muito mais, às vezes, com a diminuição da precipitação, mas talvez um Super El Niño venha afetar muito mais a questão no centro-oeste, uhum, no sudeste do Brasil, eventualmente com uma majoração dos índices de inflação por conta de quebra de lavouras de soja, de cana, né? Pode ter um impacto climático, né? Mas não acredito que não chegará a ser tão, tão drástico como se está se colocando atualmente. Então é aguardar. A verdade é filha do tempo, é como se diz. Então vamos aguardar os acontecimentos futuros.
4: E que seja assim, viu? Sem muito dano é o que a gente espera. Professora Soraya Eldeir, sempre um prazer recebê-la. E hoje à tarde estará no Balanço de Notícias, 4h30.
7: Sim, 4h30, sim, ao vivo. Estaremos lá toda segunda-feira. E queria colocar à disposição de todos os ouvintes e da rádio a Universidade Federal Rural de Pernambuco, em especial a pós-graduação de Engenharia Ambiental. Estamos à disposição de vocês.
4: Obrigada, gente. Bom, se você quer ouvir o nosso programa de novo, ele vai ficar à disposição lá no site da Rádio Jornal e também no YouTube. Pode ouvir quantas vezes quiser. Até amanhã.
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1: Agora meio-dia, mais 3 minutos. Muito boa tarde para você que está com a gente nesta segunda-feira, dia 1º de junho. Já estamos ao vivo também na internet. Vamos aos destaques de hoje do edição do meio-dia. Hospital da Restauração atualiza estado de saúde de menino mordido por tubarão em Piedade. No Recife, um mês após tragédia em Dois Unidos, moradores ainda convivem com dor e com medo de novos deslizamentos. Capital pernambucana tem mutirão do desenrola para renegociação de dívidas a partir de hoje. E ainda a Receita Federal reabre envio do imposto de renda para atrasados. Tudo isso e muito mais a partir de agora no Edição do Meio-Dia, que está no ar.
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1: 12:03 em Pernambuco, a gente começa o programa de hoje trazendo a movimentação do trânsito no Recife, região metropolitana. O estúdio volante da Rádio Jornal circulando com o repórter Bruno Araújo. Boa tarde, Bruno.
2: Vitor Tavares, boa tarde a você, boa tarde aos ouvintes aqui da Rádio Jornal. Uma excelente semana. O estúdio volante está passando pela Avenida Agamenon Magalhães, no bairro das Graças, em frente ao Hospital da Restauração. E por aqui a gente observa que o trânsito está fluindo normalmente. Há um fluxo intenso de veículos, mas sem lentidão, nos dois sentidos. Tanto para quem segue em direção ao bairro da Joana Bezerra, quanto para quem vai em direção ao bairro de Santo Amaro. Vamos agora para a Avenida Joaquim Nabuco, ainda no bairro das Graças, onde o trânsito é moderado neste momento, mas também não há congestionamento. Agora a gente vai para a Avenida Rui Barbosa, no bairro das Graças, onde o trânsito já muda completamente. Há congestionamento nas proximidades do Tribunal Regional Eleitoral, tem muitos motoristas parados por aqui e precisam ter paciência. 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
1: Obrigado, Bruno. Meio-dia, 5 minutos. Um mês após a tragédia em Dois Unidos, na zona norte do Recife, moradores ainda tentam reconstruir a rotina em meio à dor e ao medo de novos deslizamentos. Emerson Pereira foi até o local e conversou com as famílias atingidas. Oi, Emerson.
3: O cenário no final da travessa João Cavalcante Petribu continua praticamente o mesmo. Alguns vizinhos desocuparam suas casas, outros seguem morando por aqui. Uma lona plástica foi colocada na barreira que caiu naquele feriado de 1º de maio, matando uma mulher de 24 anos, o filho de 6 e a filha de 1 ano. Eu conversei com o seu Genival Barbosa, avô das crianças, pai do sobrevivente.
4: Esse menino demais, né? Foi meio de tragédia, né? Que meu filho, a barreira caiu, né? Derrubou a minha família, matou meus 2 netos, matou minha nora, né? E quando ele disse que isso aí não tinha perigo. Aí meu irmão estava na casa alugada. Quando ele voltou para aqui, no dia 1 de maio, a barreira caiu, matou minha família, né?
5: Como é que ele tem feito para tentar minimamente retomar a vida, apesar de toda a dor, toda a tragédia, toda a perda?
4: Ele tá meio assim, né? Porque perdeu uma família completa, né? Perdeu os 2 filhos e a esposa, né? O mais que ele tem amor é o filho dele, né?
3: Alguns vizinhos contam que seguem morando por aqui porque não tem para onde ir. É o caso de Maria Zilma, que reside com o marido e 3 filhos pequenos.
6: É, com certeza, né? Viver todo dia, olhar para ali, só Jesus na misericórdia dele, né? Porque foi um tempo, dia de hoje, né? Dia 1º, chovendo, uma chuva fina e aconteceu isso. Não foi nem chuva grossa, foi uma chuva fina. E essa semana choveu também, a gente ficou com medo aqui, né? E vem sempre a lembrança, é que a gente não dorme mais.
5: Nesse último mês, o que foi acontecendo? A Defesa Civil veio aqui, a Prefeitura, o que eles falam?
6: A Defesa Civil veio, fez a vistoria na minha casa, na casa da minha mãe. Disse que a gente ia desocupar o imóvel, que não podia ficar. Então, de lá pra cá não apareceu mais ninguém não, aqui não.
5: E eles mandaram vocês saírem de casa e ir pra onde?
6: Ir pra um abrigo, ou pra um abrigo, pra casa de familiar. Né, ou até arrumar uma casa para alugar, que o auxílio que eles dão são R$300. Não consegue pagar, não tem condição. Jamais vou tirar da boca dos meus filhos para estar pagando casa, não, com casa para morar.
3: A dona de casa, Ana Lúcia Américo, perdeu tudo quando a barreira caiu. Ela sobreviveu porque estava fora, viajando.
7: Perdido minhas coisas, minha geladeira, fogão, tudo, tudo. Tudo perdido.
5: É quando ligaram para a senhora, foi dizendo da tragédia.
7: E que tem morrido, a vizinha morreu aqui, ó. As vizinhas morreram aqui.
5: Vocês Já vinham com medo que o pior pudesse acontecer?
7: Com certeza. Onde eu estou dormindo naquela casa ali, também tem uma casa para desabar também ali, ó. A gente dorme com medo, né? Dá um cochilo.
3: Na Rua da Paz, ainda em Dois Unidos, outra barreira caiu naquele trágico feriado de 1º de maio. Três pessoas se feriram depois que houve o desabamento que destruiu três casas, uma igreja e um projeto social. As vítimas são parentes de Daniela Dias, fundadora do projeto Vidas por Vidas.
8: Foram minhas duas filhas, uma de 3 anos de idade, que fraturou o fêmur, ela é autista. A outra tem 17 anos de idade, né? Ela teve alguns pontos, ela teve que suturar, porque ela ficou bem cortada. E teve a avó das minhas filhas, de 75 anos, que ela teve fratura exposta, precisou tomar bolsa de sangue, né? E tá com muito ponto sobre todo o corpo. Está sendo bem difícil, a gente não está tendo tanta assistência quanto a gente imaginou que teria.
3: Emerson Pereira, Rádio Jornal, Rádio Notícias.
1: Obrigado, Emerson. Meio-dia, 8 minutos. Claro, a gente segue acompanhando a situação lá em Dois Unidos para que outras tragédias, outros deslizamentos como esse que aconteceu lá no dia 1º de maio não voltem a acontecer. A população segue tentando reconstruir a rotina, tentando reconstruir a vida com a marca da dor das vidas que foram perdidas. Confirmando 12 horas 9 minutos e a gente segue agora ao vivo para o Hospital da Restauração, porque o repórter Bruno Araújo está lá e tem atualizações sobre o estado de saúde do garoto de 11 anos que foi mordido por um tubarão na praia de Piedade neste fim de semana. Oi, Bruno.
9: Oi, Vitor. Aqui no Hospital da Restauração, no centro do Recife, foi atualizado o estado de saúde do menino de 11 anos, que foi mordido por um tubarão na tarde de ontem. Na Praia de Piedade, em Jaboatão dos Guararapes, o garoto segue internado em estado grave. Ele passou por cirurgia e teve a perna esquerda amputada. A mão esquerda está com uma fratura. Como explica o diretor-geral do Hospital da Restauração, o médico cirurgião Petros Andrade Lima.
10: A criança está grave, ainda entubada em ventilação, mas está estável dentro da gravidade dela. Ela realmente já passou pelo pior momento e nesse momento, apesar de grave, encontra-se estável.
11: Qual foi o pior momento?
10: Na chegada, ela tinha choque hemorrágico gravíssimo e foi direto para a sala de cirurgia, onde foi submetida ao tratamento cirúrgico. Foi feita uma amputação do membro inferior esquerdo e o tratamento da fratura na mão esquerda também. Houve necessidade de amputação na perna, porque a lesão na perna era de grande vulto e não tinha condições de ser revascularizada. Ele está entubado, sedado, já está se mexendo. A proposta é retirar a sedação para tentar tirar ele da ventilação mecânica ainda hoje. A mão teve uma fratura no segundo e terceiro metacarpo, mas foi tratado a fratura e suturado. Já chegou entubado pela equipe do SAMU, fazendo sangue, porque eles pararam no hospital da aeronáutica, onde fez um primeiro atendimento. Já chegou sedado e entubado aqui no hospital da restauração. Foi direto para o bloco cirúrgico.
9: Apesar do quadro de saúde estável do paciente, o médico destacou a importância da doação de sangue.
10: Gostaria de convidar todo mundo, principalmente as pessoas que são fatores RH negativo, a comparecer ao Hospital da Restauração ou ao EMOP para providenciar a doação. Nós tivemos grande dificuldade com hemocomponentes para a criança, porque ele é uma criança A negativo e realmente os estoques estão bastante exíguos no EMOP. Ele pode voltar a precisar tomar sangue e por esse motivo essa convocação à população pernambucana.
9: O ataque aconteceu por volta da 1h40 da tarde do domingo. O menino estava no mar com tios e primos em uma área de mar aberto quando foi mordido. De acordo com o Comitê Estadual de Monitoramento de Incidentes com Tubarões, o CEMIT, o animal responsável pelo ataque foi um tubarão cabeça chata, com cerca de 2,5 metros de comprimento. A identificação foi feita pelo tamanho do arco da mordida. De acordo com o comitê, essa espécie tem o hábito de nadar em águas rasas para investigar alimentos, o que aumenta o risco de incidentes. Desde 1992, Pernambuco registrou 83 incidentes com tubarões. Piedade e Boa Viagem lideram o número de casos, com 24 registros cada. Esse foi o terceiro incidente com tubarão registrado no estado de Pernambuco agora em 2026. Bruno Araújo, Rádio Jornal, Rádio Notícia.
1: Obrigado, Bruno. Agora 12 horas 15 minutos. A gente segue acompanhando o estado de saúde dessa criança, esse menino de 11 anos que foi mordido por um tubarão na praia de Piedade neste fim de semana. E a gente, claro, vai atualizando ao longo de nossa programação. A gente muda de assunto para falar para você que está com dívidas e que quer negociar para ficar com o nome limpo na praça. A gente mostra um serviço, a gente traz um serviço que pode te ajudar a quitar os débitos. É o mutirão Desenrola Recife. A repórter Priscila Cavalcante tem as informações.
11: Desenrola Recife no Compaz Ariano Suassuna, no bairro do Cordeiro, das 8 da manhã até as 5 horas da tarde. Vamos aproveitar aí para negociar essas dívidas. Eu já converso agora com Rafael Cunha, secretário de Tecnologia e Ciência. Secretário, fala pra gente como é quem deve participar, como é que vai funcionar aqui esse mutirão.
12: Vamos começar o mês de junho com nome limpo, com desconto de até 90% da tua dívida. Vem pra cá. Você aqui vai ter dentro do Desenrola Recife todo o programa do Desenrola Brasil. Então a gente está falando de dívidas de até 15 mil reais com cada instituição financeira. Dívidas a partir do quarto mês de inadimplência até 2 anos. Mas olha, aqui a gente expandiu. Você vai encontrar aqui a Fazenda Municipal renegociando dívidas do IPTU. Você vai encontrar a Procuradoria da Fazenda Nacional com dívidas com a União. Então aqui a gente vai ter o PROCON também, né, fazendo um trabalho de garantia dos direitos do consumidor. E qualquer dúvida, entra na nossa plataforma de Conecta Recife. Está lá em destaque. Mutirão do Desenrola Recife. Lá você vai conseguir consultar sua dívida na base do Serasa, utilizando seu CPF. Você vai conseguir fazer uma simulação para ver as condições da tua dívida. E você também vai conseguir fazer o quê? Ver o extrato do seu FGTS, porque essa é uma novidade do Desenrola 2.0. Você pode utilizar o seu FGTS para quitar sua dívida, limpar seu nome. Então vem para cá, traz documento de identificação, traz também um comprovante de residência e tua conta do GovBR no nível prato.

0: aqui, né, no grande mutirão. Então, a dica para o consumidor é usar o cartão de crédito de maneira pontual e sempre permitir que o parcelamento seja uma exceção, né? Então, quanto mais ele conseguir pagar as dívidas dele à vista, as dívidas do dia a dia, mais fácil para ele administrar isso e não entrar no cenário de inadimplência novamente. O principal objetivo do mutirão é disciplinar o consumidor para que ele tenha mais planejamento, mais organização, fique com o nome limpo desde já e nunca mais volte a esse cenário. É isso que a gente está fazendo aqui.
1: Vamos lá, vamos torcer aí. Obrigada, viu, Rodrigo? Vou conversar também que eu encontrei aqui Dona Maria. Muito bom dia, Dona Maria.
2: Bom dia.
1: Qual foi a dívida que o senhor, a senhora veio aqui negociar?
2: Minha dívida é com o Banco Mercantil. Foi um banco que na época ligaram para mim.
1: Dívida de quanto, Dona Maria?
2: Hoje está em 2000 e pouco.
1: Esse mutirão vai ajudar a senhora.
2: Em nome de Jesus, eu creio.
1: Ok, muito obrigada, viu, Dona Maria? É isso. O mutirão funciona das 8 da manhã até as 5 horas da tarde no Compaz Ariano Suassuna, no bairro do Cordeiro. E segue até quarta-feira. Corre para negociar essa dívida. Priscila Cavalcante para a Rádio Jornal, Rádio Notícia.
3: Obrigado, Priscila. Agora 12h16. Vamos a um rápido intervalo. Edição do meio-dia volta já já.
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2: Agora 12h21.
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2: Vamos saber como está a movimentação do trânsito no Recife, região metropolitana. João Lubambo com as informações. Boa tarde, João.
3: Oi, Vitor. Boa tarde para você e para os ouvintes da Rádio Jornal. Vamos começar pela área central da cidade, Avenida Governador Agamenon Magalhães, com trânsito bem complicado neste início de tarde nos dois sentidos. Ele é moderado na Avenida Conde da Boa Vista e intenso também na Rua Gervásio Pires, Rua João Lira e Rua do Hospício. Vamos à zona sul do Recife. Avenida Marechal Mascarenhas de Moraes, com trânsito intenso no sentido centro, desde o Aeroporto Internacional do Recife até o viaduto Tancredo Neves. Na Barão de Souza Leão, em Boa Viagem, também congestionado por toda a sua extensão. Enquanto na Avenida Conselheiro Aguiar, o trânsito flui sem retenções. Da zona sul, vamos à zona oeste, Avenida Engenheiro Abdias de Carvalho, com retenções pelo fluxo de veículos no sentido centro, ali na altura da Praça da Chesf. Cenário que se repete na Estrada dos Remédios e também na Avenida Visconde de Albuquerque. 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
2: Tá certo, João. Obrigado por suas informações. Agora 12h22. A gente continua falando de possibilidade de renegociar dívidas. Ainda falando de finanças, organização financeira, o Tribunal de Justiça de Pernambuco abriu as inscrições para a ação Pulando a Fogueira das Dívidas, que oferece renegociação de débitos e orientação financeira à população. Ernesto Pereira conta como os interessados podem participar da iniciativa. Boa tarde, Ernesto.
4: Muito boa tarde para você, Vitor, e boa tarde também para quem nos acompanha. A iniciativa Pulando a Fogueira das Dívidas, um salto para a liberdade econômica, é realizada na próxima semana, nos dias 8 e 9 de junho, das 8 da manhã à 1 da tarde, no Fórum Tomás de Aquino, no bairro de Santo Antônio, no Recife. O objetivo da ação, Vitor, é auxiliar consumidores em situação de endividamento por meio de renegociação de débitos, orientação financeira e ações educativas voltadas ao fortalecimento da autonomia econômica. A iniciativa é promovida pela Gerência de Tratamento de Consumidores Superendividados, Proendividados, vinculada ao Núcleo de Conciliação, no PEMEC, do Tribunal de Justiça de Pernambuco. Durante a programação, serão promovidas audiências de conciliação com concessionárias de serviço público, entre elas Neoenergia Pernambuco e Compesa, possibilitando aos participantes negociar débitos de forma acessível, consensual e humanizada. Além das negociações, a ação contará com rodas de conversa, orientações sobre planejamento financeiro e atividades educativas, voltadas à prevenção de superendividamento e à reorganização da vida financeira dos consumidores. Para participar da ação é muito fácil e tem duas formas. Os interessados podem ir previamente no Proendividados, localizados no Fórum Tomás de Aquino, na Avenida Martins de Barros, no segundo andar. Já pelo telefone, é possível se inscrever por meio dos contatos 81-3182-0888 e 81-3182-0889. Repetindo, 81-3182-0888 e 81-3182-0889. Volto com você, Vitor.
2: Tá certo, Ernesto. Obrigado por suas informações. E a Receita Federal reabre o envio do imposto de renda para atrasados. As declarações voltaram a ser recebidas a partir de hoje, mas com penalidade ao contribuinte que não mandou dentro do prazo regulamentar. João Carneiro traz agora os detalhes. Boa tarde, João.
5: Muito boa tarde para você, boa tarde também para quem nos acompanha aqui no Edição do Meio-Dia. Pois é, a entrega dentro do prazo terminou às 11 horas e 59 minutos da última sexta-feira, dia 29. Mesmo assim, quem era obrigado a declarar ainda pode transmitir o documento pelos canais oficiais da Receita. A diferença é que, agora, o contribuinte fica sujeito à cobrança de multa e juros. A declaração pode ser enviada pelo programa disponível para computador, pelo aplicativo da Receita Federal ou pelo serviço Meu Imposto de Renda no portal ECAC. Antes de finalizar o envio, a orientação é revisar com atenção todos os dados informados, como rendimentos, bens, investimentos, dívidas e despesas dedutíveis. Qualquer erro ou omissão pode fazer a declaração cair na malha fina, além de atrasar uma possível restituição ou gerar cobrança extra de imposto. Quem entregou a declaração incompleta também pode corrigir as informações. Para isso, é preciso enviar uma declaração retificadora pelo mesmo sistema usado na entrega original. O contribuinte deve informar o número do recibo da declaração já enviada. A retificação permite acrescentar ou corrigir dados sobre rendimentos, despesas, bens, dívidas e investimentos. No entanto, depois do fim do prazo, não é mais permitido trocar o modelo de tributação, ou seja, o contribuinte não pode mais mudar a declaração simplificada para a completa, nem fazer o caminho contrário. A multa mínima para quem perdeu o prazo é de R$ 165,74, nos casos em que não há imposto a pagar. Já para quem tem imposto devido, a cobrança é de 1% ao mês, ou fração de mês, sobre o valor do imposto, com limite de 20%. Também há incidência de juros pela taxa Selic até a regularização. Mesmo quem tem restituição a receber pode ser multado. Neste caso, o valor da penalidade pode ser descontado diretamente do dinheiro que seria devolvido pela Receita. Já as pessoas que não eram obrigadas a declarar podem enviar o documento fora do prazo sem pagar multa. É o caso, por exemplo, de contribuintes que tiveram imposto retido na fonte em 2025 e que querem fazer a declaração apenas para receber a restituição. Eu volto com você no estúdio.
2: Obrigado, João Carneiro. Agora 12 horas 27 minutos.
1: Brasília.
2: Vamos direto para a capital federal porque o PT, o Partido dos Trabalhadores, testa o nome do autor da PEC da escala 6x1 para disputar o governo de Minas Gerais. Lembrando que o partido contava, o presidente Lula contava com o ex-presidente do Congresso Nacional, Rodrigo Pacheco, para encabeçar a chapa para disputa ao governo de Minas Gerais. Pacheco, que recuou, disse que não quer mais ser candidato e por isso Romualdo de Souza chega agora com novas informações sobre esse impasse da candidatura governista em Minas. Boa tarde, Romualdo.
6: Vitor, boa tarde. Parece brincadeira, mas ninguém quer comandar o estado de Minas. Você acredita? Um dos mais importantes do país, um dos estados mais ricos, a maior área viária do país, maior número de rodovias, e ninguém quer governar Minas Gerais. Pelo menos ninguém quer ser candidato, e eu conto, por exemplo, que houve um acordo de Lula com João Campos para que o senador Rodrigo Pacheco trocasse o PSD pelo PSB. Pacheco trocou, só que agora não quer mais disputar o governo mineiro. E aí a alternativa que o PT tinha para ter um palanque, digamos, de peso em Minas Gerais era colocar a ex-prefeita de Contagem, Marília Campos, do PT. Ela está muito bem cotada para ser senadora da República. Marília não aceitou. Aí agora o PT está lançando mão do nome do deputado, olha só, justamente aquele que apareceu na imprensa nos últimos dias, porque é um dos autores da PEC do fim da escala 6x1. Reginaldo Lopes, do PT de Minas Gerais, é o nome que o partido tem para, nas próximas horas, fazer uma enquete, uma pesquisa interna e depois, se der certo, uma pesquisa externa. Reginaldo Lopes, agrega ou desagrega? As pesquisas é que vão dizer, mas, por enquanto, ninguém quer ser candidato ao governo mineiro. Vitor.
2: Tá certo, Romualdo. Obrigado por suas informações. A edição do meio-dia vai ficando por aqui. O programa teve produção de Elis Martins, trabalhos técnicos de Evandro Chaves, Big Alves e Edilson Lima. Você fica agora com o comentário de Edinaldo Santos e em seguida o assunto é futebol, primeiro tempo com Haroldo Costa. Uma ótima tarde para você, uma excelente segunda, boa semana. Até amanhã. Tchau.
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9: Boa tarde, amigos e amantes do futebol. O Santa Cruz empatou em 1-1 contra a Ferroviária de São Paulo ontem na Arena de Pernambuco pela nona rodada do Campeonato Brasileiro da Série C. No jogo em que o goleiro Thiago Coelho do Santa Cruz foi expulso aos 7 minutos, o time paulista abriu o marcador, mas o Santa empatou na segunda etapa de jogo. A expulsão do goleiro do Santa, que saiu do gol de forma errada e atabalhoada, na tentativa de tomar a bola do jogador Denilson, ele terminou tomando um drible e depois recebeu um cartão vermelho. Uma expulsão como essa, no começo de um jogo, desarticula todo e qualquer esquema que o treinador tenha imaginado para desenvolver. E foi aí que o técnico Cristiano de Souza resolveu tirar o atacante Everaldo e colocou o goleiro Gabriel Souza. Para um time que já não vinha jogando bem, muito pelo contrário, um time tecnicamente muito sofrível, mesmo conseguindo um nível satisfatório em termos de resultado, seria difícil imaginar que a equipe do Santa Cruz, com um homem a menos, teria condições de empatar e muito menos de ganhar o jogo da Ferroviária, um adversário consistente que estava a 6 jogos sem sofrer derrota. E a exemplo do Santa Cruz, os paulistas estavam tentando alcançar o G8. Inferiorizado numericamente, o Santa passou por apertos e teve apenas uma chance em todo o primeiro tempo, um chute de Pedro Favela por cima do travessão. A Ferroviária ainda teve uma chance numa cabeçada perigosa, e o primeiro tempo terminou mesmo com o placar de 1-0. No segundo tempo, o Santa, mesmo com 1 a menos, conseguiu melhorar a sua postura em campo. O técnico promoveu substituições e aos 10 minutos o time empatou mais uma vez na bola parada, né? Alex Juan cobra o escanteio e Eurico sobe de cabeça para marcar o gol de empate. Teve um zagueiro da Ferroviária que ainda tentou tirar a bola, mas não conseguiu. A torcida do Santa Cruz explodiu de emoção. Aliás, minha gente, uma torcida que mais uma vez fez a diferença. Foram quase 20 mil torcedores que apoiaram o time coral do começo ao fim. Um público até mesmo um pouco superior ao público do clássico do sábado entre Sport e Náutico na Ilha do Retiro. Agora, é claro que ficou a frustração na torcida do Santa Cruz, porque o Santa perdeu uma chance enorme de já entrar direto no G8. Mas a torcida entendeu que com o time jogando quase o jogo todo com 1 a menos, o empate ficou de bom tamanho. Tanto é que a apaixonada torcida coral aplaudiu o time no final do jogo. Com esse empate, o Santa Cruz chegou aos 12 pontos e segue na 11ª colocação da Série C. E continua invicto sob o comando do técnico Cristiano de Souza. O Santa Cruz volta a campo, minha gente, no dia 14 de junho, diante do Brusque, jogo fora de casa, às 11 horas pela 10ª rodada da competição. E no sábado, minha gente, nós tivemos festa da torcida rubro-negra na Ilha do Retiro. Vitória do Sport sobre o Náutico por 2-0, 2 gols de Barleta. Foi um jogo duro, bem disputado, numa noite chuvosa. Barleta foi o grande nome do jogo. O Náutico apresentou um bom volume de jogo, mas faltaram lucidez e competência no time alvirrubro. Então nós tivemos as 2 primeiras chances do jogo, foram do Timbu, uma com Luiz Felipe e outra com Vitor Andrade, 2 lances e 2 boas defesas do goleiro Thiago Couto. O Sport sofreu para chegar no ataque, mas quando chegou foi decisivo, foi letal. No lance de encher as vistas, Perotti deu um passe de calcanhar para Iago Felipe, que sofreu o pênalti, e Barleta bateu bem na rede, abrindo o placar de 1-0 para a equipe do Sport Clube do Recife. Mais uma boa cobrança de pênalti de Barleta, que está sendo chamado de Reginho dos Pênaltis na Ilha do Retiro. O Náutico não conseguiu esboçar a reação que todos esperavam, mas o alvirrubro levou um perigo grande em chute de fora da área de Vinícius. Isso ainda no primeiro tempo. O Sport desperdiçou boa chance com Yuri Castilho. Lembrando que Yuri Castilho entrou no finalzinho do primeiro tempo, substituindo o Cleison, que saiu lesionado. O Náutico não conseguiu esboçar a reação, repito, e no segundo tempo ele continuou sendo um pouco melhor, mas sem conseguir converter em gols as oportunidades surgidas. O Sport centralizou suas atenções em dois pilares e de forma correta: defender e contra-atacar. Os dois técnicos promoveram mudanças para deixar o jogo permanentemente em aberto. No momento crucial do jogo, Barleta apareceu novamente aos 37 minutos e ampliou a vantagem. De pena cruza, rasteiro, e Barleta de carrinho marca o segundo gol da partida. O Náutico ainda tentou diminuir no final do jogo, mas sem competência, que é o que sobrou no time do Náutico nessa partida. E o Sport só não fez o terceiro graças à ótima intervenção do goleiro Muriel no chute de Edson Lucas. No rebote, Yuri Castilho desafinou e chutou para fora do gol. Vitória rubro-negra no final do jogo pelo placar de 200-0. Com o resultado, o Sport chegou aos 22 pontos e assumiu a liderança da Série B do Campeonato Brasileiro. O Sport volta a campo no dia 10 de junho contra o Atlético na Ilha do Retiro, às 21 horas, pela 12ª rodada da Série B do Campeonato Brasileiro. O Náutico joga dia 9 de junho, diante do Fortaleza, no Estádio dos Aflitos, jogo que começa às 19 horas. O Sport volta a campo, já repetindo, no dia 10 de junho contra o Atlético na Ilha do Retiro. Minha gente, no final deste comentário, uma rápida citação dos tumultos que envolveram esse clássico. É que circulou um vídeo mostrando o presidente do Náutico, Bruno Becker, dando um tapa em um torcedor rubro-negro. O dirigente prestou depoimento na delegacia do estádio, assim como o torcedor envolvido, evidentemente com versões divergentes sobre o ocorrido. Porque é o seguinte: se não bastasse a violência das gangues organizadas no nosso futebol, agora temos a violência das gangues organizadas dos dirigentes de futebol. Só pode ser isso. Cada lado estimulando a violência e afastando o torcedor do estádio. E todos eles, minha gente, são culpados. Coisa de um futebol retrógrado e provinciano. É o reflexo do combalido futebol pernambucano, o que é lamentável. Muito obrigado a todos. Sigam aqui na programação da Rádio Jornal. Vai começar agora o primeiro tempo do Assunto é Futebol. Comando Haroldo Costa, o maior gol do mundo. Boa tarde, Recife. Boa tarde, Brasil.
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13: Em Pernambuco, 12:40.
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13: Boa tarde para você, no ar pela Rádio Jornal, O Assunto é Futebol, Primeiro Tempo. Hoje é segunda-feira, 1º de junho de 2026. Para toda a rede, para todo mundo pela internet, mais um programa de esportes aqui da sua Rádio Jornal, liderança do rádio esportivo do Brasil. Você nos acompanha no rádio, no celular, no computador e nas nossas plataformas digitais. O assunto é futebol, Primeiro Tempo. E agora você vai ouvir os destaques, as manchetes do programa de hoje.

0: E em jogo com o maior público do fim de semana no futebol pernambucano e maior público do Santa na temporada, Tricolor ficou no empate com a Ferroviária em 1-1. Partida repleta de adversidades para o Santa, que teve que fazer grande segundo tempo para sair com empate diante da Ferroviária. Presidente Bruno Rodrigues assistiu o duelo com novos investidores da SAF Tricolor.
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2: Com a vitória para cima do Náutico no último sábado e com o empate do São Bernardo contra o Novo Horizontino, o Sport assumindo nesse momento a liderança do Campeonato Brasileiro da Série B. Leões, que terão 10 dias até o próximo jogo da quarta-feira da semana que vem contra o Atlético.
3: Náutico cai duas posições depois da derrota de sábado para o Sport. Jogadores se representam amanhã pela manhã para começar treinamentos para o jogo contra o Fortaleza na terça-feira, dia 9, nos Aflitos. Confusão com o presidente do Náutico e torcedor no camarote vai parar na polícia.
4: Seleção brasileira se despede da torcida brasileira com Maracanã lotado e goleia o Panamá. Brasil viaja hoje para os Estados Unidos. A seleção estreia na Copa do Mundo no dia 13, de sábado a 8 dias, contra Marrocos. A Copa começa no dia 11, de quinta-feira a 8 dias, com confronto entre México e África do Sul. O assunto é futebol primeiro tempo. Evandro Chaves, Edilson Lima e Big Alves na produção técnica. Mais um programa do Escrete no ar.
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3: Em Pernambuco, meio-dia, 48 minutos.
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3: 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Bom dia, boa tarde ou boa noite para você. Agora, faltando 10 minutos para 1 da tarde, o assunto é futebol. Primeiro tempo destaca o futebol pernambucano. E agora as notícias do nosso futebol. Santa Cruz é com Igor Moura.
5: Valeu, boa tarde, forte abraço para você, amigo. Um abraço para todo mundo ligado aqui no Assunto é Futebol, primeiro tempo. E o Santa Cruz ontem ficou no empate em 1-1 diante da Ferroviária de Araraquara na Arena de Pernambuco. Com a partida repleta de adversidades, a dificuldade que já era natural por enfrentar um time que recentemente subiu para a primeira divisão paulista e briga por acesso esse ano, essa dificuldade aumentou exponencialmente depois de um erro do goleiro Thiago Coelho, que saiu de maneira intempestiva do gol após um contra-ataque da Ferroviária, fez uma falta fora da área, interrompendo uma clara e manifesta ocasião de gol. Paulista foi expulso logo aos 7 minutos de jogo, ou seja, levando em conta que o árbitro candango Maguielson Lima Barbosa deu 6 minutos de acréscimo no primeiro tempo e 6 no segundo tempo, o Santa Cruz jogou 95 minutos de jogo com um atleta a menos, depois que Christian de Souza teve que tirar um jogador de linha para colocar o goleiro Gabriel Souza. O escolhido foi Everaldo, o treinador foi vaiado pela torcida do Santa, que não gostou da saída do Everaldo, logo aos 8 minutos, próximo ali dos 10, né? Depois de toda a chafurdação após o cartão vermelho, e o Santa com um a menos não fez um bom primeiro tempo. Foi pressionado, muita posse de bola da Ferroviária, que com seu centroavante Denilson, depois de uma jogada pela direita, abriu o marcador. No intervalo, Christian de Souza cobrou bastante dos seus comandados, colocou Alex Juan no lugar de Zé Mário e Renato no lugar de Fabinho. E o Santa melhorou muito no segundo tempo, fez uma grande segunda etapa, fez um jogo equilibrado com a Ferroviária, mesmo com um atleta a menos, e criou mais chances de gol do que a Ferroviária no segundo tempo. Teve a grande chance da virada no último lance da partida, praticamente, depois de uma grande jogada envolvendo Pedro Favela e Renato. O goleiro Denis Júnior salvou a Ferroviária do gol da virada. O gol de empate do Santa saiu logo no início do segundo tempo, um gol marcado por Eurico, eleito pelo Escrete de Ouro o melhor em campo. Christian de Souza, técnico do Santa, avaliou assim a partida contra a Ferroviária.
6: Falar do jogo, o jogo foi acidentado, né? Expulsão muito cedo. Nós tivemos dificuldades no começo da partida. O adversário, a gente sabia que ia ter uma condição de posse de bola, a gente tinha que ser agressivo, né? Até mesmo antes da expulsão. Nós tivemos algumas dificuldades ali para controlar eles. Acabou na expulsão. Tomamos o gol pouco depois, né? E aí o jogo mudou completamente de uma situação inicial. Nós tivemos algumas dificuldades no primeiro tempo em conter o adversário. Eu fui para uma proposta ali com uma linha de 5, tentando trazer o Ronald para ser o ala. A tentativa era a gente preencher o meio de campo. Até os 35, assim, eu acredito que o adversário, 36, por aí, teve um volume que por pouco a gente não sofreu o segundo gol. E a gente conseguiu controlar o final do primeiro tempo, acho que terminou mais controlado. O adversário diminuiu a sua intensidade ofensiva. Controlamos razoavelmente bem a bola parada defensiva também, que era uma força adversária. No segundo tempo a gente muda, né? Tentamos colocar mais energia com a entrada dos dois laterais. Entraram dando conta, né, daquilo que a gente pediu no intervalo do jogo, que era para ser mais agressivo na marcação pelos lados. O adversário começou a ter dificuldade, a gente começou a roubar mais bola. Ficamos com mais opções por dentro. Eu trago, né, o Ronald para dentro e Vitinho para ser uma ajuda ali para o Favela. E o Thiago, eu peço que ele vá jogar na sobra, né, no último jogador adversário. O adversário teve dificuldade de entender isso, de mudar a sua estratégia. Foi onde a gente cresceu. Se eu não me engano, no segundo tempo, se não fosse pelas faltas e alguma bola parada, o adversário não finalizou nosso gol. Então tivemos um comportamento mesmo com um homem a menos desde os 8, 7 minutos do primeiro tempo. Tivemos um comportamento estratégico, tático, principalmente no segundo tempo. Fantástico. Estou muito orgulhoso desses caras aí. Trabalhamos muito em inferioridade numérica. Não é à toa, né? Eles marcaram pra caramba hoje e conteram um adversário que tem, ao meu ver, individualmente, é um dos melhores times da competição. Tem uma sequência de trabalho. E nós fizemos hoje um jogo a nível de entrega, de comprometimento, de parceria entre eles, fantástico. E parabenizo, né, a postura dos nossos jogadores, que até o final lutaram, brigaram, foram muito eficientes defensivamente na segunda etapa. Bola parada defensiva maravilhosa e tivemos até chance até mesmo para poder virar o jogo. Então, o saldo ao final desse jogo acidentado, que a gente queria vencer os 3 pontos, entrar na zona de classificação, mas o saldo ele é positivo pelo empenho, pela postura, pelo comprometimento. E meus parabéns para a torcida, né? Quero mencionar o torcedor que ele incentivou, empurrou, foi realmente o nosso jogador de fora e ajudou muito, né, os jogadores dentro de campo para poder vencer essa adversidade muito grande. Se eu não me engano, a gente ficou aí 95, 96 minutos com inferioridade numérica. É muito, campo bastante pesado, campo difícil. E nossos jogadores foram de uma capacidade de luta, de entrega e obediência tática fantástica. Então a gente ganha um ponto, sabendo que a gente tem que, né, melhorar muito, evoluir. O processo segue, agora nós vamos ganhar um pequeno tempo aí para treinar e a gente vai buscar essa evolução, mas o torcedor que me escuta agora e me assiste pode ter certeza, o Santa Cruz está no campeonato. É mais uma prova, aquilo que eu falei no final de semana passado, hoje foi mais uma prova. Temos um grupo brioso de homens, de caráter, e a gente vai lutar até o final pela nossa classificação.
4: Tá aí, portanto, palavras de Christian de Souza aqui na Rádio Jornal. O público de ontem foi o maior do fim de semana, maior até que o clássico que aconteceu entre Sport e Náutico na Ilha do Retiro. 19.981 torcedores presentes na arena, renda de R$ 529.682. Detalhe é que ontem o presidente do Santa, Bruno Rodrigues, confirmou a reportagem da Rádio Jornal toda a situação atual da SAF e viu o jogo com 3 dos novos investidores dessa SAF do Santa. Tá mudando, né? Tá em meio à negociação da troca de investidores, saída da Cobra Coral Participações para a entrada desses novos investidores. O Bruno Rodrigues assistiu o jogo com Elias Weber, que é o homem forte da empresa Cole Capital, ao lado do seu próprio sócio Rafael Maziero, e o parceiro comercial do Tairo Arruda, o Danilo Caixeiro, da Matrix Capital, que é uma empresa de fusões e aquisições do futebol, também esteve presente nos camarotes da Arena de Pernambuco. São as últimas da Cobra Coral aqui no Assunto é Futebol, primeiro tempo.
3: Acabou a primeira fase no campeonato. Campeonato Brasileiro, isso mesmo. O Campeonato Brasileiro desse ano é decidido ou disputado em duas fases. Esta primeira foi até ontem. O Campeonato Brasileiro dá uma parada e só volta depois da Copa do Mundo. Os resultados da 18ª rodada, onde o campeonato parou. Sábado, Flamengo 3, Coritiba 0. Atlético Paranaense 1, Mirassol 0. Grêmio 1, Corinthians 3. Bahia 2, Botafogo 1. Santos 3, Vitória 1. Ontem, Bragantino 3, Internacional 1, Vasco 0, Atlético Mineiro 1, Palmeiras 1, Chapecoense 0, placar magrinho para o líder. Cruzeiro e Fluminense empataram por 1-1 em Belo Horizonte e em Belém, Remo 1, São Paulo 0. O brasileiro para com a seguinte situação: o líder é o Palmeiras com 41 e para ser alcançado aí, precisa de muitas vitórias e tropeços seus e vitórias dos adversários, porque o Flamengo é o segundo com 34, 7 pontos a vantagem do Palmeiras na liderança do Campeonato Brasileiro. O terceiro é o Fluminense com 31, o Atlético Paranaense fica na quarta posição com 30. Seguem o Bragantino fazendo boa campanha, 29, sexto Bahia, sétimo Coritiba, oitavo São Paulo, o Atlético Mineiro é o nono e o Corinthians é o décimo. O Cruzeiro é o 11º, o Botafogo é o 12º, Vitória é o 13º, não está tão ruim. Em 14º está o time do Internacional, o Santos é o 15º, o Grêmio é o 16º, esses já estão em situação aqui mais complicada. Internacional, Santos, Grêmio, todos há apenas 2 pontos, aliás, a verdade, há 1 ponto da zona de rebaixamento. E aí vem a zona de rebaixamento, aqueles que vão ficar no Z4 até o Brasileirão voltar. O Vasco é o 17º com 20, crise lá no Vasco, do Renato Gaúcho. O Remo é o 18º com 18, o Mirassol é o Lanterna com 16 e bem mais atrás está a Chapecoense, que só tem uma vitória na competição e tem apenas 9 pontos ganhos. Portanto, Brasileirão fica por aqui, por enquanto. E volta somente no dia 22 de julho, depois da Copa do Mundo. Quando a Copa do Mundo acabar, a volta do Campeonato Brasileiro na quarta-feira, depois da final da Copa do Mundo, marcada para um domingo. Portanto, 22 de julho, o retorno do Campeonato Brasileiro. Em Pernambuco, 1h. 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
7: Valeu, meu amigo. Muito boa tarde para você, boa tarde para todo mundo que acompanha o Assunto é Futebol Primeiro Tempo. A vitória do Esporte para cima do Náutico no último sábado por 2-0 e o empate do São Bernardo contra o Novo Horizontino ontem em 1-1 fez com que o Esporte, nesse momento, assuma a liderança do Campeonato Brasileiro da Série B com 22 pontos conquistados. O que chama atenção é que o Leão da Ilha empata com o Vila Nova também, com os mesmos 22 pontos conquistados. E detalhe, hein? As equipes estão muito equilibradas nos critérios de desempate. Por exemplo, cada uma venceu 6 vezes, cada uma empatou 4 vezes e cada uma perdeu uma única vez. O Esporte leva vantagem no critério saldo de gols, tem 8 contra 6 da equipe de Goiás. Então, nesse momento, o Sport aparece como o primeiro colocado da segunda divisão do Campeonato Brasileiro. E o técnico Márcio Goiano comemorou bastante a vitória sobre a equipe alvirrubra no último sábado, pois encerrou uma sequência negativa de partidas consecutivas de derrotas, né? Perdeu 2 partidas seguidas na Ilha do Retiro, uma pela Série B e a outra pela Copa do Nordeste. E detalhe, além de encerrar essa sequência negativa, acabou vencendo um adversário que brigava também pela liderança do Campeonato Brasileiro da Série B. Uma vitória que trouxe tranquilidade, porque a torcida cobrou bastante uma postura diferente do Esporte referente ao jogo contra o time do Fortaleza. Christian Barleta marcou os 2 gols da vitória sobre a equipe alvirrubra no último sábado. Mas vamos ouvir um pouco como é que foi a repercussão dessa vitória na saída de campo dos jogadores do Esporte, começando pelo capitão da equipe, o zagueiro Marcelo Benevenuto.
8: Cara, hoje eu falei para os meus companheiros, hoje é pela torcida, Acho que a gente teve uma semana frustrante, né, da eliminação da Copa do Nordeste, onde a gente não esperava. E hoje a gente veio no intuito de dar uma resposta à torcida. Falei para meus companheiros, hoje quem vai sorrir vai ser a nossa torcida. E agradecer eles pelo apoio. Hoje a vitória foi para eles.
9: Pronto, aqui o Benevenuto passando rapidamente. Vamos tentar ouvir. Ô, Cagilho, eu sei que faltou aquele golzinho no finalzinho ali, né, cara, para coroar, mas parece que você diante do Náutico leva sorte, né?
10: Graças a Deus, graças a Deus. Eu venho entrando, venho contribuindo, buscando meu espaço. E hoje aqui um jogo diferente, clássico da cidade, né? A gente soube jogar, a equipe toda tá de parabéns. E hoje o vilão foi o Barleta hoje.
9: Beleza, então, Castilho por aqui, passando rapidamente pra gente ouvir o Iago Felipe.
11: A gente tem que passar por cima disso, porque sabemos que o principal objetivo do clube neste ano é voltar à Série A, mas o trabalho é longo, né? Trabalho é longo, mas uma vitória como essa, os dois disputando a liderança, traz confiança para a gente continuar a estruturar cada vez mais, para que a gente possa voltar para a Série A e não só voltar de qualquer forma, mas voltar estruturado, porque o clube como esporte precisa permanecer na primeira divisão bastante tempo, voltar a conquistar, jogar competições internacionais. Então é isso que a gente veio fazer no clube, espero que a gente possa conseguir.
9: O Fábio Matheus, rapaz, que voltou a jogar, né? A primeira partida dele na atual temporada, ele reestreando com a camisa do Sport. Vamos ouvir.
12: Momento delicado meu, praticamente 6 meses. De início eu não sabia que eu tinha uma lesão, vim descobrir logo após, no início do ano. Mas eu creio muito em Deus, Deus é muito bom na minha vida. Só tenho a agradecer a Ele. Agradecer a todo o staff aí da fisiologia do esporte, o DM, o departamento médico, que veio me ajudando nesse período aí. Ainda sinto poucas dores, mas glória a Deus, poder voltar a fazer o que eu mais amo e poder defender a cor do Leão.
7: Leões que terão agora 10 dias para o próximo compromisso. Só voltam a entrar em campo no dia 10 de junho contra o Atlético, também na Ilha do Retiro. Aquele mesmo Atlético que desclassificou o Sport na Copa do Brasil, né? Perdeu dentro de casa por 3-0. E o técnico Márcio Goiano, para esse jogo, perdeu 3 atletas. Os volantes Zé Lucas e Iago Felipe e o atacante Yuri Castilho. Todos eles suspensos pelo terceiro cartão amarelo. E o fato negativo do clássico do último sábado foi a confusão envolvendo o presidente do Náutico, Bruno Becker, juntamente com um torcedor do Sport. Confusão essa que acabou no juizado do torcedor. Vamos ouvir o que falou o torcedor Márcio Luiz.
13: Eu estava comemorando um pênalti que o Sport tinha sofrido, ele pegou e me agrediu, só isso. Fiz um coraçãozinho para a torcida do Sport, o pênalti que o Sport sofreu.
14: Você estava interagindo com a torcida do Sport?
13: A torcida do Sport.
14: O que falaram foi que você teria arremessado cerveja e essa cerveja teria pegado fogo na irmã do presidente do Bruno Becker.
13: Eu não arremessei nada. Se eles tiverem a prova que eu arremessei, eu juro, eu sou muito tranquilo. Eu juro, eu boto a integridade da minha filha, juro pela minha filha que eu não arremessei nada, não fiz nada, ele pegou e me agrediu, só isso. Comemorei o pênalti do Sport, não vi o pênalti que o Sport bateu, não vi o segundo pênalti, vim pra cá fazer a queixa que ele fez comigo, só isso.
9: Ô Márcio, me diz uma coisa, te surpreendeu o fato de você ter sido agredido pelo presidente do Náutico?
13: Eu nem sabia quem era. Quando ele bateu em mim, eu olhei de lado assim e tal, aí vieram, olha, o presidente do Náutico bateu e tal, eu fui lá e, é o presidente do Náutico, beleza, tranquilo. Nem conheço o presidente do Náutico, só conheço o presidente do Esporte Clube de Recife.
7: Destaques do esporte para o assunto é futebol, primeiro tempo.
3: Campeonato Brasileiro Série B, temos, portanto, a rodada do Campeonato Brasileiro Série B, com os seguintes resultados: Juventude 3, América 0, Atlético Goianiense e Goiás empataram por 1-1. O Avaí perdeu para o Criciúma em casa 2-1. O Atlético derrotou Fortaleza por 1-0. Sport 2, Náutico 0. São Bernardo e Novo Horizontino empataram por 1-1. Londrina 0, Vila Nova 1. Mais uma derrota do Londrina. Ceará 1, Operário 2. Cuiabá 2, CRB 0. Esta rodada, a rodada 11 do Campeonato Brasileiro Série B, termina hoje. Moisés Lucarelli em Campinas, 19h, tem Ponte Preta e Botafogo de Ribeirão Preto hoje à noite. Nesse momento, a liderança do Sport, em segundo, Vila Nova, como informou o Alex, os dois empatados com 22 pontos, em terceiro, São Bernardo, 21, quarto, Náutico, 19, Fortaleza, 18, Goiás 17. Sport Vila Nova subiriam direto. São Bernardo, Náutico, Fortaleza e Goiás disputariam playoffs. Zona de rebaixamento, Botafogo de Ribeirão Preto com um jogo a menos. É o 17º, Londrina é o 18º, Ponte Preta com um jogo a menos, 19º. E o Lanterna, que não ganhou de ninguém e demitiu o Roger, foi o América Mineiro, é o América Mineiro Lanterna, com apenas 3 pontos, não ganhou um jogo sequer. 1 da tarde, 7 minutos em Pernambuco. Agora o Náutico com Leonardo Boris.
15: Boa tarde, amigo. Boa tarde para você que está ligado aqui no Assunto é Futebol. Primeiro tempo e o Náutico que perdeu o jogo para o Sport no último sábado por 2-0, perdeu a invencibilidade de 5 jogos e também 2 posições na tábua de classificação. O Náutico agora é o 4º colocado com 19 pontos. O Náutico, que tem como próximo jogo o Fortaleza, na próxima terça-feira, dia 9, às 19h, nos Aflitos. Para esta partida, técnicos Hélio e Guilherme dos Anjos contam com o retorno do volante Wenderson, mas perderam por tomar o 3º cartão amarelo, o atacante Vitor Andrade. Depois de muitas confusões nos bastidores do clássico, dos clássicos, o caso vai parar na polícia. Processos serão abertos por advogados dos dois lados, por parte do presidente Bruno Becker e por parte do torcedor. A torcida do Náutico, que reclama muito de um canhão, de uma fumaça negra, que estava posicionado na direção do torcedor alvirrubro. Aliás, uma fumaça que poderia ser tóxica para os torcedores. Ainda bem que nada de grave aconteceu. O técnico Hélio dos Anjos, depois da derrota para o Sport, muito irritado, falou sobre esta derrota.
16: O jogo nosso foi péssimo no primeiro tempo. Os números foram horríveis no primeiro tempo. O grupo sabe disso. Eu discuti com isso no intervalo, discuti essa situação no intervalo. Tá? Eu agradeço os aplausos do torcedor nosso no final de jogo, mas eu acho que nós não merecemos. Sinceramente que nós não merecemos aplauso. Sabe? Eu não me fico satisfeito de perder de 2-0. Ah, jogou bem. Ah, pressionou. Ah, teve chance. Os números ofensivos... É, chegamos ao ponto de ter 60% de posse de bola contra 40%. Mas isso não muda nada. Para mim, não muda nada. Eu alertei a semana toda que nós não íamos ter vantagem nenhuma do Sport vir nessa sequência. Trabalha-se no Náutico? Trabalha-se no Sport. Recupera jogador, tudo isso. Agora, um primeiro tempo que nós fizemos, pelo amor de Deus, nada a ver, nada a ver. Tanto no volume, tanto na intensidade. É, nós tivemos um jogador acima de 11 km de volume. Normalmente nós temos 3, 4, não gostei, sabe? Eu acho que nós tornamos um pouco pequeno no primeiro tempo. E eles sabem disso, eles sabem da luta nossa, que é para equilibrar a grandeza. Você entende? Porque tem algumas coisas no clube que sempre puxa para baixo, torna-se pequeno. Tá entendendo? E nós profissionais, nós temos que fazer isso, mudar. Então a tentativa nossa, junto com os jogadores, junto com a nossa maneira de pensar jogo, você entende? É para... É, tem essa grandeza, independente do adversário. Todo adversário meu merece todo o respeito. Ninguém aqui está questionando, em momento algum nós questionamos qualquer coisa. Até avisei que eu estava olhando o Sport pelo Campeonato Brasileiro. Eu não podia julgar o Sport num jogo decisivo, que as coisas não aconteceram. Eu tenho que julgar o que eu vi deles quebrar ritmo de jogo, até mesmo na primeira fase do Fortaleza, no primeiro jogo do Fortaleza, o que eles fizeram lá dentro do Jacone, que é um jogo... de muita pressão física. Então, nós não impomos no primeiro tempo. Ah, segundo tempo, jogamos o tempo todo dentro do campo do adversário. Mas e aí? O adversário, um erro nosso, fez o segundo gol numa recomposição horrível do lado oposto. Recomposição horrível do lado oposto. Entendeu? Então, eu tenho que cobrar isso, porque isso é de jogador que, naturalmente, entrou muito descansado. Eles sabem aonde que nós erramos. E vou falar publicamente, eles sabem disso, já chamei a atenção. Não gosto não gosto da firula que o meu jogador fez. Não gosto, acabou. Pode falar que isso é futebol, isso é bonito, isso é legal, deixa fazer, é legal, deixa fazer porra nenhuma. Não faça. E quando fizer, segura a peteca. Então eu fiquei a palestra agora, cobrei isso, e sinal de grandeza é você fazer gol. Não é você ficar com firula, com bobagem. E acaba tendo problema. Né? Teve problema no final de jogo, daqui a pouco era uma agressão, daqui a pouco era uma briga campal. Tá? Então nós temos que ter atenção. Agora, o campeonato não termina aqui, nem para nós, nem para o próprio esporte. O campeonato tem muita coisa pela frente. Né? Nós sabemos que esse jogo ia tornar-se um jogo muito mais atrativo para ambas as equipes. Porque quer ou não quer, as duas equipes estão disputando ali primeiras colocação. Né? Então, isso é legal, é bom para o futebol pernambucano. Agora, não é bom para o Náutico vir e fazer a atuação que nós fizemos no primeiro tempo.
15: Aí a palavra do técnico Hélio dos Anjos, falando aqui no assunto é futebol, primeiro tempo.
3: Vamos destacar o Campeonato Brasileiro, Série C do Campeonato Brasileiro, com a bola que rolou aí nesse fim de semana. Destacando para você os resultados do Campeonato Brasileiro, Série C, a rodada 9 da competição. Itabaiana 0, 1 para o Volta Redonda, Floresta 1, Confiança 0, Botafogo de João Pessoa 2, Maringá 1, Caxias 2, Ituano 1, Inter de Limeira 2, Ipiranga de Erechim 1, Guarani 5, Amazonas 0, Santa Cruz e Ferroviária de Araraquara 1-1. O time do Anápolis empatou com o Maranhão 0-0 esse jogo, Figueirense derrotou o Paysandu por 2-1. Hoje, 8 da noite, o jogo que fecha a rodada 9 do Campeonato Brasileiro Série C. Barra e Brusque se enfrentam às 8 da noite na Arena Barra, Itajaí, Santa Catarina. A liderança do Guarani, 18, segundo Brusque, 17, terceiro Paysandu empatado com 17, quarto Ituano com 16, quinto Caxias, 15, sexto Floresta, boa campanha, 15, sexto e também empatado ali com a Inter de Limeira, que também tem 15 pontos. Detalhes, todos estão empatados em tudo, Floresta e Inter de Limeira. O oitavo colocado é o Amazonas. Estariam classificados para a segunda fase Guarani, Brusque, Paysandu, Ituano, Caxias, Floresta, Inter de Limeira e Amazonas. O Z2 é composto por Itabaiana e Anápolis, que estariam rebaixados hoje. 1 da tarde, 14 minutos em Pernambuco. Daqui a pouco tem mais. O assunto é futebol.
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10: Em Pernambuco, 1h19.
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11: Haroldo Costa.
10: De volta aqui na sua Rádio Jornal, o assunto é futebol, primeiro tempo, amistosos, pré-Copa do Mundo. Daqui a pouco, a Noruega enfrenta a Suécia, 2h, 20h, Colômbia e Costa Rica. As seleções estão aproveitando esse tempo antes da bola rolar na Copa, dia 11 de junho. Giro dos repórteres do Scratch. Igor Moura.
12: Isso, voltando para dizer que com o empate a situação do Santa pouco mudou na classificação. O Tricolor é o 11º colocado, com 12 pontos ganhos, continua apenas um ponto do 8º colocado, Amazonas. Mas tem um detalhe, Santa pode cair para a 12ª colocação se o Barra vencer mais tarde o Brusque no duelo catarinense no estádio Arena Barra em Itajaí.
10: Wales Santos.
13: Jogadores leoninos que folgaram ontem, folgam hoje e se representam somente nesta terça-feira. Próximo compromisso somente dia 10 de junho pela Série B contra o Atlético na Ilha do Retiro.
10: Náutico! Leonardo Borges.
14: Jogadores do Náutico que folgaram ontem e hoje se representam amanhã pela manhã para iniciar treinamentos para a partida contra o Fortaleza desta terça-feira, 8, nos Aflitos.

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2: Vem aí o comentário de Ralph de Carvalho e depois o assunto é futebol, segundo tempo.
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4: Minha gente, tem muita coisa. Vamos começar pelas agressões, a física e as verbais. Tem muita gente pensando que o problema está limitado ao tapa do presidente do Náutico, Bruno Bebker, no torcedor Márcio Luiz, que estava no camarote ao lado do dele na Ilha do Retiro. Não, tem uma terceira pessoa, um terceiro torcedor também envolvido nos processos que estão correndo a partir de hoje. Vocês sabem que se originou naquele tapa que o Bruno Bebker deu na cara desse torcedor, Márcio Luiz, que falou há pouco aqui na resenha, através do repórter Wallace Santos. E diz que não arremessou cerveja contra Bebker. O Márcio Luiz diz que não arremessou cerveja contra o presidente do Náutico. Diz também que não sabia quem estava no camarote ao lado. Mas tem o segundo caso. O segundo advogado alvirrubro, o Ernesto Cavalcante, a Polícia Civil vai instaurar inquérito policial contra o empresário, torcedor do Sport, Leonardo Alexandre de Araújo, que estava junto com o Márcio Luiz, o que recebeu o tapa de Bebker. Ele estava lá no mesmo camarote, mas a acusação aqui é outra. Ele diz que a Polícia Civil vai instaurar inquérito policial porque o Alexandre, que estava no camarote ao lado do presidente Bebker, chamou a torcida do Náutico de gay e de macacos e ainda teria colocado ofensas nas suas redes sociais. O caso vai ficar ligado à delegacia do torcedor e o inquérito será presidido pelo doutor Raul Carvalho. De fato, homofobia é algo intolerante. São dois casos. Agora tem que se provar que um disse isso, que disse aquilo, de que jogou líquido. Por exemplo, nessa questão do líquido, eu já fiquei repetindo o vídeo quando o presidente do Náutico dá o tapa no rosto do torcedor várias vezes e vi que a cabine, ou seja, o camarote é totalmente fechado. Paredes nos lados e atrás e vidro na frente, na parte que dá para o estádio. Só que o vidro é dividido em pedaços de correr. Pode-se abrir os vidros. E para dar o tapa, aparece o presidente do Náutico correndo, abrindo o vidro, e aí ele bota a mão e larga o tapa na cara do primeiro torcedor, o Márcio Luiz. O Márcio Luiz, ele foi identificado como sendo um vigilante e o Leonardo Alexandre como um empresário. Mas o que o Márcio está sendo processado é por uma representação criminal e o Leonardo entra no inquérito policial. como se observa, aqui a gente vê que todos erraram, porque todos se agrediram. Mas a agressão mais forte foi a do presidente do Náutico, daí ter repetido e daí ter levado o caso para a questão policial no próprio estado, na polícia que está ali, justamente para atender o torcedor. Quer dizer, os dois rubro-negros fizeram agressões verbais, e se eles disseram e fizeram o que foi dito pelo presidente do Náutico e pelo pessoal alvirrubro, eles agrediram também. Agora, como foi jogado o líquido, é que não dá para saber. Se o vidro estava fechado, o vigilante não deve ter jogado o líquido, não era possível o líquido entrar. Mas isto é uma questão que o inquérito vai apurar, quem está com a verdade e quem não está. Agora, isso poderia ter sido evitado se o clube tivesse um local específico, um camarote isolado, onde os dirigentes visitantes ficassem. Mas os nossos estádios estão superados, são antigos, e não tem isso, não tem camarote, não tem coisa que possa atender. Recentemente, nós tivemos uma queixa nos aflitos do presidente do Cuiabá, que se sentiu mal instalado. Ele diz que lá, na Arena Pantanal, ele oferece todo o conforto. Quando ele sai, que chega no estádio como dos aflitos, não tem um camarote para ficar, para a direção do clube visitante. Ele ficou ali do lado dos dirigentes também, mas o presidente do Cuiabá. Mas quando ele saiu de onde estava, a direção do Náutico já, ou a segurança, já não permitiu que ele voltasse àquele local. E ele ficou numa cabine destinada aos analistas de desempenho. Não deve ser uma cabine tão confortável como as que são feitas para os dirigentes. O fato é que os nossos estádios, com exceção apenas da Arena de Pernambuco, os nossos estádios não têm acomodação condignas para os dirigentes, confortáveis. E dá nisso aí, porque o melhor para o dirigente, e eu já vi presidente de clube fazer isso aqui, o melhor para o dirigente é ficar no meio da sua própria torcida. Mesmo que haja desconforto, que seja um lugar apertado na arquibancada, mas é o melhor lugar, mais seguro e mais protegido no meio da sua própria torcida. Vamos acompanhar o desenrolamento desse caso. Eu acabo de receber aqui um comunicado do advogado, o Ernesto Cavalcante, que diz o seguinte: queremos banir este elemento. Ele está se referindo ao empresário que estava também no camarote, o Leonardo Alexandre de Araújo. Está se referindo a ele. Ele diz: queremos banir este elemento dos estádios de futebol e, se possível, uma pena exemplar, para evitarmos que outros fatos aconteçam. Afinal de contas, estamos no século XXI, onde é concebível atitudes dessa natureza. E estamos dando ciência à CBF para que o esporte também seja punido com esse ato de racismo e homofobia por parte de um seu torcedor, que, inclusive, tem uma situação financeira diferenciada, pois assiste os jogos em camarote. Bem, vamos acompanhar o desdobramento disso aí, para depois a gente voltar a falar. Para falar um pouco também dos jogos que aconteceram. A respeito do jogo do Sport com o Náutico, nós até já falamos. Eu só quero fazer uma colocação aqui. O time do Náutico, e repeti até o que já disse, o time do Náutico, com esse modelo de jogo, de jogar marcando alto, de não abrir mão desse posicionamento, com os ponteiros abertos, o meio-campo jogando no campo de ataque o tempo todo, encostado no ataque do próprio Náutico, e a defesa atuando a primeira linha, a linha de zagueiros, atuando na divisória do gramado, Este modelo já deu certo com o Operário, que o Náutico meteu 6-2. Deu certo com o América, onde o Náutico meteu 4-0. Com o Cuiabá, onde o Náutico ganhou de 1-0. Mas com o Sport não deu, porque nos três jogos deste ano, dois pelo Campeonato Estadual e um agora, o de sábado, pela Série B, o Náutico não logrou ganhar do Sport. Ao contrário, o Sport empatou uma partida, aquela primeira, a da ida da decisão do Campeonato Estadual, empatou em 3-3, fez 3 gols ali, e depois no segundo jogo ganhou o campeonato, vencendo o Náutico dentro dos aflitos por 3-0. Aí já se completavam 6 gols, e no sábado meteu mais 2, 2-0 foi o resultado do jogo. E aí, nos três jogos, o Sport fez 8 gols e o Náutico fez 3. Além do fato de que o Náutico perdeu jogos importantes, isso significa dizer que este modelo é um modelo que o Sport gosta de jogar. O adversário vai para cima dele, ele joga com linha baixa em determinado momento e depois pega sempre no contra-ataque. Encontra sempre uma brecha, porque quando se joga ofensivo, e o caso do Náutico é esse, até os laterais, os dois laterais viram alas, e eles apoiam os pontas e jogam também ofensivamente, e muitas vezes até finalizando. Então, esse tipo de jogo, com o Sport, este ano ainda não deu certo. Com relação ao Santa Cruz, foi elogiável a reação do time no segundo tempo. No primeiro tempo, o abalo de ter perdido um, ficou com um a menos. Não houve também uma conversa mais longa de orientação que teria vindo no intervalo. O time do Santa Cruz jogou atrás, deu campo para o adversário jogar. E aí, sem marcação alta, sem uma marcação lá na frente, o time da Ferroviária foi para cima e amadureceu o gol até sair. No primeiro tempo, o time do Santa Cruz veio criar reação no segundo tempo. Já voltou diferente, aquele time encolhido do primeiro tempo se tornou um time ocupando o campo todo no segundo tempo, pela disposição tática e pelas mudanças de intervalo e logo que começou o segundo tempo. O técnico botou em campo o Renato, tirou o Fabinho para isso, mas botou o Renato. Renato foi jogar na ponta, onde estava iniciando o jogo com o Everaldo. Mas Everaldo foi sacrificado para o goleiro reserva entrar no lugar do goleiro titular que foi expulso. Eu acho que foi uma substituição ruim feita pelo treinador. Mas no segundo tempo, ele acertou o jogo, botou os dois pontas, Renato de um lado, e aí ele tinha o Ronald do outro, ele fez com que as pontas jogassem, justamente procurando o jogo de linha de fundo. E o centroavante continuava onde estava. O Thiago Marques ficou lá, na posição como o jogador de referência do ataque do Santa Cruz. Ele colocou também no meio um marcador, porque fez entrar o Andrei no lugar de Jefferson, o zagueiro. E aí o time de Santa Cruz se arrumou, marcou os principais articuladores de jogada no meio-campo da Ferroviária. O Santa igualou o jogo e acabou tendo a possibilidade de empatar num escanteio, bola parada, aproveitada por Eurico, o artilheiro da bola aérea, e quase faz o segundo gol. Seria uma virada sensacional se o Renato tivesse acertado aquela bola que o goleiro defendeu milagrosamente. O goleiro Denis Júnior defendeu o chute de Renato, foi o último chute do Santa Cruz e quase alcança o segundo gol. Mas o empate ficou bem. O Santa Cruz não saiu do lugar, continua na mesma posição que estava antes do jogo, só com um ponto a mais. De qualquer maneira, o Santa Cruz está a um ponto do G8. E o que eu quero deixar claro aqui é que nós vimos a ação do treinador. Olha, o Christian de Souza, ele rearrumou muito bem com as mudanças o time do Santa Cruz no segundo tempo. É tanto que o time cresceu, igualou o jogo com o adversário, que é um bom time, e quase ganhou a partida. Isso se deveu muito ao trabalho do treinador. O que a gente está vendo é que ele continua invicto, porque ele está com 4 jogos, 2 vitórias, 2 empates. E o cara enxerga o jogo. O que está faltando ao Santa Cruz é jogador, é qualidade técnica no ataque. O Thiago Marques está numa fase interminável e é jogador que com a bola nos pés...

0: deixa ser desarmado pelos backs, pelo goleiro. Ele não tem conseguido finalizar. E o mal do Santa Cruz é este também. A qualidade do seu ataque, que está demorando a corresponder. Com a mudança que o Santa Cruz teve na maneira de jogar, obviamente, se está com um grupo de jogadores qualificado, o Santa Cruz estaria nadando de braçada já no G8 da competição. Mas valeu o empate, do jeito que saiu, com um homem a menos. Uma boa tarde, minha gente. Agora vem Leonardo Boris para comandar o segundo tempo do Assunto é Futebol.
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5: O jogador do Real Madrid, Rodrigo, se contundiu gravemente e ficou fora da seleção brasileira este ano. Historicamente, a seleção sofreu diversas lesões de jogadores importantes, como, por exemplo, em 62, Pelé, em 74, Clodoaldo, em 82, Careca, em 86, Leandro e Toninho Cerezo, em 94, Moser e Ricardo Gomes, em 98, Juninho Paulista, Márcio Santos e Romário, em 2002, Emerson, em 2006, Edmilson e em 2018, Daniel Alves.
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6: Falando para toda a rede, boa tarde, um grande abraço. 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

0: trabalho. Começando a falar da seleção brasileira, hoje embarcando para os Estados Unidos, ontem com o Maracanã lotado, derrotou o Panamá por 6-2. E, Haroldo, eu tenho para mim, Leonardo Borges, que amistosos com seleções muito mais inferiores do que a qualidade do Brasil serve para observar, principalmente antes de uma competição mundial, se serve para observar comportamento e vontade. Você tem esse pensamento? Boa tarde, amigo Haroldo.
1: Boa tarde para você, Boris, para Ralf e para quem nos acompanha aqui na Rádio Jornal. Sem dúvida, o comportamento é importante, a vontade dos jogadores, tudo isso é verificado também no amistoso. E Sócrates fez um comentário muito feliz ontem à noite sobre Brasil e Panamá. Primeiro, avaliou a presença até mesmo de um Panamá numa Copa do Mundo, como derruba tecnicamente o nível de uma Copa. E nós enfrentamos aí um adversário que era um verdadeiro sparring. O que nós tivemos ontem foi um confronto de um gigante, e que não é favorito, mas é sempre candidato a título, contra um clube, uma seleção que seria pura figuração, né, numa Copa do Mundo. Não se espera outra coisa do Panamá do que essas goleadas e nada mais parecido com isso. Eles até tiveram alguns lampejos, né? Os gols foram bonitos, uma falta cobrada que teve um desvio, aí o goleiro não tinha muito o que fazer. O segundo gol foi um golaço. Aí sim, o Harvey acertou um belo chute. Entrou para a história do Maracanã, vestindo a camisa da seleção panamenha, fazer um gol na seleção brasileira dentro do Maracanã e fazer um gol daquele. Se tivéssemos imagens do Panamá, acho que os panamenhos estariam comemorando, né, vibrando e alguns até emocionados com o gol que o Harvey fez. Mas a gente viu a seleção brasileira do jeito que a gente quer ver, né? Tendo intensidade, tendo iniciativa, tendo essa vontade que você falou, esse comportamento que é um comportamento do futebol brasileiro, de ir para cima, de tentar apertar os seus adversários. Não vai fazer isso contra a França, né? Não vai jogar fácil assim contra a França, não vai jogar fácil assim contra uma Argentina, contra uma Inglaterra, contra a Alemanha, não vai. Mas era a chance de dar essa movimentação. O amistoso, ele até quebra um certo ritmo de treinamento, que o Brasil nem tem tanto, né? Não tinha nem uma semana de treinos. Mas o amistoso serve para você criar o clima do jogo. Situações de jogo se apresentam em amistosos. Às vezes o adversário é muito fraco, tecnicamente, não exige, mas você é exigido. O comportamento, como você falou, a postura, a ideia de jogo, o esquema, se está funcionando com bola, sem bola. Então o que a gente viu ontem realmente foi uma goleada esperada, aguardada, mas o Sócrates foi muito feliz. O que a gente viu ontem também foi uma espécie de o que vem por aí na Copa. Seleções fracas disputando uma Copa do Mundo contra seleções fortes, seleções que esperam ser goleadas, tomarem goleadas com poucos gols, né? Tomar 3-4 gols já seria um resultado expressivo para seleções realmente que estarão pela primeira vez figurando numa Copa do Mundo. O Panamá foi realmente o adversário para essa movimentação, viu, Boris?
0: É verdade, Haroldo. Ralf, Haroldo foi muito feliz na análise e eu acrescentaria que ontem no Maracanã nós vimos também reservas à altura. O Brasil sai praticamente escalado, evidentemente, com a volta do Marquinhos e do Gabriel Magalhães, que estavam disputando a Premier League, faz uma defesa forte e praticamente atua num 4-2-4. Agora, tem reservas à altura, porque quem definiu ontem o amistoso, na verdade, foram os reservas. Boa tarde.
2: Boa tarde, Boris, Haroldo, minha gente. Olha, Boris, esse jogo não vai ser catalogado por mim como um jogo importante. Eu entendo que é um jogo para dar confiança ao grupo. Me lembrei de Duque, que Duque foi treinador 9 anos aqui, 9 vezes aqui em Pernambuco, dirigiu os 3 clubes. E quando tinha aquela pré-temporada, ele fazia os amistosos e ele apontava os times com quem queria jogar. Eram sempre adversários fracos, fraquíssimos até. Mas o propósito era dar confiança para o time entrar, achando que estava muito bem no campeonato. Isso surte efeito pelo lado psicológico. O lado prático é aquilo que o Haroldo falou aí. Na hora que pegar a seleção encorpada com as europeias, eu não vou falar em França, que não seria um primeiro momento

0: nem a Espanha, mas quando pegar uma seleção forte como essa, não tem nada a ver com o jogo de ontem. Apenas colocou, é positivo, porque colocou em movimento os reservas, colocou em ação jogadores que o brasileiro não tinha visto jogar, inclusive. Então, por esse lado, talvez tenha valor prático, mas como jogo importante, não foi.
1: Bom, vou fazer o primeiro intervalo, daqui a pouco a gente volta com o assunto é futebol, segundo tempo. Vamos conferir a hora certa, 1h46.
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4: Na capital pernambucana, 1:50.
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1: Leonardo Doris. Muito bem, Haroldo, Ralf, Santa Cruz vai engrenando aí partidas de invencibilidade. São 4 jogos, são 2 vitórias, 2 empates. E me parece que o Santa Cruz entrou realmente na competição. O jogo de ontem foi mais um suco de Série C, Haroldo?
2: Foi sim. E aquele jogo, copo meio cheio, copo meio vazio. Copo meio vazio. Empate em casa não é bom. Você tem que ser um bom mandante. Santa Cruz tem a chance, inclusive, de construir um placar vitorioso. Emendar um bom momento com mais uma vitória, né? Até para pisar no G8, que é o mais importante aí, lutar por uma das 8 vagas. Eu até falei ontem, antes da bola rolar, né? É possível, isso não é impossível, chegar entre os 8 melhores da primeira fase da Série C. Não é impossível. O Santa Cruz está nessa luta e está fazendo as contas, mas precisa de vitórias para chegar lá. Empates são poucos, né? Então o Santa Cruz vem de 2 vitórias e 2 empates. Copo ainda meio vazio, um goleiro profissional não pode, né, tomar uma atitude daquela, deixar o time inferiorizado numericamente com 7 minutos de jogo, numa saída confusa, né? O famoso destrambelhado, fazer uma falta daquela e tomar um cartão vermelho. Então, prejudicou muito o jogo do Santa Cruz. Copo meio cheio, o treinador está invicto, né? Não tem derrotas, deu uma arrumada legal no intervalo, e a gente viu o Santa Cruz, como dizem aí, guerreando, né, Boris? Lutando pelo resultado, um jogo de muita vontade.
1: Verdade.
2: Fez um segundo tempo realmente de muita vontade, com um a menos, empatou o jogo. Poderia ter virado o jogo, teve nos pés do Renato uma chance clara, teve outras oportunidades. Foi um time lutador em campo e isso, inclusive, depois da vaia do intervalo, arrancou aplausos no final, porque a torcida viu um Santa Cruz no segundo tempo de muita luta, de muita vontade contra um adversário que estava com vantagem numérica em campo. E de um adversário de boa qualidade técnica, claro, dentro do padrão da Série C, né? Dentro do contexto Série C. Então, copo meio cheio, copo meio vazio. Está mantida a invencibilidade aí do treinador, um ponto conquistado numa circunstância totalmente adversa, e o Santa Cruz segue aí na sua caminhada e agora vai ter 2 semanas inteiras para se preparar para enfrentar o Brusque. Mas o objetivo é pisar no G8. Para mim, o time realmente tem que pisar no G8. Algumas novidades aí no extracampo também, o presidente estava lá ontem, deu entrevista para o Igor falando sobre SAF, voltou a ser pauta do dia. Mas sobre o jogo, Boris, que você me perguntou, realmente equilibrado, mas um Santa Cruz aguerrido no segundo tempo que arrancou um bom resultado.
1: Ô Ralf, em termos de substituição, o Christian de Souza, ele é um gauchão, ele gosta de um futebol forte. Ele tira o Everaldo na expulsão do Thiago Coelho exatamente por nós pensarmos, pelo menos eu penso assim, que o Everaldo é que tem a capacidade física menor daqueles 11 que estavam em campo, ele precisava de gente para correr e para brigar?
3: Pode ser, porque eu achei que foi uma substituição no estalo e sem refletir. Porque apesar desse limite físico, o Everaldo, o jogo estava 0-0. Everaldo, com um homem a menos, teria um valor incomensurável. Segurar a bola, jogar na posição que fosse necessária. E é um jogador que alimenta, porque Vitinho, ele joga, mas o Everaldo alimenta o ataque. Bota a bola nos pés dos atacantes e ele é um deles o tempo todo. Então eu acho que não foi uma boa. A equipe, eu, Haroldo, Igor, todos nós achávamos que o jogador mais próximo para ser substituído seria o Vitinho, porque ele tinha como refazer o meio campo, até com o próprio Everaldo se precisasse. Então, eu acho que nisso aí ele foi precipitado e errou na minha ótica, mas só acertou no segundo tempo, no intervalo, para o segundo tempo de jogo. O Christian de Souza mostrou que ele tem uma visão muito boa, faz leitura e boa leitura do jogo do adversário, e ele muda bem, ele tem ideias também, ele conseguiu fazer o Santa Cruz com um homem

0: menos se nivelar com o adversário numericamente superior. 10 contra 11. Ele organizou, tirou o jogador para botar ponta. Ele tirou o Everaldo, mas no segundo tempo ele viu que sem o ponta ficava mais difícil. E ele constituiu um ponta e ao mesmo tempo mudou o lateral, que fortaleceu o lado esquerdo. Porque ele tirou o Zé Mário, que ultimamente tem sido um pinteador de bola, e botou Alex Juan e Renato também na esquerda. O lado esquerdo ficou forte. O lado direito tem sempre o Ronald, que costuma chegar. Então isso equilibrou e botou o Andrei no meio campo para marcar o Bano, o jogador que estava distribuindo bola no time da Ferroviária. Ficou muito bem e eu acho que o Christian continua invicto e é em função do que ele está fazendo. Porque o elenco do Santa Cruz deixa muito a desejar. O centroavante, o Thiago Marques, recebia a bola, mas era desarmado constantemente pelo zagueiro, até pelo goleiro. Quer dizer, está numa fase ruim e o Santa Cruz está com falta de um goleador, de um definidor de jogada.
1: Muito bem, vamos embora. Essa semana temos muito o que conversar, não temos futebol. E aí, com certeza, nós teremos o futebol para ser discutido durante a semana, já que os nossos times voltam de 8 a 10 dias a jogar. Ô, Haroldo, Boris, um abraço.
2: Boris. Um abraço, Boris.
1: Fala, Ralf.
0: Era só uma coisa. Analisando a questão das brigas, todos são culpados, os três. Todos devem ser punidos, se tiver que punir. Mas a punição mais pesada é para quem deu o tapa, porque foi agressão física e saindo de um advogado que sabe que quem tem que resolver essa questão é a lei. Um abraço.
1: A polícia resolve. Vamos fazer um bloco? Voltamos já.
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7: Duas horas e um minuto.
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9: Com a Rainha da Tarde chegando, já que ela está nos estúdios da Rua do Lima 250 e eu por aqui na LB Estúdios, uma... sessão da Rádio Jornal. Boa tarde, Rainha da Tarde.
4: É um anexo, né? Boa tarde, grande anexo. Amigo Boris. LB Studios, Leonardo Boris Studios, olha aí.
9: Isso.
4: Arrasou.
9: Você tá bem?
4: Tô bem, você? Fim de
9: correu
4: semana?
9: Correu muito nas corri. Pontes?
4: Corri. Corri 5 quilômetros. Foi ótimo, foi muito legal. Muito legal
9: mesmo. É bacana,
4: mesmo.
9: É uma festa bonita, né?
4: Muito. E o visual ajuda também, né? As pontes do
9: eu
4: Recife,
9: tava no,
4: de
9: eu
4: manhã
9: tava
4: cedo.
9: Eu estava no Clássico e muitos colegas e as colegas também, todo mundo querendo chegar para descansar para a corrida das pontes.
4: É verdade, porque foi cedo, né? 6 horas teve a largada.
9: E teve gente que trabalhou até 3 da manhã com as broncas, né?
4: Aí, eu se fosse eu, não iria, não.
9: E
4: para dormir,
9: por exemplo,
4: 2 horas,
9: não ia correr,
4: não.
9: E trabalhei com até 3 horas da manhã.
4: Aí é bronca, né? Para correr no outro dia dá certo, não. Tem que descansar. Mas quem foi, acho que gostou muito. Foi muito legal, não estava um sol quente. Você pensa, 6 horas da manhã é cedo, mas o sol já está castigando. Mas choveu, então estava um clima bem legal. Não estava quente, estava ótimo, ótimo, ótimo, ótimo. Muito legal.
9: Muito
4: bem organizado.
9: O que temos hoje no consultório, Rainha da Tarde?
4: O consultório hoje vai falar sobre os riscos e os impactos do cigarro eletrônico para a saúde. A gente vem aí do Dia Mundial Sem Tabaco, que é a questão do cigarro. E a gente fala muito hoje sobre o cigarro eletrônico, vape. Muita gente acha que não tem muitos impactos, que é menos prejudicial à saúde do que o cigarro tradicional. Alguns especialistas partem do princípio de que sim, é menos prejudicial, mas isso não quer dizer que não tem risco, e tem riscos seríssimos. Por exemplo, tem risco de câncer também, tem risco de problemas no coração, porque o que as pessoas acham, na grande maioria, e que usam vape, que é assim que é chamado cigarro eletrônico, Boris, é que assim, não, aquela fumacinha ali... Não tem muita coisa, não. É uma fumacinha cheirosa. Não tem nicotina. Tem nicotina. Tem outras substâncias. Então, assim, o cigarro eletrônico hoje, ele é realmente uma grande preocupação de saúde pública, não só pelos adolescentes que utilizam, assim, esse cigarro eletrônico, mas por outros jovens também que utilizam. Fora o cigarro comum, tá? Que ainda continua sendo utilizado também. Então, no consultório...
9: Fumaça entrando nunca é bom, né?
4: Não. Nunca.
9: Não é bom de forma nenhuma, né?
4: Pois é, a gente pode ter aqui, se a gente for falar de doenças específicas, de problemas de saúde específicos que podem ter um risco aumentado se você utiliza o cigarro eletrônico. AVC, infarto, câncer de pulmão, câncer de pele, câncer de tireoide, leucemia, problemas na pele também, assim, diversos, danos ao sistema imunológico. Então, são muitos problemas, muitos. E outra, causa dependência também. Então, tem alguns estudos que mostram que a concentração de nicotina nesses vapes, nesses cigarros eletrônicos, ele pode né, ser até 6 vezes maior do que o cigarro convencional.
9: Que loucura, então, assim, né?
4: É, gente...
9: E o pessoal acha que não faz mal, né?
4: Pois
9: é. Quer dizer, tem muita gente que acha que faz menos mal do que o cigarro, né?
4: Ou que não faz, assim. Que acha
9: ou que não faz.
4: Que não faz, exato. Então, aqui no consultório hoje, nós vamos falar... A gente vai trazer esses impactos na saúde, o que já se tem, porque o cigarro eletrônico relativamente é novo, né? Se a gente for comparar ao cigarro tradicional. Então, o que, que já se tem de evidências mesmo de impactos na saúde com relação ao cigarro eletrônico? A gente está falando aqui dos riscos associados, o perigo associado, mas o que, que já temos de concreto? Então, para você que está nos ouvindo e quer participar, você pode até já ter ouvido assim, olha... É, tem gente que diz assim, para deixar de fumar, você passa do cigarro tradicional para o vape, que é o cigarro eletrônico, para depois deixar de fumar. Será que esse é um caminho mesmo ou não? Então, essa é uma das perguntas que a gente vai fazer aqui. E claro que se você quiser participar, você também pode fazer suas perguntas, seja qual for a pergunta, o consultório é para vocês mesmo. Então, ó, 99147-8520, número do nosso WhatsApp, para você participar com a gente. 99147-8520.
9: Deixa eu contar uma história para você e para os ouvintes, rápido, para a nossa audiência.
4: Conte.
9: A seleção brasileira vai viajar nesta segunda-feira, 10 da noite, para os Estados Unidos.
4: Certo.
9: Em busca do Hexa. E vai num avião de uma companhia sul-africana, a Aeronexus. Essa companhia... Tem um avião que custou a aeronave 1,19 bilhão.
4: Nossa.
9: É luxuosíssima. Ela serviu, inclusive, em 2022, a banda Rolling Stones. Quer dizer, é tudo. Não joga bola se não quiser, né?
4: Não, tem a faca e o queijo na mão, né, gente?
9: É, tudo. Se você espirrar. Já tem um médico do... vários, né? Do lado. Se você tiver lombalgia, tem vários. Se você tiver sinusite, eu tô falando tudo que eu tô, tá? Se você tiver sinusite, você tem vários. Então, tem que jogar é bola. E tô aqui trabalhando.
4: Exato. Tem que jogar bola.
9: Entendeu? Tem que jogar bola.
4: Eu confesso a você que...
9: Isso sem contar o salário, né, amigo?
4: Não, aí... Sem comentários, né, amigo? Sem comentários. Só por falta de incentivo.
9: É.
4: Pegue o primeiro é o salário. Olha, eu tava dizendo esse fim de semana que eu acho que o Ancelotti, né? Ele é muito sério. Eu tenho essa impressão dele, assim, que ele é muito sério. Então, eu espero que ele consiga...
9: Mas ele é brasileiro, viu, Anne?
4: É?
9: Ele é brasileiro.
4: Mas eu acho que ele é sério.
9: Isso a gente vai discutir num outro momento, a gente vai ter oportunidade, porque já são 2h09, daqui a pouco o VT vai nos cortar, podar. Então, nós vamos discutir isso em outros momentos.
4: Mas eu vou dizer uma coisa, eu espero que essa seriedade dele chame a galera na grande, assim, bora jogar bola, é Copa do Mundo, né? Qualquer coisinha não, amigo. Quem tá aqui tem que fazer. O que tem que ser feito.
9: Tem que fazer.
4: Né?
9: Isso tem que fazer mesmo.
4: Exato.
9: E quem faz bem feito à tarde na Rádio Jornal é a rainha da tarde.
4: Mas, meu Jesus. Olha, fui convocada para sua seleção, então, né, amigo? Da tarde.
9: Mas,
4: então...
9: mas há muito tempo. É você e mais 10.
4: Ainda bem, graças a Deus.
9: Beijo no coração.
4: Beijo grande, Leonardo Borges. Valeu.
9: Valeu. Kevin já está no estúdio?
4: Já, está aqui. Fala com, então, fala com o Kevin.
9: É a hora de eu me retirar.
7: Olá, Boris. Boa tarde.
9: Olá, boa tarde, meu querido. Satisfação muito grande.
7: Satisfação.
9: Boa tarde de trabalho. Está feliz da vida. Não poderia ser diferente. E aí...
7: Renovado.
9: Renovado. Olha, arrasou. Vamos, então, encerrar o assunto. 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
7: A Petrobras anunciou nesta segunda-feira a redução de 14,2% no preço do querosene de aviação. Essa variação representa uma diminuição de 93 centavos por litro. Nas refinarias da companhia, o novo preço varia de R$ 5,48 a R$ 5,69 por litro. O preço do querosene de aviação é estipulado pela Petrobras mensalmente, sempre no dia 1º. A queda anunciada nesta segunda-feira é a primeira depois de 3 aumentos seguidos. Em abril, por exemplo, o reajuste foi de 55%. Vale destacar que o querosene de aviação é o combustível derivado do petróleo que abastece aviões e helicópteros. De acordo com a Associação Brasileira das Empresas Aéreas, o combustível representa 45% dos custos operacionais das companhias aéreas. Falando agora de saúde, a Secretaria Estadual de Saúde de São Paulo informou nesta segunda-feira que o homem de 37 anos, internado no Emílio Ribas, na capital paulista, não está contaminado com ebola. Exames feitos no paciente não detectaram material genético do vírus na amostra coletada. O paciente é imigrante da República Democrática do Congo, esteve recentemente no país de origem e apresentou sintomas compatíveis com a doença. Exames já haviam detectado um quadro de meningite meningocócica. Ao chegar ao Emílio Ribas, o homem estava em estado grave, com diarreia, desorientação e piorando rapidamente, o que exigiu uma intubação. Neste momento, o paciente está internado em isolamento na unidade de referência, seguindo os protocolos de biossegurança previstos para esse tipo de ocorrência. Kevin Paes, Rádio Jornal, Rádio Notícia.
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4: Comigo, muito boa tarde para todo mundo. Boa tarde, Pernambuco. Agora são 2 horas, 14 minutos. Está começando o Rádio Livre desta segunda-feira, 1º de junho. E a gente chega com informações para todo o estado. Menino de 11 anos que foi mordido por um tubarão na Praia de Piedade teve a perna amputada. No Agreste, passagem de ônibus em Caruaru sobe para R$ 5,00 a partir desta segunda-feira. No Sertão, Vigilância Sanitária promove treinamento para ambulantes que vão atuar no São João de Petrolina. No nosso consultório, você vai saber quais os impactos do cigarro eletrônico vapor para a saúde. Tem dúvidas? Quer participar? Já manda tua pergunta pelo nosso WhatsApp. O número é 99147-8520. Vamos juntos até às 16h. O Rádio Livre está no ar.
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4: Vou começar trazendo informações para vocês sobre um menino de apenas 11 anos que foi mordido por um tubarão na Praia de Piedade. Ele permanece internado, está em estado grave. João Lubambo é quem atualiza para a gente a situação desse garoto. Boa tarde, Lubambo.
12: Oi, Anne, boa tarde. Pois é, o Hospital da Restauração atualizou nesta segunda-feira o estado de saúde do menino de 11 anos que foi atacado por um tubarão na Praia de Piedade, em Jaboatão dos Guararapes. Segundo a unidade de saúde, o garoto segue internado em estado grave, mas estável. A criança passou por uma cirurgia de emergência e teve a perna esquerda amputada devido à gravidade dos ferimentos. Ele também sofreu uma fratura na mão esquerda que já foi tratada pela equipe médica.

0: negativo e os estoques estão baixos. O ataque aconteceu na tarde do último domingo. O menino estava no mar com familiares em uma área de mar aberto quando foi mordido. Segundo o Comitê Estadual de Monitoramento de Incidentes com Tubarões, o animal responsável foi um tubarão cabeça chata de aproximadamente 2,5 metros de comprimento. Este foi o terceiro incidente com tubarão registrado em Pernambuco em 2026. Desde 1992, o estado contabiliza 83 ocorrências. As praias de Piedade e Boa Viagem lideram o número de casos com 24 registros cada. É isso, mano. Então fica aí o apelo para a população que puder doar sangue, principalmente do RH negativo, porque o estoque está baixo, para ajudar essa criança.
1: É, isso é bem importante, gente. Todos os dias do ano, claro. Mas agora, com essa especificidade, né? Desse menininho que está precisando aí de sangue. Ele já teve...
0: A perna amputada.
1: É, teve a perna amputada, já teve que passar por transfusão e pode precisar demais. Né? Então, como o fator RH é negativo, ele é mais difícil, aí essa campanha para doação de sangue para ele. Obrigada, Lubambo. Fico também assim, torcendo para que ele se recupere, né?
0: Tão todos pequenininho. Nós. É, pois é.
1: E aí eu vou fazer um outro pedido também, para que as pessoas tenham mais consciência, porque a gente sabe que o litoral, na região metropolitana principalmente, ele tem muito risco de ataque tubarão. E onde esse menino foi atacado, a Praia de Piedade, tem um histórico, né? A Praia de Piedade tem um histórico enorme. E o que a gente soube é que depois, mesmo depois que esse menino tinha sofrido o ataque, tinham pessoas dentro do mar que estavam se recusando a sair. Então, assim, a gente precisa também de conscientização. Porque a gente não sabe se vai acontecer o ataque ou não. Né? Então, se está ali, por exemplo, um bombeiro, um salva-vida, dizendo, gente, sai, é perigoso e tal, vamos atender, porque a gente não sabe, é muito imprevisível. E a gente está num momento em que a água está muito mexida, que chove, está escura, né? Até o próprio animal, ele não se situa bem e vai chegando cada vez mais perto da costa. Então, a gente precisa ter muito, mas muito cuidado e se conscientizem, se tiverem ali um especialista dizendo, saia do mar, saia. Eu sei que é difícil, né? Porque é um divertimento, mas é um risco muito grande.
0: Pois é.
1: Lubambo, depois você volta com outras informações.
0: Volto, Ciane, até mais.
1: E falando sobre essa questão do ataque de tubarão, os médicos reforçam o apelo por doação de sangue em Pernambuco, como Lubambo trouxe. Então, Germano Rodrigues foi para o EMOP é o hemocentro em que abastece os hospitais públicos do estado. E Germano vai trazer para a gente mais informações, até mesmo de como está o estoque lá, né? Boa tarde, Germano.
2: Olá, Anny Barreto. Boa tarde para você, boa tarde para todo mundo. Isso mesmo, mais uma tragédia, né, Barreto? Infelizmente, envolvendo o tubarão. E a vítima, como você colocou, é uma criança de 11 anos. Ele ainda está em observação no Hospital da Restauração. Mas o médico disse, né, que teve uma grande necessidade de procurar o sangue dele, que é um fator negativo que a gente se encontra normalmente, são os tipos de sangue mais comum. E o dele era do tipo A negativo. Né? Ele teve grande hemorragia e precisou receber transfusões e ainda pode receber mais. Né? A gente não sabe como vai funcionar toda essa recuperação. Deus queira, de fato, que não precise. Mas caso precise, eu estou aqui para falar sobre essa doação de sangue. Eu estou aqui no EMOP. Aqui eu vou conversar agora com a Josinete Gomes, que ela é supervisora de captação aqui do EMOP, e ela vai falar dessa necessidade, da importância de doar sangue, não somente de fator A negativo, mas também de outros tipos de sangue. Boa tarde, seja bem-vinda, Josinete. O exemplo do menor atacado pelo tubarão na Praia de Piedade nesse último domingo mostra a necessidade de sempre o doador vir aqui no EMOP e doar sangue, né?
3: Isso. A gente, em primeiro lugar, eu quero agradecer as pessoas que estão se mobilizando, vindo até o EMOP, mas a gente destaca, ao mesmo tempo, que a necessidade é diária. Né? Aconteceu com o João Lucas, mas existem várias pessoas na fila de espera e o sangue dele é raro, como de muita gente, porque todos os negativos, só apenas 10% da população possui esse tipo de sangue. Então, é importante que as pessoas continuem comparecendo. O estoque realmente está numa situação difícil. Assim como a gente está atendendo o João Lucas, a gente quer atender os demais que possam vir a precisar de sangue. E maio foi um mês difícil. Terminamos maio, mas diante das chuvas, diante da dificuldade da mobilidade da população, houve sim uma redução em torno de 30% a 40% no número de doações no Hemop. Então, isso é preocupante e a gente espera que as pessoas continuem a vir doar, destacando, como você bem falou, os negativos, que são os mais raros, que compareçam para a gente manter...

0: responsabilidade desse estoque.
1: Josinete, todo mundo se pergunta, quem está nos ouvindo agora, ah, o que, que é fator RH, o que é fator negativo ou positivo? Dá para explicar para a gente, para a diferenciação desse tipo de RH, de fator RH?
0: Bom, existe o tipo de sangue, que são todos, como todos conhecem, A, O, A, B e B, né? Mas existe o fator de cada um, que pode ser positivo ou negativo. Então, por exemplo, o meu é B positivo, mas existe, então, A positivo, B positivo, AB positivo e O positivo. Nos negativos, a mesma tipagem, B positivo, A positivo, desculpe, o O dos negativos, O negativo, B negativo, A negativo e AB negativo. Dentre eles, todos são raros, mas a partir do O, que só 10% tem, vai diminuindo esse percentual. Daí a nossa preocupação. Por quê? Porque é como mais difícil encontrar, como é importante essa chamada para alertar aquelas pessoas que são, têm fator RH como O negativo, que pode vir, porque em caso de não termos o A negativo, o O negativo substitui o A.
1: Você colocando em questão, o meu é O positivo, né? Eu me recordo, sei disso, e ele também se faz comum, é fácil de ter captador, né? De vir aqui e ter doador. Mas para essas pessoas que estão nos ouvindo agora, oh, é A negativo, se considere e sabe que o seu fator de sangue é mais raro, vem para cá, doa sangue e não demora muito não, né?
0: Isso, o convite é exatamente esse, para a gente conseguir restabelecer a situação desse fator negativo, como você bem falou, que é mais difícil. A gente está convidando as pessoas, que a gente funciona de 7h15 às 18h30, as pessoas podem ligar para o 0800 081 1535 e agendar a sua doação para ter uma flexibilidade de horário, né? E nos ajudar a manter o atendimento de quem precisa de sangue para uma cirurgia, para uma emergência ou para um tratamento oncológico.
1: Ok, Josinete, muitíssimo obrigado pelas informações. Então, para você que está nos ouvindo, é fácil de achar o EMOP, vem por aqui, não demora muito, né? Mas como a Josinete colocou, tem as etapas da série cumpridas e você acaba ajudando as pessoas. Tá na dúvida aí? Vou te passar, vou reforçar o telefone que a Josinete falou pra gente. 0800-81-1535. Vou repetir, anota aí. 0800-081-1535. Eu conversei com a Josinete Gomes, que é a supervisora de captação do EMOP aqui de Pernambuco. Anne Barreto, eu volto com você aos estúdios. Uma boa tarde.
2: Boa tarde, Germano. Obrigada. Vale sempre, né, o alerta da gente estar aqui chamando vocês para doarem sangue. Vale sempre esse alerta, porque hoje a gente pode não estar precisando, mas amanhã a gente pode precisar e depender de um doador. Então vamos colocar no lugar do outro e, se você puder, vá doar sangue. Eu vou fazer um intervalo rapidinho e volto já. 2h24.
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2: 2:28.
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2: Tem um assunto, falando sobre direito e sociedade, que está realmente mexendo com a nossa sociedade, que é o fim da escala 6x1 de trabalho. Já foi aprovada na Câmara dos Deputados, falta o Senado, e doutora Manuela Alves, advogada, professora, tesoureira da OAB e diretora do Instituto Enegrecer, está aqui para explicar tudo para a gente. Boa tarde, doutora Manuela, seja bem-vinda.
3: Boa tarde, Anne. Hoje eu estou parando para conversar com vocês no meio do fórum.
2: Olha.
3: Então não é correria, mas é isso, advogar é isso, emprestar serviço. É uma honra estar com você em mais uma segunda-feira.
2: Uma honra toda nossa poder conversar com a senhora toda segunda-feira e hoje, especificamente sobre o fim da escala 6x1, que é um assunto que está mexendo com a sociedade, que pode realmente mexer muito com a vida do trabalhador, né, com a vida dos empresários, porque a gente tem os dois lados e fica aqui, um diz uma coisa, outro diz outra, e está aqui o debate posto, né? Então, vamos lá, doutora Manuela, o que é exatamente esse fim da escala 6x1 que já foi aprovado pelos deputados, que ainda vai passar pelo Senado?
3: Anne, vê só, a escala 6x1 é um regime de trabalho que é legal e que hoje é muito comum, principalmente no comércio. Uhum. Pessoas trabalham em shopping, farmácias, pessoas trabalham dentro do comércio, que é exatamente a ideia de você trabalhar 6 dias e folgar 1. Qual é a grande questão dessa escala? A grande questão é que existe uma desproporcionalidade entre o tempo que você passa trabalhando e o tempo de descanso, 6x1. E nessa perspectiva, a gente acaba percebendo que a gente, enquanto sociedade, tem suportado muitos malefícios, por exemplo, adoecimento, uhum, pessoas que têm dificuldade, inclusive, de investir em um curso para se qualificar, pessoas que não têm aproveitado sua vida, sua família. Um dia único para a gente fazer tudo que a gente precisa fazer fora do trabalho é pouquíssimo tempo. A sociedade hoje avança na discussão para tentar promover uma maior qualidade de vida para as pessoas trabalhadoras. Essa discussão, ela é super importante, porque ela implica diretamente em qualidade de vida para uma sociedade que sai de uma pandemia,
2: sim,
3: sai com muito adoecimento psíquico, especialmente, e a gente precisa pensar em caminhos para a sustentabilidade emocional, especialmente de quem está no mercado de trabalho, que já foi modificado tanto, né? Hoje, Anne, para a gente ter uma ideia, se a gente tem um celular, a gente não deixa mais de trabalhar, porque não tem hora para largar, final de semana. A gente hoje está refém do trabalho. E depois que a gente descobriu que a gente pode fazer todas as reuniões, né, online, porque a pandemia nos ensinou isso, fica muito difícil hoje a gente se desligar.
2: Uhum.
3: Essa proposta, ela é uma proposta que vem para fazer com que a gente reflita nesses padrões. Essa superprodutividade necessária que faz com que a gente não consiga se desligar.
2: Então, se for aprovada pelos senadores, essa proposta, né, do fim da escala 6x1, como ficaria a escala da maioria dos trabalhadores, como a senhora trouxe aí, né? Comércio, enfim.
3: A ideia é que a escala fique 5x2.
2: Uhum.
3: 5 dias de trabalho, 2 de descanso, preferencialmente ali no sábado e no domingo. Preferencialmente, principalmente no domingo, que é o que tem previsto na CLT.
2: Uhum.
3: Indiscutivelmente, já tem países discutindo 4x3. 4 de trabalho para 3 de descanso. E acho que é importante a gente perceber, Anne, que em países que adotaram a escala, né, até 4-3, 4 dias de trabalho para 3 de descanso, existe a identificação de que não necessariamente existe um prejuízo. Pelo contrário, Anne, quanto mais tempo as pessoas passam de descanso, desde que de forma proporcional, elas conseguem ser mais produtivas. Elas conseguem ter um descanso qualificado e ter uma entrega qualificada quando retornam para o trabalho. Em países, principalmente, países mais desenvolvidos, como o Reino Unido, né? Como Islândia, países que na prática estão na vanguarda. Uhum. E a gente fazer esse debate aqui é super importante, porque a gente também mostra que a gente está amadurecendo para avançar em um mercado de trabalho mais maduro. Esse debate ele não pode ser partidário A ou B. Esse debate ele precisa ser visando a saúde do trabalhador, isso, a saúde da trabalhadora. Ele precisa ser da gente pensando nas próximas gerações e da gente pensando principalmente o que é respeitoso. E essa discussão, ela me lembra muito quando a gente lê sobre 1934, sabe, Anne? E os direitos trabalhistas foram criados ali na era Vargas e o pessoal dizia, como assim? O trabalhador vai passar um mês em casa, o mercado vai quebrar. Como assim? 13º salário? Vai quebrar. E assim, hoje a gente tem vários direitos trabalhistas e o mercado não quebrou. Uhum. Então, aqui a gente está para fazer, a gente não faz a defesa, a gente está para botar a nossa população para refletir. E principalmente parlamentares e quem nos escuta. A gente precisa pensar nos prós e nos contras. Nessa sociedade, será que a gente tem uma entrega melhor e a gente tem menos adoecimento quando a gente tem uma proporcionalidade melhor do que é tempo de trabalho e do que é tempo de descanso? E tem muitas empresas aqui no Brasil que já adotam a escala 5-2 e alguns que já adotam, inclusive, a escala 4-3. Uhum. E mostram que o prejuízo não é um prejuízo significativo e, muitas vezes, nem importa em prejuízo econômico, mas funcionários que se sentem respeitados, que têm tratamento digno, que têm descanso qualificado e que podem passar mais tempo com a sua família, que podem se dedicar à qualificação, né, para melhorar, para ascender na organização, eles tendem a ser muito mais produtivos. É os coaches, né, que sempre falam, é mudar o mindset. Uhum. Que, na verdade, significa que a gente possa repensar as nossas práticas para a gente conseguir um mercado de trabalho mais humanizado, com mais dignidade e que respeite as pessoas.
2: Ô, doutora Manuela, passando pelo Senado e aí tendo, por exemplo, né, se for aprovado no Senado e for para o presidente e ele sancionar, né, que esse vai ser o caminho aí. Isso começa a valer a partir de quando? Assim, eu falo da proposta, né? O que é que está previsto?
3: Nós temos dois caminhos, tá, Anne? O primeiro caminho passou agora na Câmara. Ainda vai passar pelas comissões do Senado, ainda vai passar pelo plenário do Senado, para depois ir para o presidente, que pode sancionar ou vetar. Uhum. Se ele sancionar, ele sanciona, depois ele promulga, publica, aí tem a vacatio legis, que é o tempo para a lei entrar em vigência, e a lei começar a produzir efeitos. Como é uma mudança muito significativa, existe um calendário para que seja implementado de forma paulatina. Quando a gente fala do presidente não sancionar, da possibilidade dele vetar, que é uma possibilidade, a proposta volta para o Congresso Nacional e o Congresso vai avaliar se, de fato, concorda com o veto ou se derruba o veto, uhum, e promulga igualmente a lei. Uhum. Então, Anne, na verdade, isso pode acontecer daqui a um mês, isso pode acontecer daqui a 10 anos. Uhum. Não tem prazo específico para fechar. Por isso que depende muito de articulação política, vontade dos legisladores, articulação dos governantes e pressão da população para o resultado que ela quer que seja conseguido depois do processo legislativo. Cada vez mais, nesse programa, o nosso maior incentivo é que as pessoas participem, deem sua opinião, participem da vida do Estado, porque essas decisões mudam a nossa vida. Uhum. Decisões que mudam a nossa vida não podem ser tomadas sem a nossa participação.
2: Então tá aí, é uma discussão que está no país inteiro, né? Pode mexer muito com a nossa sociedade. Os dois lados aí, tanto o lado do trabalhador quanto o lado do empresariado, se manifestando. Então é importante que a gente debata mesmo, veja caminhos importantes para o trabalhador, caminhos também importantes para os empresários, para que tudo isso se beneficie, todo mundo se beneficie. Eu acho que o mais importante aqui é que a nossa sociedade como um todo se beneficie das leis, do que está sendo proposto. Então, para você que está nos ouvindo, fique a par também de tudo que está acontecendo. E aqui, toda segunda-feira, a gente traz um desses debates com a doutora Manuela Alves no nosso quadro Direitos e Sociedade. Obrigada, viu, doutora, pelos esclarecimentos.
3: Mais uma segunda-feira com você. Sempre uma honra, com toda a sua audiência. Um beijo grande e até a próxima segunda, viu, Anne?
2: Até a próxima segunda. Bom fórum também, doutora Manuela Alves com a gente, ela que é advogada, professora, tesoureira da OAB e diretora do Instituto Enegrecer. Gente, daqui a pouquinho tem Boca no Trombone para você que quer participar, 991478520, número do nosso WhatsApp, tá? 991478520, mande sua mensagem, sua reclamação, sua cobrança e participe do Boca no Trombone. Fazer um rápido intervalo e volto já. 2h38.
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5: Tá tudo certo.

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3: 2h42.
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3: A gente segue agora aqui no Rádio Livre com um alerta sobre os golpes que estão utilizando inteligência artificial e que miram principalmente pessoas que estão usando o Desenrola Brasil. Gabriela Bento explica como você pode reconhecer sinais de golpes e proteger os seus dados.
4: O uso de inteligência artificial em golpes ligados ao Desenrola Brasil e a outros programas de renegociação de dívidas tem preocupado especialistas. Criminosos estão utilizando sites falsos, mensagens enviadas por aplicativos e até áudios e vídeos manipulados para enganar vítimas e obter dados pessoais e bancários. Segundo o especialista em inteligência artificial da Dom Eduque e Country Manager da multinacional Reply CX, Marcelo Gonçalves, a tecnologia tem facilitado a criação de fraudes cada vez mais convincentes.
5: Hoje, a inteligência artificial ela chegou num nível tão avançado e, ao mesmo tempo, existem opções baratas e até gratuitas. Então, isso é ruim, né, para quem quer prejudicar pessoas, aplicar golpes. Então, ela está cada vez mais acessível, né, a inteligência artificial na mão das pessoas. E com isso, os golpistas, eles se aplicam de tudo quanto é artimanha, que inclusive, os golpistas, eles estudam, tá? Eles são organizados, eles são treinados, eles têm times que eles trabalham, praticamente uma rotina de uma pessoa CLT, os golpistas trabalham juntos para pregar peças aí, pregar golpes nas pessoas. E com a inteligência artificial, hoje é possível criar golpe de tudo quanto é forma. Seja montando um site que é a cópia de um site de um banco, por exemplo, um site que é a cópia do site do governo.
4: Entre as fraudes mais comuns estão os sites que imitam páginas oficiais de bancos e órgãos do governo. A recomendação é sempre conferir o endereço eletrônico e desconfiar de links recebidos por mensagens e redes sociais. O especialista também chama a atenção para o uso de deepfakes, tecnologia capaz de clonar vozes e imagens para enganar familiares e amigos.
5: A melhor dica que eu já vi, e acho que essa ainda é quase impossível ser quebrada, é você sempre combinar com familiares senhas verbais mesmo. Então, combinar a senha com um parente, por exemplo, combinar uma senha com o nome de um animal, onde, se o seu parente entrar em contato com você, seja por voz ou por vídeo, pedindo dinheiro, fala para ele. Peça para ele falar essa senha. Então, esse é um dos métodos mais eficazes e antigos, né, que a gente tem ainda para identificar que é a pessoa real. Porque hoje em dia, principalmente, infelizmente, pessoas mais humildes, sem esclarecimento, ou até pessoas mais, de mais idade, elas podem cair facilmente nesse tipo de golpe se o criminoso usar um deepfake. Então, eu diria que a melhor dica seria, para evitar isso, combinar uma senha verbal com as pessoas de confiança, para caso elas recebam esse tipo de mensagem sua, já pode identificar se realmente é a pessoa ou não.
4: A orientação é nunca informar dados pessoais sem confirmar a autenticidade do canal e, em caso de dúvida, procurar os sites oficiais dos serviços ou entrar em contato diretamente com a instituição responsável. Gabriela Bento, Rádio Jornal, Rádio Notícia.
3: Agora a gente segue para Caruaru, porque na capital do forró, a passagem de ônibus subiu para R$ 5,00 e, por meio de decreto, também foi criada uma tarifa única no transporte público. João Lubambo está de volta para explicar tudo para a gente. Lubambo.
6: Oi, Anne. Pois é, a partir de hoje, os usuários do transporte público de Caruaru vão pagar mais caro pela passagem de ônibus. A prefeitura publicou o decreto reajustando a tarifa em 4,17%. Com isso, o valor passa de R$ 4,80 para R$ 5,00. O novo preço será aplicado em todas as linhas do sistema de transporte público de passageiros do município. Além do reajuste, a gestão municipal implantou uma tarifa única para linhas urbanas e rurais, com o objetivo de simplificar a cobrança e ampliar a integração entre diferentes regiões da cidade, como já acontece aqui no Recife e região. Segundo o decreto, a passagem de R$ 5,00 será válida para usuários que utilizam Vale Transporte, pagamento em dinheiro, cartão Leva Comum e Vale Servidor. Já a tarifa estudantil passa a custar R$ 2,50. A prefeitura informou que o último reajuste havia ocorrido em junho de 2023 e destacou que o percentual aplicado agora é inferior à inflação acumulada no período. Os estudos que embasaram a mudança foram elaborados pela Autarquia de Mobilidade de Caruaru e aprovados pelo Conselho Municipal de Trânsito e Transporte, Yane.
3: Tá certo. Obrigada, João Lubambo, trazendo essas informações para quem utiliza o transporte público em Caruaru. Agora, em Petrolina, a Vigilância Sanitária promove treinamento para os ambulantes que vão trabalhar na festa de São João. Edjane Almeida, boa tarde.
7: Boa tarde. Muito boa tarde, Anne Barreto, para você e para todos. Uma ótima segunda-feira. São João está chegando, a gente dá o pontapé inicial, começamos hoje 1º de junho, então assim, serão muitos assuntos com relação ao nosso ciclo junino, inclusive uma capacitação para ambulantes que vão atuar durante a festa no pátio de eventos Ana das Carrancas. Para falar sobre isso, o diretor da Agência Municipal de Vigilância Sanitária está aqui com a gente. Boa tarde, Acácio, tudo bem?
8: Boa tarde a todos os ouvintes. A gente vem com muita felicidade trazer essa divulgação dessas capacitações relacionadas a boas práticas de manipulação de alimentos para ambulantes que vão trabalhar no São João de Petrolina, até porque nós estamos falando do maior e melhor São João. É um São João que tem referência no cenário nacional e a manipulação de alimentos, os alimentos que serão fornecidos durante essa festa, ela também precisa ter essa magnitude de cuidado, de oferta segura para que as pessoas que estejam naquele espaço, eles estejam consumindo alimentos seguros. Então, a Vigilância Sanitária vem com esse processo de cuidado preventivo, de adoecimentos, de doenças transmitidas por alimentos e doenças de veiculação hídrica, que são doenças que são transmitidas através da ingestão de água, dentre outras bebidas, prevenindo também os processos de intoxicações alimentares, intoxicações alcoólicas ou por agentes externos, como no caso do metanol. Então, a gente vem a cada ano se reinventando com essas capacitações. Então, a gente vem aí com uma metodologia nova em parceria com a UPE, com o Colegiado de Nutrição. Então, a gente vai fugir daquele processo de capacitação com o auditório lotado, pessoas sentadas ouvindo palestrantes. E sendo a gente vem com a metodologia ativa de ciclos, de estações, onde cada estação será discutida uma temática. Então, serão 6 estações onde nós teremos grupos rodando nessas estações. No início, eles vão receber um passaporte com essas 6 estações e eles vão precisar, no final, apresentar passaporte carimbado com a presença nessas 6 estações.
7: Importantíssimo, viu, Acácio? Então, o ambulante que esteja ouvindo a gente neste momento, que não esteja ainda sabendo como proceder, como é que ele faz? Ele chega até a Associação dos Ambulantes, como é que ele faz para participar dessa capacitação? Quem não estiver ainda sabendo, vai ficar sabendo agora.
8: Isso é um trabalho feito por muitas mãos, né? Então, a gente vem com articulação muito bem estruturada junto com a Associação de Ambulantes, através de Salomé. Nós precisaremos de uma inscrição prévia, através de um link de inscrição, onde você, ambulante, vai conseguir ter acesso a esse link através da associação, caso você seja um ambulante associado. E caso você não seja um ambulante associado, você pode ter acesso a esse link solicitando esse dado no nosso WhatsApp aqui da Vigilância, que é o DDD 87-3983-6409. Repetindo, 87-3983-6409.
7: Muito bem, portanto, terça-feira, dia 2 e quarta, dia 3, com turmas das 8 às 10 e das 10 às 12 na FACAP, na cidade universitária. Muito obrigada, Acácio. Elisiane Almeida, para a Rádio Jornal, Rádio Notícia.
3: É isso, eu vou fazer uma pausa rapidinho e volto já. 2h51.
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10: 2h54.
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10: Gente, o delegado acusado de atirar em um jovem, em Fernando de Noronha, será julgado e vai a júri popular. Você viu essa notícia? Mas você sabe quais crimes podem ser levados a júri popular?
12: A gente explica.
13: Apesar de cheios de reviravoltas, os julgamentos do júri popular retratados pelo cinema estadunidense são bem diferentes da realidade brasileira. O Tribunal do Júri é previsto na Constituição Federal e a função exclusiva é julgar crimes dolosos contra a vida. Mas quais crimes que são considerados dolosos contra a vida? Como alguém pode ser um jurado? A gente explica. Garantido pela Constituição Federal e também pelo Código de Processo Penal, o Tribunal do Júri é responsável por julgar crimes dolosos contra a vida, ou seja, aqueles em que a pessoa teve a intenção de matar ou assumiu o risco de causar a morte de alguém. Isso inclui os crimes de homicídio doloso, infanticídio, aborto e induzimento, auxílio e instigação ao suicídio, além dos crimes conexos. Diferentemente dos Estados Unidos, onde o júri pode atuar também em causas cíveis, no Brasil, o uso do júri é reservado para esses crimes devido à gravidade dos delitos. A composição do Tribunal do Júri inclui um juiz-presidente e 25 jurados convocados. Desses, 7 são sorteados para formar o conselho de sentença de cada caso. Todo cidadão brasileiro com mais de 18 anos, eleitor e sem antecedentes criminais, pode ser convocado. A participação é obrigatória, exceto para pessoas com mais de 70 anos ou em casos justificados. Quem trabalha é dispensado do expediente e não pode ter o salário descontado.

0: No julgamento, a vítima, se for possível, é a primeira a ser ouvida, seguida pelas testemunhas de acusação e, por último, as de defesa. Eventualmente, pode haver a leitura de peças dos autos. Em seguida, o réu é interrogado, caso esteja presente, pelo Ministério Público, o assistente e a defesa. Os jurados podem fazer perguntas por intermédio do juiz e o réu possui o direito constitucional de ficar em silêncio. Após os depoimentos, começam os debates entre a acusação e a defesa. O Ministério Público tem 30 minutos para fazer a acusação, mesmo tempo concedido à defesa posteriormente. Há ainda uma hora para a réplica da acusação e outra para a tréplica da defesa. Ao final, o juiz passa a ler os quesitos que serão postos em votação e, se não houver nenhum pedido de explicação a respeito, os jurados, o escrivão, o promotor de justiça e o defensor são convidados a se dirigirem à sala secreta, onde ocorre a votação. A sentença é dada pela maioria dos votos e, após essa etapa, ela é proferida pelo juiz no fórum, em frente ao réu e a todos os presentes. Vale destacar que crimes que tenham resultado morte não necessariamente vão a júri popular. No caso do latrocínio, que é o roubo que tem como consequência a morte, o réu é julgado pela justiça comum. Lesão corporal seguida de morte, extorsão mediante sequestro seguida de morte e abandono de incapaz seguido de morte são outros exemplos de delitos que, embora a vítima tenha perdido a vida, o julgamento não vai para júri popular. Nesse contexto, se o criminoso queria praticar algum desses crimes e tenha ocorrido posteriormente uma morte, ele será julgado com base no procedimento comum, diferentemente do que ocorre quando o agente já tinha o intuito de matar a vítima antes da prática do delito. Você pode ouvir novamente o conteúdo desse ou de outros A Gente Explica no site da Rádio Jornal ou nos principais aplicativos de podcast, Spotify, Deezer, Google e Apple Podcasts. Kevin Paes para o Rádio Livre.
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3: Boa tarde, Rádio Jornal. Boa tarde, Ano Barreto, a todos os ouvintes. Ano Barreto, mais uma vez, Ano Barreto. A vendida Lindolfo Collor aqui em Paratibe. Carro de um lado, carro de outro, os ônibus não conseguem passar e a gente fica atrasado, né, esperando o ônibus e demora a sair, ainda acha ruim, liga um alerta, mas esperando, entrando no mercado, padaria e o carro na beira da pista, né, a gente não consegue passar com o ônibus. Essa é a minha boca no trombone de hoje.
2: Obrigada, seu Elias. Tem que ir aí o órgão de trânsito para organizar isso, né? Vamos embora cobrar isso, tá, seu Elias? Obrigada pela sua participação. Agora, Zacarias de Ibura.
4: Boa tarde, Ana Barreto, Rádio Jornal a todos. Quem está falando é o seu Vitor Fiel, Zacarias de Breve. A minha boca no trombone, né? Aqui na BR-101, próxima à Vila dos Milagres, para iluminar apagada dentro desse canteiro. E até agora a ILUB não tomou as providências, isso é com a ILUB. E os moradores estão tendo dificuldade de atravessar as duas vias aqui, a BR e outra. E até agora o DENIT não tomou a providência de mandar botar as faixas de pedestre aqui para amenizar a velocidade dos carros nas duas vias. A gente fica aqui próximo ao colégio estadual e o posto de saúde da prefeitura. Eu espero aí que vocês dêem uma ajuda. Obrigado, Anne. Deus te abençoe.
2: Obrigada também, Zacarias. Vamos embora cobrar, né? Ver se é de responsabilidade da ILURB essa iluminação, o que é de responsabilidade do DENIT também. A gente vai cobrar para melhorar aí a mobilidade de vocês. Agora, Valdomiro de Garaçu também coloca a boca no trombone.
5: Anny Barreto, boa tarde. Meu nome é Valdomiro, moro em Garaçu, sou policial militar. Ia fazer um apelo à governadora. Governadora, no tempo de Paulo Câmara, tinha 3 alorogistas na polícia. Na sua gestão só tem um, porque é militar. Quando está aposentado, não tem nenhum. Eu fiz uns exames em janeiro para mostrar o alorogista. Até hoje. Fiz uma endoscopia para um gasto até hoje. Eu pago. Eu sou inválido e pago R$800. É melhor fazer um plano e ligar do hospital da polícia. Agora, a senhora é boa administradora. Isso eu não vou negar, não. Mas para a saúde é péssima. O hospital da polícia está entregue às baratas. Um colega meu mesmo passou um ano esperando um oncologista, oncologia, né? Morreu com câncer porque não tinha um médico. Obrigado, Anne. Deus continue abençoando a todos aí.
2: Meu Deus, seu Valdomiro, vamos cobrar, né, mais especialistas no Hospital da Polícia Militar. Obrigada pela sua participação. A gente vai mandar essa mensagem, então, para o governo do estado. Bem, gente, esse é o Boca no Trombone de hoje. Amanhã tem mais.
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2: Vamos embora para o nosso giro de notícias com o doutor da notícia, Kevin Paes. Boa tarde.
0: Olá, Anne, boa tarde para você, boa tarde também aos ouvintes. Falando sobre direito trabalhista, a Argentina e Panamá se juntaram ao Equador entre os 10 piores países do mundo para os direitos dos trabalhadores, segundo o estudo da Confederação Sindical Internacional divulgado nesta segunda-feira. Esses três países latino-americanos integram o Grupo 5, ao lado de Belarus, Egito, Eswatini, Mianmar, Nigéria, Tunísia e Turquia, de acordo com o mais recente relatório Índice Global dos Direitos. Os países do Grupo 5 são os piores países do mundo para trabalhar. Embora a legislação possa enumerar certos direitos, os trabalhadores efetivamente não têm acesso a eles, segundo o estudo. Brasil, Costa Rica, El Salvador, Peru e Trinidad e Tobago estão no Grupo 4, referente aos países com violações sistemáticas de direitos. O único país latino-americano no Grupo 1 com violações esporádicas é o Uruguai, ao lado de Alemanha, Áustria, Dinamarca, Islândia, Irlanda, Noruega e Suécia. Kevin Paes, Rádio Jornal, Rádio Notícia.
2: Obrigada, Kevin. Agora a gente vai para o intervalo rapidinho e na volta tem o consultório do Rádio Livre hoje falando sobre os impactos do cigarro eletrônico e, claro, dos outros cigarros também para a saúde. Até já. 3 e 3.
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2: 3 e 8.
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2: Gente, 31 de maio foi o Dia Mundial Sem Tabaco, essa data que foi criada pela Organização Mundial de Saúde para chamar a atenção sobre as doenças relacionadas ao tabagismo, que a gente sabe que o tabagismo causa muito mal à saúde e não é de agora, né? Inclusive, quando essa data foi criada, só existia o cigarro tradicional. Mas hoje em dia, nós também temos cigarro eletrônico, que muita gente chama de vaping. Muita gente também acha que esse cigarro eletrônico não faz mal, ou faz menos mal do que o cigarro tradicional. Será? Quais os impactos do hábito de fumar? Seja de qual forma, né? Seja o cigarro tradicional, seja o cigarro eletrônico, enfim. É o que a gente vai entender agora no consultório do Rádio Livre, os impactos do fumar para a saúde, né? E para conversar com a gente, estamos com o Leonardo L. Dr. Leonardo é cirurgião torácico, tem título, inclusive, pela Sociedade Brasileira de Cirurgia Torácica, tem pós-graduação em saúde da família, especialista em cirurgia torácica robótica, é cirurgião torácico na Rede DOR, em João Pessoa e também na capital pernambucana, Recife. Boa tarde, doutor Leonardo, seja bem-vindo.
11: Boa tarde, Anne, um prazer estar com vocês.
2: Prazer todo meu poder conversar com o senhor e também com a doutora Lina Machado, médica pneumologista, especialista em pneumologia e endoscopia respiratória, preceptora, inclusive, no Hospital Otávio de Freitas. Doutora Lina Machado também é pneumologista da Rede Alice e Hipersaúde. Boa tarde, doutora Lina Machado. Seja muito bem-vinda ao nosso consultório.
12: Boa tarde, obrigada.
2: A gente que agradece a disponibilidade dos doutores para conversarem com a gente. Quem quiser participar, 99147-8520 é o número do nosso WhatsApp. Vou começar com a doutora Lina. Cigarro eletrônico, vou começar com ele porque hoje é uma febre, principalmente entre os jovens, né? Isso vem aumentando, inclusive, pela primeira vez a gente está tendo aí muitos fumantes e fumantes de cigarros eletrônicos, entre adolescentes, jovens, enfim. Esse cigarro eletrônico, doutora Lina, ele é menos prejudicial do que o cigarro tradicional?
12: Não, de forma alguma, pelo contrário, inclusive, o que a gente tem visto é que é, inclusive, pior, né? Acho que de um paciente faz o vape para de cigarro tradicional, a gente chega a números, assim, inimagináveis. Uhum. Talvez até se fosse cigarro tradicional, ele nem conseguisse fumar tanto de um dia só.
2: Uhum. E a senhora fala de que tipo de número seria esse, assim, quantos vapes por dia, por exemplo?
12: Não, é porque o vape, a substância é líquida, né? Mas quando a gente faz uma conta básica em relação a concentração de nicotina que tem e transforma em uma média para a quantidade de cigarros tradicionais, eu já cheguei a fazer umas contas com um paciente em consultório que ele chegava, se fosse equivalente a cigarro tradicional, seriam 250 cigarros por dia, que ele não daria conta de fumar tantos, e ele, por o vape ser líquido, ele acaba que não tem essa noção do quanto que ele está fumando, né?
2: Pois é, 250 cigarros por dia realmente, né?
12: 250.
2: É algo inimaginável. Agora, doutor, a gente também, quem já viu uma pessoa, né, com vape, vê aquela fumacinha ali, quem fuma um vape diz assim, ah, não, mas isso aqui faz mal, não, é só uma fumacinha, não é não é um cheiro ruim, vamos dizer assim, né? Ou tão ruim quanto o cigarro tradicional. E isso também dá uma sensação, vamos dizer assim, de que está tudo ok. E pelo que vocês estão dizendo aqui, tem nicotina no vape e tem outras substâncias que podem ser bem prejudiciais para a saúde?
11: É justamente isso. A indústria ela vai se remodelando com o tempo, né? A gente tinha um estigma muito grande, tem na verdade um estigma muito grande com cigarro tradicional, pelo cheiro, né? Assim, não só isso, mas a indústria tratou de dar propaganda em cima disso, o hábito se disseminou, e a gente está com sorte de alguma maneira porque as gerações mais novas perceberam que isso faz mal, né? No entanto, vendo os números caindo, a indústria repaginou o produto e entrando justamente no que você disse com relação ao cheiro, é justamente um dos problemas. As substâncias que são usadas, os flavorizantes que são usados dentro desse cigarro eletrônico e são aquecidos no produto e são inalados, eles também causam belos danos à saúde, né? Porque isso não é tão falado ou não é tão falado ainda. Uhum. Aliás, é um dos motivos para a gente estar aqui hoje. Então, assim, essa falsa sensação de que porque não fede tanto, é até cheiroso, é cool, né? É bonitinho, enfim. Essas propagandas novas que são criadas em cima... É para tentar criar essa objeção, né? Então, assim, a gente não pode cair no conto do vigário e tem que ficar ligado que isso faz mal, sim.
2: É, e a gente tem que lembrar que o cigarro tradicional, lá na década de 70, de 80, enfim, era uma pessoa que fumava, ela tinha, né, aquele estigma de poder, enfim, de elegância até mesmo, né? Então, hoje, como disse o doutor Leonardo L., a gente tem outras propagandas, mas também voltadas para essa coisa assim, ah, é muito legal para quem está com vape ali na mão, né? É uma coisa muito interessante, coisa de jovem, enfim. E a gente precisa entender aqui que a gente está falando de algo que faz muito mal para a saúde. Então, doutor Leonardo, vamos começar listando esses males, esses danos que o cigarro eletrônico também provoca nas pessoas?
11: Eu acho que a primeira coisa que tem que ser falado, e a gente já tocou no assunto, é a questão da nicotina, né? A gente tem um pouco... Assim, acho que uma impressão que o cigarro eletrônico pode causar é que ele não tem o fator viciante principal do cigarro, e isso é mentira. Como a doutora Lina estava dizendo, é justamente isso. A maneira como a nicotina é disponibilizada no cigarro eletrônico, ela é, às vezes, muito mais potente, muito mais forte do que no cigarro convencional. Um invólucro daquele de cigarro eletrônico, como ela estava dizendo, assim, pode conter mais de 200 cigarros. É uma coisa assim, muito absurda. E tem paciente que fuma aquilo em 3 dias, 7 dias. Uhum. Então, isso tem que ser pensado. A primeira coisa, acho que é a nicotina. Vape tem nicotina, sim, que é o principal fator de vício do cigarro e de quem executa, né, o hábito do tabagismo. E aí a gente entra na questão das outras substâncias, né? A questão dos flavorizantes é uma... que são os metais pesados, que pouca gente fala e que tem dentro do que é inalado no cigarro eletrônico. Enfim, as substâncias tóxicas que não são as mesmas que a gente tem no cigarro convencional, até porque existem maneiras de produzir o cigarro convencional, maneiras de produzir o cigarro eletrônico, mas assim, tenha certeza que esse excesso de maneira maior, a gente vai ter um índice aí de complicações, talvez tal qual, talvez até maior do que o cigarro convencional. É porque a gente não chegou lá ainda, mas é meu palpite pessoal, é que isso vai dar muito o que falar aí nos próximos 20, 30 anos.
2: É, doutora Lina, tem muitos estudos que falam também de que o cigarro eletrônico ele aumenta o risco de problemas, não só no pulmão, mas também de problemas cardiovasculares. Isso é verdade?
12: Isso, tanto cardiovasculares quanto cerebrovasculares, inclusive.
2: Falando aí do AVC, por exemplo.
12: Isso, exato, AVC. AVC, infarto...
2: Então, se a gente fosse listar aqui AVC, infarto, tem mais outra que a senhora pode trazer para a gente colocar nessa
12: vários
2: lista?
12: Vários tipos de câncer, não só... As pessoas pensam muito no cigarro relacionado ao câncer de pulmão, mas vários tipos de câncer de boca, câncer de garganta, uma série de tipos de câncer que aumentam também com o consumo de cigarro.
2: E isso também relacionado... Porque isso a gente ouvia muito falar com o cigarro tradicional, mas quando a gente bota o cigarro eletrônico... Também na mesma proporção?
12: Não, o vape faz lesões pulmonares, inclusive, mais precoces e pode fazer quadros mais agudos. Então, o que a gente esperava com o cigarro tradicional de começar a ver problema depois dos 40 anos, com o vape a gente vê pacientes jovens. Eu tenho pacientes jovens já com doença pulmonar obstrutiva crônica, com um exame de função pulmonar alterado,

0: menos riscos de fumantes passivos do cigarro comum. Forte abraço e parabéns mais uma vez pelo tema.
1: Obrigada, Andrade, pela participação também com a gente aqui. Doutor Leonardo L.
2: Olha, vamos lá. Tabagismo passivo é uma coisa que tem que ser falada, sim. A gente fala muito das complicações do paciente que usa cigarro. A gente estava falando agora das sessões cardiovasculares, né, dos cânceres. Uhum. Voltando um pouquinho na temática, para você ter noção de como isso é grave, um a cada dois, metade das pessoas que fumam ou têm o hábito do tabagismo, eles vão falecer, né, vão ter uma complicação futura por conta do tabagismo. Isso inclui justamente a questão dos AVCs, dos infartos, né, ele... O cigarro predispõe, assim, ele causa uma alteração grande na parte interna dos vasos sanguíneos. E aí esses eventos cerebrovasculares, infarto, né, que são os mais claros, assim, pra gente, eles acontecem com uma frequência maior. E com relação ao tabagismo passivo, vamos botar que metade dos que fumam tem problemas. Eu diria que eu vi um número recente sobre esse assunto, o índice de complicação ou de doenças associadas em tabagistas passivos é de coisa de 15% a 20%. Posso estar errado o número, mas é algo próximo disso. Então, não é desprezível. Se você parar para pensar que uma a cada cinco pessoas que convivem com fumante vão ter algum problema decorrente com relação ao tabagismo passivo, eu acho esse número bem relevante, tem que ser levado em conta. Eu, particularmente, não tenho de cabeça nenhum estudo, não li nada a respeito da fumaça do tabagismo passivo, especificamente no vape. Uhum. Mas, assim, extrapolando a questão do que acontece com o cigarro normal e que a gente tem também no cigarro eletrônico as substâncias tóxicas que vão ser exaladas e inaladas, eu acredito que o caminho vai acabar sendo por aí também. Não sei se Irina concorda ou não, mas eu acho que o número vai ser por aí.
3: Eu acho até que é pior, viu? Porque o cigarro tradicional tem um cheiro ruim que afasta as pessoas. E no caso do vape, uhum, como é um cheiro agradável, acaba que as pessoas ficam até mais expostas.
2: Uhum. Isso. E tem uma questão muito importante também, que eu acho que vale a pena ser colocada, que é a questão da frequência, né? O cigarro tradicional, você sai para fumar, você está numa roda de trabalho, está numa roda de amigos, está num restaurante, enfim, quando não tinha, né, essa questão da proibição dos locais, enfim, as pessoas tinham que sair para fazer o uso do cigarro, né? O vape hoje, você pega a molecada, principalmente, o negócio na mão, assim, o telefone numa mão, o cigarro na outra, então, o vape na outra. Então, o uso é muito mais frequente, né? Eu acho que essa super exposição, inclusive, ela vai ter repercussão também nessa conta, né?
1: Em locais fechados, inclusive, também, né? Porque não é aquela fumaça, uhum, como a do cigarro. Então, em locais fechados, também tem muitos jovens utilizando o vape. Agora, doutor Leonardo, tem gente que acredita que o vape, que é o cigarro eletrônico, ele pode ajudar a pessoa que quer se livrar do cigarro tradicional. O que o senhor pode dizer sobre isso?
2: Eu acho que a doutora Alina vai concordar comigo, porque a risada foi a mesma, né?
1: É.
2: Bom, vamos lá. Eu acho que é assim, né? A gente... O cigarro eletrônico, em parte, a propaganda vai para isso daí também, assim. É como se fosse uma coisa menos ofensiva, uhum, para tentar resolver o mesmo problema que seria o consumo de nicotina. Mas se você parar para pensar que o vape, apesar de ser cheiroso, aspas, socialmente mais bem aceito, tem mais nicotina que o cigarro normal, é mais fácil você acabar viciado nos dois do que você usar um para tirar o outro, né? Então, isso acaba criando um mal que é o usuário que faz uso das duas coisas, né? Hora ele vai usar um, hora ele vai usar outro. Então, particularmente a mim, acho que a doutora Lina concorda também, cara, eu acho uma grande furada isso. A gente não pode cair de novo no conto, porque isso aí é golpe.
1: Bem, vamos pensar nisso, né? E vamos dizer também para os nossos jovens. Agora, doutora Lina, tem sinais, assim, que vocês observam que a pessoa... Eu sei que quando chega para vocês... médicos e são especialistas no assunto, quando chega, já deve chegar com suspeita de algum problema de saúde. Mas tem sinais que vocês observam de que aquela pessoa já está viciada, por exemplo, no cigarro? Seja ele tradicional?
3: Assim como o cigarro tradicional também pode fazer crise de abstinência. Então, o cigarro, o vape, ele é proibido aqui. As pessoas que consomem ou importam, ou compram clandestinamente. Então, por saberem que é proibido e mesmo em locais fechados, embora socialmente mais aceito, mas já há vários locais com panfletos proibindo também o uso de vape, então muita gente não vai divulgar que faz uso, vai tentar esconder, uhum, mas dependendo do grau de dependência que esteja do vape, pode já dar sinais de crise de abstinência mesmo, ficar mais irritado, mais nervoso, com uma necessidade mesmo da droga, né? A dependência química.
1: É aí que mostra, assim, não, realmente você já está dependente, né? Dessa nicotina toda, porque, uhum, o que a gente está entendendo aqui é que o vape, ele tem ainda mais nicotina do que o cigarro tradicional, e a gente não está dizendo que o cigarro tradicional é inofensivo. Então,

0: fique isso bem claro, né? Os dois são muito ofensivos para a saúde. Mas tem ouvinte conosco, Sandoval está com a gente, falando até de um outro tipo de cigarro, não é o cigarro eletrônico que ele está com dúvida, não. Vamos ouvir o que ele pergunta.
1: Boa tarde, Ana Barreto. Sou aqui de Caruaru, do Residencial Alto Moura, Sandoval. Eu queria saber se o cigarro de fumo, o fumo trevo, no caso, que é o que eu fumo, é mais prejudicável, é igual, como é?
0: Obrigada, seu Sandoval. Então, doutora Lina.
2: Então, nenhum produto de nicotina vai ser isento de risco, tá? E em relação ao fumo de rolo, fumo de bolsa, a gente não tem muito como quantificar o que o paciente está consumindo durante o dia. Mas nenhum produto de fumo de tabaco, de nicotina, vai ser isento de seus riscos. Com alguns agravantes a mais, embora o cigarro tradicional tenha seus problemas, mas tem, de certo modo, um filtro que o fumo de bolsa não vai ter.
0: Uhum.
2: Então, sempre vai ter prejuízo. Não tem essa de, ah, eu fumo tal tipo que é menos prejudicial. Todos são.
0: Uhum.
2: Os de mascar também, tem fumo de mascar, tem sachê. Cada vez a indústria se reinventa para burlar as proibições, para tentar, de alguma forma, manter o grau de pessoas dependentes. Então, não vai existir essa de produto melhor ou que vai ajudar a parar de fumar de forma alguma.
0: Então, é isso, cuidado.
3: E essa questão da fumaça, perdão se eu perdi o pé, essa questão da fumaça vai tão longe que até se você pegar para pensar, pra pessoas que usam forno a lenha, né, pessoas que vivem em locais poluídos, até a gente fala pouco disso até. Mas isso também tem que ser levado em conta, a exposição à fumaça que você vai ter ao longo da vida, ainda que você não fume, isso entra na conta também. De novo, assim, a gente não tem diretamente como saber exatamente quanto e como isso vai entrar,
0: uhum.
3: Mas se você pegar, por exemplo, alguns estudos mais recentes de população oriental, principalmente, né, vem muito da China hoje em dia, a gente tem um número crescente, por exemplo, de câncer de pulmão em mulheres que não fumam. Então, assim, certamente, uma parte da questão ambiental entra nessa conta, né? No Brasil, as pessoas que ainda usam fogareiro, né, o fogão com lenha, coisas desse uhum. tipo, então isso aí tudo tem que ser levado em conta também, individualizado, obviamente, né, como vai ser o rastreio e o segmento desses pacientes, mas isso tem que ser colocado na mesa também.
0: Bem, a gente vai conversar ainda muito aqui sobre essa questão do fumar e o quanto isso é prejudicial à saúde. Vocês estão ouvindo com a gente falando muito sobre cigarro eletrônico, que é a nova moda do momento, mas o cigarro tradicional permanece, tem outros tipos de cigarros também, como o seu Sandoval aí, cigarro de fumo, né, que ele trouxe, e a gente está aqui conversando com o doutor Leonardo L., cirurgião torácico, também com a doutora Lina Machado, médica pneumologista. Se você quiser participar, 991478520 é o número do nosso WhatsApp. Vou fazer um rápido intervalo e volto já. 3h25.
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9: 3h29.
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9: Consultório do Rádio Livre hoje falando sobre os riscos de fumar. Os riscos para a saúde, os impactos, gente. Nós estamos conversando com o Dr. Leonardo L., médico cirurgião torácico. Também com a doutora pneumologista, doutora Lina Machado. Tem ouvinte conosco, Paulo Henrique, que quer participar do consultório. Vamos ouvir o que ele pergunta.
10: Boa tarde, Anne Barreto. Paulo Henrique aqui do Arruda. Ô, Anne, minha esposa tem uma mania de fumar na varanda. Ela fecha as portas e fica fumando na varanda. Eu queria saber dos médicos se essa fumaça do cigarro pode entrar na janela ou penetrar na sala e tal. Pode prejudicar a saúde minha e do meu filho. Muito agradecido, Anne. Um abraço.
9: Obrigada também, seu Paulo Henrique aí do Arruda. Doutor Leonardo L.,
11: olha, dizer que não vai causar nada, acho difícil, né? Porque por mais que a gente tente fazer um isolamento físico do que está, enfim, isolar mesmo por onde vai passar a fumaça, um pouco disso vai passar, né? Então, fora que a fumaça fica impregnada na roupa, né? O cheiro, ele, enfim, a reação inflamatória que isso vai ser causada. Quem está respirando do lado de fora, quem está respirando próximo dessa pessoa depois, vai disparar, né? O corpo vai identificar aquilo, óbvio. Não vou te dizer que vai ser igual você estar do lado dela fumando. Mas que vai ter algum grau de comprometimento, vai ter sim.
9: Então, para tomar todo cuidado, tá, seu Paulo? E conversar com ela também, né? Quem sabe ela não deixa esse hábito. Eu sei que é difícil.
11: Olha, fundamental. Né?
9: Mas, quem sabe? Agora a gente vai seguindo aqui e explicando, muitos ouvintes perguntando à doutora Lina por que o cigarro, o ato de fumar. Eu vou colocar assim porque pode ser qualquer um, tá, gente? Pode ser o tradicional, o eletrônico, de fumo, enfim. Por que vai aumentar o risco de uma doença cardiovascular, como a gente colocou aqui? Ah, pode ser um infarto, a senhora falou. Ah, o AVC também. Então, por quê? O que que acontece no corpo que pode aumentar o risco para essa pessoa quando ela está fumando?
12: Então, como o Leonardo falou, né? Ele mexe no corpo por dentro, mexe no, na formação e no processo inflamatório dos vasos. E isso é que vai levar aos desfechos, né? De infarto e derrame É por problema vascular, realmente, das substâncias tóxicas e da própria inflamação.
9: Uhum. Doutor Leonardo, quem fuma tem mais chance de, por exemplo, sofrer com hipertensão?
11: Com certeza, uma vez que a gente tem essa alteração, principalmente do endotélio, né? O endotélio é essa capinha de dentro do vaso sanguíneo, que é pouco conhecido do público geral, mas que para a gente na área...
9: Pode falar,
11: mas que para a gente, na área da medicina tem uma importância fundamental. Então, qualquer coisa que irrite esse endotélio, ele vai gerar alterações vasculares, né? E você tem um vaso sanguíneo, que grosso modo é uma mangueira que está ali bombeando o sangue, está vindo do coração, aquilo ali está inflamado, vai ter mais dificuldade do sangue passar, né? Então, a gente vai acabar tendo pressão aumentada por conta disso. E o cigarro, assim, a nicotina vai aumentar a frequência cardíaca, né? Vai aumentar essa questão da pressão. Vai aumentar o depósito de gordura nos vasos, né? Então, vai virando uma reação em cadeia, assim, né? Você vai colocando fatores que vão mexendo com a função do coração. Primeiro, vai ter que bater mais vezes para bombear o mesmo, quantidade de sangue. Você vai ter uma placa de gordura que vai começar a acumular mais precocemente. Então, você vai ter doença, algum tipo de isquemia, né? Algum tipo de infarto, de AVC, né? São os principais. Logo, então, assim, você acaba acelerando todo o processo, né? Então, o evento cardiovascular é o que a gente mais fala, né? Mas... é um dos mais deletérios aí, realmente, do tabagismo.
9: O doutor Leonardo, e com relação ao tempo para começarem a acontecer os problemas, por exemplo, eu estou fumando só um ano, há dois anos, não tem problema nenhum. Não, já fumo há 10, também não tive problema. Existe alguma faixa de tempo, assim, não sei, estudos que mostrem isso, que depois de tantos anos começam a aparecer esses problemas, ou é algo que vai de pessoa para pessoa?
11: Olha, desde um cigarro, assim, isso vale para um lado e para o outro, vale tanto do momento que você acende o primeiro cigarro, que já vai começar, inicialmente um cigarro vai lhe dar ali um aumento da frequência cardíaca, você vai começando a acumular esses fatores, vai começando a acumular nicotina e vai ter os efeitos da nicotina, né, com o aumento da pressão, esse aumento aí que a gente falou bastante já da questão da aterosclerose, então assim, é cumulativo, quanto mais você usa, mais efeitos deletérios você vai acabar tendo ao longo do tempo. E a contramão também é verdade, se o cara fuma 10 anos... não quer dizer que se ele parar agora, não vai ter mais efeito porque eu já estou há 10 anos fumando. Não, tem diferença sim. Assim como o corpo vai sensibilizando, ele vai dessensibilizando. Obviamente não vai ser para tudo, não vai ser da mesma maneira para todos. Mas a questão do tempo de exposição, seja para o tempo que está usando ou o tempo que está parando, isso influencia sim.
9: Doutora Alina, tem um ouvinte, o Flaviano, que pergunta o seguinte. Parei de fumar há um ano. Fumei por 4 anos, mas ele já está 1 ano sem fumar. Aí ele pergunta assim, ainda tem fumaça no meu pulmão?
12: A gente não usa muito o termo assim de ter fumaça no pulmão, mas ele ainda pode estar sim sob efeito do cigarro que ele já fumou, né? Então, quando a gente pega um paciente que... claro que ele fumou menos tempo, e quanto mais tempo isso é pior, mas um paciente que é ex-tabagista, ele só vai diminuir em 50% o risco de um câncer depois dele parar de fumar 15 anos.
9: Uhum.
12: Então, depois de 15 anos, o risco dele ter um câncer cai pela metade, senão quer dizer que ele normalizou, né, que ele zerou. Né? Então, claro que quanto antes se parar, é melhor. Você, quanto menos tempo também se fumar, obviamente, também depende da quantidade de cigarros que ele fumava por dia, né? Mas quanto menor a exposição e quanto mais tempo afastado, esse risco vai diminuindo. Mas não quer dizer que porque que ele parou há um ano, ele não tem mais risco de ter nenhum problema relacionado ao cigarro.
9: Bem, tem um ouvinte que não se identificou, mas também mandou um áudio para a gente.
13: Boa tarde, Anne Barreto, doutores e ouvintes da Rádio Jornal. A minha pergunta é o seguinte. Eu fumei durante a minha adolescência, durante 4 anos, mais ou menos. Já fazem 28 anos que eu parei de fumar. Eu ainda posso apresentar algum problema decorrente do uso do cigarro?
9: Obrigada. Esse ouvinte não se identificou, mas, doutora Alina, aproveitando, né, que a senhora estava falando exatamente sobre essa questão de tempo, 28 anos sem fumar nada, assim... é um tempo bom que a senhora, como pneumologista, pode considerar?
12: É um tempo bom, com certeza. Não dá para a gente dizer que ele não tenha mais nenhum efeito, só a gente passando por uma consulta, realizando exames. Mas quanto mais tempo sem fumar, óbvio que a chance de ter problema vai diminuindo. Mas a gente só teria como dizer isso, com certeza, se ele passasse por uma avaliação com exames para a gente ter mais segurança de dizer isso.
9: Doutora Lina,
11: é, um número importante.
9: Pode falar, doutor. Não, pode falar, doutor. Não,
11: eu ia pegar o barco aqui para dizer o seguinte: a gente podia aproveitar essa situação para falar um pouquinho do rastreio do câncer de pulmão, né? Porque muito se fala.

0: sobre exame de câncer de mama, exames, né? A gente tem Outubro Rosa, Novembro Azul, isso é batido à torta e à direita na mídia e nos meios de comunicação. E pouco se fala de câncer de pulmão. A gente trata, né, principalmente, uns cânceres mais mortais do planeta e não tem ninguém falando disso, ou pouca gente falando disso, ou pouca gente, assim, divulgando sobre isso. Estou dizendo isso porque nessa pergunta do rapaz, ele parou de fumar há 26 anos, né? A gente usa esse dado para fazer o rastreio. A gente normalmente faz o rastreio de câncer de pulmão. Ele é indicado para pessoas entre 50 e 80 anos, normalmente, que tem uma carga tabágica. A gente multiplica o número de cigarros tradicionais que a pessoa fuma, né? 20 cigarros dá um maço, e multiplica isso pelo número de anos fumados. E isso dá o anos maço do paciente. Se esse número for igual a 20, a gente tem que fazer esse rastreio. Então, no caso dele que fumou por 5 anos, acredito não ter fumado muito. Se não deva chegar a 20, seria um ponto para ele ficar um pouco mais tranquilo, que ele não cairia dentro do rastreio, por exemplo. Mas como a doutora Lina falou, realmente cada caso é um caso, ele foi fumante, enfim. Tem que ver também se não tem questão de cigarro eletrônico agora, né? Enfim, se tem uso de, como eu posso dizer, de derivados, enfim, queima de combustível, coisas desse tipo, acesso à fumaça, essas coisas. Mas, colocando a idade, 50 a 80 anos, 20 anos maço de carga tabágica. E se o paciente parou ou não há mais de 15 anos, é o terceiro fator. Então, todo paciente que, parei de fumar, mas faz 10 anos só, para o rastreio, isso ainda indica a gente a fazer o rastreio nesse paciente. Ele fumou duas, três carteiras por dia por um tempo. Isso deu esses 20 anos maço, né? Ele tem que ser rastreado mesmo 10, 12, 13 anos depois. Às vezes até mais ainda, porque às vezes ele faz ali uma nódula, faz alguma alteração que tem que ter o seguimento. Então, é fundamental a gente falar disso. Rastreio para câncer de pulmão. A gente está deixando de salvar um monte de gente aí, porque o câncer de pulmão tem um outro adendo ainda, que é quanto mais, antes ele é diagnosticado, antes ele é tratado. Isso repercute muito, muito mesmo, com relação à sobrevida do paciente depois, né? Então, isso tem que ser falado.
1: Bem, a gente ainda vai falar mais
0: Perdão.
1: sobre essa questão do rastreio de câncer de pulmão aqui com o doutor Leonardo Heri, também com a doutora Lina Machado. Mas antes, está chegando o Kevin Paes, porque tem notícia em cima da hora.
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1: Você vai ficando bem informado com a gente. O que aconteceu, Kevin Paes?
3: Pois é, Anne. Infelizmente, mais uma notícia de incidente com tubarão. Dessa vez lá na praia de Boa Viagem, na zona sul do Recife. De acordo com o SAMU, eles foram acionados e neste momento estão com a ocorrência em andamento e teria tido acontecido um incidente de tubarão nas imediações da padaria Boa Viagem. A gente fica um pouco surpreso, né? Porque nesse local a gente não tem, eu pelo menos particularmente não lembro de outros incidentes de tubarão por lá. Ali tem próximo aos arrecifes, seria um lugar mais
1: Mas tem uma área
3: tranquilo.
1: também que é mar aberto, a gente fica, né, com isso na cabeça, né?
3: E a gente tem o registro dessa informação de um outro incidente de tubarão a gente teve, né? Ontem com um menino de 11 anos. A gente ainda não sabe a idade da pessoa que teve esse incidente
1: Sabe se já é
3: envolvendo o
1: homem ou mulher?
3: tubarão, não tem mais detalhes. Mas a gente já confirma que houve outro incidente de tubarão aqui na capital pernambucana dessa vez e teria também atingido a perna da vítima, né?
1: Nossa.
3: Mais informações a gente vai trazer ao longo da programação, Anne.
1: Obrigada, Kevin Paes, atualizando a gente aqui. A notícia em cima da hora, você ficando bem informado com a gente. Eu vou fazer uma pausa rapidinha, daqui a pouco eu volto com o consultório do Rádio Livre e o que acontecer de novidade você também vai acompanhando com a gente na Rádio Jornal. Até já. 3h41.
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9: Agora 3h46.
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9: Consultório do Rádio Livre hoje falando sobre os impactos de fumar na sua saúde, tá? Os impactos que esse hábito traz para a sua saúde, seja cigarro eletrônico, seja cigarro tradicional, qualquer tipo de cigarro. A gente está conversando aqui com dois doutores, doutora Lina Machado, ela é médica pneumologista, doutor Leonardo L., médico cirurgião torácico. Doutor Leonardo, como o senhor estava falando da questão dos exames de rastreio para câncer de pulmão, e aí o senhor trouxe, assim, por exemplo, já um público, né, que é rastreado a partir de 50 anos, por exemplo, até 80 anos, mas que exames são feitos nessas pessoas? E essas pessoas precisam ter algum sintoma, por exemplo, de problema, seja no pulmão, seja, ou até mesmo ter algum problema cardiovascular, e aí o cardiologista diz, olha, vamos lá investigar se você tem um câncer de pulmão. Tem isso? Tem esses pré-requisitos? Ou não, a partir dessa idade, se fumou ou se está fumando, já pode fazer?
10: Olha, as vias desse paciente chegar na gente são várias, né? Os cardiologistas, por receberem por tabela, né, pacientes que têm tabagismo na conta, acabam encaminhando para a gente às vezes. Uhum. Mas, como a gente está dizendo, né, o rastreio ele não depende de um sintoma específico para ele ser executado. Né? A gente coloca em pesquisa os pacientes que têm o padrão de risco, né, que a gente vai chamar, que nesse caso vai ser o tabagismo. Né? Então, assim, não tem que ter nenhum sintoma específico. O paciente encaixou ali no perfil, 50 ou 80 anos. Se ele fumou pelo menos um maço de cigarro por dia, por 20 anos, né? Ou dois maços de cigarro por 10 anos, porque o que conta, de novo, é a multiplicação do número de maços de cigarros por dia vezes o número de anos. Então, tem que dar 20 anos maço. Ou ter parado a menos de 15. Então, esses pacientes têm que chegar na gente de alguma maneira, né? Ou na clínica médica, ou na pneumologia, na cirurgia torácica, ou na cardiologia. Algum médico tem que olhar e pedir, e aí sim, falando do exame, o exame que a gente usa para rastrear isso é a tomografia computadorizada de baixa dosagem. Sim. A gente faz a tomografia, é sem contraste mesmo, é um exame que não tem lá grandes impeditivos de ser feito. Porque daí com essa imagem a gente consegue ver se o paciente tem algum nódulo inicial, ou se de repente alguma doença ali que já tem que mexer. Enfim, a gente flagra essas alterações pulmonares precoces, né? É o ideal do exame de rastreio, porque o tratamento vai ser muito menos invasivo e a sobrevida é muito maior, né? Então, a gente parte desse pressuposto. É por isso que a gente investiga todo mundo antes que o sintoma apareça, porque quase que via de regra, 80% dos pacientes que abrem quadro sintomático e tem câncer já vão ter um quadro bem avançado, né? Então, a gente tem que flagrar isso antes.
9: Bem, o Marcelo, ele mandou um áudio aqui para a gente. Vamos ouvir o que ele pergunta.
11: Boa tarde, Anne Barreto. Boa tarde aos médicos participantes hoje. Meu nome é Marcelo Araújo, sou de Los Carneiros, Jaboatão. A pergunta que eu gostaria de fazer é que eu tenho um filho de 26 anos fumante. E se nessa idade eu já posso indicá-lo a fazer os seus check-ups, né? Como eu faço todos os anos. E eu não sou fumante, mas ele é. Muito obrigado e boa tarde.
9: Obrigada também, seu Marcelo, né, pela sua pergunta aqui. Eu vou passar para a doutora Lina, porque o câncer de pulmão a gente já ouviu aqui que o rastreia a partir de 50 anos. Mas ele fala sobre os exames de check-up. Eu não sei exatamente quais são, mas para um jovem de 26 anos que já é fumante, doutora Lina, quais são as orientações que a senhora pode trazer?
12: A gente faz sim, a gente faz os exames de função pulmonar, né, para avaliar se ele já tem alguma perda de função pulmonar, se ele já tem algum grau de obstrução, e precisa fazer medicação não só em relação ao rastreio de câncer, mas também a gente tem outras doenças relacionadas ao cigarro, enfisema, DPOC, que a gente precisa estar acompanhando, e aí isso vai depender de tempo de fumo realmente. Claro que, novamente, quanto maior o tempo de exposição, mais o risco de aparecer doença. Mas mesmo um paciente sem sintomas pode já ter perda de função pulmonar por conta do cigarro.
9: Uhum. Quando tem sintomas, que sintomas seriam esses, doutora?
12: Normalmente tosse, falta de ar, aperto no peito. Os sintomas são bem variados e bem inespecíficos, sabe? Uhum. Mas limitação para esforço, mudança de padrão, começa a aparecer tosse, uma tosse produtiva, um pigarro crônico. Tudo isso vai depender do tempo de exposição também.
9: Bem, então aí para o seu Marcelo, né, que está preocupado com o filho, acho que é bom mesmo dar esse incentivo de fazer os exames, né, de procurar um médico. Ele tem que procurar um pneumologista? Seria esse o caminho? Qual é o caminho que a senhora diria, assim?
12: É, a gente, como especialista, a gente vai ter uma visão mais direcionada e mais ampla, né? Mas óbvio que se tiver dificuldade, a gente sabe que a especialidade não é de fácil acesso em todos os locais, ainda somos pouco comparando com outras especialidades. Mas um clínico pode, sim, iniciar a investigação e se identificar alguma alteração e encaminhar para a gente, não tem problema nenhum, não é uma coisa que é exclusiva nossa, todo médico precisa estar atento a isso e precisa saber fazer o rastreio, saber iniciar, solicitar os exames necessários e, claro, se tiver alguma dúvida, alguma dificuldade, algum exame alterado, encaminhar para o especialista.
9: Bem, a gente tem outro ouvinte, seu Evandro, mandou um áudio para a gente.
13: Boa tarde, Ana Barreto, me chamo Evandro... aqui da Mangabeira. Ana, eu gostaria de saber dos especialistas, o passivo. A gente passa e as pessoas estão fumando, a gente termina inalando aquela fumaça que já sai do organismo do fumante. É tão prejudicial quanto quem está fumando? E quantos componentes químicos existem num cigarro? Há quem diga que são 4.700, não é isso? E eu não sei se isso é verdade. Tem como saber? Obrigado e boa tarde.
9: Obrigada também, Evandro, sobre essa questão do risco do fumante passivo, né? Os doutores já trouxeram aqui que sim, há riscos também. Agora, doutor Leonardo, ele tem como a gente dizer quantos componentes químicos tem no cigarro?
10: Eu estava rindo comigo mesmo aqui, porque se fosse 2 mil, ou 4 mil, ou 6 mil, eu não ia querer estar perto de jeito nenhum. Então, não menosprezando, obviamente, a pergunta do rapaz, mas, assim, a gente sabe que tem um bocado de coisa, e são as ditas, né? Uhum. Deus me livre, a gente não sabe o que, que os caras colocam nesse negócio. Detalhe, né? A gente tem, assim, confecções diferentes de cigarro. Tem produtos que vêm do Paraguai, que você não tem como ter a menor ideia do que tem ali dentro. Então, se são 4 mil, se são 6 mil, eu particularmente não sei te dizer. Mas eu não ficaria perto, não. Então... E só um adendo que eu achei importante fazer também, desculpa interromper de novo, eu falo muito, né? No caso do paciente anterior que falou do filho, eu acho que uma coisa muito importante para ele é tentar ir na rede de apoio desse menino. Por que, que ele começou a fumar com 26 anos? O que está fazendo ele entrar no cigarro com essa idade, sabe? Aconteceu alguma coisa. Eu acho que buscar os fatores que estão desencadeando o comportamento são essenciais de serem vistos. Antes da gente falar, o rastreio ele vai bater já numa população que já tem o hábito, né, já tem o vício e já chegou lá naquele número que precisa ser investigado. Mas esse menino está em tempo de ser salvo ainda, no sentido de que, assim, por que ele está fumando, né? A gente não sabe ainda.
9: Então, Fica aí a orientação também, até porque a gente sabe que o cigarro, seja ele eletrônico ou não, ele cria dependência. Os doutores explicaram aqui, a nicotina vicia, de fato. E tirar o cigarro da pessoa pode mexer muito com a saúde mental até dessa pessoa. Então, ele pode entrar por um problema emocional e, para sair, vai ser outro problema bem maior, além de todos os riscos que a gente conversou aqui. Mas, se você é fumante, tente parar. Tem ouvinte dizendo aqui, parar é fácil, difícil é continuar sem fumar. Mas aí, quando a gente fala, tenta parar, é tentar mesmo ficar sem fumar pelo bem da sua saúde. Mesmo que você já tenha fumado a vida inteira e não tem nenhum problema até hoje, melhor ainda, para, porque aí você não vai ter mesmo, né? Vai diminuir ainda mais os teus riscos, tá? Eu estou encerrando aqui o consultório, agradecendo muito aos doutores. Doutor Leonardo L., muito obrigada por estar com a gente nesse consultório. Foi bom demais poder aprender um pouco mais sobre essa questão, né, dos impactos do fumo para a saúde das pessoas. Deixa um contato ou uma rede social, doutor.
10: A gente que agradece aqui a possibilidade, o canal aberto. Pode ser no Instagram, @leoeli, E-L-Y, tudo junto. Ou pode ser no consultório, 21257542, Recife esse. E de lá consegue contato para João Pessoa também, a gente faz a mesma base de contato.
9: Tá certo. Muito obrigada, doutor Leonardo L., por estar aqui com a gente. Seja sempre muito bem-vindo. Agradecer também muito a doutora Lina Machado, médica pneumologista, que esteve com a gente no consultório. Também, doutora, foi muito bom poder lhe ouvir. Deixa aqui um contato, uma rede social que a senhora preferir. Doutora Lina...
12: Você pode me encontrar aqui na Rede Alice, tá? É onde eu faço consultório com mais frequência. É o local mais fácil de me encontrar.
9: Tá certo, então. Obrigada, doutora Lina, doutor Leonardo, sejam sempre bem-vindos. Obrigada a todos os ouvintes, esse foi o consultório do Rádio Livre. A produção foi de Gabriela Bento, trabalhos técnicos de Big Alves, Edilson Lima e João Alves. Na coordenação de jornalismo, Vitor Tavares. Vem aí o balanço de notícias com Adinaldo Santos, para quem está no interior, Forró na Jornal. Uma ótima tarde, gente. Boa semana. Até amanhã.
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1: E o Corpo de Bombeiros e também o SAMU Recife confirmaram um incidente com um tubarão no bairro de Boa Viagem, na zona sul do Recife, nas imediações da padaria Boa Viagem. Uma mulher de idade não informada teria sido a vítima, que teria tido a perna arrancada pelo animal. As pessoas que estavam na praia no momento do incidente retiraram a mulher do mar e levaram até a beira da praia à procura da ajuda do SAMU. Neste momento, a equipe de reportagem da Rádio Jornal se desloca até o bairro de Boa Viagem para trazer mais informações sobre o incidente. Indo para o noticiário nacional, o Superior Tribunal de Justiça, STJ, marcou o depoimento de duas mulheres que acusam o ministro Marco Buzzi de assédio sexual. Os depoimentos serão tomados no dia 11 de junho, quando também serão ouvidas 20 testemunhas de defesa e de acusação. Buzzi foi afastado do cargo e passou a ser alvo de um processo administrativo disciplinar após ter sido denunciado pelas supostas vítimas. O ministro é acusado de tentar agarrar uma jovem que é filha de um casal de amigos dele durante um banho de mar. O episódio teria ocorrido em janeiro deste ano, quando o ministro, a jovem e os pais dela passaram férias em Balneário Camboriú, litoral de Santa Catarina. Após o caso vir à tona, uma ex-funcionária terceirizada do gabinete do ministro denunciou que também foi alvo de assédio sexual. No noticiário internacional, o presidente dos Estados Unidos, Donald Trump, disse nesta segunda-feira que conversou com o primeiro-ministro de Israel, Benjamin Netanyahu, e com representantes do Hezbollah, que é apoiado pelo Irã. Ele garantiu que um cessar-fogo está em vigor entre as partes no Líbano e que Netanyahu concordou em não mover tropas de Israel em direção a Beirute. Mais cedo, segundo a agência de notícias iraniana Tasnim, Teerã decidiu interromper a troca de mensagens com mediadores sobre o memorando de entendimento com os Estados Unidos após os novos ataques de Israel ao Líbano, inclusive com ordens de evacuação e alertas de bombardeio à capital Beirute nesta segunda.
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1: Pois é, vamos saber como é que está o trânsito no Recife, região metropolitana. Neste momento, na zona sul de Boa Viagem, movimentação intensa de veículos na Avenida Boa Viagem, justamente ali nas proximidades da padaria Boa Viagem, onde ocorreu um incidente com um tubarão envolvendo uma mulher. Na Zona Norte, trânsito intenso na Avenida Conselheiro Rosa e Silva. Na Zona Oeste, movimentação intensa de veículos na Avenida Engenheiro Abdias de Carvalho para quem segue sentido BR. Em Olinda, a Avenida Panordestina tem retenções moderadas nos dois sentidos. 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
2: Agora 4:06.
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2: Boa tarde, Recife. Boa tarde, Brasil. Boa tarde, minha gente. Que bom voltar a esse contato com vocês. Estamos começando mais um programa aqui pela Rádio Jornal. Nesta segunda-feira, princípio de semana, dia 1º de junho de 2026. É isso aí. Chegou a hora. O Balanço de Notícias começa agora.
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2: Estamos aqui impactados por mais um ataque de tubarão, não é? Aconteceu agora há pouco, ali em Boa Viagem, na praia de Boa Viagem, justamente numa área super povoada, né? Onde os banhistas comparecem muito, que é ali em frente à padaria Boa Viagem. O que se sabe até agora é que a garota perdeu a perna, foi encaminhada para o hospital. A reportagem da Rádio Jornal daqui a pouco fala direto de lá, para a gente saber a real situação em que se encontra essa garota. E olha que ontem nós tivemos aquele menino que foi mordido por um tubarão. Felizmente ele está bem, mas teve que amputar a perna. Então a gente fica chocado e impactado com mais esse acidente na nossa orla marítima, lamentavelmente. Agora, 16h, mais 8 minutos na capital pernambucana. Estamos chegando com o Balanço de Notícias. Obrigado pela sua companhia, sua audiência e a sua presença nesse programa. Saibam todos que colocaremos aí no seu rádio ou em qualquer outra plataforma que você esteja usando nesse momento, tudo sobre Pernambuco, Brasil e o mundo.
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2: Gente, vocês estão lembrados daquele debate que a gente fez faz pouco tempo sobre a grana extra que juízes e desembargadores recebem, além dos seus poupudos ordenados? Ou seja, aqueles benefícios conhecidos como penduricalhos? Vou relembrar o caso e depois lhes direi por que estou voltando a esse assunto. Só relembrando, foi no dia em que falamos aqui sobre o desastroso depoimento da desembargadora Eva do Amaral Coelho, integrante do Tribunal de Justiça do Pará, numa sessão que estava sendo televisionada naquele dia. Ela chegou, pegou lá o microfone e criticou o Supremo Tribunal Federal. Por quê? Porque o Supremo impôs restrição ao pagamento dessas gratificações adicionais. Ou seja, as mordomias que são pagas com o nosso dinheiro, dinheiro público. O STF terminou extinguindo, né? Extinguiu 15 benefícios da categoria. 15 benefícios foram extintos. Queixou-se também ela do novo salário imposto ao magistrado, que passou a ser de R$ 79 mil. Eu estou falando de R$ 79 mil. Uma remuneração, inclusive, acima do teto constitucional. Aí o que é que fez o STF? Verbas indenizatórias não podem exceder 35% do subsídio mensal, que é limitado pela Constituição a R$ 46.366,19. Pois é, gente, a desembargadora teve a cara de pau de dizer que com esse ordenado a magistratura caminhava para um regime de escravidão. Ela disse que se continuar recebendo apenas, diz ela, R$ 79 mil por mês, eles vão ficar muito pobres e vão ser escravizados. Imaginem vocês esse depoimento. Enquanto isso, 70 milhões de brasileiros vivem com um salário mínimo de R$ 1.621. O salário da magistrada é 50 vezes superior. Só no mês passado ela recebeu R$ 91 mil líquidos. E vocês sabem quanto Dona Eva amealhou no ano passado? Quase R$ 1 milhão, R$ 971 mil em apenas um ano. Bom, agora explico por que estou voltando a esse assunto. Como vocês sabem, devem estar acompanhando também, o ministro Flávio Dino, do Supremo Tribunal Federal, vem lutando para acabar com esses penduricalhos, com essas mordomias, essa mamata paga com o dinheiro do contribuinte. E o primeiro passo já foi dado, viu, gente? Essa é a boa notícia que eu tenho para dar. A primeira turma do Supremo Tribunal Federal acompanhou o voto de Flávio Dino e proíbe o uso da aposentadoria compulsória, aquela aposentadoria que é obrigatória, né, que eles oferecem ao juiz, como sendo uma punição disciplinar para juízes. Incrível, né? A punição é você ser aposentado e continuar em casa ganhando o mesmo dinheiro. Isso é punição, gente? Ou seja, um juiz envolvido em maracutaias recebe como punição o salário e todas as mordomias possíveis. Isso não existe, né? Isso não é punição. Isso é um prêmio para o juiz que cometeu atos de corrupção. E já tivemos um bom exemplo, como no caso de um magistrado de Mangaratiba, no Rio de Janeiro, acusado de favorecer grupos políticos da cidade, acusado de favorecer também policiais militares milicianos. Sabe o que ele vai receber de punição, ou pelo menos iria receber? Ficar em casa, sem trabalhar, com direito a todos os vencimentos mensais. O STF houve por bem se opor a essa mamata com o dinheiro do contribuinte. De acordo com a decisão, restando comprovado que o juiz incorreu em infrações graves, a punição deve ser mais firme, mais dura, e tem que ser. Ele vai perder o cargo dele, não vai ter direito

0: a qualquer montante em dinheiro ligado à sua atividade, e aí incluindo os de natureza previdenciária. Ele perde tudo, perde o cargo, perde o dinheiro e vai-se embora. Tinha que ser assim, né, gente? Essa medida vai fazer com que isso aconteça. Então, essa história de aposentadoria compulsória como pena tem seus dias contados com essa determinação do STF. Trata-se, não há dúvida, de um avanço, sem dúvida um avanço, em relação à aposentadoria compulsória ou obrigatória, como vocês queiram. Uma medida ainda prevista na Lei Orgânica da Magistratura Nacional, mas que é indefensável sob múltiplos pontos de vista. Vamos esperar que essa medida se estenda aos penduricalhos também, da Câmara dos Deputados, do Senado, das Assembleias, do Poder Judiciário e do Poder Executivo e do Poder Legislativo também. Vamos esperar que elas se estendam para esses segmentos também e que esses avanços continuem. É pelo menos um bom começo. Muito bem, aí chega a hora de ouvir vocês, nossos ouvintes, que são muito importantes aqui no nosso contato diário. Como resumi agora há pouco, o STF começou a mexer nos privilégios dos penduricalhos e começou com a tal aposentadoria compulsória. Antes dessa medida do STF, o juiz que se envolvia em infrações graves recebia como punição ficar em casa sem trabalhar, sem direito a absolutamente nada. Agora não, agora ele vai perder o cargo, vai ficar sem direito a qualquer quantia financeira ligada à atividade jurisdicional, aí incluindo os de natureza previdenciária. A pergunta é: você acha que essa medida é um bom começo para acabar com todas as mordomias pagas com o dinheiro dos contribuintes? Você concorda que a medida chega em boa hora e é um bom começo? Queria ouvir sua resposta aqui no WhatsApp da Rádio Jornal.
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0: Agora são 4 da tarde, mais 15 minutos. Além da sua opinião, nós vamos ter também a opinião do cientista político e professor de Direito Constitucional e Eleitoral, Felipe Ferreira Lima. Daqui a pouco. 4 e 15.
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0: Ainda há pouco, no princípio do programa, falamos das nossas lamentações, do impacto que sentimos com mais um ataque de tubarão. Dessa vez, hoje, agora há pouco, gente, lá em Boa Viagem, numa área super povoada de Boa Viagem, que é ali em frente à padaria Boa Viagem. Uma menina jovem teve a perna arrancada pelo tubarão, foi socorrida, levada para o hospital. E a gente vai começar agora a comentar o assunto desde o local onde aconteceu o fato e daqui a pouco, ao longo da tarde, todas as informações direto do hospital. Vamos inicialmente à Boa Viagem, a praia de Boa Viagem, onde aconteceu o acidente, com Germano Rodrigues. Alô, Germano, boa tarde.
2: Olá, Edinaldo. Boa tarde para você, boa tarde para todo mundo. Estou aqui na praia de Boa Viagem. Próximo padaria Boa Viagem, para que vai para sentido, para a cidade, é um pouco antes. O corpo, né, da mulher foi resgatada, ela perdeu a perna, como de fato as primeiras informações foram repassadas. Está vazio nesse momento, você pode ver, né, ela, de acordo com populares, ela estava nadando e acabou chegando, estava, né, na beira da praia, acabou sendo atacada. Eu vou conversar agora, Edinaldo, estou andando, chegamos agora no local, toda a imprensa está aqui nesse momento.
0: Estou lhe vendo daqui.
2: Teve um comerciante que viu, vou esperar até gravar aqui, ele está gravando com outra empresa, mas no caso, Edinaldo, isso vem acontecendo ontem mesmo, teve mais um ataque, né, lá em Piedade, estamos agora no bairro de Boa Viagem, e deixa eu falar agora, está me ouvindo? Boa tarde, eu estou ouvindo na rádio, não, você falou que o seu filho, teu filho socorreu, foi? Ele é médico?
3: Ele é médico.
2: Como que aconteceu no caso?
3: A gente estava saída do hotel para dar uma volta aqui na praia. Até molhar, só molhar o pé. Eu estava vindo da praia. De repente, eu falei para ele assim: olha, filho, aquela menina corajosa, tá uma água até na cintura. Eu acabei de falar isso, a gente viu um rastro de sangue. E aquilo, aí nós vimos que o pessoal todo viu também, correu para fora para pegar, para tirar ela, ele tirou ela. Aí ele foi, estampou com a mão.

0: Exato. Eu comentei com ele que é a minha mão isso. Mas acabou.
1: Quantos anos?
0: 20, tinha 23 anos.
1: Estava lúcida, como ela estava?
0: Na hora que a gente. Ela saiu daqui lúcida. É, mas ela estava em paz, ela não conseguia falar o nome dela, não conseguia falar. Ela estava com um primo só, parece, que ela só conseguiu falar. Não, ela conseguiu falar, não conseguia falar nada. Estava bem.
1: E me diz outra coisa, como foi o seu povo? Popular e socorreram, né? O seu filho foi o que
0: Não,
1: socorreu, você me disse agora há
0: o
1: pouco.
0: pessoal tirou ele. Demorou um pouquinho para chegar, mas deu um apoio bastante. Aí veio com as faixas, ele conseguiu fazer o torniquete legal, estancar bem o sangue dela. Aí colocou numa caminhonete e ela saiu do hospital.
1: Vou falar com o teu filho agora há pouco. Qual o nome dele?
0: Mike.
1: Vou falar aqui rapidinho, Reinaldo, ele está aqui ao vivo, estava falando com nosso amigo agora há pouco. Boa tarde, tudo bem?
2: Boa tarde,
1: Teu nome?
2: Mike.
1: Mike, você que socorreu a vítima, né?
2: Foi.
1: Me diz a situação. Como que ela estava? Eu falei com sua mãe agora há pouco, ela também estava, presenciou tudo. Mas como que foi?
2: Ela estava bastante pálida, ela tinha perdido bastante sangue. É, eu ainda tinha comentado, não sei, eu sou médico, então na hora que eu olhei, eu já sabia exatamente o que fazer, que precisava estancar o sangramento, estava bastante intenso o sangramento, precisava estancar isso. Ela estava agitada, mas ela saiu daqui consciente ainda, né? Foi um bom sinal. Ela saiu daqui com um nível de consciência rebaixado, porém ainda conseguindo falar algo e.
1: Eu perdi a sua mãe no caso, ela falou que não estava muito no fundo a vítima, né? Estava entre o raso, a água batendo mais ou menos na cintura, né?
2: Na cintura, é. Isso. A gente estava caminhando, a gente tinha não mais do que 1 minuto caminhando na praia. Acabou de atravessar a rua do hotel, estava caminhando. E ela mencionou, ela falou: Olha aquela menina com água na cintura. E no mesmo instante subiu o rastro de sangue.
1: Me diz uma coisa, a perna estava muito dilacerada, a mordida foi grande. Como você deu para ver, deu para notar?
2: Não tinha perna, a perna foi 100% removida.
1: Então, a mordida tirou
2: Tinha
1: tudo.
2: um restante do osso femoral. É, à medida que a lesão foi. A gente chama de proximal da femoral, então foi bem perto da cintura, bem perto da pelve. Então, quase que integralmente a perna foi removida.
1: Aí, a sua mãe falou que o bombeiro de SAMU demorou um pouco a chegar, mas você relata isso.
2: E eu vou ser sincero que eu não sei, porque no momento que eu estou fazendo uma emergência, eu não tenho percepção de tempo muito fidedigna, e nem de ouvir o que as pessoas estão falando em volta e nem nada, eu só estou ali no momento. Poderia ter passado 2 ou 20 minutos para mim, a memória é a mesma.
1: Não estou mentindo de outra coisa. Você está de férias aqui na cidade, né?
2: De férias, 10 dias de férias, cheguei ontem.
1: É da onde?
2: Eu sou de Uberlândia, Minas Gerais, formado pela Universidade Federal de Uberlândia.
1: Jamais esperava com as férias dessa, por isso é surpreendida por
2: Não.
1: um socorro desse tipo, né?
2: Não, não esperava, não. É.
1: Agora, seu nome completo.
2: Mike Vinícius Canto de Andrade.
1: Mike, boa tarde para você. Férias boas para você? Não foi, né? Que esse vai ser uma recordação
2: Não,
1: pesada, né?
2: honestamente, não foi para ela. Para mim, eu acho que ainda vai ser. Eu espero que ela fique bem, mas eu ainda tenho 9 dias pela frente de férias.
1: Então tá bom, boa série para você, apesar desse episódio. Edinaldo, então é isso. Você conversei agora com o médico, socorreu a mulher, no caso, aparentemente 20 anos de idade, né? Não tem como de fato, né, o nome e a situação toda, mas foi socorrida, né? A mãe dele falou que mais ou menos em média demorou um pouquinho, 20 minutos chegar o socorro do SAMU e do Corpo de Bombeiros, mas ela tá, né, foi resgatada. Está tendo os primeiros cuidados, os primeiros socorros. E durante toda a programação, a gente vai tentar atualizar como que ela está a situação e informar aos nossos ouvintes aqui da Rádio Jornal desse ataque dessa menina, né, aproximadamente de 20 anos, aqui na Praia de Boa Viagem, próximo à padaria conhecida, um ponto de referência, a Padaria Boa Viagem. Ontem foi ataque em Piedade, hoje, aqui na Praia de Boa Viagem. Eu volto com você, aos estúdios.
3: Valeu, muito obrigado ao nosso Germano Rodrigues, que está acompanhando esse acidente, né, que está impactando a todos nós. Aliás, em pouco mais de 24 horas, ou em 24 horas, mais propriamente, dois ataques de tubarão. Um em Piedade, outro agora no bairro de Boa Viagem. Daqui a pouco, ao longo da tarde, tem mais informações. São 4h22. Chamando nossos repórteres, redatores e produtores com as notícias da tarde. Primeiro assunto é exatamente esse incidente com o tubarão em Pernambuco. São dois casos na região metropolitana do Recife em menos de 24 horas. Roberta Coutinho e as informações. Boa tarde, Roberta.
4: Boa tarde, Edinaldo. Boa tarde, os nossos ouvintes. E é isso mesmo, Edinaldo. Em menos de 24 horas, tivemos dois casos, dois incidentes de ataques de

0: Tubarão, no litoral pernambucano. Agora há pouco, o SAMU socorreu a mulher que estava tomando banho na praia de Boa Viagem, na altura da padaria de Boa Viagem, e que foi atacada, provavelmente, por um tubarão. Ela teve a perna arrancada pelo animal e segue agora para o Hospital da Restauração. Ontem, tivemos o caso do menino de 11 anos que também tomava banho na praia, dessa vez de Piedade, em Jaboatão dos Guararapes, e a criança estava acompanhada da tia. O menino sofreu lesões na coxa, na mão esquerda, e infelizmente, de acordo com os médicos, o menino teve a perna amputada. Familiares e amigos desse menino de 11 anos, que foi atacado em Piedade, iniciaram a campanha de doação de sangue para auxiliar no tratamento dele, que segue internado em estado grave no HR. O tipo sanguíneo da criança é A negativo. Pessoas com sangue A negativo e O positivo podem doar para o paciente. No entanto, o EMOP reforça que está recebendo doações de todos os tipos sanguíneos. Fatalmente, Edinaldo, nos dois casos existe placa de alerta informando perigo, área sujeita a ataque de tubarão. Com o novo registro de Boa Viagem, Recife agora está à frente de Jaboatão com 25 incidentes e Jaboatão com 24. Dos 84 casos contabilizados pelo CEMIT, que é o Comitê Estadual de Monitoramento de Incidentes com Tubarões, 70 aconteceram no Grande Recife e 14 em Fernando de Noronha.
1: Então vamos para 84.
0: 84. Agora 84 com esse caso da mulher. O que chama a atenção é que nos dois casos tem placa dizendo que a área é sujeita a ataque de tubarão.
1: No caso anterior, lá de Olinda, também tinha placa.
0: No Del Chifre, também. Exatamente. Tinha placa.
1: Que coisa, né? Valeu.
0: É importante as pessoas obedecerem às sinalizações.
1: Exato.
0: Né?
1: Exato. Valeu, Robertinho. Obrigado.
0: Até amanhã.
1: Até amanhã. Agora 4h25. Olha, 4 meses após receber recursos federais milionários, Pernambuco ainda não comprou novas câmeras corporais para o efetivo policial. Me dá detalhes dessa notícia, João Lubambo. Boa tarde.
2: Oi, Edinaldo. Boa tarde. Pois é, a Secretaria de Defesa Social de Pernambuco ainda não abriu a licitação para a compra de novas câmeras corporais para os policiais, mesmo após receber quase 24 milhões de reais do governo federal há cerca de 4 meses. A informação foi divulgada em meio ao aumento no número de mortes registradas em intervenções policiais no estado. De acordo com dados oficiais, Pernambuco contabilizou 90 mortes em ações policiais no ano de 2025, um aumento de mais de 34% em relação ao ano anterior. Somente nos 4 primeiros meses deste ano foram registradas 30 ocorrências, alta de 25% na comparação com o mesmo período de 2025. Os recursos federais, no valor de R$ 23.900.000, devem ser utilizados para aquisição de 1.463 câmeras corporais. A maior parte dos equipamentos será destinada à região metropolitana do Recife, enquanto o restante atenderá profissionais da segurança no interior do estado. Atualmente, apenas o 17º Batalhão da Polícia Militar, sediado em Paulista, utiliza câmeras corporais. Os equipamentos foram adquiridos em uma gestão anterior e são considerados tecnologicamente ultrapassados, com relatos de falhas e perda de gravações. Em nota, a Secretaria de Defesa Social informou que o processo está na fase final de estudos técnicos e que a licitação será aberta após a conclusão desta etapa, respeitando critérios técnicos, jurídicos e de segurança da informação. A pasta também afirmou que todas as mortes em intervenções policiais são investigadas nas esferas criminal e administrativa. Ed.
1: Valeu, João. Um abraço.
2: Abraço.
1: Agora são 4 da tarde, mais 28 minutos na capital pernambucana. Polícia apura se dinheiro da Prefeitura de São Paulo foi utilizado para o filme de Bolsonaro. Alô, Gabriela Bento, boa tarde.
3: Oi, Ed, boa tarde para você e para os ouvintes da Rádio Jornal. Pois é, segundo a investigação, pelo menos 26 milhões de reais teriam sido pagos sem comprovação de prestação dos serviços previstos. O valor faz parte de um contrato firmado entre a Prefeitura de São Paulo e o Instituto Conhecer Brasil, responsável pela instalação de pontos de internet gratuita em comunidades da capital paulista. A Polícia Civil apura se parte desses recursos públicos foi desviada para financiar o filme Dark Horse, que retrata a tragédia trajetória do ex-presidente Jair Bolsonaro. A suspeita envolve a empresária Karina Ferreira da Gama, presidente do Instituto e proprietária da produtora, responsável pela obra. Os investigadores apontam indícios de confusão patrimonial entre as duas entidades e solicitaram ao Conselho de Controle de Atividades Financeiras, COAF, o rastreamento das movimentações financeiras. Nesta segunda-feira foram cumpridos 8 mandados de busca e apreensão. A investigação também apura possíveis irregularidades na contratação da ONG, que teria sido a única participante do chamamento público. Em nota, a Prefeitura de São Paulo negou qualquer desvio de recursos, afirmou que o contrato seguiu todos os critérios legais e informou que está colaborando com as investigações, Ed.
1: Isso é o que diz a Prefeitura, né? Ela não ia chegar agora para dizer não participei ou participei. É a gente esperar a apuração da polícia, né?
3: São muitas movimentações suspeitas acerca desse filme, né?
1: São muitas as ramificações, né?
3: Pois é, muita coisa a ser investigada e muito dinheiro, né? Circulando também.
1: Muita grana. Valeu, Gabi.
3: Até amanhã, Ed.
1: Até amanhã, um abraço. 4h30.
4: Brasília.
1: Direto de Brasília, Romualdo de Souza. Boa tarde, Romualdo.
5: Boa tarde, Edinaldo. Tudo bem, meu amigo? Boa tarde a você e ao nosso ouvinte. Gilberto Kassab diz que Flávio Bolsonaro precisa explicar os negócios dele para financiar o filme do pai. Isso significa que o líder do PSD está largando Flávio Bolsonaro de lado. E sobre café, meu amigo, conta a você, viu, Edinaldo? Assim, com muito carinho, com muita atenção. Eu estou numa cafeteria agora e estou tomando um café que veio lá de Pernambuco. Ainda não chega para o consumidor, mas chega para os amigos. É daqui a pouco, Edinaldo. Daqui a pouquinho mesmo.
1: Ok, estamos lhe aguardando, amigo. 4h30. Classificação de organizações criminosas como terroristas pelos Estados Unidos pode gerar ameaça ao sistema financeiro brasileiro. Cristiano Bassan.
6: Oi, Edinaldo, boa tarde. O ministro da Fazenda, Dario Durigan, afirmou que a decisão dos Estados Unidos de classificar o PCC e o Comando Vermelho como organizações terroristas podem trazer impactos para o sistema financeiro brasileiro, incluindo riscos para bancos e até para o PIX. Segundo ele, a medida gera insegurança jurídica e pode abrir espaço para sanções contra instituições financeiras nacionais. Durigan disse também que o governo brasileiro pretende intensificar o diálogo diplomático com autoridades norte-americanas nesta semana para esclarecer a situação e evitar prejuízos à economia. O ministro ressaltou que o Brasil já atua no combate ao crime organizado e à lavagem de dinheiro e defendeu a prevenção da soberania financeira do país. Na mesma entrevista, ele classificou como inaceitáveis as ameaças de novas tarifas dos Estados Unidos contra produtos brasileiros e afirmou que o governo segue negociando para evitar medidas que possam afetar empresas e trabalhadores no país, Edinaldo.
1: Valeu, Bassan, muito obrigado.
6: Valeu.
1: São 4h31.
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1: Nós vamos conversar agora aqui no Balanço de Notícias com a jornalista e mestre em ciência política, Dejenane Santos, para conversar com a gente. Dejenane, muito boa tarde.
7: Boa tarde. Um prazer estar aqui mais uma vez.
1: Prazer é nosso, querida. Muito obrigado. Eu queria hoje que você fizesse aí uma abordagem sobre esses 3 meses de confronto entre Estados Unidos, Israel e Irã. Quem esperava, né, que essa guerra se prolongasse tanto? Parece que não para nunca. Após 3 meses de confronto, isso já deixa o mundo verdadeiramente mais assustado. As tentativas de manter um cessar-fogo enfrentam sempre grandes desafios, aumentando essa incerteza sobre os próximos passos. E eu queria que a nobre querida Dejenane pudesse nos colocar aqui com toda a atenção a entender qual é o rumo que essa guerra vai tomar ou pode tomar. Dejenane, por favor, boa tarde.
7: Boa tarde. Na verdade, Edinaldo, a gente está diante de um impasse, né? Porque aparentemente aí 3 meses de guerra, uma guerra que ela não tem aquele estilo tradicional, né, de guerra, de atrito, que você tem alguns ataques, você tem um período agora que é um cessar-fogo muito frágil, né? E aí aquela questão de um lado ataca, o outro retalia, e a gente tem outras estratégias, não é uma guerra no sentido mais tradicional, é uma guerra em duas frentes. Nós temos Estados Unidos e Israel contra o inimigo comum, que é o Irã, basicamente o programa nuclear iraniano. Nós temos do outro lado Israel, que tem uma outra agenda, é importante que se diga, Israel, apesar de estar junto com os Estados Unidos nessa empreitada contra o Irã, que é um inimigo comum, tem também a sua guerra ali particular com o Hezbollah no sul do Líbano. Então, nós temos Israel aí na frente, então está na questão de Gaza, né? Então, Israel está envolvido em mais de uma frente nessa guerra.
1: É verdade.
7: Como que a gente pensa sobre essa guerra nesses 3 meses? Temos aí um período de ataques que foram, militarmente falando, bastante bem-sucedidos contra instalações nucleares no Irã, né? Instalações militares. Porém, isso não significou, Edinaldo, uma mudança, por exemplo, de regime no Irã. Você tem o assassinato do líder, o Khamenei, mas isso não quer dizer que o regime político do Irã tenha se dissolvido. A gente tem uma ditadura policial, um governo policial, que está ali desde 1979 e tem toda uma estrutura. Quer dizer, você mata alguém, mas tem outra pessoa para substituir. Tem toda uma estrutura que se mantém. Então, o que foi que os americanos e os israelenses conseguiram até agora? A princípio, uma vitória estratégica do ponto de vista militar, em enfraquecer a estrutura militar naval do Irã e o programa nuclear, né, que ainda não está completamente eliminado, há essa possibilidade do Irã dar continuidade, mas por enquanto está parado, né? Então a gente tem esse período aí inicial de uma vitória militar, depois esse cessar-fogo bastante frágil, que continua sendo violado por todos os lados, inclusive recentemente agora, né, um ataque do Irã a base americana no Kuwait, os Estados Unidos revidaram, e Israel continua entrando no território do Líbano, inclusive tomando posições ali bastante estratégicas no seu combate ao Hezbollah. Então, nesse momento, a gente tem um impasse, Edinaldo, um impasse, uma guerra de 3 meses, que tem várias abordagens aí, mas nada muito concreto, além desse sucesso inicial militar americano de enfraquecer o Irã do ponto de vista nuclear e do ponto de vista militar junto com Israel.
1: Agora, eu queria também ouvi-la, Dejanine, sobre o seguinte. Pelo menos é isso que o Trump tem colocado o tempo todo, que não há acordos se não houver a questão da liberação do Estreito de Hormuz, se não houver a paralisação do programa nuclear. Será que os Estados Unidos vão conseguir isso do Irã?
7: Eu acredito, Edinaldo, e aí eu estou com muita gente aí que analisa, né, a questão da geopolítica, a questão do militarismo, eu acho que não. Essa é o que o Trump chama de red flag, né? A grande bandeira vermelha. Os americanos não abrem mão de 2 pontos, principalmente. A liberação do Estreito de Hormuz, e a questão nuclear. O Irã tem que parar com seu programa nuclear. E é algo que o Irã nunca vai ceder. Então, a gente tem um impasse aí. Se um cessar-fogo definitivo ou um acordo de paz depender disso aí, não vamos ter. Acho que o Irã formalmente dissesse que iria parar o seu programa nuclear, certamente seria um blefe. Então, eles têm um atraso aí no programa por causa da operação militar americana, mas não acredito que seja uma coisa que eles resolvam desistir. Né? Então, isso é inegociável tanto para os americanos quanto para os iranianos. Então, isso aí eu vejo como praticamente impossível, pelo menos a curto prazo. Enfim, eu acho que não é uma coisa que nenhum dos lados pretende ceder, não. O Trump tem batido nessa tecla, inclusive essa foi a maior motivação, Edinaldo, para os ataques militares. A gente tem outras questões aí, mas a principal motivação para o ataque americano ao Irã foi realmente causar um grande dano ao programa nuclear iraniano.
1: Sem dúvida, esse é realmente um grande impasse e o mundo todo está pagando caro por essa loucura dos Estados Unidos e Israel, lamentavelmente. Dejanine, muito obrigado, viu, querida?
7: Eu que agradeço. Qualquer convite, estarei por aqui. Assim que eu puder, estou por aqui para a gente falar sobre esses assuntos, né, difíceis, mas que o ouvinte precisa ficar, né, informado. Então, é um prazer. Muito obrigada.
1: Sem dúvida. Nós é que agradecemos a sua presença aqui no programa mais uma vez. Até a próxima, querida. Boa tarde.
7: Até, Edinaldo. Boa tarde.
1: Pronto, nós acabamos de conversar sobre esse conflito que já atingiu 3 meses e parece que não vai parar tão cedo. que envolve Estados Unidos, Irã, aliás, Estados Unidos e Israel contra o Irã. E isso está mexendo com o mundo inteiro, principalmente na questão do petróleo, né? O Estreito de Hormuz está lá paralisado, ninguém passa e fica esse impasse atingindo a economia de todos os países, inclusive o Brasil. Então nós conversamos com a jornalista e mestre em ciência política, Dejanane Santos. Agora são 4h38.
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6: O jogador brasileiro com mais gols na história de mundiais foi Ronaldo Fenômeno. 15 gols marcados em 4 torneios disputados. Porém, em uma única edição, o maior artilheiro brasileiro foi Ademir de Menezes. Marcou 9 gols em 1950.
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8: São 4h43.
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8: Como acontece sempre às segundas-feiras, a gente vai ouvir mais uma vez a professora Soraya Eldeir. A professora, ela é pesquisadora na área de gestão ambiental, professora da Universidade Federal Rural de Pernambuco e orientadora dos programas de pós-graduação em Engenharia Ambiental e Engenharia Civil. Que prazer voltar a contactá-la, Soraya. Boa tarde, um abraço, querida.
9: Boa tarde, que coisa boa estar aí na Rádio Jornal novamente.
8: Prazer grande, querida.
9: Minha imagem está de lado.
8: É. O pessoal vai dar agora.
9: Agora parece que eu estava de cabeça para baixo.
8: Agora eu estou vendo você da melhor maneira possível.
9: Eu também. Vamos lá.
8: Mas olha, a gente está tendo mais um incidente envolvendo tubarão aqui na capital pernambucana. Aliás, ontem, né, nós tivemos um garoto que foi atacado por um tubarão. Hoje tem essa menina, perdeu praticamente a perna, né? O garoto de ontem teve que amputar a perna também. E aí, Soraya, o que é que a gente pode dizer sobre esses ataques que não param de acontecer? É um número que assusta, não é? Afinal de contas, nós tivemos o segundo caso registrado na região metropolitana em menos de 24 horas, né? Em menos de 24 horas. E essa situação sempre reacende o debate sobre segurança nas praias, sinalização, fiscalização, etc. Queria ouvi-la a esse respeito, Soraya, por favor.
9: É verdade. Veja, é bem interessante o que está acontecendo no Recife, e não só no Recife, em toda essa costa, porque quando começou o estudo em Suape, o professor Lira fez um estudo, o professor Lira era da Universidade Rural, e a grande preocupação que a gente tinha na época, a 1980, era a questão dos sedimentos. Então, como seria carreado os sedimentos? Ele fez um teste colocando alguns papéis que tinham uma característica que flutuava para ver qual era a corrente e para onde é que ia. E aí a gente tinha mais ou menos a ideia desse sedimento. E aí se estudou profundamente isso nos anos 80 com o professor Luiz Lira. Mas ninguém falou à época que, alterando o sistema de Suape, a gente também alteraria toda a questão da fauna, especialmente relativa aos tubarões. Por quê? Porque o tubarão, e não só ele, cerca de 80% de toda a fauna que você tem no mar, especialmente nesse mar que a gente chama, né, onshore, esse mar próximo, não o alto mar, mas o mar próximo, ele tem uma conexão muito grande com o estuário, com o rio. O estuário é essa área de convecção entre o rio e o mar. Então, há uma alteração na salinidade extremamente grande e é a área de maior produtividade primária que a gente tem de produção de biomassa. Então, há uma conexão em tudo que está no mar, tem uma conexão direta com o manguezal. Muito bem. Se fez a obra de swap, mas não só isso, a grande quantidade de dejetos que estão sendo lançados nos rios acaba alterando todo esse fluxo dos animais que entram no estuário para se alimentar, como era o caso do tubarão. O tubarão tinha, os tubarões tinham, assim, muita fartura nessa área estuarina, coisa que foi bloqueada ou pela poluição, ou pela construção, especialmente swap. Então, uma das questões que vem acontecendo no nosso litoral é esse impacto de swap alterando o comportamento dos tubarões. Os tubarões não têm mais entrada ali nos rios que desembocam em swap, e aí as correntes marinhas acabam trazendo eles para a parte de Piedade, mais pertinho da igreja, e a parte toda que você tem do lado de cá de Boa Viagem. Eu preciso ressaltar, meus dois filhos fazem surf e eles moram no Paiva e tomam banho e ficam surfando no Paiva. Eu conheço muita gente que faz surf no Paiva e eles encontram tubarão no mar. Mas não há tantos ataques assim lá. Por quê? Porque o tubarão tem um ambiente ali que ele ainda encontra algum tipo de alimento, mas o grande estresse que ele encontra são os tubarões que, a princípio, vêm de swap, entram numa corrente marinha e acabam chegando em Piedade. Então, é uma questão que a gente precisa muito da educação da população, porque o ambiente natural do tubarão é o mar. Quem está entrando, despejando poluição ou entrando para tomar banho é o humano.
8: É verdade. E o tubarão fica à busca da presa e termina confundindo a presa com o ser humano, né?
9: Sim, e tubarão não gosta de carne humana. Né? Estudos feitos com conteúdo estomacal mostram que ele tem uma preferência para tartarugas. Então, há ataque, né, mais ou menos frequente em relação às tartarugas, porque é uma alimentação predileta, como outros animais. Então, nós não estamos na cadeia dele, até porque, a princípio, a gente não estaria dentro do mar. Mas, mais do que isso, além da gente respeitar o mar e entender que hoje em dia a gente não tem um mar da forma que eu encontrei na cidade do Recife há 50 anos atrás, a gente não pode ter o acesso livre ao mar por causa desse desequilíbrio ambiental, é também compreender que a gente precisa respeitar o próprio animal. Porque, veja, as últimas vezes que aconteceram incidentes com tubarão lá em Fernando Noronha, eram turistas tirando selfie, turistas querendo tocar o tubarão. O tubarão não é um animal doméstico, até o animal doméstico reage. Tem cachorro que você vai alisar e ele vem morder você. Então imagina o tubarão, que é um animal selvagem, que nos vê como agressor, que nos vê como ameaça, e aí você quer tocar o tubarão. Isso não faz muito sentido. Mas se a gente estiver ali no porto, você, não o porto daqui, o porto lá de Fernando Noronha, Porto Santo Antônio, você vê tubarão o tempo todo na beira. Você, quando for, a gente pesquisou muitos anos na Baía do Sueste, e às 6, 7, 8 horas da manhã, que é a hora da alimentação, e ele tem mais ou menos uma regra de alimentação, ou cedinho da manhã, ou no final da tarde, você encontra tubarão na beirada, se alimentando. Então, também isso, conhecer os hábitos alimentares, e mais do que isso, existem placas em todo o litoral aqui do Recife, dizendo que é para se tomar cuidado. E as pessoas, infelizmente, não tomam o cuidado devido. Então, acho que a gente precisa olhar novamente como a gente está usando o meio ambiente, especialmente como a gente está degradando o meio ambiente. Isso não fica completamente isolado. A gente joga um lixo e acha que o lixo foi embora. Ele volta de outra forma. Do mesmo jeito que essa reação do tubarão buscando alimento, onde normalmente ele não buscaria, isso tem a ver com a falta de alimento e a falta de acesso ao manguezal. Então, vamos manter árvores de pé, vamos manter o manguezal de pé. Isso é primordial para a qualidade ambiental da nossa cidade e do nosso estado.
8: Só para retroagir um pouco do que a senhora falou, nós temos aí um trecho que é sempre comentado, né, no litoral pernambucano, que é considerado de maior perigo, com mais incidência de ataques na orla. Isso tem muito a ver com essa questão de Suape?
9: Isso tem a ver com o Suape, tem a ver com a degradação ambiental como um todo e tem a ver com as correntes marinhas, porque, Edinaldo, é tão interessante. A gente olha o mar e acha que é um contínuo de água, mas não é exatamente isso, não. Tem várias vias, várias ruas, várias avenidas que têm características próprias. Então, o tubarão entrando numa corrente marinha, ele vai por até economia energética, ele vai acompanhando essa corrente e aí ele acaba chegando a determinados pontos do litoral. Uma outra coisa que eu queria chamar a atenção, um dos lugares que mais tem ataque de tubarões é na Austrália. E a Austrália tentou fazer um projeto colossal, criando uma grande rede de proteção. Porque lá, realmente, há, em termos numéricos, ataque tubarão muito mais do que no Brasil. Do mesmo jeito que nos Estados Unidos, há praias que são muito comprometidas em termos de fluxo por causa de ataque tubarão. As nossas praias não são as praias que têm mais ataque de tubarão. Não são. Mas, entretanto, a gente acaba tendo uma visibilidade enorme quando acontece isso, porque normalmente acontece algum problema mais sério de ter que amputar alguma parte. Então, puxa, é muito mais a educação que a gente precisa ter e mais do que isso, entender que os rios precisam estar limpos, que os manguezais precisam estar bem conservados e há animais que efetivamente são perigosos. Os tubarões, há espécies que são muito perigosas e há espécies, até o tubarão-baleia, que é um tubarão gigantesco, que se a gente não entrar ele no mar, a gente vai morrer de coração mesmo, porque a boca dele, ele abre, é enorme e ele fica comendo plâncton. Ele não come seres maiores, ele come seres muito pequenos, mas aí ele abre sua boca e vem pescando o plâncton. Então a gente precisa ter algum conhecimento do que é possível, porque há outros animais, tipo a moreia, que é muito territorialista, e as pessoas que fazem mergulho, eu fiz mergulho por algum tempo, a gente sabe que não pode chegar perto das locas de moreia, porque ela simplesmente sai e morde você, mas ela não morde você porque está querendo comer você, ela morde você para defender seu território. Então, os tubarões, muitas vezes, acabam atacando, querendo pegar alimento para sua cria, atacando por fome ou atacando por defesa territorial, por se sentir agredido por ter um ser ali entrando numa determinada área e ele se sente inseguro. Então, eu acho que o mais importante é exatamente o trabalho que a mídia faz, que é esclarecer a população que a gente tem que tomar muito cuidado e há horários que os tubarões estão mais presentes e mais próximos à costa, como também há marés que eles estão mais próximos à costa. Então é muito importante a gente saber disso.
8: Que bom, professora, tê-la aqui mais uma vez, nos orientando, nos passando essa sua sabedoria fantástica. Muito obrigado e fico aqui na saudade até a próxima segunda-feira.
9: Eu espero que daqui para lá realmente a gente não tenha mais nenhum processo de ataques de tubarão, que na realidade são incidentes de tubarão, né? O tubarão não está lá esperando para atacar, e que nós, pernambucanos, saibamos que precisamos tomar muito cuidado com os animais silvestres, todos eles. Obrigada, Edinaldo.
8: Grande beijo, querido. Obrigado. Pronto, nós acabamos de ouvir aqui no programa, como sempre acontece em todas as segundas-feiras, a pesquisadora na área de gestão ambiental, a professora também da Universidade Federal Rural de Pernambuco e orientadora dos programas de pós-graduação em engenharia ambiental, Soraya Eldeir. Agora são 4h56.
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0: Pois é, nós estamos abordando hoje e ouvindo os nossos amigos e amigas participantes aqui do programa, falando sobre essa medida tomada pelo Supremo Tribunal Federal, que está lutando aí para acabar com esses penduricalhos no judiciário brasileiro, né? Que são privilégios enormes, com o dinheiro do povo, com o dinheiro da sociedade, do contribuinte. Então, a gente perguntou ao ouvinte se é um bom começo, se ele está gostando dessa medida, se vamos realmente ter condições de acabar definitivamente com os penduricalhos, que sai realmente do nosso bolso, né? Qual a sua opinião a esse respeito? Alô, boa tarde.
1: Boa tarde, Naldo Santos, Teodoro Vasco da Gama. Meu amigo, é um bom começo. É um bom começo. Se for efetivado realmente sair, vai ser bom. Bom para a população, bom para o cidadão. E também eu acho que deveriam estender para os deputados, senadores, cortar algumas mordomias, algumas mamatas que eles têm, entendeu? Para que também seja cortado esse benefício deles também, ok? Esse penduricalho dos deputados, senadores.
0: É verdade, tem que ampliar, né, medidas como essa para o executivo e o legislativo, né? Tem muitos privilégios no pagamento a esse pessoal. Além de ganharem bem, ainda tem os penduricalhos para fazer a farra com o dinheiro público. Então eu estou perguntando, você acha que essa medida é um bom começo para acabar com as mordomias pagas com o dinheiro dos contribuintes? Alô, boa tarde.
2: Boa tarde, Edinaldo Santos. Aqui é Kleber, falando de Marabá, no Pará, ligado na Rádio Jornal. Edinaldo, é o seguinte, essa normativa, foi esse decreto, essa lei, né, chegou em boa hora. Pena que demorou muito para chegar, né? Mas chegou. Né? Já é um bom começo para que esses juízes que fazem coisa errada venham se cuidar, né? Fica com Deus, um abraço e até a próxima.
0: Obrigado, amigo. Mais participações. Alô, boa tarde.
3: Boa tarde, Edinaldo. Professor Túlio aqui na voz. Com toda certeza, Edinaldo, já é um avanço, né? Um início de algo, o fim dessa aposentadoria compulsória e também a luta por esses penduricalhos, né? Que são aí valores abusivos pagos aos magistrados que ultrapassam, sem nem sombra de dúvidas, o teto do funcionalismo público brasileiro, né? Reforço, enquanto professor, enquanto enfermeiro, todos os anos tem que lutar para ter o piso constitucional respeitado pelos estados e municípios. Temos situações como essa aí, em que juízes ainda hoje recebem valores aí que chegam à casa dos milhões, quando contados o ano todo, né? Boa tarde, Naldo, até mais.
0: Obrigado, professor. Volte sempre. Um abraço. Alô, boa tarde.
4: Boa tarde, Edinaldo. Edinaldo, eu acho certíssimo. Tem que acabar com isso mesmo. Por quê? Porque eles tiveram oportunidade de estudar mais e ter um bom emprego. Eles podem fazer o que querem e o castigo é ir para casa, descansar e ficar recebendo o dinheiro que nós pagamos às vítimas. Certíssimo, certíssimo. Isso tinha que ter acontecido há muito mais tempo.
0: Muito obrigado, amigo. Volte sempre. Alô, boa tarde.
5: Edinaldo, boa tarde. Meu nome é Pedrosa.
0: Fala, Pedrosa.
5: Eu sou taxista. Como eu tenho um acidente de trabalho, eu paguei como taxista 18 anos e o bem que eu recebi foi o não. Disseram que eu não tinha direito porque eu tinha outro benefício, tá certo? E por que esses caras trabalham? Esses caras não trabalham, fucatruz, se aposenta com aposentadoria compulsória. Tem que confiscar todos os bens dele, meu irmão.
0: Obrigado, meu amigo. Um abraço forte. Daqui a pouco tem outro giro de ouvintes. São 4h59.
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8: São 5h04.
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9: Olá, Edinaldo. O Tribunal de Contas do Estado do Rio de Janeiro rejeitou na tarde desta segunda-feira as contas de 2025 do ex-governador Cláudio Castro, do PL, por 3-1. O relatório segue para a Assembleia Legislativa do Rio de Janeiro, Alerge, e os deputados darão a palavra final sobre a aprovação ou não. Um dos argumentos para a rejeição foram distorções generalizadas na apresentação dos valores, segundo o conselheiro José Gomes Graciosa. Segundo o voto, houve superavaliação artificial de ativos do governo, incluindo R$1,130 bilhões, sem provisão de perdas ligada ao Banco Master. Segundo o voto, investimentos de R$5,010 bilhões classificados de forma inadequada do Estado no Banco Master, no conglomerado coreano Mirae Asset e no Banco Genial vão ser alvos de uma auditoria extraordinária da Corte.
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9: Pois é, vamos saber como é que está o trânsito agora no Recife, região metropolitana, na Zona Norte, trânsito intenso na Avenida 17 de Agosto, movimentação intensa de veículos na Avenida Doutor José Rufino, na Zona Oeste, e em Camaragibe, retenções intensas na Avenida Doutor Belmino Correia, nas imediações do Terminal Integrado do município. 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
8: 5 e 7.
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8: Continuamos acompanhando as notícias relacionadas com o incidente com tubarão hoje na Praia de Boa Viagem. E o nosso repórter Germando Rodrigues está acompanhando tudo. Alô, Germano.
10: Olá, Edinaldo. Volto a falar que na Praia de Boa Viagem aconteceu o ataque. A vítima tinha 19 anos e foi socorrida. Eu estou com a tenente Paloma Mendes, que participou do socorro. Vai dizer um pouco como que saiu a vítima aqui nesse socorro. Tenente, boa tarde, seja bem-vindo à Rádio Jornal. Mais um ataque de tubarão, caso ontem, em Piedade, agora aqui. Ou seja, e a senhora participou do socorro, né? Como que foi o acionamento? Vocês chegaram rápido, logo após chegar o chamado para vocês?
11: Boa tarde a todos. Infelizmente, mais um incidente com o animal marinho hoje. A vítima ela foi retirada por banhistas. A gente tem um posto fixo de guarda-vidas que fica logo na frente do Acaiaca. Logo que a vítima foi retirada, sinalizaram para a gente veio imediatamente, demoramos em cerca de 5 minutos com a viatura para chegar. Tinha um médico que ele fez os primeiros atendimentos dela. Graças a Deus ele conseguiu fazer um bom torniquete, a gente levou ela para o Alfa, consciente e orientada. Ela falou o nome dela, falou de onde ela era, falou o nome da mãe, a gente ficou conversando com ela o tempo todo, levou ela para o Alfa para poder ela ser estabilizada, que era a unidade hospitalar mais próxima do incidente, e de lá o SAMU, que é um grande parceiro nosso, chegou com a unidade de suporte avançado e conseguiu transferir ela para o Hospital da Restauração, que é o nosso hospital de trauma referência do estado.
10: Me diz uma coisa, os ataques, até quem acha até estranho, um ataque em Piedade, menos de 8 quilômetros daqui, novamente um outro ataque, o que pode estar acontecendo?
11: A gente está adentrando no habitat deles, né? Não é um tubarão só que tem no mar. E a gente sempre pede para ficar atento, como a gente pediu para ficarem atentos hoje de manhã, por causa do incidente de ontem. Não entre no mar com água turva, não entre no mar com maré alta, não entre no mar com onda batendo. Independente se está com água na cintura, com água na perna, o animal ele vem até o raso para poder fazer essa mordedura de investigação. Então, se a água está turva, se a maré está alta, não tem lugar seguro.
10: Outra coisa, ele tá agora, inclusive, fazendo essa entrevista, o tubarão ainda continua na água, né?
11: Continua na água, que é o lugar dele, né?
10: Nós estamos observando e acompanhando
11: isso,
10: aqui, né?
11: Isso, exatamente.
10: Ele está preso aqui nos arrecifes.
11: Então, aqui no lugar onde a gente tem vários locais, só que não é contínuo, não é uma barreira contínua. A gente tem alguns canais que ele pode ter entrado e agora ele está tentando sair.
10: Tenente, gratidão pelas informações, bom trabalho, parabéns pelo trabalho. Então, você que está nos ouvindo aí, eu conversei agora com a tenente do Corpo de Bombeiros, Paloma Mendes. E para quem está nos ouvindo, a vítima tem 19 anos, ela é de São Lourenço da Mata. E, por enquanto, o nome que conseguiram pegar aqui durante o socorro é Marcela, de 19 anos. Por enquanto é isso, eu volto com você aos estúdios da Rádio Jornal.
8: 5 e 10.
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8: Pois é, o STF começou a mexer nos privilégios dos penduricalhos e começou com a aposentadoria compulsória. Antes dessa medida do STF, o juiz que se envolvia em infrações graves recebia como punição ficar em casa, sem trabalhar, com direito a ter todos os vencimentos mensais, inclusive os penduricalhos. Mas agora não. Agora outra punição é o seguinte: o juiz vai perder o cargo, sem direito a qualquer quantia financeira ligada à atividade jurisdicional, aí incluídos os de natureza previdenciária. Você acha que essa medida é um bom começo para acabar com as mordomias pagas com dinheiro dos contribuintes? Alô, boa tarde!
12: Meu amigo Edinaldo Santos, que prazer falar com você, rapaz. Fiquei muito feliz quando te encontrei naquele dia lá, em que a gente se falou pela última vez, né? E fala que é Roosevelt, ex-baterista da Mandis Corpus. Edinaldo, eu acho
8: que você
12: e uma redução de salário para os juízes, né? Nada mais justo. Eles não estão acima de ninguém, não. Né? E o exemplo tem que vir, tem que partir deles, no meu entendimento. E que até acho que essa ideia poderia se estender aos políticos, né? Porque existem muitos penduricalhos para políticos. Isso seria um debate muito bom também. Abraço a você e todos os seus ouvintes. Estou aqui ligadão em você, meu irmão. Deus te abençoe.
8: Coisa
12: a você
8: boa,
12: e a todos,
8: rapaz,
12: que fazem a Rádio Amor.
8: Coisa boa lhe ouvir, Roosevelt. Um abraço, bom trabalho e tudo de bom, amigo. Ele foi um dos melhores bateristas, ainda é, né? Um dos melhores bateristas de bandas. E trabalhou com a gente no projeto Raio do Povo com a banda Scorpions. Vamos voltar para o assunto do incidente com o tubarão, agora falando direto do Hospital da Restauração com Cristiano Bassan. Alô, Bassan!
13: Oi, Edinaldo, boa tarde para você e para os ouvintes do Balanço de Notícias. Nós falamos ao vivo aqui direto do Hospital da Restauração, onde deu entrada há poucos instantes Marcela Vitória de Lima Santos. Ela é estudante de Direito, tem 19 anos de idade e foi atacada na tarde de hoje por um tubarão ali nas proximidades da Avenida Boa Viagem com Bernardino Pessoa, em frente à padaria Boa Viagem. Ela tomava banho de mar junto com alguns parentes quando acabou acontecendo este ataque. Inicialmente ela foi levada para o Hospital Alfa, também em Boa Viagem, e em seguida foi transferida aqui para o Hospital da Restauração. Neste momento, uma grande movimentação de profissionais de imprensa e também de familiares da vítima, como é o caso do Jonas, que é primo dela. Está aqui os parentes dando informações aos parentes que não estão aqui, né? Jonas, que é primo dela, estava com ela na praia e vai falar para a gente de como tudo aconteceu, de como foi isso. Ele está o telefone dele, pronto, aqui ao lado de Jonas. Jonas, eu sei que é um momento muito delicado, mas me conta, como foi esse incidente?
14: A gente estava na praia e, de repente, ela foi para a água e foi atacada lá pelo tubarão, entendeu?
13: Vocês moram onde?
14: Ela mora lá em São Lourenço da Mata.
13: E aí vocês resolveram

0: curtir uma praia hoje, jamais imaginava que ia acontecer um negócio desse, né?
1: É, não imaginaria, né, que eu sempre frequento ali aquela praia ali, nunca teve esse tipo de coisa, né?
0: Ô, Jonas, vocês já receberam alguma informação do hospital com relação ao estado de saúde dela?
1: É, o hospital disse que ela subiu para a ala vermelha lá e subiu entubada e tá fazendo os procedimentos.
0: São muito difíceis, né? Você já entrou em contato com outros familiares, os pais dela?
1: Já sim, tá vindo aí. A mãe, a tia, tá todo mundo vindo aqui.
0: Jonas, muito obrigado pela sua disponibilidade de falar conosco e boa recuperação para ela, tá bom?
1: Valeu, obrigado mesmo.
0: Então é isso, Edinaldo. A jovem Marcela Vitória de Lima Santos, estudante de direito, residente lá em São Lourenço da Mata, 19 anos de idade, teve a perna direita totalmente dilacerada por este ataque de tubarão. É importante dizer que este é o segundo ataque em 24 horas. Ontem, uma criança de 11 anos de idade também foi atacada, e teve hoje confirmado pelo Hospital da Restauração a perna amputada também por este ataque. A qualquer momento, a gente volta aqui direto do Hospital da Restauração, trazendo informações sobre o estado de saúde da jovem de 19 anos atacada, por um tubarão nesta tarde na praia de Boa Viagem. Da Restauração, do Hospital da Restauração, Cristiano Bassan, para o Balanço de Notícias. É com você, Edinaldo.
2: Valeu, Bassan, muito obrigado. Agora 5 da tarde, 15 minutos. A gente vai continuar aqui ouvindo os nossos ouvintes nesse último giro. Deixa eu ver quem fala com a gente agora. Alô, boa tarde.
3: Com certeza eu gostaria que funcionasse, mas não vai passar, né? Ou só assim acabava com essa palhaçada aí que existe aí, né? Não vai passar. Eu não sou pessimista, mas não vai passar. Que é o J. Barro de Cavaleiro. Um abraço, Adinaldo. Boa semana para o amigo e a todos os ouvintes da Rádio Jornal.
2: Deixa eu dizer para o amigo que já passou, né? O Supremo Tribunal Federal, a turma toda, já votou da mesma forma que votou o Flávio Dino. Então já passou, vai começar, já começou praticamente a ser aplicado a partir daquele exemplo que eu dei ainda há pouco do juiz lá de Mangaratiba, no Rio de Janeiro. Mais opiniões? Alô, boa tarde.
4: Edinaldo Santos, Geraldo Magela, de Lagoa
2: Fala,
4: Encantada.
2: Geraldão.
4: Edinaldo, é um bom começo e eu aqui, de antemão, publicamente, quero parabenizar o ministro Flávio Dino, que foi o único que teve coragem de levantar essa bandeira, porque nunca se ouviu falar isso dentro do STF. O ministro Flávio Dino realmente está de parabéns. Ele que vem lutando contra esses penduricalhos, ele que vem lutando contra essas emendas PIX, emendas parlamentares aí. Eu vejo a hora esse homem fazer um atentado contra a vida desse homem, né? Pois é, Edinaldo, é isso. Concordo sim com ele.
2: Muito
4: É um bom
2: obrigado.
4: começo.
2: Muito obrigado,
4: Obrigado, um
2: amigo.
4: abraço a todos.
2: Um abraço. Mais duas participações para encerrar. Alô, boa tarde.
5: Boa tarde, Edinaldo. Boa tarde, Rádio Jornal. Aqui é José do Prado.
2: Um
5: Cara,
2: abraço,
5: isso
2: amigo.
5: aí é uma regra que já era para ter entrado em nossas leis há muito tempo, Edinaldo. Há muito tempo. Mas nunca é tarde, né? Talvez que com essa outras leis virão para nos tirar dessa vergonha. Agora, adivinha, para ser breve, adivinha quem é o juiz que está totalmente contra e lutando contra essa lei aí? O nosso querido Sérgio Moro. Ele está totalmente contra essa lei aí. O certíssimo, o homem honrado, que é o nosso juiz Sérgio Moro, ele é totalmente contra essa lei. Ai.
2: Bem lembrado. Alô, boa tarde.
6: Boa tarde, Edinaldo Santos. Boa tarde, amigos e ouvintes da Rádio Jornal. Aqui é Edivaldo falando de Afogados.
2: Fala, Edivaldo.
6: E Edinaldo Santos, até que enfim, né? Até que enfim, vamos tentar combater as mordomias e os privilégios que existem nesse país, né? É o começo, meu amigo. É o começo e um começo bom. Vamos ver no que vai dar, né? Vamos ver se. Quantos vão ser punidos e quantos vão perder seus cargos e suas aposentadorias? Porque, Edinaldo Santos, crime no Brasil tem que deixar de compensar, que o crime no Brasil compensa, porque o criminoso no Brasil tem muitas benesses. E vamos tentar acabar com isso aí, né? Então, a justiça está de parabéns, né? Tem que cortar na própria carne. Um abraço para todos.
2: Um abraço, amigo. Encerramos a participação do ouvinte por hoje. Muito obrigado a todos. 5:17.
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2: Conversando com muito prazer aqui com o nosso cientista político, advogado, cientista.

0: da turma do Supremo Tribunal Federal, votando exatamente como votou o Flávio Dino, eu achei interessante a medida para tentar realmente acabar com a história da aposentadoria compulsória. Porque não tem coisa mais ilógica é a gente ver um juiz que praticou irregularidade, de repente ele tem como pena ir para casa, receber os seus salários normalmente e ficar por isso mesmo. Então, existem múltiplos motivos para que as pessoas se posicionem contra isso. É uma medida que mostra algum avanço, na sua opinião?
1: Olha, Adinaldo, a gente está diante aí de uma incongruência, né? De uma falta de congruência, na verdade, de sintonia aí com a Constituição já há muito tempo. A gente tinha essa punição, né, como algo que já tinha virado contumaz aí, todo mundo dizia, né, isso no popular. Olha, a punição máxima que um juiz tem é ser aposentado de maneira compulsória, com salário chegando todo mês, e que punição seria essa, né? Nós passamos em algum momento da história, Edinaldo, a discutir isso, mas eu costumo dizer de muito aos alunos em sala de aula que a gente hoje está vivendo uma época em que o judiciário, né, tem sido colocado no divã, né? Ele tem sido, sobretudo, instado a ele próprio a agir e a pensar sobre a sua própria atuação. E isso tem acontecido. Essa decisão do STF, né, veio pelo relator o Flávio Dino, confirmada por unanimidade, com algumas poucas diferenças entre os votos, né, na primeira turma do STF, mas veio para mostrar que, olha, temos aí sinais de que mudanças devem acontecer, né? Nós tivemos a reforma previdenciária em 2019, por meio de uma emenda constitucional 103 de 2019, que já sinalizava para a exclusão, né, do que, ao meu ver, desde a originalidade da Constituição, desde o início dela, já não deveria fazer parte, né, do nosso regimento jurídico, né? Mas ela confirmou isso aí, e agora o ministro Flávio Dino usou essa reforma da Previdência como um fundamento, uma justificativa dessa decisão que ele deu agora, né? E aí, Erinaldo, isso é importante porque vai endossando algumas discussões que a gente tem visto aí sobre penduricalhos, né? As famosas verbas indenizatórias recebidas pelo judiciário, que na grande maioria das vezes furam o teto constitucional. Nós temos aquele teto constitucional de pouco mais de 46 mil hoje, né? Que é o salário do ministro Supremo e que em tese deveria ser o teto geral, mas aí chama-se de teto remuneratório e que, portanto, as verbas indenizatórias poderiam ferir isso aí, né? Estar acima desse teto. E aí essa discussão está sendo colocada agora num ritmo mais incisivo, né? A sociedade participando um pouco mais, né? A gente tem visto a imprensa também cobrando operações, né, das mais diversas, envolvendo situações parecidas aí, envolvendo o próprio judiciário, né, e todo o contexto político e jurídico que o país vive. Então, é uma decisão que endossa esse período de que o judiciário vive aí sob o seu divã, e eu não duvido, Edinaldo, que daqui para frente a gente tenha novas reformas, novas medidas, novos entendimentos do judiciário sobre a questão específica da remuneração dos juízes.
0: Pois não? Bom, tá me ouvindo, hein? Agora estou lhe ouvindo, pode concluir.
1: Estava concluindo, Edinaldo, que não duvido nada que após essa decisão do Dino, englobada e endossando todas essas outras reivindicações, né, sobre penduricalhos, sobre verbas indenizatórias, Tudo isso chega em

0: início de novas reformas que podem chegar, né, daqui a um tempo, a um ano, 2 anos, daqui a alguns meses, quem sabe, né, no ano não eleitoral, talvez essa seja uma pauta bastante importante para ser colocada aí.
1: Muito bem. Nós temos medidas já vêm sendo praticadas nos poderes do Executivo e do Judiciário, aliás, do Legislativo. Quando acontece essas irregularidades no Executivo, normalmente há a possibilidade de impeachment. E quando essa coisa acontece no Poder Legislativo, a gente tem acompanhado muito disso, a possibilidade de cassação de mandato.
0: Cassação.
1: Então,
0: Isso.
1: o Judiciário precisava entrar nesse ritmo também, né? Está correto, né, professor?
0: Está correto, Edinaldo, e atender o que a legislação diz. A legislação prevê, por exemplo, o impeachment ao ministro do STF, embora nunca nós tenhamos esse processo na prática. A legislação prevê também a punição de magistrados com a perda do cargo, né? E estava agora, já alguns anos atrás, sendo sobreposta por essa questão da aposentadoria compulsória, né? E aí alegam a desconstitucionalização, que seria algo antigo, mas que foi absorvido pela Constituição. Mas, na verdade, grande parte dos juristas, e esse é o meu posicionamento, já era a aposentadoria compulsória inconstitucional desde o princípio, né? E a gente deve caminhar para isso também. É a hora de depurar essa situação, é uma discussão salutar que eu acho que deve ser levada para as universidades, deve ser levada para o cotidiano do cidadão, né? É um terceiro poder importante que merece ter essa reflexão, né? Final, digamos assim, Edinaldo, sobre consequências pelo malfazer público, né?
1: É verdade. Bom, foi mais uma vez um grande privilégio tê-lo aqui no programa. Muito obrigado, professor Felipe. Boa tarde e até a próxima.
0: Eu que agradeço, Edinaldo. Um abraço a todos vocês da Rádio Jornal.
1: Ouvimos aqui no Balanço de Notícias o advogado, cientista político e professor de Direito Constitucional e Eleitoral, Felipe Ferreira Lima. Agora são 5h26.
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1: Alô, Romualdo de Souza, boa tarde.
3: Muito boa tarde para você, Edinaldo. Boa tarde a você e ao nosso ouvinte. Sabe aquela história, ninguém larga a mão de ninguém? Isso pode valer numa ou noutra situação, até mesmo de movimentos sociais. Mas na política não tem o menor sentido. E o que disse hoje o presidente nacional do PSD, Gilberto Kassab, fica claro que se Flávio Bolsonaro não apresentar uma justificativa plausível, clara, objetiva e que convença o pessoal do PSD, não tem nem conversa. O partido de Kassab vai se ausentar, vai se afastar o quanto for possível de Flávio Bolsonaro, pré-candidato do PL à presidência da República. O que está dizendo o Kassab, Edinaldo? Está dizendo o seguinte, ó, essa história precisa ser melhor contada e está se referindo não à ida de Flávio Bolsonaro aos Estados Unidos, mas à história do envolvimento do parlamentar com o Banco Master e o Banco Master financiando uma parte da produção do filme sobre Jair Bolsonaro. Que, aliás, convenhamos, quem é ou por que que um país como o nosso tem de ter um filme sobre o presidente da República ou o ex-presidente da República, como se heróis fossem. E isso vale para Bolsonaro, como vale também para Luiz Inácio Lula da Silva, Edinaldo.
1: Concordo plenamente. É isso aí, meu caro Romualdo. Agora, por favor, manda esse cafezinho que eu estou com a garganta seca esperando o cafezinho.
3: Então, roda a vinheta.
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3: Quem está em Brasília por esses dias está surpreso porque em épocas de final de maio, início de junho, não chove por aqui e hoje está caindo um pé d'água na cidade. A cidade está alagada. Isso aqui realmente hoje vai virar, como diria minha avó Joana Francisca da Conceição, um peteco. Enquanto isso, enquanto o trânsito desafoga, eu dei uma paradinha numa cafeteria e estava justamente com um pacote de café de Garanhuns, Edinaldo. Garanhuns está produzindo, a produção é pequena, mas é gostosa você saber assim que você pega aquela produção e experimenta o café, e o café é realmente muito gostoso. Estamos tomando, eu e alguns amigos nossos, e a gente falando o seguinte: rapaz, Pernambuco não aparece muito nos cenários que a gente traça do café brasileiro, mas é só você dar uma paradinha e perceber que Pernambuco tem sim, não apenas o café de Triunfo e de Taquaritinga, que já é muito importante, mas tem também café no Exu, café lá em Triunfo, café lá em Carnaíba, café agora também em Garanhuns. Ou seja, tomando café de Pernambuco, e essa chuvinha caindo por aqui dá uma vontade de esticar uma rede, Edinaldo Santos.
1: Valeu, meu caro Romualdo. Até amanhã. Um abraço, querido.
3: Tchau.
1: Agora 5h28.
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1: Igor Moura.
6: Valeu, boa tarde, abraço forte para você e para todo mundo ligado aqui na Rádio Jornal. E ontem, mesmo atuando mais de 90 minutos com um jogador a menos depois da expulsão do goleiro Thiago Coelho aos 7 minutos de jogo, o Santa fez um grande segundo tempo com muita raça, muita vontade, equilibrou as ações diante da Ferroviária de Araraquara, que saiu na frente ainda no primeiro tempo, e conquistou um ponto importante devido às adversidades da partida. 1-1, gol marcado por Eurico no segundo tempo, e o Santa, com um ponto somado, não conseguiu entrar no G8 da competição. O tricolor do Arruda agora volta suas atenções para a Série C apenas no dia 14, né? Santa Cruz volta a treinar na quarta-feira depois de amanhã, 2 dias de folga para o elenco. No dia 14, enfrenta o Brusque no interior catarinense. Ontem, assistiram ao lado do presidente Bruno Rodrigues o jogo, alguns investidores dessa troca de investidores que o Santos está fazendo da sua SAF. 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
1: Chegando, Letícia Carneiro.
7: Boa tarde para você, Edinaldo Santos, e a todos que já estão ligados aqui no Balanço de Notícias. O Sport, que se reapresenta já nesta terça-feira no CT Rubro Negro em preparação para o duelo contra o Atlético pela 12ª rodada do Brasileirão Série B. O duelo que marca o reencontro entre as equipes após o time mineiro eliminar o Sport na quarta rodada da Copa do Brasil. E daqui a pouco, outros destaques do Leão da Ilha aqui na Rádio Jornal, Rádio Notícias.
1: Leonardo Boris.
8: Boa tarde para você, Edinaldo Santos. Boa tarde para você que está ligado aqui no Balanço de Notícias. E depois da derrota no último sábado à noite por 2-0 na Ilha, jogadores do Náutico retornam às atividades na manhã desta terça-feira, iniciando trabalhos para o próximo jogo, que é da 11ª rodada contra o Fortaleza, na terça-feira, dia 9, nos Aflitos, às 19h. Volante Wenderson estará de volta à equipe, mas os técnicos Hélio e Guilherme dos Anjos perderam o atacante Vitor Andrade. Daqui a pouco tem muito mais do Náutico no Bola Rolando, na Rádio Jornal, Rádio Notícia.
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1: Fim do Balanço de Notícias. Na sequência tem Na Cola da Seleção com o Escrete de Ouro. E a gente agradece a produção de Ingrid Santos, trabalhos técnicos de Big Alves e Edilson Lima, coordenação de jornalismo da Rádio Jornal é de Vitor Tavares. Um abraço e voltamos já.
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1: Alô, minha gente, tá começando mais um Na Cola da Seleção, produção Scratch de Ouro. Pois é, começamos aqui mais um programa. Esse programa está no ar e vai ficar no ar até o final da Copa do Mundo. E vocês vão ter a oportunidade de acompanhar tudo sobre a seleção brasileira.
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1: E tem também E tem também o Pitaco do Torcedor. Daqui a pouquinho a gente coloca para você começar a participar e a mandar suas opiniões no WhatsApp da Rádio Jornal. Só por texto, viu, gente? Sem áudio, só o texto, para você dar sua opinião e se integrar aqui no programa Na Cola da Seleção. Estamos aqui com Igor Moura e João Vitor para a gente falar, inclusive, do que aconteceu ontem, o amistoso da Seleção Brasileira contra a Seleção do Panamá. E terminou com a goleada da Seleção Brasileira pelo placar de 600-2. Mas aconteceu uma coisa que nos deixou impressionados, né? A Seleção Brasileira fez um segundo tempo melhor do que a Seleção Brasileira do primeiro tempo. Ou seja, a Seleção Brasileira do segundo tempo foi uma Seleção Brasileira melhor do que a Seleção Brasileira do primeiro tempo. Do segundo foi melhor, sem dúvida nenhuma. E eu estava observando a entrevista do técnico Ancelotti, não sei se vocês entenderam assim, mas eu achei que ele foi muito claro ao admitir que esse sistema tático dele pode ser alterado, pelo que ele viu ontem no primeiro tempo. Porque a gente percebeu no jogo que esse sistema 4-2-4, você precisa ter muito cuidado porque deixa muito espaço. E se ontem, ali no primeiro tempo, a seleção não fosse o Panamá, fosse uma seleção mais forte, poderia ter surgido ali um prejuízo para a Seleção Brasileira nesse amistoso. Porque a gente percebe claramente que nesse sistema de você botar 4 atacantes e apenas 2 jogadores para segurar o meio de campo, a seleção fica muito aberta. Eu acho que fica muito fragilizada, principalmente quando está sem a bola. Então isso é complicado de se resolver, mas eu senti que o Ancelotti está admitindo essa, vamos dizer assim, essa obviedade, né? Porque a Seleção Brasileira, na minha opinião, tem que reforçar o meio de campo. A gente tem ali o Casimiro, que é um baita de um jogador, mas não é mais menino, né, gente? É um baita de um jogador, ainda vai servir muito, ainda tem muita lenha para queimar, mas é um cara de 34 anos, para ficar ali ao lado do Bruno Guimarães segurando esses contra-ataques, realmente é muito difícil, é muito difícil. Aí foi o que aconteceu exatamente no segundo tempo, quando ele mudou, quando ele botou a nova seleção, né? Mudou praticamente tudo quando botou a nova seleção ali. Então a gente está percebendo que a intensidade da Seleção Brasileira, ela tem falhado nessa questão da marcação, a recomposição não tem sido uma recomposição intensa e isso fica realmente complicado para a Seleção Brasileira. Gostei, sem dúvida, do segundo tempo. Não é que o primeiro tempo tenha sido um horror, mas esses defeitos precisam ser urgentemente corrigidos se Ancelotti preservar esse sistema tático de 4-2-4 com 4 atacantes e apenas 2 no meio. Eu, na minha opinião, vou ouvir aqui o Igor Moura e o João Vitor, mas antes disso, na minha opinião, eu acho que vai aparecendo aí uma grande chance para o Danilo Santos. Danilo Santos é um jogador que tem muita habilidade técnica, é um jogador duro nas divididas, é um jogador que sabe ser aquele atleta surpresa na grande área, como ele sempre faz, como fez inclusive no jogo, com muita categoria, dando aquele giro para marcar o gol da Seleção Brasileira. Acho que ele deveria sim entrar ali como terceiro homem de meio de campo. Tiraria o Luiz Henrique. E eu falo Luiz Henrique não é porque ele esteve sumido no jogo, não. Isso pode acontecer com qualquer um. Mas ontem realmente ele esteve totalmente sumido. E eu acho que isso não tiraria a grandiosidade do ataque do Brasil. Porque você continuaria com Matheus Cunha, com Vinícius Júnior, com o Rafinha. Então você tem como equilibrar. Acho que a Seleção Brasileira precisa de equilíbrio. Gostei das entradas do Rayan, principalmente do Igor Tadeu. Aliás, ainda ontem a gente falava... Igor Thiago. Igor Tadeu é um cara que mora lá perto de mim. Alô, Igor Tadeu, um abraço para você. Espero que você esteja ouvindo a gente. É um tricolor apaixonado e ontem, inclusive, esteve acompanhando o Santa Cruz. Então, vocês observem. O Igor, na minha opinião, é um jogador que você não pode subestimar, cara. É um jogador que, além de ser um 9 legítimo, é um cara que consegue ser um dos principais artilheiros do campeonato inglês. Ele fez 20 gols na temporada, né?
0: 20, só perdeu pro Haaland.
1: Pois é, 20 gols na temporada. Esse cara tem que ser observado com muito carinho. Quando ele entra, aquela força física dele, a maneira como ele faz a parede, a maneira como ele se entrega e a tranquilidade que ele tem nos momentos mais decisivos, como bater pênalti, por exemplo, realmente...
0: 25 gols na temporada.
1: 25.
0: Fui na minha fila aqui. Fez 5 gols ainda mais do que a gente falou. 25.
1: Então, mais cinco gols, bota aí na conta do jogador que realmente está chamando a atenção. Gostei também da entrada do Endrick, muito embora achei que o Endrick estava muito nervoso, muito afobado. Estava tenso. Aquela vontade de acertar, de fazer o gol, ele tem que ter uma tranquilidade maior. Mas é um jogador que eu também gostei. Gostei muito na entrada dele ali no segundo tempo. Então é isso. Eu acho que o treinador começa a admitir essa mudança tática na seleção brasileira. Não pode ter jogos aí, vai ter jogos aí que ele não pode usar esse sistema, com apenas 2 jogadores no meio de campo, sem ter esse reforço na recomposição, faltando essa intensidade. Isso pode ser prejudicial. Então eu acho que se houver justiça, o cara escolhido para entrar nesse meio de campo é exatamente o Danilo Santos, pelo que ele vem apresentando. Igor Moura, qual é a sua análise para o jogo de ontem?
0: Abraço, Ed, boa tarde. Um abraço, João. Um abraço a todos. Gostei muito também do Lucas Paquetá. O Lucas Paquetá entrou muito bem, fez um gol, deu uma assistência. Foi um jogador que praticamente não errou. Ontem, pelo fato de eu ter feito o jogo do Santa, eu não consegui ver ao vivo o jogo do Brasil. Aí hoje, tomando meu cafezinho preto, com muito mais atenção pela manhã, eu vi na íntegra o jogo. E gostei muito do que vi do Paquetá depois que ele entrou. Sem bola, fechando o lado esquerdo, até com o melhor aproveitamento que o Matheus Cunha teve no primeiro tempo, no jogo sem bola, e com bola ele não errou praticamente nada. Tudo que o Paquetá tentou, ele conseguiu, foi aplaudido e recebeu elogios do Ancelotti. Concordo com você que eu também sentia uma seleção muito vulnerável na trocação. O Panamá, como o Panamá tinha 3 ou até 4 no meio-campo, e a seleção em determinados momentos só fica com 2, o Bruno Guimarães e o Casemiro, pode ser até um adversário mais fraco, e esse adversário mais fraco vai ter superioridade numérica no meio-campo.
1: O tempo todo.
0: Essa bola...
1: Como aconteceu, né?
0: Aconteceu. O Panamá teve uma posse de bola maior do que a gente estava esperando no primeiro tempo, muito por conta disso. Não é de todo ruim, porque o Brasil ganha mais verticalidade com as peças, com 2 na frente, com ponta, com outro ponto e com 2 médios centrais. É um Brasil mais talhado para o contra-ataque. Para o jogo de trocação, que o Brasil fez, por exemplo, contra a Croácia, no amistoso que a gente ganhou 3-1, esse 4-4-2 com variação para o 4-2-4, ele funciona. Massa, beleza. O Casemiro dá conta ali com o Bruno Guimarães. Mas para um jogo contra uma seleção tende a ter mais gente no meio campo, povoar, tentar rodar mais a bola, tirar a posse de bola do Brasil. O Brasil é um time que não fica desconfortável sem a bola. O Brasil gosta de pegar a bola e ir rapidamente para o campo ofensivo. É muito direto, é muito vertical. É a cara do Real Madrid do Ancelotti, né? O Real Madrid com o Ancelotti ganhou a Champions. Mas ontem eu senti. Eu senti que ontem era jogo para ter o meio campo mais povoado, o meio campo com Casemiro, Bruno Guimarães e Danilo ou Paquetá. Porque aí você não defende num 4-4-2, como o Ancelotti está gostando de defender. Assim, a forma como ele quer que o Brasil defenda 4-4-2. Você defende um 4-1-4-1. Casemiro na frente da dupla de zaga. Dois meias médios centrais, né? Não precisa ser o meia, camisa 10. Você libera os pontas e tem um centroavante. Óbvio que o centroavante vai ficar um pouco mais isolado do que nesse esquema do 4-4-2, com o Vinícius Júnior e Rafinha sobrando lá na frente. Agora, como um todo, eu achei que foi um bom teste. Eu vou até elogiar aqui A ideia que a CBF teve dos testes que o Brasil fez. Pegou a França, que é o nível máximo que o Brasil pode enfrentar numa Copa. O Brasil vai pegar a Escócia na Copa, pegou a Croácia no amistoso. Brasil vai pegar o Haiti na Copa, pegou o Panamá ontem, meio que para emular o que vai ter pela frente diante do Haiti, apesar do Panamá ser uma seleção mais forte que o Haiti. E vai enfrentar o Egito para emular o que ele terá pela frente contra Marrocos, apesar de Marrocos ser uma seleção melhor do que a egípcia. Então eu acho que o Brasil direcionou muito bem esses amistosos, até pro Ancelotti ter uma ideia melhor. E o jogo de ontem serviu para isso, né? Você acabou de dizer. Depois de olhar tudo, o Ancelotti perguntado, ele falou, sim, eu penso que pode ser necessário fazer uma alteração.
1: Né? Foi bem claro. Muito bem, antes de João Vitor, deixa eu chamar aqui o pitaco do nosso torcedor, exatamente em cima desse assunto, perguntando simplesmente, torcedor, depois do amistoso de ontem, a seleção está agora lhe transmitindo mais confiança ou desconfiança? O amistoso de ontem deu para você avaliar de que forma? Uma seleção que lhe deixa confiante ou que lhe deixa desconfiado? Por favor, mande para cá sua mensagem no WhatsApp da Rádio Jornal, utilizando sempre texto, para a gente ler daqui a pouquinho as mensagens que vocês estão mandando e comentando sobre esse jogo de ontem da seleção brasileira. E você, João, como é que viu o jogo?
9: Boa tarde, Edinaldo, Igor e a todos. Não gostei da seleção no primeiro tempo, não gostei da postura. Amistoso, está perto de Copa, sei que muita gente não quer botar o pé em algumas divididas, mas não gostei do comportamento. Não gostei nada do comportamento da seleção. Esperava a seleção fazendo o que aconteceu no segundo tempo, né? A postura que Rayan teve quando entrou, que Danilo teve quando entrou. Não gostei nada da partida de Léo Pereira, por exemplo. Acho que é um jogador que está muito claramente abaixo dos demais da posição dele.
1: O Igor Thiago também
9: entrou bem pra caramba, assim, né? O Léo Pereira, eu tô achando que é algo assim, é um estranho no ninho ali. É um cara que está ali, mas não tem nível para estar ali. Pelo menos nesses amistosos que eu tenho visto, é isso aí. E nesse jogo agora, um jogo com um adversário tranquilo, e ele se complicou com um adversário desse. Então, ficou claro para mim que Léo Pereira não tem condições, vai ter que ser banco. Se bem que não teria, né? Porque a dupla de zaga é a dupla de zaga da Champions League. Mas mesmo assim, é muito abaixo, é uma distância absurda. Uma coisa que para mim ficou claro, o Brasil, para mim, né, hoje, tinha que jogar com... no meio-campo, com Casemiro, Bruno Guimarães e Danilo. Danilo parece um meia, de fato, né? Vai lá na frente, pisa na área. Bruno Guimarães, a mesma coisa. Então, não vai faltar gente chegando próximo da área. Essa coisa de que, não, mas tem três volantes. Não tem nada a ver. São três jogadores de meio-campo. Os três pisam na área. Casemiro fez gol ontem. Danilo toda hora finalizando jogadas. Bruno Guimarães é um craque. Então, acho que é melhor para a seleção ter esses três juntos no time titular. E na frente, muito decepcionado com o jogo horroroso de Luiz Henrique, horroroso,
1: não tava no
9: muito
1: dele.
9: Tímido ontem, gostei do jogo de Vinícius Júnior, acho que foi um dos melhores jogos dele com a camisa da seleção brasileira. Eu que sou crítico do futebol dele na seleção, mas ontem ele merece elogios, né? Foi muito bem, fez o que se espera de um jogador do tamanho dele mundialmente, né? Com características que ele apresenta no Real Madrid, aquele drible já puxando pra dentro e finalizando, golaço do Vinícius Júnior, partida perfeita. E aqui pra nós, Ednaldo, eu não tô ainda muito convencido. Eu acho que pra ter um 9 na Copa, eu disse que não abro mão de ter um 9 na convocação, 9-9, né? E acho que o Igor Thiago tá me convencendo que ele deve ser o titular.
1: Sim.
9: Sinceramente, eu tô achando que Igor Thiago já tá merecendo.
1: Tá pedindo passagem.
9: Né? Ser o 9, de fato. O Brasil sempre joga com 9 em Copas. Acho que a característica dele não é um 9 paradão. Ele é um 9 forte, né? Que ganha muitas bolas, que segura jogo lá na frente. Ele fez isso várias vezes no jogo de ontem. Acho que o ataque da seleção devia ser Rafinha, Igor Thiago e Vinícius Júnior. Acho que seriam os três com os três meias. Aí no segundo tempo tem Rayan, o Banco do Brasil é fantástico. O próprio Matheus Cunha pode entrar se um volante não estiver bem, jogando por dentro. O Brasil tá. O Neymar não vai jogar praticamente, né? Eu não acho. Porque
1: tá difícil
9: para entrar aí nesse time aí, tá difícil.
1: Pois é, e nós vamos ter inclusive uma Copa do Mundo, segundo tenho acompanhado aí dos analistas pelo Brasil inteiro, uma Copa do Mundo muito física também, né? Então o Brasil precisa cobrir esse espaço urgentemente. Eu acho que tem que mudar um pouco para botar esses três jogadores ali no meio de campo. E eu sinceramente tiraria o Luiz Henrique e botaria o Danilo. Não botaria o Paquetá não, apesar dele ter entrado bem, como disse.
0: Eu também faria isso.
1: Eu botaria o Danilo.
0: Também faria isso, porque o Rafinha, ele voltaria aos tempos dele de Barcelona.
1: Ficou
0: pela ponta
1: também ontem, né?
0: Foi mal. Pela ponta direita, antes do Yamal explodir, né? Porque o Rafinha jogava pela direita do Barcelona. Quando o Yamal explode, o que é que faz o Hansi Flick? O alemão tá no banco. Rafinha, vou te usar como 10, como um falso 9 aqui, como um ponta de lança antigamente, por trás de centroavante. E o Rafinha fez 25, 28 gols por temporada dessa forma.
9: Eu prefiro ele pela ponta. Ainda prefiro
0: o Rafinha porque ele é de atacar espaço, ele não é de gerar jogo. Ele ataca espaço, ele não é de servir muito companheiro. Quem é de dar passe é Paquetá, Danilo, aí
9: o próprio Matheus Cunha.
0: O próprio Neymar também, de assistência. O Rafinha, ele é mais de gol do que de assistência.
1: O primeiro tempo deixou muita gente um pouco desconfiada. Não é que os jogadores que entraram sejam melhores do que os jogadores considerados titulares.
9: Postura.
1: A questão da postura, da personalidade dentro de campo.
0: O adversário,
1: né,
0: também baixou um pouco o ritmo. O Panamá estava no ritmo também, do primeiro tempo.
1: O Brasil entrou com um time novo, descansado, e os caras voltaram praticamente com o mesmo time. Isso deve ter tido um pouco de influência também.
0: E levando em conta também, que eu acabei de falar que o Panamá é melhor que o Haiti, o Panamá não é, obviamente, talvez top 6 das piores seleções que vão jogar a Copa. Agora, é um Panamá que eliminou Estados Unidos na Copa América realizada lá.
9: É o melhor Panamá de todos os tempos.
0: É a melhor geração panamenha da história. E é verdade.
1: Que o chapéu de Panamá é bem quisto.
0: Né? Você usa, Edinaldo, chapéu Panamá?
1: Panamá.
0: Legal. Mas Panamá eliminou os Estados Unidos.
9: Mas comprado no Panamá ou na Serra da Rússia?
1: Com essa vasta cabeleira.
0: Mas o Panamá eliminou os Estados Unidos duas vezes em duas competições diferentes. É uma seleção que fez uma Copa América decente agora há pouco nos Estados Unidos. É uma seleção que não é boba, mas é uma seleção que tá bem longe de ser alguém que dê trabalho a um nível Brasil,
9: falando
0: nível Colômbia.
9: Falando em seleção que não é boba, hoje eu assisti o jogo da Noruega com a Suécia.
0: 3-1 Noruega, né?
9: Tá muito bem a Noruega, viu, gente? E olha que tava sem o Haaland hoje, né?
0: Jogou o Strandlassen, fez dois, né?
9: E arrebentou.
1: Forrou o placar.
9: 3 a até 1, onde eu vi tava 3-1.
0: 3-1 Noruega, na Suécia. O jogo foi em Oslo.
9: Foi um amasso, gente. Foi um amasso.
0: 3-0 primeiro tempo, né?
9: Foi.
1: Deixa eu dar um giro aqui com o pitaco do torcedor. Acabando de chegar já as primeiras mensagens. Um abraço pro torcedor. Muito obrigado por sempre participar aqui, dando pitaco sobre seleção brasileira. Começar aqui as mensagens. Boa noite, amigos. Aqui é Ramos de Oliveira. A zaga que jogou é péssima, principalmente Léo Pereira e Alexandro. O time melhorou no segundo tempo, motivo. Placar já bem encaminhado, o Panamá trocou menos, inclusive o jogador que não foi convocado estava em observação. A seleção falta o cabeça pensante e, na minha opinião, esse cabeça pensante é Neymar.
9: Se for o Ramos de Oliveira que eu conheço, é o sambista da Gigante, viu?
1: Gigante. Será que é ele?
9: Grande compositor, o Ramos de Oliveira.
1: Será que é ele? Eu conheço o Ramos também. Será que é ele? Depois eu vou ver aqui direitinho. Bom, então ele deu essa opinião pra gente. Acho que ele tá mandando um abraço pra você. Deve ser
9: então
1: ele mesmo.
9: Ele mesmo. Então
1: ele mesmo. Um abraço, Ramos de Oliveira. Homem lá de Gigante Sussamba. Deixa eu pegar aqui mais outra participação. Pitaque do torcedor aqui na cola da seleção. Boa tarde, Rinaldo. Eu sou Humberto Gomes, de Nossa Senhora do Ipujuca. Gostei muito da segunda turma da seleção brasileira. E pra mim, o Neymar vai dar a volta por cima nessa Copa do Mundo. Amo muito o programa, principalmente o Bola Rolando. Um abraço para você e todo o Discreto. Muito obrigado. Um abraço forte para você também, meu amigo. Aqui tem outra mensagem no pitaco do torcedor na cola da seleção. Boa noite, Rinaldo. Aqui é Roberto Padilha. Você acha que Matheus Cunha perde a vaga de titular para Igor Thiago? Eu colocaria... Não, eu não tiraria o Matheus Cunha, não. Eu tiraria o Luiz Henrique para botar o Igor, entendeu? O Igor Thiago. É isso que eu faria. Mas eu permaneceria com o Matheus Cunha. Um abraço para você, muito obrigado, meu caro Roberto Padilha, que acaba de participar aqui, dando o pitaco do torcedor na cola da seleção. Deixa eu ver aqui mais essa mensagem. Edinaldo, aquilo é para ganhar dinheiro. Não divulgaram a renda, divulgaram o público. Aquilo é para enganar o torcedor. Eu nem sei qual foi. O público foi 72, não foi? 72 mil, né?
9: Foi mais de 70.
1: Acho que foi 72 mil. Deixa eu ver outra passagem aqui dos nossos ouvintes. Edinaldo, fico no aguardo, gostei muito do segundo tempo. Ponto negativo para mim foi o Léo Pereira. O goleiro também muito afobado. Sou Natan Pontes, lá de Ponte dos Carvalhos. Valeu, Natan, muito obrigado. Aliás, o Maracanã deu uma vaia no Alisson, né?
9: Alisson e no Léo Pereira.
1: Mas o Alisson, por ser o jogador de confiança...
9: Quando ele pegava na bola, era vaiado depois do...
1: Jogador de confiança do
0: técnico Ancelotti, né? Algumas pessoas têm com o Alisson, eu não entendo, sério, mesmo. Eu não consigo entender, não.
1: Eu acho que ele não está no melhor da sua forma, não. Eu acho que ele não está, não. Ele deverá ficar, vai ter
0: não,
1: tempo.
0: Não, mas ele
1: isso.
0: sempre. O Alisson, melhor do mundo no Liverpool, um dos melhores do mundo na Roma, antes de ir pro Liverpool, já tinha uma certa resistência com o Alisson. Algo que eu não entendo, assim. É incompreensível. Não sei se é parte da galera que não vê futebol europeu.
1: Já um pré-julgamento.
0: Enfim, não sei. Não entendo. Aqui, e acho pouco inteligente.
1: Aqui tem, por exemplo, mais uma mensagem. Quem é? Boa noite, amigos da Rádio Jornal. O banco deu um nó na cabeça do nosso técnico. Ele vai ter que mesclar o time com a equipe do primeiro tempo, não tenho confiança no desempenho da nossa canarinha. Quem está falando aqui é Andrade, da quinta etapa de Rio Doce, Olinda. Aqui chegou mais uma mensagem. Aqui quem fala é Romário Soares, da Vila Saramandaia, em Igaraçu. Gostei de Vinícius Júnior na seleção brasileira, sobretudo no segundo tempo. Acredito que o Danilo tem vaga garantida no lugar, na minha opinião, de Gabriel Magalhães, que muito no segundo tempo mostrou mais repertório ofensivo e disponibilidade de ataque. O time foi mais criativo no segundo tempo.
0: Gabriel Magalhães?
1: Não, ele,
9: Gabriel estava na final.
1: Não, ele acho que ele quis dizer aqui o Bruno Guimarães, ele botou Gabriel. É Bruno Guimarães que ele acha que deveria sair para a entrada do Danilo Santos. Vamos para o intervalo e a gente volta com a parte final.
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3: Pronto, estamos na parte final do programa de hoje, na cola da seleção. E é isso aí, gente. Vamos esperar agora o próximo amistoso da seleção. Vai ser sábado?
4: Sábado contra o Egito. 7 da noite contra o Egito.
3: Vai ser lá nos Estados Unidos já, né?
4: Em Cleveland, no Brasil. Viaja daqui a pouco, inclusive, para os Estados Unidos. Joga em Cleveland, que é relativamente perto lá de Nova Jersey, onde o Brasil vai
5: jogar. Ovacionado o Ancelotti agora na saída do... E o Neymar também, no ônibus.
3: Neymar de novo.
5: Ovacionado.
3: Neymar foi ovacionado, inclusive, no Maracanã ontem, né?
5: Ontem foi um espetáculo.
4: É o virtuoso, Edinaldo. Tem que vacinar virtuoso.
5: Os ídolos do Brasil estavam ontem no Maracanã. Neymar, Ronaldinho Gaúcho, Ivete Sangalo, estava todo mundo ontem lá.
3: Ivete Sangalo.
4: Alcione, deu até B.O. Alcione, no Belo, hino, né? O hino lá não saiu muito legal, não, viu? Com o Belo e Alcione, viu?
5: O delay atrapalhou lá.
4: Eu fiquei constrangido.
3: Houve um problema, né?
5: Um delay,
4: o retorno, enfim. Eu sei que eu fiquei constrangido, viu? Ficou bem feio.
3: A Alcione é uma grande cantora, grande sambista.
4: A Alcione é espetacular. Agora a técnica atrapalhou lá.
3: O menino lá parece que atrapalhou, foi.
4: Eu sei que o menino não ficou muito legal, não. Mas a festa foi muito bonita, né? A festa ficou muito legal, festa bonita.
5: Você já na CBS sabe fazer festa, viu? Sabe? Porque a convocação também teve uma festa grande, não foi?
4: E sabe contratar avião, viu? Sabe fazer festa. Porque o avião que tá levando a galera para os Estados Unidos custa R$1 bilhão, né? E é o mesmo avião que do Rolling Stones, né? É um avião assim espetacular.
3: Tá vendo aí? É muita grana, amigo. Olha, vamos embora. Obrigado,
5: Deus,
3: João.
5: Continue mandando mais dinheiro para eles, né? Ele trabalha para isso.
4: Entendeu aí porque não falaram a bilheteria do jogo de ontem?
3: Um abraço, João. Um abraço, Igor. E a gente volta com o Bola Rolando daqui a pouquinho. Estamos encerrando o Na Cola da Seleção. A gente volta amanhã, 5:30 da tarde.
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Esta é a hora do Angelus, a hora da Anunciação. A humanidade esquece por um momento a sua luta em glória. Deixa de lado os pensamentos pecaminosos, a perseguição desenfreada dos homens contra os próprios homens e contempla, na paz da natureza, uma sombra pálida do olhar de Maria. Nos templos, nas ruas e nos campos, as preces brotam espontâneas de todos os lábios. Esta é a hora do Ângelus, a hora da Anunciação. Nós vos suplicamos, Maria, que olheis por nós, vossos filhos ingratos. Dai-nos a graça do arrependimento e a vossa bênção materna. Porém, mais do que nós, Maria, outros necessitam do vosso apoio nesta hora. Os que morrem de necessidade, os que blasfemam, os que não creem. Iluminai-os, Virgem Santíssima. Vós que fizestes os homens semelhantes a Deus, porque foste mãe de Jesus, olhai para os que perderam a fé. Protegei-os. Deslumbrai-os como um relâmpago aos olhos de Paulo. Lembrai-vos deles nesta hora, Maria, e sede para todo sempre louvada e bendita. Ave Maria, cheia de graças, o Senhor é convosco. Bendita sois vós entre as mulheres, bendito é o fruto do vosso ventre, Jesus.

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0: 18 horas, 8 minutos.
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0: É noite na capital pernambucana e o Bola Rolando está no ar. Bola Rolando, a mais completa resenha esportiva do rádio de Pernambuco. E atenção para as principais manchetes do programa de hoje.
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0: Clube Náutico Capibaribe, Leonardo Boris.
4: Jogadores retornam às atividades amanhã, pela manhã, no CT do Alvirrubro de Rosa e Silva. Técnicos Hélio e Guilherme dos Anjos têm a volta de volante, mas perdem atacante pelo terceiro cartão amarelo. Confusão nos camarotes da Ilha do Retiro foi classificada como vias de fato e foi parar na polícia.
0: Forte, o Alex Santos.
5: Leão da Ilha se reapresenta na terça-feira em preparação para duelo contra o Athletic. Sport terá 3 desfalques importantes na próxima rodada do Brasileirão Série B. Zé Lucas se apresenta na Granja Comari em preparação para amistoso da Seleção Brasileira Sub-20.
0: Você acaba de ouvir as manchetes do Leão da Ilha com Letícia Carneiro. Agora 18:10. Igor Moura.
6: E ontem na Arena, Santa registrou o maior público do fim de semana no futebol pernambucano e seu maior público na temporada. Com um jogador a menos por mais de 90 minutos e ótimo segundo tempo, Tricolor conseguiu empate diante da Ferroviária de Araraquara. Presidente Bruno Rodrigues explicou a reportagem da Rádio Jornal em que pé está situado.
0: Dezoito horas, 11 minutos na capital pernambucana. Vai começar o show.
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2: Tem bola rolando para o Clube Náutico, capitão.

0: Baribe. Alô, alô, Leonardo Boris.
1: Alô, alô, Edinaldo Santos. Boa noite pra você, amigo. Boa noite para a amiga e para o amigo ligados aqui no Bola Rolando.
0: Certíssimo.
1: E depois da derrota... Pois não.
0: A parabólica estava aberta. Pode seguir, meu caro Leonardo Boris.
1: Ah, muito bem. E depois da derrota do Náutico para o Sport por 2-0 no último sábado, jogadores folgaram ontem e hoje. Vão se reapresentar amanhã pela manhã no CT Wilson Campos, na Guabiraba. Em relação ao jogo contra o Fortaleza, na próxima terça-feira, dia 9, às 7 da noite, nos Aflitos, volante Wenderson, que fez falta no sábado ao meio-campo do Náutico, estará de volta, mas o Náutico perdeu pelo terceiro cartão amarelo que tomou na partida contra o Sport, o Vitor Andrade. Edinaldo.
0: Muito bem. Tivemos esse jogo em que o Náutico não se ouve bem, na minha opinião. Até que teve mais volume de jogo, como sempre procura se impor diante do adversário. Mas
1: e
0: acho que o Náutico...
1: Couto trabalhou bastante, viu?
0: Quem?
1: Thiago Couto,
0: sim,
1: goleiro do
0: goleiro
1: Sport.
0: Do Sport, trabalhou bem. Aliás, ele vem trabalhando muito bem, apesar de alguma falha que ele tenha cometido no jogo contra o Fortaleza. Mas é um goleiro que está subindo muito de produção. Agora, o Náutico, para mim, o grande erro foi insistir na forma de estar jogando com o Sport totalmente precavido e no contra-ataque. O Sport se baseou em dois pilares, contra-ataque e a marcação. E aí ele se deu bem, né? Porque saiu o primeiro gol, depois saiu o segundo com o Barleta no segundo tempo, enquanto que o Náutico tinha oportunidades, mas não conseguiu em momento algum converter esses gols, converter essas chances em gols. E outra coisa, né, Boris? O time individualmente teve muito mal. As principais peças do Náutico, como Vinícius, estava sumido no jogo. Dodô, sumido no jogo. Paulo Sérgio, para mim, fez a pior apresentação dele no Clube Náutico Capibaribe. Né? Então tivemos vários grandes jogadores do Náutico que não estavam bem. E aí o Sport tirou proveito com muita garra, com muita determinação, fazendo exatamente isso. O contra-ataque muito bem feito e também a marcação, que dessa vez encaixou na equipe do Clube Náutico Capibaribe. Agora, meu caro Boris, essa questão dos tumultos que aconteceram na partida, rapaz, o que eu recebi de fotos, de vídeos, de um lado e de outro, de amigos que eu tenho no Esporte, condenando veementemente o comportamento do Náutico, e de muitos amigos do Náutico mandando fotos, vídeos também, de coisas que ainda não tinham sido comentadas, e torcedor agredindo o vidro do camarote onde estava Bruno Becker, mas também teve, que todo mundo tomou conhecimento disso, inclusive já no domingo, o vídeo em que mostra claramente o tapa que o Bruno Becker dá no torcedor do Sport Clube do Recife. Eu acho o seguinte, gente, isso é um problema onde os dois têm culpa. Nenhum dos lados tem razão. E enquanto não sentarem para resolver esse problema, vão ficar alimentando uma briga sem sentido, que traz o futebol de volta para aqueles tempos do provincianismo, onde você não podia ir com sua esposa, com seu filho, sendo dirigente de futebol, porque você corre o risco de ser agredido. Então teve um lado uma vez com o Náutico, agora uma vez com o Sport. Aí tem muita gente achando que deve retaliar no próximo jogo lá nos Aflitos. Tem que acabar com isso, gente. Tem que sentar à mesa, resolver esse problema, porque como é que vocês vão ter moral para cobrar os danos que fazem as gangues organizadas se vocês estão alimentando a violência? Então não tem ninguém inocente nessa história, não. Todos têm culpa. Agora, você ficar alimentando essa violência, é daqui a pouco a gente está se preocupando não só com as gangues organizadas, daqui a pouco vamos ter que formar uma gangue de dirigentes. Eu espero que isso nunca ocorra, até porque são homens de bem. Mas não pode continuar dessa forma, porque isso bota cada vez mais para baixo o futebol de Pernambuco, Boris.
1: Eu tenho duas questões para ser colocadas.

segurança da Polícia Militar aquele espaço, quando, na verdade, tudo poderia ter sido conversado e adequado. Aí vamos para o ingresso. O ingresso colocado a R$ 150 pelo esporte. Aí o esporte recebe um comunicado pedindo que se cumpra com cópia para CBF e Federação Pernambucana o item 7.1 do manual de competições da CBF 2026. O esporte, por sua vez, responde, foi a única resposta, que estava calçado no estatuto do torcedor. Passamos para sexta-feira. O Náutico entra no STJD com um pedido urgentíssimo para que o STJD julgasse um liminar que procedesse à baixa imediata dos ingressos para o torcedor do Náutico. Saiu a decisão e o esporte não tomou, no sábado, nenhuma decisão quanto a isso, virando as costas para a liminar do STJD. Outra questão, o Náutico coloca então em suas redes sociais no sábado que os R$ 30 de diferença que os torcedores que guardaram o ingresso foram à Ilha do Retiro serão ressarcidos no ingresso contra o Fortaleza no sábado. E a ordem cronológica continua. Chega o Náutico na Ilha do Retiro. O ônibus não consegue entrar naquele portão, nem de Macharé, nem de frente. Já vai saindo, presidente Bruno Becker com toda a delegação passando pelo meio ali, vestiário, torcedores que estavam ali para se dirigirem aos seus vestiários. E a ordem cronológica continua. Antes disso, teve um problema de tráfego, de trajetória com a Polícia Militar, que estava dando escolta ao Clube Náutico Capibaribe, que o caminho melhor seria, na visão de todos e quem traça a logística, a Agamenon Magalhães, resolveram ir pelo Recife Antigo, o que atrasou o Náutico à chegada, além do problema do ônibus não conseguir entrar. O Náutico chegou praticamente em cima da hora do seu aquecimento. Outra questão, uma bomba de fumaça negra voltada para os torcedores do Náutico no local dos visitantes. Essa fumaça negra foi soltada em cima de torcedores e ainda bem que nada de grave aconteceu, que era uma fumaça que aspirada poderia ser tóxica aos pulmões. E o último detalhe, o camarote. O camarote que poderia ser separado do torcedor do esporte, aí o camarote fica no meio de dois camarotes com torcedores do esporte. E aí, segundo o presidente Bruno Becker, desde as 18 horas, seus familiares estavam sendo ameaçados, achincalhados. E na comemoração do pênalti em cima do Barleta, pancadas na parede, pancadas no vidro, o que culminou a agressão classificada pelo juiz que estava de plantão no juizado do torcedor como vias de fato. E eu procurei vias de fato qual era a diferença para a agressão. Via de fato é uma conduta mais leve, um contato físico não autorizado, mas sem lesão grave, como empurrões ou aperto. O fato é
que tudo vai ser levado.

0: e foi levado à polícia para investigação.
1: Minha gente, definitivamente, para a gente encerrar esse assunto, que é o assunto que é mais falado do que o próprio jogo. Infelizmente, fala-se mais desse problema do que do jogo. Pessoal, sentem e resolvam isso de forma civilizada. A continuar
0: Também
1: assim.
0: concordo com você, Edinaldo. Se não sentar à mesa e botar um ponto final,
1: Vão
0: mas
1: ficar
0: não é
1: alimentando
0: sentar à
1: esse
0: mesa
1: ódio,
0: com representante, não.
1: vão ficar
0: São com o
1: alimentando esse ódio.
0: presidente.
1: Vão ficar alimentando esse ódio o tempo todo. Isso não existe, não tem nenhum centro na parada, uma hora é um que faz, outra hora é outro que faz, o outro quer fazer lá na frente, quando o jogo for lá na sua casa. Um absurdo, gente, um absurdo. Isso não bota futebol para frente de jeito nenhum. São 18h25 e vou, complemente aí, ô Boris, por favor.
0: Eu vou complementar chamando o técnico Hélio dos Anjos. Você falou que o técnico Hélio dos Anjos poderia, em algum momento, trocar seu esquema, mas ele não troca, não, viu? E você escuta agora que, principalmente, ele ficou chateado que deram mole para dois jogadores do Sport.
2: Eu achei que nós respeitamos muito dois jogadores do Sport, e dois jogadores decisivos. O centroavante e o garoto aqui, que passou aqui agora, o Barleta. Respeitamos muito. Esse jogador você tem que ajustar o tempo todo, você não pode dar um pingo de espaço. Não gostei do calcanhar que o jogador, o centroavante deu dentro da grande área minha. Tem que sentir dor. É isso aí, você tem que arrochar ali, você não pode deixar sair uma jogada limpa como saiu. Tá entendendo? E ela começou lá no Barleta. Barleta girou para dentro, que é o forte dele, e trouxe essa bola para o lado oposto. Tá entendendo? Não gostei disso. Eu acho que mostrou a morosidade que nós tivemos no primeiro tempo, principalmente na dinâmica de jogo. Daqui a pouco nós tivemos uma chance antes do 0x0, que o goleiro deles defendeu, depois o goleiro fez mais outra defesa, mas o adversário foi lá e, no erro nosso, matou com a gente. Criou uma perspectiva de jogo melhor para eles, porque eles sabem que nós jogamos dentro do adversário e eles iam jogar por uma bola. Agora, eu não posso temer jogar em cima de um adversário, tanto no 0x0 quanto no 1x0. Não vou temer nunca. Posso tomar até de 5 daqui a pouco, mas não vai ter temor da nossa parte. E principalmente porque o risco foi zero. Até a hora do gol, o risco foi zero. Nós não tivemos problema nenhum com o contra-ataque do adversário. Então, nós estávamos muito bem posicionado para fazer o que nós fizemos no segundo tempo. Agora, daqui a pouco, a história de que a bola não entrou, mas também tem que chutar a bola longe do goleiro, né? Mas eu estou satisfeito e pelo desenvolvimento do segundo tempo e porque o grupo, em vários momentos do jogo, demonstrou aquilo que eu quero: atacar o adversário com coragem, com dedicação. E responsabilidade de resultado, ela é única e exclusivamente minha.
0: Pronto. Aí a palavra do técnico Hélio dos Anjos, Ed.
1: Valeu, Boris. Agora,
0: Valeu, amigo.
1: 18, 18h28. Valeu, Boris. Um abraço.
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4: Tem bola rolando para o Esporte Clube do Recife.
5: Esporte!
4: Alô, alô. Letícia Carneiro.
6: Alô, alô, Edinaldo. Boa noite.
4: Seja bem-vinda, Letícia.
6: Obrigada, Edinaldo. O Esporte que venceu mais um e venceu um duelo importantíssimo em um momento muito importante, vencendo o Náutico nesse último sábado em um clássico dos clássicos, onde valia muito. As equipes estavam muito coladas, né, em questão de pontuação, e o Esporte venceu por 2-0 na Ilha do Retiro e agora lidera a Série B. Isso porque a equipe rubro-negra, né, teve a vantagem na questão de gols marcados diante da equipe do Vila Nova, que não conseguiu um resultado interessante para brigar por essa liderança também. Ou melhor, até conseguiu, mas a questão do saldo de gols marcados, o Sport ultrapassa, e principalmente por essa partida contra o Náutico, fazendo 2 gols, se afastando da equipe do Vila Nova por 2 gols. Então conseguiu conquistar a liderança, despachando também o São Bernardo, que conseguiu apenas um empate diante do Novo Horizontino, jogando em casa por 1-1.
4: E você viu que a sequência da rodada poderia impedir o Sport chegar no primeiro lugar? E não conseguiu, os resultados foram favoráveis a ele, né?
6: Foram favoráveis, o Sport que teve essa oportunidade naquela rodada, onde perdeu para o CRB, jogando na Ilha do Retiro, encontrando sua primeira derrota do Brasileirão, né, nesse ano. Mas, desta vez, o Leão da Ilha fez por onde, venceu o Náutico em uma noite cheia de tumulto, problemas na Ilha do Retiro. E Barleta, mais uma vez, brilhando, né? Após uma partida pífia pela Copa do Nordeste na eliminação rubro-negra.
4: Aliás, o time todo não jogou bem contra o Fortaleza,
6: isso,
4: né? O time foi outro, se cuidou ali um pouco mais da marcação. Eu sempre vi muita fragilidade nessa marcação do Sport, apesar de estar bem na tabela, mas deixando muito a desejar nessa questão de marcação, dando muito espaço ao adversário. No jogo contra o Náutico, não. Ele sabia que o Náutico ia para cima, como foi, só que faltou competência para o Náutico conseguir fazer os gols com as chances surgidas, ele não conseguiu. E o Sport, eu tinha dito isso aqui ainda há pouco com o Boris, o Sport usou, e muito bem, 2 pilares, na minha opinião.
6: Sim.
4: Melhorou a marcação e ajeitou o contra-ataque, e foi assim que ele conseguiu fazer praticamente os 2 gols do jogo.
6: Isso, Edinaldo, e até mesmo no lance do pênalti, né? Uma bola perdida pelo Náutico e o Sport sai em contra-ataque, algo que facilita muito nesse jogo que faz o Náutico, com esse ataque muito bem apoiado, colocando muitos homens nessa área do adversário, e aí o Sport soube

0: jogar nessa fragilidade alvirrubra, vamos dizer assim, e sair em velocidade buscando esse contra-ataque. E assim
1: Náutico,
0: conseguiu.
1: Ao insistir no seu esquema, facilitou o Sport, né? Porque o Sport, que era tudo que queria, era o Náutico cada vez mais avançando e ele partindo no contra-ataque. Melhorou a marcação, agilizou o contra-ataque e conseguiu a vitória. Aliás, mais uma vez, o técnico Márcio Goiano substituiu bem, coisa que ele sempre fez, mas errou muito no jogo contra o Fortaleza.
0: É, pois é.
1: Dessa vez ele acertou.
0: Acertou, dessa vez ele acertou. Ele veio com o mesmo time, basicamente, que fez na segunda semifinal da Copa do Nordeste.
1: Mas a postura foi outra, né?
0: Foi outra, muito importante. A única alteração, na verdade, foi a entrada do Edson Lucas na vaga do Filipinho, que cumpria suspensão.
1: Teve a saída do Cleison, né?
0: Que saiu machucado. Teve a saída do Cleison, que saiu machucado e ainda preocupa, né? Entrou o Yuri Castilho. O Yuri Castilho, que vinha sendo muito pedido pela torcida rubro-negra, muito pelo jogador que ele é no segundo tempo, né?
1: Depena entrou bem também, né?
0: Entrou bem também o Depena, fez uma boa partida. Assim, falando sobre o Castilho, né? Ele vinha sendo muito pedido pela torcida rubro-negra por ser esse jogador explosivo no segundo tempo, que sempre conseguia armar bem esse ataque do Sport.
1: Desperdiçou uma grande chance também.
0: Desperdiçou. Né? Ele que não foi bem, né? Assim, não foi aquele Yuri Castilho que a torcida espera. Aquele Yuri Castilho tão explosivo que sai municiando o ataque, chegando muito bem, mas desperdiçou boas chances, né? Faltou deixar o dele nessa partida.
1: É verdade. O que você tem mais?
0: Olha, o Sport nesse ano conta com 5 jogos diante do Náutico, né? Contando com o Campeonato Pernambucano e também com a Série B. E em 4 partidas, o Leão da Ilha já chegou à sua segunda vitória diante do Timbu, conta com um empate e também uma derrota. Aquela derrota no Campeonato Pernambucano, ainda na primeira fase, no qual o Sport ainda contava com seu plantel do Sub-20. E aí acabou sendo derrotado lá nos aflitos por 4-0.
1: Exatamente.
0: Um marco interessante do Leão da Ilha. E agora também o Barleta, né, que foi o grande destaque da noite.
1: Ele está sendo chamado do reizinho dos pênaltis, né? É o quinto pênalti que ele marca nessa temporada, né?
0: Exatamente. E é uma cobrança muito bonita, né, do Barleta, muito seguro.
1: Que não jogou absolutamente nada contra o Fortaleza, mas nessa partida ele foi, para mim, o melhor jogador.
0: Foi um dos grandes destaques, sem dúvidas. E agora, nessa temporada, o Barleta chega a 9 gols, se isolando, de fato, na artilharia da equipe rubro-negra, seguido também do Yuri Castilho, com 8 gols, e Pedro Perotti, com 7. Inclusive, Edinaldo, vamos aproveitar e escutar o Márcio Goiano falando sobre o Christian Barleta nessa partida, falando muito também sobre a recuperação do psicológico do atleta, que não fez uma boa partida diante do Fortaleza e voltou para o clássico com a cabeça a mil e marcou 2 gols para consagrar a vitória rubro-negra.
2: Ah, eu tenho um habitual de conversar, né, com o atleta, lógico que mais nesses momentos, né? Porque no dia a dia trabalho, entrega, então a cobrança é grande. Mas nesses momentos aí acaba a gente também buscando o outro lado, né? Chamar o atleta, conversar, mostrar a importância que ele representa pra gente, né? E o futebol é isso. Às vezes um jogo ruim, depois você tem uma nova oportunidade, você muda tudo isso. Eu tenho a humildade de dizer para vocês aqui que a gente, em alguns momentos, realmente nós temos a dificuldade durante alguns jogos, mas os atletas têm procurado fazer tudo que a gente pede, né? Se a gente for colocar nesses, vamos lá, 3 meses que eu estou aqui no comando, a gente não teve tempo para trabalhar, né? Teve aí acho que 2 semanas só. Então agora a gente vai ter um período maior de dar esse trabalho melhor, dar essa tranquilidade melhor, mudar, fazer algumas mudanças em treinamentos para colocar outros atletas também para a gente ter essa oportunidade no dia a dia. Então é isso, todo atleta a gente tem esse cuidado, né? Esse carinho. Porque eu tive lá dentro, eu sei que não é fácil, às vezes você tem um bom jogo, outro não. E o Barleta hoje, a gente vê a importância dele. A gente sentia no jogo anterior a cobrança, até a torcida, mas eu não ia tirar um jogador que eu sei que pode decidir hoje, muito importante, né? Não só ele, né? Todos os jogadores foram muito importantes e foi presenteado, né, com os 2 gols.
0: Tá aí as palavras do técnico Márcio Goiano, da equipe do Sport, e o Márcio que vem sendo um grande técnico pro Leão, chegou sem grife né, a equipe rubro-negra, apenas como auxiliar, sendo técnico interino, e hoje está aí, né, no plantel principal, como técnico de fato da equipe, e vem conquistando bons resultados. Dessa vez falando sobre o Barleta, né, porque de fato não fez uma grande partida diante do Fortaleza, ficou devendo o Edinaldo, e aí estava sendo muito criticado pela torcida, e o Márcio evidentemente fez um bom trabalho, ele mesmo que falou, né, sobre essa conversa com o Barleta, para buscar a recuperação e a confiança projetada nele.
1: É, apesar de muito torcedor ter um certo preconceito com o Márcio Goiano, isso é um fato, porque qualquer coisa que aconteça, o mundo cai sobre ele. Quando é um técnico que tem nome, que tem grife, o cara faz um monte de baboseira, mas fica no cargo. Se o Márcio Goiano, por exemplo, perde esse jogo para o Náutico, dificilmente ele continuaria no cargo, não tenho dúvida nenhuma, porque a pressão seria total. Não, o cara era apenas auxiliar técnico e foi efetivado como técnico do clube, mas não pode ser, tinha que contratar não sei o quê, não sei o quê, não sei o quê. Resultado, ele com a sua humildade, sem ser aquele arrogante, aquele professoral, está dando um resultado que o Sport está precisando, pelo menos momentaneamente, né?
0: Exatamente. Ele chegou à marca de 17 jogos pelo Sport, contando com 12 vitórias, 3 empates e 3 derrotas. Ou seja, são números muito bons que a equipe do Sport apresenta, né? Uma equipe que tem bons resultados em campo. E falando sobre a reapresentação rubro-negro, o Sport volta a treinar no seu CT nesta terça-feira, após 2 dias de descanso em preparação contra o Athletic, voltando a encontrar o seu adversário que acabou eliminando o Sport, parando o Leão da Ilha na Copa do Brasil deste ano. Outro fator, Edinaldo, para esse duelo do Sport na próxima quarta-feira, daqui a 10 dias, é que o Leão da Ilha vai ter 3 grandes desfalques, após as suspensões do Zé Lucas, do Iago Felipe e do Yuri Castilho. O Filipinho, que fica disponível à partida após cumprir essa suspensão diante do Náutico. É importante destacar também que essa... A ausência do Zé Lucas também não se passa somente por esse cartão amarelo. De toda forma, ele ficaria ausente. Isso porque o volante leonino se apresentou hoje na Granja Comari. Ele que foi, exatamente, foi convocado, né, para representar a seleção brasileira no Sub-20. Se reapresentou hoje na Granja Comari para o amistoso diante do Chile, que vai acontecer nos dias 6 e 9 de junho, lá em Santiago. Então ele ficaria de fora, de toda forma.
1: De qualquer maneira, ele dissolcaria, né?
0: Exatamente.
1: Agora, um assunto que a gente falou muito ainda há pouco sobre o Clube Náutico Capibaribe, na hora que o Boris estava fazendo o noticiário, foi essa confusão lamentável que está acontecendo, está se repetindo no futebol de Pernambuco, não há necessidade nenhuma disso. De um lado ficam os alvirrubros mandando registros de tumulto, de violência, de outro lado ficam os torcedores do esporte e alguns conselheiros também mandando fotos, ameaças, o tapa do presidente do Náutico no torcedor. Quer dizer, não tem ninguém com razão nessa história.
0: Não
1: e
0: tem,
1: quem
0: Edinaldo.
1: Perde é o futebol pernambucano.
0: Quem perde é o futebol, de fato. E isso até incentiva, de certa forma, né,
1: é
0: essa
1: o que eu tenho
0: violência.
1: Dito aqui, Letícia. Você, qual moral que esse pessoal tem para condenar gangues organizadas pelos tumultos que realizam? Como, se você está incentivando a violência, um de um lado e outro do outro? Esses caras têm que sentarem, terem um pouco de civilidade e resolver o problema.
0: Exatamente, Edinaldo, exatamente. Eu tenho essa mesma visão que você. Acaba incentivando, né, ativando algo que a gente quer abdominar no futebol, a gente quer deixar de fora, de lado do futebol pernambucano, que é essa violência entre torcedores que tem sido tão comum nesses últimos anos.
1: Eu tenho aqui, inclusive, acabou de chegar aqui do conselheiro do Náutico, Diogo Rafael, informando que, juntamente com o advogado Tiago Barreto e um grupo de aproximadamente 15 torcedores, estamos adotando medidas jurídicas em relação aos fatos ocorridos no clássico entre Náutico e Sport, realizado no último sábado na Ilha do Retiro, pela Série B do Campeonato Brasileiro. Já tem um outro grupo de conselheiros do Náutico também entrando para tentar, de alguma forma, mostrar os erros que o Sport cometeu, etc. e tal. Gente, sentem, conversem e acabem com a violência, que isso não leva a lugar nenhum. Ok, Letícia?
0: Ok, Edinaldo. Só para finalizar, hoje as Leoas da Ilha entraram em campo pelo Brasileirão Feminino Série A2 e venceram o Paysandu já nos acréscimos com gol da minha xará, a Letícia, atacante, fazendo gol nos acréscimos,
1: tá,
0: e colocando as Leoas da Ilha no G8 do Brasileirão.
1: Letícia, tá vendo?
0: Letícia.
1: Craque lá no gramado e craque aqui no rádio.
0: É isso, parabéns, Edinaldo. Parabéns. Obrigada, boa noite.
1: Um abraço, 18h43, você acaba de acompanhar aqui dentro do Bola Rolando a segunda-feira do Leão da Ilha do Retiro.
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1: Dezoito e quarenta e sete.
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1: Tem bola rolando para o tricolor do Arruda. Alô, alô, Igor Moura.
11: Alô, alô, Edinaldo Santos. Boa noite, um abraço para todo mundo ligado aqui no Bola Rolando. Uma ótima semana para todo mundo. Semana em que o Santa não vai passar dentro do G8. Agora, dos males, o menor, né? Haroldo analisou hoje no assunto é futebol segundo tempo do copo meio cheio, meio vazio. Eu vejo dessa forma também. Dos males, o menor. Uhum. Ontem o Santa tinha todos os ingredientes para sair com a derrota da Arena, por tudo que aconteceu. Goleiro num lance infantil, assim, leu errado o lance,
1: muito
11: saiu.
1: Muito atabalhoado.
11: Foi atabalhoado, enfim. destrambelhado no lance, saiu desnecessariamente, fez uma falta, impediu um ataque promissor do adversário, foi expulso com 7 minutos de jogo. O Santa enfrentando, talvez, top 3 do melhor time do campeonato, a Ferroviária, que é um dos grandes favoritos, uma das maiores folhas do campeonato, a gente viu que é um time muito organizado. Saiu perdendo no primeiro tempo, mal chutou em gol, desorganizado, a Ferroviária com 80% de posse de bola praticamente, até que ainda no primeiro tempo, outro ingrediente negativo, o Christian faz uma alteração que eu particularmente discordei e continuo discordando. A saída do Everaldo, na minha opinião, não era o Everaldo para sair, para a entrada do Gabriel
1: foi
11: Souza.
1: Surpreendente.
11: Eu teria tirado.
1: Ninguém imaginaria que ele tirasse o Everaldo.
11: O Everaldo saiu pé da vida, a torcida, uma pequena parcela da torcida começou a gritar a palavra burro, porque o Everaldo saiu chateado. Eu não teria tirado o Everaldo, eu teria tirado o Vitinho ou o Thiago Marques, mas no fim das contas, nem tanto pra lá, nem tanto pra cá. Eu ainda continuo achando que a saída do Vitinho poderia ter acontecido, porque o Everaldo considera um jogador melhor do que o Vitinho.
1: Sem dúvida.
11: Poderia tirar da cartola melhores jogadas que o Vitinho.
1: Foi
11: agora,
1: surpreendente.
11: O Thiago Marques ontem, apesar das críticas à torcida, ele foi importante, principalmente na sustentação de bola lá na frente. Algumas faltas que o Santa Cruz conseguiu respirar um pouco foi por conta do Thiago Marques fazendo duelos com o zagueiro da Ferroviária. E no segundo tempo aí, eu tenho que tirar o chapéu para o Christian de Souza e a leitura que ele fez. As mudanças que ele promoveu. A entrada do Alex Juan no lugar do Zé Mário. Alex Juan, para mim, já deveria ser titular faz um bom tempo.
1: Não se entende pela essa insistência dele com o Zé Mário.
11: Toda vez o Alex Juan entra bem. E o Renato entrando no lugar do Fabinho, pesando o lado direito com Renato e Ronald, que deram um trabalho desgraçado pro lateral esquerdo da Ferroviária, foi uma estratégia certeira. O Santa, na minha opinião, Ed, se não fez, tecnicamente falando, o melhor tempo de jogo na temporada, em vontade, em disciplina tática, em raça, o segundo
1: postura,
11: tempo,
1: né,
11: de ontem, a postura do Santa foi a melhor que vi no ano. Porque o Santa ele conseguiu equilibrar o jogo com um jogador a menos contra um dos melhores times do campeonato e criou mais chances de gol com um a menos do que a Ferroviária no segundo tempo.
1: Quando saiu o gol, logo ali no começo do jogo do time da Ferroviária, ninguém imaginava que o Santa Cruz tivesse condição de empatar e muito menos de virar o jogo.
11: Isso.
1: Pelo que a gente está vendo do rendimento do time, né? Ele está tendo bons resultados até agora, continua invicto nessa era do Christian. Mas, minha gente, ninguém esperava isso, mas o time mudou a postura no segundo tempo e mesmo com um homem a menos conseguiu fazer uma jornada em termos de determinação, de garra, de competitividade muito interessante.
11: O segundo tempo do Santa foi elogiável, o primeiro tempo foi um horror com tudo, agora o segundo tempo foi bem elogiável do Santa Cruz, um ponto que não muda muito a trajetória do Santa na Série C, né? O Santa continua um ponto do oitavo.
1: E a chance que perdeu, né? Porque poderia já
11: estar no
1: G8.
11: Caramba, aquele último lance Agora, aquele último lance em que o Renato desarma o jogador da Ferroviária, toca no Favela, o Favela arranca, dá um belo lançamento pro Renato. Se o Santa tivesse um centroavante com um pouco mais de explosão, eu acho que aquele lance seria gol. Por quê? Quando o Renato recebe no ponto futuro, na ponta direita do Favela e entra em velocidade, ele olha pro meio da área, só tinha um zagueiro que não ia conseguir interceptar. Quando ele olha pro meio da área, eu fui olhar onde é que tava o Heron na jogada. O Heron estava 6 metros atrás, não conseguiu no pique alcançar a jogada para receber a bola sem goleiro e empurrar para as redes vazias. O Renato teve que bater cruzado.
1: Teve fôlego, né, para chegar na bola.
11: Não teve explosão, não teve fôlego, enfim. Se tivesse um centroavante ou qualquer outro jogador com maior velocidade e potência ali esperando a bola, o passe seria dado, fatalmente o Santa teria uma virada espetacular no seu currículo de vitórias na Série C.
1: Terminou ontem, foi?
11: Tem um jogo hoje, Barra e Brusque.
1: Mas tem influência com o Santa?
11: Tem. Se o Barra ganhar o jogo, o Santa termina em 12º. Cai pra 12ª posição, porque o Barra iria com um ponto na frente do Santa.
1: O máximo que pode acontecer é ele permanecer na 11ª. Não sobe nada.
11: Não. Agora é o Brusque, que é o segundo colocado, né? O Paysandu, pra você ver como um jogador a menos faz diferença numa competição tão equilibrada. O time do Figueirense é muito ruim, tanto é que tá ali lá embaixo na classificação. O Paysandu é o líder, né? Foi jogar no Scarpelli, abriu o placar, levou o empate, teve o jogador expulso, o Paysandu. O segundo tempo só deu o Figueirense e o Paysandu perdeu o jogo. Então o Santa ontem com a menos conseguiu fazer o que o Paysandu não conseguiu contra o Figueirense, muito ruim das pernas nessa Série C do Campeonato Brasileiro. Mas Ed, ontem, antes da bola rolar, mais ou menos antes do aquecimento começar, eu encontrei no gramado do lado de fora ali o Bruno Rodrigues, o presidente do Santa, e conversei com ele sobre SAF. Bati um papo com ele explicou um pouco em que pé está a situação da mudança dos investidores da SAF, algo que você tinha me perguntado a semana inteira passada. E no fim de semana aconteceu, a partir de sexta-feira, algumas mudanças, alguns passos dados. Vamos ver o que o Bruno Rodrigues disse para mim sobre essa situação da SAF.
12: O fato é, houve uma proposta dos novos investidores, que até foi dada publicidade ontem, e para os membros da Cobra Coral. Os membros da Cobra Coral já deram de acordo, vamos chamar assim. E aí, o que é que precisa ser feito agora? Uma due diligence, que na realidade é uma ratificação dos documentos, né? Que é uma coisa rápida, já que está tudo muito evoluído. E a partir daí, o clube dá anuência para que a gente faça essa transição. O fato, uma coisa importante também, e vou repetir, a proposta, inclusive, está vindo melhor do que a anterior, já que o estádio do Arruda não irá mais como sessão definitiva, e sim como comodato. E, ao mesmo tempo, uma coisa importante, eu já coloquei para todos os investidores, a gente só assina qualquer documento, qualquer anuência, já com recursos, né, aportados no clube, para a gente sanar esse pequeno delay que houve aí com relação aos pagamentos de futebol, de base. E aí, a partir daí, a gente vira a página e vamos jogar todo o campeonato com salário em dia. Enfim, a gente vai realmente, se Deus permitir, virar essa página difícil do clube. Agora, um outro fato importante, viu, Igor? O time está muito unido, tá? Comprometido. Eu acho que isso é um fato muito importante. Agora, o Santa Cruz fazendo a SAF, a recuperação judicial será feita, será chamada a Assembleia Geral de Credores. Quem chama é a justiça, não somos nós. Mas a ideia é que a justiça chame isso para setembro, por exemplo. Uma coisa está intimamente ligada à outra, é a aprovação da RJ com a SAF. Então esse movimento, né, vai ser criado um comitê de transição, já de imediato, para que ele já trabalhe conjunto conosco. Né? E a partir daí eu acho que no segundo semestre vamos trazer só boas notícias. Será o acesso, questão de honra nossa, se Deus permitir vamos ter esse acesso, resolver a recuperação judicial, enfim, e virar realmente essa página tão difícil que o clube está passando. Estou muito feliz, otimista e vamos para frente.
11: Pronto. Tá então o que o Bruno Rodrigues me passou ontem antes da bola rolar entre Santo e Ferroviária.
1: Ele está muito empolgado, né? Está prometendo inclusive a concretização dessa nova SAF em 30 dias, coisa que aí pelo menos eu não acredito, porque você tem aqueles prazos determinados para uma mudança institucional do clube. Você tem aqueles 15 dias iniciais, depois tem mais 45. Então você não tem como fazer isso em 30 dias. Eu não vejo como.
11: O Bruno chegou a me falar o seguinte, quando eu perguntei. Ele falou, aí eu falei, mas Bruno, a gente acabou de debater, o Edinaldo, o João, o Ralf. Quando falou, ó, vamos esperar, hoje é dia 31, não sei se um mês termina não. Disse a ele. Ele falou, veja, vamos ver. Agora, o pessoal da Cobra Coral Participações já aceitou. Eles entraram em contato entre eles, conversaram. O pessoal da Cobra Coral Participações, o pessoal aceitou a mudança. E esse grupo atual, que é da Cole Capital, eles queriam pagar parcelado o valor que a Cobra Coral Participações vai receber daquele adiantamento, que é algo em torno de 8 milhões, que a gente já debateu várias vezes aqui. Como ele queria pagar parcelado, o que é que o pessoal fez? O próprio Bruno me disse, ele falou, olha, para encerrar qualquer vínculo com esse pessoal lá de Minas, com esse pessoal da Cobra Coral Participações, paga à vista o valor deles. Encerra qualquer vínculo com eles e a gente segue nossa vida aqui, a gente e vocês. Foi o pedido expresso do Bruno e o pessoal da Cole Capital falou, beleza.
1: O custo, né?
11: Vão assumir o custo daquele aporte inicial para os pagamentos dos acordos extrajudiciais.
1: Agora, amanhã a gente comenta mais sobre isso. Hoje circulou um vídeo do presidente do América Mineiro criticando duramente o grupo que atualmente quer assumir o Santa Cruz. Que eles também entraram como SAF lá no América Mineiro. Então, o presidente faz críticas contundentes e certamente isso aí vai ter desdobramento, o pessoal deve se pronunciar com isso. A partir de amanhã a gente acompanha isso.
11: Né? Com toda certeza a gente vai debater sobre isso, que é um assunto que interessa muito.
1: Ok, Edinaldo, valeu. Pronto, o torcedor Tricolor acaba de acompanhar aqui dentro do Bola Rolando, a segunda-feira, Tricolor!
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1: Edinaldo Santos. Fim do Bola Rolando. Na sequência, a Voz do Brasil. E às 8 da noite, o Fórum Esportivo. Com João Vitor e grande equipe. Boa noite, Recife. Boa noite, Brasil.
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0: 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As notícias do governo federal que movimentaram o país no dia de hoje.
1: Boa noite.
2: Boa noite para você que nos acompanha em todo o país.
1: Segunda-feira, 1º de junho de 2026.
2: Vamos ao destaque do dia. Medidas para conter a alta no preço dos combustíveis.
1: O governo oferece auxílio a refinarias nacionais e aos importadores de diesel e Petrobras anuncia desconto na venda do produto.
2: E são intensificadas ações contra preços abusivos e para garantia da qualidade dos combustíveis.
1: E ainda, saúde.
2: Em um dia de mutirão, hospitais universitários realizam mais de 52 mil procedimentos entre cirurgias e consultas.
1: Quem vai falar com a gente sobre esse trabalho é Arthur Chioro, presidente da HU Brasil.
2: Vamos saber mais também sobre o Tela Brasil.
1: Filmes, séries, desenhos animados. Uma nova plataforma de streaming gratuita e com conteúdo 100% nacional.
3: Sejam muito bem-vindos e bem-vindas. O cinema é nosso, minha casa é sua.
2: Hoje, na apresentação da Voz do Brasil, Mariana Jungmann e Luciano Seixas.
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2: Para conter a alta dos preços dos combustíveis desencadeada pela guerra no Oriente Médio, o governo do Brasil decidiu prorrogar por 2 meses uma série de medidas.
1: Entre elas, uma nova subvenção para conter a alta nos preços do diesel e novas ações de fiscalização.
2: A repórter Gabriela Noronha tem os detalhes dessas medidas. Boa noite, Gabriela.
4: Boa noite, Luciano, Mariana, boa noite a todos que nos ouvem. Olha, a partir desta segunda-feira, o governo passará a pagar uma subvenção de R$ 1,12 por litro do óleo diesel às refinarias nacionais e também aos importadores do combustível. A medida substitui 2 auxílios que se encerraram no último domingo. E também, a partir de hoje, passa a valer uma nova subvenção de 35 centavos por litro ao óleo diesel A de uso rodoviário. Essa medida substitui a desoneração de impostos sobre o combustível que perdeu a validade neste domingo. E olha, a Petrobras já informou que esse desconto está valendo e reduzindo aí o preço médio de venda para as distribuidoras de R$ 3,65 para R$ 3,30.
1: Ô, Gabriela, e em relação ao gás de cozinha, como é que fica?
4: Também foi prorrogada, Mariana, até 31 de julho. A subvenção destinada aos produtores e importadores de gás liquefeito de petróleo, o gás de cozinha. Os recursos federais para a medida foram ampliados de R$ 330 milhões de reais para R$ 660 milhões. E para o consumidor, a medida significa um benefício equivalente a R$ 11 por botijão de 13 quilos. Também foi prorrogada a desoneração dos PIS/COFINS sobre o querosene de aviação e sobre o biodiesel utilizado na mistura obrigatória ao diesel rodoviário vendido nas bombas. E o governo também ampliou a carência para o pagamento das tarifas de navegação aérea.
2: Gabriela, e sobre as fiscalizações do setor?
4: Elas continuam, Luciano. A Agência Nacional do Petróleo, Gás Natural e Biocombustíveis continuam todas essas operações de fiscalização nos estados, com foco em preços abusivos, qualidade dos combustíveis, irregularidades nas bombas e documentação. Essas irregularidades podem acarretar multas de até R$ 5 milhões e a interdição dos postos. Vale lembrar que as denúncias podem ser feitas pelo número 0800

0: 0267. Mariana Luciano.
1: Muito obrigada, Gabriela Noronha, pelas informações ao vivo aqui na Voz do Brasil.
2: Filmes, desenhos, documentários, um conteúdo brasileiro de graça com garantia de acesso a todos.
1: É a plataforma Tela Brasil, o streaming público e gratuito voltado à exibição de obras audiovisuais do nosso país, que foi lançado pelo governo do Brasil.
3: A Tela Brasil, plataforma pública de streaming do governo federal, estreia com mais de 550 filmes, séries, documentários e produções históricas feitas entre 1910 e 2025. O lançamento aconteceu no Rio de Janeiro, reunindo representantes do setor audiovisual com a presença do presidente Lula, que destacou a importância da cultura para o país.
4: Vai contribuir para a elevação da compreensão de um país chamado Brasil. Por que que nós somos assim? Por que que nós fazemos assim? Mais importante é a gente conhecer o nosso país por dentro, conhecer a nossa cultura, a razão das coisas que fizeram a gente chegar onde nós chegamos.
3: No catálogo tem de tudo. Clássicos do cinema brasileiro, obras indicadas ao Oscar, produções infantis, conteúdos educativos e filmes indígenas e o melhor, sem assinatura, sem publicidade e com acesso gratuito pelo gov.br. O lançamento também contou com a presença da ministra da Cultura, Margarete Menezes.
5: Teremos ali uma diversidade grande da produção, desenhos animados, filmes premiados, né? Então, esse é o primeiro passo para a gente conseguir também fazer com que o povo se reconheça e fortalecer, né, a nossa identidade.
3: Por enquanto, a plataforma funciona na versão web, mas os aplicativos para Android e iPhone devem chegar nos próximos dias. A iniciativa promete colocar a rica diversidade do audiovisual brasileiro ao alcance de todos, em qualquer lugar do país.
6: A Tela Brasil é a nova casa do cinema brasileiro. De graça, no seu computador, no seu telefone, na sua vida. Sejam muito bem-vindos e bem-vindas. O cinema é nosso e a casa é sua.
3: Reportagem Vladimir Platonov.
2: No último sábado, os 45 hospitais universitários do país fizeram mais um mutirão de atendimentos para consultas e procedimentos.
1: A prioridade dessa vez foi atender idosos que já estavam na fila do SUS aguardando para cirurgias e consultas.
2: Hoje nós conversamos com o presidente da rede HU Brasil, Arthur Chioro, para saber mais dos resultados dessa iniciativa. Boa noite, presidente, bem-vindo.
7: Boa noite. Tivemos um resultado fantástico. Estamos muito satisfeitos. Os 45 hospitais universitários federais vinculados ao MEC conseguiram, neste quinto mutirão, dessa vez destinado aos idosos, tinha sido um pedido do presidente Lula para que a gente pensasse, e fizemos assim com as mulheres, o primeiro deste ano, esse segundo destinado aos idosos, e mais de 52 mil atendimentos em todo o país, 1.219 cirurgias, quase 7 mil consultas e muitos exames especializados para idosos que aguardavam, às vezes, 10 meses, um ano na fila de espera, encurtando o tempo de espera, né, e produzindo diagnóstico e tratamento, o que é muito bom e ajuda o programa Agora Tem Especialistas do Ministério da Saúde, reforça o SUS e, ao mesmo tempo, as atividades de ensino dos hospitais universitários.
1: Foram mais de 50 mil procedimentos, né?
7: Mais de 52 mil procedimentos. Nas cinco edições, nós já passamos de 200 mil procedimentos nos nossos hospitais universitários. E a cada mutirão nacional, o entusiasmo, né, a integração com a comunidade, o envolvimento, né? Então, se assim, nós tivemos, por exemplo, vários dos nossos hospitais que se articularam com as secretarias de saúde e reforçaram a vacinação dos idosos e dos familiares, além então de consultas especializadas, exames, procedimentos e muitas cirurgias, nós tivemos a oportunidade de produzir este espaço de formação dos médicos residentes, dos alunos internos da medicina, da enfermagem, porque também é um momento de formação, mas o mais importante é a diminuição do tempo de espera e, naturalmente, a oportunidade de diagnóstico. Vou dar um exemplo do que eu estou falando. A dona Amenaides Matos Pinto, foi atendida no Hospital Universitário Getúlio Vargas, que foi o hospital que fez mais cirurgia dessa vez, do Amazonas, da Universidade Federal do Amazonas. Ela, 97 anos, e pôde fazer seus exames, seu atendimento. Ou o seu Ângelo Costa, de 71 anos, paciente do Lauro Vanderlei, Hospital da Universidade Federal da Paraíba, em João Pessoa, que fez um procedimento muito importante, que foi a retirada de um tumor de pele, um melanoma. Então, assim, a gente oportunizar para muitos idosos a este acesso a exames, ultrassom, tomografia computadorizada, ressonância, endoscopia, colonoscopia, hemodinâmica, podendo fazer atendimento, evitando complicações e muitas cirurgias de pequeno, médio, inclusive de grande porte. Portanto, uma contribuição para o SUS, mas acima de tudo para a qualidade de vida, né, desses idosos do nosso Brasil, que têm todo o direito à saúde e são cuidados pelo governo federal através dos nossos hospitais universitários federais.
2: Como o senhor disse, é uma estratégia para reduzir as filas do SUS, né? Vocês já conseguem medir o impacto?
7: Ah, sim. O Ministério da Saúde, que coordena toda essa ação, né, de diminuição do tempo de espera nas filas dos brasileiros e brasileiras, vem observando uma diminuição objetiva no tempo de espera, mas, acima de tudo, uma ampliação da oferta. O ano passado, nós batemos um recorde em todo o Brasil do número de cirurgias eletivas. O ministro Alexandre Padilha tem sempre destacado, né, essa conquista do SUS, e os hospitais universitários federais vinculados ao MEC, as universidades públicas, têm dado uma grande contribuição. Porque, veja, diminuir o tempo de espera, diminuir as filas, é muitas vezes garantir o diagnóstico no tempo adequado, né, e um prognóstico que garanta as pessoas poderem ter o tratamento realizado, né. Portanto, isso é fundamental, né, e é um esforço do governo federal, é a marca do Agora Tem Especialista, esse programa que veio para enfrentar esse problema muito crônico, mas que tinha se agravado durante a pandemia de Covid, trazendo ainda uma carga ainda maior de desafios para o Sistema Único de Saúde.
1: Agora, o senhor mencionou brevemente na sua resposta anterior o aspecto educativo desses mutirões, né? E eu queria voltar nisso, porque a gente está falando aqui de hospitais universitários, né? A gente tem aqui, presidente, o depoimento de um dos enfermeiros que participaram do mutirão no Rio de Janeiro. O nome dele é Cauã Henrique Silva. Vamos ouvir.
8: É muito importante, né, nesse início de carreira, participar de um mutirão como esse, porque é uma devolução para a sociedade daquilo que eles nos proporcionam, que é a oportunidade de me especializar, né? Sou formado por uma universidade pública e me especializar também por um hospital público e garantir também promover a saúde dos idosos. E um fator muito importante é que a gente trabalha aqui com uma equipe multiprofissional. Então, contamos com, além de médicos e enfermeiros, fisioterapeutas, nutricionistas, psicólogos, farmacêuticos, terapeutas ocupacionais e assistentes sociais.
1: Então, existe também esse objetivo, né, presidente, de colaborar para a formação dos profissionais de saúde.
7: Ah, sim, o depoimento dele é perfeito. Foram mais de 1.100 estudantes, entre internos, residentes da medicina e das outras áreas, que aproveitam este momento como uma oportunidade ímpar de aprendizagem, de treinamento, ou seja, nós estamos formando os futuros especialistas que o SUS tanto precisa, e uma experiência que fica marcada na vida, não só dos estudantes, mas também dos seus professores, dos seus preceptores. Ou seja, nós envolvemos a universidade e o SUS junto para poder dar mais saúde e qualidade de vida para a população, particularmente para os idosos.
2: Presidente, amanhã o senhor estará com o presidente Lula em Goiás para marcar o início de novas atividades lá no Hospital Universitário de Catalão. O senhor pode falar mais para a gente dos serviços prestados por lá?
7: Olha, nós estamos também muito felizes porque amanhã inauguramos oficialmente o novo Hospital Universitário de Catalão. É uma universidade federal nova, é a HU Brasil, o MEC, chegando ao Brasil profundo. Nós estamos inaugurando um hospital de 206 leitos, ele começa a ser ativado progressivamente, já com os 33 primeiros leitos já funcionando desde a semana passada, e será um hospital, à medida em que ele for sendo implementado ao longo deste ano, de alta complexidade, inclusive com atendimento oncológico, né, com atendimento das principais especialidades clínicas, cirúrgicas. E por ser um hospital fundamental para uma região de 55 municípios, né, ele também proporcionará a formação dos futuros profissionais, programas de residência, que são fundamentais para que depois os formandos, os alunos de graduação, façam a residência e se fixem naquela região. Ou seja, nós estamos agindo tanto para fortalecer o SUS, como o processo de formação dos especialistas. Há um investimento muito importante, o Ministério da Saúde
9: entrou com 27 milhões, o Ministério da Educação 40 milhões. Nós vamos ter só com o pagamento de pessoal um investimento de 261 milhões, ou seja, uma prioridade do governo do presidente Lula, dos Ministérios da Saúde e da Educação que estão envolvidos diretamente através da HU Brasil, para proporcionar desenvolvimento, fortalecer o SUS, formar profissionais de saúde e também produzir ensino, pesquisa e inovação, que são papéis das universidades públicas federais e que agora se fortalece, né, nesse investimento que o governo federal está fazendo. E aspecto muito importante, né, nós também teremos a chegada de mão de obra qualificada. Afinal de contas, nós estamos falando de 1.527 trabalhadores, né, que poderão transformar a região de Catalão num polo de desenvolvimento na área da saúde e vão contribuir com o desenvolvimento econômico de toda aquela região.
1: Muito bem, nós conversamos com Arthur Chiouro, presidente da Rede de Hospitais Universitários HU Brasil. Presidente, muito obrigado pela sua entrevista aqui à Voz do Brasil.
9: Eu que agradeço e espero de volta numa outra oportunidade, trazendo mais boas notícias para a saúde e para a educação do nosso país.
1: A gente vai cobrar, hein?
2: O Enem, Exame Nacional do Ensino Médio, é a principal porta de entrada para a educação superior no Brasil.
1: Dados do Ministério da Educação mostram um aumento na procura de estudantes que precisam de atendimento especializado para realizarem o exame.
2: Em 3 anos, o número triplicou e chegou a quase 90 mil em 2025, um crescimento de 191%.
1: E para tornar a prova ainda mais acessível, o edital desse ano inclui condições relacionadas aos transtornos mentais e fibromialgia.
10: O Instituto Nacional de Estudos e Pesquisas Educacionais Anísio Teixeira, o INEP, amplia o atendimento especializado no Exame Nacional do Ensino Médio, Enem 2026, e passa a incluir participantes com fibromialgia e transtornos mentais, como ansiedade e transtorno obsessivo compulsivo. A mudança consta no edital do exame e reforça a política de acessibilidade da prova. Entre as novidades, candidatos com histórico de crises de ansiedade vão poder contar com acompanhante em sala reservada. O espaço também poderá receber familiares ou profissionais responsáveis por auxiliar participantes com necessidades específicas, como alimentação e deslocamento durante a aplicação das provas. O pedido exige apresentação de laudo médico e documentação comprobatória. O Enem já oferece recursos como prova em braille, videoprova em libras, leitor de tela, tempo adicional, auxílio para transcrição e mobiliário acessível. O exame também atende gestantes, lactantes, idosos e estudantes internados em classe hospitalar. O Enem é a principal porta de entrada para o ensino superior no país e dá acesso a programas como SISU, ProUni e FIES. Em Brasília, Claudimário Carvalho.
2: E as inscrições para o Enem seguem abertas até o dia 5 de junho pela página do participante. O prazo também vale para solicitações de atendimento especializado.
1: Alunos da rede pública têm inscrição pré-preenchida, mas precisam complementar os dados, como local de prova e língua estrangeira.
2: O exame já tem data marcada e será aplicado nos dias 8 e 15 de novembro.
1: E um lembrete para estudantes do programa Pé de Meia que concluírem o ensino médio esse ano.
2: Além de não pagarem a taxa de inscrição, aqueles que participarem dos 2 dias de prova vão receber um incentivo extra de R$ 200.
1: O pagamento vai ser efetuado na mesma conta bancária utilizada para o recebimento das demais parcelas do programa.
2: Para mais informações, acesse enem.inep.gov.br/participante.
1: A Procuradoria da Fazenda Nacional vai passar a cobrar, de forma unificada, as empresas que deixam de pagar o FGTS mensal dos funcionários.
2: Somando toda essa dívida ativa no país, o valor passa de R$ 66 bilhões.
1: A expectativa é facilitar esse pagamento, reduzindo a burocracia para as empresas.
2: E garantir que os valores cheguem ao trabalhador.
11: Com a mudança, a Procuradoria-Geral da Fazenda Nacional será responsável por cobrar as empresas que deixaram de pagar valores referentes ao Fundo de Garantia do Tempo de Serviço, FGTS, dos trabalhadores. Antes, a gestão dessa cobrança era compartilhada com a Caixa Econômica Federal. Hoje, a dívida ativa do FGTS no país é de mais de R$ 66 bilhões. O objetivo de unificar a cobrança é reduzir a burocracia para as empresas, facilitando o pagamento e garantindo que os valores devidos cheguem ao trabalhador. Como explica o Procurador-Geral Adjunto de Gestão da Dívida Ativa da União e do FGTS, Theo Lucas Borges.
12: A gente já vê um aumento muito expressivo da recuperação dos créditos do FGTS e a nossa perspectiva com essa migração é que

0: fim do ano, uma nova função vai mostrar diretamente ao trabalhador se ele tem créditos a receber. Como disse o Procurador-Geral Adjunto de Gestão da Dívida Ativa da União, Theo Lucas Borges.
1: O crédito do FGTS não pertence à fazenda pública, pertence ao empregado, pertence ao trabalhador. Só que hoje ele tem dificuldade de saber que crédito ele tem. Nós vamos disponibilizar um canal exclusivo no portal Regularize para que qualquer brasileiro entre e verifique se tem créditos de FGTS que são de sua titularidade e estejam sendo cobrados. E nós vamos notificar esse trabalhador todas as vezes que nós recuperarmos crédito que pertence a ele.
0: As empresas que queiram consultar e regularizar os débitos devem acessar o portal de serviços da Procuradoria. O endereço é o regularize.pgfn.gov.br. A expectativa é que o processo agora seja mais ágil, levando em média 6 minutos. Reportagem Graziela Mendonça.
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3: Facilitar o acesso dos cidadãos aos serviços públicos de forma rápida, segura e ainda com economia para os cofres públicos e para a população.
4: Esses são os impactos do Conecta.gov.br, que promove troca automática de informações entre os sistemas do governo do Brasil.
3: Desde que foi criado, em 2020, o programa já acumula 15 bilhões de reais em economia.
4: E tem evitado que usuários enfrentem uma verdadeira peregrinação para emitir certidões e documentos.
5: Com conectagov.br, as pessoas não precisam perder tempo nem dinheiro para buscar informações ou documentos em diferentes órgãos públicos. Não é necessário passar horas e horas indo de órgão em órgão se os registros estiverem integrados no conectagov.br, programa que possibilita a troca de dados dentro do governo. O secretário de Governo Digital do Ministério da Gestão e da Inovação em Serviços Públicos, Rogério Mascarenhas, explica como a integração das bases facilita a vida de quem precisa do benefício.
6: A gente usa, por exemplo, para efeito do passe interestadual para pessoa com deficiência, a gente utiliza, né, a base do CadÚnico, integra com o CPF, integra com a informação dela lá no CadÚnico, no BPC, para você franquear a passagem daquela pessoa. Então, tudo isso hoje é tudo feito por uma integração. A gente já consegue fazer essa integração para que a pessoa tenha uso aí do serviço.
5: Se a pessoa for se inscrever num concurso público e já estiver registrada no Cadastro Único, por exemplo, a isenção da taxa de inscrição é aplicada automaticamente. Foi assim nas duas edições do Concurso Público Nacional Unificado. O conectagov.br agrega, por exemplo, bancos de dados do Bolsa Família, Cadastro Nacional da Agricultura Familiar, Receita Federal, cadastros ambientais, registro de veículos, infrações de trânsito e muitos outros. Nos últimos 3 anos, já são mais de 13 bilhões de reais de economia para os cofres públicos e para a população. Desde a criação do conectagov.br, em 2020, o valor chega a 15 bilhões. Esse cálculo estima o gasto que a população teria com deslocamento e ausência de trabalho e a economia na administração pública caso os dados não fossem integrados. De acordo com o secretário Rogério Mascarenhas, a meta agora é ampliar a adesão dos municípios e estados ao programa. O conectagov.br está disponível em todas as regiões do Brasil, com participação de 22 estados e 15 municípios. Reportagem Carlos Oliveira.
3: A Receita Federal recebeu mais de 44 milhões e 300 mil declarações de imposto de renda sobre pessoa física 2026.
4: O resultado supera a expectativa inicial de 44 milhões, um recorde para a entrega dentro do prazo que se encerrou na última sexta-feira.
3: A declaração pré-preenchida alcançou a maior participação, com quase 60% das declarações.
4: E a Receita alerta que o contribuinte que não entregou a declaração dentro do prazo deve providenciar o envio e quanto antes. A multa por atraso ou não entrega é de no mínimo R$ 165,74.
3: Mais de 1 milhão milhão e 500 mil moradores do Pará e do Amapá passam a contar com internet de melhor qualidade.
4: Foi inaugurada hoje a Infovia 03, nova rota de fibra ótica da Amazônia, que integra o programa Norte Conectado, coordenado pelo Ministério das Comunicações.
3: Com cerca de 800 quilômetros de cabos instalados no leito dos rios amazônicos, a nova Infovia cria um corredor digital entre os dois estados e amplia a capacidade de conexão para escolas, hospitais, órgãos de segurança pública, comércios e residências.

0: competências.
1: A tecnologia também reduz falhas no serviço e aumenta a velocidade da internet oferecida à população.
0: E essas foram as notícias do Governo do Brasil.
1: Uma realização da Secretaria de Comunicação Social da Presidência da República.
0: Produção da empresa Brasil de Comunicação.
1: Fique agora com as notícias do Poder Judiciário e do Congresso Nacional. Boa noite.
0: Uma boa noite, até amanhã.
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4: STF determina que União apresente em 90 dias plano de desocupação da terra indígena Cachoeira Seca, no Pará.
5: STJ entende que ex-policial que sofreu ataque homofóbico ao postar foto com o namorado tem direito à indenização.
4: TST faz campanha para garantir o acesso seguro ao primeiro emprego.
5: Boa noite, eu sou Marcelo Della Libera.
4: E eu, Marcela Luiza.
5: O presidente do Supremo Tribunal Federal, ministro Edson Fachin, deu prazo de 90 dias para que a União apresente um plano de desocupação da terra indígena Cachoeira Seca, no Pará.
4: Segundo o processo, apesar de passados 10 anos da homologação da terra indígena, a retirada dos invasores não foi realizada. Pelo contrário, a situação se agravou com novas invasões, expansão do desmatamento e avanço de atividades garimpeiras.
5: O governo federal também deve criar um comitê de monitoramento externo para proteção territorial, a regularização fundiária e a atenção à saúde dos povos indígenas isolados e de contatos recentes.
4: A União ainda precisa apresentar em até 15 dias um cronograma atualizado do plano de trabalho para a criação do Parque Nacional Tanaru. A área fica em Rondônia, na fronteira com a Bolívia, e será destinada à preservação da memória do povo Tanaru.
5: Ex-policial que sofreu ataque homofóbico após publicar foto com o namorado em rede social terá direito à indenização.
4: A decisão é do STJ. Fátima Uchoa.
6: O homem publicou no Facebook uma foto beijando o namorado depois da cerimônia de formatura como soldado da Polícia Militar do Distrito Federal. Após mensagens homofóbicas, o ex-policial deixou a carreira militar e pediu reparação moral contra o autor da ofensa. Ao reformar sentença que fixou indenização de R$ 1.850, o Tribunal de Justiça do DF considerou não haver justificativa para a condenação. Já no STJ, a terceira turma estabeleceu os danos morais em R$ 10.000, avaliando que, embora os comentários ofensivos não se enquadrem nos tipos penais clássicos dos crimes contra a honra, o conteúdo e o contexto em que foram proferidos violam direitos da personalidade. A relatora foi a ministra Nancy Andrighi.
5: Aprendizagem é a palavra-chave da campanha do TST para garantir o acesso ao primeiro emprego.
4: Com o slogan Vida de Aprendiz, começar certo faz toda a diferença. A ideia é mostrar que estudo e trabalho devem seguir juntos. Mila Amaral.
7: Com foco na geração Z e no setor empresarial, a campanha mostra que é possível entrar no mercado de trabalho de forma segura, com todos os direitos garantidos e sem abandonar os estudos. A programação faz parte das ações desenvolvidas pelo Programa de Erradicação do Trabalho Infantil e de Estímulo à Aprendizagem, em alusão ao Dia Mundial contra o Trabalho Infantil, realizado em 12 de junho. Com a campanha, a Justiça do Trabalho visa conscientizar jovens e crianças sobre a importância da garantia do primeiro emprego, por exemplo.
5: A propaganda eleitoral no rádio, na televisão e na internet só começa em 16 de agosto.
4: Mas a partir de 5 de julho, os pré-candidatos já podem fazer a chamada propaganda intrapartidária. Estevam Furtado.
8: Esse tipo de divulgação é permitido apenas dentro dos partidos durante as prévias e convenções, que neste ano acontece entre 20 de julho e 5 de agosto. O objetivo é apresentar nomes que vão disputar a indicação da legenda para as eleições. Quem descumprir as regras pode ser multado em valores que variam de 5 a 25 mil reais.
5: Justiça Federal condena poder público a recuperar o complexo histórico de Fordilândia, no Pará.
4: A ação foi movida pelo MPF, Amanda Nascimento.
9: O local foi construído em 1927 pelo empresário norte-americano Henry Ford para a exploração de borracha na Amazônia. Mas depois do fim do projeto, em 1945, as terras e benfeitorias passaram para o governo brasileiro, mas o complexo ficou abandonado. E agora, para garantir a preservação do que restou de Fordilândia, a Justiça Federal determinou a criação de um plano de recuperação e conservação para os imóveis e ruínas e a regularização das terras do distrito, que devem ser realizados de forma solidária pela União, IFAM, Governo do Pará e Município de Aveiro, sob pena de multa diária de 5 a 10 mil reais.
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5: Boa noite.
4: E até amanhã.
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11: Eu sou Paula Groba.
12: E eu sou Ricardo Nakaoka.
11: E estes são os destaques de hoje do Jornal do Senado, que começa agora.
12: O Congresso analisa propostas que buscam reduzir desigualdades raciais expostas em atlas da violência.
11: Parlamentares defendem ação contra facções, mas alertam para a soberania do Brasil.
12: Inteligência artificial e desinformação desafiam eleições de 2026, segundo especialistas.
11: Boa noite.
12: Boa noite.
11: 3 em cada 4 vítimas de homicídio no Brasil são negras. O dado por si só revela a dimensão da desigualdade apontada pelo Atlas da Violência 2026. O levantamento mostra que pretos e pardos são as principais vítimas da violência letal no país e também a maioria das mulheres assassinadas dentro de casa.
12: No Congresso, propostas buscam financiar políticas de reparação e promoção da igualdade racial. A repórter Marcela Diniz tem os detalhes.
13: O Atlas da Violência 2026 revela que 77% das pessoas assassinadas são pretas ou pardas e 67,5% das vítimas de feminicídio também. Para a doutora em filosofia e professora Catilcia Ribeiro, os dados devem ser entendidos numa perspectiva histórica, a que leva em conta que o racismo é um princípio organizador da violência estatal e social no Brasil e que isso é herança direta dos quase 4 séculos de economia escravocrata. Catilcia cita o Fundo de Promoção da Igualdade Racial em debate no Senado e a PEC da Reparação em análise na Câmara como contribuições que o Congresso pode dar na reparação dessas disparidades raciais.
14: Que não haverá paz enquanto a maior parte da população desse país estiver submetida à subalternização econômica e à violência física. Colocar esses projetos como prioridade é demonstrar que o parlamento está disposto a sair da retórica e passar para uma ação concreta de reconstrução do Brasil.
13: O autor da PEC que institui o Fundo de Promoção da Igualdade Racial é o senador Paulo Paim, do PT do Rio Grande do Sul.
15: O racismo estrutural ainda define o destino de milhões de brasileiros e brasileiras. É por isso que precisamos ter um instrumento concreto, permanente e com financiamento garantido para enfrentar essas desigualdades históricas.
13: A criação do Fundo de Promoção da Igualdade Racial foi proposta há 10 anos. Desde março de 2023, a PEC aguarda designação de novo relator.
11: A senadora doutora Eudócia, do PSDB de Alagoas, defendeu a criação de uma comissão parlamentar mista de inquérito, a CPMI BMG Master, para investigar supostas irregularidades no sistema de crédito consignado do INSS e a atuação de instituições financeiras envolvidas.
12: Ela afirmou que há indícios de um esquema que precisa ser apurado nas instâncias adequadas. A senadora anunciou a coleta de assinaturas para viabilizar a instalação da CPMI e pediu apoio dos parlamentares para a iniciativa.
11: E o senador Confúcio Moura, do MDB de Rondônia, comemorou acordos entre a FUNAI e o INCRA para regularizar áreas ocupadas por produtores rurais do estado. Segundo o parlamentar, a medida beneficia famílias que vivem há décadas em regiões classificadas como áreas de interesse indígena.
12: Confúcio afirmou que muitos produtores de Rondônia enfrentavam dificuldades para obter crédito rural e regularizar propriedades por causa da indefinição fundiária. O senador destacou a atuação conjunta de parlamentares, prefeitos, técnicos do INCRA e representantes da FUNAI na construção dos acordos.
16: Então esse pessoal estava uma aflição, sem crédito, trabalhando na unha, tirando leite, plantando café, plantando cacau, fazendo suas pastagens. Está lá dentro dessas áreas há muito tempo. Mas aí conversamos aqui, vem há uns 2 anos trabalhando, a FUNAI entendeu isso, o INCRA foi maravilhoso em apresentar os mapas.
11: 2026 será um ano de eleição marcada pela inteligência artificial e pela disputa de narrativas nas redes sociais. O desafio será garantir que a tecnologia não comprometa a confiança do eleitor.
12: Faltando 2 meses e meio para o início da propaganda eleitoral gratuita de 2026, o Conselho de Comunicação Social do Congresso debateu as regras para as campanhas políticas na internet e os riscos do uso de ferramentas de IA. A repórter Patrícia Oliveira traz as informações.
17: Em março, o TSE editou as novas regras sobre o uso de IA na propaganda eleitoral, nas postagens de conteúdo político e a responsabilidade das plataformas digitais na recomendação e moderação desse conteúdo. Maria Paula Almada, especialista em tecnologia digital, destacou a dificuldade da população em geral em diferenciar conteúdos reais dos gerados por inteligência artificial.
18: Apenas 27% dizem conseguir identificar fake news com facilidade. É difícil até para os especialistas identificarem o que é verdade e o que é manipulado.
17: Para os debatedores, o maior desafio é combater a desinformação, garantindo a liberdade do eleitor ao exercício do voto e a proteção do processo eleitoral. O advogado e professor Diogo Reis cobrou a participação do legislativo.
19: Talvez uma revisão das leis que é do tempo do Orkut e para a legislação atual, considerando o cenário de inteligência artificial generativa, redes sociais extremamente dinâmicas.
17: Nenhuma plataforma digital avaliada no Índice de Transparência de Redes Sociais oferece condições significativas de acesso a dados de anúncios, inclusive de conteúdo político eleitoral.
11: E a decisão de enquadrar o PCC e o Comando Vermelho como organizações terroristas pelo governo dos Estados Unidos abriu uma nova discussão no Senado sobre o enfrentamento ao crime organizado.
12: Parlamentares defendem medidas mais rígidas para combater o financiamento das facções, mas alertam que a cooperação internacional não pode comprometer a soberania e a autonomia das instituições brasileiras. Repórter Marcela Cunha.
20: Para o senador Sérgio Moro, do PL do Paraná, a decisão pode facilitar o bloqueio de bens das facções no exterior e ampliar a cooperação internacional contra o crime organizado.
21: Uma vitória diplomática para o Brasil. Essa classificação vai ter um impacto principalmente na facilitação do congelamento dos ativos, ou seja, dos bens dessas organizações terroristas que muitas vezes são mantidas no exterior.
20: Já o presidente da Comissão de Relações Exteriores e Defesa Nacional, senador Nelsinho Tradi, do PSD de Mato Grosso do Sul, afirmou que toda medida que ajude a melhorar a segurança pública será apoiada, mas defendeu que o Congresso discuta os limites da decisão para evitar interferência externa.
22: Ninguém aqui quer passar a mão em cima de cabeça de bandido. Agora, usar esse mecanismo para poder ferir a soberania nacional, isso nós não vamos também aceitar e não vamos admitir.
20: Nelsinho Tradi informou que pretende promover uma discussão sobre o assunto na Comissão de Relações Exteriores e Defesa Nacional e na Comissão Mista de Controle da Atividade de Inteligência. O tema já passou pelo Senado durante a análise do projeto Antifacção, que endurece o combate a organizações criminosas. Na ocasião, os senadores discutiram a tentativa de equiparar facções e milícias a organizações terroristas, mas a proposta não foi aprovada.
11: A partir de hoje, o conteúdo da Rádio Senado ganha um novo espaço para chegar ao público. Entrevistas, debates e as principais notícias produzidas pela emissora passam a estar disponíveis em uma playlist exclusiva no canal da TV Senado no YouTube.
12: Os internautas poderão acompanhar quadros do programa Conexão Senado e também do Jornal do Senado, exibido diariamente na Voz do Brasil. O repórter Rodrigo Rezende conta os detalhes.
23: Perdeu alguma entrevista do programa Conexão Senado ou quer indicar algum conteúdo do programa para um amigo? Ou quem sabe ouvir novamente com mais atenção o Jornal do Senado transmitido durante a Voz do Brasil. Agora você pode acessar esses e outros conteúdos da Rádio Senado em uma playlist exclusiva no canal do YouTube da TV Senado. Fernanda Nardelli, coordenadora de distribuição da Rádio Senado, ressalta que a presença da emissora no canal da TV Senado, que tem mais de 1,8 milhão de inscritos, é mais uma forma de disseminação de conteúdos do Senado para os cidadãos brasileiros, além de demonstrar a integração dos veículos de comunicação do Senado Federal.
24: Eu falo assim que é um jogo de ganha-ganha, né? A
0: rádio vai ganhar em alcance, a TV vai ganhar na variedade de conteúdo. E assim, o nosso principal objetivo, claro, o cidadão vai ganhar tendo mais acesso aí a outros programas, outros formatos.
23: Gesiel Carvalho, apresentador do programa Conexão Senado, destaca que a iniciativa de postagem dos cortes dos quadros e entrevistas no YouTube irá facilitar a vida dos cidadãos e contribuir com o compartilhamento dos materiais.
1: Facilita muito também a vida do ouvinte que quer espalhar o nosso conteúdo e até compartilhar o Conexão do Dia se ele perdeu alguma coisa.
23: Para acessar todo esse conteúdo, basta ir até youtube.com/tvsenado, clicar na guia Playlists e localizar Rádio Senado.
12: Com edição de Paula Groba e trabalhos técnicos de João Lira, o Jornal do Senado fica por aqui. Acompanhe agora as notícias da Câmara dos Deputados. Boa noite.
11: Boa noite e até amanhã.
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2: Avança entre os deputados discussão sobre redução da maioridade penal.
6: Projeto inclui tratamento do câncer infantil em cursos nas áreas de saúde.
2: Comissão aprova novas categorias de reserva de vaga em estacionamento.
6: Boa noite. Comissão aprova aumento do número de vagas de estacionamento reservadas para pessoas com deficiência e para idosos com mais de 80 anos. A repórter Daniele Lessa tem as informações.
24: A Comissão de Desenvolvimento Urbano da Câmara dos Deputados aprovou o projeto que amplia a reserva de vagas em estacionamentos para pessoas com deficiência e faz ajustes nas regras para vagas reservadas aos idosos. Atualmente, a legislação garante pelo menos 2% das vagas para veículos que transportem pessoas com deficiência e 5% para pessoas idosas, tanto em estacionamentos públicos quanto privados. Com a aprovação do projeto, o percentual para pessoas com deficiência passa para no mínimo 3% do total de vagas, respeitando as normas de acessibilidade, como espaço adequado para a circulação de cadeira de rodas. No caso das pessoas idosas, o texto mantém o percentual mínimo de 5% das vagas, mas cria uma regra específica para estacionamentos com mais de 100 vagas. Nesses casos, deverá haver pelo menos uma vaga exclusiva para pessoas com 80 anos ou mais, posicionada de forma a garantir maior comodidade. Para o relator da proposta, deputado Saulo Pedroso, do PSD de São Paulo, o aumento no número de vagas deve acontecer junto com o respeito às normas de acessibilidade, inclusive nos estacionamentos privados.
25: Não só nos espaços públicos, nos espaços privados também. Teve até uma certa resistência em relação aos empreendimentos privados, mas a gente precisa conscientizar todo mundo que eles precisam de uma atenção especial, né, que é merecida e que a possibilidade que a gente tenha aí vagas disponíveis que atendam com qualidade e com um tamanho adequado dentro da norma é fundamental para que o dia a dia das pessoas com deficiência seja um dia a dia comum como o nosso.
24: A proposta que aumenta o número de vagas de estacionamentos reservadas para pessoas com deficiência e para idosos com mais de 80 anos altera o Estatuto da Pessoa com Deficiência, o Estatuto da Pessoa Idosa e a Lei de Acessibilidade. E agora será analisada nas comissões de Viação e Transportes e de Constituição e Justiça. Da Rádio Câmara de Brasília, Daniele Lessa.
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3: Saúde.
2: Avança na Câmara projeto aprovado que inclui o tratamento do câncer infantil em conteúdo de cursos de saúde. Acompanhe na reportagem de Luiz Cláudio Canuto.
27: A Comissão de Educação aprovou projeto que inclui a oncologia pediátrica como tema a ser tratado nas disciplinas dos cursos das áreas de saúde. A exigência seria incorporada à Política Nacional de Atenção à Oncologia Pediátrica. O projeto é do deputado Eduardo da Fonte, do PP de Pernambuco. E o texto foi aprovado com mudanças propostas pelo relator, deputado Dr. Fernando Máximo, de Rondônia. Máximo explicou que a criação e a alteração do currículo dos cursos são atribuição do Conselho Nacional de Educação. Por isso, em vez de prever uma disciplina, o projeto trata o tema como conteúdo. Para ele, a mudança resolve o impedimento de mudar o currículo ao incluir a matéria como um tema transversal.
4: Porque nós sabemos que hoje o câncer infantil tem acometido milhões de crianças Brasil afora e tem levado à morte muitas delas, e um dos problemas sérios que nós temos é o diagnóstico tardio. Muitas das vezes, se a gente consegue diagnosticar numa fase mais preliminar o tumor, numa fase mais inicial, a gente acaba conseguindo tratar e curar totalmente a criança. Mas quando esse diagnóstico é feito tardiamente, infelizmente, às vezes tem metástase para outros órgãos, tem mais dificuldade de diagnosticar e de tratar.
27: Pelo texto aprovado, os cursos em funcionamento teriam prazo de 12 meses a partir da entrada em vigor da lei para adaptar os currículos. A proposta vai ser analisada em caráter conclusivo pela Comissão de Constituição e Justiça. Para virar lei, precisa ser aprovada pela Câmara e pelo Senado. Da Rádio Câmara de Brasília, Luiz Cláudio Canuto.
3: Segurança Pública.
6: Relator conclui a leitura de parecer que une propostas sobre a redução da maioridade penal. A repórter Silvia Munhato acompanhou a reunião da Comissão de Constituição e Justiça da Câmara, em que o tema foi discutido.
5: As três propostas de emenda à Constituição que reduzem a maioridade penal no Brasil de 18 para 16 anos avançaram na Comissão de Constituição e Justiça da Câmara. O relator, deputado Coronel Assis, concluiu a leitura do seu relatório favorável à mudança e foram concedidas vistas aos textos. Os pedidos de vistas pelos deputados permitem que as propostas sejam discutidas e votadas após duas sessões do plenário. Os deputados que se opõem à mudança tentaram barrar o avanço por meio de requerimento de retirada de pauta, mas ele foi rejeitado por 42 votos a 7. A deputada Talíria Petrone, do PSOL do Rio de Janeiro, diz que os adolescentes que cumprem medidas socioeducativas representam menos de 2% do total de pessoas cumprindo penas.
7: Quando nós olhamos os indicadores de reincidência no socioeducativo, eles estão em torno de 13%, aqueles que voltam a cometer infrações. Quando nós olhamos para o sistema prisional, que o Supremo já disse que é um estado inconstitucional de coisas, nós vemos que há uma reincidência de quase 50%.
5: Já o deputado Kleber Verde, do Maranhão, defendeu a redução da idade.
8: Até diante de vários crimes praticados no nosso país por adolescentes, infelizmente, delinquentes, que precisam entender que uma vez envolvidos em crime, ele vai pagar por isso. Ele não pode ficar impune.
5: O deputado Coronel Assis disse que as propostas sobre a redução da maioridade penal são admissíveis perante o regramento jurídico atual. Segundo ele, a Convenção da ONU dos Direitos da Criança veda apenas penas cruéis, degradantes, prisão perpétua ou morte para crimes cometidos por menores de 18 anos. Mas ele retirou de uma das propostas dispositivos que concediam às pessoas maiores de 16 anos direitos como de casar e celebrar contratos, além de tornar o voto obrigatório. O relatório se alinha à proposta feita pelo deputado Capitão Alden, do PL da Bahia, que fala em responsabilidade penal para maiores de 16 e até 18 anos nas hipóteses de crimes hediondos e outros crimes graves, mas exige uma avaliação individualizada sobre a compreensão do jovem em relação ao crime cometido e assegura a separação entre jovens e adultos durante a execução da pena. Atualmente, jovens maiores de 16 anos que cometem infrações graves cumprem medidas socioeducativas de internação por, no máximo, 3 anos. Caso as propostas sejam aprovadas na CCJ, elas terão seu mérito analisado por uma comissão especial. Da Rádio Câmara de Brasília, Silvia Munhato.
3: Trabalho.
2: A Comissão de Trabalho da Câmara aprovou o retorno da assistência sindical obrigatória em rescisões de trabalho, alterando a reforma trabalhista. O texto ainda precisa ser avaliado por outras instâncias, como explica a repórter Emanuele Brasil.
9: A Comissão de Trabalho da Câmara dos Deputados aprovou proposta que retoma a obrigatoriedade da assistência sindical para validar a rescisão de contratos de trabalho de empregados com mais de 1 ano de serviço. A medida, que altera a consolidação das leis do trabalho, Trabalho reverte uma das principais mudanças da reforma trabalhista de 2017, que havia tornado a homologação facultativa. O texto foi aprovado com mudanças sugeridas pelo relator, deputado Bongás, do PT do Rio Grande do Sul. O parecer restabelece que o instrumento de rescisão ou recibo de quitação só terá validade se firmado com a assistência do sindicato da categoria ou, na ausência deste, de uma autoridade do Ministério do Trabalho e Emprego, sem custos para o trabalhador. Segundo Bongás, a mudança visa corrigir um desequilíbrio na relação entre empregado e empregador no momento do término do contrato.
10: Quando a reforma trabalhista foi votada, eu votei contra, o sindicato foi afastado e o trabalhador ia com o patrão, ou da RH, e aí quando o cálculo era feito, muitas vezes era lesado, roubava o direito do trabalhador. Naquele momento, o sindicato precisaria estar junto. E esse projeto, ele exatamente repõe a presença do sindicato na hora da rescisão. O sindicato tem os seus técnicos e os próprios sindicalistas sabem fazer esse cálculo corretamente para nenhum trabalhador ser lesado. E esta votação que nós fizemos, que eu pude ser o relator na Comissão do Trabalho, repõe este direito para o nosso trabalhador. Nenhum trabalhador pode ser lesado.
9: Entre as medidas, o texto estabelece a intervenção sindical prévia como um procedimento necessário para demissões sem justa causa, sejam elas individuais ou coletivas. A proposta também exige que a extinção do contrato por acordo entre empregado e empregador também seja homologada pelo sindicato ou pelo Ministério do Trabalho. Além disso, o texto determina que a cláusula de arbitragem em contratos de trabalhadores com remuneração superior a duas vezes o teto do INSS só será válida se tiver assistência sindical. A proposta deverá ser votada agora pela Comissão de Constituição e Justiça e depois pelo plenário. Da Rádio Câmara de Brasília, Emanuele Brasil.
3: Agricultura.
6: A comissão aprova a proposta que apoia práticas sustentáveis na agricultura familiar. O repórter José Carlos Oliveira explica as medidas.
13: Duas comissões da Câmara dos Deputados aprovaram um projeto de lei que inclui incentivos a práticas sustentáveis de produção agropecuária na Lei da Agricultura Familiar, que está valendo desde 2006. Se virar em lei, os incentivos de crédito e o apoio às mulheres agricultoras passarão a constar formalmente da Política Nacional da Agricultura Familiar e Empreendimentos Familiares Rurais. Relator na Comissão de Agricultura, o deputado Enderson Pinto, do Pará, explica algumas das práticas sustentáveis previstas no texto.
14: Para recuperação de pastos e solos, por exemplo, que é cada vez mais trabalhar práticas sustentáveis que possam garantir o aumento da produtividade e redução aí nos desmatamentos e também recuperar as áreas degradadas para nós é fundamental. O projeto ele traz dois viés. O primeiro, para quem faz esse tipo de prática, ele incentiva ou doação financeira, como também acesso ao crédito com juros mais reduzidos.
13: A proposta também foi aprovada na Comissão de Defesa dos Direitos da Mulher, sobretudo em relação às linhas especiais de crédito rural destinadas às agricultoras, como ressalta Enderson Pinto.
14: Ele traz algo mais diferenciado ainda para as mulheres rurais, ou seja, as mulheres que também vivem do setor agropecuário, terem acesso a um financiamento com juros ainda mais baixos, porque hoje, de forma geral, há sim essa discrepância ainda nessa questão da equidade, nesse tratamento entre os gêneros, e isso é uma preocupação.
13: O projeto de apoio a práticas sustentáveis na agricultura familiar já foi aprovado pelo Senado e depende apenas da aprovação final das comissões de Finanças e Tributação e de Constituição e Justiça da Câmara. Da Rádio Câmara de Brasília, José Carlos Oliveira.
3: Meio Ambiente.
2: A comissão aprova projeto que incentiva a reciclagem e gera desconto nas contas de luz e água. A repórter Júlia Lopes nos conta como vai funcionar.
15: O Brasil produz mais de 77 milhões de toneladas de lixo por ano e cerca de 40% desse total ainda é destinado a lixões em todo o país. Para incentivar a reciclagem e enfrentar esse problema, a Comissão de Desenvolvimento Urbano da Câmara dos Deputados aprovou uma proposta apresentada pela deputada Fernanda Pessoa, do Ceará. O projeto de lei cria o programa Recicla Clash, que prevê a concessão de um tipo de cashback ou crédito financeiro para pessoas que realizarem a reciclagem correta de resíduos sólidos. Esse valor poderá ser convertido em descontos nas contas de energia elétrica e de água. O projeto tem como objetivo reduzir o descarte irregular de materiais recicláveis no meio ambiente, promover a educação ambiental e estimular o consumo consciente. A iniciativa também busca fortalecer a participação de cooperativas e catadores de recicláveis, além de incentivar a economia circular. Segundo dados da Associação Brasileira de Resíduos e Meio Ambiente, do total de lixo produzido no país, cerca de 72 milhões de toneladas são coletadas diretamente nas residências. Para se ter uma dimensão desse volume, ele seria suficiente para cobrir aproximadamente 3.400 campos de futebol. De acordo com o texto do projeto, o funcionamento do programa começa com o cadastro do consumidor em uma plataforma digital vinculada à iniciativa. Nesse momento, a pessoa informa seus dados pessoais e associa as contas de água e de energia elétrica. Em seguida, os resíduos recicláveis devem ser levados aos pontos de coleta credenciados como cooperativas de reciclagem, ecopontos ou estabelecimentos parceiros. Na entrega, o material é pesado e registrado no sistema, gerando uma pontuação proporcional ao volume e ao tipo de resíduo reciclado. Essa pontuação acumulada é então convertida em crédito financeiro, garantindo descontos diretos nas contas de água e de luz. Após a regulamentação pelo governo federal, a gestão do programa ficará sob responsabilidade do Ministério do Meio Ambiente, em parceria com as Agências Nacionais de Energia Elétrica, a ANEEL, e de Águas e Saneamento Básico, a ANA. Para o relator da proposta, deputado Cobalcini, do MDB de Santa Catarina, a medida, que já é adotada em outros países, traz benefícios tanto para a população quanto para o meio ambiente.
0: Será importantíssimo para o Brasil, porque premia, né, quem recicla, vai receber um valor como prêmio, e premia o meio ambiente, porque nós daremos o destino correto para todo o lixo, especialmente o lixo reciclado.
15: O projeto, que busca ampliar a reciclagem correta por meio de descontos nas contas de água e luz, segue agora para análise na Comissão de Minas e Energia. Da Rádio Câmara de Brasília, Júlia Lopes.
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17: Educação.
6: Comissão aprova tratamento diferenciado para estudantes com mandatos em entidades representativas. A repórter Mônica Tati nos conta como serão as regras.
18: Universitário que exerce mandato em entidade estudantil poderá ter tratamento diferenciado na sua instituição de ensino. É o que prevê projeto em análise na Câmara dos Deputados, que estabelece métodos específicos para controle de rendimento e frequência dos estudantes que atuam em entidades representativas como a UNE, as Uniões Estaduais de Estudantes e os DCEs, os Diretórios Centrais dos Estudantes. O relator na Comissão de Educação da Câmara, o deputado Pedro Quizai, do PT de Santa Catarina, destaca a importância de garantir mecanismos que permitam que os estudantes possam conciliar seus estudos com a participação na política. Pedro Quizai explica que o projeto garante que os estudantes que compareçam a eventos oficiais, como assembleias ou congressos, possam recuperar as avaliações e o conteúdo das disciplinas em outro momento.
19: E não seja prejudicado, porque está exercendo o direito à cidadania, à organização estudantil e à defesa dos direitos dos estudantes. Isso é muito importante, porque reconhece, de um lado, a importância da escola, da educação, da sala de aula, da avaliação, mas, ao mesmo tempo, legitima e fomenta e apoia a organização estudantil, porque isso produz liderança e cidadania.
18: A proposta, que prevê tratamento diferenciado para os universitários que possuem mandato em entidade estudantil, ainda vai ser votado pela Comissão de Constituição e Justiça. Se for aprovado sem modificações, pode seguir direto para a sanção do presidente da República. Da Rádio Câmara de Brasília, Mônica Tati.
2: Termina agora o Jornal Câmara dos Deputados, produzido pela Rádio Câmara. O programa teve trabalhos técnicos de Wellington Teles e apresentação de Luciana Vieira e Tércia Guimarães. Boa noite para você.
6: Uma boa noite. Você fica agora com as notícias do Tribunal de Contas da União.
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0: Em Pernambuco, 8 da noite, 1 minuto.
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0: Olá, muito boa noite para você, bem-vinda, bem-vindo. Este é o Fórum Esportivo, aqui na sua Rádio Jornal. Hoje é 1º de junho, começou um dos melhores meses para o povo pernambucano, viu? O povo nordestino é um mês muito querido por todos, né? Que é o mês do São João, das festas juninas, Pernambuco para... Carnaval e São João, Pernambuco dá aula, viu? Me desculpa aí o pessoal de Campina Grande, pessoal da Paraíba, pessoal de outros estados, mas São João é aqui em Pernambuco e tem muita festa. Falando em festa, um abraço para Léo Albertin, que tá aqui com a gente, assessor de imprensa do Santa Cruz. Nunca foi para um São João, nem Campina Grande, nem Caruaru. Nunca, nunca foi sóbrio. Mas tá aqui também o zagueiro Eurico do Santa Cruz. Grande Eurico. O melhor jogador da temporada do Santa Cruz está arrebentando e vai ser entrevistado conosco, pornosco aqui, né? Por mim, por Igor Moura, Letícia Carneiro, e o Eurico vai participar dessa primeira hora do programa. Na segunda hora, vamos debater o clássico, um debate exclusivo sobre o clássico. Vamos ter aqui o jornalista César Rosati, o jornalista Alan Dias e o advogado Flávio Avelar. Vai estar aqui também para bater um papo conosco sobre esse clássico na visão dos analistas do futebol. O programa está no ar com a produção técnica de Aldo Leite, Emílio Bezerra e Rafael Moreira. E a produção do programa hoje é de Letícia Carneiro, já que o Haldner continua de férias, é impressionante. 2 meses já de férias, o garoto de ouro. E deixa eu mandar um abraço aqui para Eudes Soares, aniversariante do dia, nosso operador técnico Eudes Soares, completando idade nova, parabéns, muita saúde. Deixa eu dar boa noite aqui ao Eurico, tudo bem, Eurico? Obrigado por ter vindo ao programa.
3: Boa noite, João. Prazer falar com vocês, agradeço. Estamos aqui bater aquela resenha. Vamos que vamos.
0: Como é ser o melhor jogador da temporada do Santa Cruz? Me diga aí. Qual o sentimento?
3: Eu acho fruto, né, de muito trabalho. Agradeço ao grupo também. Assim, vivendo um momento bom. Espero que mantenha por muito, muito tempo. Né? Quem ganha com isso é o Santa Cruz, então estou muito feliz. Tem que estar com a cabeça boa, os pés no chão. Que tem muita coisa para rolar ainda, mas agradeço a Deus o momento que estou vivendo. E é dar seguimento.
0: Igor Moura, setorista do Santa Cruz.
4: Boa noite, João. Boa noite. Prazer estar aqui. Obrigado pelo convite. Estivemos juntos no Escrete na Rede. E vamos lá falar do Santa, falar de Eurico, falar dessa metade de Série C, né? A primeira metade ela já deixou, o Santa já saiu da parte de baixo, chegou a próxima ao G8. E vamos falar do futuro, porque tomara, Santa Cruz tem a ambição de chegar ao quadrangular de acesso para a Série B 2027.
0: Letícia Carneiro, boa noite.
5: Boa noite, João. Boa noite, amigos e a todos que já estão ligados aqui no Fórum Esportivo. Vamos embora falar de Santa Cruz e também conhecer um pouco mais sobre o Eurico, né? O grande destaque tricolor nesta temporada e também na anterior.
0: É verdade. Depois do intervalo, a gente volta em definitivo com Eurico, zagueiro do Santos, zagueiro, lateral direito, volante. E agora com a expulsão do Thiago Coelho, ele pode até ser goleiro. Voltamos depois do intervalo. 8:05.
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0: Oito da noite, 11 minutos.
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0: Estamos de volta, este é o Fórum Esportivo para você aqui na Rádio Jornal. Quero convidar você também a participar e acompanhar em vídeo o programa de hoje no YouTube. É só acessar o canal do YouTube da Rádio Jornal, que tem em imagens o programa de hoje. Eu quero já começar fazendo a pergunta para o Eurico, que ele contasse a história dele, de onde surgiu o Eurico no futebol, o que, que você fazia antes de ser jogador, sempre foi jogador de futebol, sempre trabalhou com isso. Conta o teu início, Eurico.
3: Ah, sempre gostei de jogar bola, né? Desde pequeno, ficava só na rua mesmo. Não.
0: Sempre jogava... de zagueiro?
3: Não, sempre de volante, né? E aí, na rua ali, jogando futebol, aí depois fui pro futsal, fiz futsal no Colégio Magno, lá em Belo Horizonte. E daí, depois fui pro Cruzeiro, né? Onde cheguei lá em 2008, aí fiquei vinculado até 2018. Aí fiquei 10 anos ali no Cruzeiro, onde fiz toda a etapa ali do... da base até subir profissional em 2014, me sagrei campeão brasileiro em 2014, campeão brasileiro e estadual, mineiro. E aí tive um empréstimo ali em 2016, onde estive na Ponte Preta, tive uma passagem breve lá e depois transferi para o Náutico, né?
0: Mas assim, quem te descobriu no futebol?
3: Foi através do Colégio Magno lá de Belo Horizonte, tinha o diretor lá, o Gustavo Lara, e aí me descobriu no futebol. E me levou pro campo, né? Que ele tinha um amigo que era treinador também lá no futsal do Colégio Magno, que trabalhava no Cruzeiro na época. E aí ele me levou pro campo, e aí fui destacando, evoluindo, e aí acabei chegando no Cruzeiro ali no infantil e não saí mais.
0: Igor Moura.
4: Passando já para essa vinda dele ao Santa Cruz... antes da gente falar desse ano da conjuntura atual, eu queria que você falasse um pouco mais do que representou para o Eurico e para os remanescentes aquele acesso ainda do ano passado. O que é que representou na história, no currículo de vocês, subir o Santa Cruz, tirar o Santa da divisão, obviamente que não condizente com o tamanho que o Santa Cruz tem, torcida. O que significou para o Eurico aquela campanha na Série D? Alguns percalços, mas no fim das contas o Santa conseguiu, mesmo com tanta dificuldade, sair da quarta divisão.
3: Ah, um sentimento de muita gratidão, né? Porque quando você chega, você vê um clube gigantesco como é o Santa Cruz, com essa torcida apaixonada que é incomparável. Você vê a felicidade ali, você poder realizar sonho, ver criança chorando ali, isso mexe muito com a gente, né? Principalmente criança. Você vê criança ali, os pais que deixam de, às vezes, colocar coisa dentro de casa para poder pagar um ingresso para ir pro jogo do Santa Cruz. Então eu peguei aquilo ali, tava vendo vários vídeos também da torcida, coisas anteriores, né? Aí eu falei, não pode um clube desse tamanho, com a grandeza dessa, não pode ficar na Série D. E ali não foi só eu, mas acho que todo grupo ali viu, quando viu aquela torcida, o integrante da torcida indo lá conversar com a gente pacificamente, a gente viu o sentimento dos caras ali, a gente trouxe aquilo para dentro da gente e conseguiu aquele acesso, passou muito por isso, pelos torcedores, pelo aquilo que a gente via e o que eles sentiam. Então a gente trouxe eles com ele para dentro da gente, e dentro de campo foi assim, foi só alegria, apesar do sufoco que a gente passou, mas a gente o tempo todo ali estava convicto que ia dar certo, e a gente conseguiu tirar o Santa Cruz da Série D e colocar na Série C. Então a tendência agora está muito próximo de conseguir o objetivo ideal, que é a Série A, colocar o Santa Cruz na Série A. Falta muita coisa ainda, mas ao mesmo tempo que falta muito, acho que a gente vê isso muito próximo de conseguir. Então, o que passa para mim, isso foi a gratidão, o sentimento ali do torcedor, e a gente conseguiu resgatar, né, também, e conseguiu erguer o Santa Cruz para a Série C.
0: Letícia.
5: Eurico, você falou do fator torcida sendo algo importante para você vir ao Santa Cruz e também, principalmente, a fazer, né, essa temporada desafiadora que foi a temporada passada, mas você jogou pelo Náutico, você já tinha uma impressão da torcida tricolor. Foi um fator importante para você aceitar jogar para o Santa Cruz, a favor do Santa Cruz neste último ano, e também sendo algo motivador a enfrentar todos esses percalços que enfrenta o Santa Cruz para lidar com tudo isso e buscar algo muito maior para o Santa Cruz, que está tão calejado, né, com esses últimos anos?
3: Sim, eu lembro quando eu cheguei aqui em 2016, eu acho que teve até uma final do estadual, acho que foi Santa Cruz Sport, né? Eu fui na semana que eu tinha chegado na cidade, e aí eu já vi aquilo, falei, aquela loucura, né? A cidade parou. E o Santa Cruz acho que foi até campeão esse ano. Ganhou, acho que...
4: Copa do Nordeste, Copa... Pernambucano, numa semana só.
3: Foi. E aí, falava com a minha esposa ainda. Passava, você ligava a televisão, só falava do Santa Cruz. Aí eu falei, caramba, a gente via de fora, mas quando você chega aqui, realmente a pessoa sente. Então, ali já senti um carinho muito grande pelo Santa Cruz. E as coisas aconteceram, eu vim jogar no Santa Cruz depois de anos, né? Depois de quase 9, 10 anos aí, e aconteceu. Mas, igual você falou dos percursos que acontece no Santa Cruz, quando você vê, quando você fala de Santa Cruz, que você vê a torcida, também eles falaram da SAF, né? Então, acho que muito jogador que veio através da SAF, até então as coisas estavam andando muito bem quando eu cheguei.
0: Você também, né? Você veio com a SAF, né?
3: Vim com a SAF, então... para nós, todo mundo ali veio pela torcida e pela SAF. Então, até então, quando eu cheguei, as coisas estavam andando. E, assim, se a gente sabia que poderia acontecer, sabia. Mas, pelo grupo que se formou, a gente sabia que podia dar a volta por cima. Acho que tem um presidente também muito competente, tem que enaltecer ele, que é o Bruno Rodrigues, que cumpre com as obrigações dele. Às vezes, foge um pouquinho do controle dele, mas acho que a culpa não é só dele. Se as coisas estão assim, a culpa não é só dele, porque foi feita uma promessa para ele. Se as coisas não andou, ele como cabeça, que é o presidente do clube, as coisas ficam tudo nas costas dele. Então, acho que o grupo acatou, sabe o esforço que ele vem fazendo com a gente, mas é como eu falei, quem está aqui é quem realmente está comprometido, está em prol do Santa Cruz, está em prol de conseguir esse acesso. E é aguardar para ver, a gente deu o voto de confiança para ele, acho que creio que em breve as coisas vão regularizar e a gente manter focado, continuar fazendo o nosso, não deixar que o extracampo atrapalhe, mas eu creio que vai regularizar e a gente vai coroar, vai no final dessa temporada colocar o Santa Cruz mais uma vez no degrau de cima.
0: Ô Eurico, eu brinco lá na TV Jornal que o professor Christian é o Pepe Guardiola, né? Lembra muito o Pepe Guardiola na aparência, né? Mas como é que tem sido esse trabalho dele com vocês? O que é que você pode falar aí de bastidores do Christian? Porque o Santa está muito mais organizado, pelo menos eu vejo assim, né? O Santa mais organizado, né? Um time mais competitivo dentro de campo depois da chegada dele.
3: Sim, o Christian é uma pessoa assim, muito séria, sabe? Muito sério mesmo na dele, mas é um cara muito comprometido, é um profissional muito, muito exemplar. É o que ele falou pra gente quando ele chegou, que ele precisa que o Santa Cruz, os jogadores que tinha, são jogadores muito bons de qualidade, poderia resolver coisas assim na partida a qualquer momento, mas ele sentia que precisava a melhora defensiva, precisava ter uma defesa assim sem sofrer, não fala assim, sem sofrer gols, mas uma defesa assim mais compacta, que o ataque tinha que ajudar mais a defesa, assim, uma compactação melhor. Porque a qualidade estava. Aí ele falou pra gente que quando a gente marcasse melhor, defendesse melhor, a qualidade individual apareceria. Então acho que realmente aconteceu, foi o que ele chegou, por isso que a gente está invicto ainda, duas vitórias e dois empates, e o grupo está crescendo. E eu acho que é isso, ele conseguiu colocar isso aí e a gente comprou a ideia dele, acreditou e as coisas vêm dando

0: E voltando ao jogo de ontem, né? Tá bem recente ainda. Porque, assim, foi impressionante o segundo tempo que o Santa Cruz fez. Eu confesso que eu não gostei nada do primeiro, mas gostei muito do segundo tempo, dadas as adversidades que o jogo apresentou o Santa Cruz. Como é que foi esse intervalo? Como é que foi o tempo que o Christian teve para conversar com vocês? Teve bronca? Teve cobrança? Teve mudança tática, estratégia? Porque o Santa, ele foi outro e criou mais chances de gol no segundo tempo do que a Ferroviária com um jogador a mais. E, na minha concepção, a Ferroviária é um dos melhores times da competição também.
1: Sim, ele falou com a gente, claro que teve uma mudança tática, isso foi nicho, todo mundo viu. Como eu falei ontem numa entrevista, acho que foi até para você mesmo, que eu também não gostei do nosso início ali, fui meio amoroso. No segundo tempo já foi uma postura melhor, a gente precisava pelo menos do empate, né? Tinha que empatar primeiro, e ele falou para a gente que, pelas mudanças que ele estava fazendo, poderia acreditar que a gente ia fazer um gol. Não sabia como, se fosse bola parada, mas que marcar a gente ia. É como eu falei, a gente acreditou, foi, graças a Deus as coisas aconteceram mesmo, ele fez a mudança tática dele, que ajudou também, a entrada do Renato, colocou o Alex também, e aí acho que bateu na tática, bateu ala com ala, e aí foi gerando espaço pro Ronald, né, nosso motorzinho, saía no contra-ataque também, mas acho que o grupo todo ali que estava no segundo tempo fez um bom jogo, voltou mais concentrado, na minha concepção, voltou mais concentrado do que foi o primeiro tempo. E graças a Deus ali saiu o gol, pude fazer o gol e a gente empatou e quase teve a chance de virar ainda, né? Por pouco ali, quase que consegue. Mas acho que valeu o espírito, a maturidade que a equipe teve e o bom que a gente somou um ponto ali, não perdeu o ponto fora, dentro de casa, que é importante. Na Série C tem que somar ponto e não pode perder.
2: A presença do Thiago Marques lá na frente, que muita gente naturalmente não entendeu porque não tirou um centroavante, segurou dois zagueiros lá e igualou a quantidade de atletas até no meio campo, né? Sim. Porque a presença de um fixo lá na área, os zagueiros não saíam. Sim. O Christian foi inteligente nessa aí e conseguiu equilibrar o jogo.
1: Exatamente.
3: Com certeza. O Christian vem sendo uma peça-chave, né? Como foi para o elenco tricolor essa visão, né? Da chegada do Christian, um momento onde o Santa Cruz estava muito complicado na competição, já eram 4 jogos sem conquistar uma vitória, e aí o Christian chega, conquista uma vitória na sua estreia, conquista a segunda vitória, e o Santa Cruz agora está se mantendo invicto ainda. O Christian, que também não perdeu nenhum jogo nessa temporada pela Série C. Como foi a visão do elenco tricolor com essa chegada? Vocês enxergam ele também como uma peça-chave nesse momento tricolor de invencibilidade na competição?
1: Claro, ele é o nosso comandante, é o principal, a gente dá todo o apoio para ele. Eu acho que foi uma adaptação muito rápida, porque ele chegou, a gente jogava numa linha ali de 4-4-2, né? Ele já mudou, já foi linha de 5, e aí acho que a equipe comportou muito bem, soube responder, né, muito bem o que ele pediu. E acho que com ele ali a gente tá mais seguro defensivamente também, e as chances de gol vai aparecer também.
2: Igor Moura.
0: O nível da Série C, Eurico, tá um nível que você esperava, que o elenco esperava? Tá um nível agora que o Santa conseguiu 8 de 12 pontos. Você vê um nível aceitável pro Santa Cruz ter ambição de chegar talvez top 4? Ou tá mais difícil do que vocês imaginavam essa Série ser tão equilibrada? Como é que você tá vendo o nível dos adversários do Santa? Santa aqui já viveu as duas caras da moeda, né? Os dois lados da moeda. Um lado em uma sequência negativa de resultados e agora uma sequência positiva de 8 pontos de 12 disputados.
1: Eu acho que tô vendo essa Série ser muito equilibrada. Você não vê, assim, um time que tá sobrando, assim, você vê, assim, e fala, pô, esse time aí, você vê um time bom. Igual, assim, muito, muito equilíbrio mesmo de todos os times. Portanto, que você vê a dificuldade que é de que os placares são poucos placares elásticos, né? Acho que teve aí do Guarani com o Maringá, mas o time do Maringá é um time que sofre muito gol, mas também faz muito gol. É um jogo, assim, meio kamikaze, né?
2: Um jogo faz 4-1, deu outro jogo.
1: Exatamente. Tirando isso, é um jogo muito equilíbrio, é um jogo, assim, faz parte, né, da parte muito mental. Eu acho que ali quem tiver mais concentrado, mais equilibrado ali, tem mais chance de sair com a vitória. E claro, eu vejo o Santa sempre, o Santa é o principal, é o maior time que tem aí da competição, é o favorito. Você pode perguntar para qualquer pessoa, não é, não é se gabando, mas é o time que tem que ser.

0: O propositivo é o time que a gente tem que, no pensamento, tem que ser esse. E esse time propositivo tem que buscar o primeiro lugar. É, claro, a gente quer classificar entre o oito, mas o objetivo é buscar sempre o primeiro lugar, porque é o lugar onde que o Santa tem que estar e trabalhar, né, para conseguir isso. Isso que é importante. E eu tenho certeza que a gente vai conseguir nessa crescente que a gente está vindo.
1: Uma coisa que tem me chamado a atenção nessa série C é o Caxias
2: Marcelo
1: do
2: Cabo.
1: Marcelo Cabo, muito organizado, né? Um time bem compactado. E o Floresta para tomar gol do time do Leston Júnior.
2: É curioso, a gente
1: É
2: falando do
1: difícil, viu?
2: Floresta, que o Floresta, ele é um time difícil de tomar gol, mas as melhores defesas do campeonato são Caxias e Santa. O Santa tomou um agora. É, aí tá o Caxias melhor defesa, o Santa segunda melhor defesa. É, o Caxias tomou um e ganhou de virada, e o Santa tomou da Ferroviária de ontem no gol do Denilson.
1: Santa parou de tomar gol.
0: É, o Marcelo, a gente sabe, é um treinador muito muito qualificado. Assim, ele fez um bom trabalho aqui enquanto esteve com a gente, mas é um treinador assim muito qualificado. Às vezes futebol é resultado, né? Porque se não tiver resultado, não tem jeito.
1: Verdade.
0: Mas tenho certeza, como a gente está trabalhando aqui, ele trabalha lá também, e sabe que defender também tem que defender, não tem jeito. Mas é isso. É. Parabenizar, né? E tentar manter, né? Sendo a melhor defesa. E o objetivo agora é não tomar nenhum gol mais. Tomara que a gente tome nenhum mais gol e faça gol.
1: Ô, Eurico, qual é a maior dificuldade para você sendo lateral? Algo que você procurou corrigir nesses jogos aí como lateral, enfim. Porque como zagueiro você já domina ali, tranquilo. Como volante também, que você passou muitas temporadas aí jogando nessa função. Mas
2: Sim.
1: como lateral direito, o que é que mais te assustou aqui, ali naquele início?
0: Cara, é uma adaptação assim. É, você tem que se adaptar rápido, porque você depende dos extremos que tá jogando. Se o cara é pé direito, pé esquerdo, vai cortar para dentro, vai cortar para fora. Às vezes você tem que sair mais rápido, pra você não dar espaço pro jogador e poder criar a jogada. Acho que para mim o ponto assim mais difícil assim mesmo foi essa ter esse time de diminuir mais rápido ali na lateral para não deixar o jogador o adversário criar equilíbrio. Mas de resto ali para fechar, para fazer cobertura, tá super tranquilo, não é coisa assim que
1: Você se
0: pode.
1: cobra pra fazer ultrapassagem, pra chegar na linha de fundo, já é demais.
0: Não, isso aí o Christian falou que não, pode deixar ali com o Ronald
1: Só fechar a primeira
0: ali
1: linha
0: já é
1: mesmo.
0: demais, só fechar a primeira linha ali, dar o suporte,
1: Né? Também.
0: sim.
1: Agora, se fosse o cara puxando pra dentro, você ia ter que dar esse apoio, né?
0: É, aí tinha que dar um apoio, mas ali tá controlado ali, deixa o Ronald decidir lá na frente, eu controlo melhor ali atrás.
1: Deixa o Ronald se virar, né? Aí já é
0: Isso.
1: demais, né? Também. Querer é demais do cara, né?
2: É, o Ronald é formiguinho, o motorzinho, como ele falou, né? Ontem mesmo, de novo, saiu exausto. Eu queria perguntar pro Eurico, João, ele conseguiu jogar com a camisa do Santa no Arruda, com bom público, e agora na Arena. O que é que muda pro atleta? Muda alguma coisa para você, por exemplo, jogar no Arruda e jogar na Arena, com bom público em um, com bom público no outro, para não ser injusto com a Arena? Ontem o Santa teve o maior público do fim de semana no futebol pernambucano, maior público do Santa no ano, na Arena. E você teve o sabor de jogar no Arruda para um bom público também, naquela primeira fase da Série D do ano passado. Qual a diferença de jogar no Arruda e de jogar na Arena, ao seu ver?
0: A Arruda é a nossa casa, né? Se compara, a Arruda com a Arena também é um bom campo, mas assim, eu vejo o Santa com muito benefício jogando na Arena. Falo assim, vamos falar, nós jogadores ali, quando você jogar no Arruda, você já sente uma confiança ali, você já sente, já entra no clima com os torcedores ali na rua de fogo ali, que o torcedor já vai inflamando, então você já entra ali em campo ali, já aceso, a 1.000 por hora. Foi o que a gente fez no início da Série D. Então, nem se compara. Mas, como eu falei, como tem torcedor assim, é a torcida do Santa Cruz, aí você vai passando por isso que às vezes você jogar na arena também, você se sente em casa, porque o calor da torcida, que esses caras fizeram na Série D é indiscutível, é incomparável, não precisa nem ficar falando mais. E então, como você tem uma torcida tão apaixonada assim, você jogar na arena também, não, acaba que você não vai fazer assim tanta, faz diferença para o adversário, né? Sentir a pressão ali, sentindo uma arruda ali é diferente. Agora, quando você vai para a arena também, acho que fica um jogo mais aberto, é mais benéfico também para o Santa jogar na arruda, porque vai arrecadar mais dinheiro, vai ajudar mais. Se vai jogar na arena, é um custo a mais. É diversos fatores. Então, tem que regularizar rápido esse Arruda aí, porque quem vai ganhar com isso vai ser o Santa, vai ser o torcedor. Então, a gente torce para voltar a jogar no Arruda mais rápido. Enquanto não tem, a gente vai ter que jogar na arena mesmo.
2: Se você me permite,
1: Claro,
2: desculpa, João,
1: faça.
2: é um gancho que o Eurico.

0: tá me dando agora, dá para perceber que o Eurico valoriza muito o fato do Santa ser um clube muito popular. Não foi a primeira, não foi a segunda vez, só que o Eurico falou que a torcida do Santa ela faz muita diferença na vinda dele para cá, no acesso da D para C, nesse momento atual na Arena. O Eurico mais jovem, quando ainda era estudante, jogador de base, não vou nem perguntar o time, você começou no Cruzeiro, não sei, mas você é de Minas. Era o Eurico que gostava de frequentar campo, de ficar maravilhado vendo torcida, cântico, essas coisas? Era da sua natureza mais jovem ainda, quando criança, pré-adolescente, antes de se profissionalizar, de ir para campo e ficar...
1: Sim, sim, minha família sempre foi assim, fanático, né, de ir para estádio, de torcida, assim, então a gente sempre vai acompanhando, né, a família, o pai, a mãe ali, e aí eu sempre, tipo assim, cada jogador, cada pessoa tem um clube do coração, então a gente sempre acompanhou lá em Minas, grandes clubes lá, e isso aí a gente mexe muito com o atleta também, quando você tem uma torcida gigante, você quer jogar no gigante, então você quer representar da melhor forma, então isso aí eu costumo reparar muito bem mesmo.
2: Ô, Eurico, muitos temas legais aí a gente falou. Eu queria entrar num tema chato também, que é o seguinte. Tem muita gente preocupada com esses atrasos, né, no Santa Cruz. Você elogiou muito o presidente do clube agora há pouco, do empenho dele de tentar resolver, até de ser ele não é o único culpado nessa questão. Mas eu tenho certeza que todo torcedor do Santa gosta do time, acha que o time tem qualidade para brigar por acesso, mas fica preocupado. Será que o elenco vai aguentar jogar com essa situação, enfim... Qual o sentimento teu como um líder? Você está sentindo confiança que isso vai ser resolvido? A situação está controlada nos bastidores nesse aspecto?
1: Cara, como eu falei, não é certo, não é o correto. Isso aí eu falo para geral aqui, já falei.
2: Ninguém nunca recebeu.
1: Não é correto. Porque não é só jogador, tem funcionários. Então você não pode, um clube igual Santa Cruz, você não pode deixar salário, tipo... quem ganha uma CLT, no caso dos funcionários. Eu brigo muito pelos funcionários lá no clube. Eu sempre falo, todas as minhas reuniões que eu vou, que eu participo, eu falei, pelo amor de Deus, pelo menos paga os funcionários, paga as tias da cozinha, paga os roupeiros, paga todos os outros profissionais que a renda é menor e precisa desse dinheiro. É o que eu sempre, sempre falo. Mas para jogador também faz diferença. Cada um tem sua necessidade. Eu falo no meu momento, eu agora, pra mim eu tô tranquilo, pra mim tá, aguento segurar a onda, mas tem jogador que não aguenta, tem jogador que tem suas necessidades, então não é o correto, e as coisas refletem dentro de campo também, às vezes você não sabe se o jogador, o que ele tá passando na cabeça dele, você vai conseguir concentrar, porque é muito difícil, você tem que ter um mental muito bom pra você jogar, você tem que estar, eu acho que na partida de futebol, você tem que estar muito, muito concentrado mesmo, porque ali são minutos que pode definir muita coisa, entendeu? Então, jogar com salário atrasado não é correto. A gente está brigando, como eu falei, a gente já deu o voto de confiança para o presidente. Ele sempre vem e nos fala que vai regularizar, mas eu acho que está demorando. Mas a gente está em cima, a gente está cobrando as lideranças, está cobrando. Como eu falei, a gente não tem como o que fazer. Ele sabe também, ele está no dia a dia conosco, ele vai lá no clube, a gente passa isso para ele. Então, ele como o cargo-chefe, como nosso gestor, nosso mandante ali, que é o presidente do clube, ele está ciente de tudo que está acontecendo e a gente torce para que regularize, para que fique bom para todo mundo, para jogadores e principalmente para os funcionários.
2: Parabéns ao Eurico pela atitude de defender os funcionários, que eu já vi... muita mala passar aqui e era o seguinte: ah, pagou o jogador, tá bom, o funcionário cada um que se vire. E esse seu comportamento é de um líder de fato, né? É um cara que tá se preocupando com quem tem uma situação menos favorável, enfim. Parabéns ao Eurico também com essa postura em relação aos funcionários e que o presidente consiga resolver essa situação. Depois do intervalo tem mais Eurico aqui no fórum. Voltamos já.
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10: 8:39, estamos de volta. Este é o Fórum Esportivo para você. Quero agradecer a você que está participando do programa na internet também, aqui no YouTube. Deixa eu ver aqui. Tem um nome aqui que eu não tô entendendo. Eu não vou falar porque pode ser pegadinha, mas tá no YouTube. Ele tá dizendo aqui: esse tem tudo pra virar ídolo. E tá pedindo pra Bruno pagar o salário dele. Mas tá dizendo aqui que você tem tudo pra virar ídolo. Tem outro aqui que eu tô com medo de falar. Boa noite, João. Adoro o programa. E hoje com o meu zagueiro Eurico, estou confiante que você e os demais, Eurico, vão nos levar à Série B. Boa sorte. Kaique tá em Caruaru, dizendo que tá acompanhando o programa. A massa coral está com você, Eurico. Que zagueiro, lateral, centroavante, homem joga em todo canto. Ligadinhos aqui. Deixa eu ver aqui quem foi que está mandando essa mensagem. Janete, estamos aqui ligadinhos. Janete, Gabriel, Maria Júlia, manda beijo para nós.
11: Mãe. É sua mãe? É minha sobrinha.
10: Ah, coisa boa, manda aí um beijo para elas. Tal.
11: Beijo, mãe.
10: Não, peraí. Aí eu tô. Tá parecendo o Christian de Souza. Você tá pegando isso aí? Não, manda uma declaração. É sua mãe que está mandando mensagem aqui, pai. Manda aí, mano.
11: Beijo, mãe. Te amo. Beijão no coração.
10: Legal. Melhorou. O pessoal tá no YouTube aqui participando. E ela mandou aqui ainda, ó. Meu filho é incrível. Cada dia me orgulho mais de você. Que atitude linda em ver você defender o CLT. Rimou, viu, dona Janete? Parabéns. Letícia Carneiro.
12: Muito se fala sobre o Eurico ser uma imagem de liderança, né? Uma figura de liderança dentro do elenco tricolor, mas também podemos ver que você é uma imagem, passa essa liderança para os torcedores. Como que você enxerga tudo isso, essa importância que o Eurico hoje tem no Santa Cruz e não somente dentro das quatro linhas, mas também fora do que limita o futebol?
11: Assim, é transparência. Acho que tudo que o torcedor quer ver, quer saber o que está acontecendo dentro do clube. Igual, para mim, não faz diferença nenhuma na hora que ganhar ou perder. Nunca me escondi. Todas as entrevistas que tem, que eu puder falar, eu vou falar e vou falar a realidade do que está acontecendo. Acho que é isso, o torcedor tem que saber, quem está de fora tem que saber, porque às vezes tem coisa lá dentro que não sabe, às vezes o torcedor precisa ficar sabendo também, às vezes para cobrar ou não deixar de cobrar também, porque às vezes tem coisa que o torcedor quer cobrar que às vezes lá dentro não está as coisas acontecendo. Então sempre que minha entrevista que eu vou dar, vou estar passando a transparência e realmente falando a verdade do que está acontecendo para o torcedor, e acho que tem todo o direito de saber, e como eu falei, quem vai ganhar com isso é o torcedor para saber realmente e as coisas acontecer melhor.
10: Como é ser líder, Eurico? Eu sei que você já joga há muito tempo, né? Carreira já consolidada, mas eu acho que no Santa Cruz você está tendo uma liderança maior do que a que você tinha nos últimos clubes. Talvez no Betinho você era uma liderança também, mas acho que no Santa você está tendo uma liderança até maior do que você tinha nos outros clubes.
11: Sim, é natural. Quando eu cheguei aqui, o capitão era o Thiago, tinha o Felipe, acho que o Totti, acho que o Balotelli, se eu não me engano. E aí com essa. Saiu o Totti, saiu o Thiago, saiu o. Quem foi o outro, né?
10: Balotelli,
11: tá, saiu. E veio naturalmente. Acho que o Marcelo Cabo me deu a faixa de capitão, falou que eu seria o capitão, mas assim. Uma coisa que eu sempre fiz, eu até falo, às vezes eu nem gosto de usar a abraçadeira de capitão, eu gosto de... Porque tem capitão que tem aquele cara de usar a abraçadeira mesmo e tem um tipo de liderança, a minha liderança é mais de cobrar mesmo, perceber as coisas internamente, de poder ajustar. Na verdade, eu gosto de aparecer assim, pouco. Se tiver que falar, vou falar com alguém da diretoria, com algum dirigente, pra ficar assim... Não se expor também demais é o meu jeito. Então acho que isso aí veio natural pelo meu jeito, pela confiança que todos têm em mim. Então foi uma coisa bem natural mesmo.
13: Sobre ser direto, Eurico, a informação que a gente já tinha antes da chegada desse profissional é que ele era muito direto com todo mundo, jogador, treinador, todo mundo, que é o Alex Brasil. Como é a relação do elenco com o Alex Brasil? O Alex Brasil... sendo essa ponte que liga o elenco profissional para o presidente Bruno Rodrigues. Me parece que o presidente também tem abertura total para conversar com vocês, qualquer coisa que vocês precisem. Mas como é que é o dia a dia do Alex Brasil, que chegou para fazer o que ele fez, né? Reformular o elenco, melhorar o nível do time que jogou o campeonato pernambucano. E me parece que esse objetivo foi concluído. Tanto é que o Santa está começando a acumular pontos na Série C com um grau de exigência muito maior do que o estadual.
11: O Alex é um profissional muito capacitado, né? Preciso de eu ficar falando aqui, porque todo mundo sabe do passado dele, hein? Profissional super, super competente. E é o que ele faz pra gente, a transparência também. Acho que ele que veio falar, quando ele chegou, ele falou que ia cobrar, que ele está conosco. E realmente o que veio acontecendo. Ele é um cara assim, que está no dia a dia, acompanha todos os treinos, está com a gente praticamente. Ele vem enquanto a gente está no clube ou fora, ele está... Eu acho muito importante também que às vezes o jogador que não é relacionado, o Alex tem isso dele, que é acompanhar o treino de não relacionado, isso é muito importante, é uma coisa que ele faz, poucos sabem, às vezes ele não vai na viagem para resolver as broncas que fica aí, né? E eu acho que é um quesito muito importante, porque eu já passei por isso, de não ser relacionado, às vezes de tá entre nos planos, fica treinando ali separado, e ele não, ele... Até falei com ele, elogiei ele, chamei ele um dia, falei, dei parabéns pra ele, que é uma atitude muito, muito importante pro jogador sentir, porque às vezes o jogador tá ali achando que não vai ser usado, que tá largado, não, mas com o olhar de um dirigente, o cara se doa mais, se cobra mais e pode ter oportunidade. Teve até um exemplo disso, foi um dos jogadores, né, que não tava sendo aproveitado, o próprio Matheus Vinícius, Andrei, Robinho, o Christian chegou, tem outros jogadores também que tava também. O Christian chegou, já trouxe todo mundo, portanto que o Andrei acho que foi jogar contra a Inter de Limeira, já colocou no jogo. Ou seja, se tivesse largado lá atrás, não daria conta. Eu acho que é um jogador assim, que pode nos ajudar muito, todos esses jogadores aí. O Matheus também tinha muito tempo que não vinha jogando, já chegou, o Christian chegou, já colocou ele de titular. Infelizmente ele teve uma lesão lá contra a Inter, mas tá no bolo novamente. Então isso é muito importante. Parabenizar o Alex, ele está fazendo esse trabalho aí, as coisas estão andando e acho que a tendência é melhorar mais ainda.
10: Alex Brasil, que é o chamado de tio, né? Todo dele é tio, tio. E aí, tio? Chama ele, chama assim
11: mundo,
10: você?
11: Todo mundo, todo mundo. Ele
10: o cara te chama de tio.
13: Virou mania. Ele chegou a dizer que o Miguel era porque ele não lembrava o nome do pessoal, chama todo mundo de tio. Ele se acostumou tanto que todo mundo é tio, até que ele conhece o nome, né?
11: Isso.
10: Depois mundo, que inventaram geral. O tal de Moral, eu chamo todo mundo de Moral, porque até que eu não lembro. E aí, Moral, tudo bom? Eu já sei que onde eu não lembro, eu já chamo assim. Igor Moura, mais uma pergunta para Eurico.
13: Pergunta para o Eurico agora sobre a importância desse tempo. Se há tempo hábil para aprimorar, principalmente o que o Christian disse em entrevista, que é onde o Santa hoje mais peca, que é na fase ofensiva, na construção. Santa hoje tem uma das melhores defesas da Série C. O jogo de ontem, eu vou tirar um pouco da questão da fase ofensiva, porque foi completamente comprometido com a expulsão aos 7 minutos. Mas ele falou que passou a semana trabalhando fase ofensiva, jogo com bola, para aprimorar a construção do Santa Cruz. É tempo hábil o suficiente para o Santa, até dia 14 contra o Brusque, treinar na sua visão e apresentar uma melhor ofensiva dia 14, que até aqui na Série C vem apresentando essa dificuldade, pelo menos me parece que é uma das principais dificuldades do time, ao seu ver, Eurico?
11: Eu creio que vai ter uma evolução muito grande. Quando ele chegou, ele falou pra gente, precisava melhorar defensivamente. E foi o que aconteceu, houve uma melhora defensivamente. E realmente nessa semana que se passou pro jogo contra a Ferroviária agora, ele trabalhou muito ofensivamente, ou seja, porque ele já tinha arrumado, já tinha um padrão ali pra gente defensivamente, então ele trabalhou bem ofensivamente. Eu acho que agora a evolução vai ser muito gigantesca agora, porque vai ter tempo, né? Ele vai poder colocar mais as ideias dele, porque ele chegou num tempo muito curto também, né? Não dá pra colocar tudo. Então, ou seja, ele arrumou defensivamente, arrumou a casa e agora vai progredindo. Então, acho que vai ter uma melhora muito ofensiva também, que é o que a gente precisa, né? Por ser um time propositivo, que um time como Santa Cruz, time grande, vai precisar muito ofensivamente também.
10: Intervalo de jogo ainda não, mas já está na reta final do primeiro tempo, de Maguari Souza, outro pernambucano que agora disputando a Série D, né? Maguari está ganhando por 1-0 dentro do Souza, resultado importante para o Maguari. Maguari está agora, deixa eu atualizar aqui a classificação, em terceiro lugar no grupo 8 da Série D.
13: Importante até para o Central também.
10: Isso.
13: Porque esse resultado, o Central ainda pode alcançar o Souza, né? Se o Souza ganhasse, o Central não alcançaria mais pelo número de vitórias. Quem está numa situação muito difícil é o Retrô, né? Que deve ser eliminado.
10: É verdade. Letícia Carneiro.
12: Eurico, você estava falando desse momento ofensivo, mas trazendo também um defensivo, né? Você falou muito sobre esse ajuste que o Christian pôde trazer ao Santa Cruz. Como você avalia tudo isso? Você que começou como zagueiro no Santos, já está na lateral, como você enxerga tudo isso e também pensando na evolução ofensiva?
11: Ah, eu acho que sim. O grupo vem numa crescente. Acho que vai ser bom para a gente estar progredindo. Como te falar, bem no jogo assim, de vitória, empate, tá numa fase que a gente não perdeu, e a gente trabalha para isso, para não perder. Como eu falei, esse período agora vai ser mais importante, que é um período que vai ter uma semana para você trabalhar melhor, vai ter um entrosamento melhor. Porque às vezes no jogo, às vezes as coisas são muito rápidas.
12: Vocês sentiram falta desse tempo para trabalhar com o Christian, já que tem sido um jogo praticamente em cima do outro? Vocês sentiram essa necessidade?
11: Sim, porque era um comandante novo que chegou com outra filosofia de trabalho, outras ideias, então isso aí requer tempo para você adaptar, para também você ter essa evolução rápida, né? E a gente sabe que o futebol brasileiro como é que é, você precisa de, além da evolução, da adaptação das coisas rápidas, você necessita de resultado também. Então, como eu falei, dá improvisação. Como eu falei, tem que fazer o simples ali, é o que ele pediu. Eu, assim, nos momentos que eu tive de lateral ali, eu tentei fazer o mais simples possível, ter uma competência muito, muito grande taticamente ali, para poder as coisas andar, né, e a gente ganhar jogos, que é importante. Mas tem a volta também, agora vai voltar o Thiago, aí quem ganha, quanto mais, menos lesionado, tiver, quem mais vai ganhar vai ser o Santa Cruz. Então aí ele vai poder tomar as decisões dele melhor, se mantém, se volta para a zaga. O importante é ele estar apto para fazer a função que ele pedir e ganhar jogos, porque o pensamento é só ganhar, ganhar, ganhar.
12: Então você não tem nenhuma preferência de jogar na zaga por ser sua posição de origem ou jogar na lateral?
11: Não, eu prefiro jogar na minha posição, ali onde eu estou adaptado, onde já, como o João falou no início aí, que eu dominar, né, ali a questão. Sim. Ali, graças a Deus, vindo crescente muito boa, ali para mim já ter o cacuete ali na zaga é bem melhor. Agora, quando você está na lateral, você precisa de mais adaptações, você precisa tomar decisões melhores, então... A minha preferência é jogar na zaga, mas enquanto eu puder ajudar também, que o jogador quer jogar, né? Se for pra lateral, eu vou poder dar o meu máximo, vou querer dar o meu melhor, dar o meu máximo ali pra poder ajudar também, se for preciso na lateral.
10: Eu digo 32 anos, você já tá rico?
11: Já... De saúde.
10: Qual é o teu sonho aí no futebol? Você já tá estabilizado, enfim? O que é que tu quer ainda da bola?
11: Não, quero conquistar muitas coisas ainda, dar um futuro bom para minha família, para os meus filhos. Tive uma filha agora recentemente, 2 meses. Preciso muito ainda desse ganha-pão, porque colégio não tá fácil, tá caro. Tem muita coisa ainda pra conquistar e é rico mesmo, só de saúde mesmo. Eu preciso de muita coisa ainda pra.
10: Qual é teu sonho melhor ainda no futebol? Tem algum que você não realizou ainda, que você sempre quis no futebol?
11: Assim, quando eu vim pra cá, eu vim com uma meta de. Porque eu vim com 2 anos de contrato, mas podendo estender, que eu queria. Um eu já consegui, a primeira meta, que era subir o Santa da D para C. E agora, meu principal objetivo, que eu olho muito assim na frente, que eu penso sempre lá na frente, é subir. Meu principal sonho hoje e agora é subir e colocar o Santa Cruz na Série A.
10: Você tem contrato até o final do ano?
11: Tem.
10: Já tem alguma conversa para renovar antes de encerrar o contrato?
11: Não, até agora, porque acho que também por causa dessa questão da SAF, necessita disso, não tem como fazer tipo uma renovação agora sem ter realmente o que vai acontecer. Mas aqui eu estou feliz no Santa Cruz, estou feliz aqui em Recife, minha família está adaptada, mas o meu contrato termina mesmo, é no final dessa Série C, já termino.
10: Igor Moura.
13: Um assunto puxando o outro, foi meio que um gancho. Depois de todo aquele colapso dos investidores da SAF anterior, aí já se tem notícia. Eu pessoalmente conversei com o presidente ontem antes do jogo, ele explicou como é que está a situação da transferência de investidores, tudo isso, que é um processo que não deve demorar muito tempo. Desperta curiosidade em vocês do elenco, de olhar as notícias, de perguntar, de saber maiores informações do que está acontecendo nessa parte extracampo, para saber... A rota que o Santa Cruz está tomando no que diz respeito à SAF, porque me parece que é um caminho sem volta, que é o SAF. A SAF vai ter. Agora, claro que ter o melhor investidor seria o mais plausível e viável para o Santa Cruz.
10: Deixa eu fazer emendar claro. Essa pergunta de Igor. Ô, Eurico, eu vou ser muito sincero aqui. Vocês acreditavam que aquele outro grupo ia, de fato, transformar o Santa Cruz em SAF?
11: Cara...
10: Já respondeu.
11: Não, porque assim... Igual eu falei, quando eu vim para a SAF, eu vim pelo Santa, eu vim com o projeto da SAF. Foi o Diniz que deu o aval para me trazer, ele que estava à frente de tudo. Então, não tem como eu poder julgar se ia dar certo ou não ia dar certo. A gente tem que confiar na palavra. E tipo assim, eu confiei. Mas no andar da carruagem, a gente viu que estava travando alguma coisa, mas, sinceramente, eu não posso falar o porquê que não andou ainda, porque eu não tenho essa resposta, não chegou até a mim. Mas como a pergunta do Igor, claro que a gente tem curiosidade. A gente está lá dentro, a gente precisa... Porque o que foi passado para a gente é que regularizaria tudo quando a SAF entrasse. Os atrasados, até para a estrutura mesmo do clube, o Arruda melhoraria muita coisa. Então, claro que cria essa expectativa, a gente quer saber. E o Bruno sempre é muito sincero com a gente, transparente, ele vai e fala que vai regularizar, vai resolver o mais rápido possível. Parece que precisa de algum investidor para assinar, para poder sair, para as coisas andar, e parece que já está no finalmente. Então, a gente torce para dar certo. Se der certo, vai ser muito bom, vai ser bom para os atletas, vai ser bom para a torcida. E eu acho que esse gigante vai quando virar realmente a SAF, esse gigante vai estar lá na Série A o mais rápido possível.
10: Letícia?
12: Foi um baque para você que veio com essa primeira SAF do Diniz e vê que assim não funcionou, estagnou, criou alguma expectativa negativa na sua temporada com a camisa do Santa Cruz?
14: Assim, posso te falar, quando eu cheguei as coisas estavam andando, estava tudo bem. A gente teve ali uma coincidência foi quando o Santa Cruz começou a dar aquela caída ali, né? Que a gente fala de tinha que recalcular a rota. Foi quando começou a atrasar. Mas aí depois a coisa foi regularizou rapidinho e o Santa Cruz voltou aos caminhos das vitórias. E aí depois, no final, já na reta final, quando a gente achou que ia andar, né? Quando a gente entrou de férias e tal, que aí todo mundo vai espera o dinheiro entrar, que precisa fazer uma viagem e tal. E as coisas não andou, aí falaram que ia regularizar pra gente em janeiro. E sempre ficou aquela incógnita, e aí que não, até hoje nada. Então hoje é, assim, é muito, muito sério a situação. A gente sabe que não é fácil. Posso te falar assim, pela circunstância que tem, o grupo que a gente tem é um grupo de homens, porque ficar esse tempo todo assim sem receber jogador, funcionário, não é fácil. Hoje a CLT tá em dia. Mas a imagem aí vai pra quarta imagem sem receber. Tem auxílio moradia, férias, 13º. Então não é fácil, mas de CLT hoje tá tudo certo. Aí tem esse percalço assim que, querendo ou não, é sempre bom, né? Todo trabalhador que trabalha tem seu direito, tem que receber. E eu acho que se regularizando isso aí, as coisas vão andar muito bem.
10: Igor Moura, fecha a entrevista, Igor.
13: Fecho. O nível atual do elenco do Santa, eu acredito que o Santa, óbvio, vai preencher algumas lacunas em julho, quando a janela reabrir. Acredito que bem encaminhado com essa nova situação da SAF, acredito. Mas porque vocês perderam com a janela fechada Israel, o Balotelli, o Regis. E, obviamente, o Santa vai buscar repor. Mas com o nível atual do elenco, você tem uma alta expectativa de quem está no elenco hoje? O time que o Santa Cruz tem hoje, o elenco que o Santa Cruz tem hoje, diretoria, comissão técnica, o Santa tem nível suficiente para chegar ao quadrangular de acesso e subir de divisão?
14: Tem sim. Todos os jogadores que tem no plantel hoje são qualificados. Saíram esses aí, mas os que estão também acho, dão conta do recado. E a gente sabe que o negócio nosso é classificar, tem que estar entre os 8. Como eu falei, que tem que olhar, buscar o primeiro lugar sempre, porque é o Santa Cruz, então a gente tem sempre que olhar para cima, sempre o primeiro lugar. E depois que também que começa o mata-mata, é outra competição. Então você tem que criar essa casca agora para chegar no. Porque no momento você não pode errar mais. Se chega no mata-mata, você não pode errar. Tem que ser fatal. Então a gente confia, não só eu, a diretoria também confia nos jogadores que estão aqui. Porque se não confiasse, não estaria aqui. Então, e hoje eu falo, quem tá, o elenco que tá hoje, é porque acredita, é porque acredita que vai dar certo e tem tudo para dar certo. Porque a gente não sabe o que passou, os outros que saíram, é porque se saiu é porque precisava de uma coisa melhor. Eu creio que saiu por causa de salário. Como eu falei, cada um tem sua necessidade. Então não podia esperar, não posso falar muita coisa disso. Então quem está é quem acredita, quem está no processo. Então se vier mais gente, será importante, porque quanto mais chegar, que chegar de qualidade vai somar e a gente vai estar forte pro mata-mata e a tendência é a gente conseguir o acesso.
10: Olha, eu quero agradecer aqui ao Eurico, baita entrevista do Eurico, né? Um jogador que não deixa passar pergunta, né? Responde tudo. Desejar aí uma ótima temporada nessa sequência do ano para você, Eurico. Você já tem feito uma grande temporada e que essa temporada termine com conquistas, com acesso para você e pro Santa Cruz. Obrigado por ter passado esse tempinho aqui com a gente.
14: Eu que agradeço a oportunidade de estar falando com vocês aqui. Foi um prazer. Sempre que puder me convidar, se não tiver nenhum compromisso, estarei aqui para